preocupação? Será que queremos ser como Jesus? A terceira coisa que temos que entender sobre o fruto do Espírito, antes de nos aprofundarmos na série, é que o fruto do Espírito é singular, mas ele se manifesta em várias virtudes. Paulo não diz os frutos do Espírito são, ele diz o fruto do Espírito é. Isso nos ensina que não estamos falando de virtudes isoladas. Não estamos falando de virtudes desconectadas. Não estamos falando de virtudes independentes umas das outras. Estamos falando de um único fruto com várias manifestações. E o exemplo mais claro disso é a tal da bergamota, a tal da mimosa que fala no Paraná. Não é assim que fala mimosa, bergamota? A bergamota, quando você olha, são vários frutos ou é um fruto? É uma fruta. Só que quando você descasca ela, o que tem lá dentro? Vários gomos. É ou não é? Você abre e tem vários gomos. Assim é o fruto do Espírito. Ele é um, mas ele é composto por várias virtudes. Você não pode dizer, não, eu quero apenas o amor, mas essa coisa aí de benignidade, eu não quero não. Eu sou sangue nos olhos. Escreveu, não leu? O palco meu. Comigo o negócio é diferente. Eu gosto dessa coisa aí da alegria. Da alegria eu gosto, mas a longanimidade, isso não é comigo. Ei, não tem como, não são virtudes desconectadas. Elas têm que ser criadas, feitas. O Senhor tem que produzir estes, ela tem que ser produzida pelo Espírito Santo em sua totalidade. Não é partes, não é apenas algo, não é apenas uma e outra, não. São todas. Nós temos que ter o fruto do Espírito, e o Espírito quer produzir o fruto em nossas vidas. Levante a sua mão e diga, eu preciso do fruto do Espírito. O Espírito é um só, mas ele manifesta em nós o amor, o gozo, a paz, a longanimidade, a benignidade, a bondade, a fé, a mansidão, a temperança. Estas virtudes caminham juntas. Levante a sua mão e diga, estas virtudes caminham juntas. O amor abre caminho, a alegria fortalece a alma, a paz guarda o coração, a longanimidade sustenta em meio às pressões, a benignidade aparece no trato, a bondade aparece nas ações, a fé ou a fidelidade aparece na lealdade e na confiança, a mansidão aparece no espírito rendido, a temperança aparece no domínio próprio. Onde estão aqueles que precisam do fruto do Espírito? Aonde estão aqueles que precisam a totalidade disso? Levante a sua mão e glorifica o nome do Senhor. Levante a sua mão e exalta o nome do Senhor. Levanta a sua mão e exalta o nome do Eterno. Ramahasturi miklamanabasturi andalamanai. Nós precisamos do fruto do Espírito. Mas existe uma quarta verdade que nós precisamos conhecer. O fruto do Espírito está em contraste direto com as obras da carne. Contraste direto. Antes de falar sobre o fruto do Espírito, Paulo fala sobre as obras da carne. Versículo 20:19. Porque as obras da carne são manifestas, as quais são prostituição, impureza, lascívia, idolatria, feitiçarias, inimizades, porfias, emulações, iras, pelejas, dissensões, heresias, invejas, homicídios, bebedices, glutonarias e coisas semelhantes a esta, acerca das quais vos declaro, como já antes vos disse, que não os que os que cometem tais coisas não herdarão o reino de Deus. É uma lista interminável. É isso que nós produzimos. É isso que eu produzo, é isso que você produz. É isso que a natureza caída do homem produz. Todas estas coisas. E coisas semelhantes a esta, quer dizer, vem coisa pior aí. Tem coisa pior aí. É isso que nós produzimos, é isso que nós fazemos. Antes de falar do fruto, Paulo fala sobre as obras da carne. Isso mostra que existe uma batalha, existe uma oposição. Isso mostra que existe uma luta entre a velha natureza e a nova vida em Cristo. A carne produz obra, o Espírito produz o fruto. A carne produz aquilo que é natural ao homem caído.
herança do pecado dos nossos pais. O Espírito produz aquilo que é sobrenatural na vida do salvo. A carne produz impureza, idolatria, toda aquela lista de coisas. O Espírito produz o caráter de Cristo. Por isso ninguém deve tratar isso de forma superficial. Estamos falando de guerra espiritual aplicada ao caráter. Estamos falando de batalha espiritual dentro de nós. Há pessoas que vencem grandes batalhas externas, mas perdem a batalha do coração. Há pessoas que conhecem muito a Bíblia, mas ainda estão dominadas pela ira. Há pessoas que cantam, pregam, trabalham, mas ainda estão escravas da sua língua. Há pessoas que sabem falar sobre dons, profecias, revelações, mas ainda não aprenderam a amar, perdoar, esperar e se controlar. Aleluia! É sobrenatural, é o Espírito quem produz, é uma guerra. Você não pode encarar de forma simples. Se não tem alegria no seu coração, é sinal de que você está perdendo esta guerra para a sua carne. Se você não tem conseguido amar o suficiente, é sinal de que você está perdendo a guerra. Ah, eu tenho que me consertar nessa parte. Não, estamos em guerra. Faz parte de uma batalha, faz parte de uma guerra espiritual. Não é simplesmente um detalhe, não é simplesmente uma característica superficial. É necessário. Se o Espírito não produzir o fruto em nós, seremos apenas frequentadores de templos, seremos apenas membros de organizações, organizações religiosas sem fins lucrativos, seremos apenas fãs clubes de Jesus Cristo. Mas para ser cristãos autênticos, temos que ter o fruto do Espírito em nossas vidas, temos que ter o fruto do Espírito em nosso caráter. Por isso precisamos do fruto do Espírito. Precisamos entender sobre isso, precisamos pedir ao Senhor que desenvolva isso em nós. Aleluias! O fruto do Espírito mostra se a nossa espiritualidade está amadurecendo ou apenas ficando mais barulhenta. O fruto do Espírito mostra se estamos apenas acumulando conhecimento ou sendo transformados pelo conhecimento da palavra. O fruto do Espírito mostra se estamos apenas frequentando cultos ou permitindo que Deus molde o nosso caráter. A grande pergunta que teremos que responder durante estes estudos, esta série sobre o fruto do Espírito é: não é quantos dons eu tenho, não é quantos paralíticos andaram, não é se caiu endemoniado, não é se Deus derramou fogo, não é se aconteceu maravilhas, não. A grande pergunta que temos que responder hoje durante as nossas vidas é: que fruto minha vida está produzindo? A grande pergunta não será apenas o que é que eu estou fazendo na igreja, mas também quem sou eu quando ninguém está me vendo. A grande pergunta não será qual é o meu cargo, minha função, a minha experiência, mas será que Cristo está sendo formado em minha vida? Hoje é dia de nós fazermos esta pergunta, hoje é dia de nós fazermos este autoanálise, hoje é dia de nós reconhecermos que precisamos do fruto do Espírito. Não é apenas conteúdo teológico, é guerra espiritual. Carne e espírito se opõem. A carne quer vingança, o espírito quer perdão. A carne quer que você seja exaltado, o espírito quer que o nome do Senhor Jesus seja exaltado. São dois mundos, dois senhores, dois objetivos. Se opõem um contra o outro. Quem vencerá esta guerra? A carne ou o espírito? E a resposta é tão simples: quem estiver melhor alimentado. Como é isso, pastor? Imagine que tem dois cachorros aqui, dois pitbulls. Igualzinho, mesma idade. Pitbulls gêmeos. Pitbull carne e o pitbull espírito. Amanhã eles vão brigar. Vamos colocar os dois para brigar, um exemplo. É crime fazer isso, mas é um exemplo. Aí você dá comida só para o pitbull chamado carne. Se alimenta ele com água, com carne, com tudo de bom, ração, vitamina.
e o pitbull do espírito, se deixa ele com fome, quem vai vencer a guerra? O pitbull que estiver melhor alimentado. A guerra da carne contra o espírito é igual, vence quem estiver melhor alimentado. Se nós alimentamos só a carne, e o que é alimentar a carne? Arroz, feijão? Não, também, mas é outras coisas mais. Alimentar-nos do que o mundo oferece, o pão do mundo. O que, que o mundo oferece? Entretenimento, distrações, prazeres, ilusões. Você só alimenta o pitbull da carne. Você só se alimenta daquilo que o mundo oferece. Você sempre vai perder a guerra espiritual. Mas se você alimenta o espírito, orando, jejuando, lendo a Bíblia, congregando, se humilhando aos pés de Cristo, aleluia, o espírito vencerá a carne, o nome do Senhor será glorificado e o caráter de Cristo será moldado em nossas vidas. Levante a sua mão e diga: ajuda-me, Senhor, a alimentar o meu espírito. Quem está sendo mais alimentado, a carne ou o espírito? E nessa hora os gordinhos passam a luta, né, irmão? Porque as pessoas vão pensar que nós, os gordinhos aqui, Paulo, a gente alimenta mais a carne. Não é só comida. Alimentar a carne é você permitir que o mundo injete em você os protocolos, os preceitos. Nós não podemos, nós somos diferentes, nós rejeitamos a comida do mundo, nós abdicamos do pão do mundo para nos alimentar do pão do céu, que é o Senhor Jesus Cristo. Onde estão aqueles que querem alimentar o Espírito? Levante a mão. Por último e não menos importante, antes de nós, a partir da próxima segunda-feira, nos aprofundarmos em cada uma das características do fruto do Espírito, nós precisamos falar sobre algo também importante. O fruto do Espírito não é produzido pelo esforço da carne, mas pela presença do Espírito Santo. Observe que Paulo não diz as obras do Espírito, ele diz o fruto do Espírito. E isso é muito importante, porque obra fala de esforço, fruto fala de vida. Obra pode ser produzida por uma ação externa, fruto aparece quando a vida é interna. É interessante que Paulo, quando fala de fruto, ele está diretamente fazendo uma analogia com uma árvore. Afinal de contas, o fruto nasce de onde? De árvore. Ou seja, quando analisamos uma árvore, vemos que a árvore, ela não se esforça artificialmente para produzir fruto. Ela não tenta, a árvore não fica lá se mexendo. Ai, vou ter que produzir um fruto aqui. Não, a árvore simplesmente, ela recebe seiva, ela tem raiz, ela tem que estar ligada à fonte, à água. Assim é o cristão. O fruto não é uma encenação religiosa, não é teatro espiritual, não é comportamento fabricado para impressionar aos irmãos, não é uma máscara usada no culto e retirada em casa. O fruto não é gerenciamento de imagem, o fruto é o resultado natural da presença do Espírito Santo na vida do crente. Aleluia! Por isso o Senhor Jesus em João 15:5, ele disse: eu sou a videira, vós as varas, quem está em mim e eu nele, este dá muito fruto, porque sem mim nada podereis fazer. Sem Cristo não há fruto do Espírito, sem Cristo não tem como você produzir o fruto. Sem Cristo podemos até produzir aparência, mas não produzimos fruto verdadeiro. Sem Cristo podemos até produzir um tal do moralismo, mas sem santidade. Sem Cristo podemos produzir disciplina externa, mas não transformação interior. Eu dizia pela manhã, eu estive no Japão. E se você quer saber um povo mais disciplinado que o japonês, eu duvido que tenha. Povo disciplinado. E quando você olha os japoneses, tudo organizadinho, tudo limpinho, você não encontra um papel no chão, tudo certinho. Você não encontra lixeira na rua, mas não tem papel no chão. Dá para entender isso? Eles levam lixo para casa para poder reciclar o lixo. Pessoas disciplinadas, pessoas cordiais, pessoas extremamente educadas. Eles chegam perto de você e ficam: ai, ai, ai. Até engraçado.
assim. Aí você fala, puxa, eles têm o fruto do Espírito. Não. Eles têm disciplina. A cultura deles é extremamente disciplinada. Eles têm uma disciplina impressionante. Mas ao mesmo tempo, com toda essa disciplina, que parece uma virtude até com o fruto do Espírito, é um dos países com maior índice de suicídio. Eles se matam, eles planejam, eles combinam suicídios coletivos. As grandes montanhas do Japão hoje em dia estão sendo monitoradas por drones da polícia, porque pessoas sobem no alto.

porque eles são disciplinados, até parece que são longânimos, até parece que tem ali a característica do fruto da longanimidade, mas falta o amor, falta paz. O fruto é um, quando o fruto vem, ele muda tudo, ele transforma tudo. Ele não pode ser produzido por esforços humanos, ele não pode ser produzido por culturas milenares, por disciplinas hereditárias, não! Ele é produzido apenas, unicamente, somente pelo Espírito Santo de Deus. Se ele não produzir, não tem como o homem ter o fruto do Espírito. Sem Cristo podemos até controlar algumas atitudes por um tempo, mas não podemos gerar o caráter de Cristo em nós. Diga à pessoa que está ao seu lado: o fruto não é nosso, é do Espírito. O fruto não é nosso. Você precisa entender isso. Ah, eu vou mudar minha jeito de ser. Eu sou muito durão, sou muito áspero. Eu vou mudar, eu vou dar um jeito, eu vou me disciplinar. Eu vou lá pro guru, o guru da autoajuda. Eu vou pagar 200 mil reais para assistir aula com o tal do João Marçal. Não vou falar o nome dele, senão para tomar processo. Eu quero aprender, eu quero desenvolver aqui o não sei o que das quantas. Você pode até tentar. Você vai melhorar em algumas coisas, mas vai ser tudo superficial. O fruto não é meu, o fruto não é teu, o fruto não é na igreja. Ah, mas eu vou entrar na ETDA. O pastor Josiel vai me ensinar o fruto. Eu vou fazer o CFO, o CBDA, eu vou entrar na CTDA, eu vou ser seminarista, eu vou estudar teologia, eu vou fazer pós-graduação em teologia, porque aí eu, conhecendo tudo isso, eu vou ter o fruto do Espírito. Não, o fruto não é da ETDA, não é do seminário teológico, não é teu, não é meu, não é da igreja, não é do pastor, não é do pai, não é da mãe. O fruto é do Espírito, é Ele quem produz o fruto em nossas vidas, somente Ele, unicamente Ele. Você pode até tentar, você pode até desenvolver um código de ética aceitável, que seja aplaudido pelas pessoas, mas não poderá ter o caráter de Cristo em ti, sem o Espírito Santo. Isso não significa que ficamos passivos. Isso não significa que temos que ser indiferentes, esperando a transformação acontecer, sem rendição. O Espírito produz o fruto, mas nós precisamos dar lugar ao Espírito. Nós precisamos andar no Espírito. Nós precisamos nos render ao Espírito. Nós precisamos querer abandonar as obras da carne. Nós precisamos almejar permanecer em Cristo. A responsabilidade da árvore não é fabricar o fruto artificial, de forma artificial. A responsabilidade da árvore é permanecer ligada à vida. Assim também somos nós. Nossa responsabilidade é permanecer em Cristo e permitir que o Espírito Santo trabalhe em nós. A nossa responsabilidade é reconhecer: eu não posso produzir o fruto, eu não posso ter o fruto, mas o Deus que eu sirvo, através do seu Santo Espírito, Ele vai produzir o fruto na minha vida. Quem crê que Deus quer fazer isso, quem crê que Deus vai fazer isso, quem precisa do fruto do Espírito, levante a sua mão e glorifica o nome do Senhor. Reconheça: o fruto não é teu, não virá do teu esforço, não virá da tua disciplina, não virá do teu empenho, virá do Espírito Santo. Hoje começamos esta série, e a grande lição desta introdução é simples, mas ao mesmo tempo profunda. Se o mundo caminha em direção ao juízo, coisa que nós tratamos na última série, a igreja precisa caminhar na direção da santificação. O fruto do Espírito não é uma opção decorativa da vida cristã, é evidência de vida cristã. Os dons são importantes, mas se colocamos numa escala de importância, observando todo o contexto da vida cristã, o fruto do Espírito tem um peso maior. Eu conheço grandes homens de Deus que não têm dons

0: Nunca vi eles orar e paralítico andar, mas são exemplo de conduta cristã, exemplo de amor, de alegria, de gozo, exemplo de lealdade e integridade. Meu avô Manuel Rúbio Garcia, ele tinha até dificuldade para falar, tinha até dificuldade, nunca pregou um sermão em cima de um altar, mas o meu avô era respeitado por toda a vizinhança. Todos sabiam, todos conheciam que o seu Manuel era um homem leal, era um homem crente, era um homem que você poderia confiar na palavra que ele dissesse. Ele foi fechar negócio com uma pessoa e ele disse: vamos assinar um papel. A pessoa disse: não, o senhor não precisa assinar papel, eu confio na sua palavra. Isso nunca mais saiu da minha mente. Hoje em dia, vai fechar um contrato com alguém, se for crente, pega a lupa. Pega a lupa, porque vê se não tem nada na entrelinha lá. Reconheça a firma no cartório, pega 258 carimbo para você ter certeza de que não vai ser. Olha que ainda assim, toma cuidado. Porque hoje em dia tem um montão de crente. Ah, pastor, mas ele orou, o paralítico andou. Ah, pastor, mas ele orou e o fogo caiu. Pastor, ele é conhecido como João Canela de Fogo. Ela é conhecida como a Maria Santa, não sei das quantas. Ei, não é isso que impressiona o Senhor. O diabo não respeita os dons da sua vida. O diabo respeita o caráter de Cristo sendo moldado na sua vida. Nós temos que querer o caráter de Cristo em nossa vida. Nós temos que nos humilhar aos pés do Senhor e pedir que o Espírito Santo produza o caráter de Cristo em cada um de nós todos os dias. Esta série não começa com uma acusação, começa com um convite ao quebrantamento, um convite à rendição, à transformação, um convite para que deixemos o Espírito Santo tratar do nosso caráter. O fruto do Espírito é a evidência visível de uma vida governada por Deus. Uma árvore é conhecida pelos seus frutos. O Senhor Jesus ensinou esta verdade com muita clareza. A vida revela a raiz, as atitudes revelam o coração, as reações revelam o governo interior. Se você quer saber se a pessoa é crente, vê se ela está sorrindo. É crente. Está com a cara fechada? Mas ela orou e o paralítico caiu, pastor. Não é crente, tem um dom, mas não tem um fruto. Falou bom dia? É crente. Fechou a cara e não falou nada com ninguém? Não é crente. Falou obrigado? Bom dia? Boa tarde? Boa noite? É crente, tem o Espírito Santo. Ah, mas ele orou e caiu fogo do céu. É, esses aí vão dizer: Senhor, em teu nome caiu fogo do céu. É, não te conheço, maldito. Apartai-vos de mim. Eu não sei quem foi que disse para estas pessoas que cara fechada, cara carrancuda, ter cara de santarrão é sinônimo de cristianismo, é sinônimo de vida no altar. O fruto do Espírito, ele se manifesta através das nossas ações. Nós não precisamos subir no altar para pregar o Evangelho. Nós não precisamos conhecer teologia para falar do amor de Cristo. Com o nosso comportamento, com as nossas ações, com as nossas reações, nós pregamos os sermões que impactam as pessoas. Nós pregamos os sermões que impactam vidas. Será que estamos preocupados com isso? Será que estamos buscando isso? Aleluia! Aqueles que aguardam a volta de Cristo precisam viver de modo digno do Cristo que aguardam. Se somos embaixadores de Cristo, temos que representar o reino de Cristo. Ah, eu sou embaixador de Cristo, com essa cara feia, vão pensar que o reino de Cristo é o quê? Vão pensar que o reino de Cristo é um reino de tristeza? Ah, eu sou embaixador de Cristo, sou crente, vive em contenda, vive brigando, vive arrumando encrenca com todo mundo. O reino de Cristo é um reino de contenda? Que embaixador é esse? Embaixador é legítimo representante. Ser embaixador é representar dignamente, de forma legítima, alguma coisa. Se representamos o reino do céu, temos que ter a essência do reino, o oxigênio do reino, o amor de Deus em nossas vidas, em nossas ações. Temos que ser crentes autênticos. Não basta parecer crente, não basta ser sabor crente, tem que ser crente original, lavado, remido pelo sangue de Jesus Cristo. Tem que ter o nome escrito no céu, no livro da vida. Tem que ter o caráter moldado pelo Espírito Santo de Deus. Coloque-se de pé em nome de Jesus. A partir de hoje, diga bom dia para o porteiro, diga boa noite para as pessoas. A partir de hoje, diga obrigado.
1: Ah, mas eu vou para o monte, pastor. A minha voz aqui, ó, tô rouco. Eu oro muito, pastor. Eu sou.
0: Cuidado, cuidado. Ser crente, ser cristão, ser original. O que autentica isso? Não é o cargo que você ostenta, não é os dons que você possui, é a forma como vivemos. Que o Senhor tenha misericórdia de mim. Que o Senhor tenha misericórdia de você. Que o Senhor tenha misericórdia de nós. Não podemos perder tempo brincando de ser crentes. Não há tempo para fingimentos mais. Dias atrás o Espírito Santo falou conosco, Pedro falando: deixai todo o fingimento. Temos que deixar todo o fingimento. Ou somos ou não somos. Já pensou? Você lutou, você rejeitou tanta coisa. Você poderia ter aproveitado tantas coisas e você disse não para tantas coisas. E aí chegará o dia que você vai ouvir: apartai-vos de mim, maldito, eu não te conheço. Então é melhor já ir para o mundão, pelo menos vai aproveitar as coisas do mundo, já que perdeu a eternidade com Deus. Uma irmã da igreja, rapidinho, ela teve um sonho. E ela se julgava a santarrona. Ela se julgava a crente mais crentona da igreja. A number one. É. E ela teve um sonho. E ela contou esse sonho. E ela disse que no sonho, Jesus vinha e ela ficava. E aí depois, no sonho, logicamente, ela teve uma conversa e disse: mas Jesus, por que que eu fiquei? Eu ia na igreja todo dia. Senhor Jesus, por que eu fiquei? Eu orava. Eu era a primeira a chegar na igreja, a última a sair. Senhor Jesus, por que eu fiquei? Eu só faltei na igreja mesmo quando eu estava doente. Eu ia todo dia. Senhor Jesus, eu ajudava pobre. Um monte de coisa. E o Senhor Jesus disse no sonho: você tinha rancor no seu coração. Você não perdoava. Você não vivia a plenitude, o meu amor. E ela se despertou do sono, desesperada. No outro dia foi para a igreja e começou a pedir perdão para todo mundo dentro da igreja. Ela conta no testemunho. E ela entendeu que vida cristã é muito mais do que simplesmente aparência. Vida cristã é muito mais do que apenas serviço. Ela entendeu que antes de ter vida para Deus, isso ela tinha bastante. Era todo dia na igreja, ajudava em tudo, voluntária em todos, tudo que podia fazer. Ela tinha vida para Deus, mas ela entendeu que antes de ter vida para Deus, ela tinha que ter vida com Deus. Ela tinha que ter o fruto do Espírito. Não se engane. Nós não podemos enganar a Deus. Nós podemos enganar as pessoas. É tão fácil enganar vocês, se eu quisesse. Basta chegar aqui, acabar o culto no horário certo, não brigar com ninguém, não repreender ninguém, né? Aí você fica bonzinho, você é o bonzinho, você é aceito por todos. É fácil. É fácil. É fácil enganar a família, fazer tudo bonitinho, fazer tudo certinho. É fácil enganar o patrão, é fácil enganar a sociedade. Basta você viver ali alinhadinho, tudo certinho. Mas como vamos enganar a Deus? Expliquem para mim. Se Ele conhece a palavra antes de sair da nossa boca, se Ele conhece o pensamento, se Ele conhece os sentimentos, Ele conhece tudo a nosso respeito, Ele sabe tudo do nosso passado, do nosso presente, Ele conhece o nosso futuro. Não se engane, ninguém pode enganar a Deus. Temos que fazer um concerto com o Senhor, temos que, durante esta série, pedir ao Senhor que desenvolva o fruto do Espírito em nossas vidas. Levante a sua mão e diga: meu Deus, ajuda-me, Senhor. Eu quero ser como Jesus. Eu não quero enganar-me. Eu não quero ter a pretensão de que posso enganar a Ti, Senhor. Que eu entenda que ao Senhor ninguém engana. Meu Deus, eu preciso do fruto do Espírito na minha vida. Eu sei que eu não conseguirei produzir o fruto do teu Espírito, pois o fruto é do teu Espírito. Ajuda-me, Senhor, a dar lugar, a me render ao teu Espírito. Começa dando glória, glória, glória, glória. Senhor, que possamos, ó Deus, desenvolver o fruto do Espírito em nossas vidas. Senhor, muda o nosso caráter, muda as nossas ações, as nossas decisões, atitudes. Muda, Senhor, a nossa forma de ser, falar, agir. Senhor, ajuda-nos, ó Deus, a fazer aquilo que o Senhor quer que nós façamos. Não permita, Senhor, que nós, ó Deus, tratemos, ó Deus, o fruto do Espírito apenas como um assunto teológico mais, ó Deus, da nossa vida, Senhor. Não permita, Senhor, que nós, ó Deus, vejamos o fruto do Espírito apenas como um detalhe, Senhor, da nossa vida cristã. Que nós entendamos, ó Deus, que além de tudo, o fruto do Espírito, ó Deus, fala de guerra, Senhor, entre a carne e o Espírito. Ajuda-nos a entender, ó Pai, que o fruto do Espírito, ó Deus, aleluias, é, Senhor, uma característica de que o Senhor está atuando em nossos corações, em nossas vidas. Ajuda-nos a entender que quando temos e manifestamos o fruto do teu Espírito Santo, as 9 características descritas por Paulo, é evidência de que o Senhor está governando não somente o nosso exterior, mas principalmente o nosso interior. Senhor, ajuda-nos a nos render em nome de Jesus. Já vamos terminar, mas eu gostaria de saber se tem alguém entre nós que você ouviu a palavra e você entendeu que ser crente é ter o fruto do Espírito na sua vida. Ser crente é mais do que estar na igreja, é ser igreja. Você entendeu que, por mais que você se esforce, por mais que você aprenda com a cultura oriental, por mais que você seja educado por um japonês, você não poderá produzir o fruto do Espírito em sua vida. É só o Espírito Santo quem produz. Se você entendeu isso, você vai entender que longe de Jesus não haverá fruto do Espírito. Nós não podemos. A escola não pode, o governo não pode, os professores não podem, os pais não podem. É só o Espírito Santo que pode. Porém, o Espírito Santo só produz o fruto na vida daqueles cujos corações estão sendo governados por Jesus. Quando o Senhor Jesus é entronizado no coração do homem, no coração da mulher, o Espírito Santo vem e começa a produzir o fruto na vida desta pessoa. Sem Jesus não há Espírito Santo, sem Espírito Santo não há fruto do Espírito. Você precisa de Jesus. Tem alguém que quer aceitar a Jesus nessa noite? Alguém que quer reconciliar-se com Deus? Não rejeite. Você não vai conseguir. Mas eu vou tentar, pastor. Eu estou conseguindo. Eu consegui um código de ética. Eu estou seguindo um código de ética muito restrito. E eu estou eticamente aceitável. Eu estou conseguindo. Eu estou sendo um moralista. É bastante respeitado. O teu esforço pode produzir um moralismo, mas não pode produzir mudança de caráter. Quem produz a nova natureza é o Espírito Santo. Não adianta você tentar, não adianta você insistir. Você até poderá melhorar em determinadas áreas da vida, em determinados aspectos, mas não refletirá o caráter de Cristo jamais, somente através do Espírito Santo. Tem alguém que quer aceitar a Jesus ou reconciliar-se com Deus? Levante a mão e venha aqui à frente. Hoje é dia de salvação, hoje é dia de restauração, hoje é dia de redenção. Vocês de casa que estão tomando essa decisão, repitam comigo estas palavras: Senhor Deus, eu creio que o Senhor Jesus veio a este mundo para me salvar. Morreu na cruz pelos meus pecados, mas ao terceiro dia ressuscitou e está vivo. Eu aceito o Senhor Jesus como meu único Senhor e Salvador. Escreve meu nome no céu, no livro da vida, e sela com o teu sangue. Em nome de Jesus, eu creio que o teu Espírito agora está trabalhando em minha vida e produzirá em mim o fruto do Espírito. Em nome de Jesus, oremos pelas pessoas que estão tomando essa decisão em suas casas. Pai amado, Pai bendito, o Senhor conhece cada uma destas pessoas. Eles ouviram a tua palavra e eles entenderam que sem o Senhor Jesus estar entronizado em seus corações, não haverá Espírito Santo na vida de ninguém. E sem o teu Espírito não haverá fruto do Espírito, pois o fruto é do Espírito. Soberano Deus e maravilhoso Pai, entra, Senhor, nestes corações, purifica, Senhor, que o Senhor seja entronizado nestes corações, nestas vidas, que o teu nome seja glorificado, transforma, Senhor, em nome de Jesus. Você que aceitou Jesus, procure uma igreja Deus e Amor próximo da sua casa. Bem-vindos à igreja Deus e Amor. Mais que a igreja, somos uma família. Levante o envelope para os céus, levante a oferta, levante em nome de Jesus. Levante o envelope, a oferta, levante o dízimo, ajude a obra do Senhor. Quem ama a obra de Deus, diga glória a Deus. Quem aqui tem a responsabilidade espiritual de manter a casa do Pai, levante bem alto, com muita alegria, com orgulho. O Senhor ama aquele que dá com muita tristeza, sim ou não? O Senhor ama aquele que dá debaixo de muita pressão, é isso? Não, o Senhor ama quem dá com alegria. Levante o envelope, levante o voto, levante o dízimo, levante a oferta. Você que ama a obra do Senhor, diga assim: meu Deus, recebe, Senhor, esta oferta, este voto, este dízimo. Meu Deus, eu tenho certeza que agora o teu nome está sendo glorificado através da minha oferta. Estou honrando ao Senhor, e quando honro ao Senhor, eu sei que o Senhor me honra, não porque sou bom, mas porque o Senhor é fiel, cumpridor da tua palavra, em nome de Jesus. Quem crê que o Senhor está te honrando por honrar a Ele, diga obrigado, Senhor. Deposita na salva correndo, já vamos orar, fazer a oração da fé. Enquanto os irmãos passam com a salva, nós vamos passando com os envelopes para a próxima segunda-feira. Próxima segunda-feira nós vamos começar a série, vamos falar sobre o amor, vamos entender o que é o amor, vamos entender as questões referentes a este amor que Paulo fala. Enfim, é preciso que nós entendamos, é preciso que nós conheçamos as características do fruto do Espírito, em nome de Jesus. 5 minutinhos mais e nós já terminaremos o culto. Não vá embora, não se apresse de sair da presença do Senhor. Eu peço perdão aos irmãos, é que eu assumi o púlpito hoje, 8h32. Nós vamos lutar para na próxima segunda-feira assumir o púlpito às 8h15. Os louvores que chegarem um pouquinho atrasado não vão louvar, tá bom? Vamos, hoje nós tivemos que esperar, por isso teve atrasos. Quem está entendendo, levante a mão. 8h15 eu subo no altar. 8h15, aí nós conseguimos terminar às 9h30. Levante o envelope para os céus, levante os envelopes para os céus, levante em nome de Jesus. Levante o envelope para os céus, levante. Você que pegou o envelope, você que ama a obra de Deus, você que ama a casa do Senhor, você que ama a obra do Eterno, levante o envelope. Meu Deus, tem gente que não está pegando voto. Senhor, toca, Senhor. Toca. Irmãos, nestes votos das segundas-feiras, faça votos para Jesus mudar a nossa vida espiritual. Quem está entendendo, levante a mão. Você pode pedir para Jesus te dar uma casa própria, melhor, para te dar um carro, um emprego melhor, não tem problema. Mas peça em primeiro lugar o reino e a justiça. Fala: Senhor, muda o meu caráter. Se tem área da sua vida que precisa ser mudada, faça votos com Deus. Quem crê que Deus se agrada disso, levante a mão. Amém? Levante o envelope para os céus, faça votos com o Senhor. Fala: Espírito Santo, muda o meu caráter. É lógico que o voto não vai mudar o teu caráter, é o Espírito Santo, já falamos sobre isso. Mas Deus se agrada quando nós demonstramos que estamos buscando em primeiro lugar o reino dele, a justiça dele. Levante o envelope bem alto para Jesus. Levante o envelope. Meu Deus, quem já está com o envelope, levante bem alto. Ô, irmãos, acho que vocês não entenderam. Tem gente que não está fazendo voto com Deus. Precisamos fazer votos com o Senhor. Diga assim comigo: meu Deus. Mais forte, diga: meu Deus. Em nome de Jesus, na próxima segunda-feira, eu vou cumprir com o meu voto. O teu nome será glorificado através da minha vitória. Eu creio em nome de Jesus. Venham todos à frente para receber a unção com azeite. Já vamos fazer a última oração, a oração da fé, em nome do Senhor Jesus. Venham todos à frente para a glória de Deus. Daqui a pouco, irmãos, às 10 da noite começa o boletim do Projeto Cura. Enquanto vocês se aproximem rapidinho para a gente já orar, fazer a última oração, eu vou falando com vocês sobre isso. Dia 26 de junho, 26 do 6, primeiro evento do Projeto Cura, Araucária, Praça da Bíblia, um local amplo, já temos o ofício, já está confirmado, já temos o papel da prefeitura. Quem está entendendo, levante a mão. Quem vai orar para que tudo ocorra bem nesse dia? Quem vai evangelizar vai ganhar almas para Jesus. Lembre-se, o diabo só precisa de um corpo. O diabo só precisa de um corpo. Nós não podemos dar este espaço para Satanás. Quem vai ser boca de Deus? Quem vai ser voz que clama no deserto? Vamos lutar. Vamos evangelizar. Vamos convidar os paralíticos, cegos, mudos, cancerosos. Pessoas que estão vivendo momentos terríveis em suas vidas, para que eles possam ir até este evento. Já tem nome: Encontro com a Esperança. Quem aqui já teve um encontro com a esperança, que é Jesus, levante a mão. As pessoas ainda não têm este encontro, mas vão ter nesse dia. Tudo vai ser bem ajustadinho, das 3 da tarde às 4:30 da tarde. 4 louvores apenas, 4 louvores. Vamos dividir todos os grupos em 4 grandes grupos, para não ficar aqueles eventos com 20 canções, aquela bagunça, e som daqui, som dali, e aí as almas vão tudo embora com a mão no ouvido, tanto ouvindo, né? Não, 4 louvores. A mensagem vai ser cristocêntrica, mensagem que fala sobre salvação. Não vai. Quando a gente quer estudar um pouquinho de Bíblia, a gente vem na segunda-feira, a gente fala um pouquinho mais de Bíblia. Nestes eventos vai ser Cristo, vai ser palavra, evangelho. Jesus Cristo salva, Jesus Cristo cura, Jesus Cristo liberta, batiza com o Espírito Santo. É isso. Mas nós precisamos de oração. E hoje começamos às 10 da noite. Vamos orar 30 minutos no ar e vamos falar sobre o evento. Vamos receber pastores das centrais. Vai ser bênção em nome de Jesus. Levante a sua mão e diga: vai ser bênção em nome de Jesus. Oração final, oração da fé, todos dando glória, glória, glória. Soberano Deus, maravilhoso e eterno Pai, é no nome do Senhor Jesus, ó Deus, que nós aqui estamos diante da tua presença, Senhor, clamando a ti, ó Deus, pela vitória, pela bênção, clamando a ti, ó Deus, para que nos leve em paz para as nossas casas. Sim, Senhor, clamamos a ti pela salvação da nossa família, livra a nossa família do fogo do inferno, Senhor. Honra a fé dos teus filhos, honra a fé das tuas filhas, ó Pai. Abençoa o teu povo, abençoa a tua igreja, abençoa os teus filhos e as tuas filhas, ó Pai. Ó Deus Santo, Deus Poderoso, Deus Maravilhoso, Senhor, que nós possamos, ó Deus, ganhar almas, ó Deus, neste dia 26 de junho, lá em Araucária, na Praça da Bíblia, Senhor. Ajuda-nos, ó Deus, a trabalhar, a difundir este evento. Não permita, Senhor, que haja desunião em nossas vidas. Não permita, Senhor, que nós, ó Deus, sejamos, ó Deus, instrumento, ó Deus, ah, Senhor, de divisão, ó Pai, para que este evento, ó Deus, não seja de sucesso para o Teu reino. Não, Senhor, queremos ser boca do Senhor, queremos ser voz que clama no deserto, queremos ser, ó Deus, aleluias, fomentadores da graça, queremos, ó Deus, ser, ó Pai, aleluias, instrumentos usados nas Tuas mãos, para que, Senhor, pessoas tenham um encontro com a esperança. O Senhor é a nossa esperança. Obrigado, Senhor, entregamos tudo nas Tuas mãos, leva-nos em paz, em nome de Jesus. Levantem as mãos, fechem os olhos. Que o grande amor do Deus Pai, a doce paz e graça do Deus Filho, a divina comunhão e consolação do Espírito Santo de Deus esteja e permaneça conosco desde agora e para sempre. Quem recebe, grita amém.
2: Amém.
0: Três vezes diga: a paz do Senhor Jesus, a paz do Senhor Jesus e a paz do Senhor Jesus. Que Deus abençoe a todos, em nome do Senhor Jesus.
3: Acerte com a gente.
4: Agora são 21 horas com 48 minutos.

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2: 21 horas e 55 minutos. 21 horas e 55 minutos. Aí estávamos, queridos ouvintes, escutando a poderosa mensagem na voz do pastor Júnior Rúbio, que estava pregando sobre o fruto do Espírito, que está no livro de Gálatas 5:22, que diz assim: mas o fruto do Espírito é amor, alegria, paz, longanimidade, benignidade, bondade, fé, mansidão, temperança. Contra essas coisas não há lei. Poderosa mensagem que o Espírito Santo vem nos ensinando, vem nos alertando. Não somente temos que ter os dons do Espírito Santo, mas também temos o fruto do Espírito Santo. É o fruto, mas nesse fruto tem várias virtudes, que são essas que acabamos de ler aqui na palavra do Senhor, que é o amor, alegria, paz, longanimidade. E se você continuar lendo, você vai ver que tem mais virtudes que nós aprendemos hoje, que temos que ter em nossas vidas o caráter do Espírito Santo. Não somente ter os dons, é muito importante também ter os dons, mas o Senhor Deus quer que a gente tenha o caráter do Espírito Santo, o fruto do Espírito Santo, que tem essas virtudes. Que você possa ter aprendido, que você possa praticar, e somente lendo a palavra de Deus é que podemos aprender mais e mais. E a palavra diz que conhecereis a verdade, e a verdade vos libertará.

0: Hoje o pastor Júnior falou muito sobre a alegria. Ele fez um apanhado geral sobre o fruto do Espírito, que é um só. É como o pastor explicou, o fruto do Espírito é como uma mexerica, né? Se diz aqui em Curitiba, né? Uma mexerica é um fruto que tem vários gomos. E também o fruto do Espírito é assim. É um fruto que tem várias virtudes que o cristão verdadeiro tem que ter. A alegria do Espírito Santo nós temos que ter em nossa vida. Nós temos que ter em nossa vida a fé, a paz, a longanimidade. Isso tudo nós vamos ter quando nós entregamos nossa vida diante do Senhor Jesus. Palavra poderosa que estávamos ali ouvindo e também os louvores, né, irmã Aline? Estávamos ouvindo, estávamos sentindo a presença do Senhor.
1: Bem verdade, irmã Raquel. Estávamos sendo alimentados pela palavra de Deus que é viva e poderosa, e que nós possamos sempre apresentar, né, após termos sido gerados em nós o fruto do Espírito, que venhamos sempre desenvolver com qualidade, né, cada uma dessas virtudes que a irmã leu aqui, algumas. Uma palavra poderosa que o ouvinte acompanhou. O ouvinte não precisa ficar apenas em casa, eles podem comparecer conosco na próxima segunda, que vai ser com certeza uma bênção. Cada segunda-feira tem sido algo maravilhoso, Deus tem edificado a nossa fé.
0: Sim, cada segunda-feira o pastor Júnior vai explicar sobre cada virtude. Hoje ele fez um apanhado, né, geral, mas cada segunda-feira estará explicando melhor cada virtude aqui do fruto do Espírito Santo de Deus. E ouvintes, para você que ainda não sabe, não tem um endereço, qual é o endereço, irmã Aline?
1: Rua Pedro Ivo, 744, aqui bem pertinho do terminal de ônibus do Guadalupe. Bem no centro de Curitiba, irmã Raquel.
0: Amém. Então, a partir das 7 horas da noite, já está aqui começando o culto, os louvores, a oração, a pregação da palavra de Deus. E você vai sair daqui abençoado por Deus, aprendendo mais e mais da palavra do Senhor Jesus. A Bíblia nos diz que o povo dele foi destruído por quê? Por falta de conhecimento. Muitos querem ficar em casa. Eu sei que muitas vezes a gente está cansado, né, irmã Aline, do trabalho.
1: Agora, principalmente com esse friozinho, né?
0: É, mas aqueles que honram a Deus, Deus também vai honrar. Todos aqueles que honram a Deus, o Senhor vai honrar você. E você precisa estar alicerçado na palavra do Senhor Jesus, porque quando vier a tempestade, quando vier um momento mau, quando vier circunstâncias difíceis na sua vida, você vai estar alicerçado. A tempestade, as dificuldades não vão destruir a sua vida, não vão te derrubar. Por quê? Porque você está alicerçado na palavra do Senhor Jesus, essa palavra poderosa, essa palavra que nos dá força, que nos dá fortaleza, que nos dá ânimo para vencer, né, irmã Aline?
1: Isso mesmo, é a palavra do Senhor que nos fortalece. Nós já vamos continuar falando aqui, irmã Raquel, agora nós vamos aos prefixos. Daqui a pouquinho teremos, né, o pastor até já comentou no altar, o ouvinte acompanhou, e nós teremos aqui o boletim sobre o projeto Cura, e eu creio que vai ser mais uma das muitas bênçãos que Deus tem para Curitiba e região metropolitana.
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3: Como é que a senhora se chama?
4: Rose.
3: Quanto tempo a senhora sentia esse desconforto no ventre?
4: Há muitos anos.
3: Muitos anos. A senhora chegou com esse desconforto no ventre?
4: Com esse desconforto.
3: Na hora da oração, o que foi que a senhora sentiu?
4: Eu senti que eu seria curada.
3: A senhora sentiu algo diferente?
4: Sim.
3: Sentiu o toque?
4: Senti o toque.
3: E como a senhora se sente agora?
4: Bem.
3: Curada?
4: Curada.
3: Já não sente mais o desconforto?
4: Nada.
3: Quem foi que te curou?
4: Jesus.
3: Jesus curou ela aqui agora. Dá em glória a Deus, Curitiba! Outra pessoa curada aqui, pastor Fernando. Outra pessoa curada.
5: A paz do senhor, irmão.
6: Qual é o seu nome? José Francisco.
5: José Francisco, qual milagre o senhor recebeu?
6: Eu recebi um milagre de Deus, porque eu ia de vez em quando no banheiro, muitas vezes, e sentia aquela dor.
3: O senhor tinha problema na próstata? Há quanto tempo o senhor tinha esse problema?
6: Já está com mais de 10 anos.
3: Os médicos constataram?
6: Contrataram.
3: O senhor foi no médico?
6: Foi.
3: O médico disse que era problema na próstata?
6: Era.
3: Na hora da oração, o que foi que o senhor sentiu?
6: Eu senti aquele vapor que saiu.
3: O senhor sentiu um vapor que saiu. Quem está escutando ele falar?
7: Quem glória a Deus, glorifica a igreja!
3: Ele sentiu
7: tá curado?
3: Um vapor que saiu. E agora, irmão, não está sentindo mais nada?
6: Nada.
3: Estas lágrimas são de dor, de tristeza ou de alegria?
6: De alegria.
3: De alegria! Quem foi que te curou?
6: Deus foi.
3: Foi Jesus!
6: Deus me curou.
3: Deus me curou. Dai glória a Deus,
7: glória,
3: Curitiba!
7: Igreja. Dai glória,
3: dai glória!
7: Dai glória
3: a Deus, Curitiba! Dai glória a Deus, Curitiba! Aleluias, aleluias!
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0: Aí vimos, ouvintes queridos, o milagre que Deus fez na vida da nossa irmã Rose, que ela sentiu um desconforto no seu ventre e na hora da oração ela sentiu o toque do Senhor, que ela foi curada e realmente a dor que ela estava sentindo, o desconforto que ela estava sentindo, se foi, o Senhor Jesus curou. E também o nosso irmão José Francisco, que há 10 anos já estava sofrendo da próstata, o Senhor Jesus o curou, ele sentiu um vapor saindo dele assim. É a manifestação do poder de Deus sobre a vida das pessoas que têm fé, dos irmãos que confiam em Deus. E você que está nos ouvindo aí do outro lado, o Senhor tem o mesmo para fazer em sua vida.

0: Queridos ouvintes, já está aqui conosco nosso pastor Júnior. Pastor Júnior, Deus o abençoe.
1: Amém. Deus abençoe, irmã Raquel. Deus abençoe, irmã Aline. Recebam todos a paz de nosso Senhor e Salvador Jesus Cristo. 10 da noite com 6 minutos. Estávamos num culto abençoado hoje, segunda-feira da doutrina do Senhor, dia da palavra, dia onde nós somos ministrados pelo Espírito de Deus através da inerrante, insubstituível, da incomparável palavra do Senhor. Hoje começamos uma série de mensagens sobre o fruto do Espírito. Aprendemos a importância do fruto do Espírito e ao longo dos próximos dias, nas próximas segundas-feiras, nós vamos nos aprofundar dentro deste assunto. Paulo deixa ali em Efésios 5:22 9 características do fruto do Espírito. É interessante porque estas... Como é que é o negócio, Raquel? Você falou alguma coisa?
0: Gálatas, né?
1: Eu falei Efésios?
0: É.
1: Meu Deus, estou ficando velho. Obrigado por me corrigir, meu amor. E isso, Paulo deixa ali na carta de Gálatas, capítulo 5, a partir do versículo 22, as características do fruto do Espírito. E é importante que nós desenvolvamos o fruto do Espírito. E nós dizíamos que às 10 íamos entrar aqui, estávamos orando ali na mini-vigília, o presbítero Francisco ali continuou orando, estava gostosa a oração, até me perdi um pouquinho do horário, mas aqui estamos para falar sobre o projeto Cura. 10 da noite com 8 minutos, estamos começando o boletim do projeto Cura. Inclusive, estamos aqui nos estúdios, nosso gestor, nosso querido irmão Gesiel. Vou pedir para o Edmar fazer uma vinheta, né? Uma vinheta do boletim do projeto Cura. É importante, porque às 10 em ponto depois da vinheta, da identificação das emissoras, nós já vamos soltar aí essa vinheta do projeto Cura, porque nós vamos falar bastante sobre isso. E é importante para que os irmãos entendam o que é o Projeto Cura. Muitas pessoas estão pensando que é mais um evento, mas é um projeto dado pelo Espírito Santo de Deus. E para falar sobre isso, hoje nós recebemos aqui nos estúdios o presbítero Matheus Moura, não é? Ele que é o atual responsável da nossa sede central ali de Araucária, aqui na Grande Curitiba, na região metropolitana de Curitiba. E não é por acaso que o presbítero Matheus está aqui. A razão pela qual ele está aqui hoje é que o primeiro evento do Projeto Cura vai ser justamente em Araucária, no dia 26 de junho, às 3 horas da tarde, na Praça da Bíblia. Presbítero Matheus, a paz do Senhor Jesus, seja bem-vindo ao programa Voz da Libertação, seja bem-vindo ao boletim do Projeto Cura.
2: A paz do Senhor, o pastor Júnior Rubio, as irmãs que estão aqui também, a Arbaline, esposa do pastor Júnior Rubio, nosso irmão querido gestor Gesiel. É uma honra, uma alegria, pastor, poder estar aqui e nessa iniciativa de fé tremenda. Esse boletim eu tenho a certeza que será uma bênção para todos que estão participando, para todos que estão ouvindo. Temos a certeza que vai alcançar muitas almas, um projeto tremendo. Nós estamos aqui para nessa noite somar e explicar, né, e conversar com os nossos ouvintes.
1: Presbítero Matheus, é importante nós começarmos falando sobre o que é o Projeto Cura. Muitas pessoas pensam que qualquer outra coisa relacionada à cura divina, porque o nome é cura, não é? Não que isso não vá ocorrer no dia, mas a intenção pela qual o Espírito Santo nos deu esse nome cura, estamos usando o acrônimo, né? As palavras iniciais de cura, que é o C, o U, o R e o A. O C é de Curitiba, o U é de Unida, o R é de Resgatando e o A é de Almas. Então, cura, Curitiba, Unida, Resgatando Almas. E o que é isso? O que significa esta união? Significa que todas as igrejas que pertencem à sede estadual de Curitiba, estamos falando de 324 igrejas, elas se unirão no último domingo de cada mês, a partir do mês de junho, a partir do mês 6, elas se unirão e nós estaremos reunidos em um mesmo lugar. Um lugar amplo, um lugar público, um lugar arejado, um lugar que reúne as condições necessárias para que nós adoremos ao Senhor. E este evento, Presbítero Matheus, será um evento bem organizado, um evento com uma liturgia bem direcionada. O evento começará às 3 horas da tarde, do dia 26 de junho, 3 da tarde, às 15 horas, dia 28, né? Eu falei 26, eu tô falando, eu falei Efésios, agora eu falei Gálatas, é só Jesus, eu falei que é dia 26 de julho, vai ser lá em Colombo, né? Tô confundindo as bolas. No dia 28 de junho, 28, último domingo, para que vocês não se percam, é o último domingo do mês de junho, aí fica mais fácil, né? Aí isso fica a prova do DNA, data de nascimento antiga, vai ficando velho, vai ficando esquecido. No último domingo do mês de junho, nós nos reuniremos, todas as igrejas Pentecostal Deus e Amor, de toda a sede estadual de Curitiba, nós nos reuniremos em um mesmo lugar e nós vamos fazer um culto, fazer uma concentração. O nome do evento é Encontro com a Esperança. Preste muita atenção, Encontro com a Esperança. Porque quem não precisa da esperança? Quem está desempregado tem a esperança de encontrar um emprego. Aquele que está com o lar destruído tem a esperança de ter o lar restaurado. Aquele que está em dívidas tem a esperança de ter as dívidas todas pagas, não é? Aquele que está vivendo situações difíceis, problemas de ordem jurídica, sentimental, familiar, acadêmica, todas estas pessoas, elas têm a esperança de ter dias melhores. Pois bem, neste dia 28 de junho, nós teremos um encontro com a esperança. Teremos um encontro com Jesus. Praça da Bíblia, Praça da Bíblia, fica ali no centro mesmo de Araucária. Presbítero Mateus, quem conhece Araucária, conhece a Praça da Bíblia, e muitos curitibanos de outras regiões aqui da RMC, né, que é a região metropolitana de Curitiba, também conhecem a Praça da Bíblia.
2: Sem sombra de dúvida, pastor Júnior Rubio, a Praça da Bíblia está bem localizada no centro da cidade de Araucária, na rua Roque Saad, Capela Velha. Bem próximo, inclusive, da nossa Igreja Deus e Amor ali, pastor, em Araucária. Nossa Igreja Deus e Amor, que está ali na rua Pedro Gés, 158, Igreja Pentecostal Deus e Amor, bem próximo ali à Praça da Bíblia, um local amplo, um local muito bem centralizado, um local onde acopla ali muitas pessoas, um local onde estamos numa expectativa muito grande ao que será esse dia, porque é um local bem específico para eventos, inclusive outras denominações anteriormente já realizaram ali eventos que ficaram marcados na cidade de Araucária, pastor Júnior Rubio.
1: Que bênção, ou seja, o Senhor nosso Deus preparou todas as coisas, tudo está preparado. Tudo está desenhado pelo Espírito Santo e nós temos que trabalhar. Nós temos que fazer a nossa parte. Nós temos que nos esforçar. E falando deste esforço, pastor Mateus, seria interessante, irmão, acionar aí alguns dirigentes do campo de Araucária para que nós possamos conversar com eles. Raquel, Curitiba unida. Nós temos que viver esta união.
0: Curitiba unida, resgatando almas para o Evangelho do Senhor Jesus. Nosso missionário Davi Miranda, a maior preocupação que ele tinha era com as almas. Ele vivia orando dia e noite pelas almas. Ele enviava os missionários a outras nações para evangelizar as almas, porque o nosso maior legado, que recebemos do missionário foi este, investir em almas.
1: Pois é, o DNA do crente, o DNA do cristão tem que ter as missões, né? Uma igreja, presbítero Mateus, uma Raquel, uma Aline, não se justifica se não for uma igreja missionária. Não se justifica, ela se torna uma ONG de pessoas caridosas. Se uma igreja não for missionária, ela se torna uma associação civil sem fins lucrativos, uma associação religiosa apenas. Ela se torna apenas um clube de amigos. Uma igreja precisa ser missionária. O eclésia é o sair para fora. E o senhor vê, presbítero Mateus, que os membros, os obreiros, pessoas em geral, eles querem construir grandes templos luxuosos, sabe para quê? Para ficar escondido dentro dos templos. Essa é a realidade, não é? E as pessoas ficam vivendo aquela falsa pretensão, dizendo, vinde, vinde, mas quem tem potestade, prerrogativas para dizer vinde, é o Senhor Jesus. Ele disse: vinde a mim. A nós, os crentes, foi comissionado o ide. Ide e pregai o evangelho. Ide e fazei discípulos. Então, é isso que nós vamos fazer no Projeto Cura. No Projeto Cura, nós vamos pregar o evangelho. Vamos ir ao encontro das pessoas. Presbítero Mateus, já temos na linha aí os irmãos pastores ali da região de Araucária. O senhor quer conversar com alguém aí? Por favor, introduza essa pessoa na nossa conversa, porque hoje começa o boletim do Projeto Cura.
2: Maravilha, pastor Júnior Rúbio. Estamos na linha agora com o nosso irmão, o pastor Marco, ele que é pastor da igreja local do Xangri-Lá. A paz do Senhor, pastor Marco.
3: A paz do Senhor, amado pastor Mateus de Moura. A paz do Senhor, pastor Júnior Rúbio. Estamos na linha aí, ouvindo aí os irmãos.
1: Pastor Mateus?
4: Marco.
1: Marcos, olha aí, eu tenho que escrever, rapaz, minha cabeça não está... Pastor Marcos, um prazer tê-lo conosco aqui na programação. Hoje estreamos o boletim do Projeto Cura. Pastor Marcos, eu gostaria de saber como está a expectativa do povo de Deus aí do Xangri-Lá. Agora são 10 da noite com 17 minutos e eu gostaria de saber como está a fé do povo de Xangri-Lá para este dia 28 de junho, onde estaremos aí em Araucária, na Praça da Bíblia. Será que há fé no Xangri-Lá, pastor Marcos?
3: Com certeza, amado pastor, com certeza, o povo está polvoroso, está alegre, está contente. Vemos aí um grande acontecimento espiritual da Igreja Pentecostal Deus Amor há muito tempo. A cidade de Araucária tem orado, tem jejuado, tem clamado ao Senhor para ver um milagre acontecer. E tenho certeza, irmão, que nós estamos muito felizes, os irmãos visitantes que estarão ali, as caravanas, também os irmãos enfermos que estaremos levando ao local lá, né, irmãos, desse grande evento espiritual do nosso Deus. E tenho certeza que a cidade de Araucária, ela vai ser impactada, né, pela primeira vez, assim, para os milagres que estarão acontecendo. O milagre, ele não cessou, né, pastor? O milagre está acontecendo, estamos muito felizes, estamos ansiosos para esse momento, e tenho certeza que vai ser

0: isso o Senhor vai acontecer e Deus vai usar os vasos de Deus aí na obra do Senhor.
1: É verdade, irmão Marcos, o irmão tem razão, que bom saber, que alegria saber que esta atmosfera contagiante que nós estamos vivendo, a atmosfera que o Espírito Santo produz, esta atmosfera alcançou também a igreja lá do Shangri-La, no campo de Araucária. Isso é alegria, isso é motivo de alegria, viu, Raquel? Irmã Aline, a irmã conhece o campo de Araucária, já foi em Araucária, é uma cidade enorme, sim ou não?
2: Sim, conheço realmente, é uma cidade enorme. Muitas vidas e almas para serem alcançadas lá com esse projeto, Pastor Júnior.
1: E esse é um dia onde nós veremos a união do povo de Deus. Pastor Mateus, ao ouvirmos o Pastor Marcos do Shangri-La, nós nos alegramos, né? Porque vemos que esta atmosfera que estamos vivendo, né? Que antecede este grande evento, é produzida pelo Espírito Santo. Porque quem faz com que as pessoas, elas sejam alcançadas por esta alegria, por este gozo, por esta esperança, é o Espírito Santo, não é? Então é a prova de que este evento foi desenhado nos céus. É a agenda de Deus para Curitiba, é a agenda dos céus para as nossas vidas. Irmão Marcos, quantos membros aproximadamente nós temos aí na igreja do Shangri-La?
0: Nós temos 26 membros hoje aí na igreja do Shangri-La, aí, para a glória do Senhor Jesus.
1: Todos eles estarão envolvidos neste projeto, senhor Normão Marcos?
0: Com certeza, pastor, estão todos envolvidos, todos orando, todos clamando, todos ensaiando para louvar o Senhor.
1: Glória
0: a Deus. A cidade será impactada mesmo.
1: A Praça da Bíblia, irmão Marcos, o senhor que é daí de Araucária, é um local muito conhecido em Araucária, sim ou não?
0: Sim, fica bem no centro do coração da cidade de Araucária, ali, somente 2 quadras da nossa sede ali, né, irmãos? Da Pedro Gés 158, fica situado no coração da cidade de Araucária, né?
1: Ou seja, Deus preparou tudo, Deus desenhou o projeto, o Senhor nosso Deus preparou o local, já temos o ofício. Presbítero Mateus, já estamos com o ofício nas mãos.
3: Sim, pastor Júnior Rubio, temos o ofício, graças a Deus, todos os setores, né, responsáveis na prefeitura, urbanismo, meio ambiente, já temos já o ofício em mãos, pastor Júnior Rubio.
1: Ou seja, o evento já tem legalidade jurídica, o evento já tem formalização jurídica, já temos o documento em mãos, já temos inclusive, presbítero Mateus, a logística feita, estivemos ali, que dia foi que estivemos, na terça?
3: Terça passada, né?
1: Terça passada estivemos lá, eu, pastor Fernando Zelinski, o irmão Wellison do Som, o Gênesis Gomes, que é o responsável pelos eventos aqui da cidade, da estadual de Curitiba, presbítero Mateus esteve conosco lá, a família dele também estava, e nós já definimos tudo, definimos aonde vai se armar o palco, aonde vão estacionar os carros, aonde os ônibus eles vão parar, porque virão caravanas. As caravanas já estão sendo formadas, as caravanas já estão sendo preparadas, os irmãos de forma voluntária, hein, presbítero Mateus? Você vê a fé do povo de Curitiba. Agora, tem um detalhe importante, presbítero Mateus, que nós precisamos estar atentos. Satanás não vai assistir tudo de braços cruzados. Satanás não vai ficar vendo e dizendo, olha, eles estão organizando um evento para resgatar almas que estão debaixo do meu domínio. Olha, deixa eu dar um parabéns para eles. Não, Satanás vai contra-atacar. E aí que reside a nossa vigilância em orar, jejuar, nos unir, não é? Hoje nós falávamos na doutrina, presbítero Mateus, que o diabo precisa de um corpo. É isso. Satanás precisa de corpos, e quando o diabo encontra brecha em algum corpo, ele entra e começa a usar essa pessoa para semear desunião, semear desânimo. Então, você vê que o próprio Pedro, antes de ser selado pelo Espírito Santo, antes de receber o Espírito Santo, o diabo usou o corpo de Pedro. Você vê que o diabo não brinca. O Senhor Jesus, tendo discernimento espiritual, percebeu, expulsou o diabo da vida de Pedro. Então, Satanás está se irandando, buscando corpos. Será que é o seu corpo, ouvinte? Será que o diabo vai te usar para desanimar alguém? É, pastor, você está falando muito duro. Eu estou falando a realidade. Você quer ouvir mentira? Se quiser ouvir mentira, daqui a pouco começa o horário político, você vai ouvir um monte de mentiras. Os políticos falando um monte de mentira, um monte de asneira. Nós aqui

0: que estamos falando de uma realidade. A Bíblia diz, 1 Pedro 5,8, o diabo está, ele vive como um leão rugente, um leão que ruge, né? Procurando a quem possa tragar. Então, o que o diabo quer é um corpo. O diabo quer uma pessoa que dê brechas. Nós não podemos emprestar o corpo a Satanás. E não é brincadeira, não é figura de linguagem isso. Isso é uma realidade. Isso é uma realidade. Se nós não vigiarmos, se não nos unirmos, se deixarmos a semente da desunião tomar conta das nossas ações, das nossas atitudes, Satanás entra e ele semeia a desunião, semeia o desânimo. Pastor Mateus, tem uma coisa que o diabo tem feito com maestria em nossos dias, é semear desânimo nos corações de muitos crentes.
1: Exatamente, Pastor Júnior Rúbio, e quem sabe falamos com alguns deles que foram, de alguma forma, afastados dos caminhos da verdade, afastados dos caminhos do Senhor, e hoje encontram-se ouvindo o programa A Voz da Libertação. E não é casualidade, ouvintes, de você estar hoje sintonizado a essa emissora, 1210 AM, programa Voz da Libertação, que está indo até você agora com um propósito: falarmos dessa esperança, pastor, o encontro com a esperança. A Bíblia fala, o diabo, o adversário, o ladrão, vem para roubar, matar e destruir. O Senhor veio para dar vida e vida com abundância. Então, ainda há esperança, querido ouvinte.
0: Eu queria falar com o pastor Marcos, lá do Shangri-La. Pastor Marcos, deixa o endereço da igreja do Shangri-La aí, para que as pessoas que estão ouvindo a Super Rádio Curitiba agora estejam próximas aí a Shangri-La, eles possam visitar a nossa igreja e os dias de culto, irmão Marcos.
2: A voz do Senhor mais uma vez, irmãos, irmão, a igreja do Shangri-La, ela fica situada ali na rua Capivari, 794, né, ali no Shangri-La, ao lado do costeiro, irmãos. A igreja ali nós temos culto todos os dias, o Senhor todos os dias está presente ali, e os homens de Deus têm passado ali, levado a palavra, ganhando almas para o reino do Senhor.
0: Que bênção, então aí está o endereço. Muito obrigado pela sua participação, pastor Marcos, que bom saber que o senhor também está unido conosco, afinal de contas o projeto é Curitiba Unida, e não é a cidade de Curitiba, e sim a sede estadual de Curitiba, que envolve algumas cidades, entre elas Araucária, que inclusive será o primeiro anfitrião do evento. Deus abençoe o senhor, obrigado pela sua participação. Olha aí, pastor Marcos do Shangri-La confirmando presença, deixou o endereço da igreja, e você, ouvinte. E você, amado irmão, você vai estar conosco? Ô Raquel, você vai estar conosco no dia 28 de junho?
3: Com certeza, eu vou estar aí, presente para contemplar as maravilhas que Deus vai fazer.
0: E a irmã Aline, vai estar, irmã Aline?
4: Se Deus quiser, estarei lá.
0: Não, Deus já... quer, Deus quer, irmã Aline.
4: Sim, já confirmo. Em nome de Jesus. Já confirmo também a minha caravana lá, eu e meus filhos, se Deus quiser, estaremos
0: Aline,
4: lá.
0: Então, já tem 4 pessoas confirmadas. A irmã Aline, isso. O Mateus, o Marcos e o Misael. Ô Misael, você vai mesmo, Misael? O Misael tá lá, meio distraído ali no celular, mas ele vai, ele deu um sinal que vai sim, né, Misael? Misael vai estar conosco também nesse dia 28. Temos mais pastores na linha aí, pastor Mateus?
1: Mais pastores, pastor Júnior Rubio, agora estamos com o pastor Juraci, ele que é o segundo, é o co-pastor lá na cidade de Contenda, mas não tem Contenda, ele é só o nome da cidade.
0: É só o nome da cidade. Que é Contenda. Juraci, pastor Juraci.
1: Fez prova para diácono agora, hein?
0: Opa, vamos orar para que dê tudo certo. Pastor Juraci, bem-vindo ao programa Voz da Libertação, a paz do Senhor Jesus.
5: A paz do Senhor, pastor Rubi, Juana, paz do Senhor, presbítero Mateus, estamos aqui ouvindo e junto também em oração para esse projeto cura, pastor.
0: E como e o povo aí da cidade de Contenda, aí não tem Contenda, é só o nome da cidade, mas como está a fé do povão de Deus aí, como está a expectativa do povo para esse grande evento do dia 28 de junho, às 3 horas da tarde, na Praça da Bíblia, na cidade de Araucária. Eu quero conhecer um pouco aí da fé do povo desta cidade, pastor Juracir.
5: Irmão, hoje mesmo estávamos numa campanha de oração por esse projeto.
0: Glória a Deus.
5: O povo está bastante contente, orando a Deus. Estava num propósito, hoje mesmo estava num propósito de oração, o povo de Contenda com todos os irmãos aqui, para esse projeto, porque sabemos que é algo que vem de Deus. Para todas as pessoas, irmãos, não somente ali para alguns, mas para todos. Sabemos que Deus vai resgatar almas nesse evento.
0: Glória a Deus. Então, olha aí o pastor Juraci, que é o co-pastor ali da nossa sede regional da cidade de Contenda, que faz parte ali do campo de Araucária, uma das regionais da central de Araucária. E, ele está confirmando a presença. Inclusive, olha que interessante, hein, pastor Mateus? Que bom exemplo que os nossos irmãos de Contenda estão dando a todos nós. Eles já estão orando pelo projeto. Isso é importante. Porque, inclusive, daqui a pouco nós vamos entrar em oração. Nós vamos agora à identificação das emissoras em um minutinho. O que tem às 10h30? Não tem nada? Não tem jornal? Não tem nada? Pode passar direto hoje. Que benção. Olha, até isso Deus preparou, hein? No início do projeto não temos nenhum compromisso com a grade da emissora. Que benção. Nós vamos entrar em oração em dois minutinhos, mas vamos seguir o exemplo. Né? Seguir o exemplo do nosso querido irmão ali, Juracir, e todo o povo da cidade de Contenda. Irmão Juracir, deixa o endereço da nossa igreja aí, da cidade de Contenda, para todos os nossos ouvintes.
5: Então, a igreja aqui está localizada na rua Eucário Terésio de Carvalho, 3302, no centro de Contenda, ao lado da Praça da Independência, pastor.
0: Que bênção! Temos cultos todos os dias, às 19 horas. Vocês podem vir com a sua família, com o seu lar, com a sua casa, trazer os enfermos problemáticos, desenganados dos recursos humanos, e Deus vai dar a vitória. Muito obrigado, pastor Juracir. Um grande abraço a todo o povo de Contenda, a todo o povo do Xangri-Lá, aí de Araucária, a todo o povo de Deus, hermanado numa só fé. Pastor Mateus, eu estou sentindo a presença do Espírito Santo. Essa atmosfera espiritual contagiante que nós estamos vivendo é a presença do Espírito Santo.
1: É a presença de Deus, pastor. A Bíblia diz em Mateus 18:18, aquilo que ligardes na terra é ligado no céu. E temos a certeza, querido ouvinte, que esse projeto que tem como propósito de alcançar as almas, cura, transformação, nós estamos falando do encontro com a esperança.
0: Glória a Deus.
1: Quem sabe você, que nos acompanha agora, não esteja com a necessidade necessariamente de uma cura, porém, falo com pessoas que necessitam de libertação, de transformação, de bênçãos espirituais, sentimentais, financeira. O Senhor está te convidando para o encontro com a esperança, pastor Júnior Rúbio, dia 28 de junho, Praça da Bíblia, em Araucária, um evento que ficará marcado para a glória de Deus.
0: Todos estão convidados, não importa o seu credo religioso, não importa a igreja que tu és. Aqui na Deus de Amor nós temos o costume de cantar aquele corinho. Não importa a igreja que tu és, se aos pés do Calvário tu estás, se o teu coração é igual ao meu, dai as mãos, que meu irmão será. Olha só, não importa a igreja que tu és, não importa o ministério que você pertence, nós pertencemos ao corpo de Cristo. Fazemos parte da igreja invisível, e neste dia nós não veremos placa de denominação. Nós veremos a união do povo lavado, remido pelo Espírito Santo. Lavado e remido pelo sangue de Jesus, transformados pelo Espírito Santo. Então vocês aí de Araucária, de outros ministérios, vocês de outras igrejas, nos ajudem a difundir este evento, a divulgar este evento, dia 28 de junho, às 3 horas da tarde, na Praça da Bíblia, aí no centro da cidade de Araucária. Ai, pastor, mas vai começar às 3, vai acabar às 8 da noite? Não, de jeito nenhum. Fique bem tranquilo, vá em paz, sem nenhuma preocupação, só procure chegar às 3. Exatamente às 3, porque às 3 horas, na verdade, se você puder chegar antes é melhor para você ocupar espaços, ocupar lugar, pegar os melhores lugares, porém, chegue cedo, porque às 4h30, acho que eu vou começar a anunciar 4h29, viu? Igual eu estou fazendo no culto da manhã, para as pessoas não pensarem que é figura de linguagem. Ah, tá falando que vai acabar 4h30, acaba 5. Não, é 4h30. É 4 horas, 29 minutos e 59 segundos nós vamos acabar o culto. Para você entender que estamos falando de precisão, não estamos falando aí de desorganização, pastor Mateus, porque a palavra de Deus diz em Coríntios 14, 40, que temos que fazer tudo com ordem e decência. Nós vamos ter uma liturgia bem organizada, o culto será voltado para a palavra, para os milagres. Teremos louvores, sim, mas apenas 4 louvores durante todo o evento. E os grupos se unirão de toda a grande Curitiba, inclusive, pastor Mateus, os ensaios já estão acontecendo. Nos próximos dias, aqui no boletim do Projeto Cura, inclusive, nós vamos ter aqui o irmão Gênesis Gomes, que está coordenando esta parte, não é? Ele está coordenando aí a parte interna do evento, a questão do som, a questão dos ensaios. O pastor Fernando Zelinski, que cuida da parte externa, chegada dos ônibus, a chegada das caravanas, a recepção, enfim, tudo está sendo organizado, as reuniões já estão sendo feitas. Nos próximos dias vamos ter reunião com todo o Expansão, vamos ter reunião com todo o projeto PEMU, o Jesus está na frente, todos os grupos de evangelismo, já tivemos uma reunião com o pastor Mateus, o pastor Cederli. É importante que falemos isso, porque o evento tem 3 sedes anfitriãs. Será em Araucária, a sede geográfica é Araucária, mas tudo está sendo organizado em parceria entre Araucária, Tatuquara e Lapa. Inclusive, o pastor Cederli esteve conosco ontem pela manhã, junto com o pastor Mateus. Nós conversamos, nós alinhamos algumas coisas, ou seja, já estamos fazendo as reuniões. Já tivemos a reunião com o DEMICOM, Departamento Estadual de Mídias e Comunicações. O líder do DEMICOM é o presbítero Felipe Padilha, ele que é esposo da nossa irmã Ariane Carvalho. O presbítero Felipe é o líder do DEMICOM. Tivemos uma reunião com todos os departamentos do DEMICOM, Departamento Estadual de Mídias e Comunicações. Já estão já produzindo a identidade visual do evento. E nós já deixamos tudo já gestionado com respeito à divulgação. As igrejas vão ter ali os cartazes em cada igreja, vamos ter banners em cada sede central. Ou seja, tudo está sendo trabalhado, tudo está sendo pensado, tudo está sendo feito com muito amor e carinho. E nós já estamos também já visando o próximo, porque quando terminar o evento do dia 28 de junho, nós já estaremos já dando passos para o dia 26 de julho, que vai ser lá em Colombo, Rio Verde. Todo Curitiba vai para Colombo. Dia 28 de junho, 28/6, todo Curitiba vai para Araucária. Dia 26 de julho, toda Curitiba vai para Rio Verde. E assim, consecutivamente, iremos a todas as regiões de Curitiba. Curitiba unida, resgatando almas. Pastor Mateus, eu tenho certeza que esse projeto nasceu no coração de Deus.
1: Com certeza, pastor Júnior Rúbio, e temos a certeza, querido ouvinte, e também queria falar, pastor Júnior, de repente as pessoas que não conhecem a Praça da Bíblia, às vezes se perguntam, mas então será que é um culto ao ar livre, vai ser na praça? É um local que eu te encorajo a conhecer o local. Você pode colocar no Google, coloca Praça da Bíblia, e você vai ver um local amplamente coberto, que ali comporta muita gente. Acredito que sentados ali chega 1000 pessoas.
0: Acho que mais, hein?
1: Sim.
0: Se juntamos sentados em pé ali, olha, em pé cabe 3-4 mil pessoas.
1: Sim, fácil, sim.
0: Né? É uma área gigante, irmãos, coberta. Inclusive, queremos parabenizar a Prefeitura de Araucária por uma área tão bonita, tão organizada. Verdade. Uma área ampla. Além da área coberta, temos a área que não é coberta, que daí nós falamos de 10 mil pessoas, 20 Sim. mil pessoas, aí não tem nem como falar quantas pessoas caberiam, não é? E de forma que o senhor está falando é muito importante, pastor Mateus, porque às vezes tem pessoas que têm medo de aglomeração, tumulto de... Você pode vir tranquilo que tem espaço para você assistir o culto. Área central, organizada, segura. Curitiba é uma cidade segura. Eu venho de São Paulo, gente. São Paulo é um lugar perigoso, né? E aqui é uma cidade segura. Mas dentro, do lado do altar, do palco, tem uma base da Guarda Municipal de Araucária. Ou seja, tudo está projetado, tudo está preparado, pastor Mateus.
1: Exatamente, pastor. E inclusive, em virtude disso, que a gente teve um leve atraso na aprovação do ofício, em virtude do apoio que teremos da prefeitura, do SAMU, a Guarda Municipal, polícia, a Guarda de Trânsito.
0: Ou seja, as pessoas podem vir despreocupadas,
1: Sim.
0: não é?
1: Sim.
0: Vir apenas focadas em ter um encontro com a esperança. E quem é essa esperança, hein, Raquel? É uma senhora? Quem que é essa esperança? Mas eu não quero encontrar. Quem que é a esperança, Raquel?
3: A nossa esperança é o Senhor Jesus Cristo.
0: Aleluias.
3: Aquele que morreu na cruz. para nos salvar, para nos perdoar.
0: Glória a Deus.
3: É Ele quem transforma, Ele que muda a nossa história. Ele é a nossa esperança.
0: Glória a Deus, aleluias. O Senhor Jesus é a nossa esperança. Nós somos felizes porque Jesus é a nossa esperança. Pastor Mateus, a nossa esperança não é uma ideologia. A nossa esperança não é uma utopia, não é uma filosofia. A nossa esperança não é uma ONG. A nossa esperança não é um partido político. A nossa esperança não é uma figura pública. A nossa esperança é uma pessoa. A pessoa bendita, gloriosa, maravilhosa, poderosa de nosso Senhor e Salvador Jesus Cristo. E neste dia 28 de junho, nós, todo o campo da sede estadual de Curitiba. Por isso falamos Curitiba Unida. Não é a cidade de Curitiba, porque Araucária, por exemplo, não é a cidade de Curitiba. Lá tem prefeitura, é uma cidade. Quando falamos Curitiba Unida, estamos nos referindo à estadual de Curitiba. As 324 igrejas que pertencem a esta sede estadual, todos hermanados numa só fé, unidos como um só povo. Com uma mão empunharemos a espada, com outra mão trabalharemos. E o nome do Senhor será glorificado. Tobias e Sambalate vai se levantar, viu, pastor Mateus? Tobias e Sambalate vai se levantar. Datã, Corã, Abirão, as afrontas de Satanás, os gigantes tentarão nos escarnecer, tentarão atrapalhar. Cuidado, o diabo precisa de um corpo, que não seja o teu, querido ouvinte, que não seja você, amado irmão, que não seja você, amado obreiro. É, o diabo entrou no corpo de Pedro. Ele só precisa de uma brecha. Vigia, vamos ser boca de Deus, voz que clama no deserto. Vamos alentar o povo, vamos motivar o povo, vamos incentivar o povo para estar todos unidos em jejum. Os que puderem estar em jejum, inclusive, vai ser às 3 da tarde. Eu vou me esforçar ao máximo para estar em jejum. Porque nestes eventos, pastor Mateus, legiões de demônios se manifestam. O diabo não fica contente com isso não, viu? O diabo ele vai contra-atacar. Então precisamos estar em jejum. Inclusive agora vamos entrar em oração, vamos entrar num clamor a Deus para que este dia seja dia de vitória. Confirma o dia, confirma o local, confirma a hora, pastor Mateus.
1: Maravilha, pastor Júnior Rúbio, quando são 22 horas, 40 minutos, olha, estamos no boletim informativo, né, do projeto Cura, Curitiba Unida, resgatando almas, dia 28 de junho, Praça da Bíblia, será ali palco de milagres, curas e libertações, Rua Roxade, Capela Velha. E talvez, pastor, a gente conversa, fala agora com pessoas que quem sabe, por algum motivo ou outro, se encontra desacreditada, desvalida, rejeitada, luta com tantas filosofias, com tantas situações. Quem sabe essa pessoa se pergunta, mas será que para mim ainda existe esperança?
0: Aleluia.
1: Quem sabe, né, essa pessoa se pergunta, será que ainda para minha situação existe esperança para os meus desafios, as minhas afrontas, os meus problemas? Olha, querido ouvinte, eu quero te dizer que para Deus, como diz Lucas 1,37, pois para Deus nada é impossível. Então você é o nosso cordial convidado especial.
0: Um convidado especial para estar conosco, você, a sua família, o seu lar, a sua casa. Venham todos, não fazemos acepção de pessoas, entrada livre é um local público. Né? Você vá tranquilo, porque bênçãos do Senhor esperam a sua vida. Olha, quando tudo parece perdido, Jesus continua sendo a esperança que não falha. A esperança em Cristo, ela não depende das circunstâncias, depende da fidelidade de Deus. Então, fique tranquilo, nós queremos ter um encontro com vocês neste dia 28 e todos juntos ter um encontro com a esperança que é Jesus. Vamos nos preparar para clamar a Deus, vamos nos preparar para orar em favor deste projeto.

0: Soberano Deus, maravilhoso e eterno Pai, hoje, ó Deus, inauguramos o boletim informativo do Projeto Cura, Senhor. Estamos aqui felizes, contentes, estamos sentindo a Tua presença, esta atmosfera espiritual que contagia os nossos corações, é a evidência irrefutável da presença do Teu Espírito Santo. É a evidência irrefutável de que este projeto, ó Deus, nasceu no coração do Senhor. Pai amado, nós queremos, ó Deus, que o significado deste projeto realmente aconteça, Senhor. Nós não queremos que apenas seja um nome bonito, um acrônimo que combine. Nós não queremos apenas que o C de Curitiba represente apenas um nome, apenas uma cidade. Nós queremos que represente, Senhor, um povo que clama, um povo que une. Nós queremos que o UD unida, Senhor, Curitiba unida, não seja apenas uma palavra, não seja apenas um substantivo, não seja apenas um detalhe, mas que seja, Senhor, um fato, uma realidade, um fato irrefutável. Nós queremos que o Teu povo se una, Senhor. Nós queremos que os grupos de louvores se unam. Senhor, nós sabemos que há divisões, nós sabemos que há facções, nós sabemos, ó Deus, que há grupos, ó Deus, que rivalizam dentro da igreja, Senhor. Mas o Senhor nos chamou para este tempo de união. O Senhor nos chamou, ó Deus, para este tempo de unir forças. Senhor, nos ajude a unir as nossas forças, vencer as nossas diferenças, para juntos, ó Deus, somarmos esforços para a expansão do Teu reino. Para juntos, ó Deus, nós somarmos esforços para, Senhor, invadirmos territórios inimigos e resgatarmos almas para o Teu reino da glória. Senhor, que a palavra R de resgatando não seja apenas, Senhor, uma simples palavra, uma palavra que apenas combine com o R. Ah, Senhor, que não seja apenas um detalhe, Senhor, não. Que esse resgate, Senhor, seja uma realidade, Senhor. Nós queremos resgatar almas, resgatar vidas, ó Deus, que estão desesperançadas, vidas, ó Deus, que estão sendo vítimas, ó Deus, de obras da bruxaria, da feitiçaria, obras das magias, ó Deus, obras do mal, obras das trevas, obras da escuridão. Nós queremos que haja resgate de almas, ó Deus, neste dia. Nós queremos, ó Deus, que vidas sejam resgatadas para o Teu reino de glória. E o A de almas, ó Deus, não seja apenas, ó Deus, a conclusão do acrônimo cura, mas que seja o nosso foco, o nosso objetivo. Senhor, nos ajude, ó Deus, a nos dedicar, a nos gastar, a nos comprometer, a nos, Senhor, esforçar ao máximo para que realmente almas sejam salvas. Nós queremos, ó Deus, que deste projeto, ó Senhor, sejam levantados verdadeiros atalaias do Teu Evangelho. Nós queremos, ó Deus, que destes eventos o Senhor levante uma geração de homens e mulheres cheios do Teu Espírito Santo. Senhor, entregamos tudo nas Tuas mãos. Nós confiamos em Ti, ó Pai, temos a certeza de que o Senhor, ó Pai, já está entrando com providência.
1: Meu Deus e meu Pai, Espírito Santo Divino, clamamos agora, ó Pai, porque cremos, Senhor, que o Senhor é um Deus que ouve, o Senhor é um Deus que promete, o Senhor é um Deus que cumpre com as Suas palavras, Senhor. Oramos agora, ó Pai, por aquela pessoa que se encontra, quem sabe no leito de dor, quem sabe no hospital, em sua casa mesmo. Ó Espírito Santo Divino, realiza esta grande obra. Creio, Senhor, no Teu mover, no Teu agir. Pai Celestial, apresento agora a todos os membros e obreiros, ó Pai, não somente de Araucária, Tatuquara, Lapa e toda a grande Curitiba, que já estão, ó Pai, envolvidos, engajados, ó Pai, em prol desse evento. Envolvidos, ó Pai, em oração, preparando-se, ó Pai, para os evangelismos que serão realizados. O Reação ao PEMU, Projeto Evangelístico Missão Urgente. Espírito Santo Divino, vai trabalhando, vai agindo. Eu apresento agora, ó Pai, aos propósitos de oração e jejum que já se iniciaram em prol desse evento. E também peço, Senhor, que cada um, ó Pai, possa estar nesse dia recebendo, ó Pai, de coração, nesse dia especial que o Senhor preparou, o dia do encontro com a esperança. Meu Deus, sabemos que todos os meses, ó Pai, todos os meses teremos esse grande mover. Meu Deus, prepara, Senhor, o coração daquele que se encontra perdido, desviado, desacreditado, desvalido, sem fé, rejeitado, humilhado. Visita agora, Senhor. Nós cremos no poder da transformação. O Senhor teve um encontro com o endemoniado de Gadara e a sua vida foi transformada, assim como tantos, ó Pai, assim como aquela mulher samaritana teve também um encontro com Jesus. Eu creio, Senhor, no encontro com a esperança. Vai visitando agora, Senhor. Meu Deus, eu peço, usa, Senhor, de uma forma tremenda e especial o teu servo. Usa, Pai Celestial, na tua palavra, na oração, Senhor. Como vimos no passado, continuamos, ó Pai, crendo a ver os milagres da era apostólica sendo realizados. Espírito Santo Divino, apresentamos, ó Pai, a tua obra, este projeto, meu Deus. Somos gratos, Senhor, por este momento que estamos aqui, ó Senhor, nos preparando para um grande mover, para este grande agir do dia 28 de junho. Prepara os corações, toca, Senhor, nas autoridades civis, eclesiásticas, ó Pai, vai tocando, meu Deus, em toda a cidade de Araucária, toda a grande Curitiba, nesse projeto. Nos prepare, Senhor, para o encontro com a esperança do dia 28 de junho, em nome de Jesus, em nome de Jesus. Amém, Jesus.
2: Aleluias, glória a Deus, louvado seja o nome do Senhor. Tetelestai, tetelestai, consumado está. Demos início ao boletim informativo do Projeto Cura. É uma realidade, Satanás queira ou não queira, Satanás ache bom ou ache ruim, esse projeto já está lançado para a glória de Deus. Nós queremos ver o nome do Senhor glorificado. Nós queremos ver a igreja edificada. Nós queremos ver o reino de Deus expandido. Nós queremos ver vidas no altar do Senhor. Mas para isso, nós precisamos da ajuda, nós precisamos da união de esforços, Pastor Mateus.
1: Exatamente, Pastor Júnior Rúbio, precisamos unir forças, até porque é um projeto que se inicia. Com certeza, estamos na expectativa de algo extraordinário. E imagina-se então, pastor, os próximos. Se o primeiro a gente já está numa expectativa grande, imagina-se os próximos. Durante todo o ano, chegar ao final do ano e fazer aquela retrospectiva do encontro com a esperança, quantas almas, quantos milagres, quantas maravilhas o Senhor tem a realizar, Pastor Júnior.
2: Glória a Deus. Eu tenho total certeza, plena convicção, Pastor Mateus, de que nós experimentaremos coisas grandiosas da parte do Senhor. Será um encontro que marcará as nossas vidas, irmã Raquel.
3: Amém. Será um encontro impactante diante da presença do Senhor Jesus. Nós estaremos lá, nos encontramos, marcaremos o encontro nesta tarde. Lembra daquele hino? Nesta tarde feliz.
2: É, o hino é nessa noite, né? Você fez uma adaptação mais válida, hein? Gostei da sua adaptação. Nesta, será uma tarde feliz, realmente.
3: O Senhor vai santificar aquele lugar lá.
2: Glória a Deus.
3: E a glória do Senhor.
2: Inclusive, Raquel, gostei disso, viu? O Espírito Santo inspirou você agora. Sabe por quê? Vou te explicar o porquê. Pastor Mateus, na semana que antecederá o evento, o povo de Araucária fará orações na praça. O povo de Araucária vai consagrar aquela praça para Jesus.
1: Glória a Deus.
2: E quando o povo pisar os pés na praça, já vão ser movidos pelo Espírito Santo.
1: Em nome de Jesus, em nome de Jesus, Pastor Júnior Rúbio, temos essa expectativa, essa fé, o grande mover de Deus. Já iniciamos, Pastor Júnior Rúbio, com todo o campo de Araucária, todas as igrejas estão ligadas num propósito de oração. Nós estamos acompanhando com todos os pastores locais e regionais de Araucária este propósito de oração todas as terças e segundas-feiras após o culto da palavra, o culto da doutrina. Temos ali o momento da oração em prol desse evento, Pastor Júnior Rubio. Não deu hoje para entrar em contato com todos os pastores?
2: Sim.
1: Mas teremos mais programação durante a semana.
2: Com certeza, com certeza. Bom, já temos o sinal que temos que devolver para o transmissor, para os prefixos da emissora. Foi uma benção. Muito obrigado, Pastor Mateus.
1: Amém.
0: Amanhã voltaremos com o senhor, hein?
4: Amanhã... Já temos o convidado para amanhã ou ainda não?
0: Vamos, já vamos nos assegurar. Vai ser um convidado surpresa. Conhece ele?
4: Conheço.
0: Convidado surpresa da Silva. Ele é o mais famoso. Ele é o que mais prega nas igrejas. É o tal do surpresa, viu?
4: Maravilha.
0: É, mas ele vai estar conosco amanhã aqui nos estúdios. Quer seja presencial, quer seja via telefônica. Mas vamos ter pastor Matheus conosco amanhã às 10 da noite. Boletim informativo do Projeto Cura. Eu vou estar em São Paulo, eu vou amanhã gravar em São Paulo, mas vamos participar de lá também, vou participar ao vivo. Bom, já chegou o horário. Que Deus abençoe a todos. Eu sou seu irmão em Cristo, amigo e servidor, pastor Júnior Rúbio.
4: Presbítero Matheus de Moura.
3: Raquel Rúbio, Aline Neves.
0: Fiquem todos na paz do Senhor Jesus e até o dia 28 de junho, lá na Praça da Bíblia em Araucária.
4: Deus abençoe.
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5: 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Conta de gás. A validade da mangueira do fogão evita acidentes graves. Acidentes domésticos acontecem por vazamento de gás na cozinha. A mangueira e o regulador de pressão têm data de validade gravada. Geralmente, a vida útil dessas peças é de 5 anos e deve ser respeitada. Usar equipamentos vencidos aumenta o risco de ressecamento e rachaduras. Então, verifique a data de validade. Isso faz parte da rotina de segurança. Se você sentir cheiro de gás, nunca acenda uma luz ou risque fósforos. Abra todas as janelas e portas para ventilar o ambiente imediatamente. O gás de cozinha é seguro desde que os equipamentos estejam em dia. A instalação deve ser feita com abraçadeiras de metal e nunca arames. O botijão deve ficar em local ventilado, longe de ralos e fontes de calor. Em apartamentos com gás encanado, a atenção deve ser a mesma. Manter a manutenção em dia protege a vida de toda a família. Ao comprar o regulador, verifique se tem o selo de segurança oficial. Economizar na compra dessas peças pode custar muito caro depois. A prevenção é simples e evita tragédias dentro de casa. Cuidar da cozinha é cuidar da segurança de quem amamos. Remédio no lixo. Descartar medicamentos no vaso sanitário contamina a água. Olha, muita gente joga sobras de remédios no lixo comum ou na pia. Essa prática contamina o solo e os rios que abastecem as cidades. Os sistemas de tratamento de água não conseguem filtrar essas substâncias. Isso faz com que a água que bebemos possa ter resíduos químicos. O descarte correto deve ser feito em pontos de coleta específicos. Farmácias e postos de saúde costumam receber esses medicamentos vencidos. Eles encaminham o material para a incineração ou para o aterro industrial seguro. Nunca queime remédios em casa, porque a fumaça pode ser tóxica. Separar o que já está vencido do que ainda serve evita bastante confusão. Mantenha a caixa de remédios organizada, porque isso previne o uso acidental. E se o medicamento estiver bom, verifique se pode ser doado a instituições. O cuidado com o meio ambiente reflete na nossa própria saúde. A conscientização sobre o descarte correto tem crescido, felizmente, aqui no Brasil. Fazer a sua parte é um ato de cidadania e respeito à natureza. Pequenas atitudes, né, dentro de casa, protegem o planeta como um todo. Remédio é para curar, não para poluir o meio ambiente.

0: casa que nos atravanca, mas vamos citar pelo menos três coisas que precisam ser vencidas, que são temores, ó Deus, que, irmãos, que precisam ser conquistados. Carta de Paulo aos Colossenses, capítulo 2, versículo 15. Eu vou ler alguns versículos antes, mas o versículo nosso de profundidade será o 15, de meditação. Eu creio que a palavra de Deus é a verdade. Eu creio, você crê? Não. Eu creio, você crê? Eu creio. A palavra de Deus, meus irmãos, é linda, é poderosa. O nome do Senhor é louvado, é exaltado. Versículo 13 é assim, olha. E quando vós estáveis mortos nos pecados e na circuncisão da vossa carne, vos vivificou juntamente com ele, perdoando todas as vossas ofensas. Quem se sente perdoado? O sentimento de perdão é o sentimento mais nobre do que um pecador pode sentir. Havendo riscado a cédula que era contra nós nas suas ordenanças, a qual de alguma maneira nos era contrária, e atirou do meio de nós, cravando-a na cruz. E despojando os principados e potestades, os expôs publicamente, e deles triunfou em si mesmo. Esse é o nosso versículo. Fala conosco, ó Deus, fala conosco. Fala com o seu povo. Nós queremos conquistar os nossos receios. Queremos conquistar os nossos temores. Nós queremos, Senhor meu Deus, conquistar os nossos medos. Para vivermos uma vida, ó Deus, de perspectivas positivas, com alegria, com certeza, Senhor, de que tudo será muito melhor amanhã do que hoje, e assim conseguintemente, em nome de Jesus Cristo, amém, amém, Senhor, amém. Tome os seus lugares, meus irmãos, tome os seus lugares. E se querem louvar a Deus, podem louvar com alegria. Medo é medo, a gente tem medo sempre de alguma coisa. Tem um medo que é o medo que preserva, tem um medo que é o medo que nos impede de praticarmos atitudes que vão nos causar dores. Eu não coloco o dedo na tomada porque eu tenho medo de levar um choque. Esse medo é um medo natural e necessário, que é a preservação da própria vida. Tem uma serra rolando lá, eu tenho medo de colocar o dedo, vai arrancar o meu dedo, vai sangrar, eu posso perder o braço, pode cortar, enfim. Vem uma jamanta a 150 por hora na avenida do estado, eu tenho medo de passar na frente e tentar atravessar em questão de 2 segundos, eu já não tenho mais essa força, essa energia, nem você. É a coisa que preserva, não estou falando desse medo que é natural, que é inerente do ser humano. Hoje é dia de conquistarmos alguns receios, algumas coisas que nos impedem desfrutarmos as promessas de Deus na sua integralidade. Não é que nós não tenhamos, meus irmãos, desfrutados até aqui, que nós, enfim, não tenhamos gozado coisas que Deus tem nos dado. Temos. Mas tem muita coisa, meus irmãos, que nos impede de avançar, tem muita coisa que nos impede de acreditar 100% em Deus, tem muita coisa que quando vem e se estabelece no nosso coração, cria entre Deus e nós, Deus em relação a nós, nós em relação a Deus, um sentimento da nossa parte de desconfiança de que a palavra de Deus é a verdade total. Quem acredita totalmente na palavra de Deus? Não precisa responder, não precisa responder, não precisa. É uma pergunta só. Todos nós devemos acreditar totalmente na palavra de Deus. Todos nós. Mas a bem da verdade, meus irmãos, é que existem coisas que nós, às vezes, não é que duvidamos, tipo, estou lendo um texto, está lá porque morreu num calvário. Será? Não sei. Será que não é isso? A gente não faz isso. O que acontece é que as nossas atitudes, os nossos atos, as nossas ações, às vezes depõem contra a nossa fé em Deus. Claro, meus irmãos, que a gente sabe que desde o princípio, não é? Desde o princípio, o inimigo da nossa alma iniciou o seu, entre aspas, ministério com mentiras. E a partir do momento que de alguma maneira nós deixamos de crer na verdade de Deus para acreditar às vezes na mentira do inimigo, nós fracassamos em avançar, nós fracassamos em conquistar, porque nós passaremos a ter um determinado medo de executar uma certa coisa que na verdade a verdade de Deus nos autoriza fazer, conquistar. Medo é medo, temos medo. Algumas pessoas têm medo de escuro, algumas pessoas têm medo de fantasmas. Mas existem medos que posso dizer que a gente tem por desconhecer. Eu não sei os irmãos, não é? Mas a gente, por não saber como é, a gente tem assim um... Vou amaciar e vou ser eufemista. Vou amaciar. A gente tem um receio de falar de morte, né? Chegar para o irmão e falar: olha, irmão, vai morrer. Não é nada agradável ouvir isso. Por mais que a gente esteja preparado para um encontro com o Senhor, não vamos falar medo, né? Mas nem temor. Vamos falar um certo receio, não é verdade? O profeta pode ser o profeta mais falso da congregação, mas se ele apontar o dedo para você e falar: eis que tu vais morrer, você se preocupa. Você se preocupa, você fica: será? Aí você já começa até realmente: será que é de Deus? Será que não é de Deus? Nunca foi de Deus, mas apontou o dedo para você e falou: eis que tu vais morrer. E usa logo aquela expressão: vaso, mas estou te aguardando na minha glória. Ninguém quer ouvir isso. Nós temos essas coisas que eu poderia dizer que são temores, são receios que nós temos. Eu até diria que não é questão de não confiarmos que estaremos na glória, não é verdade? Não é essa questão. Gostaria, meus irmãos, que todos nós tivéssemos a categoria, a força, o poder que tinha o apóstolo Paulo quando dizia: olha, eu na verdade gostaria de morrer agora mesmo, tipo, tá na glória. Mas eu tenho para mim que estar na carne, no corpo dessa vida, é necessário por amor às almas. Mas o que eu gostaria mesmo era estar com o Senhor. Você já disse isso alguma vez? Nem diga. Mas é uma demonstração muito grande de uma pessoa que havia, meus irmãos, vencido alguns temores que às vezes nós ainda não vencemos. Não é porque não acreditamos na palavra de Deus, mas é algo que parece nos remeter, por exemplo, dói, sei lá, eu não sei. Quando você vai no médico, o médico olha para você e fala: ó, aquele médico seu amigo que bate nas suas costas, você chega lá e ele te chama: ei, campeão! Um dia você entra no consultório dele, ele olha para você e fala: olha, nós temos que conversar. Você chama, ele nem me chamou de campeão. Já bate um friozinho na espinha, não é verdade? Aí o médico olha para você e fala: olha, lamentavelmente, subiu o preço da consulta. Aí você dá aquele suspiro: só isso, doutor? Então é uma maravilha. Você esperava que ele fosse falar para você: olha, o seu rim já não funciona mais, não dá mais para fazer diálise, não dá para fazer hemodiálise, não dá tempo de transplante. Só subiu a consulta? É um alívio. Quem é que não tem medo de uma enfermidade grave? Então até diria a vocês que existem, meus irmãos, temores de enfermidades, temores de grandes perdas que podemos ter. Nós temos esses temores, temores de perdermos a nossa casa, os nossos bens, entes queridos, que são coisas que eu até considero que são coisas consideradas naturais, não é? Quando você vai no cardiologista, que ele olha para você e ele fica assim, ó. Ele está ali com o seu exame de coração na mão, ele está lá com o seu eletro na mão, ele fica assim. Se ele franzir a testa, você desmaia, né? É assim. Tudo isso faz parte, meus irmãos. Faz parte. Mas eu quero falar, meus irmãos, de coisas mais profundas. Existem medos na nossa vida, temores que precisam ser conquistados. O versículo 15 é tremendo, é maravilhoso. A Bíblia Sagrada basicamente está dizendo que o Senhor Jesus, depois de ter riscado a cédula que era contra nós, perdoados nossos pecados, basicamente chegou para o diabo e falou: sai da frente, desaloja.
1: Eu te venço aqui, principados e potestades. Não tem mais negócio de principado e potestade. O vencedor aqui sou eu. E expôs publicamente essa situação e triunfou em si mesmo contra principados, potestades, demônios, espíritos imundos, malignos que querem impedir você progredir na sua vida como um todo. O diabo foi vencido, meus irmãos, e ele sabe que está vencido. Ele foi vencido contundentemente, eu vejo, biblicamente vencido, exposto. E o Senhor Jesus mesmo disse que todo o poder me foi dado no céu e na terra, mas nós continuamos ainda a ter certos receios. Se você olhar na extensão da Bíblia Sagrada, você vai ver desde o Antigo Testamento, por várias ocasiões, a palavra de Deus falando aos nossos corações: não tenha medo, não tenha medo, não tenha receio. Se Deus está contigo, não tenha medo, não tenha receio. Se Deus é o Senhor da sua vida, não tema nenhum tipo de circunstância e situação, porque Deus estará contigo onde quer que você esteja. Se você entrar na escuridão da noite, Deus vai estar contigo lá. Se você entrar no deserto, Deus vai entrar contigo no deserto. Se você for enfrentar uma batalha, Deus vai lutar contigo a sua batalha. Não tenha medo, Deus fala, Deus alerta. Não tenha medo, não tenha receio. Algumas pessoas dizem que existem 365 vezes na Bíblia não temas. Eu nunca contei, mas vou dizer a verdade para os irmãos: eu não acredito que tenha 365 vezes, não. Mas não importa, se tivesse uma só vez. Se nós cremos realmente que o nosso Deus é Deus, se Ele dissesse uma só vez não temas, nós já acreditaríamos. Não precisa falar todo dia, bastaria uma vez. Publicamente despojado Satanás, tirado do seu lugar, arrancado do seu trono. Jesus disse para o diabo: eu sou melhor que você. E se é que por algum tempo você deteve algum tipo de poder, você manteve ou deteve algum tipo de coisa que pudesse amedrontar pessoas, eu sou melhor que você, e eu vou exterminar o medo que existe na vida das pessoas. Olha, meus irmãos, só existe algum poder ou alguma autoridade do diabo na nossa vida se nós permitirmos isso acontecer. Eu me lembro, havia um pregador brasileiro que não foi muito conhecido no Brasil, mas foi muito conhecido no Chile. Eu ouvi muito uma mensagem que ele lançou naqueles CDs grandões sobre o medo. E ele começava na sua mensagem dizendo: o medo, existe o medo? Ora, e daí ele ia falando sobre o medo. E aprendi muita coisa com ele. E nós temos que conquistar e temos que vencer esses medos. A partir do momento, meus irmãos, que nós temos cerceado a nossa liberdade, a partir do momento que todo o poder foi dado a Cristo, nós não podemos de forma alguma permitir que isso aconteça. E se temos alguma coisa na nossa vida que é dominada pelo medo, o medo que é o medo maligno, é porque nós permitimos, nós demos algum tipo de brecha para que o adversário viesse e colocasse esse medo na nossa vida. A partir do momento que nós acreditamos veementemente na verdade de Deus, e nós deixamos de acreditar na mentira do diabo, não existe razão alguma para nós termos medo de coisa alguma. E se existe em nós algum tipo de medo que sobrepassa aquilo que nós colocamos aqui, que eu acredito que é bem natural, né, meus irmãos? Mas se existe algo que ultrapassa isso, é porque você deixou de acreditar na verdade de Deus para acreditar na mentira do diabo. Se Deus está falando para você, não tenha medo, você pode ter certeza que todo medo de alguma forma que vem sobre você tem a voz do diabo por trás dizendo: sim, tenha medo. E nós vamos acreditar em quem? Em Deus ou no diabo? Deus conhece a nossa tendência, meus irmãos, de ter medo. Deus conhece essa tendência na nossa vida. E Deus sabe que o medo imobiliza as nossas vidas. O medo não nos permite avançar em tantas direções da nossa vida. O medo não nos permite alcançar os nossos objetivos, extrair o melhor do nosso potencial. O medo não permite isso acontecer. E dentro do que consideramos natural, nós já vencemos. Mas dentro, meus irmãos, de tudo que tem paralisado as nossas vidas, nós já estamos para vencer mais uma etapa da nossa caminhada. Vai ficar para trás logo, logo. E nós vamos adentrar, se Deus quiser, digam comigo, se Deus quiser, nós vamos adentrar a esse ano com os nossos medos conquistados. Nós vamos avançar, nós vamos investir, nós vamos conquistar, porque nós não teremos mais medo de coisas que podem nos amedrontar. Não permita o medo limitar a sua capacidade. Separei para nós algumas coisas que fazem parte, meus irmãos, da mentira do adversário. A primeira coisa é o medo de fracassarmos em qualquer frente da vida. Quando nós temos medo de fracassar, nós não avançamos. E quando nós temos o medo de fracassar, por trás do medo de fracassar, tem uma mentira, que é a mentira do diabo. É aquela mentira que vem à nossa vida e fica impregnada no nosso coração, impedindo as nossas ações e atitudes. É a mentira do diabo que chega forte ao nosso coração, dizendo: não, Deus não é tão forte o suficiente para fazer você triunfar nessa direção. E nós passamos: mas será? Será que vai dar certo? Será que vai funcionar? Nós não podemos ter medo de fracassar, depois evidente nós termos calculado. É preciso calcular em tudo, é verdade? O medo, meus irmãos, que o inimigo faz entrar no nosso coração, chega a ser de uma certa forma até pecaminoso. Eu vou dizer por quê? Porque nos faz duvidar da natureza poderosa do nosso Deus. A partir do momento que nós ouvimos a mentira do diabo, a partir do momento que nós deixamos de ouvir a verdade de Deus, de certa forma eu estou dizendo: existe essa situação? Será que o meu Deus realmente pode? Será que o meu Deus realmente é poderoso a esse ponto? E começamos a duvidar da natureza desse Deus poderoso. E desde a criação foi assim. Satanás sempre lançou essa semente de dúvida no coração do homem, no coração da mulher. Imagina você, Satanás, ter o descaramento de chegar para Adão e Eva e dizer: não, não é bem isso que Deus falou, que mano, não vai fazer. É o descaramento dele, verdade de Deus ou mentira do diabo? Não dê ouvido à mentira do diabo, porque ele foi despojado. Principados e potestades foram vencidos, foram publicamente expostos. O triunfo de Cristo foi um tapa no diabo como um todo. Não é só na cara, não, foi uma pancada. Foi uma pancada. Não tenha medo, pode investir, pode confiar no Senhor. Não tenha medo do fracasso, porque o medo do fracasso te impede de avançar. O medo de fracasso coloca em dúvida a natureza poderosa de Deus. Irmãos, tem que entender que, num aspecto geral, nós temos de contar a vitória. Temer investir, não podemos temer avançar, não podemos temer o fracasso, porque o diabo quer que pensemos assim. A nossa mente não é mais a nossa própria mente, não é a mente do mundo, mas temos a mente de Cristo, e nós haveremos de triunfar em tudo quanto investirmos. Não tenhamos medo de fracassar, porque se nós planejamos bem, Deus está na nossa vida. Em qualquer direção que nós formos, seremos vitoriosos. Medo do futuro é o segundo medo a ser conquistado, a ser vencido. Primeiro é o medo do fracasso. Você tem medo do futuro? Oh, o Brasil está em crise. Maduro vem aí. Tem medo do futuro? A coisa está ruim. Quando as pessoas passam a temer, meus irmãos, mas como é que vai ser amanhã? E temos a preocupação com o nosso futuro dentro daquilo que é natural. Eu não posso viver hoje como se não tivesse nada que fazer mais amanhã, e viver na base do desperdício, viver na base da vida louca, living la vida louca. Não, não posso viver assim. É evidente, meus irmãos, que biblicamente falando, nós temos que ser os crentes estilo formiguinha. Nós estamos no verão, mas o inverno vai chegar. Temos que armazenar, temos que programar, podemos sim fazer projetos. Tudo com Deus no centro dos nossos projetos. Mas existem pessoas, meus irmãos, que têm tanto medo do futuro, tanto medo do futuro, tanto medo do futuro, que essas pessoas se lamentam até: ah, meu Deus, o que vai ser de mim, pai? E se eu ficar desempregado? Ah, é um negativismo, é um medo. E quando meus irmãos

seu futuro não está na mão de Deus coisa nenhuma não, Deus não sabe nada de futuro não. Aí nós temos que arrebentar aquele que já foi totalmente despojado, nos utilizando da verdade de Deus. Nosso Deus é o mesmo ontem, hoje e será eternamente. O nosso futuro está assim nas mãos de Deus. O salmista dizia que Deus dirige o passo do homem bom, é o que diz a palavra de Deus. Deus dirige o passo do homem bom e o põe no caminho que o agrada. Está no Salmo, se não me engano, 37. Nós não temos medo do futuro, porque o nosso futuro está nas mãos de Deus. O nosso futuro é Deus, o nosso futuro é nos caminhos de Deus, o nosso futuro é na presença de Deus. Então por que ter medo do futuro? Quando nós temos medo do futuro, meus irmãos, infelizmente nós passamos a viver o presente de muitas coisas incertas, preocupações desnecessárias, passamos a viver uma vida completamente agitada por uma ansiedade, por algo que ainda não, nem chegou ainda. Para de se preocupar com coisas que ainda não aconteceram, pare de ficar ansioso com coisas que virão amanhã. O Senhor Jesus mesmo falou, olha, vocês têm que deixar de estar preocupados e ansiosos a respeito do que vocês terão amanhã, a respeito do que vocês comerão amanhã. Olha esses pássaros, que coisa linda, olha esses lírios do campo, que coisa maravilhosa. Mas eu digo a vocês que tudo isso é de uma extrema beleza, mas Deus ama mais vocês do que tudo isso aí, e certamente o vosso futuro está na mão dele, e ele cuidará de vocês como tem cuidado de tudo isso. Crente que é crente não tem medo do futuro, encara o futuro, não importa, sabe que a vitória é certa, ela foi conquistada na cruz do Calvário. E crente que é crente não permite de forma alguma o diabo dizer, mentindo, que o nosso Deus não conhece o futuro, que o nosso Deus não é o Senhor do nosso futuro. É principadozinho e potestade. E o medo do passado. Sabe o que eu acho engraçado? Que é, engraçado não, não tem graça nenhuma, mas eu acho interessante. Todos nós temos um passado. O futuro não vem ainda, embora acabei de falar sobre a questão das preocupações. Não se preocupe. Agora, nós temos o passado. Quando uma pessoa tem intimidade com a outra e sabe que a outra pessoa não é uma pessoa lá de extrema elegância, não é uma pessoa lá de atos que possa ser divulgado publicamente, então às vezes você vê, é, rapaz, isso é coisa ruim, conheço teu passado, hein? Tipo, é algo meio que intimidador, não é verdade? É algo meio que intimidador. Você sabia que o passado das pessoas pertence a algo de tamanha persistência como uma arma que o inimigo utiliza contra as próprias pessoas? E persiste o inimigo em usar o passado das pessoas para colocar medo, para enganar e quebrar no presente e no futuro a esperança das pessoas. Muitas pessoas tentam deixar o seu passado do passado, sem fazer um acerto de contas com o passado, e o adversário vai lá e usa essa questão. Desvencilhar-se do passado, meus irmãos, é só para quem acredita na verdade de Deus mesmo. É só para quem acredita na verdade do Senhor mesmo. O espírito maligno, o engano satânico, o engano do adversário, quando se fala no passado das pessoas, ele sabe exatamente coisas que podem aprisionar e manter aprisionadas as pessoas. É como se o inimigo estivesse sendo, eu me esqueci a palavra agora, como se ele estivesse, sabe quando ele mantém uma pessoa prisioneira dela por uma questão do passado? Como é que é essa palavra que eu queria achar? Refém. Ele mantém a pessoa refém do seu passado. Por isso que é importante entender essa questão.

0: Por isso que é importante entender isso. Um dos maiores temores que existem no coração de muitas pessoas é a questão do acerto de contas com o seu próprio passado. Eu estava lendo uma reportagem semana passada. Uma pessoa foi a uma determinada igreja e essa pessoa ali se sentiu tocada por Deus. E Deus realmente tocou naquela pessoa. E aquela pessoa aceitou Jesus como Salvador. Chamou o pastor e disse: pastor, eu estou aqui, eu estou me sentindo perdoado por Deus. Eu estou me sentindo bem. Mas eu tenho que confessar ao Senhor alguma coisa. Confessou ao pastor a sua vida, que não era uma vida boa no passado, tanta coisa ruim tinha feito. E ao terminar de contar a sua vida para o pastor, ele disse: agora o senhor pode chamar as autoridades, porque eu não quero ficar em dívida com o meu passado. Eu fui perdoado por Deus, mas eu tenho contas a acertar com a sociedade. O pastor indagou: mas você quer mesmo? Não, eu quero que sim. O Senhor Jesus entrou no meu coração, com Deus eu estou em paz. Mas eu não quero ficar com o meu passado aprisionado com ninguém. Eu não quero que ninguém, que nada, que o adversário use o meu passado para estancar a minha vida no presente. Olha, meus irmãos, esse medo do passado tem que ser conquistado, porque senão você vai ficar aprisionado para sempre no seu presente e no seu futuro. Mente o inimigo fazendo você acreditar que o nosso Deus não pode perdoar você. Mente o inimigo fazendo você acreditar que coisas que estão lá atrás no passado não podem ser lavadas, não podem ser exterminadas pela misericórdia de Deus mediante a fé, a confissão e o arrependimento. Quantas pessoas, meus irmãos, não se sobressaem mais espiritualmente? Vamos deixar as questões sociais para as questões sociais. Cada um entende a sua responsabilidade para com a lei e para com a sociedade. Mas espiritualmente falando, vamos falar de pessoas, meus irmãos, que não conseguem ser bem-sucedidas, não conseguem criar um progresso, não conseguem agir e tem tanto potencial para agir. Porque quando se levantam para alguma coisa, vem o diabo como se fosse com um espeto e manda bem no meio da cabeça. E aquela questão anterior lá, deixa Deus perdoar você. Deus está aqui, meus irmãos, e posso dizer a vocês de uma forma alegórica: Deus se levanta do trono quando é para perdoar você. Coloca diante do Senhor as suas questões, coloca diante de Deus o seu passado. E você vai dizer para o diabo em voz alta: você me enganou até hoje, mas você não me engana mais, bicho feio, Satanás. Porque o meu Deus perdoa a minha vida, o meu Deus perdoa o meu passado. Eu confesso a Deus o meu passado, confesso a Deus os meus erros do passado e me levanto perdoado. E você nunca mais vai enfiar esse dedo sujo no meu nariz. Você nunca mais vai me acusar de coisas que ficaram para trás. E o medo vai embora, a liberdade que vem de Deus vem sobre ti, o Espírito de Deus se moverá na sua vida e você se levantará e fará aquilo que Deus levantou você para fazer. Não tenha medo do seu passado. 2 Coríntios capítulo 5, versículo 17, o que a Bíblia fala? Se você está em Cristo, aquele que agora está em Cristo, é o quê? Nova criatura. As coisas velhas, não seja refém do diabo, não seja refém de pessoas. Quantas pessoas colocam você e intimidam você porque, olha, se você fizer isso, lembra, ó, seu passado. Vença o seu passado, deixa Jesus cravar na cruz o seu passado. Deixa Jesus perdoar o seu pecado, lavar você por essa palavra, você ser purificado no sangue que foi derramado na cruz do Calvário. E levanta-te como um valente de Deus, vitorioso e conquistador desse temor maligno chamado seu passado. Quem está em Cristo é nova criatura, as coisas velhas passaram, meus irmãos. Se alguém citar, não vai fazer efeito nenhum, porque você é perdoado. Humilha-te perante o Senhor. Não deixe o inimigo se utilizar de coisas que aconteceram há tantos anos. Não tente colocar isso no seu passado. Não tente lançar no poço do esquecimento. Mas coloca perante o Senhor com o seu coração completamente dobrado perante o Senhor. E te digo que você sairá daqui perdoado nessa noite. O diabo sairá derrotado da sua vida. E você se levantará e fará o que Deus tem colocado nas suas mãos. E o diabo nunca mais vai acusar você. Romanos capítulo 8, versículo 1 e mais alguns versículos para frente. A Bíblia Sagrada fala claramente. Para os que estão em Cristo, não há nenhuma condenação. Esse dedo sujo, torto, diabólico do diabo que vem tentando trazer ao seu coração esse sentimento de que já estou condenado. E o diabo diz para você ainda, para você não tem mais jeito, para você não tem mais como se livrar dessa situação. Você vai acreditar na verdade de Deus ou na mentira do diabo? Acredita em Deus. Você é um ser. Deus ama você. São três coisas que eu coloquei aqui e fiz um englobamento aqui, eu diria, de coisas genéricas, coisas que são naturais, coisas que são para preservação e coisas que são para você se levantar. Levantai-vos e andai, é o que diz a palavra do Senhor, porque não será aqui o vosso descanso, diz a palavra do Senhor. E você só pode andar se você se desvencilhar do medo que te prende. Tem tanto outro tipo de coisa, meus irmãos, que representam, eu diria assim, medos que nos deixam estagnados, medos que atravancam a nossa vida. Mas creio, estamos aqui dentro de algo tão englobador. Estamos falando do nosso passado, estamos falando do nosso futuro, estamos falando, meus irmãos, dos investimentos da nossa vida. É o suficiente para você começar um novo ano dando glória a Deus. Se o diabo tentar colocar que seja alguma partezinha dele na sua vida, você já vai despojá-lo como Cristo os despojou. Você já vai em oração espancá-lo. Você já vai dizer a ele: olha aqui, principado, potestade, seja lá o que for, olha aqui, espírito imundo, Deus está aqui na minha vida está limpa, minha vida está purificada. Eu não tenho medo do fracasso, eu não tenho medo do passado, eu não tenho medo do futuro, eu não tenho medo de nada, porque o meu Deus está comigo. E a vitória é nossa, a vitória é minha, a vitória é dessa igreja, a vitória é daqueles que conquistam os seus medos e deixam Deus agir na sua vida. Os medos, meus irmãos, eles vêm porque nós aceitamos a mentira do diabo. Diga não à mentira do diabo. Diga não. Os medos vêm porque vocês deixam de aceitar a verdade de Deus. Aceite a verdade de Deus e viva feliz. Viva aquilo que Deus desenhou para a sua vida. Aquilo que Deus arquitetou para a sua vida. Que Deus abençoe você. O Espírito de Deus fica falando firme e forte ao seu coração. Chega de derrota, chega de medo. Vença esse medo em nome de Jesus Cristo e que Deus te abençoe. Coloquem-se de pé, meus irmãos, em nome de Jesus Cristo. É uma mensagem para vocês de coração para coração. Seja conosco, meu Deus, seja com o seu povo sempre. Senhor, meu Deus, seja comigo sempre. Seja com esse povo sempre. Queremos vencer, ó Deus, e estamos vencendo, estamos exterminando, liquidando todo tipo de receio, de temor e medo. Nós aceitamos a integralidade da verdade do Senhor. Não aceitamos e não acreditamos em nenhum tipo de mentira do adversário. Senhor meu Deus, Senhor meu Pai, o Senhor é poderoso para levantar essa pessoa, Senhor, que está aprisionada no seu passado. Coisas que foram lançadas no poço do esquecimento, mas não podem permanecer lá. Tem que ser exumada.
1: tem que ser completamente destruída, destroçada, perdoada, purificada. Perdoa os nossos pecados, ó Deus, perdoa os pecados desses que carregam um fardo tão pesado. Um fardo, meu Deus, impossível de ser carregado. Perdoa, Senhor Jesus, limpa, levanta, lava. Purifica, Senhor, meu Deus, purifica agora. Nós queremos, ó Deus, pela sua palavra, tapar a boca do adversário. Esse que foi arrancado com todo o seu principado e potestade foi despojado. Alimalá, Surianda, Lamaias, aleluias. Vem Espírito Santo de Deus sobre essa vida. Vem Espírito Santo da verdade sobre essa vida. Vem Espírito Santo de Deus sobre essa igreja, sobre os seus filhos, sobre as suas filhas. Em nome de Jesus Cristo, ó Deus, nós queremos triunfar contra o temor, o medo. Contra todo a Deus que invalida o seu poder, a sua potestade. Nós queremos, ó Deus, glorificar e exaltar o nome do Senhor, acreditando na tua verdade. Queremos que, ó meu Deus, viver completamente crédulos de que não há coisa alguma maligna que possa permanecer nos nossos caminhos. Porque o Senhor está na nossa dianteira, na nossa retaguarda. Oh, aleluia, meu Deus, aleluia, mova-te, Deus poderoso, nessa vida, nessa igreja. Purifica essa igreja, purifica esse povo, levanta aquele, Senhor, que tem estado estagnado, não tem investido, tem tido medo do fracasso. Esse Senhor, meu Deus, que tem tido medo do futuro, de tudo, meu Deus, levanta agora para a glória do teu santo nome, levanta. Em nome de Jesus Cristo, levanta agora, Senhor, meu Deus, levanta com poder, com autoridade, levanta agora, meu Pai, levanta. O Senhor é poderoso para levantar, para mostrar a essa vida um novo caminho, para mostrar a essa vida uma nova vida, para mostrar a sua luz, ó Deus, que está arrancando essa vida da escuridão, da profundeza. Em nome de Jesus, vem Espírito Santo sobre essa igreja, vem Espírito Santo da verdade, dotando essa igreja de poder e autoridade para repreender aquele que já foi despojado. Aleluia! O poder foi dado ao Senhor dos céus e na terra. Manifesta-te, ó Deus, manifesta-te. Manifesta-te poderosamente a esse coração. Essa vida está sedenta de ti, Senhor. Essa vida está sedenta, Senhor, de vontade, de poder dizer ao adversário: você foi vencido. Você está acabado. A sua palavra pergunta, Senhor, quem intentará acusação contra os servos do Senhor? E a sua palavra responde, Senhor, que nós somos justificados. Olha, malá, surianda, lamaias, aleluias. Espírito de Deus, mova-te nesta vida. Mova-te nesta igreja. Dá autoridade ao seu povo, dá autoridade à sua igreja. Senhor meu Deus, em nome de Jesus, eu repreendo o mal. Nós fechamos a porta para o mal, essa porta que estava escancarada em relação a essa vida. Essa gente crê, Senhor, essa gente crê, esse povo crê. Vai embora mal, vai embora enfermidade, vai embora todo mal que atinge, que aflige esse corpo, essa vida. Sai agora, tem poder de Deus nesse lugar, o poder de Deus está conosco. Não resista a obra má, não resista a obra maligna, não resista poder satânico, não resista a unção do nosso Deus que está aqui, não resista ao poder atuante do nosso Deus que está aqui. Tem Deus nesse lugar, Satanás, saia, saia, espírito maligno com as suas armadilhas e artimanhas completamente armadas. Ah, Satanás, você não tem poder sobre essa vida que está livre do mal. Ah, espírito maligno, por mais que você se arme, nenhuma arma forjada poderá contra esse povo. Não, porque tem Deus, tem escudo de Deus, tem poder de Deus sobre essa vida, sobre essa gente. Senhor meu Deus, guarda essa vida, guarda minha vida, guarda minha família, guarda os nossos irmãos, as nossas irmãs, os nossos obreiros, as nossas crianças, os nossos jovens, os nossos músicos. Guarda, meu Deus, o seu povo que já se dirige aqui para a sede mundial, para festejar, para glorificar o nome do Senhor, para exaltar o nome do Senhor, para aprender no seu templo, para contemplar a sua formosura. Guarda o seu povo, guarda a sua igreja, abençoa o seu povo, abençoa a sua igreja. Fala, Deus, a esse coração carente da sua voz. Abençoa, Deus, com mão forte. Abençoa, Deus, com mão forte. Extirpa esse câncer agora, ó Deus, essa dor, essa enfermidade, essa inflamação, essa infecção. Senhor, meu Deus, todo tipo de enfermidade, todo tipo de parasita, todo tipo de mal que aflige esse corpo, que aflige essa vida, esse coração, Senhor, meu Deus, que está sofrendo por causa dessa infestação pelos tripanosomas da vida. Eu te repreendo, enfermidade coronária, sai agora em nome de Jesus Cristo. Esse rim, esse intestino, essa enfermidade que corrói, essa enfermidade que pela medicina já não pode mais ser curada. O Senhor é Deus, o Senhor é poderoso e nada pode limitar a sua operação. Opera, Senhor meu Deus, opera grandemente nessa vida. Livra-nos do mal, Senhor. Essa enfermidade é o mal, livra-nos do mal. Livra-nos das armadilhas de Satanás. Guarda-nos, ó Deus, proteja-nos nas tuas mãos. Abençoa esse povo, prospera essa igreja. Guarda esse povo, prospera essa igreja em nome de Jesus Cristo. Todos digam amém. Amém. Levanta a mão você que precisa de um conserto com Deus. Levanta a mão assim você que precisa de um conserto com Deus. Levanta a mão você que quer retornar para os braços de Cristo depois de ter estado desviado. Vai levantando a mão com os outros irmãos. Levanta a mão, vai lá, vai lá. Jesus está chamando você. Levanta a mão, os irmãos vão aí. Onde vocês estão com o nosso folheto explicativo? Bem-vindo à vida. Chega de subvida. Chega de pseudo-vida. Chega de vida que não é vida. E chega de miséria de vida. Você que está aqui nunca se entregou para Deus. Entrega a tua vida para Deus hoje. Levanta a mão assim, entrega a sua vida para Deus. Para você vencer os seus temores, está se entregando para o Senhor? Atenda ele aqui, pastor Marina. Está se entregando para o nosso Deus. Quem mais quer se entregar para o nosso Deus? Levanta a sua mão, Deus está te chamando. Muito em breve o que há de vir virá e não tardará. Vamos acapelar, breve virá. Quer ir morar no céu? Levanta a sua mão, você que não aceitou Jesus ainda. Jesus está chamando você, levanta sua mão, aceita Jesus como seu Salvador. Volta para Jesus, Jesus te ama. Tem tanta coisa boa de Deus para você. Por mais que você finja, não vou levantar a mão, o momento passa e amanhã será outro dia, finge que não é comigo. Não tem problema, mas é contigo. Mas é com você. Por mais que você pense, não vou deixar para outro dia, vai passar, não vou ouvir. Deus está falando contigo. Quem tem ouvidos, ouça. Ouça o que o Espírito de Deus está falando à igreja. Ouça o que o Espírito de Deus está dizendo a você. Não aceitou Jesus ainda? Aceita Jesus. Quem tem Jesus tem tudo, quem não tem Jesus não tem nada. Para Deus não tem preto, branco, amarelo. Hoje eu estava conversando com o nosso irmão do basquete, ele dá dois de mim, fica até envergonhado de ficar perto dele, tão grande, mas não tem alto, não tem baixo, não tem gordo, não tem magro. Para Deus tem salvo e perdido. De que lado você está? Aceita Jesus, não fica resistindo. Você não sabe se estará vivo amanhã. Ah, peraí, pastor, aí o pastor já está apelando. Eu estou apelando? Apelando não. Verdades, meus irmãos, infelizmente continuam doendo. Como muita gente tem pavor da verdade. Você não sabe se você terá vida amanhã. Estou mentindo? Quem aqui sabe se terá vida amanhã? Se Deus quiser, estaremos vivos amanhã, não é verdade? Se Deus quiser, nós teremos vida amanhã, mas a gente não sabe. Então, se você está ouvindo Deus falar contigo agora, aceita Jesus. Reconcilia-te com Deus. Senhor, meu Deus, receba essas vidas que estão se entregando ao Senhor. Essas vidas que estão retornando para o Senhor. Essas vidas, Senhor, meu Deus, que estão fazendo um conserto contigo. São vidas que estão vencendo o medo. São vidas que estão exterminando o temor. São vidas, meu Deus, que agora estão livres para viver, para morrer. São vidas que estão livres para desfrutar. Meu Deus, receba essas vidas, purificando-as, perdoando-as, escrevendo o nome dessas pessoas no livro da vida e selando com o seu sangue. Eu creio, Senhor meu Deus, na ação do Senhor, no agir do Senhor. Eu creio que o Senhor está recebendo essas vidas e esses corações que se abriram para o Senhor. Creio que o Senhor está vindo e fazendo morada até o dia em que o Senhor chamar essas vidas à eternidade. Em nome de Jesus, abençoa essas vidas, ó Deus.
2: Amém. Amém, Senhor. Amém. Vamos orar já, já vamos orar. Não só vamos orar, como também vamos ungir o Senhor com azeite. Levanta sua mão, confirma sua obra, Senhor meu Deus. Confirma sua obra, Senhor meu Pai. Confirma sua obra. Abençoando essas vidas, Senhor meu Deus. Prosperando essas vidas, guardando essas vidas nas tuas mãos. Nós cremos no Senhor, nós cremos na força do seu poder. Nós cremos nas misericórdias do Senhor que não tem fim. Que esse povo siga abençoado, guardado, protegido pelo poder do Senhor e pelo poder das tuas mãos. Retorna, meu Deus, com esse povo para casa, guardando, livrando, abençoando, prosperando. É a nossa oração que nós fazemos a Ti, em nome de Jesus Cristo. Amém, Senhor, amém. Eu quero agradecer a presença de todos vocês, vocês da nossa igreja, vocês que não são da nossa igreja. Que Deus os abençoe, meus irmãos. Sejam bem-vindos sempre aqui à Igreja Deus e Amor. E digam comigo assim: a paz do Senhor Jesus. Mais uma vez, a paz do Senhor Jesus. Mais uma vez, a paz do Senhor Jesus. Vão com Deus, meus irmãos. Deus abençoe São Paulo, Deus abençoe Brasil. Ouvintes, que Deus abençoe vocês por tudo quanto vocês têm feito pela obra do Senhor também. E que nós possamos sempre caminhar juntos, de mãos dadas, sempre na mesma direção. Que Deus abençoe vocês, Deus abençoe todos vocês, ouvintes. Fiquem com Deus e até a próxima oportunidade. Eu sou o pastor Lourival de Almeida. Esse é o programa Voz da Libertação. E nós somos da Igreja Pentecostal Deus e Amor.
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4: 23 horas e 51 minutos.
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0: prazer estar contigo nesta noite, no início dessa madrugada, onde nós estaremos em oração, buscando ao Senhor. Queremos já te convidar a ser um canal de bênção, compartilhando o link dessa live de oração. Seja um canal de bênção para aquela pessoa que você sabe que está necessitando. Sabemos que nos dias de hoje há muitos corações aflitos, corações angustiados, pessoas que estão precisando ser tocadas pela presença do Espírito Santo. E você pode fazer isso de forma muito fácil, compartilhando o link desta live de oração, com um tema especial, profetizando no vale. Diácono Elias, há muitas pessoas que hoje se encontram no vale de desolação, de tristeza, de angústia, de dificuldades. E a palavra de Deus diz para nós clamarmos ao Senhor, que Ele nos alcança no meio do vale.
1: Verdadeiramente, Diácono Jorge Lucas, nós devemos entender uma coisa. Quando nós temos a nossa confiança depositada no Senhor, não importa o cenário que estamos vivendo, não importa o vale que você esteja enfrentando, não importa o que este vale, da forma que este vale se apresenta para você, seja com morte, com destruição, com desânimo, seja com desolação, mas o que você tem que ter em sua mente é que basta você liberar uma palavra debaixo da ordem de Jesus e Deus vai colocar as coisas todas em seus devidos lugares. Você que talvez esteja vivendo uma situação em que, olhando, você contemplando o que está diante de você, o desânimo vem, o desespero bate à porta, mas quando você fixa os seus olhos no Senhor e você, debaixo da autoridade de Deus, debaixo da ordem de Deus, você libera uma palavra do céu, pode ter certeza, Deus traz vida aquilo que está morto, Deus traz novidade para aquilo que está parado, Deus faz coisas novas, onde ninguém mais tem esperança, onde talvez até mesmo você está perdendo essa esperança, mas é aí que a sua fé começa a agir. Talvez a sua esperança já até mesmo se foi, mas quando não, mas não tem mais esperança, não tinha nem mais 1%, mas é aí que a fé começa a entrar em ação. Talvez a sua esperança foi a sua muleta até agora, talvez você teve esperança de ver algo mudar para poder voltar a crer, mas a palavra que Deus quer que você grave no seu coração é: profetize neste vale. Vamos profetizar neste vale, e você pode ter certeza, ainda que os seus olhos contemplem uma situação adversa, ainda que os seus olhos enxerguem uma situação desesperadora, basta uma palavra do Senhor e todas as coisas voltam ao seu devido lugar.
0: Profetizando no vale é o tema deste mês da campanha. Queremos cumprimentar também nossos irmãos da rádio, nossos ouvintes da rádio em toda a cadeia nacional que acabam de entrar conosco. Quem fala, seu irmão em Cristo, Diácono Jorge Lucas, ao meu lado falando também Diácono Elias. O Senhor, nós estaremos em oração, logo mais estaremos em oração buscando ao Senhor, mas antes queremos te convidar também para as programações especiais que estão acontecendo aqui na nossa sede mundial das igrejas Pentecostal Deus e Amor. Temos culto todos os dias, quem sabe você acaba de receber este link de oração, seja muito bem-vindo, este é o canal da Igreja Pentecostal Deus e Amor Oficial. Aproveite para nos seguir em nossas redes sociais oficiais e lá acompanhar toda a programação dos cultos que acontecem aqui. Aproveite para estar visitando também a nossa igreja. Nós temos culto todos os dias, em vários horários. Basta você se programar que tenho certeza que você será abençoado ao chegar a este lugar. E o endereço, Diácono Elias?
1: A nossa sede mundial fica localizada na Avenida do Estado, número 4568, Liberdade, São Paulo, com acesso a veículos e pedestres pela Avenida Prefeito Passos, número 10. Nós temos um amplo estacionamento, você que vem com seu carro, você pode ficar tranquilo, nós temos um estacionamento muito grande aqui, que dá para você deixar o seu carro em segurança e poder cultuar juntamente conosco em um dos nossos cultos.
0: É verdade. E já chamando para a maior das programações que nós já temos aí, já bem pertinho, próximo mês, dia 13 e 14 de junho, nós comemoraremos 64 anos de aniversário da Igreja Pentecostal Deus e Amor. Desde já você já está convidado, por que não dizer convocado, a estar fazendo parte desta grande festa espiritual. Caravanas de todos os lugares do Brasil, você pode estar consultando a sua sede estadual ou setorial mais próxima e buscando informações. Nós já temos informações até mesmo de caravanas sendo montadas na região norte, sudeste, sul, centro-oeste, e todos estaremos aqui nessa grande festividade no dia 13 e 14 de junho.
1: E o mais interessante é nós entendermos que é uma convocação. Como o nosso diácono Jorge falou, é uma convocação, você está convocado, porque serão dois dias de milagres, poder de Deus, da glória de Deus manifesta aqui na nossa sede mundial. E não é somente caravanas, não são apenas caravanas nacionais, nós temos também caravanas internacionais, nossos irmãos da América do Sul, nossos irmãos da Argentina, Bolívia, Colômbia, Uruguai, Paraguai, muitos irmãos fazem suas caravanas e vêm para comemorar os 64 anos da Igreja Pentecostal Deus e Amor. E você faz parte disso, sua família faz parte disso. Então, não esqueça, dia 13 e 14 de junho, no próximo mês, você está convocado a estar aqui conosco numa grande festa espiritual. E eu tenho a certeza, a glória de Deus se manifestará. 64 anos da Igreja Pentecostal Deus e Amor, uma igreja firmada na rocha.
0: É verdade, uma grande confraternização, é uma grande celebração. Você falou realmente, imagina quem está na grande São Paulo, aí que não pode ficar de fora mesmo, não é verdade? Não perca essa oportunidade, reunir povos, línguas diferentes, mas todos com um único propósito, exaltar o nome do Senhor. Retribuir tudo aquilo que Ele tem feito por nós. Se você faz parte dessa família, faz parte dessa igreja, você está convidado a estar aqui. Últimos minutos, aproveite para deixar o seu pedido de oração. Coloque aqui aquilo que você está precisando, pode marcar aí o nome daquela pessoa que você está pedindo oração, que nós estaremos apresentando no nome de Jesus. Amém? Daremos início então a esta oração, campanha deste mês com o tema Profetizando no Vale. Dobre teu joelho, se curve ao Senhor, eleve o teu pensamento, porque agora nós vamos falar com Deus. Senhor nosso Deus, poderoso, eterno Pai, sublime Deus, Criador dos céus e da terra, o Senhor, a qual, meu Pai, todo o poder é dado a Ti nos céus e na terra, os Teus filhos, Senhor, dobram os seus joelhos em Tua presença. Invocamos o Teu nome e clamamos a Ti, porque o Senhor é bom e a Sua misericórdia dura para sempre. Meu Deus, confiamos nas Tuas bondades, confiamos, Senhor, no Teu amor, confiamos, Senhor, na Tua sublime misericórdia, meu Pai. As Tuas misericórdias, sim, as misericórdias que são as causas de nós não sermos consumidos, as misericórdias que são renovadas a cada manhã e na viração, Senhor, deste dia, queremos Te agradecer pelas misericórdias, ó Pai, a nós devotadas, e as que serão e estão sendo renovadas, Senhor, meu Deus, para este dia. É confiante, Senhor, no Teu amor, é confiante nesta misericórdia, é confiante.

pecado, para que hoje, Senhor, juntamente comigo, milhões e milhões de ouvintes, internautas, Senhor, que estão de joelhos dobrados, clamando, pudesse, Senhor, diretamente falar contigo e saber que o Senhor dos altos céus está ouvindo, meu Pai. O teu amor nos constrange, meu Deus, a tua grandiosidade, ela, Senhor, meu Deus, nos embeleza, ela, Senhor, meu Deus, aleluia, nos constrange, pois o mesmo Criador dos céus e da terra, o Deus onisciente, onipotente, onipresente, a qual, Senhor, cuida do universo, do mundo e tudo, Senhor, que nele há, ah, meu Deus, ainda assim o Senhor para ouvir a nossa oração, o Senhor, meu Deus, os teus ouvidos estão atentos para ouvir o nosso clamor, para ouvir a nossa súplica, meu Deus, nós cremos, ó Pai, nós cremos, porque o Senhor não é o Deus como os outros deuses, o meu Deus, o Senhor não é como os deuses estranhos, que tem ouvidos, mas não ouvem, que tem olhos, mas não veem, que tem boca, mas não falam, ah, Senhor, mas a tua palavra nos garante que os teus ouvidos, eles não estão tampados, mas eles estão atentos a ouvir a nossa voz, e as tuas mãos, Senhor, elas não estão encolhidas para que não possa nos abençoar, para que não possa nos proteger, para que não deixe, Senhor, meu Deus, aleluia, de nos sustentar. E quantos, Senhor, quantos são os que estão clamando neste momento, estarão, Senhor, meu Deus, clamando por uma libertação, clamando, Senhor, por salvação, clamando, Senhor, por sustento, providência, clamando, Senhor, pela tua presença, clamando, Senhor, por um renovo, por uma cura, clamando, Senhor, meu Deus, aleluia. Oh, meu Pai, dai-nos, Senhor, meu Deus, Senhor, a tua misericórdia. Oh, Espírito Santo, mas nós reconhecemos e sabemos, Senhor, que não podemos estar diante da tua presença de qualquer jeito. Nós reconhecemos o nosso imerecimento das tuas bênçãos, até mesmo da tua presença, pois até a nossa adoração, a nossa fala, a nossa, Senhor, meu Deus, a nossa súplica, a nossa oração é manchada, Senhor, pelo pecado. Meu Deus, nós te pedimos perdão, reconhecemos as nossas iniquidades, transgressões, falhas e faltas, seja elas, Senhor, tenha sido elas por atos, palavras, pensamentos, sentimentos, intenções do nosso coração. Quantas vezes, Senhor, erramos de forma involuntária, até por ele, Senhor, nós te pedimos perdão, Senhor, porque o nosso caminho é tortuoso, porque a nossa fala, ah, Senhor, ela fraqueja, porque os nossos olhos muitas vezes são altivos. Perdoa, Senhor, perdoa os nossos pecados, as nossas transgressões, para que não haja impedimento, para que não haja separação entre nós e o Senhor nesta madrugada, para que não haja, Senhor, meu Deus, aleluia, impedimento das nossas orações, com teu sangue puro, carmesim, limpa as nossas vestes, limpa, Senhor, as nossas vestes, limpa o nosso coração, purifica os nossos lábios, Senhor, como Jeremias, ó Pai, temeu, Senhor, nós tememos diante de ti, pois reconhecemos que nós habitamos no de impuros lábios, Senhor, mas agora, meu Pai, meu Deus, aleluia, toca, Senhor, nos nossos lábios, purifica a nossa fala, purifica os nossos pensamentos, purifica, Senhor, as nossas intenções, pois queremos, Senhor, que as nossas orações sejam ouvidas, queremos, Senhor, que as nossas orações possam chegar até o teu trono, o teu alto e sublime trono, não manchado por egoísmo, não, Senhor, meu Deus, voltado à vaidade, não voltado, Senhor, ao egoísmo, pois a tua palavra nos adverte, como tantas vezes, Senhor, nós pedimos e não recebemos, porque nós pedimos errado. Não seja este o caso desta oração, mas antes que o teu Espírito Santo, ele possa guiar a nossa oração, que o teu Espírito Santo possa colocar palavra em nossos lábios, que o teu Espírito Santo possa nos direcionar e condicionar, Senhor, meu Pai, a tua boa vontade em nossa vida. Alinha
alinha, Senhor, alinha os desejos do nosso coração, alinha, Senhor, a nossa vontade, a Tua vontade.

Senhor, alinha, meu Pai, os nossos propósitos. Quantos pedidos de oração, Senhor, estão sendo escritos aqui nessa live, estão sendo, meu Pai, apresentados a Ti, súplicas, Senhor, pedidos de socorro, palavras, Senhor, meu Pai, de intercessão, oh, meu Deus, e todas elas amparadas, todas elas, Senhor, creditadas no poder do Teu nome, no poder do Teu nome, pois o Senhor mesmo declarou: tudo aquilo que pedimos no Teu nome, crendo, nós receberemos. Oh, meu Deus, quantas vezes, Senhor, nós não recebemos pela nossa pequena fé. Também, Senhor, nos condiciona uma fé boa, Senhor, uma fé, meu Pai, verdadeira, uma fé genuína, crentes no nosso milagre, crentes no nosso socorro, crente, Senhor, no Teu nome, Jesus. Oh, Espírito Santo de Deus, ajuda, Senhor, na nossa pouca força, ajuda, Senhor, na nossa pequena fé, como os discípulos, Senhor, clamaram: Senhor, ajuda na minha incredulidade, acrescenta-nos a fé, Senhor, a fé que Te agrada, a fé que move montanhas, a fé que move as montanhas das impossibilidades, a fé que move as montanhas, Senhor, do desespero, a fé que move as montanhas dos desabores, a fé que move a montanha, Senhor, ó Pai, da perseguição, a fé que move a montanha do impossível, Senhor, em nome de Jesus Cristo, porque nós sabemos que para Ti nada é impossível. Aquilo, Senhor, que está limitado à condição humana, aquilo que está limitado à medicina, aquilo que está limitado ao poder jurídico, aquilo que está limitado, Senhor, as análises psicológicas não estão, Senhor, meu Deus, limitadas para Ti, Senhor, pois o Senhor veio para salvar o que se havia perdido. O Senhor veio, Pai, veio para salvar. O Senhor veio, foi para os enfermos. O Senhor veio para os pobres. O Senhor veio para os perdidos. Oh, meu Deus, e quantos, Senhor, estão clamando, quantos, Senhor, se encontram em situação desesperada, quantos, Senhor, estão, Senhor, neste momento, até, Senhor, meu Deus, sem palavras, Senhor, somente chorando, clamando por ajuda. Oh, meu Deus, em nome de Jesus Cristo, que o Senhor possa se compadecer. Compadece-te, Senhor, de nós, como o Senhor outrora se compadeceu daquela viúva à beira do caminho, quando o Senhor olhou para ela e viu que ela havia perdido tudo, Senhor. Ah, o Senhor se moveu de íntima compaixão. Oh, meu Deus, que o Senhor, meu Deus, aleluia, possa desse mesmo sentimento atrair, Senhor, meu Deus, aleluia, que a nossa oração possa atrair este mesmo sentimento de Ti, Senhor. Tende compaixão de nós, tende compaixão dos Teus filhos. Quantos, Senhor, em desespero, quanto, Senhor, em situações, ó Pai, desesperadoras, sem saída, ó, meu Pai, agora estão clamando a Ti. Ó, meu Deus, aleluia, quando na casa de Lázaro o Senhor, meu Deus, chorou, porque viu, Senhor, a nossa incapacidade, o Senhor viu a nossa limitação, meu Deus, aleluia, da condição daquilo que o pecado causa. O pecado causa a morte, o pecado causa o desespero, o pecado causa, Senhor, a escassez, o pecado causa, Senhor, dores, ó Deus. Oh, meu Pai, tem misericórdia dos Teus filhos, tem misericórdia dos Teus servos, Senhor, meu Deus, alcança, meu Pai, este internauta, alcança, Senhor, meu Deus, este ouvinte que compartilhou, que acessou essa live de oração, que acessou este link de oração, meu Deus, em nome de Jesus Cristo, opera, Senhor, sinais e maravilhas, como, Senhor, meu Deus, tem feito em cada um desses dias. Ó Pai, os testemunhos nos motivam, os testemunhos estão aí para provar que o Senhor ouve, meu Deus, que o Senhor está atento. Atento, Senhor, para nos agir, atento, Senhor, para nos redimir, atento, Senhor, para nos salvar, como Pedro, Senhor, como Pedro que afundando em meio à tempestade, ele clamou: Senhor, salva-me, salva, Senhor, meu Deus, aqueles que estão em meio à tempestade das enfermidades.

profetizando no vale. Quantos, Senhor, estão no vale da indolência, no vale da enfermidade, no vale, Senhor, da escassez financeira, no vale, Senhor, meu Deus, aleluia, da violência, meu Pai, em nome de Jesus Cristo. Oh, Espírito Santo, como o Senhor questionou o profeta, não posso eu trazer vida, vida a este vale? Oh, meu Deus, traz vida, que o teu Espírito Santo possa ir ao encontro, aonde essa oração estiver chegando, aonde essa oração estiver chegando, que saia virtude, Senhor, para libertar, para trazer vida, pois o vale, Senhor, é o lugar de morte, o vale, Senhor, é o lugar da morte da esperança, é o lugar da morte, Senhor, dos sonhos, é o lugar da morte, Senhor, das expectativas. Meu Deus, mas ainda, Senhor, que seja esta condição, todavia, Tu és o Criador dos céus e da terra. Todas as coisas, Senhor, foram feitas através, Senhor, da Tua palavra. Todas as coisas foram feitas através da primeira profecia, através da primeira palavra. Oh, meu Deus, aleluia, pois Tu eras, Senhor, o Verbo desde o começo, Senhor, a qual o Senhor falou, haja luz, e a luz passou a existir. Que haja luz, Senhor, dentro deste relacionamento destruído. Que haja vida, Senhor, que haja vida nessa pessoa desenganada pela medicina. Que haja vida.

está destruído pela violência, está destruída pelos vícios, das drogas, do álcool. Oh, meu Deus, em nome de Jesus Cristo, o sangue de Jesus tem poder, o sangue de Jesus tem poder para repreender, ah, Senhor, essa causa, para repreender, Senhor, essa condição, esse estado maligno, Senhor, em que essa pessoa está clamando por ajuda. Quantos, Senhor, estão, Senhor, meu Pai, pedindo somente mais uma chance, pedindo, Senhor, mais uma chance, Senhor. Quantos, Senhor, em condição de rua, em condição, Senhor, de vício, estão, Senhor, meu Pai, pedindo, Senhor, olha, Senhor, meu Deus, para o seu coração, o Senhor que conhece, que esquadrinha as mentes e os corações, que o Senhor possa sondar, meu Pai, estende a tua poderosa mão, quebra, Senhor. Quebra, Senhor, as amarras. Quebra, Senhor, os grilhões. Quebra, Senhor, Senhor, meu Pai, as barras de ferros que prendem esta pessoa nesta condição. Em nome de Jesus Cristo, o sangue de Jesus tem poder dentro deste lar. Que haja, Senhor, a manifestação do teu poder. A manifestação, Senhor, que abalou as estruturas das cadeias, Senhor, quando Paulo e Silas, oh, meu Pai, clamavam, oravam, Senhor, e cantavam a ti. Oh, meu Deus, essa pessoa, ela se colocou em posição de oração. Oh, meu Deus, aleluia, o teu Espírito Santo levou esta pessoa até orar, a clamar a ti, Senhor. E a tua palavra mesmo diz: clamas a mim, respondeste-ei, coisas firmes e grandes que tu não sabes. Ah, Senhor, Papai querido, nós não sabemos de nada mesmo não, Senhor. Nós não sabemos de nada mesmo não, Pai. Porque a nossa humanidade, a nossa fraqueza, ela é inclinada somente à dúvida, ela é inclinada ao desespero, ela é inclinada, ah, Senhor, meu Deus, aleluia, à ansiedade. Ansiedade, Senhor, que causa desespero, é a ansiedade que traz angústia, é a ansiedade que traz a insônia que essa pessoa está sofrendo, é a ansiedade, Senhor, que leva essa pessoa à loucura, meu Deus. Mas o sangue de Jesus tem poder, o sangue de Jesus tem poder, meu Pai, para desfazer esta nuvem nebulosa, para cessar as vozes, ó Pai, que essa pessoa está ouvindo, para fazer cessar, meu Deus, essa angústia, esse desespero no seu coração. O sangue de Jesus tem poder, meu Pai. Salva, Senhor, essas vidas, como o Senhor salvou a tantos na tua palavra, como o Senhor salvou aquela mulher do fluxo de sangue, como o Senhor salvou o endemoniado de Gadara, como o Senhor, meu Deus, aleluia, fez o mudo falar, o cego ver, o paralítico andar, meu Deus, em nome de Jesus Cristo. Tu és o mesmo Deus de ontem e hoje, ó Pai. Ah, Senhor, foi o Senhor que falou que as coisas que o Senhor fez, nós faríamos ainda maiores. Eu creio, Senhor, na tua palavra, eu creio no teu poder, eu creio na solução. Eu creio, Senhor, na solução para esta vida. Por mais, Senhor, que o inimigo esteja falando que não tem mais jeito, por mais que o inimigo esteja falando que não tem mais solução, tu és a solução. Tu és, Senhor, a verdadeira libertação. Oh, meu Pai, se essa pessoa já está de joelho dobrado, é porque ela crê, Senhor. Ela crê na sua libertação. Ela crê, Senhor, meu Pai, na solução do seu problema. Oh, meu Pai, em nome de Jesus Cristo, o Senhor deu o caminho da oração. O Senhor deu o caminho da oração. É, Senhor, aos teus pés, é aos pés da cruz, Senhor, que o nosso impossível se torna nada. É aos pés da cruz, ó Pai, é aos pés da cruz que aquilo que é inalcançável se torna pequenininho. Oh, meu Deus, e esta oração que fazemos, essa oração que fazemos, Senhor, pois não queremos ser dominados, não queremos ser dominados não, Senhor, antes, ó Pai, queremos sentir a paz que excede todo entendimento. Dai-nos, Senhor, a tua paz, dai-nos, Senhor, o teu refrigério, o teu
socorro. Dai-nos, Senhor, em nome de Jesus Cristo. Não nos deixa, Senhor, ser guiados pela ansiedade, pois não sabemos o dia de amanhã. Basta cada dia o seu mal, meu Pai. Não somos capazes de acrescentar centímetros à nossa altura, nem fazer crescer um fio de cabelo na nossa cabeça. Todavia, Senhor, o Senhor é a solução. E nesta oração, ó Pai, nesta oração, nós somamos, ó Pai, a muitas milhares de orações, Senhor, dos teus filhos. Nós clamamos por solução, por poder, por misericórdia. Nós clamamos, intercedemos, Senhor. Ó, meu Deus, olha para esta mãe que está intercedendo pelo seu filho, pelo seu neto. Olha, Senhor, meu Deus,

0: seu filho está, não sabe onde o seu querido, o seu familiar está, Senhor. Em nome de Jesus Cristo, que o Senhor possa ir ao encontro, traz de volta para casa, traz de volta, Senhor, em segurança, dai o grande escape, o grande livramento. Ah, Senhor, realiza uma obra total e completa, sim, meu Deus, uma obra total e completa, pois assim nós cremos, ó Pai, assim nós cremos no Deus de Abraão, de Isaac e Jacó. Direciona, Senhor, direciona o teu filho, direciona, Senhor, os teus servos, Senhor, que estarão em oração, meu Pai, em continuidade, aqui, Senhor, neste canal direto com Deus, neste canal de oração da Igreja Pentecostal Deus e Amor, pois somente a oração, ó Pai, salva, Senhor, a oração consola, a oração, Senhor, meu Deus, alivia a carga, o fardo, a tristeza, o desespero, o aperto do coração. Ó Senhor, que esteja depositado em Ti as nossas petições, que esteja depositada em Ti, Jesus.
1: Senhor nosso Deus e Pai, diante da Tua presença nos encontramos, ó meu Senhor, Deus, numa só fé, num só clamor, num só propósito, buscando a Tua face enquanto podemos Te achar, Deus, mas nós cremos, ó Pai, que nós estamos clamando a Deus, nós estamos batendo, e quem bate a porta se abre, Pai, e aqui estamos, ó Deus, buscando a Tua presença em primeiro lugar, Deus, porque é a Tua presença, meu Pai, que nos preenche, é a Tua presença que nos fortalece, é a Tua presença que nos estrutura, meu Pai, é a Tua presença que nos direciona. Quando estamos contigo, ó Pai, todo medo se vai. Quando estamos contigo, tudo aquilo que vem para tentar nos afrontar, tudo aquilo que vem para nos amedrontar, não é nada, Senhor, porque a Tua presença está conosco. Ó Pai, nós clamamos a Ti nesta madrugada, Deus, e nós clamamos porque cremos, ó Pai, e aquele que crê, meu Deus, vê a Tua resposta, aquele que crê, vê milagre, aquele que crê, confia, obedece, espera, vive o sobrenatural do Senhor. Ó Deus, nós estamos, ó Pai, neste momento, buscando mais da Tua presença, meu Pai. Nós estamos neste momento clamando, invocando a Tua face, buscando porque queremos receber mais da Tua presença. Do que adianta, meu Deus Santo, nós ganharmos tudo? Do que adianta nós ganharmos dinheiro? Do que adianta nós ganharmos tudo o que queremos? Vivermos uma vida em que consigamos realizar os nossos planos e sonhos? Mas se nós não tivermos a Tua presença, nada, nada, nada nós teremos. Espírito Santo, se nós não tivermos a Tua presença conosco, não adianta qualquer outro tipo de realização pessoal. Espírito de Deus, nós clamamos a Ti neste momento, porque sabemos que Tu és um Deus poderoso, justo, fiel e verdadeiro. Nós clamamos a Ti nesta hora, porque sabemos que o Senhor não rejeita um coração quebrantado. Deus, e aqui estamos, ó Pai, clamando a Ti. Quantos corações aflitos, ó Pai, e angustiados oram conosco agora, dentro de suas casas, aqui neste santuário, Deus, em seu ambiente de trabalho, ou na rua, voltando para o seu lar. Espírito Santo, na verdade, Tu és conhecedor de todas as coisas. Ó Pai, eu clamo a Ti, meu Deus, para que a Tua mão poderosa, para que o Teu braço forte possa, Senhor, ir ao encontro desta senhora neste momento, para que o Teu braço forte, meu Pai, vá ao encontro deste senhor nesta hora. Meu Deus, quantas pessoas clamando conosco e o coração está derramado diante da Tua presença. Quantas pessoas que estão orando agora, Senhor, neste clamor, meu Pai, Espírito Santo, e a alma, meu Deus Santo, está derramada aos Teus pés. Espírito de Deus, olha para esta vida agora. Senhor, esta pessoa não aguenta mais chorar, esta pessoa não aguenta mais sofrer. A situação que esta pessoa está vivendo está insustentável, mas nós queremos clamar nesta madrugada e profetizar sobre esta vida.

Senhor, a Ti, profetizar neste vale, e nós cremos, ó Pai, que basta apenas uma palavra do Senhor e tudo volta ao seu devido lugar. Espírito Santo de Deus, esta vida, meu Pai, que está enferma neste momento, esta pessoa que ora conosco, ó Pai, talvez está, Senhor, segurando o resultado de um exame nas mãos, talvez está, meu Pai, com medo de buscar o resultado dos exames. Esta pessoa que está orando conosco agora, meu Pai, que está com muito medo, ó Pai, e não quer nem mesmo tentar fazer o exame, porque tem medo de ter uma doença incurável, tem medo, Senhor, das suas suspeitas se confirmarem e ser uma doença, meu Deus Santo, incurável. Mas Tu és o Deus que está além da medicina, Tu és o Deus que está além, ó Pai, das doenças incuráveis, Tu és o Deus que está além, ó Pai, meu Deus Santo, das doenças, ó Deus, que nem mesmo a medicina consegue encontrar. Meu Pai, nós clamamos a Ti, ó Deus, porque a última palavra não é do médico, a última palavra não é do cirurgião, a última palavra vem do Senhor. Meu Deus eterno, meu Deus amado, nós queremos apresentar a Ti agora, neste momento, esta pessoa que está buscando uma libertação pelos vícios, ó Pai, esta pessoa que está sendo escravizada há tantos anos, ó Pai, pelo álcool, pela cachaça, meu Deus, Espírito Santo, esta pessoa que está sendo, Senhor, ah, meu Deus, escravizada há tanto tempo pelo cigarro, pela maconha, pelo crack, pelas drogas sintéticas, Espírito Santo de Deus, Tu és o Deus que liberta, Tu és o Deus que transforma a vida do homem, Senhor, nós estamos aqui orando, Senhor, com pessoas, ó Pai, que não aguentam mais, ó Deus, viver presas nas correntes dos vícios, mas o Senhor é o Deus que quebra toda a corrente nesta madrugada, Tu és o Deus que quebra toda a corrente, Tu és o Deus que quebra, meu Pai, as cadeias do inferno, Tu és

homem. A droga, a bebida já levou tudo desta mulher, meu Pai. E agora, Senhor, está destruindo a família também. Espírito Santo. Ou talvez, ó Pai, alguém que ora conosco agora, Senhor. Seja pelo rádio, Senhor, ou pela transmissão ao vivo, ó Pai, na internet, que já está sofrendo há tanto tempo, já perdeu a família, já perdeu os amigos, não tem mais o apoio de ninguém, e agora esta pessoa está no fundo do poço. Mas Tu és um Deus especialista em transformar histórias, ó Pai. Tu és um Deus especialista em mudar quadros. Tu és um Deus especialista em restaurar aquilo que foi quebrado. Todo espírito maligno que entrou nesta casa e trouxe divisão, trouxe confusão, todo espírito maligno que entrou no meio deste casamento,

Esse espírito maligno bata em retirada pelo poder que há no nome de Jesus. Que toda força maléfica seja quebrada nesta madrugada, em nome de Jesus Cristo. Ó Pai, nós oramos a Ti, meu Deus, porque sabemos que há, Senhor Jesus Cristo, forças espirituais que lutam contra esta casa. Nós clamamos a Ti porque sabemos que há

este comércio, contra esta empresa, meu Deus. E nós oramos a Ti agora porque o Senhor tem uma palavra de vitória, o Senhor tem uma palavra de transformação. Espírito Santo da verdade, eu clamo agora por alguém que está pedindo força espiritual, eu clamo agora por alguém que está pedindo graça, eu oro agora por alguém, meu Deus, que está pedindo força para pregar, força para orar, força para ler a Tua palavra. E a Tua palavra é vida, a Tua palavra é força, a Tua palavra é poder, a Tua palavra é autoridade. Então ajuda esta mulher, ajuda este homem que está, meu Pai, pedindo força agora para mergulhar mais aos Teus pés, para mergulhar mais profundo nos rios do Teu Espírito, Senhor da glória.

para viver uma nova vida com Cristo. Mas Satanás tem atingido esta mente, Satanás tem atingido este coração, fazendo esta pessoa acreditar, meu Pai, meu Deus, que essa pessoa não vai conseguir sair desta teia maligna do pecado que Satanás enrolou a vida desta pessoa. Mas nesta madrugada nós clamamos a Ti, porque Tu és o Deus que liberta, Tu és o Deus que transforma, Tu és o Deus que dá vida e vida em abundância. Ó Espírito Santo da verdade, eu oro agora por alguém, meu Pai, que está com um caderno de nomes. Eu oro agora por alguém que está com um álbum de fotografias em casa, segurando em suas mãos, ó Pai, ou em cima do rádio, pedindo ao Senhor livramento para o seu lar e para a sua família, intercedendo pelos parentes de perto ou de longe, até mesmo em outros estados, outros países. Meu Deus, envia o socorro.

incessantemente. Quantas famílias ainda estão de pé, porque ainda existe um pai e uma mãe clamando, ainda existe uma avó, uma tia de joelhos dobrados, ainda existe alguém buscando a Pai, Espírito da Verdade. Eu oro agora, meu Deus Santo, para esta pessoa que recebeu um diagnóstico desesperador, é leucemia, talvez é câncer, talvez é tuberculose, mas nesta madrugada o Senhor é o Deus que cura, nesta madrugada o Senhor está trazendo resposta. Eu creio, meu Pai, que do Senhor virá, meu Deus Santo, ah, Espírito Santo, uma resposta que trará milagre, do Senhor virá uma resposta que trará novidade de vida, do Senhor virá, Senhor, uma resposta que trará um testemunho de milagres, ó Pai, para esta mulher contar, para que o teu nome seja glorificado. Este homem que está desesperado, porque está escondendo da

homem, ó Deus, envia o socorro, meu Pai, Espírito Santo da verdade. Tu és o Deus que ainda cura paralisia, tu és um Deus que ainda cura a cegueira, tu és

glória, Senhor, de pessoas, ó Pai, terrenas, mas para a glória do Teu Filho amado, Jesus Cristo, o nosso Salvador, Espírito Santo da verdade. Eu clamo agora, meu Pai, por esta vida que está presa nos vícios, ó Pai, de jogos online, pessoas que estão perdendo seu patrimônio, pessoas que estão perdendo todo o seu dinheiro, seu salário em jogos, ó Pai de azar, pessoas que jogam todo o seu salário, ó Pai, e não conseguem nem mesmo levar o alimento para dentro de suas casas, porque Satanás entrou na mente e dominou a mente desta pessoa.

adversidade nós contemplamos o teu mover. E quantas pessoas estão vivendo desta forma, meu Pai? O cenário é desesperador, o cenário é assustador, meu Pai. Não tem saída, mas esta pessoa crê em ti, esta pessoa crê no teu poder, esta pessoa crê na tua palavra, e esta pessoa crê que do Senhor virá o socorro. Meu Deus, o nosso socorro não vem do governo, o nosso socorro não vem do homem.

que era melhor para si mesma. Esta pessoa que em algum momento da sua vida acreditou que sabia o que era melhor para as suas escolhas, ó Pai, e tomou uma decisão precipitada e hoje está sofrendo as consequências, mas Tu és o Deus que alcança com a misericórdia nesta madrugada. Tu és o Deus que alcança, meu Pai, com o socorro que vem do alto nesta madrugada. Espírito da verdade, meu Deus, eu oro agora por alguém, meu Pai, que está percebendo, ó Pai, a afronta e o levante de Satanás, que está, Senhor, se levantando dentro de casa, mas nesta madrugada esta pessoa, meu Pai, já recebeu a autoridade que vem do céu e vai começar a usar, meu Pai, essa autoridade dentro de sua casa, vai começar a usar essa autoridade no setor de trabalho, vai começar a usar essa autoridade sobre a vida dos seus filhos, vai começar a usar essa autoridade sobre as finanças, sobre a vida espiritual, e vai repreender toda obra maligna, vai repreender agora toda obra diabólica, todo levante, toda afronta, tudo aquilo que Satanás tem preparado para tentar desestabilizar esta pessoa, que possa cair por terra agora, no poder do nome poderoso de Jesus. Espírito Santo da verdade, ei Papai, nós clamamos a Ti, meu Deus, porque sabemos que Tu és um Deus poderoso, meu Deus eterno. Esta pessoa, meu Pai, que não está entendendo o que o Senhor está fazendo.

está no controle. Meu Deus, se manifesta para esta pessoa agora. Se manifesta para este Senhor agora, para esta Senhora agora. Meu Pai, nós clamamos a Ti, meu Senhor, porque sabemos, ó Pai, que basta uma palavra e a força volta novamente. Basta uma palavra e a graça.

0: e a bagunça do diabo vai cair por terra. Basta uma palavra do Senhor e toda a ferramenta preparada vai cair por terra, não vai prosperar, porque a última palavra vem do Rei dos Reis e Senhor dos Senhores. Meu Deus, desperta essa mulher agora, meu Pai, desperta esse homem agora, para exercer a autoridade que vem do céu, para exercer a autoridade que foi liberada pelo alto dos céus. Meu Deus, essa pessoa que está colocando pedido de oração na live, essa pessoa que está clamando em casa, meu Deus, traz, Senhor Jesus Cristo, uma autoridade sobre esta vida, porque ela vai parar de pedir ajuda espiritual para A, para B, e vai tomar posicionamento e vai começar a clamar, vai começar a buscar a Ti, ó Pai, porque o Senhor quer que ela, o Senhor quer que ele comece a usar a autoridade, meu Pai. Espírito Santo, manifesta a Tua glória, meu Pai, repreende, meu Deus Santo, tudo aquilo que não provém de Ti, tudo aquilo que tem feito essa pessoa tentar paralisar, meu Pai, diante da muralha, diante do problema. Mas nessa madrugada, o poder e a autoridade está descendo do céu, e quem crê está tomando posse e vai começar a colocar em prática para viver o sobrenatural do Senhor. Meu Deus e meu Pai, eu creio no milagre, Senhor, eu creio na resposta, eu creio no Teu poder, meu Pai. Senhor, confirma, Senhor, a bênção, o grande milagre, o livramento, ó Pai, para esta vida. Meu Deus, tira todo medo, tira, meu Pai, todo medo, ó Pai, nesta madrugada. Não deixa Satanás amedrontar esta vida mais não, meu Senhor, e confirma o milagre, a bênção e o livramento para a glória do Teu nome. Pai, nós clamamos a Ti porque cremos, e se cremos, veremos a Tua glória, meu Pai, meu Deus e meu Senhor.
1: Sim, Jesus, concordo com a oração dos Teus servos que me antecederam, Espírito Santo de Deus, e continuo orando junto com este irmão, com esta irmã que está aqui na Rádio Deus e Amor, esta pessoa, Senhor, que nos acompanha através dos canais da Igreja Deus e Amor no YouTube, também na nossa fanpage no Facebook. Espírito de Deus, trabalhe para cada vida, trabalhe em cada coração, meu Pai. Aquilo que nós Te pedimos, aquilo que nós Te suplicamos com o coração aberto, Senhor, meu Deus, eu creio na Tua manifestação divina em cada vida, meu Pai. Senhor, pessoas que até este momento não sentiram sono, não sentiram, meu Pai, sequer o desejo, Senhor, de deitar-se para descansar, porque são tantas as preocupações, são tantas as dores, as aflições, angústias do dia a dia que estão passando, meu Deus. Senhor, meu Pai, eu oro neste momento para cada pessoa que está passando aflições no seu dia a dia, seja na casa, no trabalho, Senhor, na vida sentimental, na vida financeira. Espírito Santo de Deus, nós colocamos diante da Tua face, nós colocamos diante do Teu rosto agora todas as nossas angústias, Pai, tudo aquilo que nós estamos vivendo, passando. Senhor, nós oramos com um coração cheio de fé, oramos com um coração cheio de, Senhor, alegria, porque nós sabemos que estamos diante da presença de um Deus Todo-Poderoso, de um Criador dos céus, da terra, do universo. Tu és aquele quem nos chamou pelo nome, Tu és aquele que fundou sobre os mares, Tu és aquele, Senhor, que fez aquilo que nós precisamos, aquilo que nós somos, Senhor Jesus. Obrigado, Pai, porque neste momento estou convicto de que os Teus ouvidos estão abertos para ouvir o nosso clamor, a nossa adoração. Espírito Santo de Deus, eu oro, Senhor, juntamente com esta pessoa, pelas missões que são realizadas pela Igreja Pentecostal Deus e Amor. Meu Pai, o projeto Eu e Mais Um, Senhor, que tem enviado missionários, evangelistas para os quatro cantos da terra e também para todo o nosso Brasil. Meu Deus querido, ajude esta obra, que prossigamos crescendo, evoluindo, avançando de acordo com a Tua vontade, de acordo com o Teu querer. Espírito Santo de Deus, eu oro para que esta pessoa que agora, Senhor, está sendo designada para o campo missionário, atue, Senhor, com intrepidez, com a autoridade do Teu Espírito Santo, com a unção do teu Espírito Santo, meu Pai, que ela ore, que ela busque a tua face, que ela se consagre, que ela tenha, Senhor, uma vida no altar diante da tua presença, para que quando colocar as mãos sobre os enfermos, estes serem curados, sobre os oprimidos e estes serem libertos. Manifesta a tua glória, manifesta a tua graça, manifesta o teu poder, Senhor. Meu Deus querido, eu oro em favor, meu Pai, da nossa diretoria mundial, a diretoria da nossa igreja pentecostal, Deus e amor, Senhor, a nossa líder, a irmã Irene Miranda, Pai, a presidente do conselho deliberativo da igreja pentecostal, Deus e amor, abençoe a tua serva, Senhor, a tua filha, que com tanta dedicação, Senhor, tem feito a tua obra, meu Deus, abençoe, Senhor, os propósitos, sonhos, projetos, Senhor, em nome do Senhor Jesus, nós oramos. Abençoe também a nossa irmã Débora Miranda, o pastor Lorival de Almeida, o nosso querido irmão pastor Davi Miranda Neto. Abençoe, Senhor, todo o conselho deliberativo da nossa igreja pentecostal, Deus e amor. Abençoe, Espírito Santo de Deus, também a nossa diretoria executiva, o conselho executivo da nossa IPDA, o pastor Milton de Almeida, o pastor Antônio Osmar. Abençoe, Jesus, o pastor Fabrício Beata, meu Deus querido, também o pastor Marco Magno. Abençoe, Jesus, a nossa querida irmã Maria Josefina. Senhor, os teus servos que se dedicam à tua obra, que atuam com amor, com dedicação, meu Pai, abençoe, Jesus, também o nosso querido irmão, o pastor Gerro Boixá, o pastor Wilson Siqueira, meu Deus querido, que o Senhor venha abrir as janelas dos céus. Abra, Senhor, as janelas dos céus. Derrame uma bênção sobre a nossa diretoria, meu Deus querido, os teus servos que têm se dedicado com tanto amor, com tanto carinho à tua obra, meu Pai. Abate a fúria do inferno, a fúria do inimigo, meu Deus. Eu te apresento as causas que são julgadas diariamente da nossa igreja, meu Deus. Que o Senhor vá à nossa frente nesta batalha. Meu Deus querido, que o Senhor dê causa ganha à nossa igreja pentecostal, Deus e amor. Em cima de todos os processos, Senhor, de todos os julgamentos. Meu Deus querido, nós acreditamos que a tua intervenção é poderosa para fazer com que este senhor juiz, esta senhora juíza, também dê, Senhor, causa ganha à nossa igreja pentecostal, Deus e amor, em todas as áreas. Meu Deus querido, abate a fúria do inferno que tenta parar esta obra. Abate, Senhor, a fúria do inferno que tenta fazer com que este trabalho estagne. Senhor, meu Pai, nós oramos para que este projeto, para que esta igreja, para que este ministério alcance mais e mais almas para o teu reino, meu Deus querido. Nós nos colocamos de joelhos por esta igreja, nós nos colocamos, Senhor, com o rosto no pó, para que esta obra continue avançando. Ah, Espírito Santo de Deus, abençoe, Senhor, os nossos obreiros, abençoe, Senhor, os pastores desta igreja, abençoe os presbíteros, diáconos, cooperadores, cooperadoras da tua obra, meu Pai. Senhor, alcance os teus servos e servas, dando a eles o renovo para fazerem a tua obra, afiando as suas ferramentas, meu Pai, para irem ao campo missionário, para irem, Senhor, à batalha. Senhor, aqueles que estão na linha de frente, nas trincheiras, são os nossos dirigentes, meu Pai. São os líderes, líderes do projeto de evangelismo, líderes, Senhor, da frente missionária, que atuam, Senhor, nos presídios, aqueles que atuam, Senhor, nos hospitais. Meu Deus, capacite os teus servos, dando a eles, Senhor, a intrepidez do teu Espírito Santo, para que quando chegarem ao campo missionário, para que quando chegarem, meu Deus, no campo da batalha, o Senhor seja com eles. Meu Pai amado, dando saúde aos teus servos, vitalidade, Senhor, que os teus servos sejam agora capacitados de maneira a alcançarem almas para o teu reino, meu Pai. Senhor da glória, oramos também em favor daqueles que atuam nos ribeirinhos, Senhor, os teus servos que pegam barcos, canoas, lanchas e viajam horas e horas, Senhor, para pregarem a tua palavra. para anunciarem o Evangelho às comunidades mais longes. Senhor, aquelas comunidades mais distantes das civilizações, meu Deus, que não alcançam nem com sinal de internet, nem com sinal radiofônico, Senhor, mas através do missionário, através do evangelista, através do teu servo e serva, através, Senhor, desta dedicação, a tua palavra tem chegado, meu Senhor. Eu oro em favor também dos pastores que têm se dedicado no Nordeste, Pai, aqueles que têm dedicado as suas vidas indo no árido, semiárido, Senhor, naqueles lugares aonde tantos não gostariam de ir ou nem querem sequer, Pai. Meu Deus, alguns até dizem, Pai, que o Nordeste brasileiro é como a janela 1040 da África, os povos menos evangelizados do mundo, Senhor, porque é árido, Senhor, porque o caminho, Senhor, é estreito, é árduo o caminho, Senhor, para pregarmos a tua palavra. Mas a nossa igreja pentecostal, Deus de amor, ali está. Abençoe os nossos obreiros, abençoe as suas famílias, abençoe os seus projetos, meu Deus, que aquilo que eles colocam diante da tua face, diante da tua presença, Senhor, seja concretizado. Meu Deus querido, oramos em favor dos irmãos que têm se convertido, daqueles, Senhor, que têm entregado as suas vidas diante de ti, aqueles que estão confessando, meu Pai, que precisam de ti todos os dias, meu Deus, os novos conversos, aqueles, Senhor, que se decidiram por Cristo, meu Deus, que ainda estão vivenciando momentos tão delicados em suas vidas, meu Pai, Espírito Santo de Deus, aqueles que ainda não conseguiram abandonar os vícios, as drogas, a bebida, Senhor, a prostituição, ainda não conseguiram, meu Pai, ainda que tentem, que o teu Espírito Santo agora atue de forma a libertá-los de toda a opressão, que o teu Espírito atue de maneira que eles já não sintam mais a necessidade fisiológica de cometerem tais pecados contra ti, mas que agora eles percebam, Pai, eles percebam que o Senhor está atuando sobre a vida deles, que eles sintam a tua graça, meu Deus, que eles não desistam do caminho de Cristo, do caminho que conduz à salvação, Senhor, ainda que estas pessoas passem por lutas, por dificuldades, provações, meu Pai, que neste momento o Senhor lhes dê forças, que o Senhor lhes dê forças, que o Senhor lhes dê coragem, capacitação, meu Deus, porque esta é uma dificuldade para testemunho dos santos da tua igreja, Senhor, não é fácil, mas o Senhor está conosco, não somos capazes de superar as dificuldades da vida, mas o Senhor é conosco, é com a tua igreja, é com o teu povo, meu Pai, Senhor, eu oro em favor desta pessoa que está num leito de hospital, que está num leito na sua casa, na cama, definhando, Pai. Os médicos já deram dias, senão alguns deram horas, Senhor, para que esta pessoa faleça. Mas o Senhor é aquele quem tem a última palavra. E nós porfiamos nas palavras de Cristo quando disse: o ladrão vem senão a matar, roubar e destruir, mas eu vim para que tenham vida, aleluias, e a tenham com abundância. Meu Deus, nós cremos na abundância da tua palavra, nós cremos na abundância do teu Espírito, nós cremos na abundância que o Senhor tem para com a tua igreja, nós cremos, meu Pai, nós porfiamos nas tuas promessas, nós acreditamos, meu Pai. Senhor, levante esta pessoa do leito da morte, levante esta pessoa do leito da enfermidade, levante esta pessoa, levante este senhor, esta senhora, este jovem, esta criança, levante agora, meu Pai, Senhor, este bebê, este recém-nascido que chora tanto, e não consegue, Senhor, falar, porque apenas balbucia, porque apenas geme, porque apenas consegue chorar de fato, meu Pai. Não consegue expressar com palavras aquilo que está sentindo, porque ainda não aprendeu. Mas eu sei, Pai, que o Senhor conhece até os gemidos deste bebê, até o choro desta criança, deste recém-nascido. Senhor, cure agora esta enfermidade. Senhor, liberte-a desta dor terrível. Liberte desta dor, Senhor, que tem levado a felicidade, que tem levado a alegria da família, porque os pais não conseguem descansar, porque a família não consegue descansar. Meu Deus, em virtude de esta criança está passando tantas noites e noites sem dormir, meu Pai. Tem misericórdia, meu Pai. Tem misericórdia, Jesus. Senhor, meu Deus e meu Pai. Eu creio, Jesus, que neste momento o Senhor está intervindo também nesta causa, Senhor, desta pessoa que precisa de uma porta aberta. Meu Pai, e até este momento não recebeu nenhuma resposta das entrevistas que já participou, dos processos seletivos, Senhor, meu Pai. Mas eu creio que o choro dura uma noite, tão somente uma noite, e a alegria vem pelo amanhecer. Meu Deus, que ainda hoje, que ainda nesta data, esta pessoa receba um telefonema dizendo: olha, nós estamos com o seu currículo e nós queremos que o senhor comece, que a senhora comece ainda hoje a trabalhar nesta empresa. O salário é compensador, o salário é digno, benefícios. Meu Deus querido, que esta pessoa agora dê um brado de vitória onde quer que esteja, na sua casa, no seu trabalho, Senhor, seja na situação em que estão vivendo, meu Pai. Alguns até estão pensando em mudar de emprego para que tenham uma subsistência melhor, para atenderem, para assistirem em suas famílias de forma mais digna, meu Pai. E também estão passando processos seletivos. Os abençoe de forma poderosa, meu Pai. Nós não podemos, Senhor, nós não somos capazes de vencermos este mundo de trevas, de pecado, sem a tua ajuda, sem que o Senhor esteja conosco. Segure em nossas mãos, meu Pai. Segure em nossas mãos, Pai. Senhor, se nós segurarmos em tuas mãos, certamente cairemos, porque a nossa natureza é pecaminosa, porque o nosso desejo por vezes se inclina a fazermos aquilo que nós não queremos fazer, mas que o corpo, que o pecado nos leva a cometer. Assim como disse o apóstolo Paulo: o bem que quero fazer, este não faço, mas o mal que tento não fazer, este pratico. Meu Deus querido, segure em nossas mãos todos os dias, em todos os momentos, Pai. Nós queremos andarmos fiéis diante da tua presença. Nós queremos ser fiéis, Senhor. Mas a fidelidade, até a fidelidade que nós temos para contigo, provém do teu Espírito Santo. Senhor, até a mordomia que nós praticamos no nosso dia a dia cristão vem de ti. Meu Pai, abençoe a cada irmão, a cada irmã que agora orou com fé, que colocou as suas causas diante da tua presença. Meu Pai, peleja estas batalhas, peleja estas guerras, meu Pai. Senhor, eu quero concluir esta oração apresentando o aniversário de 64 anos da nossa Igreja Pentecostal Deus e Amor. Abençoe a nossa IPDA, Senhor. Abençoe os irmãos, pastores, dirigentes que estão se movimentando, que estão, Senhor, colocando em prática a fé, a ação, para que tragam caravanas. Abençoe os irmãos líderes de caravanas. Abençoe, Senhor, aqueles que estão se comprometendo em estarem conosco aqui nos dias 13 e 14 de junho, meu Pai, para celebrarmos juntos esta igreja, este milagre, celebrarmos da tua presença, por este presente tão lindo que o Senhor nos deu, Pai. Traga as caravanas debaixo da tua segurança. no findar deste culto de agradecimento, as leve para as suas cidades, para os seus destinos, estados, também na santa paz do Senhor Jesus, meu Pai. Oramos e agradecemos pela fé. Oramos e agradecemos por esta oração. Em nome de Jesus Cristo, nosso Senhor e Salvador. Amém e amém. Deus abençoe sua vida, querido irmão ouvinte da Rádio Deus e Amor. Você também que ora conosco aqui nos canais oficiais da IPDA, no YouTube, também no Facebook. Eu quero fazer um convite a você que ainda não se entregou a Cristo como o teu suficiente Salvador. Eu quero te convidar a não andar mais pelos desígnios do teu coração, mas caminhar e porfiar tão somente em Cristo Jesus. Na carta de Paulo aos Romanos, capítulo 10, versículos 9 e 10, a Bíblia afirma da seguinte maneira: a saber, se com a tua boca confessares ao Senhor Jesus e em teu coração creres que Deus o ressuscitou dos mortos, serás salvo, visto que com o coração se crê para a justiça e com a boca se faz confissão para a salvação. Repita comigo as seguintes palavras, fazendo confissão e entrega total da tua vida a Jesus. Senhor Jesus, eu te aceito como o meu Salvador, escreva o meu nome no livro da vida e sela com o teu sangue. Amém, Senhor. Deus abençoe a sua vida, meu irmão. Persevere, permaneça. Nós temos dois contatos para que você agora mande uma mensagem para nós. O primeiro é o nosso e-mail, quero aceitar Jesus, @ipda.com.br, e também nós temos o número WhatsApp, muito prático para que você converse com os nossos pastores e passe a receber orientações sobre a sua nova jornada com Cristo. Código DDD 11, número 95944645. 11, código DDD de São Paulo, número 95944645. Que Deus abençoe a sua vida. Amanhã teremos mais um momento de oração. Que o Espírito Santo de Deus continue falando ao seu coração. Aqui no canal Direto com Deus, prosseguimos com a oração, porque é 24 horas. No canal Igreja Deus e Amor, nós damos uma pausa até às 6 da manhã com o Sertão Evangélico. E aqui na Rádio Deus e Amor, você prossegue na companhia do diácono Jorge Lucas. Quem teve o imenso prazer de orar com você foram os seus irmãos em Cristo, diácono Jorge Lucas, diácono Elias Santos e este que vos fala, diácono Natiel Reis. Direção e supervisão do programa Voz da Libertação e da Igreja Deus e Amor é da nossa querida irmã Irene Miranda. Agora em São Paulo, pontualmente são 1 da madrugada. Que Deus abençoe São Paulo e até uma próxima oportunidade em nome de Jesus, Brasil.
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7: Uma hora e um minuto.
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11: Meu nome é Raquel Gomes da Silva. Eu gostaria de estar aqui para contar como foi minha conversão com Jesus. Uns 4 anos atrás, eu me envolvi com drogas. Me envolvi com rapazes que não prestava, acabei me envolvendo nos vícios da droga, me viciei. Eu fiquei 3 anos no vício das drogas, sendo escravizada por Satanás. Eu não passava um dia sem droga, não conseguia passar um dia sem se drogar. Eu passava semanas e semanas sem dormir, sem comer, sem fazer nada, só drogada, dia e noite drogada. Eu fumava um cigarro atrás do outro, todo mundo olhava pra mim e falava assim, você não vai mudar de vida? Eu falava, pra mim não tem mais jeito, pra mim não tem mais solução. E minha mãe sempre ali falando comigo. Quando foi uma vez que eu fui conversar na casa da minha mãe, com a minha mãe, eu fumando um cigarro atrás do outro, ela falando comigo, eu falei, mãe, não tem mais jeito pra mim não, porque a minha garganta já tá cheia de ferida, e eu não consigo parar com o vício do cigarro, eu não consigo parar com as drogas, eu não consigo mais. Eu falei, pra mim já não tem mais chance. Aí minha mãe falou assim, é lógico que tem, você tem que tentar parar. Eu falei, eu já tentei de todas as maneiras, porque eu tentava parar, eu ficava um mês sem droga, eu tentava com as minhas próprias forças, eu falava, eu não vou mais usar droga, eu não vou mais fumar, eu ficava um mês. Quando eu voltava o dobro do que eu já fazia, eu voltava bem pior nas drogas. Aí que eu me drogava mais, passava dia e noite sem se drogar. Comecei a gastar todo o dinheiro que eu tinha só com droga. Comecei a pegar todo o dinheiro que eu pegava na mão, eu só usava em droga. Não se importava mais com as contas, não se importava mais com a minha casa, com a vida do meu filho. Eu só usava em droga. Eu me envolvi com um rapaz que ele foi morar na minha casa, nós ficou 2 anos juntos. Aqueles 2 anos foi o pior sofrimento da minha vida, que aquele cara me espancava, ele batia no meu filho, ele me machucava, ele tentou me matar por várias vezes, a gente brigava dentro de casa, ele drogado, ele tentava me matar. Aí eu fui indo que eu já não tava aguentando mais, eu saía pra buscar droga, eu olhava pro céu e eu chorava e falava com Deus, Senhor, até quando eu vou ficar nessa vida? Senhor, até quando o Senhor vai permitir eu fazer isso? Será que não tem mais jeito pra mim? O Senhor é Deus e não vai me ajudar? Eu olhava ali e eu chorava. Eu chegava em casa, eu drogada, eu chorava com Deus, porque eu já não aguentava mais a vida que eu tava levando. Quando eu cheguei no fim do poço, por 3 vezes tentaram entrar dentro da minha casa, matar eu, meu filho e ele, por dívida de droga que ele tinha com os caras. Os caras tentavam invadir minha casa por 3 vezes pra tentar matar nós 3 dentro de casa. Aí, graças a Deus, sempre Deus colocou alguém na minha porta na hora que esses caras chegavam pra livrar a minha vida e a vida do meu filho. Quando eu cheguei, que a minha mãe veio falar comigo, foi o fim do poço quando esse rapaz tentou tirar a minha vida e a do meu filho no meio da madrugada. Ele se drogou tanto e ele ficou me provocando e provocando meu filho a madrugada inteira, meu filho tentando dormir, ele jogando água no rosto do meu filho, acordando meu filho reclamando, eu mandando meu filho ficar quieto, porque se eu fosse falar com ele, ele tava tão drogado, ele tiraria a vida de nós dois. Ali Deus calou a minha boca a madrugada todinha, ele perturbando a minha vida e a vida do meu filho, eu falando com Deus, Senhor, eu já não aguento mais essa vida, até quando? Eu falei, ô Senhor, me tira daqui ou ele sai morto da minha casa, eu vou acabar saindo morta da minha casa, porque eu já não aguento mais essa vida que eu tô vivendo. Até que no outro dia minha mãe veio falar comigo, eu falei, mãe, eu quero mudar, mas pra mim já não tem mais chance, porque eu não tenho pra onde ir, eu não tenho mais o que fazer. Eu falei, dessa vida eu vou sair morta, porque eu já não tenho mais o que fazer. Aí minha mãe chegou em mim e falou assim, você quer mudar? Eu falei, mãe, realmente eu quero mudar, mas não tem mais como. Ela falou assim, não, se você quiser mudar, eu vou te ajudar. A minha mãe, ela me levou pra casa dela, eu fiquei 1 mês dentro da casa da minha mãe. Depois de 1 mês, graças a Deus, eu saí da casa da minha mãe, eu tava liberta, eu vim no culto, foi quando eu levantei minhas mãos pro céu e voltei pra Jesus. Até hoje eu tô nos caminhos do Senhor e agradeço muito a Deus pelo grande milagre que ele fez na minha vida, porque eu achava que não tinha mais chance. Quantos de nós estamos nessa vida de droga e achando que não tem mais chance para nós, para a nossa vida? Nós achando que a única solução é a morte, mas Deus chega, e quando ele chega, Deus faz um milagre como ele fez na minha vida. Meu nome é Raquel Gomes da Silva Pires, eu moro no Jardim Laura, São Bernardo do Campo.
2: Para a sua vida mudar, é preciso que haja uma concordância total e completa entre você e a sua fé. Mas como saber se tenho fé suficiente para que haja essa concordância? Não basta apenas crer em Deus de uma forma sentimental e emotiva, mas é preciso acreditar nele de uma forma totalmente consciente. E isso só é possível através de sua palavra. As escrituras sagradas não nos deixam dúvida ao dizer: a fé vem pelo ouvir e ouvir a palavra de Deus. Para tocar o coração de Deus, é preciso que ele veja em cada um de nós como estamos o servindo, qual a nossa crença para com ele. Se você começar a crer em Deus hoje, de uma maneira consciente, ouvindo e crendo em sua palavra, tenha certeza de que sua vida nunca mais será a mesma. 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
2: A paz do Senhor Jesus Cristo, a todos os meus irmãos e ouvintes. Quem vos saúda, seu irmão em Cristo, o diácono George Lucas, falando diretamente dos estúdios da Rádio Deus é Amor, diretamente aqui da nossa sede mundial das igrejas pentecostal Deus é Amor. Estarei contigo nesta madrugada do socorro de Deus. Acabamos de sair ali da oração da meia-noite, oração avivada, oração de milagre, oração em que eu creio que o Senhor esteve operando. Você que esteve acompanhando conosco, continue sintonizado conosco, porque nós estaremos aqui durante toda a madrugada na presença do Senhor. Eu tenho certeza que você que está no trabalho, você que está passando por um momento de dificuldade, quem sabe você está o acompanhante de alguém que está enfermo, tenho certeza que Deus está permitindo que a minha voz, que esta programação chegue até você para te edificar, para gerar fé em você. E temos uma madrugada toda especial, a madrugada do socorro de Deus. Logo mais às 2 horas nós teremos a oração da madrugada, a qual estaremos buscando, em qual você pode aproveitar para enviar seu pedido de oração. Teremos participação atendendo os ouvintes. Sim, você pode ligar, logo mais estarei te falando o número da programação, mas teremos muita edificação, pão diário, quadros de informação, muita coisa, e eu peço que você fique conosco na Rádio Deus é Amor.
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2: É isso aí, meus irmãos ouvintes. Hoje nós teremos participação. Estarei aqui lhe atendendo. Você fique à vontade. Pastor, por que eu devo estar ligando? Você pode estar fazendo seu pedido de oração. De repente você quer desabafar, você está necessitado de uma oração, de ouvir uma palavra amiga, pedir um conselho, estarei aqui para te auxiliar. Ou quem sabe você só quer contar uma bênção, algo que Jesus fez na tua vida, e tenho certeza que se você tem uma bênção para contar, você tem um testemunho, vai servir de edificação para alguém. Então, se você pode, compartilhar conosco aqui ligando. Qual é o número? Anote aí. Nosso número fixo, DDD 11 3208 2790. Vou falar mais uma vez. DDD 11 3208 2790. Ou você pode tentar pelo 3208 2743. Logo mais estarei atendendo o primeiro ouvinte. Também você pode nos enviar uma mensagem, contar um testemunho, mandar um alô dizendo, estou acompanhando a programação. Fale de onde você está falando, sua cidade, onde você está ouvindo esta programação. O WhatsApp é muito fácil. DDD 11 98292-3392. Esta é a madrugada do socorro de Deus. Já temos o primeiro ouvinte na linha. Alô, a paz do Senhor Jesus.
5: A paz do Senhor Jesus, é José Martinho dos Santos.
2: Paz do Senhor, irmão José, uma boa noite.
5: Boa noite também, José, Santo Estevão, Bahia.
2: De onde o senhor fala?
5: Santo Estevão, Bahia.
2: Bahia, uma paz do Senhor Jesus para todos os irmãos da Bahia, de Santo Estevão, é isso?
5: É, fica próximo Feira de Santana.
2: Próximo Feira de Santana. É um prazer...
5: A 38 quilômetros.
2: É um prazer estar falando com o senhor, irmão Estevão. Como é que o senhor está, meu irmão?
5: Eu queria pedir oração para mim, pastor, para daí da minha irmã, que ela sem problema de alergia e dor no estômago, e o negócio é que ela fuma também, hein, pastor?
2: Aham.
5: Eu queria pedir oração para ela também, para ver se ela... Jesus liberta ela do cigarro também.
2: Há poucos minutos atrás, nós estávamos ouvindo um testemunho de alguém que foi liberta do vício de fumar, né? Do vício do tabagismo, das drogas. E eu tenho certeza que o Senhor estará libertando a sua irmã também. Amém? Tá, nós estaremos... Pode falar.
5: Pra saúde de Carlinho.
2: Carlinho
5: e família. E Maria também... Que anda também, meia doente também, Maria.
2: Cura e libertação, é isso, irmão Estevão?
5: Eu?
2: É cura e libertação. Nós já estaremos orando por cura e libertação do Carlinhos, da família. E para o senhor, o que o senhor deseja?
5: E louro também e família.
2: Certo. Estaremos orando, então. Você vai juntar a sua fé à minha, irmão Estevão?
5: Como?
2: Você vai juntar a sua fé à minha?
5: Com certeza.
2: Então vamos orar que o Senhor garante o milagre.
5: Tá certo. Então, ô pastor.
2: Senhor meu Deus, grandioso e eterno Pai, eu te apresento, Senhor, as petições do irmão Estevão, que fala diretamente lá da Bahia. E eu tenho certeza que, tal como ele, muitos estão necessitados, intercedendo pela vida dos familiares oprimidos. Senhor, eu te apresento em especial a vida da sua irmã, a qual está acometida do vício, do tabagismo e outras, tantas outras coisas que acarretam dores para a sua vida, enfermidades. Em nome de Jesus Cristo, é a madrugada do socorro de Deus. Que o Senhor possa conceder o socorro, que o Senhor possa conceder a libertação ao Carlinhos e família, ao Loura, a todos quanto o irmão Estevão está intercedendo, e todos aqueles que estão sendo alcançados por esta oração também. Em nome de Jesus Cristo, que a partir de agora haja repulsa deste vício, dessa atitude, em nome de Jesus Cristo. Amém!
5: Amém, pastor!
2: Amém, irmão Estevão! Estendo o meu a paz do Senhor.

0: Senhor e todos os irmãos da Bahia.
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0: É isso aí, caros ouvintes, continue entrando em contato. Logo mais estaremos atendendo mais um ouvinte nesta madrugada do Socorro de Deus. 1h20, agora nós vamos de quadro Pão Diário com o pastor Lorival de Almeida, com o tema Cúmplice de Erros.
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3: E eu quero ouvir os amados falar a respeito de, olha, você não pode ser cúmplice de erro dos outros, você também não pode ser omisso, você não pode ser conivente, porque se você fizer isso, certamente o Senhor não vai se agradar das suas atitudes, não é? Muitas pessoas sabem que podem fazer o bem, mas não fazem. Então essas pessoas pecam pela omissão. Muitas pessoas sabem que não podem participar nem direto, nem indiretamente, de coisas que são erradas e vão causar prejuízos a outras pessoas. Isso é a cumplicidade, né? E muitas pessoas simplesmente são coniventes. Quero dizer a vocês, ouvintes, que não necessariamente você precisa estar na frente da participação de qualquer coisa para que você seja culpado de um erro, de um crime, ou de uma injustiça, ou de uma calúnia. Porque diante de Deus você não precisa pessoalmente cometer o erro. Não. Você receberá, sim, o peso da culpa se você contribuir de alguma forma para a realização do ilícito, para a realização de algo prejudicial a outras pessoas. Então, esse é um assunto muito sério e eu gostaria de uma vez mais, já falei várias vezes sobre esse tema, não é? Mas gostaria de alertar você que está ouvindo a nossa programação. Em tempos em que as pessoas podem basicamente agir no anonimato e falar o que querem falar ou o que pretendem, para que tenha um, sei lá, o seu proveito, ou de alguma maneira, para que se vingue de outras pessoas. Em tempo em que nós vemos que muitas pessoas acabam tendo voz através de redes sociais, através da internet, não é? E muitas pessoas que não deveriam ter voz, porque a voz delas é a voz fanha do engano, a voz do erro, né? A voz da injustiça. Não é a voz da libertação, né? É a voz do erro. Então eu quero falar a você que Deus, ele vê as coisas como elas são. E existem conexões que talvez você possa dizer, não, mas não fui eu quem pratiquei, não fui eu quem falou, não fui eu quem fiz, não, não. Se você de alguma maneira, como eu disse, é omisso, conivente, cúmplice, Deus vai cobrar a sua porção. E não é nada agradável quando Deus cobra das pessoas que infelizmente têm a sua porção na injustiça. Como a gente sempre fala, meus irmãos, para trabalhar são poucos e às vezes para atrapalhar são muitos. Como a gente fala, quem trabalha, quem faz, sempre acaba recebendo críticas, sempre acaba recebendo palavras que não são de incentivo. E aqueles que não trabalham sempre são os que têm tempo de fazer isso, né? Criticar, falar mal e achar que faz melhor, mas fazer que é bom, neca, não fazem. As conexões, eu diria, de envolvimento, que Deus realmente abomina, elas são muitas. E quero falar de algumas histórias que a Bíblia Sagrada nos cita, uma no Novo Testamento, outra no Antigo Testamento, para você ver se por acaso você não está dentro ou envolvido nessa questão. A primeira aconteceu no ano 1150 a.C. A Bíblia Sagrada relata que os cidadãos de Siquém pagaram, né, ou contrataram por 800 gramas de prata Abimeleque, filho bastardo de Gideão. Com esses recursos, Abimeleque fez o quê? Ele juntou uma turminha lá de mercenários e matou todos os 70 filhos de Gideão, exceto o caçula, porque conseguiu fugir. A Bíblia fala em Juízes, capítulo 9, versículo 4 e 5. Isso não é nada agradável, não, né? Não é nada agradável. Isso é...

0: totalmente desagradável. Mas aqui nós vemos o quê? Cidadãos de Siquém alugando um mercenário que, por sua vez, alugou outra turma e cometeram assassinatos. Mataram. Não foram os cidadãos de Siquém que mataram. Não foram esses homens que mataram os irmãos por parte de pai de Abimeleque, nem foram os sacerdotes do templo de Jerusalém. Agora eu vou falar um pouquinho no Novo Testamento, quando os sacerdotes contrataram também. Contrataram com moedas de prata, né? Também. Outra vez a moedinha. Judas para trair o Senhor Jesus. Então nós podemos falar assim, não, mas não fui eu quem matou, ou não foi, não é? Mas acontece que existe aqui a cumplicidade. Existem alguns casos, por exemplo, teve o caso também de Pilatos, que lavou as mãos, na verdade ele foi omisso, tinha poder para soltar, entendeu que não havia culpa, não soltou. Omissão. Então essas pessoas se tornaram culpadas, foram cúmplices de crimes. E muitas pessoas, infelizmente, estão vivendo aí como Judas, o traidor. Estão vivendo como cidadãos de Siquém ou Abimeleque, achando que não fomos nós que matamos, não fomos nós que praticamos o mal, mas são coniventes, são cúmplices ou são omissos. Omissos quer dizer, tem condições de livrar o justo, às vezes, o inocente da situação, mas, não quero me meter. Quanta gente faz isso? Sabe aqueles e-mails que as pessoas, porque o fulano fez, aconteceu, mas eu não quero me envolver. Então, não quero, por isso que eu não vou citar o meu nome, porque eu não quero me envolver não, porque você não quer se envolver, mas quer envolver outras pessoas, né? Você não quer aparecer, mas acusa, mas quer que outros apareçam. Quando a coisa realmente é verdadeira, a atitude é tomada, eu acredito que existe uma determinada atitude correta, mas o incorreto é a covardia. É evidente que se alguém vê outra pessoa fazendo coisa errada, passa um e-mail, não se identifica, não quero me identificar por isso, por aquilo. Mas existe aí a covardia. Por que você não quer se envolver sabendo que você tem toda a razão para, de repente, fazer com que a igreja possa fluir melhor? Talvez tenha alguém fazendo alguma coisa errada, escondida, e você ficou sabendo. Envolva-se. Você está lutando pela verdade. Mas o pior é quando as situações acontecem, são situações caluniosas. São situações mentirosas e pessoas são prejudicadas. Nesse caso aqui, nós vimos pessoas mortas, nesses dois casos. Não foram as pessoas que envolveram o dinheiro, viu metal na situação, que praticaram os crimes. Mas essas pessoas estão incluídas na cumplicidade e não é pecado menos grave do que, nesse caso aqui, tirar a vida de alguém com as próprias mãos. A Bíblia fala categoricamente para nós não fazermos parte nos pecados das outras pessoas. Está em 1 Timóteo capítulo 5, versículo 22. Não sermos participantes dos pecados de outras pessoas. Você não precisa ir muito além de não cometer o mal. Deus exige que você dificulte o mal. Que você seja um obstáculo para a prática do mal. Que você seja um opositor do mal. Não sejais participantes das obras infrutíferas das trevas, é o que fala Paulo. Antes, há de se expor essas obras à luz. Efésios 5:11. Então, ouvinte, não é só questão de você não praticar o mal. É questão de você agir contra o mal. É questão de você dizer aqui, olha, não, o mal está aqui, aqui, aqui, eu sou fulano de tal, aqui está a prova, vamos extinguir esse mal e vamos, se dá para recuperar pessoas, vamos recuperar, mas não pode continuar o mal. Não dá para ser omisso. Na obra de Deus não existe lugar para omisso. Na obra de Deus não existe lugar para cumplicidade. Na obra de Deus não existe lugar para conivência. Na obra de Deus não existe lugar para covardia. Pesado? Não sei, você pode julgar. Mas é a verdade. Quantas orientações totalmente equivocadas você dá? E não é porque você está equivocado, não. Você orienta pessoas a fazerem coisas que vão servir para você. E depois você fala, não fui eu não fui eu, foi fulano. Mas foi você que orientou. Quantas pessoas veem o erro? Quantas pessoas sabem que tem gente fazendo coisas completamente equivocadas, contrárias à palavra de Deus, prejudicando a igreja, prejudicando homens e mulheres de Deus, prejudicando famílias, e não falam nada? E quantas pessoas têm coragem de falar anonimamente coisas que não são verdadeiras? E ainda falam, agora é com vocês aí, vocês têm que agir, vocês... Pô, eu não quero me... Eu não vou me envolver, porque vocês têm... Quantas pessoas fazem isso? Então, olha... Você será culpado diante de Deus se você não se arrepender das suas atitudes. Será culpado. Você tem que tomar cuidado com as suas palavras, com a sua conduta, com com as suas artimanhas. Eu tenho pavor de pessoas que dizem, ah, aquele irmão lá é liso. Como assim, irmão, é liso? Não entendi. Ah, aquele obreiro é liso. Como assim, liso? Assim, tá cheio de graxa, é isso? Tomou banho e molho de quiabo? Não tem gente lisa. Tem ninguém liso. Você que acha, não, eu sou liso, ninguém me pega. Deus já te pegou, rapaz. Você acha que você pode fazer Deus de bobo? Você pode fazer um homem de bobo. Mas Deus não. Diante da justiça de Deus, existe omissão, cumplicidade, conivência e existe a covardia. Então você precisa ir muito além de não fazer, não cometer o erro. Deus quer que você exponha. Deus quer que você seja uma barreira para que o mal não aconteça. Tome cuidado para que você seja livre dessa série de pecados que eu acabei de citar aqui agora. E coloque a sua vida a serviço do bem. Todos nós podemos praticar o bem. Todos nós podemos ser perdoados pelo Senhor. Todos nós podemos amar as pessoas de todo o nosso coração. Todos nós podemos entender, sim, que as nossas motivações não são motivações conforme o coração de Deus. Por essa razão, às vezes, para nós ainda não chegou a oportunidade, para nós ainda existe esse sofrimento desnecessário, mas se a atitude correta for tomada, Deus vai te levantar. Vamos tomar cuidado para não tomarmos parte no pecado dos outros e expor, trazer à luz tudo que está errado e ter a certeza de que nós, então, estaremos debaixo das bênçãos da proteção de Deus e principalmente dentro daquilo que é certo, daquilo que é justo, daquilo que traduz a justiça que todo crente tem que ter na sua vida.
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2: 1:38. Palavra de Deus diz: clamas a mim e respondeste-ei coisas firmes e grandes que tu ainda não sabes. Muitas vezes nós somos acometidos de insegurança, ansiedade, aquele aperto no coração da insegurança e incerteza dos dias. Nada melhor do que nós resolvermos isso ou acalentarmos a voz do nosso coração, buscando ao Senhor em oração. Por isso eu já quero te convidar para logo mais às 2 horas teremos a oração da madrugada. Você pode estar convidando alguém para orar, você pode estar encaminhando o link, passando a rádio para essa pessoa que você sabe que está necessitada. Durante a madrugada é o momento que as pessoas começam a refletir sobre a sua vida, sobre os seus anseios. Mas o Senhor Jesus, em sua palavra, disse para nós não nos deixarmos dominado pelos anseios. Antes, apresentarmos ao Senhor as nossas súplicas e petições por meio da oração e da ação de graça, que a paz de Deus guardaria o nosso coração. Logo mais, às 2 horas, teremos a oração da madrugada. Enquanto isso, você pode fazer como os irmãos ouvintes, como a Dione, a Rosemeire, o Jorge Luiz, a Terezinha e o Francisco, que estão enviaram sua mensagem de WhatsApp, fazendo seu pedido de oração, qual logo mais estaremos apresentando, clamando ao Senhor. Você pode fazer como ele, ou enviando, ou nos ligando também. Logo mais estarei atendendo mais um ouvinte através do telefone DDD 11 3208 2743. O WhatsApp para a sua mensagem é muito fácil: DDD 11 98292 3392. Nós temos aqui já alguns ouvintes enviando mensagem, como a irmã Joelma, que está pedindo oração pela irmã Daniela, Cecília, Tiago, pedindo oração pela toda a sua família, pela sua saúde. Logo mais estaremos orando, sim, em favor de cada uma dessas pessoas. E para o elevo do nosso coração, para o elevo da nossa fé, já para nos preparar para a oração, nós vamos ouvir um breve testemunho, só para elevar a nossa fé, só para nos enriquecer, de que logo mais nós estaremos clamando ao Senhor, clamando ao Deus, que para Ele não há impossível. Sabe o que é impossível? A nossa falta de fé no Senhor. Porque quando nós clamamos a Ele, Ele tem a resposta para a nossa oração. Para Deus não existe limite. O limite está em nós mesmos. Quando nós duvidamos ou colocamos barreiras para o nosso milagre. Então, nós vamos ouvir agora esse breve testemunho como prova de que o Senhor é o Rei dos Reis e Senhor dos Senhores e continua operando milagres.
3: Aqui sou a irmã Maria, cidade de Cabreúva. Eu tenho que contar as maravilhas que o Senhor fez na minha vida e continua fazendo, que é meu filho ficou preso, o inimigo levou ele mal influência. Ali meu filho foi preso. Ele ficou apavorado lá dentro, ele falou assim que ia matar todo mundo lá dentro. Ele é uma pessoa calma, mas ele ficou revoltado lá dentro da cadeia, muito revoltado. Às vezes quando eu ia visitar ele, eu dava até medo de visitar ele. Mãe, quando eu saí daqui, eu vou pegar todo mundo. Aí tinha culto na igreja lá dentro, né, do presídio. O Senhor começou a trabalhar na vida dele, para honra e glória do Senhor Jesus. Está lá na minha casa, indo para a igreja. Tirou o revestido, ele ganhou bastante alma para Jesus lá dentro. Para honra e glória do Senhor Jesus, ele está uma benção, viu? Está muito uma benção fazendo a obra de Deus. Deus deu uma esposa boa para ele, uns filhos para ele. E está lá. E eu falei para o Senhor, se o Senhor tirasse meu filho da cadeia, que eu ia contar o testemunho. Maria da Conceição, e moro em cidade de Cabreúva, Rua Líbero 511.
2: Veja só o que Deus faz. Esse é o poder da oração. As incertezas da vida, as circunstâncias contra nosso favor, nos levam ao desespero. Mas quando acontece aquilo que Jesus falou, crê em Jesus Cristo, confia nele e tudo mais ele fará por ti. O filho da irmã Maria entregou a sua vida a Jesus e hoje Jesus fez uma obra completa, uma transformação completa. E eu tenho certeza que ele continuará falando. 1:43, nós vamos atender agora mais um ouvinte. Ouvinte na linha, alô, boa noite.
4: Alô.
2: A paz do Senhor Jesus, com quem eu falo?
4: A paz do Senhor, a Vera Lúcia.
2: Irmã Vera Lúcia. Irmã Vera Lúcia, irmã fala de onde?
4: De Capetininga.
2: De qual estado?
4: De São Paulo.
2: São Paulo. A paz do Senhor Jesus, irmã Lúcia. O que que a irmã... Amém. O que que a irmã tem para nós nessa noite? Qual o motivo da sua ligação?
4: Então, pastor, eu gostaria de pedir oração a favor do meu filho, que está louca, e também em favor da minha saúde, da minha vida sentimental, porque tem uma pessoa no meu caminho e essa pessoa... Eu não sei, essa pessoa acha que ela faz obra de macumba para mim gostar dela e ela não gosta de mim. Então, parece que é uma coisa, aquela influência maligna.
2: É uma coisa que não é natural, não está fluindo. Você está percebendo que isso está gerando sentimentos e consequências Sim. ruins, certo?
4: É uma coisa que eu não consigo esquecer dele, mesmo ele fazendo um monte de mal contra a minha vida.
2: Certo.
4: É uma coisa que eu sinto, eu não sei o que é. Eu gostaria que o pastor orasse agora por mim.
2: Amém, nós vamos orar sim.
4: Entender esse sentimento, essa influência, né, pastor?
2: Isso, verdade. Nós vamos orar e em nome de Jesus vai cair por terra. Irmã Lúcia, você já é uma crente confessa em Jesus Cristo? Você já entregou a sua vida a Jesus Cristo?
4: Eu peço muito para Deus, eu oro muito.
2: Certo. A palavra de Deus diz, irmã Lúcia, um certo carcereiro, quando teve a sua vida em um beco sem saída, ele perguntou para o apóstolo: o que posso eu fazer para ser salvo? Em outras palavras, o que eu posso fazer para mudar a minha vida? O apóstolo respondeu: crê no Senhor Jesus Cristo e será salvo tu e a tua casa. A irmã crê em Jesus Cristo?
4: Crê. É o único.
2: E ele pode salvar a tua vida, teu sentimento, teu relacionamento, a vida do teu filho Lucas também. Talvez seja essa oportunidade, talvez seja isso. Irmã Lúcia, algumas coisas acontecem na nossa vida, Deus permite certas coisas para que nós possamos, é uma tentativa dele chamar a nossa atenção para que a gente possa se voltar a ele. E sabe o que ele falou? Vinde a mim, todos vós que estáis cansados, oprimidos, sobrecarregados, e eu vos aliviarei. Muitas vezes nós estamos carregando fardos, relacionamentos, dores, tristezas, por pura, como é que eu posso dizer, cabeça dura mesmo, sabe? Porque a gente não quer fazer o que a gente já sabe que tem que fazer.
4: Eu já pedi para Deus entender esses pensamentos, mas parece que não sei o que isso acontece.
2: Então nós vamos orar em nome de Jesus.
4: Amém.
2: Nós vamos orar e todo esse embaraço, todo esse percalço aí que está atrapalhando, travando a vida da irmã, que venha cair por terra em nome Amém. De Jesus. E você esteja livre para tomar a decisão que lhe é cabida de seguir a Jesus Cristo.
4: Amém.
2: Para pastor, ser livre, a alegria que só Jesus Cristo pode proporcionar. Pode falar.
4: Eu queria também que o pastor orasse também em favor de uma causa judicial que meu filho entrou. E eu não sei, né, se a gente pode recorrer novamente, que está em Deus, né? Porque Deus que sabe, conhece todas as coisas, né?
2: Verdade.
4: Então eu não tenho como falar, eu vou entrar... Pode fazer a obra de Deus.
2: É verdade. Ele faz o impossível. Aquilo que não é possível ao homem, o Senhor realiza. Amém? Nós vamos orar em nome de Jesus.
4: Amém.
2: poderoso Deus, Criador dos céus e da terra, Senhor que criou, que nos conhece, Pai. Tu és o Deus que conhece o nosso coração. Antes mesmo que a palavra se forme em nossos lábios, o Senhor já sabe o que havemos de pedir. Mas nessa noite, nessa madrugada, Pai, eu quero interceder e clamar pela vida da Lúcia. Meu Deus, essa situação embaraçosa pela qual ela está passando. Tudo na sua vida está travado, a sua vida sentimental, a sua família, os seus negócios, tudo aquilo embaraçado, e ela sente em seu coração que há algo maligno travando a sua vida. O sangue de Jesus tem poder. O Senhor tem poder para repreender, ó Pai, seja qualquer que for o empecilho, a obra maligna, seja qual for aquilo que está atrapalhando, prendendo, ó Pai, o sangue de Jesus tem poder para desfazer as obras de Satanás. Meu Pai, te apresento a vida do Lucas, o seu filho, sua causa judicial. Meu Pai, eu te apresento em especial esta família, bem como todas as famílias que me escutam nesta madrugada. Quantos estão nesta mesma situação, ó Pai? O maligno utilizando de tristeza, de opressão nos seus relacionamentos para trazer tristeza, dor, decepção, amargura da sua vida. Mas nessa noite o Senhor quebra as forças, o Senhor quebra os embaraços, traz vida, Pai. Tua palavra diz que o Senhor é o nosso pastor e o Senhor nos conduz por águas tranquilas, por pastos verdejantes. Que a partir de agora o teu Espírito Santo possa estar guiando a Lúcia, o seu filho e todos aqueles que me escutam, que se encontram nessa situação, ao teu aprisco. O Senhor disse: eu sou a porta, quem entrar por mim entrará e achará pastagem. Porque o ladrão vem senão a matar, roubar e a destruir, mas eu vim para que tenha vida e a tenham com abundância. Senhor, concede vida com abundância aos teus servos, em nome de Jesus. Amém, irmã Lúcia. Deus te abençoe. Permaneça firme na fé e procure uma das nossas igrejas, em nome de Jesus.
4: Eu fui na igreja que veio o pastor Ivan Luiz cantar.
2: Que bênção.
4: Que bênção mesmo.
2: Amém.
4: Pastor, eu queria deixar meu nome para a oração.
2: Duas horas estaremos orando. Daqui a 10 minutinhos estaremos orando e vamos estar apresentando. Lúcia.
4: É Vera Lúcia.
2: Vera Lúcia.
4: Ivan Lucas, meu filho.
2: Tá certo. Deus abençoe, minha irmã. Fique.
4: Pastor, eu que agradeço, pastor, que Deus abençoe muito a vida do pastor.
2: Amém.
4: E através do pastor, nós podemos receber muitas bênçãos, cura, libertação, tá, pastor?
2: Amém. Deus abençoe, minha irmã. Fique na paz do Senhor Jesus.
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2: 1:50, agora nós vamos de clínica da alma com o psicólogo Jessé Ávila. O tema desta madrugada é psicologia. Para que serve?
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5: Meu nome é Jessé Ávila, eu sou psicólogo e cristão, técnico em gestão de pessoas e especialista em terapia cognitivo-comportamental com aplicabilidade nas psicopatologias. Você sabe o que é psicologia? Já frequentou alguma terapia com algum psicólogo? Ou até conhece alguém que já fez algum tratamento com este profissional? Psicologia é uma profissão, uma ciência que estuda e analisa os fenômenos humanos, desde os pensamentos e emoções até os comportamentos mais distintos em diferentes situações. E os psicólogos são profissionais especializados e capacitados, também treinados para atuar nas diversas formas de tratamento psicológico, e possuem experiência em avaliar, diagnosticar e tratar a saúde mental e as alterações comportamentais. Os psicólogos atuam em clínicas, organizações, comunidades terapêuticas, escolas, fóruns e sistema prisional, além de atuar em CRAS, CREAS, CAPs, hospitais e atendem desde crianças, adolescentes e jovens até casais, famílias e idosos. Isto é, estes profissionais estão presentes em todas as fases do desenvolvimento humano. E eu recordo de um atendimento infantil na clínica, quando a mãe, ao explicar ao filho de 5 anos quem era o psicólogo, então ela disse: o Jessé é semelhante ao nosso médico, porém ele vai cuidar da mente, das emoções e do comportamento. É claro que eu achei interessante o modo em que aquela mãe explicou aquela pequena criança o trabalho do psicólogo. E falando em médico, também é importante diferenciar o trabalho deste profissional e o profissional de psicologia, especialmente entre o trabalho do psicólogo e do psiquiatra. O psicólogo, por exemplo, precisa completar o curso de psicologia, que em média dura 5 anos, e já o psiquiatra se forma em medicina, cerca de 6 anos, e depois faz uma residência ou especialização em psiquiatria, o que pode levar mais 3 anos. Mas a diferença básica entre ambos é que somente o psiquiatra está autorizado a prescrever medicação para os transtornos psiquiátricos, ou seja, você não verá nenhum psicólogo receitando algum tipo de medicamento. Sobre o trabalho médico, lembramos da orientação de Jesus no Evangelho, que orienta que o indivíduo, quando não está bem, ou existe alguma desordem psicológica ou emocional, ou ainda alguma alteração física ou comportamental, ele enfatiza que se procure um médico, seja qual for a sua especialidade ou área de atuação. Entendemos com isso que Jesus não ficará chateado, desapontado, se você for ao psicólogo ou a uma consulta médica, ou você fazer terapia. De maneira nenhuma. Realizar exames, cirurgias? Claro que não. Apesar de Jesus estar para além do nosso trabalho, e conhecemos aquela expressão que ele vai além da medicina, ele vê a importância em, primeiro, fazermos a nossa parte sem receio ou culpa. Não esqueça que muitas pessoas procuram a psicoterapia não só porque algo não vai bem. Muitas pessoas procuram para aprender a lidar melhor com as questões pessoais, com os conflitos que geram nas mudanças da vida, assim como também para um melhor desenvolvimento de si mesmo e como um auxílio de preparação nas novas fases e ciclos desta vida. Desse modo, se você precisar deste profissional ou alguém que você conheça, seja amigo, familiar ou até mesmo um irmão, não hesite em buscar apoio profissional, pois Deus diz: esforça-te e tem bom ânimo, que eu serei contigo. Muito obrigado, que Deus te abençoe, meu forte abraço.

0: 2 horas em São Paulo. Vamos agora de prefixo das emissoras.
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8: 2 horas e 1 minuto. 2 horas e 1 minuto.
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0: Eu amo os que me amam, e os que de madrugada me buscam, me acharão. Provérbios 8:17. 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
1: 2:07. Para você, ouvinte que me acompanha, chegou aquele momento de nós clamarmos ao Senhor, buscarmos em oração e ter as nossas angústias, as nossas necessidades, as nossas ansiedades depositadas na mão daquele que tudo faz para salvar os seus filhos. Te convido você a dobrar o seu joelho, a separar este momento, a elevar o teu pensamento ao Senhor, porque a sua palavra diz: tudo aquilo que pedires em meu nome, crendo, nós receberemos. Chegou o momento da oração. Senhor Deus, poderoso e eterno Pai, graças te damos, Senhor, por estarmos na tua presença. Reconhecemos a nossa total limitação e dependência por estarmos em ti, por estarmos na tua presença. Dobramos nossos joelhos, elevamos as nossas vozes, o nosso coração se rende a ti, Senhor. Meu Deus, o que seria de nós sem as tuas misericórdias? Pois as tuas misericórdias, Senhor, são as causas de nós não sermos consumidos. Tudo que nos aconteceu até agora, Pai, todos os incontáveis livramentos, todo o escape, até mesmo, Senhor, a fé que temos de estarmos diante da tua presença de joelhos dobrados, nesta oração, Senhor, não vem de nós, vem de ti. Não foi nós que escolhemos a ti, Senhor, foi o Senhor que escolheu a nós. De maneira que o teu Espírito Santo nos guiou, nos condicionou, nos levou para te buscar, para estarmos agora clamando ao Senhor nesta oração. É a madrugada do socorro de Deus. Quantos, ó Pai, quantos estão em desespero? Quantos estão em angústia? Quantos estão, Senhor, no meio desta caminhada e precisam do teu socorro? Meu Deus, quantos chegaram ao limite da sua força, ao limite da sua espera, ao limite da sua paciência, ao limite da sua força física, e agora clamam por socorro? O maior socorro, Pai, que nós precisamos de ti é o perdão das nossas transgressões, porque é isso que nos separa de ti, ó Pai. O pecado nos separa de Deus. Por isso, Senhor, antes de tudo, queremos te pedir perdão pelos nossos pecados, pelas nossas transgressões, pelas nossas iniquidades, sejam elas por atos, palavras, pensamentos, sentimentos, intenções do nosso coração, Pai. Perdoa as nossas atitudes. Perdoa, Senhor, os nossos pecados premeditados e os involuntários. Tudo aquilo, Senhor, que desagrada o teu Espírito Santo, perdoa, Pai. Perdoa, Senhor, porque queremos que as nossas orações sejam ouvidas. Queremos, Senhor, meu Pai, e não queremos que nada possa impedir o teu milagre na nossa vida. Que nada possa impedir a manifestação do teu poder em nossa vida. Para a causa, Senhor, que nós estamos pedindo, pelas vidas a qual nós estamos intercedendo. Em nome de Jesus Cristo. Oh, meu Deus, tu és o Deus do impossível. Tu és o Deus, ó Pai, que moveu, que abriu o mar vermelho para o povo passar. Tu és o mesmo Deus que pode dar o escape, o livramento. Quantos, Senhor, nessa noite estão precisando do teu livramento? Pela sua desobediência, pelas suas más escolhas, pelas más companhias, ó Deus, neste momento se encontram em apuros, Em nome de Jesus Cristo, concede, ó Pai, o grande livramento, concede o escape. Como o salmista, Senhor, declarou, elevo meus olhos para o monte, de onde virá o meu socorro? O meu socorro vem do Senhor que fez os céus e a terra. Meu Deus, olha para este ouvinte, olha para este ouvinte que ele olha para o alto. Ele olha, Senhor, meu Deus, quem sabe ele olhou até agora para o seu dinheiro. Ele olhou até agora pela sua influência, ele olhou pela sua saída, Senhor, pelas suas forças. Mas ele não encontrou resposta, não encontrou saída. Tu és o Criador dos céus e da terra, Pai, capaz de salvar este homem, capaz de salvar esta mulher, esta vida que está clamando a Ti. Eu oro, Senhor, por todos aqueles que estão de joelhos dobrados intercedendo, clamando pelas suas famílias, clamando, Senhor, pelos seus filhos, pelos seus netos, pelos seus cônjuges. Quantos corações partidos, quantos corações feridos, ó Pai. Quantos corações desesperançados, ó Deus. Ó, meu Pai, olha, Senhor, com misericórdia. Olha com misericórdia, Senhor, para cada um que colocou seu pedido de oração aqui, que escreveu seu comentário, que enviou seu pedido de oração aqui para o nosso WhatsApp, pedindo libertação, pedindo salvação da família, pedindo um escape, Senhor. Oh, meu Deus, vem abençoar, concede, Senhor, meu Pai, o seu milagre. Meu Deus, eu creio que todo aquele que vem até Ti jamais volta de mãos vazias. Como Jacó, Deus, no Val de Jaboque, ele teve um encontro contigo. Sua vida mudou. Como a mulher samaritana teve um encontro contigo e sua vida mudou. Como o acamado do tanque de Betesda. Quando o Senhor teve um encontro com ele, a vida dele mudou. Quantos, Senhor, estão precisando? Estão precisando, Senhor, de ter um encontro contigo. Nesta madrugada, meu Deus, vai ao encontro. Nessa madrugada que teu Espírito Santo possa ir ao encontro desses corações quebrados. Que nessa madrugada o teu Espírito Santo possa ir ao encontro deste corpo enfermo, desta alma ferida, desta alma angustiada. Que nesta madrugada o teu Espírito Santo possa ir contra esta vida oprimida por espíritos malignos. Que nesta madrugada o teu Espírito Santo possa quebrar, romper as barreiras que impedem esta pessoa de entregar a vida a ti. Que impede esta pessoa de largar este vício. Que impede esta pessoa de fazer o que é certo. Oh, meu Deus, opera milagres, ó Pai. Opera milagres e maravilhas. Meu Deus, eu te peço que o Senhor venha desfazer as obras malignas. Quantas pessoas têm seu caminho travado? Quantas pessoas na sua vida está dando tudo errado? Está tudo indo de mal a pior. Como um carro desgovernado, Senhor. É acidente após acidente, é tragédia após tragédia. Em nome de Jesus Cristo, Senhor, concede o livramento, concede o escape, concede, Senhor, a libertação total. Oh, meu Deus, eu oro por esta pessoa que agora está num atendimento médico, num pronto atendimento. Ou quem sabe na sua casa, pensando aí a um pronto atendimento, essa pessoa que se contorce em dores, medicamento nenhum mais faz efeito. Em nome de Jesus, ó Pai, concede a cura, traz o alívio imediato dessas dores. Em nome de Jesus Cristo, traz, ó Pai, o alívio imediato. Seja, Senhor, no coração, seja no estômago, nos rins, na perna, as dores de cabeça. Em nome de Jesus Cristo, repreende, Senhor. Repreende essa enfermidade. Oh, meu Deus, essa pessoa que está na fila de um procedimento cirúrgico. Usa, Senhor, este médico, esta médica, esses enfermeiros. Oh, meu Deus, usa, Senhor, meu Pai, para trazer a solução, a cura desta pessoa. Oh, meu Pai, eu oro, Senhor, pelas famílias que estão angustiadas, pelos seus entes queridos, oh, Pai. Traz, Senhor, traz o acalento, traz o bálsamo. Traz, Senhor, a paz de Deus que excede o entendimento. Em nome de Jesus Cristo, quantos, Senhor, se encontram neste momento com insônia, a sua cama não tem conforto, vira para o lado, vira para o outro, porque as preocupações não deixam essa pessoa dormir, preocupadas pelo dia de amanhã, quantas dívidas, problemas que não têm solução, causa na justiça. Oh, meu Deus, quantas vezes já estivemos assim, ó Pai. Quantas vezes já estivemos assim, andando de um lado para o outro, clamando, pedindo por socorro. Oh, meu Deus, concede o socorro. Concede, Senhor, a bênção. Dai o escape, Pai. Oh, meu Deus. Fala ao coração desta pessoa. Fala, Senhor, ao coração desta pessoa nesta noite. Meu Deus, que no seu ouvido, que no seu espírito, com voz mansa, como diz a tua palavra, filho, não temas. Não temas, porque eu sou contigo. Não te assombres, porque eu sou teu Deus. Oh, meu Pai. A tua palavra diz que o Senhor, ainda no ventre da nossa mãe, quando éramos ainda informe, o Senhor via todos os nossos dias antes mesmo que algum deles viesse a existir. Se o Senhor está permitindo esta prova, se o Senhor está permitindo essa luta, que não seja para destruição, meu Deus, mas para que seja, para que nós venhamos nos voltar para Ti. Nos arrepender dos nossos erros, repensar as nossas atitudes, nos converter. Pois a tua palavra diz, ó Pai, se o meu povo que se chama pelo meu nome se humilhar e me buscar e se converter dos seus maus caminhos, então eu ouvirei do céu, perdoarei os seus pecados e sararei a sua terra. Sara, Senhor, a nossa terra. Sara, Senhor, o nosso coração. Sara, Senhor, meu Deus, a casa desta pessoa. Salva, Senhor, a família. Sara, a família desta pessoa, deste ouvinte. Sara, Senhor, este relacionamento conturbado. Idas e voltas, infidelidade, traições, inseguranças, violência. Sara, Senhor, a situação financeira desta pessoa. Onde as portas estão fechadas, traz a providência divina, tal como o Senhor foi o Deus de Isaac, que ele plantou mesmo em meia seca, e colheu 100 para 1, 1 para 100. Meu Deus, Tu és o mesmo Deus.

que ajudou e trouxe a providência para Agar, quando ela achava que estava sozinha e não tinha mais solução, abandonado seu próprio filho. Meu Deus, o Senhor foi o Deus da providência, o Deus da solução. Quantas mães, ó Deus, se encontram nesta mesma maneira, inseguras pelo futuro dos seus filhos, dos seus netos. Quantos pais querem dar o melhor para a sua casa, para a sua família, mas se encontram em desespero. Meu Deus, Tu és o Deus da providência, que fez chover maná dos céus, que fez brotar água da rocha. Tu és o Deus, ó Pai, que fez Pedro tirar uma moeda da boca do peixe para pagar aquela dívida. Oh, meu Pai, opera este milagre. Opera, Senhor, este milagre. Eu te apresento, Senhor, a cada uma das petições dos teus filhos, a cada oração que está sendo apresentada a ti. Eu oro, Senhor, por esta pessoa que se encontra sozinha. Quem sabe se sente angustiada, desprezada, achando que ninguém lhe dá atenção, achando que ninguém, que não, ela não é importante para ninguém. Senhor, outrora o Senhor estava angustiado também naquele jardim do Getsêmani e o Senhor enviou um anjo para lhe consolar. Envia, Senhor, um anjo a esta pessoa também. Que o Teu Espírito Santo possa trazer conforto, alívio e a paz. Sim, Deus, a paz que excede todo entendimento, a paz que o homem não sabe explicar, a paz que o mundo não dá, a paz que use a bebida, relacionamentos, os vícios não podem proporcionar. Preenche, Senhor, este coração. Preenche, Senhor, meu Deus, o coração desta pessoa com a Tua presença. Que o Teu Espírito Santo possa começar a fazer uma obra. Pois aquele que começou a boa obra, ela há de cumprir. Aquele que começou a boa obra, ele há de trazer, de terminar a boa obra. Oh, meu Deus, em nome de Jesus Cristo, eu creio no Teu milagre. Eu creio, Senhor, no Teu agir. Recebe a nossa oração. Concede-nos, Senhor, uma noite de paz, uma noite na Tua presença. Consola, meu Deus, aos corações. Queremos Te agradecer, ó Deus. Te agradecer pelos Teus livramentos. Te agradecer pelos milagres recebidos. Como, Senhor, das Tuas vestes saiu virtude para curar aquela mulher do fluxo de sangue, que desta oração, que das ondas de rádio, que dessas ondas de rádio, Senhor, saia virtude para realizar milagre dentro desses lares, desses hospitais, dessa penitenciária, neste local de trabalho, Senhor, na vida dos Teus filhos. Em nome de Jesus, assim eu oro, eu creio na bênção e no milagre, em nome de Jesus.

0: É isso aí, amados ouvintes. Esta foi a oração da madrugada. Quem sabe você, nessa oração, o Espírito Santo ministrou e você reconheceu que, muito além do milagre pela qual você veio orar e clamar ao Senhor, você reconhece a necessidade de entregar a vida a Jesus Cristo. Saiba que essa é a melhor decisão que você pode tomar. Este pode ser o início da solução dos seus problemas. E glória a Deus pelas tempestades que nos levam a clamar pelo nosso Redentor. Se este é o caso e você deseja entregar a vida a Jesus Cristo, repita esta oração comigo. Senhor Jesus, eu reconheço que sou o pecador. Me arrependo de todos os meus pecados e te peço perdão. Neste momento, reconheço o Senhor Jesus como o único Senhor e Salvador da minha vida. Escreve meu nome no livro da vida e me sela com teu Espírito Santo, que me ajuda a ser uma pessoa abençoada. Me ajuda a ser uma pessoa fiel a ti e à tua palavra. Me guia nos caminhos, na vereda da justiça. Em nome de Jesus. Amém.
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0: 2:35. Agora nós vamos de quadro Bíblia em Foco, com o pastor Kleber, com o tema Antecipasse.
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3: Que Deus abençoe a sua vida. Chegou o momento tão especial de meditarmos na boa, genuína e poderosa Palavra de Deus para a nossa vida. A minha Bíblia está aberta no livro de São Marcos, capítulo de número 14, versículo de número 8. E diz a palavra de Deus: esta fez o que podia, antecipou-se a ungir o meu corpo para a sepultura. Todos conhecem esta passagem, quando a Bíblia diz que Jesus é ungido em Betânia. E quando lemos também no livro de São João, no capítulo de número 12 e também no versículo de número 7, Jesus responde a todos aqueles que criticaram a decisão de Maria, que havia se antecipado. Jesus, ele estava com os seus discípulos assentado, era uma ceia, e a Bíblia diz que Marta servia, Lázaro era um dos que estavam à mesa com ele, mas Maria tomou uma decisão diferente de todos aqueles que estavam com Jesus. Ela tomou uma libra de bálsamo de nardo puro e de grande preço, diz a Bíblia, ungiu os pés de Jesus e o enxugou com os seus cabelos e encheu-se a casa do cheiro do bálsamo. É claro que todos que ali estavam, quando contemplaram esta decisão de Maria, se revoltaram. A Bíblia diz que primeiro que se levantou foi Judas e apontou o desperdício, dizendo: Senhor, poderia-se vender este bálsamo por 300 denários e se dar aos pobres? Então Jesus, na sua atitude, ele diz: não, esta fez o que podia. Ela antecipou-se a ungir-me o corpo para a sepultura. Maria fez o que nenhum deles havia feito. Maria viu o que nenhum deles estava vendo, e Maria aplicou o que o próprio Deus colocou no seu coração com respeito a Jesus. Ela antecipou-se. Você sabe que estar à frente não significa meramente ser um visionário. Antecipar é muito mais do que estar no primeiro lugar, desejar o primeiro lugar, é muito mais do que ser um convicto de si mesmo. Antecipar-se significa estar um passo à frente, mas segundo a visão que Deus nos dá. Você sabe que na vida espiritual nunca haverá surpresas que você possa dizer: eu não sabia, meu Deus, como pôde acontecer? Por quê? Deus não me avisou. Aqueles que estão em discernimento, aqueles que receberam de Deus, através de Cristo, a divina revelação do que eles devem fazer da sua vida, do seu viver, através das suas atitudes, eles sempre estarão um passo à frente. Você sabe que estar um passo à frente no mundo garante estabilidade. Estar um passo à frente, ou seja, ser um visionário com relação a todas as situações que a vida nos impõe, nos garantirá muito mais possibilidade de chegar, de alcançar ou de conquistar, e melhor, de estar à frente de muitos. Agora, quando nós espiritualmente entendemos o que estamos para enfrentar ou viver, é nesta parte que você precisa entender a grande necessidade de antecipar-se. Não espere que venha o reino de Deus com a sua glória para que você possa fazer o que você devia fazer. Maria fez o que podia. O poder que estava em suas mãos, o que ela possuía, Ela disse: a ele eu vou oferecer. Não importa se isso vai gerar ou trazer desconforto para aqueles que estão agora nesta sala, não importa se a minha família, ela irá concordar ou discordar, não importa qual será a negativa ou as críticas que eu terei que enfrentar, eu devo fazer aquilo que posso fazer. Quando você faz aquilo que você pode, automaticamente você está se antecipando. Na dimensão espiritual, você está provocando de Deus uma resposta, o agir de Deus em sua decisão. Quando Jesus se levanta para dar testemunho de Maria, dizendo: deixai-a, porque esta fez o que podia, ele está trazendo uma lição para todos aqueles, os seus discípulos, apóstolos, que ali estavam à mesa, também para Marta, para aqueles que estavam com ela naquela casa, de que eles poderiam ter feito, mas não fizeram. Eles poderiam ter enxergado o que estava para vir, mas eles não aceitavam, ainda que Jesus buscava prepará-los antecipadamente para a sua morte. Jesus sempre preparou os seus discípulos, e não era surpresa nenhuma, em todos os sermões que Jesus ministrou, ele sempre diz: o Filho do Homem será entregue aos pecadores. A Bíblia diz no capítulo de número 14 do livro de São João que se entristecia o coração dos discípulos, porque eles sabiam que ele seria tirado. Jesus sempre antecipou os seus discípulos o que viria, o que aconteceria, o que aconteceria com eles no futuro próximo. Porém, nem todos os discípulos aceitaram, nem todos os discípulos concordaram com o que Jesus estava dizendo a eles. E se você quiser fazer o que você tem que fazer, você precisa aceitar a visão de Deus para a sua vida. Deus deixou claro nas Escrituras o que está por vir. Deus deixou claro nas Escrituras qual a decisão que nós devemos tomar para que o seu Evangelho possa nos preparar tanto para a vida eterna como para a morte que virá. Quando Jesus disse: antecipou-se a ungir o meu corpo para a sepultura, Jesus estava vivendo, mas ele estava tendo consciência perfeita da morte que tão próximo lhe aguardava. E isso lhe preparava cada vez mais para enfrentar a morte e para vencer a morte. Aqueles que se antecipam com Deus, eles não estão sendo apressurados, eles não estão sofrendo por antecedência, não, mas eles estão tomando uma decisão de preparar a sua alma, de entrar no caminho para alcançar salvação e não serem surpreendidos. Quantas pessoas, ao invés de se antecipar, eles deixam para a última hora as decisões espirituais a tomar. E aquilo que podiam fazer para viver com Deus, eles não fazem. Aquilo que eles podiam ter escolhido para viver com Deus, eles não escolhem. Então você pode hoje fazer a diferença, mas não é no mundo. Quantas pessoas que têm solução para o mundo todo, mas não têm solução para si mesma, têm salvação para a humanidade, mas não têm a salvação revelada na sua alma. Quantas pessoas que têm conselhos, que têm vidas e que têm até uma visão de revelação para com a vida dos demais, e chegam até a aconselhar dizendo: olha, cuidado, aí está o perigo, o abismo, o fim se acerca, cuidado que você não poderá entrar. Mas eu te pergunto, você que tem esta visão totalitária do mundo, você já tem revelado no seu coração a salvação de Deus? Antecipe-se hoje, porque viver o futuro não é programar o amanhã. O amanhã não nos pertence, nós não temos controle sobre ele, mas é usar o presente, é fazer o que você pode, é executar o que Deus te pôs as mãos para realizar, e fazendo isso, você estará guardando, dando passos seguros em Cristo Jesus, que está te esperando, logo ali, depois da morte, logo ali, depois de tudo o que está por vir. Porque a Bíblia diz que o que tiver de vir, virá, e não tardará. Mas a Bíblia também nos diz que o justo, ele viverá da fé em Cristo Jesus. E se ele recuar, o Senhor não terá prazer nele. Se o Senhor tocou e ele falou ao seu coração que agora é hora de deixar o mundo, deixar o pecado, deixar as suas concupiscências e contaminação, tome esta decisão. Você pode até dizer, pastor, mas o que vai ser de mim no futuro? Não se preocupe com o futuro. Se preocupe de cuidar e tomar as devidas decisões para a sua alma neste presente, para que no futuro próximo ela possa desfrutar da salvação em Deus. Você será criticado? Todos apontaram Maria dizendo, é um desperdício. Ela está jogando fora a sua riqueza, o seu dinheiro, as suas posses, os seus bens. Muitos vão olhar para você e irá dizer, você está comprometendo a sua vida, você vai se arrepender, você está jogando fora a sua felicidade. Muitos terão a ousadia de antecipadamente, sem conhecer o propósito do seu coração, eles dirão a você, por que você fez isso? Você vai se arrepender. Você jogou fora o seu direito de viver, de gozar a vida, de desfrutar. Mas a Bíblia diz ao contrário. Você tomou a decisão de guardar a sua vida para a salvação. Porque aquele que perder a sua vida, achá-la-á. E todos aqueles que por mim deram a sua vida, salvação, irão desfrutar. É palavra de Jesus. Antecipe-se. Não importa o que você deva fazer, não deixe para amanhã. Pare de postergar. Tome a decisão que hoje te levará à vida com Deus. Receba esta palavra e que o Senhor te abençoe. E outra coisa, seja como Maria, faça o que você pode fazer. E não olhe e não ouça o que os demais vão dizer. Olhe para Jesus, o autor e consumador da sua fé. É Ele que importa. É Ele o seu futuro. É Ele a sua vida. É Ele a sua alegria. Que Deus abençoe a todos.
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0: A paz do Senhor Jesus a todos os ouvintes. Meu nome é Tony Lobianco Alves, tenho 35 anos, venho aqui falar da grande obra a qual o Senhor realizou na minha vida. Na minha infância, tive envolvimento com as drogas. Tudo começou na minha vida através do cigarro, e conhecendo o cigarro, a nicotina, não parou por ali. Fui conhecendo outro tipo de drogas, onde me tornei uma pessoa usuária, uma pessoa que passava a depender do uso de droga. Conheci o entorpecente, conheci a maconha e outros tipos de droga, aonde fui sempre motivado, impulsionado a usufruir cada vez mais, e a minha vida era uma das piores. Fui me afundando cada vez mais, acabei entrando na vida do crime, cometendo diversos delitos, diversas atrocidades. Comecei a praticar assalto à mão armada, tive um envolvimento com quadrilhas especializada em roubo de cargas. E tudo começou através das drogas. Através das drogas, porque eu queria usufruir, eu queria saciar o desejo da minha carne. Comecei em busca através do crime, através das más ações, de ações criminosas. Diversos assaltos, diversos roubos, e usufruindo cada vez mais, uma quantidade maior de droga. Acabei, logo com 18 anos, sendo preso, sendo detido, infringindo a lei. Por violar a lei, acabei sendo detido e levado para a cadeia, aonde fui transferido para a casa de detenção, conhecido como Carandiru. Lá, eu fiquei praticamente o período de um ano. E logo em seguida, eu tive a liberdade, mas ainda estava prisioneiro e dependente das drogas, e também vivendo uma vida ilusória, uma vida sem sentido, sem rumo e sem direção, na cegueira do pecado. Saí no ano de 2001 e continuei a cometer atrocidades, continuei a praticar diversos tipos de crime. Aquilo ali parecia tudo muito normal para mim, mas na verdade não era, na verdade era uma cegueira espiritual, era uma decaída espiritual. E comecei a me envolver também no tráfico de droga, com traficantes, começando a se envolver no movimento, nas ações criminosas, em busca de dinheiro, em busca de estrutura, com ganância, com ambição, com egoísmo. Não acreditava em Jesus. Eu era praticamente um ateu. As pessoas falavam de Jesus para mim e eu não acreditava. Eu cheguei até mesmo a perseguir crente. Cheguei a balear crente na porta da igreja. Eu cheguei na ignorância a jogar crente dentro do rio. Mas uma certa feita, eu numa região onde havia o tráfico, o movimento, apareceu um pastor da igreja pentecostal Deus e Amor. E eu estava ali usufruindo de droga e estava também armado. E esse pastor, ele olhou bem nos meus olhos e falou: "Vaso, eu tenho algo para falar de Deus para você." Mas eu não queria receber, porque eu era ignorante, uma pessoa valente, uma pessoa agressiva, uma pessoa super nervosa. Mas ele falou: "O que eu tenho que te falar de Deus, eu vou te falar." E ele me entregou uma palavra dura. Ele falou que eu ia passar pelo vale da sombra da morte. Eu ia passar por um momento muito difícil. Mas o Espírito do Senhor, ele ia lutar em meu favor, ia me dar o livramento. E a obra que ele tinha começado na minha vida, ele ia terminar. Eu começo a entender a importância da evangelização, a importância do trabalho da igreja. Naquele momento eu não recebi, mas a palavra ela ficou no meu coração até nos dias de hoje. Dias depois, o que aconteceu? Usufruindo droga, curtindo baile funk e tudo mais. Acabei passando dos limites. Eu acabei sofrendo um acidente. Eu caí lá do quarto andar. E caindo do quarto andar, eu sofri graves ferimento. Eu tive um coma cerebral, hemorragia cerebral. Os médicos disseram: olha, mãe, o que a equipe médica pôde fazer foi feita. Mas daqui para frente é só Deus, é só Jesus que pode fazer uma obra na vida do seu filho. Se a casa até 7 horas, ele não corresponder, não reagir, a gente vamos ter que fazer o procedimento funeral, encaminhar ele para o necrotério. Novamente, Deus ele trabalha, ele começa a enviar os irmãos que são da igreja pentecostal. Deus e amor, eu quero testificar a todos. Estava doente, ele me curou, ele transformou a minha vida. A palavra de Deus é muito importante. Ela mudou a minha vida, porque ela é viva e eficaz. Ela produz muito fruto, ela é verdadeira. Eu quero agradecer a todos, em todo sentido, em todos os ângulos. Os irmãos dessa igreja, os evangelistas, os obreiros, pastores. E eu sou muito grato, em nome de Jesus Cristo. Eu moro no Parque Novo Mundo, tenho 35 anos. Eu congrego na Alameda Segundo Sargento. E lá também eu testifico e conto o milagre que Deus ele fez na minha vida. Ele me tirou do crime. Aleluia, para me levar para a glória. E é por isso que eu quero permanecer obediente e fiel, enquanto eu viver, em nome de Jesus. Meu nome é Tony Lobianco Alves. Eu moro na rua Dona Maria Quedas, número 99, Parque Novo Mundo.
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9: 3 horas e 1 minuto.
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11: Na minha aflição clamei ao Senhor, gritei por socorro ao meu Deus. Do seu templo ele ouviu a minha voz, meu grito chegou à sua presença, aos seus ouvidos. Salmos capítulo 18, versículo 6.
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palmito. A paz do Senhor, prezados ouvintes, aqui estamos nós para buscar a presença de Deus mais uma vez. Quero convidar vocês, vamos falar com Deus, focados em Deus. Vamos sentir a essência realmente dessa oração. E aquele sentimento que só mesmo quando estamos conectados, e não é fácil esse sentimento não. Vamos sentir isso aí de Deus falando com o Senhor. Vamos orar por alguém, e você aí, alguém, ore por nós também.

Maravilhoso Deus, grandioso Pai, nos encontramos na sua presença. Nós exaltamos o nome do Senhor pela sua bondade, pela sua misericórdia, pelo seu amor. Agradecemos o Senhor pela paciência que o Senhor tem tido conosco. Senhor, meu Deus, purifica-nos de todos os nossos pecados, as nossas iniquidades. Não são poucas não, meu Deus. Nós somos pessoas ruins. Buscamos ser bons, ó Pai, mas mesmo buscando ser bons, nós sabemos, ó Deus, que a maldade nos acompanha a cada dia. Contamos com a sua misericórdia, Pai, e nós vamos orar ao Senhor, perdoados, abençoados, e já estamos sendo ouvidos pelo Senhor. Apesar, ó Deus, de nós não sermos pessoas boas como deveríamos ser, o Senhor é bom. E a misericórdia do Senhor dura para sempre. Obrigado, Senhor, meu Deus, pela nossa vida, pelo nosso alimento. Obrigado, ó Pai, pela força para continuarmos nas batalhas que se nos aparecem todos os dias. Obrigado, Senhor, meu Deus, pelo socorro que o Senhor representa para nós. Ah, se não fosse o Senhor, meu Deus. Ah, se não fosse a oração dos nossos irmãos em nosso favor. Ah, se não fosse essa igreja, Senhor meu Deus, intercedendo por nós, meu Deus, são essas orações que nos sustentam. E é verdade, Senhor meu Deus, é verdade. É tanta gente orando por nós, é tanta gente clamando por mim, pela minha esposa, pela minha família, pelos meus familiares, pela diretoria dessa igreja, porque a cruz é pesada, Senhor meu Deus, a cruz não é leve não. A cruz é pesada. Mas nós não vamos tirá-la do nosso ombro também, não. Obrigado, então, meu Deus, pela força. E nós estamos aqui hoje, Pai, em agradecimento profundo. E também, ó Deus, fazendo petições em favor de todas as pessoas. Tanto as que estão orando conosco agora, como as que não estão orando conosco, mas estamos intercedendo por elas de alguma forma. Estamos intercedendo por esse ouvinte que intercede por outra pessoa, que intercede por outra. E nós vamos criando, Senhor meu Deus, uma verdadeira cadeia, elos de intercessão. Senhor meu Deus, Senhor meu Pai, obrigado por ser o nosso Deus e obrigado por estar curando pessoas enfermas nesse momento. Obrigado, Senhor meu Deus, por estar levantando pessoas desviadas nesse momento. Quanta gente desviada, Senhor. Quantas pessoas julgam ter tido algum tipo de razão para abandonar os caminhos do Senhor? Não sei, ó Deus, é o Senhor quem sabe. Mas eu particularmente julgo, ó Pai, nesse momento, que o importante é que essas pessoas se levantem antes que seja tarde demais. O importante, Senhor meu Deus, é que esses corações possam reconsiderar o seu posicionamento antes que seja tarde demais. Senhor meu Deus, Senhor meu Pai, eu confio na força do seu poder. Eu confio no mover da sua misericórdia. Aliás, Senhor meu Deus, misericórdia. Eu sei que nós somos movidos pela misericórdia do Senhor. Pai de amor, nós precisamos de ti, nós precisamos do seu poder, nós precisamos da sua mão estendida na nossa vida, nós precisamos do Senhor fazendo maravilhas, precisamos do Senhor visitando famílias, lares, abençoando pessoas. Pai da glória, quanta gente nesse momento precisa agora, ó Deus. Sei que posso estar parecendo ser imediatista, Senhor, mas a verdade é que muita gente já não pode esperar mais devido à gravidade da situação que estão vivendo. Muitas pessoas, Senhor meu Deus, não é que estão passando pelo vale da sombra da morte, é que já estão, Senhor meu Deus, sentindo o fungar da morte, estão sentindo o bafo da cessação da vida. Senhor meu Deus, Senhor meu Pai, algumas pessoas estão sendo vitimadas por enfermidades que a medicina tem tratado, tem buscado tratar e não estão os médicos conseguindo sucesso. Algumas pessoas, meu Deus, estão sendo vítimas de violência, vítimas de perseguições. Vem agir com mão forte, meu Deus.
quanta gente padecendo até mesmo de fome, até mesmo, ó Deus, pessoas envergonhadas pela situação que estão vivendo, se entregaram à morte, perderam ânimo em relação à vida. Quanta gente tem lutado, Senhor meu Deus, e o Senhor é testemunha, tem buscado uma vida melhor, tem buscado um bom emprego, mas não tem conseguido. Isso tem desanimado essas pessoas, tem tirado delas o gosto pela vida. Chego em casa, Senhor meu Deus, aquela miséria, os filhinhos mal vestidos, mal alimentados, não tem uma escola decente, não tem nada, Senhor. Eu sei que o Senhor é poderoso para visitar essas pessoas, essas que estão pelo menos tentando, essas que estão, Senhor meu Deus, deixando a zona de conforto para lá e estão buscando, e estão orando comigo agora. Eu sei que o Senhor pode agora, meu Deus, tomar essas vidas em suas mãos para abençoá-las, para tirá-las desse vale de desgraças, para tirá-las, Senhor meu Deus, desses sentimentos tão de desventuras. O Senhor é poderoso, Senhor meu Pai, para fazer dessas vidas, vidas com um testemunho. Senhor meu Deus, Senhor meu Pai, quantas contendas em lares, famílias, quanta gente, Senhor meu Deus, vivendo tantas contendas na vida. Quantos lares abatidos pela briga, alguns lares abatidos pela traição. E tá do jeito que o inimigo gosta, tá do jeito que Satanás gosta, porque é o projeto dele: matar, destruir, destruir a família. Senhor meu Deus, o Senhor é poderoso para fazer uma obra nesse momento. O Senhor é poderoso para fazer uma obra nesse instante. Senhor meu Deus, Senhor meu Pai, o Senhor é poderoso para visitar agora. Eu sou servo do Senhor e estou pedindo ao Senhor, visita, meu Deus, essas famílias agora. Visita, Senhor meu Deus, essas pessoas que estão entristecidas. Pessoas, ó Pai amado, que têm como companheira a solidão. Senhor meu Deus, Senhor meu Pai, o Senhor é Deus poderoso para fazer, ó Deus, não só companhia a essas pessoas, mas levar a elas também a companhia, para que possam, ó Deus, ter uma vida perfeita. O Senhor é poderoso também, ó Deus, e eu peço ao Senhor, visita as criancinhas que estão enfermas, criancinhas que não têm ainda o poder completo, o domínio da comunicação, muitas doentinhas e não sabem nem explicar o que realmente estão sentindo. Algumas delas, ó Deus, ainda bebês. O Senhor é poderoso para curar. Esse pai, essa mãe, essa família que lutou tanto para ter um bebê. E agora, Senhor meu Deus, esse bebezinho está enfermo. Os médicos estão lutando e essa criancinha corre o risco de morte. E o desespero dessa família é grande. Senhor, visita agora essa família, curando essa criança, curando também esse adulto, esse velhinho. Senhor meu Deus, Senhor meu Pai, em nome de Jesus Cristo, o Senhor é Deus vivo, o Senhor é Deus poderoso, em nome de Jesus Cristo, cura essa enfermidade que está nesse corpinho, cura essa enfermidade que está nesse bebê. Senhor, abra agora, meu Deus, as portas dos céus e faça chover das tuas bênçãos. Eu quero repreender todo o poder do mal, eu quero repreender todo o poder do inferno, eu quero repreender todo o poder satânico, espírito maligno, espírito das trevas. Saia dessa casa, espírito destruidor. Senhor, nós entendemos pela sua palavra que o ladrão é Satanás, e ele não vem senão roubar, matar e destruir, ponto. Senhor, meu Deus, é a missão do inimigo invejoso, julgado, condenado. Ele realmente pretende roubar, matar, destruir, fazer o máximo de estrago possível. Ele sabe que o tempo dele é curto e é pouco. Por isso, Senhor meu Deus, ele tem descido contra nós com muita fúria. Por isso eu quero repreender todo o poder maligno e pedir ao Senhor, meu Deus, em nome de Jesus. Senhor, o Senhor tem sido e vai continuar sendo nosso refúgio de geração em geração. Escudo forte,
socorro presente, esconderijo. Sim, Senhor meu Deus, seja para nós o que o Senhor pretende ser para nós. Eu te repreendo, Satanás, caia por terra agora, onde quer que você esteja. Caia por terra, espírito imundo, paralisia, parestesia, espírito de enfermidade, enfermidade natural. Meu Deus, eu repreendo essa enfermidade que consome esse fígado, que consome esse rim. Essa enfermidade que consome, Senhor meu Deus, esses ossos. Essa enfermidade que só traz dores e mais dores todos os dias. Senhor, essa pessoa que não vive, a não ser que esteja debaixo de analgésicos, anestésicos. Senhor meu Deus, o Senhor é Deus poderoso para fazer uma obra de cura, de maravilha, e fazer também, ó Deus, com que testemunhos que exaltam o nome do Senhor, mas ao mesmo tempo levam pessoas à reflexão, aconteçam e alcancem vidas. Senhor, visita agora, ó Deus, pessoas que não tiveram opção a não ser buscar os processos médicos e estão hospitalizadas, Senhor meu Deus. O Senhor é poderoso para, nesse momento, visitar os hospitalizados. O Senhor é poderoso para curar as enfermidades, as mais profundas, as enfermidades mais terríveis, mais mortais. O Senhor é poderoso, Senhor meu Deus, para fazer uma obra, e isso glorifica o nome do Senhor. Eu te exalto, meu Deus, meu Pai. Exaltado seja o nome do Senhor. Tudo é para a glória e honra do nome do Senhor. Eu sei muito bem, ó Deus, que não sou eu quem cura, não. Eu sei que é o Senhor. O Senhor é o dono da bênção, o Senhor é o doador da vida. Purifica-nos, ó Deus, lava-nos na sua palavra, purifica-nos no teu sangue. Senhor, visita, Senhor, este hospitalizado. Visita agora, meu Deus, as pessoas que estão nos presídios. Muitas delas, ó Deus, cometeram crimes. Muitas delas arrependidas, ó Deus, já confessaram, deixaram e são servas do Senhor. Algumas estão ouvindo, ponderando. Algumas nem querem ouvir. Mas a verdade, ó Deus, é que a palavra do Senhor continua sendo falada, e eu apresento nas mãos do Senhor todos os presidiários, as pessoas, ó Deus, que estão cumprindo a sua pena nas penitenciárias, nas colônias penais, nos presídios, até nas delegacias. Visita, meu Deus, para curar esses corações, para recuperar essas vidas. Não somente os presidiários, mas também as autoridades. Desde aqueles, ó Deus, que exercem as suas funções no judiciário, os juízes, bem como também, ó Deus, aqueles que trabalham nas ruas para manter a lei e a ordem, trabalho perigoso, ó Deus, policiais, civis, militares, por que não dizer até o exército. Senhor meu Deus, que sejam guardadas essas vidas também. Senhor, eu quero que o Senhor visite agora também, ó Deus, senadores, deputados, todos aqueles que exercem algum papel, e pelo menos, ó Deus, no nosso pensamento em favor da nação, que possam dirimir com sabedoria e se comportar, ó Deus, não só como cidadãos, mas se comportar, ó Deus, como pessoas honestas que estão lutando e labutando em favor do povo. Senhor meu Deus, é o que diz a sua palavra, para nós apresentarmos as autoridades em suas mãos para que tenhamos paz. Deus de poder, em nome de Jesus, eu quero repreender todo o poder do mal que afeta a família, que afeta os negócios dessa família. Pessoas, ó Deus, que estão vivendo em estado de miséria. Ah, meu Deus, quanta miséria nessa casa, nessa família. Eu te repreendo, espírito da miséria. Eu te repreendo, espírito da miséria. Eu te repreendo, espírito maligno, que tem levado essa vida a viver essa vida miserável, essa vida horrorosa. Senhor meu Deus, abra as portas dos céus para multiplicar o pão de cada dia. Meu Deus, nós queremos que o nosso país tenha progresso. Nós queremos que o nosso país atravesse essa crise logo.
Que o nosso povo tenha uma melhora de vida. Que o nosso povo tenha uma vida melhor. Nosso país, ó Deus, é tão abençoado. Que a gente planta que dá, meu Deus. Às vezes nos falta sabedoria para administrar, economizar. E às vezes nos falta, ó Deus, a oportunidade de viver com os recursos que nós geramos, porque muitos ou muita parte desse recurso, infelizmente, não tem chegado da forma que deveria chegar até a população. Quantas crianças, e não só crianças, também adultos, que nesse momento, ó Deus, que é o momento de refeição, não tem a sua refeição, não tem o seu almoçozinho ali, o seu cafezinho, não tem nada, meu Deus. Isso é triste demais, Senhor. Criancinhas não ter o almoço, não ter a janta. E às vezes, ó Deus, essa família que tá ali pedindo misericórdia, Senhor, não sabe quando vai ter a próxima refeição. Meu Deus, coloca piedade no coração dos mais favorecidos, para que contribuam em favor desse povo. Coloca piedade, Senhor, meu Deus, no coração de pessoas que desviam verbas, ó Deus, até da merenda escolar. Coloca piedade nesses corações, ó Deus. Quantas famílias, ó Pai, não tem nada, meu Deus. Faça de alguma coisa, de alguma maneira, ó Pai, chegar a essas famílias o recurso, pelo menos o alimentício. Meu Deus, meu Deus, meu Deus, em nome de Jesus, eu repreendo esse poder maligno que veio trazendo a essa pessoa essa vertente de drogas. Espírito maligno, sai do corpo, sai da vida dessa pessoa que está vivendo nas ruas. Tem até casa para morar, tem até família. Mas você veio, Satanás, enganou, criou a sua confusão, a sua contenda. E você levou essa pessoa para o olho da rua.

0: Você levou essa pessoa pro olho da rua e essa pessoa agora não quer nem saber de voltar para casa, vivendo essa vida amargurada, essa vida drogada, essa vida alcoolizada. Senhor meu Deus, o Senhor é poderoso para libertar essa pessoa desse problema já considerado social, altamente social. O Senhor é Deus poderoso, eu sei, ó Deus, que pode até passar pelo social, mas por que não passar pelo espiritual? Eu te repreendo, Satanás, espírito enganador, sai agora. Sai agora, há poder no nome de Jesus, eu te ordeno, sai agora, espírito destruidor. Você que levou essa pessoa para essa vida horrorosa, que só leva para a morte, eu te repreendo, espírito maligno. Eu repreendo você, dor maligna. Meu Deus, haja agora para repreender essa dor. Essa pessoa que estava esperando para orar comigo. Essa dor é incessante. Essa dor é absurdamente ridícula. Essa dor, ó Deus, leva essa pessoa à margem da loucura. Senhor, eu repreendo essa enfermidade, essa dor em nome de Jesus. Em nome de Jesus, sai agora desse corpo, desapareça. Senhor, que nós possamos ter paz com ministros da sua palavra, que nós possamos encontrar compreensão e também sermos compreendidos. Às vezes, ó Deus, eu sei que tanta coisa, é tanta crítica, é tanta reclamação, é tanta coisa, ó Deus, que não nos ajuda no peso da nossa cruz, mas nós pedimos ao Senhor que nos ajude, Senhor. Infelizmente nos deparamos com pessoas incompreensíveis, algumas contendeiras, outras mentirosas, outras que só têm críticas ácidas, outras que querem o nosso mal mesmo, Senhor. Outras que mentem em nome da verdade para prejudicar-nos, prejudicar o próximo. Meu Deus, livra-nos do homem mau e do homem violento, é a oração do seu servo. Livra-nos do homem, da mulher, dos maus e violentos. Eles estão aí, ó Deus, e pensam que nós não os detectamos, mas detectamos sim. Pensam que o Senhor não está vendo, mas o Senhor está vendo sim. Meu Deus, dá direção, Senhor, aos seus obreiros, aos seus servos e servas, à diretoria da Igreja Pentecostal Deus e Amor, como um todo. Que nós tenhamos, ó Deus, empenho, compreensão, sabedoria, que estejamos, ó Deus, ligados nas coisas que concernem a sua obra, para que da melhor maneira possamos administrar, Senhor. Sabemos que a necessidade vai longe. Sabemos, Senhor meu Deus, que nós temos coisas imediatas, igrejas para serem reformadas, construídas, igrejas, ó Deus, para serem estruturadas. Temos, ó Deus, ensinamento para ser realizado aos nossos obreiros, às nossas obreiras, aos nossos jovens. Somos apenas crianças que engatinham e estamos crescendo e vamos crescer. Dá-nos sabedoria, Senhor, e dá-nos tempo. Ajuda-nos a administrar bem, Senhor, os recursos financeiros da sua obra, para que, Senhor meu Pai, tudo seja colocado no seu devido lugar, o nome do Senhor seja glorificado e pessoas tenham ânimo e entusiasmo para continuar ajudando a sua obra de forma financeira. Meu Deus, eu creio que o Senhor está ouvindo a nossa oração, eu creio que o inimigo está repreendido, eu creio que a mão do Senhor está estendida nesse momento para fazer maravilhas e abençoar a todos em nome de Jesus. Amém, Senhor. Amém. Deus abençoe grandemente a sua vida. Eu sou o pastor Lourival de Almeida. Que a bênção de Deus tenha caído sobre você e sobre toda a sua família. É o programa Voz da Libertação da Igreja Pentecostal Deus e Amor, uma igreja de todos e para todos. Fiquem com Deus, na paz do Senhor Jesus.
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1: O teu amor é melhor do que a vida. Por isso os meus lábios te exaltarão. Eu te bendirei enquanto viver, e em teu nome levantarei as minhas mãos. Salmos capítulo 63, versículos 3 e 4.

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4: Lembre-se do seu Criador enquanto você ainda é jovem, antes que venham os dias maus e cheguem os anos em que você dirá: não tenho mais prazer na vida. Lembre-se dele antes que chegue o tempo em que você achará que a luz do sol, da lua e das estrelas perdeu o seu brilho e que as nuvens de chuva nunca vão embora. Então os seus braços, que sempre o defenderam, começarão a tremer, e as suas pernas, que agora são fortes, ficarão fracas, e os seus dentes cairão. E sobrarão tão poucos que você não conseguirá mastigar a sua comida. A sua vista ficará tão fraca que você não poderá mais ver as coisas claramente. Você ficará surdo e não poderá ouvir o barulho da rua. Você quase não conseguirá ouvir o moinho moendo ou a música tocando. E levantará cedo quando os passarinhos começam a cantar. Então você terá medo de lugares altos e até caminhar será perigoso. Os seus cabelos ficarão brancos e você perderá o gosto pelas coisas. Nós estaremos caminhando para o nosso último descanso e quando isso acontecer, haverá gente chorando por nossa causa nas ruas. A vida vai acabar como a lamparina de ouro cai e quebra quando a sua corrente de prata se arrebenta, ou como um pote de barro se despedaça quando a corda do poço se parte. Então o nosso corpo voltará para o pó da terra de onde veio, e o nosso espírito voltará para Deus que o deu. O fim de todas as coisas é: teme a Deus e obedeça a sua palavra, porque este é o dever de todo ser humano. 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

Jesus, quero contar uma experiência que eu tive com Deus quando eu estava procurando uma igreja que eu já sentia no meu coração de servir a Deus. Eu andei em algumas igrejas, em vários ministérios, porque eu queria uma igreja que eu pudesse me encontrar com o Senhor. E visitei alguns ministérios, mas nenhum deles me tocou. Certo dia, eu entrei na sede mundial e lá eu sentei e fiquei observando o culto. E veio as irmãs cooperadoras, obreiras, e me chamou, né, para ir na frente aceitar Jesus na hora que o missionário estava pregando. Lembro eu que era um dia de quarta-feira, mas eu não quis ir, estava sozinha. Aí no outro, quando foi no domingo, eu voltei para a igreja novamente. Eu sentia o Espírito Santo de Deus falando comigo no meu coração: vai ser aqui que eu tenho grande obra para fazer em sua vida através do Espírito Santo. E ali, irmão, eu sentei. Aí as irmãs, na hora do apelo, elas vieram me chamar. Eu estava toda cheia de pintura, eu estava com cheias de bijuterias, pulseiras, de calça comprida. E ela falou: vamos lá na frente, vamos aceitar Jesus. E eu fui. O missionário estava pregando, era na época da sede mundial, né? Na igreja antiga. E eu fui, irmão. Aceitei Jesus. E aí, quando eu cheguei em casa, eu já fui tirando as coisas que não era do agrado de Deus da minha vida. Os

0: Passou 6 meses, começou a anunciar o batismo. E um dia o missionário falou assim, que as pessoas que estivessem já se preparando para o batismo, se quisessem entrar na fila para ser batizada com o Espírito Santo, ele ia descer do púlpito e ia colocar as mãos sobre as nossas cabeças. Irmãos, eu senti uma vontade muito grande de entrar na fila, mas nesse dia eu estava com meu filho de 8 anos e a minha filha de 6 meses no colo. Mas mesmo na oração eu senti uma graça de Deus sobre a minha vida. Eu falei, mas eu não vou na fila, vou esperar para o próximo domingo. E quando terminou o culto, eu vim embora, cheguei em casa, falei para meu esposo, falei, olha bem, eu queria que você fosse comigo na igreja, porque ele não ia. Eu queria que você fosse comigo no culto, porque o missionário está fazendo, mandando ficar na fila, que é o batismo com o Espírito Santo. E ele desce do púlpito e põe a mão na cabeça das pessoas. E eu queria ir para a fila, mas com as crianças não dá. E ele foi, irmãos. Quando foi no próximo domingo, ele foi comigo. E assim começou a oração, né? Eu falei para ele ficar com as crianças e entrei na fila. Quando eu entrei na fila, eu fui sentindo um poder muito grande do Espírito Santo sobre minha vida. Mas eu não estava batizada ainda, mas eu sentia que eu ia ser batizada naquele dia. E assim foi, irmãos. E eu vi o missionário descendo do púlpito e colocando as mãos sobre as cabeças das irmãs, e as irmãs cheias do Espírito Santo. E eu estava orando, orando, e eu comecei a sentir algo diferente sobre o meu corpo, sobre a minha vida naquele momento. Mas ali eu estava assim, quando o missionário foi chegando perto de mim, eu parecia que algo estava impedindo, porque parecia que eu estava me sentindo acanhada naquele momento. E eu não me soltava para ser batizada. Aí o servo de Deus, missionário Davi Miranda, ele se aproximou de mim, colocou a mão na minha cabeça e falou assim, minha serva, você já está batizada com o Espírito Santo. Naquele momento, eu comecei a sentir o poder tão grande de Deus sobre a minha vida, que eu sei que dali me tiraram, levaram lá para o púlpito. Eu fiquei lá, irmão, cheio do Espírito Santo, falando em línguas estranhas. E quando foi naquele momento, o culto foi, chamaram todo mundo para ir para frente, receber oração. E eu ali já estava ajoelhado no púlpito. Eu sei que terminou o culto, irmãos. Chegou meu filho e falou, mãe, o culto já terminou. Já acabou, já está na hora de ir embora, já deu paz do Senhor. Irmãos, eu não vi. Eu estava tão cheio do Espírito Santo e Deus que eu nem vi o culto terminar. Eu ali de joelho, dobrado ali na beira do púlpito, só recebendo o poder do Espírito Santo de Deus. E essa é uma experiência que eu tive. Então eu agradeço a Deus por esse ministério e que Deus abençoe e todos aqueles que estão na frente desse trabalho. Deus abençoe a todo mundo e que aquele irmão que tem um chamado do Senhor e que abra seu coração e faça a obra do Senhor. Deus abençoe por essa oportunidade em nome de Jesus Cristo.
1: Quanto sofrimento, desilusão, tristeza e angústia na sua vida, caro amigo ouvinte. Você vive chorando, pensando, Deus se esqueceu de mim, Deus me abandonou, Deus não quer mais nada comigo. Você está enganado. Deus te ama, Deus te quer bem, Deus quer abençoar a sua vida. Você está pensando em tirar a sua própria vida? Você pensa em fugir de tudo e de todos, esconder-se e dizer, ninguém gosta de mim? Você está debaixo de uma depressão, preste muita atenção. Deus te ama, porque de tal maneira ele enviou seu único filho para que todo aquele que nele crê não pereça, mas tenha vida eterna. Jesus, ele morreu. Morreu pelos teus pecados em uma cruz de dor, sofrimento e angústia, para te dar a paz e a tranquilidade. Ele mesmo disse bem claro, e o bom pastor dá a vida pelas suas ovelhas. Ele chegou a dizer mais ainda, vinde a mim todos que estão cansados e oprimidos, e eu vos aliviarei. Caro amigo ouvinte, lembre-se de uma coisa, Deus nunca vai te desamparar. Esforça-te, tem bom ânimo e venha participar de uma concentração na Igreja Pentecostal. Deus é amor e a sua vida não será mais a mesma. Igreja Deus.

0: Por natureza, o homem é esquecido. Esquece dos fatos, datas, pessoas e compromissos. Por outro lado, a tendência humana é para não esquecer certos fatos que ocorrem na vida. Principalmente quando se trata de perdoar ou pedir perdão. Vemos e ouvimos muitas pessoas afirmarem: eu perdoo, mas não esqueço. Perdoo, mas não quero mais amizade com ele ou com ela. Isto não é perdão. O perdão que a Bíblia ensina é cheio de amor, misericórdia. E normalmente, se perdoando, se esquece, se sepulta no passado. Isso é possível se a pessoa experimentar o perdão divino, tornando-se revestida do grande amor de Deus. Deus é onisciente, é onipresente, é onipotente, mas, sem dúvida alguma, ele esquece dos nossos pecados. Pois eu mesmo, o Senhor de Israel, apago as tuas transgressões por amor de mim, e dos teus pecados eu não me lembro mais. O Senhor Deus lança os teus pecados perdoados para trás de suas costas e joga nas profundezas dos mares. Caro amigo ouvinte, o sangue de Jesus Cristo nos purifica de todo pecado. Através do seu sangue que temos a comunhão uns com os outros. E o sangue do Cordeiro de Deus, o Filho de Deus, nos purifica de todo pecado. Isso se conhecermos a Jesus Cristo e sabermos que Ele é o Senhor. Mantemos a comunhão uns com os outros. E o sangue do Cordeiro nos purifica, nos lava e nos limpa de toda iniquidade. Amigo ouvinte, pare, pense, confesse os seus pecados. E a partir de hoje, você será uma nova pessoa em Cristo Jesus, o Filho de Deus. Aprenda a perdoar e serás perdoado. Pois quem conhece a Deus, sabe perdoar. 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
3: Aqui é o pastor Éber Batista, da cidade de Macarani, Bahia. Quero parabenizar a Igreja Pentecostal Deus é Amor do Brasil e do mundo. Que Deus abençoe toda a diretoria.
4: Parabéns, Igreja Deus é Amor. Vai fazer 3 anos que eu estou nesse ministério. Eu amo esse ministério. Tenho recebido bênçãos. Que Deus abençoe vocês todos. Aqui é Eliane de São Luís, do bairro da Vila Itamar. Parabéns.
5: Também quero deixar aqui os meus votos de parabenização da Igreja Deus e Amor. E sou muito feliz, porque ouço todos os dias essa programação e é uma bênção na minha vida. Deus abençoe a todos. Em nome do Senhor Jesus. Amém.
6: Sou irmã Dalva, aqui da Serra do Catarina. Estou parabenizando também o Ministério Igreja Pentecostal Deus e Amor. Frequento aqui no bairro, irmão, na igreja. Muito feliz também, minha família também. Em nome de Jesus Cristo. Deus abençoe todos vocês.
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9: 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Estou muito contente com Jesus. 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Pastor, irmãos, Deus abençoe.
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12: Meu nome é Sônia Regina Ferreira de Oliveira. 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Eu conheci a Igreja Pentecostal Deus e Amor através da Voz da Libertação do rádio e recebi curas através deste ministério, curas de síndrome do pânico, curas de perturbação mental. Já recebi curas de libertação na minha vida de enfermidade. Eu sou grata a Deus pela vida de vocês que oram por nós. Amém?
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15: 4:02.
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15: 4 horas e 2 minutos.
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18: Meu nome é Maria de Lourdes Silva Almeida, resido no bairro da Liberdade, São Paulo. Em 2019, surgiu um nódulo na mão esquerda. Após a realização de exame de imagem e fisioterapia, o cirurgião marcou a cirurgia para o mês de julho de 2020. Contudo, teve início a pandemia e as cirurgias foram canceladas. Diante da impossibilidade da realização da cirurgia e o aumento do nódulo, iniciei uma campanha na madrugada para buscar a presença do Senhor em oração. Nessa campanha, resolvi fazer um voto com Deus, nos seguintes termos: se o Senhor me curasse, o nódulo desaparecesse, eu iria gravar o testemunho para glorificar o nome do Senhor nosso Deus. E o nódulo desapareceu. Quando procurei, já não havia mais nódulo.
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19: Obrigada pela sua audiência. A gente vai para mais informações aqui. A mudança de comportamento dos adolescentes merece atenção. A adolescência é uma fase de grandes transformações, mas o isolamento extremo não é normal. Jovens que passam o tempo todo trancados no quarto podem estar sofrendo em silêncio. Por isso é muito importante você que é pai, mãe, responsável, ficar atento a esse comportamento. A queda brusca no rendimento da escola é um dos primeiros sinais de que algo está errado. Muitos pais confundem esse desânimo característico da depressão com preguiça e até rebeldia. A irritabilidade excessiva e o abandono das atividades que antes, né, davam alegria, são de fato um sinal de alerta. O jovem deprimido tem muita dificuldade de pedir ajuda e verbalizar a angústia que sente. A família precisa se aproximar sem fazer julgamentos precipitados ou críticas severas. Oferecer um ombro amigo e escuta atenta é a melhor forma de quebrar esse gelo. A ajuda de um profissional de saúde também é muito importante. Comece, por exemplo, com uma visita a um psicólogo, justamente para orientar e direcionar sobre o melhor tratamento. A saúde emocional dos filhos é o bem mais valioso que os pais precisam proteger, principalmente hoje em dia. O diagnóstico rápido evita consequências tristes e devolve o futuro e a paz para os adolescentes. Com amor e paciência, é possível resgatar a alegria de viver da juventude em casa. Laços que curam. Ter uma comunidade forte protege o indivíduo do abandono. A sociedade moderna, muitas vezes, empurra as pessoas para o individualismo extremo. O que isso significa? Viver apenas para si enfraquece a capacidade humana de superar aí obstáculos. A saúde da mente depende muito da qualidade dos laços de amizade que a gente tem na vida. Participar ativamente de uma comunidade de apoio é o que traz aquele forte senso de pertencimento. Quando a pessoa sabe com quem contar, o medo do futuro diminui drasticamente. As boas amizades servem como um amortecedor contra os impactos duros da vida. Os grupos de convivência promovem o encontro real e a partilha dos sentimentos. Ajudar o próximo também é uma excelente forma de desviar a atenção da própria dor. O afeto verdadeiro entre as pessoas fortalece as defesas emocionais de todo o grupo. Ninguém consegue enfrentar tempestades com firmeza se estiver totalmente sozinho. Construir pontes e cultivar relacionamentos saudáveis é um investimento na vida. O calor humano continua sendo a força mais poderosa para reerguer uma mente abatida.
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20: Quatro horas e 7 minutos, muito bom dia, seu irmão em Cristo, diácono George Lucas. nesta programação diretamente dos estúdios da Igreja Pentecostal Deus e Amor. 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
20: É isso aí, dia 19 de maio, 4:10, manhã de terça-feira, nós temos um culto todo especial, uma programação de culto todo especial para esta terça-feira aqui em nossa sede mundial das Igrejas Pentecostal Deus e Amor. Terça-feira, logo mais às 7:00, Diácono Lindenberg ministrando a palavra do Senhor. Às 9:00, Presbítero Elias Reis. Às 11:30, Presbítero Levi Muniz. Às 15:00, Presbítero Miqueias. E às 19:00, Presbítero Henry Delalane pregando, ministrando a palavra de Deus, orando por todos aqueles que vêm em busca de ouvir uma palavra, em busca do encontro do Senhor. É a Igreja Pentecostal Deus e Amor, mais do que uma igreja, uma família. 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
0: Nós estamos vivendo um tempo difícil, meus irmãos, um tempo de luta, um tempo de ansiedade, um tempo de preocupação. A gente não sabe o que vai acontecer. Quando a gente liga o rádio para ouvir notícia, cada vez uma notícia pior do que a outra. Ah, o desemprego aumentou, e o salário mínimo, que é tão pequenininho, não dá para nada, e a gente fica preocupado, a gente fica ansioso. Eu sei que tem alguém aqui que está enfrentando uma dificuldade muito grande. O Senhor manda dizer para você: humilhai-vos debaixo da potente mão de Deus, porque a seu tempo Ele vos exalta, e lance sobre o Senhor a tua ansiedade, porque Ele cuida de você. Ei, Ele cuida de você. Não se preocupe, não. Da tua vida cuido eu. Deus vai cuidar de você, minha irmã. Alguém pode perguntar: como é que eu vou para a igreja? Está difícil pagar a passagem. Deus vai cuidar. Como é que eu vou fazer? Cortar o meu benefício? Deus vai cuidar. Como é que eu vou fazer? Ah, eu estou doente e eu não consigo a cura. Deus vai cuidar. Ah, o meu filho está nas drogas. O meu marido foi embora. Ah, a situação lá em casa está complicada. Ei, lance sobre o Senhor a tua ansiedade, porque Ele cuida de você. Ele está cuidando da tua casa, viu? Ele está cuidando da tua família. Ele está cuidando da sua saúde. Ele está cuidando da tua vida financeira. Ele cuida, Ele cuida, Ele cuida. Ele mandou dizer: não temas, porque eu vou cuidar. Não temas, porque nada vai te faltar. Não temas, porque eu sou o Senhor teu Deus. Eu te tomo pela tua mão direita e te digo: não temas, porque eu ajudo você.
3: Seu nome, minha irmã?
4: Meu nome é Clarice de Oliveira.
3: Mãe Clarice, o que a senhora recebeu de Jesus?
4: Eu recebi, que foi revelado aí, o problema no joelho, né? Aí eu desço a escada, ando assim, mas forçando na outra perna. Aí o médico passou um exame para mim, fazer uma terapia na água, na piscina, para curar, para ir embora.
3: Sentia muitas dores no joelho, Clarice?
4: Eu sentia muita dor no
3: joelho. Há quanto tempo?
4: Faz tempo.
3: Faz tempo, né?
4: Faz tempo.
3: Ah, e o que aconteceu?
4: Não é tempo, é anos.
3: Anos, meu Deus. Um sofrimento.
4: Um sofrimento. Porque essa terapia que ele me passou, eu fui tentar fazer. Mas foi cobrado R$90. Eu não tinha esse dinheiro para fazer. Entendeu? Então eu dou graças a Deus por essa libertação que Deus me agraciou.
3: A senhora confiou em Jesus. E cadê as dores?
4: Eu confiei, foi embora, sumiu.
3: Meu Deus do céu, ela sentia dores há muito tempo, pastor Nilson, há muitos anos, ela diz, e agora na hora da revelação, ela está aqui, ó, mexendo com as pernas, com os braços, com o joelho. E cadê as dores, irmã Clarice?
4: Eu fazia assim, ó, aqui doía o joelho.
3: E agora?
4: Não, ó.
3: Não tá doendo mais?
4: Não.
3: Certeza?
4: Certeza.
3: Será que a dor não tá escondida aí?
4: Não, tá não, tá arrependido.
3: Jesus curou?
4: Curou, graças a Deus.
3: Tá feliz?
4: Eu tô.
3: Onde você mora, Clarice?
4: Eu moro na Rua Dalva, número 16, Jardim Cecília Cristina.
3: Seu nome completo?
4: Carapicuíba. Meu nome completo é Clarice de Oliveira.
3: Que Deus abençoe, irmã Clarice.
5: Seu nome, minha irmã?
6: América Calvário Souza.
3: O que a senhora recebeu de Jesus?
6: Mãe, eu recebi uma grande bênção nessa tarde, porque já tem os 2 meses que eu fiz a ressonância magnética. Aleluia, do cérebro, que meu cérebro, ele pega fogo e dói aquela gastura. E do pâncreas, né? Ele descobriu que eu tinha aneurisma. Então, a minha filha que foi comigo falou assim, não tem como operar. Ele falou, ó, se ela operar, ela corre risco de vida. Se não operar, corre também. Então, eu tenho esses dois aneurismas, aleluia. E eu tenho certeza que eu recebi a bênção nessa tarde.
3: Na hora da revelação, a senhora sentiu o toque de Deus.
6: Eu senti, aí eu tô sentindo, aleluia, o toque de meu Jesus.
3: Curada por Jesus, né, meu irmão?
6: Curada por meu Jesus.
3: Agora a senhora vai voltar ao médico e o médico vai fazer novos exames e não vai achar mais nada.
6: Em nome do Senhor Jesus.
3: Vale a pena servir esse Jesus, né, minha irmã? Que cuida de nós.
6: E também da coluna, irmão. Também eu tirei também essa mesma chapa da coluna e deu, aleluia, 2 bicos de papagaio e deu artrose e osteoporose na coluna. Eu estou de pé porque Deus, eu sirvo um Deus todo poderoso.
3: Jesus fez um milagre.
6: Jesus fez um milagre nessa tarde na minha vida. E hoje eu falei, em nome de Jesus, hoje eu quero estar lá.
3: Curada.
6: Curada para a honra e glória de nós.
3: A senhora mora onde?
6: Sim. Eu moro em Cotia, na rua Estela Mares. Meu nome é América Calvário Souza.
3: Deus abençoe a irmã América pelo seu testemunho de bênção relatado aqui no programa Voz da Liberdade. Seu nome, meu irmão?
9: José Alves de Lima.
3: Bom, José, veio de onde?
9: Eu vim de Santana de Parnaíba.
3: Conta pra nós o que que Jesus fez na sua vida.
9: A semana passada eu tava com um problema, né, no rosto, surgiu uma enfermidade, aí cresceu uma bola de pus.
3: Uma bola de pus no rosto.
9: Isso.
3: Incomodava muito.
9: Incomodava muito. Eu peguei, fiz um voto a Deus. Falei, se ele me curasse, eu vim aqui testemunhar. Aí a semana inteira eu pedi, não acontecia nada. Aí eu falei pra ele, oh, meu Deus, quarta-feira eu queria testemunhar, o senhor não me cura, por quê? Aí domingo eu tava em casa assistindo aquele programa do irmão Antônio Osmar, né? Aí comecei a orar junto com o rádio e tal, escutando o programa e nada acontecia. Acho que não vai dar pra mim quarta-feira então testemunhar, viu? Aí eu vou ter que ir no médico, eu não quero ir no médico, meu Deus. Aí ele pegou, falei, tudo bem. Esperei na última oração, né? Quando orei, aquilo lá estourou, começou a vazar.
3: Na hora da oração do programa Voz da Libertação, aquele pus desapareceu.
9: O Antônio Osmar, domingo.
3: Quanto tempo o senhor estava com esse negócio no rosto?
9: Uma semana e meia.
3: Uma semana e meia. Meu Deus do céu, o senhor te deu livramento, né, meu irmão?
9: Secou.
3: Secou, não tem sequela nenhuma. Irmãos, ele estava com uma bolha de pus no rosto já uma semana e meia, e na hora da oração do programa Voz da Libertação domingo aqui, ele disse que na hora da oração, a bolha desapareceu, sumiu para a glória de Deus. Irmãos, vocês que estão olhando para o rosto dele aqui, tem alguma marca de bolha de pus? Tem, irmã?
23: Não tem, não.
3: Tem, meu irmão?
24: Tem, não.
23: Não tem.
3: Nem nada. Era grande, incomodava.
9: Tamanho de uma uva, mais ou menos.
3: Gente, uma bolha de sangue do tamanho de uma uva. Na hora da oração do programa, ela desapareceu e ele está aqui contando que Jesus o curou. É isso mesmo, meu irmão?
9: E vim hoje para agradecer ele, porque ele é merecedor de toda a honra e toda a glória.
3: Hoje o senhor veio para agradecer.
9: Vim para agradecer.
3: Ele fez um voto com Deus. Se o senhor me curar, eu vou lá contar o testemunho. Está aqui contando, né, meu irmão? Feliz com Jesus.
9: Estou feliz com Jesus e nesse caminho não saio nunca mais. Estou assim há 6 anos, Deus, e não largo mais.
3: Amém. O senhor mora onde?
9: Santana e Parnaíba.
3: Seu nome?
9: José Alves de Lima.
3: Deus abençoe o irmão José. Muito obrigado pelo seu testemunho aqui no programa Voz da Libertação.
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1: 4:22, nós vemos aí um pequeno corte daquilo que o Senhor tem feito aqui na Igreja Pentecostal Deus e Amor, na sede mundial. O Deus operando sinais e maravilhas, cura, libertação, milagres extraordinários ao vivo para todo aquele que chega perante o Senhor. É o Deus do impossível, né, meus irmãos? Você... Diz a palavra do Senhor, vinde a mim todos vós que estáis cansados, oprimidos e sobrecarregados, que eu vos aliviarei. Você que está cheio de problemas, passando por situações difíceis, venha para a casa do Senhor. A palavra de Deus vai ministrar o teu coração. E a palavra liberta, a palavra cura, a palavra transforma e cura, salva o pecador das suas transgressões. Avenida do Estado, 4568, bairro Liberdade, aqui próximo à estação Dom Pedro II, à estação de trem Dom Pedro. Venha, que tenho certeza que Deus tem o melhor para fazer na tua vida. A palavra de Deus, ela vai te libertar, ela vai te curar. É a terça-feira dos vencedores. Às 7h, 9h, meio-dia, 3h da tarde e às 19h. Você pode se programar, você pode programar o melhor horário para o seu dia e venha buscar ao Senhor. Lembrando que quarta-feira também, quarta-feira é a quarta do grande mover de Deus. Campanha poderosa que tem sido realizada às quartas-feiras, é a quarta do mover de Deus em dois horários. Quarta-feira, pela parte da manhã, 9h da manhã, nós temos presbítero Milton, pastor Milton Almeida, ministrando a palavra de Deus. E eu tenho certeza que o Senhor está realizando um grande milagre. Nós temos, vamos ouvir um pequeno corte daquilo que o Senhor tem realizado nas quartas-feiras. Quarta do grande mover de Deus. Já estou anunciando para que a expectativa no teu coração já esteja lá em cima. Quem sabe hoje você, nessa terça-feira, você não tenha tempo, mas você pode se programar para quarta-feira, porque o Senhor tem operado poderosamente aqui na Igreja Pentecostal Deus e Amor, em nossa sede mundial. Vamos de corte.
2: Jesus olhando para aquela mulher.
3: Jesus vendo essa mulher.
2: Há 18 anos sofrendo.
3: Há 18 anos sofrendo.
2: 18 anos.
3: 18 anos.
2: Mas chegou um dia que Jesus.
3: Mas chegou um dia em que Jesus.
2: Olhou para aquela mulher.
3: Le viu a essa mulher.
2: E disse.
3: E le dijo.
2: Está livre desse mal.
3: Está livre deste mal.
2: E alguém começa a dizer, mas como?
3: E alguém começa a dizer, pero como?
2: Olha o estado da mulher.
3: Mire o estado desta mulher.
2: Além de paralítica, curvada.
3: Además de paralítica, inclinada, encurvada.
2: E Jesus com uma palavra tão simples.
3: Jesus com uma palavra tão simples.
2: Ele diz.
3: Ele disse.
2: Está livre dessa enfermidade.
3: Estás livre de tua enfermidade.
2: E ele pôs a mão sobre a mulher e o corpo da mulher endireitou e começou a caminhar e o povo glorificaram o Senhor.
3: Começou a caminhar e glorificaram ao Senhor.
2: Aí eu pergunto a vocês que gostam de questionar sobre milagres.
3: Eu pergunto a
2: vocês
3: que gostam de questionar os milagres.
2: E aí, o que que você fala? O que que você diz?
3: O que tu dizes neste caso?
2: Já chegaram a dizer que os milagres que acontecem nessa igreja é combinado. Ah, meu Deus.
3: Já han dicho que os milagres nesta igreja são combinados, são combinação.
2: Se fosse aqui combinado, não sairia tão perfeito os milagres que Jesus faz em nosso meio.
3: Milagres tão perfeitos como há em nosso meio. Entre nós outros.
4: O que está acontecendo com ele?
5: Ele está relatando aqui que está passando um momento, crises de choro, que o irmão dele já está trancado dentro de um quarto faz 5 anos, não sai de lá por nada.
4: Uma opressão.
5: E ele queria receber a oração.
4: Vamos orar então, vamos expulsar. Vamos. Põe a mão na cabeça dele, pode pôr. Satanás, sai da vida dele. Sai, sai, sai dele, sai do irmão dele também. Sai, sai dele, sai, sai, sai, sai, não adianta não, Satanás. Espírito da morte, eu te repreendo agora. Sai. Amém. Irmão, abre os olhos, levanta a cabeça. Levante a cabeça, meu irmão. Jesus tem bênçãos. Jesus está dando a vitória a você.
6: Quanto tempo você está nesse sofrimento?
7: Muito tempo, desde 2012, tudo desse jeito.
6: Você crê que hoje Deus já começou a fazer uma grande obra na sua vida?
7: Sim.

0: Qual o seu nome mesmo?
1: Stewart.
0: Stewart.
2: Stewart, tem um resquício aí. Pastor Elias, põe a mão na cabeça dele. Só põe a mão, só a mão. Satanás, sai do irmão dele. Sai dele também. Sai daí. É uma ordem. Sai. Sai desse coração, sai. Sai. Sai. Sai da mente dele. Sai da vida dele. Satanás, hoje é a quarta-feira do grande mover de Deus e você não pode resistir. Sai!
3: Ouvintes do programa Voz da Libertação, quarta-feira, 9 horas da manhã, teremos aquele culto, transmissão através das emissoras de rádio. E convido vocês aqui da Grande São Paulo, região central, para estar conosco. Eu, pastor Milton, vou estar com todos vocês a partir das 9 horas da manhã, naquele culto de consagração, culto de jejum, culto da busca da presença de Deus. Você que está enfermo, você que está desempregado, você que precisa de Deus, um milagre, vem estar conosco. O endereço, coloque no seu Waze aí, você que vem com o seu carro, Avenida Prefeito Pereira Passos, número 10, é a entrada principal aqui do nosso Templo da Glória de Deus. Espero todos vocês logo mais às 9 horas da manhã aqui na Sede Mundial.
4: É isso aí, e você não pode ficar de fora na quarta-feira do grande mover de Deus. 4 horas e 28 minutos. Quero também anunciar um culto especial que teremos neste mês de maio. Sim, último dia do mês de maio, teremos o culto especial Eu Mais Um, Me Aquecendo no Rebanho. Esse culto que acontecerá em todas as igrejas Pentecostal Deus e Amor, estaduais e setoriais, na Grande São Paulo e no Brasil. 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O ide por todo mundo, pregai o evangelho a toda a criatura. Então, às 9 horas da manhã, estaremos realizando um grande evangelismo impactante, porque às 15 horas teremos o culto evangelístico. Este culto Me Aquecendo no Rebanho. Neste dia, cada membro terá a responsabilidade de adotar uma alma, aquela pessoa que foi evangelizada pela parte da manhã. O membro estará responsável por consolidar, por acompanhá-la até este culto às 15 horas, para que esta pessoa, tocada pelo Espírito Santo, visitada pelo Espírito Santo, entregue a sua vida a Jesus. E após aquele grande culto, estará sendo acompanhada, ministrada, para que ela venha ser batizada nas águas, cumprindo completamente o ide de Jesus Cristo. E aqui, nossa sede mundial, o culto acontecerá às 15 horas, com transmissão ao vivo pela rede de emissoras da rádio, pelos canais oficiais, Facebook e pelo YouTube. O preletor deste dia, o pastor Gerry, estará ministrando a palavra de Deus. 4 horas e 30 minutos, agora nós vamos de quadro, projeto Eu Mais Um, com a irmã Débora Miranda, com o tema O Crente e a Idolatria.
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6: Estamos com mais um Espaço Eu e Mais Um. Por saúde na paz do Senhor Débora Miranda, que prazer estar aqui com vocês. Eu me sinto muito feliz, útil no reino de Deus, de poder apoiar os novos convertidos e também os seus discipuladores. Mais um programa onde nós vamos falar sobre a idolatria e as suas consequências. Falamos também sobre como começou esta prática pecaminosa. E falamos também do erro de Salomão, que caiu também neste pecado, nessa prática da idolatria, seu filho Reoboão. E hoje eu queria falar o juízo de Deus como consequência sobre Israel, que deixou de adorar o Deus verdadeiro e começou a adorar ídolos. Esse juízo de Deus, ele caiu sobre Israel através de Sargão II da Assíria. Ele invadiu Israel e levou para o cativeiro as 10 tribos do Reino Norte. O Reino do Sul, que era Judá, no entanto, ainda sobreviveu por mais 100 anos. E Jerusalém foi sitiada pelos exércitos da Babilônia, sob Nabucodonosor, e finalmente ali os caldeus invadiram e destruíram a cidade santa e o templo do Senhor. Vejam que o povo foi levado cativo para a Babilônia. Por quê? Pela prática do pecado da idolatria. E aquele povo, durante 70 anos, esteve sob o jugo dos caldeus e os medo-persas. O remédio foi tão amargo, porém eficaz. Os judeus ficaram curados da idolatria. Vemos que Judá sofreu o castigo porque não se importou com o fim de seu irmão do norte e perseverou na prática abominável do culto aos falsos deuses. Queimavam incenso, ofereciam sacrifício até de vidas humanas. Olha que coisa horrível. Está registrado no livro de Jeremias, capítulo 7, versículo 17 ao 31. Contudo, amados ouvintes, o Senhor, por meio dos profetas, conclamava o povo ao arrependimento desse pecado. E através desses profetas, Deus mostrava a cegueira deles, desses idólatras que não enxergavam a diferença entre o Todo-Poderoso e os ídolos que não podiam ouvir, os ídolos que não podiam falar, ídolos inertes. Está em Salmos 115, versículo 2. Compare esse texto com o de Isaías, capítulo 44, versículo 6 até o 20. Anote os versículos para vocês lerem depois. Então Deus começa a fazer advertência contra os ídolos. São muitas as advertências contidas nas escrituras contra os ídolos e a idolatria. Nós vemos que até aqui foram enfocadas dentro do Antigo Testamento. Agora eu quero ir para o Novo Testamento. Nos primórdios da igreja, quando ela nasceu, surgiram inúmeras divergências entre alguns dos seus membros quanto às exigências que deveriam ser impostas aos crentes gentios. E alguns dos judaizantes e fariseus entendiam que aqueles deviam circuncidar-se e guardar a lei de Moisés para se salvar. Vejam, então, a fim de diminuir toda a dúvida sobre o assunto, o que fizeram os apóstolos e os anciãos da igreja? Eles se reuniram em Jerusalém, sob a direção do Espírito Santo, e eles então resolveram enviar à igreja em Antioquia alguns irmãos idôneos, sábios, entre os quais podemos citar Paulo, Barnabé, Silas e Judas, chamado Barsabás, com a decisão que está registrada no livro de Atos, capítulo 15, versículos 28 e 29. Essa advertência dos apóstolos, nós podemos ver que Paulo escreve aos irmãos de Corinto advertências contra a idolatria, sacrifícios e oferendas aos ídolos. Marque aí agora, olha, 1 Coríntios 10, versículos 14, 20 e 21. Em outras palavras, nós podemos dizer que nós, crentes, não podemos participar de festas em homenagem a santos, como por exemplo, São João, São Pedro, Cosme e Damião. São festas, são datas festivas tradicionais do nosso país que arrastam muitas pessoas que se dizem servas de Deus. Só de você entrar nesta festa, você se alimentar de comidas nesta festa, você está participando de festas pagãs. E os que tomam parte nessas festividades se contaminam. A gente vai se contaminar, provocando a ira de Deus. Eu vou ler para vocês mais um versículo, a 2 Coríntios, capítulo 6, versículo 16. Outro meio que, de prática que desagrada a Deus, é consultar horóscopos. Não somente horóscopos, mas também cristalologia, cultos aos duendes, gnomos, são práticas idólatras, práticas demonistas. Não devemos nos contaminar com elas. O culto aos anjos também é proibido. Você já participou de algum culto que faz toda adoração e só fala de anjo, anjo, anjo? Temos que tomar cuidado. Leia Colossenses 2, versículo 18. Então atente-se para o que aconselha o apóstolo João. Eu termino este programa falando aqui as palavras de João. 1 João 5:21. Filhinhos, guardai-vos dos ídolos. Não precisamos nem explicar esse versículo, né? Que Deus abençoe e que tudo que nós falamos aqui, inspirado pelo Espírito Santo de Deus, possa permanecer no seu coração. Que Deus abençoe em Cristo Jesus. Se despede Débora Miranda. Nosso WhatsApp é 11 982 92 3392.
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1: Quatro horas e 42 minutos, muito bom dia. Que te saúda seu irmão em Cristo, mais uma vez seu irmão em Cristo, diácono George Lucas. Agora nós vamos para o momento de oração pelas portas abertas. Você que está saindo para o trabalho, você que está saindo em busca de trabalho, vamos orar por proteção, livramento e que o favor de Deus esteja na tua vida. Senhor nosso Deus, poderoso e eterno Pai, grande, grande é o Senhor, Criador, dono da nossa vida. Como diz o salmista, clamamos nesta manhã, eu me deitei e dormi, me levantei porque o Senhor me sustentou. Sim, o Senhor nos deu livramento, o Senhor foi o guarda de Israel, o Senhor foi o nosso sentinela. O Senhor é que nos concede força, saúde, saúde física, saúde intelectual, a perfeição do nosso corpo, a perfeição da cognição, o ânimo para levantar, para mais um dia de trabalho, para mais um dia da labuta, para gozar daquilo que o Senhor está nos dando neste dia. Meu Deus, te pedimos que o Senhor possa nos livrar de todo mal, nos guardar de todo mal, como o próprio Pai Nosso, que Jesus Cristo nos ensinou a orar, livra-nos do mal. Senhor, que a Tua vontade seja feita na nossa vida neste dia. Que o Senhor esteja à nossa frente em tudo quanto nós nos propomos a fazer. Nos cobre com Teu sangue, Senhor. Guarda, meu Deus, o nosso lar, a nossa casa, a nossa família. Guarda, Senhor, meu Deus, os nossos filhos. Em nome de Jesus Cristo, ser o Senhor, o Deus da providência. O Deus da providência, Senhor, para este comerciante. Envia, Senhor, clientes. Abençoa, Senhor, o negócio dos Teus filhos, dos Teus servos. Oh, meu Deus, faz prosperar. Senhor, meu Deus, livre e guarda da balança enganadora. Livre e guarda, Senhor, daqueles que em seu coração atentam mal para fazer tudo aquilo que é mal, Senhor. Em nome de Jesus Cristo, abençoa a vida dos Teus servos, dai o grande livramento, sim, no caminho do trabalho, em suas atividades. Senhor, dai o grande livramento dos acidentes, dos incidentes, ó Pai, em nome de Jesus Cristo. Olha, Senhor, meu Deus, com compaixão para este pai de família que com fé, talvez os seus olhos não conseguem, os seus olhos físicos não conseguem enxergar esperanças e expectativas, mas o Senhor é o Deus do impossível. Oh, meu Pai, a Tua palavra diz que, a Tua palavra, Senhor, nos garante que sem fé é impossível agradar a Deus. Que nesta manhã possamos ter a fé que Te agrada. Sim, a fé que Te agrada, pois a Tua alegria é a nossa força, ó Pai. Concede força, concede, Senhor, sabedoria, inteligência, capacita, Senhor, com estratégias para, Senhor, este dia ser vitorioso, para a honra e glória do Teu nome, aonde quer que estivermos, o que quer que fizermos, nos propomos a fazer, que seja para glorificar o Teu nome, sim, Jesus, glorificar o Teu nome, porque Teu é o reino e a glória para todos sempre. Prospera, Senhor, prospera o negócio, prospera, Senhor, meu Deus, aleluia, esta venda que será feita neste dia. Dai o grande livramento, livra, Senhor, do homem mau, do homem violento, do homem sanguinário, livra, Senhor, dos assaltos, das balas perdidas, em nome de Jesus Cristo. Oh, meu Pai, dai sabedoria a este jovem que está indo em busca de estágio, que está indo para a escola, que está indo para a universidade, esse estudante que está estudando para o concurso, Senhor, em nome de Jesus Cristo. Tua palavra diz, ó Pai, que o temor do Senhor é o princípio da sabedoria, em nome de Jesus Cristo. O temor do Senhor é o que nós estamos, É por temor a Ti, Senhor, que estamos colocando a nossa vida, o nosso dia, o nosso negócio em Tuas mãos. Concede a bênção, concede a vitória, concede o livramento. Vai na nossa frente, Senhor, desfaz os embaraços, tudo aquilo que está oculto, escondido, todo laço preparado de Satanás, do maligno, toda armadilha preparado contra a nossa vida, Senhor, desfaz, Senhor, quebra as forças do maligno, que o teu nome prevaleça, pois a vitória é nossa pelo sangue de Jesus, a vitória é nossa pelo sangue de Jesus. Te agradecemos, Senhor, por esta manhã maravilhosa, por esta madrugada, a madrugada do socorro de Deus, pelos milagres que o Senhor realizou. Obrigado, Senhor, nos despede em paz e segurança. Oh, meu Pai, em nome de Jesus, a este trabalhador que está voltando para casa após a sua jornada de trabalho noturna, concede a ele, Senhor, o descanso, renova suas forças, em nome de Jesus Cristo. Assim nós oramos, te pedimos e já te agradecemos, em nome de Jesus.

0: 4:50. Vamos de bloco de notícias. Saúde em Foco.
1: Obrigada pela sua audiência. A gente vai para mais informações aqui. Saúde da menina. Cólica intensa na adolescência eleva risco de desenvolver dor crônica generalizada. Vamos entender melhor? A cólica menstrual intensa não é apenas um desconforto que acompanha a vida das adolescentes. Um estudo feito revelou que jovens apresentavam aí cólicas menstruais moderadas ou severas aos 15 anos de idade e tiveram maior risco, isso até 76%, de desenvolver dor crônica aos 26. Os resultados mostram que as consequências não ficam restritas ao abdômen e à região pélvica. Então, além dessas regiões, o levantamento apontou maior ocorrência de cefaleia, que são dores de cabeça, e dores nas costas, entre as participantes que sofreram com cólicas intensas na adolescência. Também houve aumento em dores articulares, como nos joelhos e punhos. Esse mecanismo é descrito como plasticidade do sistema nervoso central. Então, quanto mais prolongada e severa a experiência dolorosa, maior a chance do organismo guardar esse padrão e responder com dor a outros estímulos ao longo da vida. Segundo os especialistas, há uma relação dose-dependente. Quanto mais tempo e intensidade de dor, principalmente em uma fase da vida, que é quando se tem grande plastia na infância e adolescência, maior é o risco de surgir em outras condições, como fibromialgia e enxaqueca no futuro. Embora muitas vezes naturalizada, a cólica menstrual intensa, ela deve acender um sinal de alerta. Pesquisadores afirmam que quando a dor interrompe a rotina escolar ou de trabalho por dias, não melhora com analgésicos comuns ou compromete a vida social, é preciso procurar atendimento médico especializado. A importância da saúde bucal. O uso de fio dental pode reduzir em até 44% o risco de AVC. Parece até loucura quando se fala sobre isso, mas as pesquisas e os próprios especialistas falam muito sobre isso, que o uso regular do fio dental pode, de fato, reduzir significativamente o risco do acidente vascular cerebral, que é o AVC, e outras doenças, inclusive. É o que revela uma pesquisa feita pela Universidade da Carolina do Sul, nos Estados Unidos, e esse estudo acompanhou mais ou menos 6.000 pessoas e constatou que pessoas que utilizavam fio dental pelo menos por uma vez na semana apresentavam 22% menos risco de ter um AVC isquêmico, 44% menos risco de AVC cardioembólico e 12% menos risco de fibrilação atrial, que é uma arritmia cardíaca associada à maior propensão de acidentes vasculares. E segundo os especialistas que fizeram essa pesquisa, a boca é um foco constante de infecções e tem aí uma grande concentração de bactérias. Então, quando não higienizada de forma adequada, essas bactérias podem migrar para outras regiões do corpo e desencadear ou agravar processos inflamatórios sistêmicos. Em relação ao impacto mais expressivo do fio dental na redução do AVC cardioembólico, os especialistas explicam que a doença periodontal pode contribuir para a formação de placas, ateromatoses e êmbolos por meio da atuação de bactérias e citocinas inflamatórias liberadas pelas gengivas doentes. Essas placas, quando se rompem, podem causar obstruções em vasos cerebrais e provocar um AVC de origem cardíaca. Isso demonstra o quanto a saúde bucal está relacionada ao bom funcionamento do sistema cardiovascular, que é uma das principais causas da morte no mundo. Também ressaltam que os benefícios do uso do fio dental vão além da prevenção de doenças cardíacas e que o uso adequado deve acontecer de uma a duas vezes, pelo menos, por dia.
2: Quero desejar um bom dia para todos os ouvintes do programa Voz da Libertação. Meu nome é Neuzinho, sou do estado do Espírito Santo. Eu queria ouvir o louvor da cantora Débora. Eu quero

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2: 4:59. Se despede seu irmão em Cristo, Diácono George Lucas. Foi um prazer estar contigo nesta madrugada do Socorro de Deus. Lembrando que na próxima terça-feira, novamente, após a oração da meia-noite, estarei contigo em uma programação toda especial. Atenção, Zona Sul de São Paulo, quero te fazer um convite especial para este sábado, dia 23 de maio, às 23h30, na sede setorial Jardim Primavera, nós teremos a Vigília do Renovo. É isso mesmo, dia 23, às 23h30, Vigília do Renovo. Será uma madrugada abençoada, cheio do poder de Deus. Essa vigília acontece todo terceiro sábado de cada mês na sede setorial Jardim Primavera. Neste sábado estará ministrando o cooperador Alexandro. Será uma madrugada do poder de Deus. Está convidado e convocado todo o campo ali da setorial Jardim Primavera, na Zona Sul, na região de Interlagos. Você que nos ouve, que mora ali pela proximidade, o endereço é muito fácil. Avenidas Matias Beck, 341, Jardim Primavera, bem próximo à estação Autódromo. Deus em Cristo vos abençoe. Vou ficando por aqui. Fique com a paz do Senhor Jesus e um forte abraço.
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3: 5:02.
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9: Meu nome é Clênia, sou de Tupaciguara, Minas Gerais. Conheci a Igreja Deus e Amor, né, através da minha avó, que era evangélica há muito tempo. 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
11: Que é a irmã Josane de São Bento, Tocantins. 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

0: ouvintes do programa Voz da Libertação, Reba Paz de Cristo Jesus, o nosso Senhor. Eu sou o seu irmão em Cristo, o pastor Kleber de Oliveira, e eu quero compartilhar com você que está aí do outro lado partes das nossas experiências com Deus na Igreja Pentecostal Deus e Amor. Nascido em uma pequena cidade do interior do Paraná, já muito cedo instruído no Evangelho, criado na casa de Deus, fui levado para Curitiba, capital, aonde abriu-se portas enormes de oportunidades. A nossa visão encheu-se de desejo, de ilusão, e pensávamos que o todo, que o maravilhoso, era estarmos vivendo naquele lugar. Logo veio as oportunidades, começamos a estudar, veio a adolescência e nós começamos a crescer, mas já sem o conhecimento e o temor de Deus, porque a minha família e eu estávamos afastados dos caminhos do Senhor. E naquele desejo de prosperar, de crescer, começamos a fazer tudo aquilo que estava no nosso coração. Começamos a trabalhar e isso nos deu dinheiro. Começamos a estudar e aquilo nos deu entendimento. E o nosso mundo de ilusão, então, se tornou gigante. Até o momento, ouvintes, que todas aquelas ilusões vieram abaixo. As decepções, as enfermidades, as brigas, as intrigas dentro do nosso lar, os problemas familiares dentro de casa, a morte visitou a nossa família e foi algo horrível. Desabou os céus sobre a nossa cabeça. Desapareceu debaixo de nossos pés o nosso chão. Era grande a frustração, ouvintes. Eu comecei a me submergir. Eu comecei a entrar num labirinto de tristeza pelas perdas, pelas separações familiares, por ter que enfrentar o mundo agora sozinho, sem família, sem irmãos, sem mais aquele entusiasmo de que tudo passaria, de que venceríamos tudo. Veio então a maior felicidade da minha vida, o encontro com Deus na Igreja Pentecostal Deus e Amor. Ouvintes, eu já tinha visitado todas as igrejas. E quando eu digo todos os ministérios, não é força de expressão, não. Não há necessidade de citar os nomes, mas eu fui em todas as igrejas buscando uma coisa. Eu não estava enfermo, não me faltava o dinheiro, companhia havia, mas eu estava sendo devorado por uma falta de paz, uma angústia, uma tribulação muito grande. E não sabia, o inimigo me cegava para que não visse que bem próximo à minha casa, em Curitiba, havia uma Igreja Pentecostal Deus e Amor. No dia em que Jesus abriu os meus olhos e eu vi as portas da Igreja Deus e Amor, eu entrei. E quando eu entrei, de imediato, já fui revelado pelo Senhor, alcançado pela palavra. Toda aquela palavra ministrada foi para mim. E naquele dia eu saí da casa de Deus com um firme propósito. Voltei para o Senhor. Eu vou viver para Ele. O Senhor havia naquela noite curado a ferida que estava sangrando na minha alma. Naquela noite eu pude dormir tranquilo. Naquela noite eu pude ter paz. E depois daquela noite a minha vida mudou. Eu prometi ao Senhor nunca mais sair dos seus caminhos. Pensava eu que a minha vida seria aquela vida de plena paz, de gozo, que eu havia encontrado naquela noite. Não sabia que o que Deus tinha para a minha vida era ainda maior, melhor do que as minhas ilusões, do que os desejos do meu coração havia projetado. Ouvintes, Deus começou a tratar comigo, começou a me revelar, começou a me fazer promessas, e eu comecei a viver aquelas promessas com toda a alegria do meu coração. Então o Espírito de Deus nos visitou, nos presenteando com um arrependimento genuíno. Depois deste arrependimento, o grande batismo nas águas, dia inesquecível, dia em que contemplamos o Senhor ali de olhos abertos junto às águas. Ouvintes, depois disso, fomos selados com fogo e com o Espírito Santo de Deus. E depois disso, recebemos poder, aquele poder maravilhoso, aquele poder glorioso de sair e anunciar para todas as pessoas que Jesus Cristo vive, que Ele opera, que Ele liberta, que Ele transforma. Era o desejo do meu coração e ainda o é, de dizer a todos que há solução para você que está nesta tribulação, nesta angústia, nesta vida. E assim, ouvintes, com aquele desejo de ganhar as almas, com aquele desejo de dar testemunho de Deus sempre crescente dentro do meu coração, Deus nos chamou para o ministério. Ah, ouvintes, pensava eu que seria apenas uma igreja que iríamos dirigir, mas não, ouvintes, foi uma congregação. Depois fomos chamados para evangelização. Depois disso, várias viagens, vários países evangelizando, dando testemunho da obra de transformação, da obra libertadora que o Senhor fez na nossa vida. E cumpriu-se em nós, ouvintes, o que dizia o líder fundador deste ministério. Aquela obra começou pequena, nasceu, começou engatinhando, cresceu e começou a tomar todos os lugares da nossa vida. Tivemos o privilégio de ver esta obra em muitos países da África, linda, maravilhosa. Tivemos o privilégio de ver esta obra em muitos países da Europa, e lá está a Igreja Deus e Amor. Tivemos o privilégio de ver esta obra e de pregar em muitas igrejas Deus e Amor na América do Sul, ouvintes, e lá está esta obra. Nos países de Centro-América, e lá está esta obra. Então comecei a compreender que o que Deus queria fazer era mais, era muito melhor, era muito maior do que eu havia pensado ou projetado para minha vida. E tudo isso só foi possível através da Igreja Deus e Amor. E eu estou aqui agora contando partes destas experiências com Deus nesta igreja, para desejar aos pastores, obreiros, aos diretores, a todas as autoridades espirituais da nossa igreja, a gigantesca família pentecostal Deus e Amor do Brasil e do mundo, feliz aniversário. Que você possa celebrar com lágrimas, com emoção, como nós estamos sentindo aqui agora, ouvintes, no nosso coração. E você que pensa que os teus projetos são grandes, você que pensa que já viu tudo, já fez tudo, você não viveu nada ainda que Deus tem para realizar. Você ainda não deu nem os primeiros passos que Deus tem para dar com você através desta igreja. Hoje, meditando, sentado diante destes microfones, me coloco a imaginar o que seria da nossa vida se não tivéssemos conhecido esta obra, esta igreja. Há muito tempo, ouvintes, já teríamos sido destruídos, mas Deus não somente nos deu um evangelho simples, genuíno e poderoso, libertou a nossa vida, limpou um pecador, fez dele um anunciador das suas maravilhas. E hoje estamos aqui emocionados, com lágrimas nos olhos, porque podemos constatar, Deus é nesta igreja, Deus é nesta obra, Deus, Ele tem cumprido os seus propósitos na vida de milhares e de milhões em todo o mundo, através da Igreja Deus e Amor. Feliz aniversário, Igreja Pentecostal Deus e Amor, de história, de vitória, de triunfo e de conquista. E que Deus abençoe a você, que Deus abençoe a todos.
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2: Quanto sofrimento, desilusão, tristeza e angústia na sua vida, caro amigo ouvinte. 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Deus me abandonou. Deus não quer mais nada comigo. Você está enganado. Deus te ama. Deus te quer bem. Deus quer abençoar a sua vida. Você está pensando em tirar a sua própria vida? Você pensa em fugir de tudo e de todos, esconder-se e dizer: ninguém gosta de mim? Você está debaixo de uma depressão. Preste muita atenção. Deus te ama, porque de tal maneira ele enviou seu único filho para que todo aquele que nele crê não pereça, mas tenha vida eterna. Jesus, ele morreu. Morreu pelos teus pecados em uma cruz de dor, sofrimento e angústia, para te dar a paz e a tranquilidade. Ele mesmo disse bem claro: eu sou o bom pastor e o bom pastor dá a vida pelas suas ovelhas. Ele chegou a dizer mais ainda: vinde a mim todos que estão cansados e oprimidos e eu vos aliviarei. Caro amigo ouvinte, lembre-se de uma coisa: Deus nunca vai te desamparar. Esforça-te, tem bom ânimo e venha participar de uma concentração na Igreja Pentecostal. 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
2: Saúde ao povo de Deus, pela paz do Senhor Jesus. Amém. Amém. Aleluia. 1 Samuel, capítulo de número 1. E o versículo de número 9, 1 Samuel, capítulo de número 1, versículo de número 9, glória a Deus. Todos encontraram, digam amém, Jesus. Amém. Quem encontrou, diz amém. Amém. Vamos lá, diz assim. Então Ana se levantou, depois que comeram e beberam em Siló, e Eli, o sacerdote, estava sentado numa cadeira, junto a um pilar do templo do Senhor. Ela, pois, com amargura de alma, orou ao Senhor e chorou abundantemente, e votou um voto, dizendo: Senhor dos exércitos, se benignamente atentares para a aflição da tua serva, e de mim te lembrares, e da tua serva te não esqueceres, mas a tua serva deres um filho varão, ao Senhor o darei por todos os dias da sua vida, e sobre a sua cabeça não passará navalha. E sucedeu que, perseverando ela em orar perante o Senhor, Eli fez atenção à sua boca, porquanto Ana no seu coração falava, e só se moviam os seus lábios, porém não se ouvia a sua voz, pelo que Eli a teve por embriagada. E disse-lhe Eli: até quando estarás tu embriagada? Aparta de ti o teu vinho. Porém Ana respondeu e disse: não, Senhor meu, eu sou uma mulher atribulada de espírito, nem vinho nem bebida forte tenho bebido, porém tenho derramado a minha alma perante o Senhor Jesus. Amém? Amém? Ana pega o seu projeto, o seu sonho, e ela lança na presença do Senhor. Ela lança para o Senhor. Amém? Hoje você vai lançar os seus projetos nas mãos de Deus. Ele vai te responder. Quem tem sonhos aqui, quem tem grandes sonhos e querem que os teus sonhos sejam realizados, quem tem projetos, que quer que Deus venha realizar os seus projetos, que Deus venha aprovar, é só entregar na mão dele. Uma salva de palmas bem forte para Jesus. Bem fortes palmas para o nosso Senhor. Ele merece de melhor. Aleluia. Louvado seja o nome de Deus. Irmãos, em uma outra oportunidade que já estivemos por aqui ministrando, falei e vou tornar a repetir aqui hoje, né, irmãs? Aleluia. Irmãos, quando eu saio da minha casa para vir para a igreja, eu saio com um único propósito. Qual é o propósito? De adorar a Deus. Não importa a prova que estejamos passando, não importa a situação que estejamos vivendo, o que importa é que tem um Deus no céu que quer ouvir a minha adoração. Tem um Deus no céu que me escolheu, que escolheu você para ser adorador dele. Aqui tem adorador que pode levantar a mão e adorar ao Senhor na beleza da tua santidade. Certeza que quando eu e você tiramos o momento, tiramos esse espaço para adorar a Deus, todos os teus problemas você não precisa nem ficar desesperado mais, porque quando você adora, Deus responde você através da tua adoração. Quando você adora, Deus entra com providência no teu lar, Deus entra com providência na tua casa, Deus entra com providência na tua família. Basta você adorar ao teu Deus, basta você bendizer o nome dele, basta você exaltar o nome do teu Deus. Amém? Quando você adora, Deus responde a tua oração. Louvado seja o nome do Senhor. Ana, irmãos, ela tinha um sonho, ela tinha um desejo. Como toda mulher que casa, ela tem esse desejo, tem esse sonho de ser o quê? Ser mãe. Ser mãe, não é? E o incrível que

0: essa. Havia, irmãos, a concubina de Eucana, né? Chamada Penina, que podia ter filhos. Porém, Ana não podia. Ana era estéril. Ela precisava de um milagre. Ela precisava que Deus fizesse alguma coisa na vida dela. Eu imagino que todos os dias Ana se levantava com seu coração amargurado. Ana se levantava com o coração dolorido. A dor era muito forte, porque Penina podia ter filho, ela não podia. E tem mais, Penina, quem sabe passava perto dela, né? Em palavra, na atualidade, né? Vamos dizer assim, ela quem sabe olhava para Ana e dizia: olha, eu posso, você não pode, né? Hein? Zombava de Ana, zombava da vida e da situação que Ana estava vivendo. Quantos que tem te humilhado, quantos que tem te desprezado, quantos que tem olhado para você com olhar de desprezo. Fica tranquilo, coloca na mão do Todo-Poderoso, coloca na mão dele, pois se você colocar na mão dele, você vai ter resposta. Acredita nisso, levante a mão e dê glória. Aleluia. E Ana, um dia, ela toma uma decisão: chega de ser humilhada, chega de olhar para mim e me ver sempre em desespero, chega do meu inimigo olhar para mim e olhar com o olhar que todos esperam que eu esteja todos os dias, olhar cabisbaixo, olhar tristonho, olhar desanimador, olhar para baixo. Não, não, quando eles olharem para mim, vão ter que olhar para mim olhando para cima, porque eu vou estar em cima, porque Deus vai mudar a minha história. Deus tem novidade de vida para mim. Eu acredito que Ana, nesse dia, ela tomou a atitude: se eu vou mudar, porque o meu Deus vai mudar a minha história. Eu vou ter atitude, eu vou ir para o templo do Senhor, eu vou clamar, eu vou colocar os meus problemas na mão de quem pode resolver. Eu vou tomar atitude. Ana tomou uma decisão. Chega de ficar em casa sofrendo, chega de ficar em casa chorando. É, ouvinte, você quer sair na tua casa, o Senhor Deus está falando com você. É hora de vir para o templo, é hora de vir para o templo, entregar na mão do Mestre. Sim ou não, igreja? Sim ou não, igreja? Chega de ficar em casa chorando, chega de ficar em casa desesperado. Não, não, eu vou para o templo, eu vou conversar com quem pode resolver o meu problema. Eu vou falar com o dono da bênção, ele tem a bênção para me entregar. Ana tomou uma atitude, Ana olhou para cima e falou: quer saber de uma coisa? Não vou ser mais humilhada, hein? É hora de Deus realizar os meus sonhos. É hora de Deus, aleluia, pegar os meus projetos, olhar para os meus projetos e dizer: filha, vou te abençoar. Vou realizar o desejo do teu coração. É hora de Deus mudar a minha história. Só que para Deus mudar a minha história, eu preciso ter atitude. Ei, você está tendo atitude? Você está tendo atitude? Você está colocando na mão de Deus? Você está colocando na mão dele? Qual é a atitude que você está tendo? Será que tu só está abrindo a boca para reclamar? Ou você está colocando na mão dele? Ou não teve atitude? Ana disse: eu vou colocar na mão de quem pode resolver. O meu marido não pode resolver, Eucana não pode me ajudar, mas tem um Todo-Poderoso que pode. Tem alguém que pode, tem alguém que pode. Eu vou lá, eu vou lá. Orianda lá, mandará, vastega, dará. Ana toma atitude. Sabe que quando ela chega no templo, o coração está triste. Eu imagino, a Bíblia não fala, mas eu acredito em particular. Eu acredito que quando ela sai da sua casa para ir até a direção do templo, irmãos, eu acredito que no meio do caminho, quem sabe, alguém encontra ela e zomba dela. É, olha, a sua vida vai ser sempre essa. A sua vida vai ser sempre essa de lágrimas. A sua vida vai ser sempre essa. Essa vidinha medíocre. A sua vidinha vai ser sempre essa de cabeça baixa. Mas parece que vejo andando dentro do teu coração. Estava, ei, hoje chegou a mudança na minha vida. Hoje o meu Deus muda a minha história. Hoje o meu Deus tem bênção para me entregar. Hoje eu vou conversar com quem pode resolver o meu problema. Quem sabe no meio do caminho tentaram desanimar Ana. Quantas pessoas que já tentam desanimar, hein? Quantas pessoas que já falou para você, ei, para que ir para a igreja? Ei, fazer o que na igreja? Mas você está aqui, sabe por quê? Porque hoje o meu Deus tem mudança para a tua vida. Hoje o meu Deus tem história para a tua vida. E essa história é boa notícia. O meu Deus tem mudança na tua família. O meu Deus vai salvar o teu filho. O meu Deus vai salvar a tua família. Se prepara, colocou na mão do mestre, tome posse, ele vai te responder. Aleluia. Você tomou atitude. O Todo-Poderoso está tomando atitude em sua direção agora. Você acredita nisso? Você acredita nisso? Acredita, levante a mão e dê glória. Aleluia. Quando ela chega dentro do templo, ela pensou que chegando lá, ela ia simplesmente orar e a luta tinha acabado, quem sabe, né? Não, não. Só que quando ela chega dentro do templo, ele olha para ela e não vê Ana falando. A dor do coração de Ana estava tão grande, ela estava tão triste que Ana não consegue falar. Ana dobra os joelhos e ela simplesmente começa a balançar os lábios. Quantas pessoas que estão aqui nessa tarde, quantos ouvintes que estão ouvindo essa mensagem no seu, na sua casa, quem sabe no seu automóvel, né? E está passando por situações assim, hein? Não consegue mais orar. Não consegue abrir a boca para falar com o Todo-Poderoso. É só lágrimas. Não consegue mais conversar com Deus. Mas você consegue pensar na bênção, não consegue? Você consegue pensar nele. A voz não sai, mas no teu coração tem um sonho, não tem? Então fica tranquilo, ele conhece o teu coração. Fica tranquilo, ele te conhece. Ele sabe quem você é. Quer um exemplo de ele conhecer? Quer um exemplo? Nós vamos lá para Davi. Nós vamos lá para Davi. Deus fala, né? Depois de Samuel ter nascido, aquela coisa toda, né? Se tornou profeta. O que Deus falou com Samuel? Samuel, vem até a casa de Jessé, porque lá eu tenho um rei. Não foi? Não foi? Ei, sabe de uma coisa? Ele te conhece. Não te chama por apelido, não. Ele te chama pelo teu nome. E tem mais, sabe aonde você mora. Ele sabe o teu endereço. O mensageiro de Deus vai chegar lá. Fica tranquilo. A tua família está nas mãos de Deus. Os teus estão nas mãos de Deus. Ele te conhece. Ana não conseguia abrir a boca, só os lábios batiam, a voz não saía, porque a dor era muito grande. Quantas pessoas que em altas madrugadas, né, não consegue falar com Deus, não consegue orar, quem sabe deita na tua cama e começa a derramar lágrimas, e o coração machucado, você começa a dizer dentro de você, né? Deus, até quando? Até quando eu vou viver assim? Tu acha que Ana também não falava isso? Até quando? Até quando eu vou ser humilhada? Até quando eu vou passar por essa situação? Ei, parece que vejo Ana totalmente em desespero, mas parece que vejo o Todo-Poderoso olhando para ela e dizendo: filha, a hora do teu milagre chegou, a hora de uma nova história para a tua vida chegou. Espera só mais um pouquinho, e quem viver verá o que vou fazer na tua vida. Aleluia. Aleluia. Você pode levantar a tua mão e adorar a Ele. Você pode levantar a tua mão, soltar a tua voz e adorar a Ele. Você pode agradecer a Ele porque você está aqui hoje. Você pode dizer: Pai, eu te adoro. Amados, ela tomou uma decisão. Sabe por quê? Ela precisava da bênção. Ela sabia o que ela queria. Ela sabia o que ela queria. Você sabe o que você quer? Você sabe o que você quer? Você sabe o que você quer? Ei, tu sabe o que você quer? Então, se tu sabe, então conta para Ele. Conversa com Ele. Entrega na mão dEle que Ele vai te responder. Ah, pastor, mas eu não vou orar, sabe por quê? Porque Deus já sabe do que eu preciso. Ah, é? Vou te levar mais um pouquinho. Ezequiel 37. Deus pega Ezequiel e olha e leva ele até um vale chamado Vale de Ossos. Vale de Ossos. Ei, Deus fala: Ezequiel, poderão viver esses ossos? Sabe o que ele diz? Senhor, tu sabes. É? Tu sabes. Lógico que Deus sabia. Mas sabe o que Deus queria? Uma atitude de Ezequiel. Ezequiel, eu sei que esses ossos podem viver, mas eu quero que tu abra a tua boca. Eu quero atitude. Abre essa tua boca. Abre essa tua boca, Ezequiel. Abre essa tua boca. Profetiza, clama a mim, pois eu vou fazer o milagre acontecer. Deus está dizendo para você: abre a boca. Abre a boca. Conta para Ele. Ele sabe do que você está precisando. Mas abre a tua boca e conta para Ele. Ele quer ouvir a tua voz. Mas Ele sabe o que eu preciso, o pastor sabe. Ele também sabia que Ana era estéril. Ele também sabia. Ele sabe quantas vezes que você não dorme. Ele sabe quantas vezes que você derrama lágrimas por causa do filho que sai num dia e só volta 3 dias depois. Ele sabe daquela pessoa que está em cima de um leito de dor com câncer. Ele sabe, e é por Ele saber que Ele quer ouvir você dizendo: Pai, cura, Pai, visita, Pai, transforma, Pai, transforma minha família, Pai, visita meu lar. Quando você começar a falar com Ele, Ele vai fazer um milagre acontecer. Ele vai fazer a Aleluia, a bênção chegar no teu lar. Adore a Ele, adore a Ele. Ana toma atitude. Parecia que ela entrando dentro do templo já estava tudo resolvido. Quando ela chega lá dentro, ela dobra os seus joelhos, não consegue abrir a boca para falar, a voz dela não sai, os lábios só batem. O que acontece? Ele olha para ela e começa a criticar, né? Começa a dizer: ah, tu está embriagada. Quantas das vezes pessoas, até mesmo dentro da igreja, olham para você, não sabe a dor que você está passando. Vê você derramando lágrimas, vê você chorando, e muitas das vezes já olha para você e diz: o quê? Deve estar em pecado. Ele, quem sabe, não conhecia a vida de Ana. Então abriu a boca para criticar. Mas Ana, ela sabia o que ela queria. Ei, não sou uma mulher embriagada. Estou atribulada de espírito. Parece que vejo em outras palavras, né, Ana, dizendo: eu preciso de um milagre. Eu preciso de que Deus faça alguma coisa na minha vida. Parece que vejo dentro do teu coração, Ana, dizendo: ei, Eli, eu estou cansada de ser humilhada. Eu estou cansada de ser desprezada. Eu estou cansada das pessoas olharem para mim, me desprezarem, me humilhar. Eu estou cansada disso. Eu quero ser feliz. Eu quero ter alegria. Então eu vim aqui falar com quem pode me dar alegria. Ele vai responder você. Não importa a situação que você esteja vivendo, Ele vai te responder. Pode passar o tempo que passar, se você colocou na mão dEle, espera, porque Ele vai te responder.
1: Glória a
0: Quem lembra de Jó, né? Quem lembra de Jó? A tua esposa diz para ele o quê? Homem, ainda retens a tua sinceridade? Amaldiçoa o teu Deus e morre. Aí tem muita gente que pega a frase dessa mulher e tenta destruir com a vida dela. Eu não vou destruir a vida dessa mulher, não, irmãos. Eu vou entender a situação que ela estava passando. Ei, irmãos, Jó tinha de tudo. Jó tinha uma linda família, não tinha? Jó tinha gados, fazenda, belos filhos. Quando de repente Jó perde tudo, e tem mais, ele perde a saúde, fica doente. Jó ficou podre, irmãos. Jó ficou podre. Tudo em pouco tempo, é verdade. Imagina a situação da mulher, como que não fica? Hein? Porque, irmãos, preste atenção. A Bíblia diz que quando você casa, torna-se uma só. Uma só. Uma só carne. Ei, se ele estava sofrendo, ela também estava sofrendo. Em outras palavras, parece que vejo a mulher de Jó dizendo para ele assim: ei, homem, eu te amo. Amo você até demais, mas não aguento ver você sofrendo. Então eu prefiro que Deus te leve do que ver você sofrendo assim. Hein? Eu não é? Sabe por quê, irmãos? Ela também estava sofrendo. Só que não era tempo de Deus levar Jó. Deus tinha uma nova história para Jó. Deus tinha novidade de vida para Jó. E Deus tem novidade de vida para você. Aí eu vejo lá no finalzinho da história de Jó, eu vejo Deus restaurando a vida de Jó. E tu pensa que a mulher dele falou isso e ela abandonou ele? Não, irmãos, não. A minha Bíblia diz que Jó, quem que ele teve? Teve outros? Outros? Mas a minha Bíblia não diz que Jó casou de novo. Quer dizer o quê? Ela ficou com ele até o final. Ela foi mulher, foi companheira, ela foi amiga. Parece que vejo homem, seja doente ou são, eu não abro mão de você. Já que Deus não quis te levar, eu estou contigo. Ela foi companheira, ela foi amiga. Ela estava sofrendo também. Ela estava passando por provas também. Não abandone a tua luta. Não abandone a tua prova. Porque é nesta prova que o meu Deus vai te exaltar. É nesta luta que Ele vai te exaltar. É nesta prova que Ele vai te colocar para cima. É na prova que Ele vai te levantar. Toma posse em nome de Jesus. É na prova que Ele vai te levantar. Oh, glória, você acredita nisso? Levante a mão e adore. Era prova. Para Deus levantar alguém por nome de José, o que Deus fez com ele? Deus permitiu o quê? José primeiro teve que descer. Foi parar onde? Numa cisterna. Foi parar numa cisterna. Podem te humilhar hoje aqui, mas lá na frente vão querer estar do teu lado e não vai poder. Sabe por quê? Porque Deus tem lugar de destaque para a tua vida. Você colocou os teus projetos na mão dele, não foi? Então fica tranquilo, tem nova história para você, tem novidade de vida para você. Vai acontecer, porque ele é fiel para cumprir. Fiel foi quem fez a promessa. Quem acredita, adore a ele. Ei, irmãos, a certeza de Jó em Deus era tão grande, a confiança dele em Deus era tão grande, que a mulher dele diz assim: ei, meu homem, ainda retém tua sinceridade ao teu Deus, amaldiçoa ele e morre. Ele responde o quê? Ei, mulher, como uma louca fala tu, nu saí do ventre da minha mãe, e nu eu volto para lá. Ele me deu, Ele mesmo tomou. Louvado seja o nome do Senhor. Diga, louvado seja o nome do Senhor. Louvado seja o nome do Senhor. Louvado seja o nome do Senhor. Sabe o que é isso? É ter projetos nas mãos de Deus. Quem entrega os seus projetos nas mãos de Deus tem certeza de resposta. Quem entrega a tua família nas mãos de Deus tem certeza de resposta. Quem entrega a tua vida nas mãos de Deus pode ter certeza. A resposta vem, a resposta vem, a resposta vem. Tome posse em nome de Jesus Cristo. Certeza de resposta. O que que Ana fez? Senhor, se o Senhor me abençoar, se o Senhor me der um filho varão, eu vou entregar ele para o Senhor. Ele vai ser teu, viu? Ele vai ser teu. Ei, sabe o que Deus está querendo que você faça? Entregue para ele, entregue para ele. Ele vai cuidar bem. Sabe aquele teu filho? Sabe aquele teu filho? Sabe aquele teu filho? Entrega na mão de Deus. Faz igual a minha mãe fez uma vez. Minha mãe disse: meu Senhor, o meu filho está nas tuas mãos, faz ele o que o Senhor quiser. E Deus fez mesmo. Deus fez mesmo. E ele, hoje minha mãe está na glória. E Deus tem feito coisas tremendas na minha vida. Eu quero te dizer uma coisa: entrega na mão do teu Deus. Entrega na mão do teu Deus. O teu Deus vai fazer por você. O teu Deus vai fazer por você. Entrega os teus projetos. Entrega os teus planos, os teus sonhos, o desejo do teu coração na mão dele. Se coloca de pé. Se coloca de pé em nome de Jesus. Oh glória, oh glória. Não cesse de glorificar a Ele. Não cesse de adorar a Ele. Não cesse de adorar a Ele. Pois enquanto você está adorando, Deus está fazendo milagres acontecer. Eu gostaria de saber quantas pessoas, você é católica e hoje você ouviu essa palavra, você sentiu o Senhor falando ao seu coração, você sentiu Deus falando com você.

ser Salvador. Levante a sua mão, tem alguém? Se está decidido a entregar sua vida a Cristo, vem cá, querido, vem cá, vem cá. Dá glória a Deus, igreja. Dá glória a Deus, igreja. Louvado seja o nome do Senhor.

0: feliz é só com Jesus. Tem mais alguém? Levante a sua mão, aproveita a oportunidade que o Senhor Jesus está te dando. Você quer voltar para Jesus, jovem? De coração, vem cá, dá glória a Deus, igreja. Dá glória a Deus. Vem cá, jovem. Lá no céu está tendo festa. E a igreja aqui não dá glória. Aleluia. Tem mais alguém? Mais alguém que quer entregar a sua vida a Cristo hoje? Aproveita essa oportunidade. Não tem? Eu vou encerrar a oportunidade. Não tem? Que Deus abençoe. Se coloca de pé toda a igreja, rapidamente. Se coloca de pé. Que coisa linda, dois jovens para Jesus. O jovem já está de joelho em lágrimas. Deus tocou no coração dele. Você ouvinte que quer aceitar Jesus, aproxime-se do seu rádio receptor, aonde você estiver agora. Nós vamos fazer a confissão agora. Amém? Com esses jovens e você que está em casa. Se aproxime do seu rádio receptor e entregue a sua vida a Cristo Jesus também. Amém? A igreja, levante as suas mãos para cá agora. Por gentileza, eu queria que os irmãos chamassem ele aqui. Amém? Em nome de Jesus. Vem cá, pode vir aqui mesmo. Amém? Louvado seja o nome do Senhor. Nós vamos fazer a confissão de fé com eles agora. E a igreja vai levantar suas mãos e vai orar por eles agora. Amém? Todos dando glória, glória, glória a Deus.
1: Neste momento,
2: eu te aceito
1: como meu único, e suficiente Salvador
2: da minha alma.
1: Senhor, torna a escrever o meu nome lá no céu, no livro da vida, para o grande dia da sua vinda. Senhor Jesus, me dá força para estar na tua presença e prosseguir fazendo o teu querer. Amém, Jesus.
0: Palmas para Jesus, igreja. Palmas para Jesus. Adore ao Senhor, aleluia. Pois a vida não é vãs. Pois jovens andando aos pés de Cristo. Amém? Fiquem na paz do Senhor Jesus.
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4: Lembre-se do seu Criador enquanto você ainda é jovem, antes que venham os dias maus e cheguem os anos em que você dirá: não tenho mais prazer na vida. Lembre-se dele antes que chegue o tempo em que você achará que a luz do sol, da lua e das estrelas perdeu o seu brilho e que as nuvens de chuva nunca vão embora. Então os seus braços, que sempre o defenderam, começarão a tremer, e as suas pernas, que agora são fortes, ficarão fracas, e os seus dentes cairão, e sobrarão tão poucos que você não conseguirá mastigar a sua comida. A sua vista ficará tão fraca que você não poderá mais ver as coisas claramente. Você ficará surdo e não poderá ouvir o barulho da rua. Você quase não conseguirá ouvir o moinho moendo ou a música tocando. E levantará cedo quando os passarinhos começam a cantar. Então você terá medo de lugares altos e até caminhar será perigoso. Os seus cabelos ficarão brancos e você perderá o gosto pelas coisas. Nós estaremos caminhando para o nosso último descanso, e quando isso acontecer, haverá gente chorando por nossa causa nas ruas. A vida vai acabar como a lamparina de ouro cai e quebra quando a sua corrente de prata se arrebenta, ou como um pote de barro se despedaça quando a corda do poço se parte. Então o nosso corpo voltará para o pó da terra de onde veio, e o nosso espírito voltará para Deus que o deu. O fim de todas as coisas é: teme a Deus e obedeça a sua palavra, porque este é o dever de todo ser humano. Enquanto você tem oportunidade, compareça na Igreja Pentecostal Deus de Amor e entregue a sua vida ao Senhor Jesus e passe a andar na presença de Deus.

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5: 5:57.
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1: Horas mais um minuto na capital paulista, horário oficial de Brasília. Bom dia pra você que tá aí, né? Tá debaixo da coberta ainda, rapaz? Ô, gente, menina, levanta, sai debaixo da coberta, sai debaixo do edredom aí. Ô, gente, é verdade. Hoje é terça-feira, dia 19 de maio de 2026. Aqui o clima tá bom, é verdade, o clima tá bom. O clima está 17 graus na capital paulista, é isso mesmo. São Paulo está o clima, ó, tranquilo. Tá dando para pegar o caminho da roça, esquentar o lombo do cabo do Guatambu, é verdade, tchê, mas barbaridade, vamos que vamos. Bom dia para você, querido ouvinte, querido internauta, bom dia, presbítero Zaqueu.
2: Bom dia, pastor César Medina, bom dia. Você que está sintonizado na rádio Deus de Amor, como também está agora pelo canal Direto com Deus, e todos vocês que estão na audiência, né, do programa Sertão Evangélico, que querem falar daqueles que estão pelas retransmissões do Sertão Evangélico nos nossos canais, digitais aí, a rádio web, né? E então, bom dia a todos vocês que estão agora sintonizados no programa Sertão Evangélico.
1: É isso mesmo. E você que está aí, né, vendo e assistindo pelos sinais que estão sendo repetidos, nós vai fazer o seguinte: vem pro canal oficial, é verdade, vem pro canal oficial, Sertão Evangélico Oficial, IPDA, pra gente se unir cada vez mais, e assim, desse jeito, a palavra de Deus possa chegar para muito mais pessoas, em nome de Jesus Cristo, nosso Senhor. Curte, comenta, compartilha, né, Zaqueu? Não pode esquecer, de verdade? Mas sem mais delongas, como diz os meninos da cidade.
2: Tá conversando muito.
1: Rapaz, muito, né?
2: Tá.
1: Ah, eu tô falando de
2: convenceram aí.
1: Você sabe o que, rapaz? Jesus me tirou do leito da dor, menino. Rapaz, agora eu vou ficar tagarela mesmo, você vai ver.
2: Mas que já
1: é. Vou ficar tagarela mesmo. Vamos que vamos.
2: Vamos que vamos.
1: Prosseguimos com Deus, em nome do Senhor Jesus Cristo. Papai do céu, aqui estamos para te adorar, aleluia, te louvar, te engrandecer, te glorificar, meu Deus, porque o Senhor é bom, o Senhor é maravilhoso, o Senhor é benigno, e louvado seja o nome do Senhor. Que todas as nações, tribos e línguas reconheçam que só o Senhor é Deus e que só Deus é o Senhor. Senhor meu Pai, que a nossa programação, que o programa Sertão Evangélico, Senhor, chegue a milhões e milhões de coração, Senhor. Senhor meu Deus, por que não dizer bilhões de corações? Pai querido, para que assim a tua palavra entre lá naquele país, lá naquele lugar, naquela nação, que não permite, Senhor, que a tua palavra seja pregada livremente. Senhor Jesus, que nós possamos entrar via internet, via rádio, Senhor meu Deus, para que eles possam ter acesso à tua palavra, Senhor. Meu Deus Todo-Poderoso, eu te agradeço por esta oportunidade. Eu te agradeço, Senhor, por mais uma chance de vida que o Senhor me deu. Pelo grande livramento, Pai querido. Embora, Senhor, Pai Celestial, se o Senhor me recolhesse, feliz e muito mais feliz estaria eu na Tua presença, Senhor. Mas graças te dou por dar-me mais uma chance, mais uma oportunidade, por ter me tirado daquele leito de enfermidade, de dor, Senhor meu Deus, e de sofrimento. Eu te agradeço, Pai. Assim, neste momento, eu sei que o Senhor opera milagres, eu sei que o Senhor faz acontecer. Eu te peço, em favor deste ouvinte, em favor deste internauta, que está pelo Facebook, ou pelo YouTube, ou pelo Instagram, e aquele que está pela rádio Deus e Amor, muito obrigado pela audiência de cada um deles. E eu te peço por eles. Aquele que está triste, já levantou triste, levantou angustiado, porque não sabe, meu Deus, onde rebuscar, em que porta bater. Porque, Senhor, já foi em busca, Senhor Jesus, das soluções para os seus problemas. Já foi em busca, Senhor meu Deus, do emprego, do pão de cada dia, Senhor Jesus. E está difícil, ó Pai. Está difícil para ele e está difícil para ela, Senhor. Ajuda. Ajuda ela, ajuda ele, Senhor, no dia de hoje. Senhor Jesus, eu te peço, abra as portas, abra as janelas dos céus e derrame uma bênção tal que por meio dela advenha a maior abastança na vida deste irmão, desta irmã, Senhor, desta pessoa, deste homem, desta mulher, meu Pai. Neste momento eu te peço, abençoa, Senhor. Olha para esse que está doente, está enfermo, visita ele agora, assim como o Senhor me visitou lá no hospital. Aleluia. Assim como eu recebi a visita do Senhor, eu peço que o Senhor visite essa pessoa enferma, doente, embora até em casa, Senhor Jesus, está sentindo dores, dores atrozes, meu Pai. Visita ela. Olha para esta pessoa que está desenganada. Olha para esta pessoa que a medicina já não tem mais solução. Olha para esta pessoa que está na fila de um hospital, ah, Senhor, aguardando o leito. Olha para esta pessoa que está no corredor. No corredor do hospital. Esse que está apenas na maca, Senhor, que está no piso, gelado e frio deste hospital, porque não há recursos, meu Deus. Tenha misericórdia. Tenha misericórdia, Senhor, daquele que praticamente está morando dentro do hospital. Como aquele casal, Senhor Jesus, que já estavam há 120 dias dentro daquele hospital onde eu estava, Senhor. Visita, Pai amado, pessoas nestas situações. Ajuda, Senhor Jesus. Ajuda também, Pai amado, todas as pessoas necessitadas, meu Pai, que precisam do auxílio do Senhor, porque não há mais recursos, não há mais medicina, não há mais médico capacitado para solucionar o problema desta pessoa, meu Deus. Visita com a medicina divina. Visita, Senhor. Também eu te peço, abençoa, Senhor Jesus, aqueles que estão nos presídios, no presídio de segurança máxima, porque ele é um indivíduo perigoso. Mas, Senhor, Pai querido, arrebenta com o demônio que tem agido na vida dele. Arrebenta com o capeta que tem agido na vida dela. Repreenda, Senhor, assim como o Senhor fez com aquele homem de Gadara que tinha uma legião de demônios dentro dele, ó Pai. Repreenda, Senhor Jesus. Repreenda, Pai. O sangue de Jesus tem poder e vai queimando agora. Senhor, eu te apresento também todos os trabalhadores das cidades, das metrópoles, do interior, das chácaras, das fazendas, dos sítios, do retiro, do latifúndio, do laticínio, da lavoura e da pecuária, Senhor. Nas cidades, quem estão indo de ônibus, quem está usando carro por aplicativo, quem está no táxi, Senhor Jesus, quem está nesta motocicleta, Pai, está indo para o trabalho, guarda, quem está indo de metrô, de trem, de monotrilho, guarda, quem está indo, Senhor, num caminhão, no pau de arara, como nós dizemos lá no interior, guarda, Senhor. Guarda, Senhor, aquele que está indo para trabalhar longe da sua cidade. Os muitos chamados boia fria, Senhor. Visita cada um deles, meu Pai. Ajuda, guarda e livra, meu Deus. Eu te peço agora, em nome do Senhor Jesus Cristo, opera na vida deles. Aleluia.
2: Opera, ó Pai amado, neste lar, nesta casa, nesta família. Aonde, ó Deus, é este homem, esta mulher que serve somente a Ti, Senhor. Neste lar, aonde o esposo, ele ora, ele intercede pela sua esposa. Aonde a esposa, ela ora e intercede pelo seu esposo. Sabemos nós, ó Pai, que o inimigo tem lutado bastante com todas as suas forças para destruir a família, levando para dentro de sua casa, levando para dentro desta casa, ó Deus, vícios, ó Pai amado, vícios do álcool, vícios do baralho, vícios, ó Deus, de entorpecentes, vícios, ó Pai amado, de tudo aquilo que tem levado esta família à discórdia, a brigas, a contendas, ó Senhor. Olha para esta casa, para este lar, onde tem essa pessoa que está sendo totalmente acorrentadas pelos vícios malignos. Já vendeu tudo aquilo, Deus, que era dele, ao ponto de vender, ó Deus, até aquilo que não é dele, Pai amado. Essa pessoa que teve uma vida toda construindo os seus bens, teve, ó Pai amado, anos e anos construindo o seu lar, o seu patrimônio, mas agora, devido aos vícios, devido, ó Pai amado, essas obras malignas, essa pessoa já está indo à falência. Este lar já está, ó Deus, é dissolvendo, Pai amado, mas nós acreditamos que em teu nome há poder, sim, em teu nome há poder para repreender toda obra maligna dos vícios, quebrar as correntes, ó Pai, e se porventura foi mandada, enviadas, que venham cair por terra em nome de Jesus Cristo. Pai amado, este homem, essa mulher que ora em favor de sua casa, que ora, ó Deus, para que o Senhor derrame as suas bênçãos e que todos venham prosperar, ó Deus, essa casa onde todos estão desempregados. Essa família, ó Deus, onde o filho não consegue arrumar emprego, a filha, onde todos, ó Pai amado, só contam histórias de fracassos. Onde todos, ó Deus, vivem, aposto a dizer, que um vergonha, ó Deus, Pai. Mas nós estamos aqui, Igreja de Cristo, pedindo a Ti, Senhor, que o Senhor venha derramar as Suas bênçãos e abrir as portas para esta casa. Que eles venham testemunhar.
1: Sim, Senhor.
2: Que eles venham saber que é do Senhor que vem as bênçãos. Que é do Senhor, sim, ó Deus eterno, que na qual é o Senhor que envia, Pai amado, abre as portas, que sabemos, ó Deus, que a porta que o Senhor abre, ninguém fecha, ó Pai. Oh, aleluias. Pai amado, abre as portas para essa família. Abre as portas para este pai de família, para esta mãe de família, para esta pessoa que e todos os dias ela chora, ela clama, todos os dias essa pessoa ela enfrenta o frio, enfrenta o sol quente, todos os dias essa pessoa ela recebe, ó Deus, um não na cara, ou é humilhada, mas está ali entregando o seu currículo, está ali pedindo emprego, ó Deus, até algumas sem nem muito estudo, ó Deus. Mas na sua humildade, na sua experiência, ela está ali, ó Deus. Pai, honra a fé dessa pessoa, Deus. Honra a fé desta pessoa, Deus, que tanto te clama, que tanto te pede, que tanto, Deus, e fica ali dizendo, Senhor, ouve a minha oração. Essa pessoa que tanto te pede, ó Pai amado, dizendo, ó Deus, filho de Davi, olha para minha oração. Senhor, eu tenho a certeza que essa pessoa que te clama, que te exalta, essa pessoa que geme, ó Deus, porque já não tem mais nem palavras para citar, já acabou-se as palavras do seu vocabulário. Meu Deus, quantas pessoas estão nessa situação? Quantas pessoas neste exato momento que oram conosco, Deus, e estão dentro de um hospital, assim como o pastor César Medina mencionou, ó Deus, pessoas já estão se arrastando há meses e meses dentro de um hospital, e isso, ó Deus, está acabando com a felicidade dessa pessoa. E isso, ó Deus, está diluindo, sim, ó Pai amado, eu posso até dizer os sonhos, os projetos. Meu Deus, essa pessoa que está passando pelo vale da sombra da morte, essa pessoa, ó Deus, que se encontra agora gemendo de dores em cima de um leito de hospital, ou mesmo dentro da sua casa, sua residência, ó Pai, clamando ali, cheio de dores, já tomou tantos medicamentos fortíssimos, mas as dores, parece que cada respiração são intensas, ó Pai. Senhor, eu acredito que Tu tens o poder, sim, para curar. O Senhor tem o poder para repreender essa infecção. O Senhor tem o poder para repreender esse vírus, essas bactérias, esses fungos, ó Deus. O Senhor tem o poder, sim, ó Pai, para poder repreender esse câncer maligno, esse câncer covarde, esse câncer, ó Pai, que tem destruído milhares e milhares de pessoas no mundo inteiro. Senhor, nós temos, sim, a certeza que tens o poder para fazer cessar essa enfermidade maligna agora, Senhor, em Teu nome há poder para, sim, repreender a AIDS, o HIV, para repreender a diabetes, para repreender esse problema, essa doença na coluna, esse problema, essa infecção, ó Deus, que tem se espalhado sobre o intestino, sobre o corpo dessa pessoa, ó Deus, essa coceira que tem sobre esse corpo, essa infecção sobre esse recém-nascido. Pai, Tu tens o poder, sim, de curar todos os tipos de enfermidades. O Senhor tem o poder de fazer cessar todos os tipos de dores, ó Pai, aquilo que a morfina não resolve, aquilo que os medicamentos injetáveis, ó Deus, não resolvem, ó Pai, Tu tens o poder, sim, ó Deus, de curar, Tu tens o poder, sim, de fazer cessar, oh, aleluias, e é em Teu nome santo que nós repreendemos, ó Pai, todos os tipos de enfermidade, enfermidade, ó Deus, que a medicina não consegue descobrir, com todos, ó Pai amado, as suas ciências e as suas tecnologias, eles não conseguem, ó Pai, localizar esta dor, não consegue localizar esta enfermidade, mas o meu Deus, o meu Cristo, Pai, Ele localiza, sim, e já está repreendendo em nome de Jesus Cristo, ó Pai. É em Teu nome, ó Deus, é em Teu nome, sim, ó Pai, que nós repreendemos. Em teu nome, Senhor Deus, que nós dizemos que esta enfermidade já cessou em nome de Jesus Cristo. Em teu nome, Santo Pai, que nós declaramos que esta pessoa já está livre deste mal. Que esta pessoa já está livre, ó Pai amado, desta infecção. Já está livre, ó Deus, deste mal que o destruía, que o consumia, ó Pai amado. Em nome de Jesus Cristo, ó Pai. Senhor, restaura o sangue desta pessoa, restaura o sangue desta criança, desse adolescente, dessa senhora, deste senhor, esta pessoa, Deus, que está passando esse momento tão complicado, tão caótico, que a família toda, Deus, está nesse exato momento, eu posso até dizer, acordado, Pai, oh Deus, Senhor, até onde tudo estava indo bem, até ontem, ó Deus, a família estava reunida, se alegrando, mas hoje parece que tudo está indo em direção até mesmo a um luto, ó Deus. Converte, ó Pai. Converte, ó Pai amado, essa tristeza, essa angústia, esses choros, ó Pai, em alegria. Ó Deus, sim, sabemos nós, ó Pai, que a tristeza é um sentimento, Pai. Então eu peço a Ti, Senhor, que o Senhor venha transformar esse sentimento de tristeza em de alegria, ó Papai do Céu. Que esta família que se reuniu até mesmo para dizer, olha, não tem mais jeito. Que esperemos somente a morte, ó Deus, que levante um em meio a eles, ó Deus, e venha profetizar e dizer, vai haver vida sim, em nome de Jesus Cristo, que o Senhor venha levantar um e venha dizer, vai ressuscitar em nome do Senhor Jesus Cristo, ó Pai. Oh, aleluia, que o Senhor venha trazer vida nesta família, que o Senhor venha trazer a vida, ó Pai, neste leito de hospital, que o Senhor venha trazer a vida, ó Pai, neste casamento, que o Senhor venha trazer a vida, ó Pai, neste emprego, nesta casa, que o Senhor venha trazer a vida, a luz, a paz, a esperança, para este que necessita e precisa, Senhor. Oh, aleluias. Pai amado, quantas pessoas agora que estão lá no campo, Deus, aqueles que estão trabalhando com os animais, cuidando, limpando, aqueles que estão trabalhando, ó Pai amado, ali no agro, Senhor, aqueles que estão na pecuária, aqueles que estão na parte de ovinos, suínos, Pai, bovinos, Senhor, é tantas pessoas que estão sintonizadas agora na programação, aqueles que estão

0: plantação, aqueles que estão agora indo para a colheita, aqueles que estão indo agora, Pai amado, para plantar, para regar, para cuidar, Senhor, quantas pessoas agora estão indo para os seus trabalhos, para os seus afazeres, Senhor, cuida, protege e guarda e livra-os de todo mal, Senhor, livra de animais peçonhentos, livra, Pai amado, de acidentes no trabalho, livra, Senhor, daqueles que trabalham no trânsito, ó, Pai, sim, aos caminhoneiros, boiadeiros, os carreteiros, aqueles que trabalham no táxi, aqueles que trabalham como motorista de aplicativo, Senhor, guarda ou protege, aqueles que trabalham nas entregas, são os motoboys, aqueles que trabalham, Senhor, em aplicativos de entrega, Pai amado, protege cada um deles, livra-os de acidente, livra de assaltos, livra, Senhor, de armadilhas levantadas pelo inimigo, que o seu vizinho venha proteger cada um deles, aqueles que trabalham, Deus, aqueles nas lotações, levando as crianças nas escolas, aqueles que trabalham, Pai, ali no transporte interestaduais ou intermunicipais, até mesmo, Deus, aqueles que trabalham nas grandes metrópoles, protege, guarda-os de todo mal, Senhor. Senhor, é a tua igreja que clama, a tua igreja, ela te pede nesse exato momento, é o Brasil inteiro em oração, pedindo a ti, Senhor, a tua bênção, pedindo a ti que o nosso amanhecer venha ser um amanhecer de bênçãos e vitórias, aqueles que estão preparando o seu filho, o seu neto, para levar para a creche, para o berçário, para a escola, para a escola, para a faculdade, para a universidade, Senhor, que o Senhor venha guardá-los, ó Deus, na ida, durante e a volta para a sua casa, livra do homem sanguinário, livra do homem e da mulher que tenha maldade no seu coração, Senhor, eu acredito sim, que essas crianças já estão protegidas por ti, ó Pai, assim eu te peço, ó Pai, abençoa aqueles que tomarão a decisão de entregar a sua vida a ti, aqueles que neste exato momento, ó Deus, já sabem e sentem a necessidade de te buscar e chegar mais próximo de ti, Senhor, abençoa, protege e guarda-os, em nome de Jesus, amém e amém, Senhor Jesus. Amém. Amém, amém, Senhor Jesus Cristo.
1: Amém. Com uma oração dessa e a fé que remove montanha, a bênção é certa na nossa vida, na sua vida. É, meu irmão, é, minha irmã. Mas é o seguinte, a gente não pode deixar de fazer o apelo para você. Você já sentiu a graça? Deus está respondendo aquela porta aberta que você precisa. Sim, Deus está abrindo em nome do Senhor Jesus. Confia nele e ele tudo fará por você. Neste momento você precisa aceitar o Senhor Jesus. Você precisa reconciliar com o Senhor. Voltar para os caminhos do Senhor. Isso. Não fique com vontade de comer. É. Comer os abrolhos. A comida dos porcos. Mas sim, venha comer pão. Pão verdadeiro. Disse o Senhor Jesus, eu sou o pão que desceu do céu. Pois então venha saciar-se deste pão maravilhoso. Aceite o Senhor Jesus, reconcilie-se com ele. Diga comigo assim, Senhor Jesus, neste momento, eu te aceito como meu único e suficiente Salvador. Perdoa meus pecados, lava-me de toda a iniquidade já praticada. Senhor Jesus, te peço, escreva o meu nome no livro da vida, sela com teu sangue, Pai, para que nunca mais o diabo tenha poder sobre a minha vida. Deus, me ajuda a ficar firme e forte até o dia da tua vinda. Você que vai reconciliar, diga comigo. Senhor Jesus, eu me reconcilio com o Senhor a partir de agora.

0: agora. Eu volto para os teus caminhos. Senhor Jesus, perdoa-me todos os meus pecados. Perdoa-me, Senhor, de todas as imundícias que eu tenho praticado. Me lava, me limpa, me purifica. E escreva novamente o meu nome no livro da vida, para que eu possa ser um salvo verdadeiramente em Cristo Jesus, nosso Senhor. Amém e amém, Senhor Jesus. Aleluia.
1: É verdade. Sábia decisão, né, César?
0: Verdade.
1: Que essa pessoa, ela tomou agora. Sábia decisão. E você que aceitou a Jesus ou se reconciliou, nós queremos te ouvir. E reservamos um canal, dois canais, né, de comunicações para conversar com você. É o nosso e-mail, queroaceitarjesus@ipda.com.br. O e-mail é queroaceitarjesus@ipda.com.br. E o nosso WhatsApp, outra ferramenta de comunicação, é DDD 11 9 5094 4645, 11 9 5094 4645. Repetindo mais uma vez, 11 9 5094 4645. Este é o WhatsApp para você mandar a sua mensagem de texto, de áudio, e diga, ó, você aceitou a Jesus na hora do amanhecer, o seu nome, a sua cidade, o seu estado. E um pastor, ele vai entrar em contato com você, retornar o seu contato, na verdade, né? E vai te encaminhar para o pastor mais próximo da sua cidade. E o pastor mais próximo da sua cidade, ele vai te acompanhar e vai marcar a data do seu batismo ou a data para você entrar em comunhão com Cristo aqui na Santa Ceia do Senhor. E tenha certeza que essa decisão você não vai se arrepender, porque a melhor coisa que você faz é aceitar a Jesus, e que essa decisão, ela te livra, te arrebata da condenação do fogo eterno. Isso mesmo, então, por aqui, o Sertão Evangélico, meu amigo, já está te convidando. Aceita Jesus enquanto é tempo, e você que aceitou Jesus, sejam bem-vindos à Igreja Pentecostal. Deus é amor.
0: Mais que uma igreja, uma família, a família que vai morar no céu com Jesus, minha gente.
1: É isso mesmo, pastor César.
0: É verdade, olha, nós vamos pegar o cabo do Guatambu hoje.
1: Vamos que vamos.
0: É, vamos que vamos. Vamos.
1: Mas antes disso, compartilhar.
0: Tem
1: live.
0: Que compartilhar.
1: Ó, eu tô acompanhando aqui os comentários do YouTube.
0: Olha.
1: E vendo que não tem ninguém comentando, não. Ó, eu já compartilhei.
0: Rapaz, e é, menino?
1: Você que compartilhou, comenta agora no YouTube, agora. Ó, comenta aí, ó. Compartilha, ó. Compartilha com o vovô, com a vovó, com aquela vizinha lá que compartilha tudo. Rapaz, compartilha coisas tão irrelevantes, né? Tá na hora de compartilhar um programa Sertão Evangélico, o melhor programa do amanhecer, pastor César.
0: É isso mesmo. E agora você pode mandar também a sua mensagem de texto, sua foto, seu vídeo, seu áudio, para participar do programa Sertão Evangélico. 11 98292-3392. Eu repito para você, 11 98292-3392. Manda para cá, que a gente compartilha e a gente se alegra juntinho com todo mundo nesta manhã maravilhosa.
1: Salvador Bahia já tá ligado no programa.
0: É,
1: já
0: com,
1: ele comentou assim, ó. Salvador Bahia já está aqui, viu?
0: Rapaz.
1: Já marcou presença.
0: Muito bom.
1: Será que tem outros estados e cidades?
0: Mas com certeza.
1: Eu quero ver.
0: Mato Grosso.
1: Eu duvido.
0: Mato Grosso, Mato Grosso, levando 3 horas da manhã pra tirar leite, rapaz.
1: Rapaz.
0: É verdade.
1: Pois eu quero ver agora.
0: Vamos que vamos.
1: Vamos, vamos.
0: Quem vai cantar com a gente?
1: Luz do Mundo!
0: Ereni e Débora chegando! Jesus que ilumina os nossos caminhos!
1: Vamos que vamos!

0: 6:35. 6:36.
1: Na capital paulista. É, no Mato Grosso do Sul, são 5:36. Já estão acompanhando a gente. Tem gente tirando leite, tem gente cuidando dos bezerros, tem gente cuidando das vaquinhas. É verdade, das mimosas. Bom dia!
2: As mimosas?
1: Bom dia, as mimosas.
2: Bom dia, mimosa. Bom dia.
1: Bom dia, mimosa. Bom dia. Mimosas são as vacas, rapaz.
2: Ah, é vaca.
1: Olha. Quem conversa demais dá bom dia a cavalo, hein?
2: Ah, você que deu bom dia às mimosas, rapaz.
1: Ah, não, eu falei bom dia pra quem tá cuidando das mimosas.
2: Ah, tá.
1: É verdade, antena ligada aí, viu, menino? Antena ligada.
2: Ô, Bruno César.
1: Raimundo Almeida, de Alto Alegre, lá do Maranhão.
2: Perto de casa.
1: Ah, Pai do Senhor a todos, estou acompanhando... Ouço a rádio sempre e gosto muito das orações.
2: Fred,
1: olha!
2: Né? Os irmãos lá de Baixada Santista já comentaram aí.
1: É?
2: Baixada Santista, de Niterói, Rio de Janeiro, já comentaram. É. Deixaram o seu comentário.
1: É.
2: E vai comentando aí de onde você está acompanhando o programa Sertão Evangélico. Faça igual a nossa irmã Isaura, de Santa Bárbara, lá do Pará, que diz... Paz do Senhor Jesus, sou ouvinte do programa... Programa Sertão Evangélico, peço ao irmão Zaqueu que jogue água na minha filha Aldileia pra fazer café. O Lucas Nunes, taca mais água. O Lucas Nunes, quem não sabe, rapaz, o bicho é importante.
1: É mineiro raiz. É mineiro raiz. Gosta de pamonha, gosta de pão de queijo. Oh. Menino.
2: Não. É um dos operadores oficiais da nossa irmã Débora Miranda.
1: Rapaz,
2: é chique demais, rapaz.
1: É chique no último.
2: No último.
1: Helenice da Silva, Petrópolis, Rio de Janeiro. Estou ligadinha na programação. Coloca o papagaio boiadeiro. Já fiz o café e já adiantei o almoço de hoje.
2: Eita! Oh.
1: Já adiantou o almoço de hoje, 6:00 da manhã?
2: 6:00 da manhã.
1: Eita, meu marido já pegou o caminho da roça. Ah, tá. Ele vai levar o almoço pra comer lá
2: será?
1: No trabalho. É,
2: por é isso pra ele não voltar, adiantou. Será?
1: Não.
2: Ou é pra comer lá mesmo?
1: É, pra comer lá no serviço.
2: Pra não voltar pra casa,
1: né? É verdade, é. Agora, por exemplo, leva a marmita. Na cidade é assim. Você leva a marmita, agora tem micro-ondas, você esquenta. Tem um air fry lá também que você pode, é verdade, dar uma fritura de repente no frango. Cozer
2: o um frango.
1: Pão de queijo.
2: Frango com queijo é bom, né, ô?
1: É verdade, menino.
2: Cláudia Fernandes, Niterói, Rio de Janeiro. Eu falei que já tava já aqui, ó. Niterói já tá na sintonia. Bom dia, Pastor Jesus. A toda a equipe do Sertão Evangélico. Todos que a cada dia, né, estão empenhados em fazer a programação.
1: Muito bom.
2: É, fala que é uma programação abençoada para alegrar nossas amanhã. Deus abençoe nossa irmã Cláudia Fernandes. Que todos os dias está aqui no Sertão Evangélico.
1: É verdade. É, quero agradecer a presença do nosso irmão presbítero Levi Muniz, hoje, é verdade, hoje tá ele vai apresentar o programa Voz da Libertação pela Rádio Deus e Amor, e ainda no programa Voz da Libertação em áudio e vídeo, rapaz.
2: Viu aí, né?
1: É uma máquina, senhor.
2: É uma máquina, rapaz. É um trator, rapaz.
1: É, não, aí é um trator mesmo. É uma patrola.
2: Uma patrola.
1: Vamos que vamos, minha gente. Você que tá ouvindo a gente, pode falar com a gente também, uai. Ô, gente.
3: Bom dia, pastor Zaquinho. Bom dia, pastor César Medina. Bom dia. Eu sou Florisvaldo aqui de Uberlândia. Tô trabalhando motorista de aplicativo.
1: É, meu Florisvaldo.
3: E quero falar pra vocês que eu não perco um programa.
1: Então,
3: muito
1: obrigado
3: bom.
1: Pela
3: e é isso aí, vamos que vamos, né?
1: Vamos sim, senhor.
3: Solta a bicharada aí pra acordar esse pessoal que tá dormindo aí, esse friozinho gostoso.
1: Abraço.
3: Com Deus.
4: Olá, bom dia, paz do Senhor. É o Isaías da Vitória do Espírito Santo. Estou super ligado nesta programação maravilhosa. Que Deus abençoe a todos, ouvintes, e vocês também.
1: Amém! Muito obrigado.
5: Deus abençoe, meus pastores. Quem vos fala aqui é o irmão César, irmão em Cristo César.
1: Eita, gente boa.
5: Passando aqui na frente da igreja agora.
1: Esse é
5: catecista.
1: Esse é a gente.
5: Deus abençoe o programa, viu? Eu sou ouvinte todos os dias aí.
1: Tá bom. Irmão César, muito obrigado pela audiência.
6: A paz do Senhor Jesus, irmãos. Baixinho Jesus.
7: Pastor César Dino, nosso irmão Isaqueu. Paz do Senhor, pastores.
6: Amém.
7: Eu sou daqui da cidade de Morrinhos, estado de Goiás.
6: É.
7: Estou ouvindo, né? Sou da igreja IPDA.
6: Estou
7: desde 5 horas da manhã ouvindo.
6: Eita, mãe.
7: Que Deus abençoe. Ora por mim, irmão. Alice.
6: Quando ligo o rádio. Tem o culto
7: de Morrinhos, Goiás. Obreiro da casa do Senhor.
6: Amém. Ela ouviu o culto no lar e agora tá acompanhando a gente, rapaz.
8: Olha, vira inútil. Rapaz.
6: Eita.
8: Meu amigo.
6: Conte a bênção. 11-982-92-3392. É pra quê?
8: Mandar a sua mensagem de texto, de áudio, de vídeo, a sua selfie aí no seu trabalho, na sua casa. Sabe por quê? Porque daqui a pouquinho faremos menção dos seus comentários, faremos menção dos seus vídeos, fotos e ouviremos os seus áudios enviados por 11-982-92-3392.
6: Não acredito, sabe o quê?
8: Quê?
6: O céu desceu, menino.
8: Canta quem?
6: Ivan Luiz!
8: O paraibano abençoado, rapaz.
6: É isso mesmo, onde Jesus está, meu filho. É vida, é vitória, é bênção.
8: E animada, falou, vovô. Ó, louvor.

0: 6:45, 15 minutos nos separa das 7 horas, onde vai começar o primeiro culto nesta terça-feira dos vencedores aqui na nossa sede mundial. Eita maravilha! Vamos convidar o povo para vir para a sede mundial, Zaquil. É, para hoje, nesta terça-feira, culto às 7 horas da manhã, também às 9 horas, também às 11 horas. Também às 15 horas, olha, 3 horas da tarde, e às 19 horas, eita maravilha, sabe quem vai pregar às 19 horas, às 7 horas da noite?
1: Sim.
0: Quem?
1: É o africano abençoado.
0: É, né? Africano animado.
1: Animado, abençoado.
0: É, presbítero Erwin de La Lande, deve estar dormindo. Deve estar dormindo,
1: Tá nada, rapaz.
0: É porque ele está preparando para vir pregar no culto à noite, ele rapaz.
1: Já até é de pé, rapaz, ele.
0: E por falar em pregar à noite, ele está fazendo o programa Voz da Libertação das 18 às 23. É? Das 18 horas às 23. É, presbítero Erwin de La Lande, o africano animado na Rádio Deus e Amor. Todos os dias, de segunda a sexta-feira. É isso mesmo. Vamos que vamos, minha gente.
1: Oxente, e vamos. Quem mais? A irmã Eni Viana está chegando aí para contar o que Deus fez na sua vida. Irmã Eni,
0: conte. Ou Eni?
1: Eni, Eni. Não tem essa tabuda?
0: Eni ou Eni?
1: É Eni.
0: Tá bom.
1: Conte a bênção e fala o que Deus fez na sua vida.
0: É que deixa a gente caipira meio...
1: Vamos que vamos.
2: Há muitos anos atrás, eu fiz muita campanha de vigília. Aí, como meu esposo ainda não serve a Deus, ele me proibiu de fazer vigília. Fiz muitas mesmo. E fiquei muitos anos, meu Deus, como eu gostava de fazer vigília. Eu gosto muito de orar, de falar com Deus. E passaram muitos anos, eu comecei a pedir para Deus preparar uma vigília para me fazer tocar no coração do meu esposo, para deixar eu ir para vigília. Aí foi quando, né, o nosso pastor Denilson, ele veio apacentar o rebanho aqui e Deus tocou no coração dele para levantar uma campanha de vigília. E quando ele foi na vigília, meu coração ardeu dentro de mim. Eu falei, Senhor, mas eu quero fazer a vigília, mas toca no meu esposo para deixar eu fazer. E aí chegou os dias, nós orando e orando para Deus tocar no meu esposo, para meu esposo, olha, eu vou fazer uma campanha de vigília para Deus preparar a minha aposentadoria. Porque é uma democracia muito, muito grande para a pessoa que quer se aposentar com a sua idade, trabalhando, e é muito difícil. Começou a campanha de vigília, irmãos, e eu dei entrada na minha aposentadoria. Menos de 30 dias, a minha carta chegou na minha casa, para mim já ir no INSS. Quando eu cheguei, falei pro meu patrão, olha, que ele me ajudou, né? Falei, ó, chegou a carta do INSS, mostrei pra ele assim, Eni, você já tá aposentada, mas como pode? Como isso aconteceu tão rápido? Porque eu esperava que ia ser com uns 4, 5 meses. Eu tinha uma data pra mim, me chamaram pra comparecer no INSS. Quando eu cheguei lá, já tava meu pagamento lá, eu já tava aposentada, pela misericórdia do Senhor Jesus, e Deus já me deu a minha bênção, né? Com 7 sábados de vigília, Deus me deu a minha bênção. Já estamos no 12º sábado, para misericórdia do Senhor.
0: Muito bom. A irmã Indiana trouxe um testemunho maravilhoso. Não desistiu. O importante é que não desistiu. Quando nós insistimos, pedir, dar-se-vos-á. Buscai e achareis. Batei e abrir-se-vos-á. Você viu só? É insistência em 3 instâncias. E a nossa irmã Enisa, aqui, ó, não desistiu. Ela fazia campanha de vigília, o esposo não era cristão e proibiu, né? Mas mesmo assim, ela continuou. Não foi mais para a vigília por ser uma mulher sábia, mas continuou nos cultos,
1: sim,
0: pedindo a conversão, pedindo a transformação, pedindo que Deus entrasse com providência divina, porque se fosse humana, não teria e não haveria capacidade para uma transformação na vida daquela pessoa que ela amava, porque, preste bem atenção, você meu irmão, você minha irmã, quando a pessoa ama verdadeiramente, ela busca, ela chora, ela pede, E então, o seu amor, como não tem capacidade de transformar a vida de ninguém, o seu amor se transforma em lágrimas, em petições, em insistência com Deus. E Deus usa de misericórdia e opera uma transformação divina na vida da pessoa. Por isso eu te peço, não desista. Não desista do teu filho que está nas drogas. Não desista do teu esposo que está na bebida. Não desista da tua esposa. Não desista dos teus parentes. Continue orando, continue buscando, e você verá a glória de Deus sendo manifesta e a transformação na vida de cada um deles. Aí você vai ver como Deus fará maravilhas. Mas você não pode desistir, igual a nossa irmã ali. Não desista, firme na rocha que é Cristo Jesus nosso Senhor. Compareça a uma das nossas igrejas Pentecostal Deus e Amor. É verdade, pode ser na chácara, no sítio, lá na zona rural, também na cidade, lá no interior, ou aqui na capital paulista, aqui na nossa sede mundial, pode comparecer, que a bênção, em nome de Jesus, está garantida. Mas não desista, o primeiro passo é teu. Então o Senhor entra com providência, em nome de Jesus. Convidamos a todos para que compareçam às nossas igrejas Pentecostal Deus e Amor. Aleluia!
1: Eita glórias, rapaz!
0: Que
1: forte demais, viu?
0: Forte.
1: E isso serve de exemplo pra você, viu? Você sabe, rapaz, buscar a Deus, primeiramente entregar no altar do Senhor Jesus. E tem gente ouvindo a gente.
0: Rapaz.
1: E vamos querer também assuntar as pessoas também.
0: Vamos, sim, senhor.
1: Quero assuntar um pouco aí, ó.
3: Pai, senhor, pastores.
0: Pai, senhor.
3: Tudo, a raio da voz. Libertação, programa Sertão Evangelho.
0: Amém.
3: Aqui quem fala é o Jonas, do Pará.
0: Diga, Jonas.
3: Município Mojú.
0: Pode falar.
3: Zona Rural Vila Bacuri. Deus abençoe todos vocês do programa. Eu quero dizer que esse programa é uma benção.
0: Eu acho que...
3: fica na paz do Senhor.
0: Eu acho que tá debaixo da coberta, meu Jonas.
3: Todos vocês. Amém.
0: Jogaram nele, Luquinhos.
4: Bom dia, paz do Senhor Jesus, pastor Medina, Zaqueu.
0: Paz.
4: Meu nome é Maria Aparecida, moro aqui em Silva Jardim.
0: Eita, meu
4: Deus. Pode botar o canto do galo aí.
0: Canto do galo?
4: Galo cantando.
0: Galo cantando. Galo cantou.
1: É um coral.
0: Um coral de galo agora, hein, Luquinhas? É isso mesmo, vamos que vamos. Rapaz, fica em pé, fica sentado só, a gente tá pensando.
1: Mas é normal pra você.
0: Rapaz, fica sentado só.
1: Mas é normal.
0: Sai, preguiça, sai em nome de Jesus.
1: Preguiça, rapaz. É um da de Distrito Federal. Bom dia, na paz do Senhor. Pastor, joga água na minha irmã Luciana Abrantes. Que deve estar embaixo das cobertas aí. Ainda. Olha o que ela fala.
0: O Luquinha está tendo dó. Tá fervendo a água primeiro para jogar água.
1: Daquele água, meu Deus. Daquele água.
0: Eita maravilha! Olha, quem mais está com a gente? Irmã Eliane Oliveira, é isso mesmo? Pai do Senhor, joga um balde d'água no Lucas Pietro. Estou gostando muito do programa. Vocês são demais, oxente, olha. Obrigado, irmã Liane.
1: Eu sou irmã Liana.
0: É verdade, olha.
1: Sérgio, ele lá de São José do Rio Preto, São Paulo. Bom
0: Sérgio.
1: Dia, Pai do Senhor Jesus, pastores. Estou ligadinho no programa, na programação aqui de São José do Rio Preto. Toca o berrante pra nós aí. Deus, é comigo mesmo, Deus abençoe.
0: Bota o berrante pra funcionar, Zaqueu. Rapaz.
1: Eita glória!
0: Foi curto demais,
1: foi curto.
0: O tempo
1: não deixa.
0: Ah, então.
1: Que tá
0: Remédio Santo chega a nossa presidente mundial. É verdade. Vamos que vamos!
1: Canta.
0: Vamos, Senhor! É só Jesus que pode nos curar e nos abençoar.

0: horas mais 56 minutos. 57. Rápido, Zaqueu.
1: Rápido, rápido, rápido.
0: É, resumo do resumo do resumo do resumo da palavra de Deus.
1: Síntese da síntese.
0: Ah, tá. E pra... tiramos a, o nosso chapéu para a palavra de Deus.
1: É verdade, pastor César. Como o senhor falou, é um resumo, é uma síntese. Mas hoje meditaremos no Evangelho de João, capítulo de número 17. Ó. E verso de número 20, que diz, 20 e 21. Eu não rogo somente por estes, mas também por aqueles que, pela sua palavra, hão de crer em mim.
0: Amém.
1: Para que todos sejam um, como tu, ó Pai, ó, és em mim, e eu em ti. Que também eles sejam um em nós, para que o mundo creia que tu me enviaste.
0: Amém.
1: Eita glória, rapaz. Jesus, ele, no verso 20 do capítulo 17, ele já orava por mim, por você, pastor César, pela produção e por todos aqueles que estão acompanhando esta programação.
0: Amém.
1: Ele fala nas suas palavras, ele cita que para que aqueles que hão de crer no futuro ainda,
0: no futuro.
1: Rapaz, ele é maravilhoso demais.
0: Verdade.
1: Ele já começou, ele estava orando por mim antes mesmo de eu nascer.
0: Mas olha.
1: Ih, rapaz, se aqui já é o motivo, dá um pulo bem alto.
0: Dá um e glória a um... Deus!
1: Eita, que estremece até o inferno lá.
0: É, em nome de Jesus.
1: E no verso 21, ele fala, para que todos, ó, para que todos sejam um, como tu, ó Pai, ó, és em mim. Unidade.
0: União,
1: união.
0: Unidade.
1: Unidade.
0: Um só.
1: Ele não chama para juntar.
0: É, isso mesmo.
1: Não é pra juntar, é pra união.
0: Pra
1: união. Pra unificar. É pra todos ficarem, sejam um. Agora o que nós, olhando aqui para o verso, ele cita, seja um, ó Pai, ou és em mim e eu em ti, que também eles sejam um em nós, para que o mundo creia que tu me enviaste. Primeiramente, o sinal, unidade.
0: É verdade.
1: A unidade é diferente de pessoas que vivem fazendo muro.
0: Exatamente.
1: Quando o cristão, ele não levanta muro para diferenciar, eu sou de A, ali é o B. Ele no céu vai ter o lado A e no céu vai ter o lado B.
0: Isso não vai existir mesmo.
1: Não tem isso. Então, Cristo, ele já pregava, ele já falava sobre a unidade. Gente, o que muitas pessoas, me desculpe o que eu vou falar, muitas pessoas acabam sendo ignorantes.
0: Verdade.
1: Quando eu cito a palavra ignorante, é conhecimento, falta de conhecimento.
0: Falta de conhecimento.
1: Ignorante é falta de conhecimento.
0: Isso mesmo.
1: De não lerem as escrituras. Quando fala, só vai para o céu essa pessoa, sai para o céu essa denominação, só vai para o céu a pessoa que faz isso. Não tem, a Bíblia, ela cita unidade.
0: É.
1: Então, se você está vendo o teu irmão pregar a palavra, falar da verdade, expor o sermão de Cristo Jesus, meu irmão, dá glória a Deus, porque o evangelho está sendo pregado. Para de levantar muros, para de dizer, não, isso daí é da igreja tal. Cristo é a unidade com nós, rapaz, ele e o Pai. É assim, César.
0: Na matemática,
1: sim,
0: tem
1: professor em matemática.
0: Na matemática, tem um conjunto.
1: Sim.
0: Está contido e contém. Então nós estamos contidos no Senhor e nós contemos o Senhor em nós. Entende?
1: Sim.
0: Olha, então a gente está contido no Senhor.
1: Contido significa o quê?
0: Contido. Contido. Você está dentro.
1: Ah, dentro.
0: Você está engrenado no Senhor, entende?
1: Sim.
0: Mas não é assim uma engrenagem isso, não. Faz parte. É tipo um nervo, sabe?
1: Sim.
0: É tipo tendões que se grudam um no outro, entende? Como um enxerto.
1: Eita.
0: É como um enxerto. Está contido ou contém.
1: Entende?
0: Ou você está contido em Jesus, ou você contém Jesus na sua vida. Entendeu? E é isso que o Senhor fala nesse versículo aí.
2: Sim.
0: É verdade. Olha que coisa tremenda.
2: Forte demais, hein?
0: Forte mesmo.
2: Então, você quer aprender mais da palavra de Deus? 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Então, você que está longe, eu estou em outro estado, não consigo ir à sede mundial, temos Igreja Deus e Amor espalhada por todo o Brasil e o mundo. É só dar um Google aí que você vai encontrar a Igreja Pentecostal Deus e Amor.
0: Entra no site da igreja. Entra no site oficial da igreja, você vai achar. É, igreja mais próxima da sua casa. Tá bom? Nós vai fazer o seguinte, Raquel.
2: A hora do break.
0: É a hora do break, menino. Rapaz. Olha, hora do break. Atenção.
2: Agora, meu pastor.
0: Um cadinho só, nós voltamos com vocês.
2: Eita, glória.
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1: Em São Paulo, capital, César, 74. 74.
2: É.
1: Tá falando de quê, César?
2: Ah, eu tô rindo aqui.
1: Diga, vai.
2: Quem? Olha só. O Lucas Coutinho falou que ele...
1: Quem é o Lucas Coutinho?
2: O Lucas Coutinho é nosso diretor. Tá falando que o Zaqueu fazendo café. Rapaz, olha só. Diz que sobrou 3 quilos de café, meu filho.
1: Rapaz,
2: você
1: no
2: fazendo
1: mês,
2: café.
1: Né?
2: É, no mês.
1: E quando o César faz?
2: E quando eu faço...
1: Falta 5, falta 3 quilos.
2: Falta 3 quilos pra completar, sabe?
1: E o meu café é bom, viu, rapaz?
2: É bom.
1: É porque, César,
2: isso é chafé, meu filho.
1: Nada,
2: chafé,
1: rapaz.
2: É chafé.
1: Café abençoado, rapaz. Minha mãe que me ensinou a fazer café, lá em Teresina, viu?
2: Ih, é?
1: Lá em Teresina, no Piauí, no bairro Cidade Jardim, região da Pedra Mole.
2: Rapaz.
1: Próximo ao bairro Socopo.
2: Pedra Mole?
1: É Pedra Mole. Sei não, viu, velho?
2: Sei não.
1: Esses bairros aí de Teresina, rapaz. Gente, 7:05, nós estamos aqui no Sertão Evangélico e já te convido a você a compartilhar esta programação. E você que está vindo, rapaz, você que está vindo para a sede mundial agora, rapaz. Os cultos estão aqui já começando. Não pode acelerar.
2: Terça-feira dos vencedores hoje, né, Zaqueu?
1: É verdade.
2: É verdade.
1: Sim, São Paulo, acelerar um pouquinho leva multa, né?
2: Leva.
1: A cada esquina tem um radar.
2: Mas é mesmo, rapaz?
1: Eita, rapaz.
2: Cuidado.
1: Cristine tá por aí, já chegou, César? Cristine tá por aí?
2: Tá bom, tá sim. Vamos que vamos. Bom dia, Cristine.
3: Bom dia. Chegou o momento de informação aqui no programa Sertão Evangélico. Vamos trazer as principais notícias do campo, curiosidades e informações quentinhas do agronegócio brasileiro. Produção em alta. Brasil tem liderança mundial na produção de laranja e suco de laranja. O Brasil continua a se destacar como o principal produtor mundial de laranja e suco de laranja, consolidando sua posição dominante no setor agrícola. E de acordo com os últimos dados da Organização das Nações Unidas para a Agricultura e Alimentação, o país é responsável por mais de 30% da produção global de laranjas e uma proporção ainda maior da produção de suco de laranja. A superioridade do Brasil na produção de laranjas também é refletida na indústria de sucos. O país exporta mais de 50% do suco de laranja comercializado globalmente. O suco de laranja brasileiro é especialmente valorizado pela qualidade e pelo sabor. A alta demanda internacional por suco de laranja brasileiro se deve não apenas à qualidade do produto, mas também à eficiência da cadeia de suprimentos que envolve desde a colheita até o processamento e a distribuição. No entanto, a liderança do Brasil na produção de laranja e suco de laranja não vem sem desafios. O setor enfrenta questões como a variação climática e a necessidade de enfrentar pragas que ameaçam os cultivos.
1: Laranja. Você laranja, você chupa ou você morde? Martiga.
2: Laranja?
1: É.
2: Eu como laranja.
1: Come?
2: Eu como.
1: Tem que só chupa laranja e joga fora, né? Você come com tudo?
2: Eu como com tudo. Eu como com bagaço.
1: Com bagaço? Você com semente?
2: Nada.
1: É demais, né?
2: É demais, né?
1: Como é que
2: você quer queimar as pedras de laranja no meu bucho?
1: Um bocado de pé de laranja.
2: Eu como laranja, é verdade. Eu como, é verdade. Olha, por quê? Você sabia que se você só tomar o suco também, prejudica, pode prejudicar.
1: Sabia não.
2: É, rapaz, por quê? Deus fez as coisas perfeitas, entende? A partir do momento que você toma o suco de laranja, aí você come o bagaço, você tem uma digestão melhor.
1: Sim.
2: Porque senão dá frutose, meu filho.
1: Frutose?
2: É.
1: Não sabia.
2: É, tá pensando o quê?
1: Rapaz, você tá hoje aí, tá agarrado aí, homem. É com... Rapaz, pode? O pastel já se foi. acabou o pastel. E o César tá devorando o resto ali, viu?
2: Ó. Tá rapaz, muito bom.
1: Tá gostoso demais.
2: Tá de parabéns,
1: crocante. Delícia da porra.
2: Toma, toma, toma.
1: Põe aqui mais um.
2: Tome, pra tu não reclamar.
1: Põe mais um, vai.
2: Não, produção também tem que comer.
1: Um abraço aos irmãos, estão nas garagens de ônibus.
2: Olha.
1: É.
2: Uhum.
1: Garagem de vans. Os irmãos garis que trabalham na limpeza urbana. Um abraço a todos vocês.
2: É.
1: Os irmãos que são pedreiro, servente pedreiro, carpinteiro, pedreiro, mas tem vai. Ferreiro.
2: Aham. Uhum. É, rapaz, tem muita...
1: Todos os irmãos, ó, e o servente, hein, já chegou o servente?
2: Ih, rapaz.
1: Rapaz.
2: Deve ter chegado animado pra fazer um traço de massa, hein?
1: Ô, pitoneira.
2: Não, mas...
1: Deixa eu ver na máquina.
2: É, não, mas é só aqui na cidade.
1: Ah, é?
2: No interior lá, minha velha, na pai na enxada, meu filho.
1: Sofri demais com
2: um
1: isso,
2: um traço de concreto pra tu ver.
1: Sofri demais com isso aí. Gente... Tá chegando agora, sabe quem? Priscila Lima contando as novidades do Utilidade Pública.
0: Bem-vindo ao quadro Utilidade Pública.
4: Você sabe quais são os direitos das mães trabalhadoras? A chegada de um bebê traz muitas mudanças. E a segurança no emprego é essencial nesse momento. Hoje, vamos falar sobre licença maternidade, estabilidade no emprego e o que fazer se seus direitos forem desrespeitados. A licença maternidade é um direito fundamental para garantir que a mãe tenha tempo para cuidar do bebê nos primeiros meses de vida. Pela legislação brasileira, as mães que trabalham com carteira assinada têm direito a 120 dias de licença maternidade, podendo ser estendida para 180 dias em empresas que fazem parte do programa Empresa Cidadã. Esse direito se aplica a trabalhadoras com carteira assinada, servidoras públicas, contribuintes individuais do INSS, mães adotivas com períodos variáveis conforme a idade da criança. Mas e depois que a licença termina? Muitas mães temem perder o emprego. E aqui entra outro direito importante, a estabilidade no emprego. A estabilidade garante que a mulher não pode ser demitida desde a confirmação da gravidez até 5 meses após o parto. Isso significa que o empregador não pode dispensá-la sem justa causa nesse período. Se você for demitida durante a gravidez ou dentro dos 5 meses após o parto, siga esses passos. Reúna provas, guarde exames médicos, mensagens e documentos que comprovem a gravidez e a demissão. Converse com a empresa. Algumas demissões ocorrem por desconhecimento da lei. Tente resolver amigavelmente. Procure o sindicato ou um advogado. Caso a empresa não reverta a decisão, busque apoio legal. Acione a Justiça do Trabalho. Você pode entrar com uma ação para garantir a reintegração ao emprego ou indenização. Obrigada por estar conosco na Utilidade Pública. Fique ligado para mais informações úteis e lembre-se, somos cidadãos dos céus, mas enquanto estamos na Terra, exerçamos a nossa cidadania.
2: Muito bom, Utilidade Pública com Priscila Lima. Você ouviu aí, principalmente você, mulher. É, preste atenção, muita atenção em todas as documentações necessárias aí, tá ok? Vamos que vamos, Zaqueu, tu não para de comer, homem? Meu Deus do céu, Zaqueu não para de comer? Que é isso, minha gente? É? Rapaz, mas você sabe o que? É que o Zaqueu, ele trabalha demais, sabe?
1: Dormi preso.
2: É, tem até o ventre preso.
1: É o quê? Rapaz.
2: Esse homem trabalha demais, por isso que ele come pouquinho. É, ele come pouquinho, mas ó, trabalha esse menino.
1: Rapaz.
2: É, ele sai daqui do programa Sertão Evangélico, daí a pouco ele tá mexendo com câmera pra lá e pra cá, daí a pouco tá lá no Voz da Libertação. Menino, desse jeito
1: eu
2: aí.
1: Eu subo umas montanhas,
2: ninguém
1: César.
2: Para esse menino, ninguém para, meu Deus.
1: Eu subo umas montanhas, sabia?
2: É um trator CBT, não, esse camarada.
1: Não. Eu subo umas montanhas de arroz assim, ó.
2: É? Montanha de arroz?
1: Rapaz, que é uma beleza, viu?
2: Macarrão?
1: Mas, rapaz.
2: Uma lasanha?
1: Deu bem.
2: Ah, menino.
1: Delícia demais, hein? E agora tá chegando um louvor abençoado.
2: Mas é mesmo.
1: Quem é?
2: Dono do poder, Ângela Gonçalves.
1: Lindo demais.
2: E quem é o dono do poder?
1: É ele.
2: Ele quem?
1: Ele.
2: Ele quem?
1: É ele. Vamos saber quem é?
2: É ele quem?
1: É o nosso Salvador, Jesus Cristo.
2: Aê!

0: 7:18. Ô, Cláudia Fernandes, eu comi apenas um pastelzinho. Quem comeu 5 foi o Zaqueu.
1: Muito bem.
0: Na hora que tava tocando o hino louvor aqui, Zaqueu devorou a ordem.
1: Não.
0: Quase que deixou a produção sem pastel.
1: Eu vou entregar. Eu vou entregar.
0: Ah, vai entregar.
1: Ó, eu comi 3.
0: Tu comeu 3.
1: Bruna comeu 4.
0: 4?
1: Bruna comeu 4.
0: É, verdade.
1: O Lucas Júnior comeu 3 também.
0: Também?
1: É.
0: Hein?
1: É. Já. O quem? Rapaz, o nosso Daniel Universal que só comeu 1. Tá de jejum?
0: Tá de dieta.
1: Tá de jejum?
0: Tá de jejum.
1: Eu não entendi, hein?
0: Poxa.
1: De jejum comeu só 1.
0: Oh, meu Deus do céu.
1: Esse e jejum, não come.
0: Esse jejum,
1: quebrou o jejum.
0: É diferenciado.
1: É diferenciado.
0: Né?
1: O Bessé comendo pastel.
0: Rapaz.
1: E a nossa. Comeu
0: o
1: também?
0: O franguinho.
1: Nossa. O frango. Rapaz. E não parece que o frango mesmo, rapaz? Beatriz.
0: Olha.
1: Olha aqui, ó. Vê se não parece com um frango, rapaz.
0: Quem é o frango? Quem é?
1: Entende mais. Frango é o filho do...
0: É, o frango é quem?
1: Quem que é um frango, galinha?
0: É?
1: Tipo isso, ó. Parece mais com um frango, tá bom, rapaz? Sei não, viu?
0: Tá dizendo o nosso irmão César, aqui de São Paulo. Pais, estou acompanhando, passando na frente da igreja aqui em São Paulo agora. Olha, sou taxista e ouvinte assíduo da Deus e Amor. Ô, irmão César! Gente boa, hein, viu?
1: Verdade.
0: Gente boa. Passou aqui na frente e já tirou uma fotinha aí, ó. Rapaz, muito bom. Muito obrigado pela audiência, irmão César. Gente boa.
1: Abraão Valente da Bahia já tem 4 anos que meu radinho é ligado 24 horas na rádio Deus e Amor. Desconectei todas as outras estações. Não tem mais.
0: Não acaba a bateria. Não acaba
1: só
0: a bateria.
1: Tem
0: não.
1: Agora Deus é Amor.
0: Amém.
1: E mostrou lá, ó.
0: Rapaz.
1: Tirou o rádio de todas as estações, só deixou agora Deus é Amor.
0: Tá certinho, irmão Brão. Muito obrigado, tá bom? Quem mais? Ó, Nilde. Irmã Nilde de Pedra Azul, Minas Gerais. Rapaz, irmãos, tô ligadinha. E o esposo já está de pé fazendo cafezinho para comer com biscoitinho caseiro. Estamos acompanhando, fique na paz.
1: Rapaz.
0: Meu Deus. Que é isso?
1: Rapaz.
0: Manda um cesto cheio desse biscoito para nós aqui.
1: Um cesto
0: cheio de biscoito, meu filho. É aquele cesto, rapaz, cesto. É verdade. É, entendeu? Ah, isso mesmo. Vamos que vamos.
1: Ronaldo do Distrito Federal. Paz, pastores, bom dia. Já estou na lida. Olha só. Que bênção, rapaz.
0: Eita, irmão Ronaldo. Cadê tu, homem? Cadê?
1: Ele, já tá na lida.
0: Tá na lida. É verdade.
1: Olha lá.
0: Olha.
1: Rapaz, subiu aí.
0: Eita, que é isso, menino? Muito obrigado pela audiência, irmão Ronaldo.
1: Rapaz. Um abraço a todas as crianças que estão sintonizadas
0: isso.
1: No Sertão Evangelho.
0: Muito bom, muito bom.
1: Acorda cedo.
0: É.
1: Mamãe, papai, sintoniza no rádio aí.
0: E o Vitor?
1: E o Vitinho tá lá com
0: Vitinho
1: o
0: tá... É.
1: Com sua pata.
0: Eu já falei pra ele que é pra ele me trazer a pata.
1: Por quê?
0: É pato com tucupi.
1: Eita.
0: É, vai virar é pato com tucupi, Vitinho. É por isso que, ó, sexta-feira, eu acho que ele pediu pra Deus e eu não aparecer aqui. É assim,
1: ele orou tanto.
0: Eu ia cobrar o pato pra fazer pato no tucupi, meu filho.
1: Sim, ó, tem um vídeo aí, ó. Esse vídeo aí eu vou comentar.
0: Vamos pra
1: aí, ó.
0: Diga.
1: Cadê o vídeo?
0: Bora. É pra já?
2: Vamos engordar isso aqui pro Natal.
3: Aí, você bota meu nome de Natal pra me chamar de filho.
2: Oi.
1: Você é aqui pro Natal.
2: Isso aqui, meu amigo.
0: Já tô vendo o torresmo.
2: Né, meu irmão? Pro Natal, né?
3: É, pro Natal.
0: Já tô vendo pururuca. Tô vendo pururuca, tô vendo torresmo, tô vendo linguiça.
1: Esse aí é o pastor Rodrigo Alves.
0: Ei, meu pastor.
1: Ele tá dirigindo lá a estadual de Imperatriz do Maranhão.
0: E é, ó.
1: Ele que sempre vai evangelizar, visitar os irmãos, né? E você, rapaz, ó, o porco tá sendo cevado pro Natal.
0: Pro Natal, é. Então é, no caso, 25 de dezembro?
1: Uhum.
0: E
1: cultura,
0: ó,
1: lá, né?
0: O pastor é? O pastor? O nome do pastor?
1: É o pastor Rodrigo Alves.
0: Rodrigo, pastor Rodrigo, já que tu vai tá servando pro Natal isso aí, prepara aí, que aí você vai ter que vir pra reunião ministerial no final do ano aqui, aí você traz aí carne de porco na lata.
1: Na lata?
0: É, na lata,
1: na
0: viu?
1: Na lata?
0: É,
1: na lenha.
0: É frito, cozinhado e tal, entende? E aí coloca na lata com banho, naquela lata de 20 litros, entendeu? Já traz aí pra nós. Que aí nós vai preparar mandioca aqui, tá? Aipim, mandioca, macaxeira, e nós vai...
1: Eu não como não.
0: Rapaz! Eita! Olha!
1: Eu sou mais light.
0: Quem tá com a gente? Alguém tá com a gente, porque quem tá ouvindo a gente, nós queremos ouvir vocês também. Fala com a gente.
4: Bom dia para essa rádio maravilhosa, que é a Andréia. Sou da cidade de Guaratinguetá, estado de São Paulo. Adoro ouvir essa rádio. Um abraço para todos aí.
0: Muito obrigado.
4: Saudação para Danilo de Oliveira Alves, Daniel de Oliveira Alves,

0: Monte de Campos Oliveira. E para mim, Andréa de Oliveira.
1: Andréia.
2: Amém.
3: Todo a paz do Senhor Zaqueu, a paz do Senhor Passaneguinho.
2: Paz do Senhor.
3: Estou ligadinha no programa.
2: Obrigado.
3: Né, nesse maravilhoso programa. É como fico alegre de ver a voz do Pastor Medina, né?
2: Muito obrigado.
3: Retornando de novo, né? Ô, oh, glória.
2: Isso.
3: Como é bom.
2: Estamos aqui de volta.
3: Moro aqui em Goiás.
2: Ó, Goiânia abençoada. Rapaz. É, menino.
4: Pastor Botório.
2: Diga.
4: Foi boa tora aqui. Deus é amor.
2: Tá bom.
4: É, eu estou assistindo um programa aqui, Sertão Evangélico.
2: Tá certo, menino.
4: Eu peço que vocês oram por mim, né?
2: Nós vamos orar sim,
4: senhor. Oro por todos vocês.
2: Tá bom.
4: Esse programa é uma bênção, né?
2: É, é
4: toda manhã.
2: Que bom que eu não tá gostando.
4: Esse programa é uma bênção.
2: Tá bom.
4: É um despertamento espiritual.
2: Muito obrigado. Obrigado pela audiência. Continua ouvindo a gente. É, vendo a gente pelo YouTube, né?
1: Brasil inteiro sintonizado.
2: Ah, rapaz, é mesmo, hein?
1: A nossa irmã Silvia lá de Sorocaba tá na sintonia.
2: Ih, é, rapaz.
1: A nossa irmã Tatiana tá fazendo o meu
2: também?
1: Filho, de 3 anos de idade.
2: Olha.
1: Já tá aqui todos os dias acompanhando o Sertão Evangélico. Não falou onde que era.
2: É.
1: Mas tá falando, meu filho tá, tá aqui, ó. É o ouvinte assim do Sertão Evangélico, rapaz.
2: Isso mesmo. Olha só. É, eu quero só mandar um abraço para minha irmã Ramona Medina, é, Deus abençoe, lá no assentamento Itamaraty, é, em Ponta Porã, no Mato Grosso do Sul. Quero também mandar um abraço para mãe, para minha irmã Leila Medina, Cirlene Medina, verdade, mãe Márcia Medina. Rapaz, se eu fosse citar todo mundo aqui...
1: É um livro.
2: É isso mesmo, mas Deus abençoe. É, Deus abençoe também o meu irmão Tinho Medina, isso mesmo. E o Armando Medina, que trabalha aqui no estúdio da Rádio Deus e Amor.
1: Felipe Medina também, né?
2: Felipe Medina, meu filho.
1: É.
2: Toda a minha família.
1: Medina.
2: Todos os irmãos, todas as irmãs, meus sobrinhos, minhas sobrinhas, meus netos, minhas netas. Barbaridade, que vamos que vamos.
1: Vamos, vamos.
2: Porque Jesus é bom e o diabo não presta.
1: Sônia chegando aí.
2: É isso mesmo.
1: Mas Sônia... Conta o que Deus fez na sua vida.
5: O meu nome é Sônia da Silva Santos, eu vim de Mogi das Cruzes ali no bairro Parque Olímpico, né? Então, eu era alcoólatra, né, irmãos? Eu bebia muito, durante uns 4 a 5 anos bebia, meus filhos, eu precisava da ajuda dos meus filhos, né? E até que um dia Deus, ele olhou para mim, né? Ele lembrou da minha fraca pessoa, aleluia Jesus, através da oração dessa amada igreja pentecostal, Deus e amor, Deus me libertou e hoje faz 10 anos que eu sirvo. Era uma coisa terrível, uma opressão maligna. É, por um momento pensei em tirar a minha vida, né? Eu estava ali rodeada muitas das vezes por amigos, mas quando eu estava na minha casa, já embriagada, subi as escadas para eu repousar ali, era tanta coisa, irmão, tanta opressão maligna, que teve uma manhã que eu pensei em tirar a minha vida. Nem todos da minha família sabem disso, mas Deus, ele contemplava a minha vida, né? Mas graças a Deus, hoje estou liberta pelo sangue de Jesus. E todo aquele que tiver com esse problema de bebedice, de droga, você que está aí nesse fundo de poço, nessa lama, Deus tem uma promessa para você na igreja pentecostal, Deus de Amor. É Sônia da Silva Santos, eu moro agora ali no Parque Olímpico, em Mogi das Cruzes, Brás Cubas.
1: Vício do álcool, destruindo a família, destruindo sonhos, destruindo projetos.
2: Verdade.
1: Destruindo tudo aquilo que um dia ela sonhou. E pior ainda, sendo humilhada.
2: Sim.
1: O inimigo, como ele pega uma pessoa, ele aprisiona.
2: Verdade.
1: Ele deixa a pessoa, ó, ele faz a pessoa perder o caráter, faz a pessoa, faz a pessoa perder a ética social, a pessoa perde totalmente ali a reputação. A pessoa fica totalmente, eu posso dizer, mal falada. Olha só, uma mulher bêbada, caindo nas escadas. E agora ela fala assim, ó, cheguei ao ponto de dizer, eu vou tirar a minha vida. Rapaz.
2: E isso em segredo, né?
1: Isso em segredo.
2: Em segredo, ninguém sabia. Segredo, né? Mas ela estava sofrendo.
1: Sofrendo por dentro.
2: É, sofrendo. Embora parecia assim que o vício do álcool trazia para ela assim um momento de esquecimento, mas quando passava o efeito, a vontade era de se matar.
1: Se matar.

0: Mas isso é o efeito de todas as drogas?
1: Todas.
0: Todas as drogas?
1: Todas.
0: Ah, ela te dá uma falsa sensação de paz.
1: Falsa sensação de liberdade, falsa sensação de alegria.
0: De alegria.
1: É verdade. Por isso que eu falo, nenhuma mãe, nem um pai não se alegra, não tem felicidade quando o filho, a filha está nas drogas, no alcoolismo, na prostituição. Não, não tem alegria, não tem paz. Muitas vezes aquele momento, né, de alegria do filho, da filha, do homem, da mulher, aquele momento de alegria está causando lágrimas para a mãe e para o pai. Portanto, conscientize-se, meu irmão, conscientize-se, meu filho, conscientize-se, minha filha, que isso não é bom para você e nem para sua família.
0: Isso mesmo. Então, você que está passando algo semelhante, ou vivendo aí na sua casa em alguém uma situação semelhante a essa, meu amigo, você está sintonizado na rádio certa e vendo o programa certo. Sabe por quê? Porque aqui na Igreja Deus e Amor tem palavra, tem libertação. Aqui tem poder de Deus que vai libertar esse teu parente dessas drogas. O inimigo não vai te vencer. A tua família não vai fracassar. Isso mesmo, sabe por quê? Porque hoje, aqui na Igreja Deus e Amor, ela está de portas abertas para orar por você e te trazer uma palavra rema vinda da parte de Deus. Olha, 7 horas, o culto já está em andamento. 9 horas, o próximo culto. 11, 15, e especialmente às 19 horas, aqui na Avenida do Estado, 4568, Liberdade, São Paulo. E entrada principal pela Avenida Prefeito Passos, número 10. E temos Igreja Deus e Amor espalhada por todo o Brasil e o mundo. É só dar um Google aí, colocar IPDA, que vai te dar o endereço mais próximo da sua cidade. Isso mesmo, chegou a hora. Não tem jeito, rapaz.
1: Prosseguimos com Deus em nome do Senhor Jesus Cristo. Meu Deus e meu Pai, eu te agradeço. Te agradeço pela vida de Zaqueu. Te agradeço pela vida de cada um da produção. Sim, Senhor. Pelo Daniel, pela Bruna, Senhor, pela Bia, pelo Lucas Rione, também pelo Lucas Coutinho, Senhor, também pelo Valdir e pelo Camuri, Senhor, pela Leia e todos aqueles que fazem parte desta produção. Muito obrigado. Abençoa também, Senhor, André Miranda, abençoa o Bruno Pedrosa e todos os envolvidos no IPDA Play. Abençoa-nos. Dai-nos vitória, dai bênção ao ouvinte, dai bênção, Senhor, a cada um deles, nas chácaras, na fazenda, nos sítios, nas lavouras, na cidade, Senhor. Sim, abençoa-nos em nome do Senhor Jesus. E seja a terça-feira dos vencedores na vida de todos. Amém.
0: Amém.
1: E amém, Senhor Jesus.
0: Vamos que vamos?
1: Bora.
0: Ferramenta na sua mão?
1: Bora, menino, bora. Ferramenta, enxadeco na mão.
0: Enxadeco
1: na mão. É isso mesmo. Vamos que vamos.
0: Vamos.
1: Vamos fazer um combinado bom? Se Jesus não voltar, amanhã a gente volta.
0: É isso mesmo.
1: É isso. Bora. Zaqueu, bora.
0: Mas vamos.
2: Bora, meu pastor.
0: Um abraço também, bora, né? A Lucas Ione, as do estúdio lá.
1: Ah, é verdade. Um abraço. É pra todos vocês aí do estúdio. Muito obrigado, tá?
0: 10 horas.
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1: Bora que bora.
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5: 7 horas e 33 minutos.

0: 7:32.
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2: Por isso não desanimamos. Embora exteriormente estejamos a desgastar-nos, interiormente estamos sendo renovados dia após dia. Segundo Coríntios 4:16.
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0: São 7:33 na capital paranaense. Queridos e amados ouvintes, e com os acordes musicais do hino O Galileu, nós estamos chegando com mais uma programação A Voz da Libertação. Esse programa é da Igreja Pentecostal Deus e Amor, programa que vai comemorar juntamente com a igreja 64 anos. Direção geral desta programação e das igrejas Deus e Amor, da nossa irmã Ereni Miranda. A sede mundial está em São Paulo, no bairro da Liberdade. Aqui em Curitiba, sede estadual na rua Pedro Ivo, número 744. A responsabilidade é do pastor Júnior Rúbio.
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0: E nesta manhã, na locução deste programa, também na sonoplastia, seu irmão em Cristo, Edmar dos Santos, agradecendo lá nos transmissores, nosso companheiro diácono Abraão Ribeiro. Deus te abençoe, ouvinte, pela sintonia. Não desligue o teu rádio. Fique conosco, porque até o horário das 11 da manhã, nós estamos juntos falando do amor de Deus.
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Hoje é terça-feira, não é? É, hoje estamos vivendo, amados ouvintes, o dia 19 de maio do ano de 2026. É verdade. Hoje nós estamos vivendo já o dia 139 do ano, hein? Se passaram 139 dias já do ano. E para terminar este ano, faltam apenas 226 dias. Então veja que em 226 dias já estaremos em 2027. O tempo passa depressa. E nós estamos aqui na esperança que vamos, amados ouvintes, breve, termos aquele dia tão desejado em nossas vidas, que é o dia que vamos, né, ter o arrebatamento da Igreja de Cristo. É claro que, como eu sempre falo para os irmãos, terá o arrebatamento coletivamente, e você sabe que também acontece o arrebatamento individualmente. Como assim, irmão Edmar? Individual, sozinho. É quando o Senhor vem para uma pessoa sozinha. Um exemplo, o irmão fulano partiu, quer dizer, Jesus veio para ele, né? O arrebatamento já aconteceu para ele antecipadamente. A irmã partiu para Jesus, a irmã fulana, então Jesus já veio para ela, entendendo, ouvintes? Então Jesus pode voltar para toda a igreja num só instante, como pode voltar também individualmente para o seu filho, para a sua filha. Então é por isso que nós sempre falamos, temos que estar preparados, temos que lutar, temos que estar na presença do Eterno Deus, porque a qualquer momento o Senhor pode nos chamar para a eternidade. Então vamos estar firmes com Cristo, vamos estar servindo ao Senhor. A minha irmã, o meu irmão que ainda não se decidiu a regressar para Cristo, tome esta decisão hoje, porque você não sabe se não é hoje o teu último dia de vida. Eu não sei se é o meu último dia de vida, eu não sei, ninguém sabe qual é o último dia que você vai viver. Então, meu irmão, minha irmã, apegue-se com Jesus. Jesus está voltando. Como já disse, pode ser coletivamente ou individualmente, mas ele está voltando para levar a sua igreja.

E nós vamos orar ao Senhor neste momento, vamos falar com Deus em oração. É momento de confiarmos no poder de Deus, orarmos com fé. Então você vai orar conosco agora, nesta hora, crendo que o Senhor irá ao teu encontro para te abençoar. 7:39 agora.

Queridos irmãos, recebam a paz de nosso Senhor e Salvador Jesus Cristo. Quem vos saúda é o seu irmão em Cristo, amigo e servidor, pastor Júnior Rúbio. Vamos orar a Deus, vamos clamar ao Senhor, vamos buscar a face do nosso poderoso Deus.

Soberano Deus, maravilhoso e eterno Pai, é no santo nome de nosso Senhor e Salvador Jesus Cristo que nós entramos diante da tua presença, Senhor. Humilhados, estamos, ó Deus, aqui diante de ti, humildemente, ó Deus, pedindo a tua misericórdia, pedindo o teu perdão, a tua graça, Senhor. Clamamos, ó Deus, em favor dos nossos queridos irmãos ouvintes, dos internautas que estão nos ouvindo também através dos aplicativos da Super Rádio Curitiba. Deus Santo, Deus Poderoso, pedimos, ó Deus, para que a tua bênção, o milagre, a resposta, o impossível, o sobrenatural do Senhor desça sobre a vida de nossos ouvintes. Senhor, são tantas as necessidades, são tantas as situações, as circunstâncias que os teus filhos, que as tuas filhas estão enfrentando, ó Pai. Situações, ó Deus, que têm causado tristeza, angústia. Situações, ó Deus, que estão levando esta pessoa ao desespero, até mesmo pensando em desistir, Senhor. O Senhor é um Deus que restaura. O Senhor é um Deus que faz novas todas as coisas. Ó Pai amado, desde os altos céus, estende o teu braço forte agora, Senhor, para socorrer esta pessoa, este pai, esta mãe, este homem, esta mulher. Senhor, tu és o Deus da esperança. Tu és o Deus especialista no impossível. Que a tua bênção, que o milagre, que a resposta, que a cura, Senhor, chegue para esta pessoa. Senhor, que o teu Espírito Santo convença este homem, esta mulher, para vir até a sua igreja, para buscar de ti, Senhor, para congregar conosco, ó Deus, pois os dias são maus, os dias são trabalhosos, e se não estivermos aos teus pés, se não estivermos orando, se não estivermos congregando, se não estivermos, ó Deus, buscando a santificação do corpo, da alma e do espírito, nós seremos tragados, engolidos pelo sistema, engolidos, ó Deus, pela fúria do inimigo. Mas nós cremos que o teu Espírito agora está trabalhando nestas vidas, nestes corações. Atenda o pedido deste irmão, atenda o pedido desta irmã. Abençoe as concentrações, os cultos, os eventos que estão sendo realizados na tua obra, Senhor. Que o teu nome seja glorificado, que o teu reino seja expandido. Sim, ó Pai, que a tua igreja seja edificada, Senhor. Em nome do Senhor Jesus, nós te pedimos, nós te adoramos, nós te agradecemos. Obrigado por tudo, Senhor, para a glória do teu nome. Em nome de Jesus. Amém.

O nosso Jesus é o nosso verdadeiro amparo espiritual. Ele me guarda, ele nos livra de todo mal, ele nos protege. Ele te dá força, ouvintes, para que você possa prosseguir nesta jornada, né? Para que você possa continuar marchando de encontro à salvação. Está aí a oração da manhã, tenho certeza que o clamor foi respondido pelo nosso Deus e você já está alcançando a tua bênção no amanhecer desta terça-feira. Que o Senhor te abençoe.

8h46 no horário de Brasília. E hoje, terça-feira, teremos 3 horários de bênçãos em nossa sede na rua Pedro Ivo, 744. O primeiro culto será agora às 9 horas da manhã em nossa sede na rua Pedro Ivo. É agora pela manhã, o nosso irmão, o cooperador Adson Silva, pregando a palavra, orando em favor de todos. Temos o culto do meio-dia também, onde Deus também vai estar usando aqui seus vasos, né? Meio-dia, o culto do almoço com Jesus. Depois teremos também o culto das 14 horas com o nosso querido irmão, presbítero Osni Webb, que estará pregando a palavra de Deus e orando em favor de todos, ao final ungindo também com azeite santo. É, hoje à tarde tem culto de unção com a presença do presbítero, né, Osni, que vai estar orando por você e ungindo a todos com azeite. Ao final da tardezinha temos a oração, que já começa às 18 horas, e toda a equipe Jesus está na frente. A equipe se reunirá hoje para orar por todos vocês. Então preste atenção, hein? Hoje, cultos de bênçãos com a presença da equipe Jesus está na frente. Todos estão convidados para participar. Rua Pedro Ivo, 744. Presbítero Francisco Gonçalves estará com toda a equipe nesta noite para orar por você, para orar pela sua família. E tenho certeza que o Senhor estará com as suas mãos estendidas para abençoar a tua vida e a tua querida família. Então, não fique de fora, venham todos participar destas concentrações já anunciada. O endereço é facinho demais. É na rua Pedro Ivo, número 744, Igreja Pentecostal Deus é Amor. Hoje, nesta terça-feira, bênçãos do Senhor Jesus espera por todos os nossos amados ouvintes.

0: ouvintes que estão aí do outro lado nos acompanhando nesta manhã de terça-feira. Lembrando que hoje não poderemos atender as participações no WhatsApp, porque hoje eu não estou na rádio, né? Hoje eu não estou presencial lá no estúdio, mas amanhã, e permitindo o nosso Deus, estarei atendendo vocês pelo nosso WhatsApp, tá bom, ouvintes? Então amanhã estarei na rádio atendendo vocês com muito carinho, com muita alegria. Então você vai nos mandar a sua mensagem amanhã, no horário da manhã, estarei no estúdio, aí sim interagindo com os ouvintes. O nosso WhatsApp, que é o 987474513, 987474513, código 41. Vamos agora de notícias.
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0: Opa, vamos lá, vamos para o bloco de notícias e já voltamos.
2: Seja sempre bem-vindo à Rádio Deus é Amor. A gente vai para mais informações aqui. Tênis certo. O calçado adequado previne lesões nos pés e nos joelhos. Usar o tênis correto para cada atividade física não é luxo, é saúde. Um calçado sem amortecimento pode causar dores na coluna e nas articulações. E para caminhada e corrida, o tênis deve absorver o impacto da pisada. Já para musculação, solados mais planos e estáveis são os indicados. E não é preciso comprar o modelo mais caro, mas sim o mais adequado. Experimentar o tênis no final do dia, quando o pé está inchado, é ideal. E deve haver um pequeno espaço entre os dedos e a ponta do sapato. Então, tênis apertados causam bolhas e deformidades nas unhas com o tempo. A vida útil do amortecimento do tênis tem limite e deve ser observada. Quando a sola está gasta ou torta, já é hora de trocar para evitar lesões. Usar meias de algodão ajuda a absorver o suor e evitar fungos. O conforto dos pés reflete no alinhamento de todo o corpo. Cada tipo de pisada exige um suporte diferente dentro do calçado. Lojas especializadas podem ajudar a identificar o modelo certo para você. Investir em um bom par de tênis é economizar em fisioterapia. Os seus pés suportam seu corpo. Dê a eles o suporte que merecem. Natação completa. Nadar trabalha todo o corpo e melhora a respiração. A natação é considerada um dos esportes mais completos que existem. Ela movimenta braços, pernas e tronco simultaneamente na água. A necessidade de controlar a respiração fortalece muitos pulmões. É uma atividade sem impacto, é ideal para quem tem dores articulares. A água oferece resistência natural, tonificando os músculos sem peso. Nadar relaxa a mente porque o silêncio embaixo d'água acalma. A temperatura da piscina pode ajudar a relaxar ou ativar o corpo. É uma habilidade de sobrevivência importante para todas as idades. A regularidade nas aulas melhora a postura e alivia dores nas costas. O coração se torna mais eficiente no bombeamento de sangue. E para quem tem asma ou bronquite, a natação é um excelente tratamento. A umidade do ambiente da piscina favorece as vias respiratórias. Usar óculos e touca protege os olhos e cabelos do cloro da água. Tomar banho logo após a aula retira os produtos químicos da pele. Então, mergulhar na saúde é uma escolha refrescante e vigorosa. O corpo flutua e o bem-estar sobe à superfície.
3: 7:53.
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0: Bem, estamos de volta depois aí deste bloco importante de notícias, né? Isso, orientações importantes para a saúde. 7:54 agora em Curitiba. Manhã com Deus, terça-feira abençoada, para você também participar das campanhas de fé, dos cultos que serão realizados hoje e nos demais dias da semana, como amanhã. Amanhã, quarta-feira, amanhã é o grande dia, é da poderosa campanha denominada... A campanha que está uma benção, viu, ouvintes? Deus despedaça todos os jugos. É a campanha da quarta-feira. Deus despedaça todos os jugos. Nós teremos amanhã já a oração, começando já com oração, exatamente das 7 às 9:30 da manhã, a grande oração da campanha que está uma bênção, né? A campanha poderosa do clamor da intercessão global. Venha participar, intercessão global, nesta quarta-feira. É o clamor da intercessão global das 7 às 9:30 da manhã. E para os que não puderem estar de manhã no culto de oração, temos também a tarde. A intercessão global também no horário da tarde, das 17 às 19:30. Certo, ouvintes? Então, neste horário, temos a oração também, das 17:30 PM. É o segundo horário, a segunda etapa da intercessão global. Aonde? Na sede estadual da nossa Igreja Deus e Amor, na rua Pedro Ivo, 744. Então, nesta quarta-feira, todos estão convidados para estarem conosco no nome de Jesus Cristo, na nossa Igreja Pentecostal Deus e Amor. E depois que termina a oração de manhã, às 9:30, já começa o culto e a presença da evangelista Maria Lorena, a presença do pastor Júnior, dos pastores que estão ali apoiando também o culto da manhã. É toda a equipe presente para orar por você e pela tua família, certo? Então, venha participar. Já está confirmada a presença da evangelista Maria Lorena nesta quarta-feira pela manhã. Todos bem-vindos. O Senhor Jesus tem uma grande bênção para os que vão estar conosco nesta quarta-feira, dia 20 de maio. Quarta-feira, dia 20 de maio, pela manhã, em nossa Igreja Pentecostal Deus é Amor. Meio-dia tem mais um culto abençoado. O cooperador Miranda vai estar com os irmãos. Às 14:00 PM, a presença do diácono Alexandre Costa, que vai orar por todos. E no horário da noite, o pastor Júnior Rúbio estará pregando a palavra de Deus e orando em favor de todos e através também da divina revelação. Pastor Júnior Rúbio, na parte da noite, com toda a igreja presente, vai orar por você, pela sua casa e a mão do poderoso Deus realizando maravilhas. É a quarta-feira da campanha Deus despedaça todos os jugos. Tá certo, ouvintes? Então, todos bem-vindos, em nome de Jesus, para receber as bênçãos na quarta-feira do grande mover do nosso Deus.
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0: Olha a hora, são agora 7:59 em Curitiba.
6: 7:59.
0: Não perca a hora.

0: 12 graus é os termômetros que marcam neste momento essa temperatura, né? E hoje nada de temperatura alta não, ouvinte. Hoje a máxima para Curitiba e região será apenas de 15 graus, é. Vai parar por ali, nos 15 graus, a máxima para Curitiba e região metropolitana. Vamos aos prefixos?
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2: 8 horas. 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
0: é Amor. 8 horas em ponto no horário de Brasília. Então nós vamos agora para os prefixos, na sequência direto de São Paulo, a programação com o presbítero Levi Muniz. E aí eu volto daqui 30 minutinhos. Deus te abençoe. Bom dia.
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6: Deus é amor. 8 horas e 1 minuto.
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0: Direto de São Paulo, muito bom dia, paz do Senhor Jesus Brasil. Agora estamos em rede, né? A maior rede de rádios do Brasil. Bom dia para você que está em casa, você que está no seu local de trabalho. Hoje é dia 19 de maio do ano de 2026. Estamos aí com a maior rede de rádios do Brasil. Manhã com Deus, direção, supervisão geral da irmã Ereni Miranda. Eu tenho aqui nos trabalhos técnicos, o nosso querido irmão Lucas Rione. Temos aqui no WhatsApp a nossa querida irmã Mona Lisa. E na produção, o nosso querido irmão Moisés Azevedo. Não mude de estação, não saia desta sintonia. A Rádio Deus e Amor está aí, levando a palavra de Deus para o seu coração nesta manhã. 8:02. Bom dia!
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0: Muito bem, vamos atualizando a temperatura em todo o Brasil. Hoje a cidade de São Paulo tem um dia típico de frio, com predomínio de nuvens, possibilidade de chuva fraca ou garoa em vários momentos. As temperaturas são amenas, variando entre a mínima de 15 graus e a máxima não vai passar dos 18. Gente, mínima de 15, máxima de 18, estamos com 16 graus, está frio aqui na capital paulista e pode chover no decorrer do período. Belém, capital do estado do Pará, tem 25, vai chegar aos 31 graus. Em João Pessoa, na Paraíba, estamos com 26 graus agora. A máxima prevista é de 29 graus em João Pessoa. Vamos dar uma olhadinha em Belo Horizonte. Belo Horizonte, neste momento, tem 20 graus e a máxima prevista é de 26. Cuiabá também está friozinho em Cuiabá. Estamos com 19 graus em Cuiabá. A máxima é de 23 graus. Já Vitória, capital do Espírito Santo, tem 25 graus e a máxima prevista é de 30 graus na capital do estado do Espírito Santo. O Rio de Janeiro, a capital carioca, tem 22 e a máxima prevista é de 24 graus. Florianópolis, capital do estado de Santa Catarina, neste momento estamos com 15 graus e a máxima prevista é de 18. Curitiba, olha, Curitiba amanheceu frio, hein? Amanheceu com 9, agora tem 12, não vai passar dos 15. Porto Alegre amanheceu com 7 graus, neste momento estamos com 11 graus em Porto Alegre e a máxima prevista é de 16 graus na capital gaúcha. Informações do tempo, da Clima Tempo para a Rádio Deus e Amor, 8:04 em São Paulo. Bom dia! Deus abençoe você que está em casa, Deus abençoe você que está no seu local de trabalho, que a bênção do Deus Todo-Poderoso esteja na sua vida, no seu lar, na sua casa, na sua família. Hoje é dia 19 de maio do ano de 2026, estamos alegres, estamos felizes na presença do Senhor, porque na presença do Senhor há abundância de alegria. Meu abraço a você que me ouve aí em todo o Brasil. Meu abraço a você que me ouve em outros estados. Gente, está chegando dias 13 e 14 de junho. Nós teremos aqui na sede mundial aquele grande aniversário da Igreja Pentecostal Deus e Amor, 64 anos de bênçãos, 64 anos de vitória, 64 anos de manifestação do poder de Deus, 64 anos em que o nome do Senhor tem sido glorificado e você que está me ouvindo não pode ficar de fora, hein? Venha participar dos 64 anos da Igreja Pentecostal Deus e Amor. Organize a sua caravana e venha à sede mundial ouvir aquela palavra de fé, aquela palavra de esperança, aquela palavra de renovo para você, para sua casa e para sua família. São 8:00 com mais 5 minutos, 8:05 em São Paulo. Que Deus abençoe você. Eu estou recebendo aqui nos estúdios os meus colegas de trabalho ali do IPDA Play, que é com muita alegria, nosso irmão Gabriel Araújo, também o nosso irmão Ítalo Siqueira, e eu os convidei para vir aqui ao Voz da Libertação do Rádio para falar sobre a programação que nós temos ali no IPDA Play todos os dias das 10 ao meio-dia. E eu quero convidar aqui aos microfones nosso irmão Gabriel. Vem para cá, Gabriel, por favor, vem aqui ao meu lado, cumprimentar os ouvintes da Rádio Deus e Amor. Quero ressaltar que é uma alegria muito grande. Ô Ítalo, pega a cadeira, coloca aqui do meu lado, coloca o microfone aí, e é uma alegria muito grande. Irmão Gabriel Araújo, seja bem-vindo ao Voz da Libertação aqui do rádio. É uma alegria ter você aqui. Bom dia, a paz do Senhor Jesus.
2: Bom dia, na paz do Senhor Jesus, irmão, os irmãos que estão nos ouvindo, Lucas Rione, ali na mesa, presbítero Levi Muniz, obrigado pela oportunidade de estar junto com vocês pela rádio, a tão famosa Rádio da Voz da Libertação.
0: A maior rede de rádios do Brasil.
2: E isso,
0: Rádio Deus
2: e
0: Amor.
2: Tem que frisar, a maior. E sim, nós continuamos com a mesma essência, aquela primeira essência lá pelo nosso missionário, né? Que ele começou pelas rádios, com os testemunhos, o que alavancou o, sim, ministério. Nós continuamos com a mesma essência, só que com um novo formato.
0: Sim.
2: A partir das 10 horas, nós estamos 10 ali
0: horas da manhã,
2: apresentando Voz da Libertação.
0: Glória a Deus. E por falar nisso, eu quero falar com o âncora, o apresentador do Voz da Libertação, através do IPDA Play, do YouTube, do Instagram, do Face. Irmão Ítalo Siqueira, diácono Ítalo Siqueira, a paz do Senhor, seja bem-vindo aqui à Rádio Deus e Amor. É uma alegria ter você aqui.
3: A paz do Senhor, a paz do Senhor Jesus, bom dia. Olha, alegria é toda minha, né? Imenso prazer estar aqui novamente na rádio. Faz tempo que eu não venho aqui, Levi. Faz tempo, mas
0: hoje Deus preparou a oportunidade.
3: Deus preparou.
0: É verdade. Fala um pouquinho, ó, nós estamos em rede, agora estamos com toda a rede de rádios e o convite, né, para o pessoal nos sintonizar 10 horas da manhã em áudio e vídeo. É um programa diferenciado, mas com a mesma essência e com muita qualidade e com muita coisa boa da parte de Deus.
3: Olha só, você que está acompanhando o programa aqui da Rádio Deus e Amor, seja do Brasil até de outros países, nós queremos fazer um convite muito especial para você, tá bom? Olha, de segunda a sexta, das 10 ao meio-dia, nós temos o programa Voz da Libertação em áudio e vídeo. Você tem acompanhado aqui na rádio, apenas ouvindo, né? O que já é uma bênção extraordinária de Deus. E a nossa igreja tem mais uma opção para edificar a tua vida, né? Que é o Voz da Libertação em áudio e vídeo, das 10 ao meio-dia. Você consegue assistir no YouTube, Facebook, Instagram e também no site ipdaplay.com.br, né? E é um programa ministerial da Igreja de Deus e Amor, onde nós falamos sobre oração, tem palavra de Deus, tem louvores, testemunhos marcantes, né? E uma curiosidade, presbítero Levi, Gabriel Araújo, é que os testemunhos a gente consegue ver a pessoa que está contando também.
0: Que maravilha!
3: Né? As reações, a emoção. Então é uma novidade muito boa.
0: Muito boa, maravilhosa. E nós temos um teólogo ali, né? Que traz tudo da Bíblia para que o pessoal fique bem informado e conheça um pouco mais a palavra de Deus. Ô Gabriel, como que tem sido essa experiência de estar ali fazendo esta programação?
2: É uma experiência muito agradável, justamente por conta que você está vendo os apresentadores, né?
0: Uhum.
2: Aqui na rádio, por exemplo, nós ouvimos, nós emprestamos nossos ouvidos a ouvir o que está sendo nos transmitido. Lá nós temos a oportunidade de visualizar.
0: Sim.
2: Então tem muitas pessoas que falam, né, que eu vejo os comentários, falam, nossa, é diferente do que eu imaginava ao ouvir a voz, porque a primeira vez que eu apareci foi justamente numa rádio também, com Gabriel Campos, enfim. E nós temos uma novidade muito excelente lá também sobre a enquete do dia.
0: Sim.
2: Eu já quero dar um spoiler para quem está nos ouvindo.
0: Pronto, lá vem os spoilers dele.
2: A enquete de hoje, ela é muito interessante, é sobre Jonas. Eu sei que você conhece a história de Jonas.
3: Jonas capítulo Fujão.
2: 1, Fujão? Versículo 3, que fala que Jonas fugiu.
0: Aí a enquete, do grande peixe?
2: A enquete, isso, esse Jonas. Sei, a enquete sei. De hoje é essa.
3: Da baleia, não?
2: Por que Jonas fugiu?
0: Uhum.
2: A. Fugiu porque tinha medo dos ninivitas? Fugiu porque não gostava dos ninivitas? Ou porque sabia que Deus perdoaria os ninivitas? Então é a enquete. Só que lá nós podemos participar de forma interativa também, pelo chat. Então é uma boa oportunidade para quem quer ver o Levi Muniz.
0: Estou aqui.
2: Né? Não tomando um banho de café, mas tomando café como ontem. Só Jesus. Que só quem estava lá vendo viu essa oportunidade.
0: Pois
2: né?
0: É, rapaz. Foi legal.
2: Tubarão desastrado.
0: Pois é. Mas, gente, é uma experiência boa. Né? Eu confesso que quando eu fui para lá, então, no começo eu fiquei bastante apreensivo. Falei, e agora? Todo mundo vai me ver.
3: Essa mudança do áudio para o vídeo é...
0: Quando você que começou aqui no rádio... Quando foi, de fato, para o vídeo, no começo, foi um pouco difícil? Fala aí pra gente.
3: Foi muito difícil, né? Porque aqui na rádio, por exemplo, a gente se preocupa mais com a voz, sim, né? A gente treina a voz, a gente pensa como a gente vai falar, entonação da voz, etc. Agora, no vídeo, além disso, você tem que se preocupar com a sua postura, com a sua aparência, com a sua roupa, gestos, expressões e por aí vai, né? Então, foi bem difícil, fiquei bastante preocupado, mas graças a Deus, a equipe do IPDA Play é uma equipe com excelência, eles nos acompanham, maravilha, nos orientam, nos dão dicas, né? E conforme aconteceu a prática, a gente vai se adaptando.
0: Nós temos um staff ali, né? Uma equipe que realmente nos auxilia em tudo, né?
2: De fato.
0: Até na hora que o café cai,
2: exato,
0: o pessoal tá ali.
2: Os contra-regras estão lá.
0: É isso. Então, glória a Deus, eu quero louvar a Deus pela vida do Gabriel Araújo e pela vida do Ítalo. E eu vou pedir aqui, o Ítalo, Você quer falar com o ouvinte?
3: Não, eu quero. Será que o pessoal tem uma pergunta aí, uma mensagem, talvez?
0: Vamos ver aqui o
3: 11982-923392.
0: Olha aqui, ó. Maria Helena tá no Tucuruvi, pede oração pela saúde. Deus abençoe Maria Helena, obrigado pela audiência. A irmã Lucimar, ela diz assim: bom dia, peço orações, estou com problema para conseguir a documentação do alvará. Ô irmã Lucimar, nós vamos orar por você, sim. Deus é poderoso para mudar a sua história. 11982923392. Eu vou aproveitar, está na hora da oração. Olha só, irmão Levi, manda um abraço para a irmã Isaura, que está na escuta do programa, em Santa Bárbara do Pará, ouvindo a rádio. Olha lá, Deus abençoe o povo aí de Santa Bárbara do Pará. Inclusive, ô Gabriel, vale lembrar que lá também nós temos a participação do ouvinte, né?
2: Exatamente, tanto por áudio, vídeo, foto, mensagens também pelo próprio YouTube, WhatsApp. Então, pessoal lá, assim como aqui no programa, o pessoal participa bastante,
0: sim,
2: lá também existe essa oportunidade. Só que algumas pessoas lá mandam até vídeo, então, essa é algo um pouco diferente que temos aqui na rádio. Então, quero convidar você para acessar pelo YouTube, IPDA Play, o nosso canal, né, IPDA Oficial, né, Deus e Amor Oficial.
0: Sim.
2: Lá para assistir o nosso programa Voz da Libertação, e isso de forma do áudio visual.
0: Olha aqui, Gabriel, ó, estou ouvindo a rádio aqui da Bahia, povoado de Quixabeira, para Marineuza, que se encontra enferma. É o Edilson. Ô Edilson, nós vamos orar pela Marineuza, que está enferma. Inclusive, eu vou aproveitar a presença do Gabriel, mas o Ítalo, para vocês dois fazerem essa oração.
2: Claro,
0: neste
2: claro
0: momento. Está na hora da oração. Lucas e Ionis, vamos lá. Momento de orar, momento de falar com Deus. Ítalo Siqueira, Gabriel Araújo, orando ao vivo aqui na rádio Deus é Amor.
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3: Senhor Deus e Pai, nós estamos aqui na tua presença nesta manhã de terça-feira para glorificar a ti, ó Deus, porque tu és o nosso Senhor, nosso Salvador, tu és Deus criador de todas as coisas, tu és o Deus soberano, onipotente, onipresente, onisciente, o Deus que está acima de tudo e de todos. E Pai, mesmo o Senhor sendo tão grande, tão eterno, nós nos prostramos diante de ti e ousamos falar contigo, Pai. Ousamos levantar a nossa voz em direção a ti, porque nós sabemos que, assim como tu és grande, grande também é o teu amor e a tua misericórdia. E o Senhor ouve aqueles que falam contigo com um coração sincero e honesto. Pai, nesta manhã, meu Deus, nós te agradecemos por mais uma oportunidade de vida, mais um dia que se inicia, uma semana que está em andamento, mais um mês que parte para o fim, mais um ano que está chegando no seu auge, está já em desenvolvimento. Pai, nós te agradecemos por cada projeto, te agradecemos, Senhor, por cada conquista e até pelas lutas, porque elas nos ensinam, o Senhor nos mostra o teu poder, o teu amor, através das dificuldades também. Pai, nós queremos pedir o teu perdão, Senhor, pelos nossos pecados, que são tantos que nem podemos contar, nossas falhas, erros, fracassos, fragilidades. Senhor, nós somos pecadores demais, somos fracos demais, Pai, mas pedimos o teu perdão agora. Tem misericórdia de nós, tem misericórdia da tua igreja, tem misericórdia dos teus filhos, ó Deus. Pai, nos ajude a perseverar, nos ajude a caminhar, nos ajude a permanecer de pé diante de ti, Senhor, sem olhar para a direita ou para a esquerda, sem olhar para trás, mas continuar caminhando, indo avante, em direção ao alvo, em direção ao céu, em direção ao Senhor Jesus. Ó, meu Deus santo e glorioso, eu quero pedir a oportunidade de restauração para esta pessoa que nos acompanha agora. Esse ouvinte, Pai, que precisa de um recomeço, que precisa de uma nova oportunidade. Quem sabe caiu e não consegue mais se levantar. Quem sabe tropeçou e não consegue mais como restituir a sua vida, recuperar a sua vida e está jogado ao chão, Pai. Meu Deus, mas que nesta terça-feira, neste dia, haja restauração, haja renovo, haja avivamento, assim como no Vale de Ossos Secos, lá em Ezequiel 37, meu Deus, houve vida sobre aquele vale de ossos sequíssimos, que haja também sobre essas pessoas, meu Pai, que elas se levantem, que elas se coloquem de pé e tornem-se parte de um exército poderoso, um exército forte, meu Pai, diante do Senhor. Ah, meu Deus glorioso, meu Deus santo, Pai, não deixa que essa pessoa seja destruída, não deixa que essa pessoa seja vencida pelo pecado, vencida, ó Deus, pelas obras do mal, pelas obras da carne, não deixa que os espíritos malignos e imundos dominem essa família, essa casa, esse lar, meu Pai, mas que apenas o teu agir, a tua obra, a tua promessa, o fruto do teu espírito, dominem sobre essa vida, sobre essa casa, sobre esse lar. Ah, Pai querido, Pai amado, Senhor, embora as pessoas digam que não há mais solução, embora a sociedade diga que não há mais esperança, embora os amigos até falem que não tem mais jeito, Pai, mas nós cremos na Tua palavra, nós cremos, meu Deus, que a última palavra vem de Ti, e aquilo que o Senhor fala é o que acontecerá, Pai, aquilo que o Senhor decreta é o que de fato acontecerá, independente do que o homem fala, independente do que a sociedade fala, independente do que a medicina, os advogados, Pai, independente do que eles falem, a Tua palavra sempre permanecerá. Como diz a própria palavra, Pai, passarão os céus e a terra, mas as minhas palavras não hão de passar. Ó Deus, porque a Tua palavra é fiel, a Tua palavra é eterna, a Tua palavra, meu Deus, é infalível. Aleluia, Senhor. Então, Pai, que o Senhor cumpra as promessas na vida de cada uma dessas pessoas, meu Deus, em nome de Jesus.
5: Senhor Deus e Pai, nós te agradecemos por esta oportunidade, oportunidade de estarmos, Senhor, vivos na Tua presença, oportunidade que o Senhor pôde gerar saúde em nós, oportunidade que o Senhor gerou, Pai, esperança em nosso coração. Senhor, nós te agradecemos, agradecemos porque o Senhor nos deu o dom da vida, agradecemos porque o Senhor nos deu o ar que respiramos. Só que, Senhor, olha só esse ouvinte agora, que está, Senhor, desesperado porque foi acometido por alguma doença, que está agora desesperado em casa porque a depressão o pegou, a depressão atingiu, já não consegue mais se levantar da cama, já não consegue recuperar as forças, já não consegue, Senhor, olhar para o amanhã e ter a expectativa de que as coisas irão melhorar. Senhor, olha esse ouvinte, Pai, que nesse momento recebeu a notícia que um parente faleceu, recebeu a notícia dos médicos que essa doença é para a morte. que recebeu a notícia, Senhor. Notícia essa que desesperou o coração. Notícia essa, Senhor, que deixou a alma aflita, desesperada. Só que, Senhor, nós não somos desamparados nunca. O Senhor está vendo essa pessoa agora, Pai, que nesse momento dobrou os joelhos em volta, Senhor, do rádio, que dobrou os joelhos agora na beira da cama, orando junto conosco, pedindo solução para esse problema. Pedindo ajuda, socorro para esse problema que se levantou, para essa enfermidade que se agravou. Senhor, o Senhor continua sendo o mesmo ontem, hoje e será eternamente. O mesmo Deus que operava enquanto ouvíamos as orações pelas rádios, continua operando. Enquanto estamos aqui, Senhor, orando, temos a certeza que o Senhor está visitando cada lar agora, operando cura. Operando milagre, Senhor, essa depressão, essa ansiedade, essa crise do pânico que cercou esse ouvinte agora, em nome de Jesus, que haja paz nesse coração angustiado, que haja paz nessa mente atribulada, que haja paz para esse desespero que tomou, Senhor, que as tuas mãos agora possam de acalmar essa vida aflita, que as tuas mãos poderosas possam gerar o bálsamo, o acalento que nossa alma precisa para que venhamos ter esperança no amanhã. Senhor, cura essa enfermidade, abra essa porta que por algum motivo tenha se fechado. Nós cremos que o Senhor é poderoso para fazer muito além do que pedimos e pensamos. Então, Senhor, eu quero unir a minha fé com a fé desse irmão, dessa irmã que está agora orando conosco. Opera uma vez mais o milagre, opera uma vez mais o seu poder, age sobre essa vida, haja sobre essa casa, Senhor, em nome de Jesus, que os céus estejam abertos agora e que possamos contar o testemunho não de derrota, mas de que uma vez mais o Senhor nos alcançou para nos transformar. Esse é o nosso pedido especial, esse é o nosso pedido caloroso. Visita-nos, Senhor, com transformação em nome de Jesus. Em nome de Jesus.
0: Glória a Deus, louvado seja o nome do Senhor. Você que orou com fé, tenha certeza que a sua resposta já chegou em nome de Jesus. São 8 horas, 23.

0: glória a Deus, como é bom orar, como é bom sentir a presença de Deus. Eu tenho certeza, irmão Diácono Ítalo, irmão Gabriel, que muitas pessoas oraram com fé. E
1: aquele
0: que orou com fé já recebeu a vitória em nome de Jesus.
1: Verdade, verdade. A oração move a mão de Deus. A Bíblia diz que a oração de um justo pode muito em seus efeitos. E nós teremos mais oração no decorrer do dia aqui na Rádio Deus e Amor. Sim. Na igreja em geral, né? Nossa igreja, sim, é uma igreja de oração. E lá no Voz da Libertação no YouTube também teremos oração ao vivo. Então, oração é o que não vai faltar hoje, Levi.
0: Glória a Deus. Que Deus abençoe os nossos ouvintes. Você que orou com fé, muita gente dizendo amém, né? Orou, glorifica o nome de nosso Senhor Jesus Cristo. A Igreja Pentecostal Deus e Amor está com as suas portas abertas. Hoje é terça-feira, terça-feira dos vencedores, irmão Gabriel. Hoje nós temos aí, já começou o primeiro culto às 7 horas da manhã, sim, 9 horas da manhã, 11:30, 15, 19 horas. Cultos especiais, palavra de Deus sendo pregada, e quem vem para a Igreja Deus e Amor é edificado.
2: Com certeza, porque a Bíblia destaca que em Cristo nós somos mais do que vencedores. Então, sem Ele não dá. Com Ele é a única solução que nós temos para ser vencedores de verdade.
0: Igreja Deus e Amor, estamos na Avenida do Estado, 4568. Estamos aqui próximo à Praça da Sé, próximo ao Parque Dom Pedro II, e estamos aguardando por você. E você que está em qualquer lugar do Brasil, visite uma igreja pentecostal Deus e Amor. A Igreja Deus e Amor está sempre pronta para atender você.
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0: Igreja Pentecostal Deus e Amor, atenção moradores de Itapevi. A Igreja Deus e Amor está na Avenida Rubens Caramês, 850, no centro de Itapevi.
1: Igreja Pentecostal Deus e Amor de Votorantim, São Paulo, Rua João Walter, número 212, centro da cidade.
2: Taubaté, São Paulo, Avenida Granadeiro Guimarães, 494, no centro.
0: Igreja Pentecostal Deus e Amor em São José dos Campos. Nós estamos na Rua Siqueira Campos, 178, bem no centro de São José. Uma igreja bonita, reformada, cheia da presença de Deus.
1: E PDA de Rio Claro, aqui também em São Paulo, Rua 6, número 1927, 1927, centro da cidade.
2: E PDA de João Pessoa, Avenida Ministro José Américo de Almeida, 256, no centro.
0: Em IP, no Rio Grande do Sul, nós temos a Igreja Deus e Amor, na Rua Luiz Augusto Branco, número 50, no centro da cidade de IP.
1: E PDA de Chá de Alegria Rua, acredito que é assim, né?
0: É Chá de Alegria.
1: Chá de Alegria Rua, Pernambuco, Rua Severiano de Almendes, número 10, centro.
2: São Gonçalo, Piauí, Rua 13, número 110, no centro.
0: Igreja Pentecostal Deus e Amor em Resende, no Rio de Janeiro, Rua João Ferreira Pinto, 425. Compareça, visite a Igreja Deus e Amor. Se não, não citamos o endereço da Igreja Deus e Amor, mais perto da sua casa, entre agora no nosso site ipda.com.br, busque a Igreja Pentecostal Deus e Amor mais próxima da sua casa e seja abençoado. 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São exatamente 8 horas da manhã com mais 27 minutos. Chegou aquele momento de ouvirmos aí uma palavra especial da parte de Deus para os nossos corações com a nossa irmã Débora Miranda. A irmã Débora sempre tem aquela palavra de Deus e nós temos esse projeto, o Ítalo, Eu Mais Um, né? Que é aquele projeto de formação de discípulos, e é um projeto muito importante, não é verdade?
1: Nossa igreja tratando sobre discipulado, né? Um ajudando o outro a permanecer firme em Cristo, a perseverar e também a ser fiel a Cristo até a morte, a não desistir, né? E nesse quadro Eu Mais Um, nós temos aí a nossa irmã Débora Miranda, que ela fala sobre assuntos que ensinam sobre isso, né? Dão dicas, orientações, e é muito edificante, principalmente para quem está começando na caminhada cristã.
0: Muito bem. E olha, Gabriel, o tema de hoje é importante, hein?
4: Muito importante.
0: O crente e...
2: E a idolatria.
0: O crente e a idolatria. Vamos acompanhar a irmã Débora Miranda aqui na Rádio Deus e Amor. Bom dia.

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1: Estamos com mais um Espaço Eu e Mais Um. Por saúde na paz do Senhor Débora Miranda. Que prazer estar aqui com vocês. Eu me sinto muito feliz, útil no reino de Deus, de poder apoiar os novos convertidos e também os seus discipuladores. Mais um programa onde nós vamos falar sobre a idolatria e as suas consequências. Falamos também sobre como começou esta prática pecaminosa e falamos também do erro de Salomão, que caiu também neste pecado, nessa prática da idolatria, seu filho Reoboão. E hoje eu queria falar o juízo de Deus como consequência sobre Israel, que deixou de adorar o Deus verdadeiro e começou a adorar ídolos. Esse juízo de Deus, ele caiu sobre Israel através de Sargão II da Assíria. Ele invadiu Israel e levou para o cativeiro as 10 tribos do Reino Norte. O Reino do Sul, que era Judá, no entanto, ainda sobreviveu por mais 100 anos. E Jerusalém foi sitiada pelos exércitos da Babilônia, sob Nabucodonosor, e finalmente ali os caldeus invadiram e destruíram a cidade santa e o templo do Senhor. Veja que o povo foi levado cativo para a Babilônia. Por quê? Pela prática do pecado da idolatria. E aquele povo, durante 70 anos, esteve sob o jugo dos caldeus e os medo-persas. O remédio foi tão amargo, porém eficaz. Os judeus ficaram curados da idolatria. Vemos que Judá sofreu o castigo porque não se importou com o fim de seu irmão do norte e perseverou na prática abominável do culto aos falsos deuses. Queimavam incenso, ofereciam sacrifício até de vidas humanas. Olha que coisa horrível. Está registrado no livro de Jeremias, capítulo 7, versículo 17 ao 31. Contudo, amados ouvintes, o Senhor, por meio dos profetas, conclamava o povo ao arrependimento desse pecado. E através desses profetas, Deus mostrava a cegueira deles, desses idólatras que não enxergavam a diferença entre o Todo-Poderoso e os ídolos que não podiam ouvir, os ídolos que não podiam falar, ídolos inertes. Está em Salmos 115, versículo 2. Compare esse texto com o de Isaías, capítulo 44, versículo 6 até o 20. Anote os versículos para vocês lerem depois. Então Deus começa a fazer advertência contra os ídolos. São muitas as advertências contidas nas escrituras contra os ídolos e a idolatria. Nós vemos que até aqui foram focadas dentro do Antigo Testamento. Agora eu quero ir para o Novo Testamento. Nos primórdios da igreja, quando ela nasceu, surgiram inúmeras divergências entre alguns dos seus membros quanto às exigências que deveriam ser impostas aos crentes gentios. E alguns dos judaizantes e fariseus entendiam que aqueles deviam circuncidar-se e guardar a lei de Moisés para se salvar. Vejam, então, a fim de diminuir toda a dúvida sobre o assunto, o que fizeram os apóstolos e os anciãos da igreja? Eles se reuniram em Jerusalém, sob a direção do Espírito Santo, e eles então resolveram enviar à igreja em Antioquia alguns irmãos idôneos, sábios, entre os quais podemos citar Paulo, Barnabé, Silas e Judas, chamado Barsabás, com a decisão que está registrada no livro de Atos, capítulo 15, versículos 28 e 29. Essa advertência dos apóstolos, nós podemos ver que Paulo escreve aos irmãos de Corinto advertências contra a idolatria, sacrifícios e oferendas aos ídolos. Marque aí agora, olha, 1 Coríntios 10, versículos 14, 20 e 21. Em outras palavras, nós podemos dizer que nós, crentes, não podemos participar de festas em homenagem a santos, como, por exemplo, São João, São Pedro, Cosme e Damião. São festas, são datas festivas tradicionais do nosso país que arrastam muitas pessoas que se dizem servas de Deus. Só de você entrar nesta festa, você se alimentar de comidas nesta festa, você está participando de festas pagãs. E os que tomam parte nessas festividades se contaminam. A gente vai se contaminar, provocando a ira de Deus. Eu vou ler para vocês mais um versículo, a 2 Coríntios, capítulo 6, versículo 16. Outro meio de prática que desagrada a Deus é consultar horóscopos. Não somente horóscopos, mas também cristalologia, cultos aos duendes, gnomos, são práticas idólatras, práticas demonistas. Não devemos nos contaminar com elas. O culto aos anjos também é proibido. Você já participou de algum culto que faz toda adoração e só fala de anjo, anjo, anjo? Temos que tomar cuidado. Leia Colossenses 2, versículo 18. Então atente-se para o que aconselha o apóstolo João. Eu termino este programa falando aqui as palavras de João. 1 João 5:21. Filhinhos, guardai-vos dos ídolos. Não precisamos nem explicar esse versículo, né? Que Deus abençoe e que tudo que nós falamos aqui, inspirado pelo Espírito Santo de Deus, possa permanecer no seu coração. Que Deus abençoe em Cristo Jesus. Se despede Débora Miranda. Nosso WhatsApp é 119-8292-3392.
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3: Aras, 36 minutos. Como é bom ouvir a palavra de Deus e aprender do Senhor. Irmã Débora Miranda trazendo palavra importante para o nosso crescimento.
4: Com certeza. Os conteúdos da nossa igreja, elas são sempre proveitosos para a nossa edificação. Inclusive, no programa, nós temos o ensino da palavra. Sim. Temos o devocional, temos também enquete, temos tudo que nos eleva para crescer no conhecimento e na graça do Senhor Jesus.
3: Então, gente, ó, eu vou reforçar aqui, hoje, 10 da manhã, lá no Instagram, no Face, no YouTube, Igreja Deus e Amor Oficial, eu estarei lá juntamente com o meu amigo Ítalo Siqueira, com o meu amigo Gabriel Araújo e com uma equipe de irmãos e irmãs, que não é só nós três, né? É uma equipe grande. Assim como na rádio temos uma equipe, né? Nós, sim, estamos falando aqui, está ali o Lucas Rione na mesa de áudio, a Mona Lisa está ali no WhatsApp, o Moisés Azevedo na produção, e nós temos uma grande equipe, estaremos juntos levando uma palavra de fé. Assista e compartilhe para que outras pessoas sejam edificadas.
4: Sim, é muito importante você já deixar a sua inscrição. São mais de 500.000 de pessoas inscritas no nosso YouTube. Então, é bom você estar inscrito, é bom que você curta, é bom que você comente, é bom que você compartilhe, porque só assim você vai espalhar a palavra de Deus por todo mundo.
3: Gabriel, muito obrigado por vir aqui. Tu tirou um pouco do seu tempo para vir aqui à Rádio Deus e Amor. Eu me sinto lisonjeado, presenteado com a sua presença.
4: Eu que agradeço o privilégio de estar aqui junto com vocês, do programa que eu ouço pela rádio, agora estou falando nessa rádio.
3: Que maravilha.
4: Então que Deus abençoe a vida de vocês.
3: Irmão Ítalo Siqueira, diácono Ítalo, é um prazer, uma alegria, como diria o saudoso missionário, um alto privilégio ter você com a gente aqui.
5: Obrigado, presbítero Levi, obrigado, Lucas Gione. E obrigado a você, ouvinte, que nos acompanhou nestes minutos, né? E esperaremos por você, viu? Daqui a pouco, 10 horas, é de segunda a sexta, das 10 ao meio-dia, tá? Sempre está lá presbítero Levi, Ítalo Siqueira, Gabriel Araújo, tem pastores convidados que vêm presencialmente, pastores do Brasil todo, que são entrevistados à distância, né? Pela internet, cantores, tem também a externa do Voz, né? Onde o diácono Tiago Santos vai às igrejas de São Paulo, vai aos locais públicos de São Paulo para mostrar o crescimento da igreja. Então, é um programa maravilhoso, interessante. Com certeza você que está em casa aí não vai se arrepender de acompanhar.
3: Muito bem, que Deus abençoe. Ô Lucas, podemos uma canção agora? Vamos desfazer a rede. Daqui a pouco tem música bonita do Voz da Libertação do MC Music para você. São 8h39, bom dia.
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8: Escrito está na palavra de Deus:
9: o Senhor é a minha força e o meu escudo. Nele o meu coração confia e dele recebo ajuda. Meu coração exulta de alegria e com o meu cântico lhe darei graças. Salmos 28:7.
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11: Bom dia, bom dia. Já estamos de volta no nosso horário local. Obrigado pela sua sintonia. Ao vivo?
12: Ao vivo.
11: Opa! Manhã com Deus, manhã de vitória, terça-feira, estamos por aqui glorificando o nome santo do Senhor. Que bom estarmos juntos nesta manhã, né, ouvintes? Através da comunicação do rádio, através do ouvinte nos acompanhar pela internet. Gratidão, gratidão por você estar aqui conosco. Hoje é terça-feira, 19 do mês de maio, ano 2026.

0: Terça-feira convidativa, é claro, para que os nossos amados ouvintes possam estar conosco na casa do Pai para receber grandes bênçãos ainda hoje, né? Hoje teremos cultos em nossa sede para que todos vocês ouvintes sejam abençoados. 9 horas da manhã, temos o primeiro culto do dia. Hoje, nesta terça, você está convidado para receber bênçãos de Deus. 9 da manhã, cooperador Adson Silva com vocês. Tem o culto do meio-dia hoje, Deus usando aqui os vasos dele. Tem culto às 14 horas com o presbítero Osni, que vai pregar a palavra de Deus e orar por todos e também ungir a todos com azeite. Ao final do culto, hoje, teremos unção com azeite em nome do Senhor. E tem um culto da noite com a equipe Jesus Está na Frente. Toda a equipe Jesus Está na Frente, hoje à noite, orando por todos vocês e a mão de Jesus também realizando sinais, prodígios e muitas maravilhas. O endereço é muito fácil: Igreja Pentecostal Deus de Amor, Rua Pedro Ivo, número 744, bem pertinho do terminal do Guadalupe. Anotou aí? Rua Pedro Ivo, número 744, pertinho do terminal do Guadalupe. É aqui que Deus está operando. É aqui que as pessoas têm sido abençoadas. E falar nisso, você vai ouvir agora testemunhos. Você vai ouvir agora milagres. Você vai escutar aqui pessoas que Jesus operou em suas vidas. Escuta e aumenta a fé. A Virgínia vai contar o testemunho do sobrinho dela que tomou veneno de rato, gente. O diabo entrou nele, ele achando que a solução era se matar, acabou ingerindo veneno de rato para dar um ponto final na vida, mas Jesus é tão misericordioso que resgatou esse rapaz. Olha que coisa, né? Vamos ouvir o testemunho desta tia contando um milagre para o seu sobrinho.
1: Qual é o nome da serva de Deus?
2: Virgínia.
1: Virgínia, conte a benção que a senhora tem para contar aqui na Igreja Pentecostal do Sabor.
2: Meu sobrinho tomou veneno de rato chumbinho. Aí minha irmã ligou. Mana, a enfermeira falou que... A doutora, nem foi a enfermeira, a doutora. Falou que ele está saindo entubado daqui. Mas se eu tiver fé com Deus, é só Deus, porque vai ser um milagre. Aí ela me ligou. Eu estava indo para a igreja. Aí cheguei na igreja e falei para o pastor. Pastor, meu sobrinho tomou veneno de rato e a médica desenganou. Ele falou: irmã, se a senhora tiver fé com Deus, é só ele, porque quem pode fazer milagre é só Deus. Eu falei: não, pastor, mas eu quero que o senhor pede oração na igreja, porque eu tenho muita fé com oração da igreja em conjunto. Ele falou: vou fazer a tua vontade. Aí pediu oração. Ele ficou 8 dias. O dia que fez 8 dias, ele pediu água. Quando a enfermeira deu a água para ele.
1: Graças a Deus pela fé da irmã, então o veneno de rato perdeu totalmente o efeito, irmã.
2: Sim, o chumbinho.
1: O chumbinho, diga o nome da irmã e o endereço.
2: É, eu moro na Terra.
1: Colombo. Graças a Deus, Deus abençoe o vídeo do programa Voz da Libertação pela bênção contada na Igreja Pentecostal. Deus é amor.
0: É, Jesus opera, Jesus corta efeito de veneno, está aí a prova, a dona Virgínia contando o que Deus fez pelo sobrinho dela, que tinha tomado veneno de rato para se matar, mas a misericórdia de Deus chegou, né? Chegou ali através da intercessão, através do clamor, através da tia pedir as orações da igreja. Ela disse para o pastor: pastor, peça para a igreja orar pelo meu sobrinho. Olha como a oração de um justo pode, ouvintes, nos seus efeitos, pode realmente e tem efeito mesmo. Olha só, a igreja orou 8 dias, o menino despertou já pedindo água para a enfermeira, tá vendo? Que coisa tremenda, né? E o efeito foi aniquilado para a glória de Deus. O efeito do veneno foi aniquilado pelo poder da fé, pelo poder de Cristo. Então, amados ouvintes, confie em Deus. Deus é maior do que tudo. Deus é maior do que as obras do inimigo. Deus é maior do que as obras do adversário, que veio para matar, para roubar, para destruir. Mas vamos glorificar a Deus. Vamos glorificar ao Senhor, porque Ele é maravilhoso. Ele opera na vida das pessoas que confiam no seu poder, que fazem campanhas aqui na Igreja Pentecostal Deus é Amor. Está aí o testemunho para aumentar a nossa fé. Deus seja glorificado.

0: Vamos seguindo com o programa Voz da Libertação e nós vamos ouvir agora o Martins, que também tem um testemunho para relatar do filho dele, né? O filho dele desfaleceu, estava numa situação que só a mão de Deus mesmo, né, para fazer um milagre. Ouça o testemunho dele aí para a glória de Deus.
1: Meu nome do varão?
2: Martins.
1: Quanto a bênção recebida na igreja de Deus, amor?
2: Irmãos, é, que nem eu falei, em dezembro e janeiro agora, o meu filho ficou doente e eu levei ele lá no Pequeno Príncipe, né? Chegando lá, ele já chegou desfalecido já e ninguém sabia o que ele tinha. E daí foi mais ou menos uma hora da manhã, mais ou menos, que eu levei. E daí lá, mais ou menos por umas 3 horas, 3:30, eu liguei para a irmã da irmã Matilde, do grupo, né? Jesus está na frente, e pedi oração por ela, porque daí eu pedi para ela, porque o meu filho se desfaleceu, e nisso ele pegou e não se mexia mais, não tinha mais vida, porque ele estava com os dedinhos, com a boca, com o olho, tudo roxo já, né? E daí, quando eu estava conversando com a irmã, que ele pegou, os médicos não sabiam o que ele tinha, mais ou menos uns 8, 9 médicos, que foram ver eles, e eles ficaram com medo também, porque não sabiam mais o que fazer, né? Aí era umas 5:20 da manhã, assim, quando eu tinha acabado de falar com a irmã, que a irmã tinha levantado o grupo em oração, ele pegou, levantou da maca, assim, e perguntou: pai, onde é que eu tô? O que que aconteceu, né? E nisso daí, ele levantou e ficou bem, né? Ficou bem, daí os médicos foram lá, viram, até eles ficaram assustados, porque não sabiam o que tinha acontecido. Eles não sabiam, não falaram que nenhum antibiótico estava dando resultado. E eles deram, depois, um antibiótico para ele, só para dizer que deram, né? E aí depois eu perguntei para o médico o que que era, e ele falou que era um vírus que atacou, o vírus da herpes, que atacou o cérebro dele, né? E ele ficou 7 dias tomando esse antibiótico, depois mais 21 dias. Só que os médicos falaram que era só estavam dando esse remédio para dizer que estavam dando, né? Porque nem ele sabia.
1: Estava desenganado da medicina, irmão?
2: É, irmão. Ele ficou doente de uma hora para outra, porque ele nunca tinha ficado doente, né?
1: E Deus deu a vitória total, irmão?
2: Deu. Agora ele já está em casa, tanto que hoje eu vim do serviço, né? Deixei eles trabalhando lá. Depois de 5 meses, a gente também, né, deixou de contar, mas daí agora eu vim contar pessoalmente, e ele tá trabalhando, tá estudando, tá normal, e não ficou nem uma sequela.
1: Recebeu a bênção completa, irmão?
2: Graças a Deus.
1: Qual é o nome do irmão e endereço?
2: Martins, eu moro lá em Colômbula.
1: Deus abençoe, em nome de Deus, pela bênção.

programa que você ouve nesta manhã de terça-feira. É manhã do dia 19 de maio. Está aí mais um testemunho vivo do poder de Deus. É o Martins contando o poder de Deus se manifestando na vida do filho dele, né? Que foi curado por Jesus através da fé em Deus. Está aí mais um testemunho vivo que o Senhor realmente é maravilhoso e ele tem poder para operar um milagre, como acabamos de escutar. Queridos ouvintes, confia no Senhor, confia no Senhor. Vale a pena você confiar no poder que há em Cristo Jesus. O poder de Jesus é tão maravilhoso que ele cura qualquer tipo de enfermidade. Ele cura câncer, ele cura AIDS, ele cura qualquer enfermidade que para o homem não tem solução. Jesus cura, porque o poder dele é infinito. Venha participar de um culto na Igreja Pentecostal Deus de Amor. Confia no Senhor também, porque haverá milagres na sua vida, como houve na vida do filho deste irmão que acabou de testemunhar. O poder de Cristo se manifesta nos cultos aqui realizados. Anote o endereço da nossa igreja sede estadual de Curitiba, onde o milagre te espera ainda hoje. Nós estamos na rua Pedro Ivo, eu disse rua Pedro Ivo, número 744. Estamos aqui a pouquíssimos metros do terminal do Guadalupe. Terminal do Guadalupe é o terminal onde chegam os ônibus que vêm das regiões metropolitanas de Curitiba. Então você não tem como se perder, não. Desceu no terminal do Guadalupe, você vai andar pouquíssimos metros e já estará dentro da Igreja Pentecostal Deus é Amor. Então hoje é o dia do teu milagre. Hoje é o dia do trabalhar de Deus na vida do querido ouvinte. Agora são 8h53, 8h53, na capital paranaense. Hoje, nesta terça-feira, cultos abençoados na rua Pedro Ivo 744, como também teremos cultos abençoados em todas as nossas igrejas Deus e Amor, espalhadas em toda a grande Curitiba e regiões metropolitanas. Sim, hoje, cultos em todas as igrejas Deus e Amor, aí também na tua cidade, ouvintes, teremos culto. É verdade, aí na tua cidade teremos hoje um culto abençoado. Você que me escuta aqui no sul, sudeste do nosso Brasil, aí no centro-oeste, você que está nos ouvindo no norte, no nordeste do nosso Brasil, tem Igreja Deus de Amor aí também próxima de você, para o irmão, para a irmã comparecer e receber uma grande vitória de Cristo. Não paga nada. A entrada é totalmente livre para você e toda a sua família. Então, compareça, tenha fé, porque com certeza uma bênção de Deus está preparada para você no dia de hoje. 5 para as 9.

agora os termômetros estão marcando aqui na capital 13 graus. 13 graus, estávamos com uma máxima para 15, mas já deu uma subidinha aqui, viu, ouvintes? Atualizando aqui a temperatura, a máxima para hoje é de 17 graus. Então já subiu 2 graus, né? Além daquela máxima que a gente anunciou aqui, tá? Era 15, mas já subiu então para 17 a máxima para hoje.

0: Vamos seguindo com a Voz da Libertação no seu rádio. E amanhã, quarta-feira, a grande campanha Deus Despedaça Todos os Jugos. É amanhã o jugo do inimigo caindo por terra, viu? Todo jugo de Satanás será despedaçado pelo poder de Deus. Então, nesta quarta-feira, 9 horas da manhã, 9:30, né? O primeiro culto, porque das 7 às 9:30 temos aí a oração, temos a sequência da intercessão global, das 7 da manhã até as 9, evangelista Maria Lorena, orando a Deus das 7 da manhã em diante, ela já estaria de joelhos dobrados, buscando a presença do Senhor. Ela está orando lá de joelhos das 7 da manhã às 9:30. Aí termina o culto, a oração, aí começa o culto às 9:30 e aí o mais tardar 10 e pouquinho, Germa Lorena assumindo ali a palavra para pregar o evangelho, para orar pelos dons do Espírito Santo. Olha que bênção. Então, nesta quarta-feira, você vai receber a tua bênção em nome de Jesus Cristo. Anote aí, ó. Rua Pedro Ivo, número 744. Nesta quarta-feira, agora, a grande e poderosa campanha Deus Despedaça Todos os Jugos. É, você é o nosso convidado para receber a bênção em nome de Jesus. O jugo do inimigo já está quebrado, derrotado em nome de Jesus. Venha, venha, porque Deus vai usar a evangelista Maria Lorena tremendamente.
1: Tem uma pessoa que na hora da oração você sentiu com uma mão mexendo nesse encaixe da perna. E Deus te deu um livramento de você passar por uma cirurgia. Da glória. Da glória. Da glória. A igreja está muito calada hoje. Dá uma glória, igreja. Cadê a alegria da igreja? Levanta a mão e dá uma glória. Aleluia, vem chorando, minha irmã. Sentia muita dor, filha. Não quer ser operada.
2: Eu tenho uma bola na minha perna faz muitos anos, e daí mexeu agora, daí eu disse, Jesus, cura minha perna, que eu não quero ser operada pela mão dos médicos.
1: E Deus, pela misericórdia, Ele operou. Quem crê, dá o meu glória, dá o meu glória, oh, reclama-se. Receba teu milagre em nome de Jesus. Aleluia.
0: É, meus irmãos, está aí Deus usando a irmã Lorena na campanha aqui na Igreja Pentecostal Deus e Amor. 9 horas em ponto. Nós vamos agora fazer um breve intervalo, né? Nós vamos ouvir aí o prefixo e voltamos na sequência com o segmento do programa A Voz da Libertação. Que Deus abençoe. Bom dia. Deus abençoe a todos.
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11: Escrito está na palavra de Deus:
12: se o meu povo, que se chama pelo meu nome, se humilhar e orar, buscar a minha face e se afastar dos seus maus caminhos, dos céus o ouvirei, perdoarei o seu pecado e curarei a sua terra. Segunda Crônicas 7:14.
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0: É isso aí, povo de Deus, voltamos, são 9 horas com mais 2 minutos, 9:02 na capital.

Nós vamos de louvor agora, vamos adorar o Senhor com um bonito hino da gravadora. Quem canta é a irmã Viviane, né? Viviane Souza. Ela vai louvar a Deus nesta manhã com uma bonita melodia. Vamos ouvir Deus é Perfeição, esse louvor da gravadora MC Music.

Lembrando que este hino está no CD Novos Valores, volume 3. 9:03.

0: É, da gravadora MC Music, né? O hino Deus é Perfeição, Novos Valores 3.
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0: paz do Senhor, irmã Ademar. Estou mandando esse áudio contando uma bênção que o Senhor fez na minha vida. Eu sou Lourdes, daqui da Bomba, município do Serra Azul. Escuto a rádio direta, a Rádio dos Amores, é a benção no meu lar. Escuto direto, irmão, desde cedo até a tardinha. Essa rádio é uma benção na minha vida. E o milagre que eu recebi, que eu tinha uma dor muito grande em cima do meu pé. Aleluias. E escutando a oração, irmão, antes de terminar o seu programa, o irmão falou que aquele que tivesse com a enfermidade, colocasse a mão em cima da enfermidade, que Deus ia curar. Em nome de Jesus, irmão, coloquei a mão em cima do meu pé, aquela dor tão grande, suportava, doía noites e dias, aquela dor terrível, irmão. E eu coloquei a mão em cima do meu pé, irmão, e recebi a bênção. Cada vez de oração, eu coloco um copinho de água lá e bebo, irmão, e Deus está realizando um milagre na minha casa. Eu sou feliz através desse programa, o programa Deus Amor é uma bênção no meu lar, uma bênção na minha vida. E eu recebi, irmão, esse milagre. Deus curou meu pé, não dói mais, que pegava do joelho e ia até o pé, aquela dor terrível. E através daquele dia pra cá, irmão, eu durmo bem, eu levanto, não tenho dor nenhum mais. Aleluias, o meu Senhor me curou, irmão, graças a Deus, através da oração aí tão distante, o Senhor operou na minha vida aqui em casa. Estou muito feliz com Deus, muito feliz por esse programa maravilhoso, e estou contando esse testemunho para engrandificar a bênção e a misericórdia na vida de cada um dos irmãos. Fique na paz do Senhor.
1: 9:10.
2: A paz do Senhor, irmão Edmar. Aqui é a irmã Elisiane, do São Marcos, irmão. Tô muito feliz, irmão, de estar contando este testemunho, irmão. O meu filho, irmão, quando tinha 3 anos, ele ficou muito ruim, irmão. Vomitava, ficava chorando, irmão Edmar. E eu não tinha ali condições de levar ele até o hospital aquele dia, né? E daí, irmão, eu peguei e coloquei o voto do livramento, o voto amarelinho do livramento, irmão. Coloquei em cima do rádio na oração do meio-dia. E eu falei com Deus, né, aquele momento, eu dobrei o meu joelho, irmão, e falei para o Senhor que se ele curasse o meu filho, irmão, daquele mal que ele estava sentindo, eu iria contar a benção. Irmão, eu falei pro Senhor, nem que demorasse daqui 5 anos, daqui 4 anos eu ia contar a benção, irmão. E graças a Deus, irmãos, tô conseguindo contar a benção, né? Pela glória e honra do nome do Senhor Jesus. Graças a Deus, ele concedeu a cura. Meu filho ficou melhor daquele mal, irmão. E é uma bênção, irmão, é um testemunho que, né, irmão, eu agradeço muito a Deus, porque é maravilhoso, e eu agradeço em nome do Senhor Jesus, a paz do Senhor.
3: Ô, minha irmã, Deus abençoe pela participação, viu? É maravilhoso ouvir os testemunhos, olha aí, mais uma mamãe, a irmã Elisiane, contando o que Deus fez pelo filho dela, né, o filhinho dela, e ela está agradecendo ao Senhor. Glória a Deus pelo milagre, irmã Elisiane. Deus abençoe. São testemunhos, ouvintes, que estamos ouvindo aqui para aumentar a nossa fé. Deus é bom, hein? Deus é bom. Vamos ouvir mais um testemunho. A Lohane vai contar a bênção também? Ô, Glória, vamos ouvir a Lohane contar o testemunho da casa própria. Louvado seja Deus. Vamos ouvir.
4: A paz do Senhor, irmão Edmar. Aqui é a Lohane de Três Corações, Minas Gerais.
3: Conta, Lohane, a bênção.
4: A bênção que eu quero contar é que há 2 anos atrás, eu e meu esposo fizemos uma campanha com o Senhor, que se ele nos preparasse uma casa pra gente financiar, a gente mandaria uma oferta pra igreja aí de Curitiba, né? Aí, passou o tempo, a gente não conseguiu o financiamento da nossa casa, e algum tempo depois, Deus nos deu a casa, a gente ganhou uma casa, e hoje, dia de hoje, a gente mora dentro dessa casa, e a campanha que a gente fez com Deus também foi de nunca desligar o rádio, e a gente nunca desliga, estamos sempre ouvindo o irmão aqui, amém?
3: Amém, amém, amém. Glória a Deus. Mais um milagre. Eita glória, hein? Quantas bênçãos, né, ouvintes? Quantos testemunhos de irmãos que entraram aqui em campanhas na Igreja Deus e Amor e estão abençoadas, tá vendo? Deus é bom, Deus é louvado em cada testemunho que nós acompanhamos aqui.

quero que você anote o endereço, claro, que você tome nota desse endereço e venha nos visitar, e venha fazer uma visita na casa do Pai, porque aqui tem bênçãos para você, aqui tem vitórias de Deus com fartura para o meu querido ouvinte que me ouve nesta manhã de terça-feira. A Igreja Pentecostal Deus de Amor, ela está aqui na rua Pedro Ivo, número 744, no centro da cidade de Curitiba. Anotou aí? Rua Pedro Ivo, 744, bem pertinho do terminal do Guadalupe. É bem fácil, é muito fácil você localizar a Igreja Pentecostal Deus e Amor. Hoje ainda tem bênçãos de Deus esperando por você, esperando pela sua família, em nome de Jesus. Hoje, terça-feira, vamos ter cultos aqui às 9 da manhã, já começou o primeiro culto, né? Já está em andamento o culto, já 15 minutos. Depois teremos meio-dia um culto abençoado, 2 horas da tarde, com a presença do presbítero Osni, e à noite a equipe Jesus está na frente, estará aqui com o presbítero Francisco também, para orar por você e pela sua família. Ouvintes, são cultos abençoados, onde a mão de Deus se manifesta, onde as mãos do Todo-Poderoso estão estendidas para te abençoar em todas as áreas da sua vida. Então não fique de fora não, venha com fé, venha confiante no milagre, venha acreditando na bênção de Deus aqui na Igreja Pentecostal Deus é Amor. Não paga nada, não. A entrada é totalmente gratuita para você e sua casa. Nove horas com 16 minutos.

0: E nesta quarta-feira, ouvintes, evangelista Maria Lorena no culto da manhã entregando revelações tremendas, hein?
1: 5 pessoas surda e já está me ouvindo. Cadê? Procura a tua surdez. Dá glória. Procura a tua surdez. Tampa o ouvido. Que você ouvia. Tá me ouvindo? Tá me ouvindo? Vem cá, irmã. Dá glória, igreja. Quanto tempo que a irmã não ouvia?
2: Está fazendo mais de um ano que eu estou escutando muito mal com esse ouvido aqui. E tem dor, tem soco.
1: Tinha. Como é que é?
2: É, faz quase um ano, por aí, até um pouco mais, até, sabe? Faz tempinho já. Muito assim, atrapalhado para ouvir.
1: Aleluia! E agora?
2: Agora deu um soco e eu estou ouvindo bem melhor, bem bom.
1: O sopro abriu teu ouvido. Foi a mão de Jeová. Dá glória que só ele. Vamos ouvir agora a irmã contar a sua bênção, amém?
3: Paz do Senhor, irmã Lorena. Eu cheguei aqui hoje na igreja, irmã. Eu não dormi essa noite. Eu tinha artrose nos meus ossos, no meu joelho. A artrose comeu toda a minha cartilagem, líquido. A minha perna era dura, não dobrava para trás. E eu gritava de dor, já não tinha mais remédio. Eu estava com consulta marcada agora para ir ao médico às 14h. E depois da revelação, a dor do meu joelho. A minha perna era dura, ela não dobrava para trás. Agora eu já dobrei a perna, já bati o joelho, não tem mais nada, irmão. E eu falei para Jesus que se ele curasse a minha perna, o dinheiro do médico eu ia dar de volta na igreja. Oh, Jesus, eu te amo. Irmão, 15 anos que eu sofro com essa artrose no meu joelho, aposentei por causa disso. E hoje o Senhor, ele olhou para mim e teve misericórdia. E me curou. Obrigado, Deus.
1: Que lindo. Chega de sofrimento.
0: Meu Deus, que milagre tremendo, né? E com emoção a irmã chora porque a perna dela não dobrava, ouvintes. Não dobrava mesmo. Mas o milagre de Jesus chegou. Ela foi curada na hora da oração dos milagres aqui. Jesus operou e ela está feliz, ela está chorando, ela está agradecendo a Deus porque agora sua perna dobra normalmente e ela está feliz. São milagres esplêndidos, são milagres emocionantes. É Jesus curando, é Jesus manifestando o seu poder e a sua glória. Amados ouvintes, confia em Jesus também. Coloca a fé em Cristo, porque vale a pena. Vale a pena. Essa senhora colocou a fé em ação e olha aí, resultou no milagre. Ela não tem mais nada, ela está curada. Escuta de novo. Você que não prestou atenção, ouça de novo o momento que ela relata que a perna começou a dobrar.
1: Vamos ouvir agora a irmã contar a sua bênção, amém?
3: Paz do Senhor, irmã Lorena. Eu cheguei aqui hoje na igreja, irmã. Eu não dormi essa noite. Eu tinha artrose nos meus ossos, no meu joelho. A artrose comeu toda a minha cartilagem, líquido. A minha perna era dura, não dobrava para trás. E eu gritava de dor, já não tinha mais remédio. Eu estava com consulta marcada agora para ir ao médico às 14h. E depois da revelação, a dor do meu joelho. A minha perna era dura, ela não dobrava para trás. Agora eu já dobrei a perna, já bati o joelho, não tem mais nada, irmão. E eu falei para Jesus que se ele curasse a minha perna, o dinheiro do médico eu ia dar de volta na igreja. Oh, Jesus, eu te amo. Irmão, 15 anos que eu sofro com esse atraso no meu joelho, aposentei por causa disso. E hoje o Senhor, ele olhou para mim e teve misericórdia. E me curou. Obrigado, Deus.
1: Que lindo. Chega de sofrimento.

0: Señor, pode gritar, queima, pode gritar, queima. É você, anjo da morte, saia da casa dela, saia da família e do filho, foi em nome de Jesus. Ninguém vai pedir o teu milagre. Deus está falando hoje que Ele vai fazer você triunfar. Não adianta o diabo se levantar. Não adianta o bruxo se levantar. Não adianta o incrédulo se levantar. Porque aquele que opera está conosco. Só quem crê que Ele é contigo, levanta a mão. Levanta a mão. Dá um glória, levanta a mão. Dá um glória. Deus falou que vai fazer você triunfar. É a palavra. Se Ele falou, tá falado. Se Ele deixou escrito, está escrito. Só quem crê que Ele vai fazer você triunfar. Levanta a mão e dá um glória. Dá um glória. Dá um glória. Aleluia. Não haverá demônio para impedir o teu milagre. O que é teu e acabou. Quem crê, levanta a tua mão.
1: Como é que é o nome da irmã?
2: Meu nome é Índia Celina. Eu, no começo da campanha Surpresa Divina, eu peguei, paguei os R$70 e entreguei. Daí, quarta-feira passada, eu vim na igreja e recebi de novo. E falei assim, mas eu já paguei R$70, vou pagar só 20 agora. E de tarde eu fui na médica do olho, que é uma médica muito boa do Hospital da Visão, e na triagem, antes de entrar no consultório, a moça falou que eu estava com pressão alta nos dois olhos, com glaucoma. Mas eu já tinha recebido da irmã Lorena que Deus tinha me curado do glaucoma. Daí eu entrei no consultório. Quando eu entrei no consultório, eu falei para a médica assim, tô com pressão alta nos dois olhos. Ela disse assim para mim, eu vou ver com o meu aparelho, porque aquele aparelho que você fez não é confiável. Eu lembrei, eu falei, Senhor, não é 20, eu vou dar os 70 de novo. E eu fui, ela pegou o aparelho dela, mediu e deu normal. Ela disse, fique tranquila, você não tem glaucoma, não tem pressão alta. E eu vim trazer meu voto.
1: Amém. E Deus tinha usado a irmã Lorena já, dizendo que a irmã estaria curada.
2: Sim, já tinha, mas na triagem, Deus, que eu estava com pressão alta.
1: Deus permitindo a irmã ser provada a fé. Mas tomou posse da bênção.
2: Tomei posse, mas não vale a pena, irmão. Passei um nervoso dela falar que eu estava com glaucoma. Mas Deus me salvou dentro do consultório.
1: Está curado.
2: Estou curado em nome de Jesus.
1: E feliz com Jesus.
2: Amém.
1: Amém. Que Deus abençoe. Deus abençoe nossa irmã.
3: Maravilha. Agora são 9 horas da manhã. 28 minutos. 9:28. Vamos agora, ouvintes, ouvir a palavra da evangelista Maria Lorena. Vamos ouvir a confirmação da serva do Senhor que vai estar aqui nesta quarta-feira orando por você, orando pela tua família nesta quarta na campanha que tem por tema, né? Deus despedaça todos os jugos. Então agora a evangelista Maria Lorena com a palavra para falar um pouquinho desta quarta-feira.

que não são não, são 20, se casa com a gloriosa paz do Senhor Jesus, que em função de sua irmã em Cristo, Maria Lorena, nesta quarta-feira às 9 da manhã, a continuação da poderosa campanha Deus Despedaça Todos os jugos. 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

aí a evangelista Maria Lorena trazendo o seu convite para os nossos ouvintes para esta quarta-feira. É, você está convidado então, meu irmão, minha irmã, para receber a bênção de Deus conosco na Igreja Pentecostal Deus e Amor, que está na rua Pedro Ivo, número 744. Chegou mais uma quarta-feira, está aí. Amanhã, a quarta-feira do teu milagre, a quarta-feira do grande mover do Senhor.

0: pouquinho com todos vocês.
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7: Deus é Amor. 9:36.

0: produção local. 9h37 agora, hein?
1: 9h37.
0: 9h37, não perca a hora. Vamos seguindo com todos vocês esta manhã com Deus, transmitindo as bênçãos do Senhor para os nossos queridos radiovintes.

Agora há pouquinho vocês ouviram aí a chamada, né, o convite para o 64º aniversário da nossa Igreja Deus e Amor. Está chegando, ouvintes. Olha, hoje já é dia 19, né? Já passou 18. Calma. 18 já foi, né? Já passou. Então, hoje é 19 de maio. Daqui a pouco já estamos em junho. E se você deixar para cima da hora, pode ser que você não consiga a passagem para São Paulo. Então, procure ainda hoje. Deixar tudo já certinho, garantido, para você poder estar viajando para a comemoração dos 64 anos da nossa Igreja Deus e Amor. As caravanas sairão no mês de junho. Aqui da nossa sede, por exemplo, vai sair dia 13. Dia 13 é um sábado, 13 de junho. Sairá às 23 horas lá da João Negrão 595. A passagem custa R$190. Isto aqui da nossa igreja, sede estadual de Curitiba. Então temos passagens e você pode falar com a irmã Luciana. E também você vai procurar aí nas igrejas Deus e Amor, as sedes também, né? Que temos aí as sedes para você procurar os pastores e ver com eles também a passagem, certo? Então, o contato, por exemplo, quem vai aqui pela João Negrão, pela nossa sede, contato da irmã Luciana é o 99567-5647. Repetindo, 9567-5647. Tão automático que eu ia dando o número da rádio, né? Então, mais uma vez, para não ter nenhuma dúvida, contato do WhatsApp da irmã Luciana, 41 é o código, 99567-5647, certo? E aí, os pastores das demais regiões, o ouvinte pode procurar aí na nossa igreja e saber também do ônibus que vai levar o povo para a sede mundial. Estão faltando 20 minutos para as 10 horas.

mais um louvor chegando agora, 9h41 na capital do estado. Braço Forte é a canção que chega agora no seu rádio.

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1: 9:45.
2: Vem aí a comemoração dos 64 anos

14 de junho, no Templo da Glória de Deus em São Paulo, comemoraremos mais um aniversário desta obra, a qual Deus levantou na terra. E aos ouvintes que gostariam de estar presentes no Templo da Glória de Deus em São Paulo, informamos que aqui de Curitiba sairão as caravanas levando o povo de Deus para esta gloriosa festividade. O valor da passagem é de R$190. A saída será no dia 13 de junho, sábado, às 23 horas, da Igreja Deus de Amor, da rua João Negrão, 595. Mais informações, falar com a irmã Luciana. O número do WhatsApp é este: 419-9567-5647. Vamos repetir: 419-9567-5647.

Muito bem, ouvintes, está aí o lembrete, então, para a sede mundial, hein? A festa dos 64 anos da nossa Igreja Pentecostal Deus e Amor. Olha, será uma festa maravilhosa, você não vai faltar, hein, ouvinte? Não, não marque nenhum outro compromisso, não. Vamos estar lá glorificando a Deus, tá certo? É isso aí.

0: também queremos falar um pouquinho do grupo Relógio de Oração. A Igreja Deus e Amor não para na oração, não. A gente não para com oração em hipótese alguma. Prossegue a campanha de oração e mais uma agora, né? Além da intercessão global, nós temos o Relógio de Oração. É um grupo onde as irmãs participam orando 24 horas. Tem umas que oram madrugada, outras irmãs que oram de manhã, outras oram à tarde, outras oram à noite, enfim, é 24 horas de oração. E a irmã que entrar neste grupo vai orar meia hora, sabia? A irmã que entrar no grupo vai orar apenas meia horinha de oração. Então você pode colocar o teu nome lá no grupo Relógio de Oração e você vai orar juntamente com a irmã Maria Lorena, com as irmãs que estão lá no grupo, participando com muita alegria, tá? Outra coisa, o grupo Relógio de Oração, ele é voltado para a oração, apenas oração. E as irmãs podem colocar lá os seus pedidos. Uma coisa que pedimos para que as irmãs evitem colocar no grupo são figurinhas. Tá bom, irmãs? Evitem colocarem lá no grupo figurinhas, porque vai fugir do foco. E também outra coisa, acaba travando celulares, né? Acaba travando ali, dando aquela travada no celular da pessoa que entra no grupo. Já aconteceu várias vezes de algumas irmãs reclamarem que, devido figurinhas, o celular trava. Então, vamos evitar as figurinhas, tá bom, irmãs? Coloca lá o pedido de oração. Se você sentir uma hora ou outra de gravar uma oração também para colocar no grupo, amém, glória a Deus. Mas assim, nada que você tenha, eu tenho que gravar porque tem que gravar, não. Nada é obrigatório colocar oração. É somente se você uma hora ou outra sentir de fazer uma oração também, pode participar, colocar a oração lá no grupo. Então, para você entrar neste grupo, entre em contato com a irmã Mirna e ela vai direcionar você lá para o grupo Relógio de Oração. Vamos anotar o contato da irmã Mirna, o WhatsApp dela, para você neste momento mandar uma mensagem e ela vai então colocar você no grupo Relógio de Oração, tá bom? Anota aí. O contato da irmã Mirna é 41 99924 2405. Vamos repetir: 41 99924 2405. Esse então é o contato aí para você entrar a partir de agora no relógio, né, no grupo Relógio de Oração. É somente irmãs, tá? Somente irmãs. Mas tem irmãos que oram também, claro. Tem irmãos que não estão lá no grupo, mas estão orando, né? Como o nosso irmão Antônio de Natal, diz que ele ora lá das 10 da noite até as 4 da manhã. Que benção, hein? Esse gosta de buscar Deus, é assim mesmo, tem que buscar ao Senhor. Tá bom, meus irmãos? Então, os irmãos não precisam colocar o nome lá. Os irmãos não precisam, somente as irmãs. Vou repetir mais uma vez aqui o número. 41 99924 2405. Faltam 7 para as 10, hora de Brasília.
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Lembrando, ouvintes, que daqui a pouco, às 12 horas e 30 minutos, você ouvirá o programa Mensagens Cantadas, na comunicação da cantora Débora Miranda. Então, logo mais, meio-dia, Mensagens Cantadas. Cantora Débora, pastor Lorival, apresentando esta programação excelente, hein? Para você que gosta de ouvir a boa mensagem cantada no teu horário de almoço, recomendamos esta programação MC, das 12h30 até as 14 horas. Faltam 5 para as 10 agora.

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1: Portanto, eu digo, tudo o que vocês pedirem em oração, creiam que já o receberam, e assim sucederá. Marcos capítulo 11, versículo 24.
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0: 9:59.
1: 9:59. É o programa A Voz da Libertação que você está ouvindo pela Super Rádio de Curitiba. Olha, ouvintes, eu quero daqui a pouquinho dar uma notícia boa para você, hein? É, você que está me ouvindo aí, ó. Fique atento que eu tenho uma boa notícia aqui para passar aos nossos amados ouvintes do programa A Voz da Libertação. Fique ligadinho, já já então eu vou passar uma notícia para você aqui. Mas que notícia é, irmão Edmar? Calma, você já vai entender aqui, tá bom? Fique ligado.
0: 9:59.
1: Já mudou o ponteiro, hein?
0: 10:00.
1: 10:00 na capital, 10:00. Voltamos já já.
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6: 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Salmos 16:1.
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0: Muito bem, agora são 10 horas da manhã com mais 2 minutos. 10 horas e 2 minutinhos. Qual é a boa notícia que o irmão Edmar quer dar? Nós agora temos o site, ouvintes, o site da nossa emissora. É, onde você pode ouvir também a programação em tempo real. Então, você que não sabia, estamos aqui já estreando, né, o novo site da nossa programação, da nossa rádio aqui de Curitiba. A programação você pode ouvir pela Super Rádio de Curitiba.com.br. Agora você pode acompanhar a nossa programação então já pelo nosso site, tá? Super Rádio de Curitiba.com.br. Aí você já vai nos ouvir aqui. E acessibilidade até para nós, né, que somos deficientes, eu no caso, e se tem ouvintes que querem também ir lá, você pode acompanhar e tem acessibilidade para você também ouvir o play da rádio, tá? Tem agora uma forma aqui que nosso companheiro Gesiel já implementou aqui para os deficientes também poderem acessar o play, tá bom? Eu já tô me escutando aqui, ó. Já tô me escutando aqui. Aí, ó. Bom demais.
1: Aí você já vai nos ouvir
0: aqui. Tá falando aqui. Eu aqui de um lado e o outro Edmar do outro. Não, é o mesmo, né? Mas então está aí essa novidade, né? Você pode, então, nos ouvir, tá? Superradiodecuritiba.com.br. E aí, acompanha a nossa programação para a glória do Senhor. Boa notícia.

0: Qual que é o seu nome, meu irmão?
1: Antônio.
0: Irmão Antônio, conte alguma vez que o irmão já recebeu aqui na igreja Pentecostal do Zé Amor.
1: Ah, eu de entrada na aposentadoria, né? Vim aqui, busquei, fiz campanha e Deus me abençoou na minha aposentadoria.
0: Olha que bênção, então, irmão. Deu entrar na aposentadoria e vem fazer um propósito com Deus aqui e Deus abriu as portas lá já, irmão?
1: Abriu as portas e abriu o emprego, abriu, que eu agora sou aposentado, também tenho um emprego.
0: E tá trabalhando também agora?
1: Trabalhando,
0: A renda entrou abençoando mesmo.
1: Abençoando, a proposta foi feita aqui, vim nas manhã fazer nas campanhas.
0: Tá feliz com Deus, meu irmão?
1: Muitos.
0: Irmão, muitos. Deixa eu pedir pra aquelas pessoas que estão em casa agora nos ouvindo, tem muitas pessoas que estão em casa agora nos ouvindo, faça um cuide pra aquelas pessoas lá nesse momento.
1: Ah, vem, irmãos. Aqui é para Deus de amor, aqui na igreja, que você recebe muita bênção. A bênção de Deus é garantida.
0: Está abençoado.
1: Abençoado.
0: Deixa o seu nome e seu endereço.
1: É, na Fazenda Rio Grande, Rio Amazonas, 131, casa.
0: Deus abençoe, meu irmão.
1: Amém.
0: Olha aí que bênção, ouvintes. Olha aí que maravilha. Nosso irmão também deu entrada na aposentadoria e já vem fazer o propósito com Deus, disse, já está aposentado. E além de Deus abrir as portas da aposentadoria, também já está trabalhando.
2: Qual que é o seu nome, irmã?
3: Deise.
2: Irmã Deise, conta uma bênção que você recebeu das mãos do Senhor.
3: Ah, é que foi rapidinho, tipo, tava duas semanas na igreja e já veio a bênção que eu recebi, que é financeiro, que é para trabalhar.
2: Então a senhora estava desempregada, vindo na casa de Deus, e Deus abriu uma porta para a senhora?
3: Sim, duas semanas já abriu.
2: Que maravilha! Olha aí, queridos ouvintes. Você que precisa de uma bênção financeira, de uma porta aberta, até aqui a nossa irmã Deise testemunhando que ela vem na casa de Deus, tem feito as campanhas e Deus abriu uma porta para ela. Irmã Deise, faça um convite para essa pessoa que está em casa, que também precisa de uma bênção.
3: Ah, vem para a igreja, que não tem coisa melhor do que estar na igreja. Melhor estar na igreja do que estar no mundo. Com certeza, eu não tenho dúvida nenhuma.
2: Que Deus abençoe, irmã Deise. Deus abençoe, que Deus abençoe, que Deus abençoe, queridos ouvintes.
4: Qual é o nome da irmã?
5: É Eloá.
4: Irmã Eloá, conte a benção que o Senhor Jesus operou na sua vida aqui na igreja Pentecostal Deus Amor.
5: Irmão, são muitas bênçãos que Jesus tem operado na minha vida, porque para mim estar aqui é um grande milagre, porque várias vezes eu quase que morri, sabe, irmãos? Já tive prestes a morrer, sabe? É, no parto, né, no último parto que eu tive, né, que eu tive dois filhos, né, então eu tive assim um começo de infarto, né, subiu muito a pressão, né, e eu fui socorrida às pressas, né, e daí, então eu tive na beira da morte, foi Jesus que me livrou da morte ali, irmãos, então graças a Deus que estou bem. Porque até o médico falou que eu não podia nem andar sozinha mais. Deu um problema, assim, na mente, irmãos. Me sumia a mente. Onde eu estava, eu já podia conhecer aqui toda a cidade, né? Mas aonde eu estava, eu, assim, dava o branco e eu não sabia aonde eu estava mais, sabe? Então, e daí eu falei com o Senhor, tem misericórdia, não quero ficar tomando remédio controlado, assim, e dando esses problemas, porque era perigo, né, que eu não podia andar sozinha, assim o médico falou que eu não podia andar sozinha, daí eu me dava aquele branco, assim, e eu ficava, não sabia mais aonde que eu tava. E Jesus me curou, porque graças a Deus que saio por toda parte, faço os meus afazeres, até vou até fazer serviço de banco, graças a Deus que não me deu mais, graças a Deus. E muitos outros, irmãos, fui curado de câncer nessa igreja, coisas maravilhosas. Um dia eu cheguei, irmãos, aqui, quase morte de dor, assim, no meu abdômen, que eu não sabia o que era, né? E olha, Deus operou milagrosamente, que eu tava ali, que eu não podia nem ajoelhar, eu não podia orar, porque eu tava com muita dor. Daí Deus usou um servo de Deus, falando assim, que ali entrou uma pessoa que estava com muita dor no abdômen, assim, nos intestinos, né? Então Deus estava curando, que estava tudo perfurado, os intestinos, irmãos. E Jesus me curou na hora. Porque eu cheguei mal e daí a hora que terminou tudo, saí bem daqui. Graças a Deus.
4: Glória a Deus. Esse é o testemunho da nossa irmã Eloá. Irmã Eloá, deixa seu nome completo e o bairro que você mora.
5: O meu nome é Eloá. Eu moro em Tamandaré, no bairro Monte Santo.
4: Glória a Deus. Deus abençoe, irmã Eloá.
6: Glória a Jesus, maravilha! Esses testemunhos que nós estamos ouvindo aqui, ouvintes, é a prova que na igreja Deus é amor, tem milagres, viu? A irmã Eloá é prova disso aí, ela contou o testemunho dela aqui. Deus opera, Deus faz milagres nesta igreja, igreja pentecostal, Deus é amor, Jesus opera aqui, Jesus faz milagres nesta igreja. Vamos ouvir Rosa, curada de dores nos seus rins. Ela conta também um milagre nesta manhã. 10:10, irmã Rosa.
0: Qual que é o seu nome, minha irmã?
7: Rosa.
0: Irmã Rosa, conte alguma bênção que a irmã já recebeu aqui na igreja pentecostal, Deus e Amor.
7: A bênção que eu vou contar é que eu sentia muitas dores nos meus rins, que me incomodava muito. Mas através aqui da igreja Deus e Amor, nas campanhas, eu fui curada dos meus rins.
0: A irmã, então, olha que tremendo. A irmã tinha muitas dores no rim e através da irmã participar dos cultos, das concentrações aqui, foi curada, minha irmã.
7: Fui curada aqui na igreja pentecostal, Deus e Amor.
0: Sumiu a dor, irmã.
7: Sumiu a dor para a glória de Deus, fiquei curada, nunca mais senti essas dores nos meus rins, que incomodava bastante.
0: Que benção, Deus abençoe, minha irmã.
7: Amém.
0: Seu nome e seu endereço?
7: Meu nome é Rosa. Meu endereço, eu moro em São José dos Pinhais.
0: Amém, Deus abençoe.

Amados ouvintes, agora 10 horas da manhã, 12 minutos em Curitiba. E a obra de Deus vai seguindo. O Senhor operando, o Senhor curando, o Senhor manifestando o seu poder, a sua glória, a sua grandeza. Louvamos ao Senhor por tantos milagres que Ele tem operado, que Ele tem realizado na Igreja Pentecostal. Deus é amor. Meus irmãos, e como vocês sabem, nós somos seres humanos, nós somos sujeitos, né, às enfermidades, sim, porque nosso corpo é frágil, nosso corpo, ele é cuidado pelo Senhor. Se não fosse a misericórdia do Senhor, não existiria mais esse corpo que nós temos, né, já estaria já no pó, né? Mas claro que vai chegar um dia que ele vai voltar ao pó. Isso não tenha dúvida. Mas enquanto Deus está cuidando de nós e é da vontade dele que estejamos nesta terra, nós temos que ser grato a ele. Mas o que eu quero nesta manhã é pedir as orações do povo do Senhor pela nossa querida irmã Lavínia Gomes. Irmã Lavínia Gomes, ela encontra-se hospitalizada, então nós pedimos aos irmãos, às irmãs, que apresente a vida da serva do Senhor, né? Apresente a Deus as suas orações para que o Senhor venha, né, abençoar a sua filha, venha dar vitória para ela nesse momento que ela está passando, que é um momento de dificuldade, momento quando trata-se de enfermidade, não é fácil. Então vamos orar pela nossa irmã para que ela tenha uma rápida, uma breve recuperação, né, e se recupere o mais depressa e esteja de volta no convívio familiar. Então oremos pela vida da irmã Lavínia Gomes, tá bom, irmãos? Quem que é a irmã Lavínia? É a esposa do presbítero Pedro Gomes, né? Isso, muitos irmãos se identificam assim. Malavínia do coral, Malavínia, mãe do irmão Jessé e do Gênesis, tá bom? E da Gidiane também. Oremos para que Deus então faça uma grande obra aí nessa situação da nossa irmã.

0: 10:15.
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2: 10:15, 10:15 na capital paranaense, 10:15. Vamos seguindo com o nosso programa, com os avisos da obra de Deus. Hoje, nesta terça-feira, temos cultos, ouvintes. Sim, agora 9 horas da manhã, começou o culto abençoado. Agora, meio-dia, temos outro culto de bênçãos. 2 horas da tarde, o presbítero Osni vai estar com os irmãos. E à noite, a equipe Jesus está na frente. Presbítero Francisco Gonçalves e toda a equipe, todo o batalhão da fé, presente no altar para orar por todos vocês. Hoje, às 19 horas, é o culto com a equipe Jesus está na frente. Hoje, terça-feira, todos bem-vindos no nome de Jesus para alcançar as ricas bênçãos do Deus Jeová.

0: Nós vamos ouvir agora mais um louvor aqui no programa. Agora a Ângela Gonçalves vai cantar um lindo hino do seu mais recente CD, né? Então nós vamos ouvir um hino aí do mais recente CD da cantora Ângela Gonçalves. É o CD Toque com Fé, Toque com Fé. Esse é o CD. Vamos ouvir o hino que intitula-se Depois da Chuva. Vamos então a esta canção aqui no programa Voz da Libertação.
1: 10:17.

0: Depois da Chuva, cantora Ângela Gonçalves, do seu mais recente CD, Toque com Fé. Esse CD que breve você poderá adquirir aqui nas livrarias da nossa igreja Deus de Amor. Gente, quero agradecer de coração as mensagens que eu estou respondendo agora aqui. Meu Deus, quanta gente aqui, ó, no meu particular, mandando mensagem também. Acredito que lá no WhatsApp da rádio, porque não pôde estar lá ontem, né? Ontem foi minha folga, né? Ontem a emissora, né? A rádio, a empresa nos deu a folga. Como todos os aniversariantes que aniversaria no dia, ganham uma folga agora. Agora é assim, chegou teu aniversário, folga. Que bom, né? Então, a minha folga aqui foi então ontem. Então, quero agradecer aos irmãos, às irmãs que estão mandando aqui as mensagens para nós, o carinho dos irmãos. A gente fica muito feliz, né? Muito feliz com essa alegria, com essa interação. Aqui é o pastor Júlio também.
1: Parabéns, irmão Edmar. Aí, seu aniversário, 53 aninhos. Que Deus continue te abençoando, te guardando, te dando mais e mais saúde. Deus abençoe.
0: Obrigado, muito obrigado. Pastor Júlio Souza, muito obrigado a ele, a família Souza, né? Nos felicitando aqui também. Muito obrigado. Gente, é o carinho das irmãs, dos irmãos, e é assim mesmo, né? É a alegria, a união do povo de Deus. 10 horas, 23 minutos, 10:23, hora de Brasília. Programa A Voz da Libertação segue no seu rádio ao vivo.
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0: Curitiba. E eu quero que você ouça aqui comigo agora mais um momento que Deus está usando a evangelista Maria Lorena, que amanhã vai estar no altar de Deus orando por todos na grande manhã dos milagres, da campanha Deus Despedaça Todo Jugo.
1: E eu tenho uma palavra hoje, aonde você pôr a planta do teu pé, ele coloca nele contigo, ele anda contigo, ele caminha contigo, ele está do teu lado. Só quem crê na glória.
2: Então, eu tava com uma bênção da empresa pra ressarcir, né? Era um dinheiro que tava perdido, vamos dizer assim, né? E eu trabalho na Caixa Econômica a vida inteira aqui, a vida inteira ali, e sempre voltando pra Caixa Econômica, habitação, aquilo, aquilo outro. O que aconteceu? Eu fui o quê? Ressarcido o dinheiro, mas hoje seriam 100 mil, 200 mil. Naquela época era 5 mil reais. Eu cheguei em casa, o Paulo e Carol, minha filha, né? Eu fazia assim, ó, chuva, porque de dinheiro naquela época tinha acabado de sair do zantão. O Paulo, que isso, mulher de Deus, você arrumou isso tudo de dinheiro? Pois Jesus, a bênção, ó, o voto aqui, ó, 100 reais, era 100 reais, 100 reais, aqui, ó, a bênção tá aqui, é lá na sede.
1: Coisa linda, eu vi uma cirurgia de Deus. Mas eu vi claramente Deus abrindo o coração, tirando 3 coágulos. Cadê essa pessoa que estava muito mal? Dá glória, crê em milagre, meu filho. É assim como Deus está revelando. Tu crê em milagres?
3: Eu creio em milagres, eu já recebi muito milagre de Deus. É um trabalhar tão grande na minha vida que Deus tem, eu sei.
1: E agora um coração novo.
3: Sim.
1: Levanta a mão e grita, meu Deus. Eu creio. Eu creio no meu milagre. Fala, meu Deus. A vitória é nossa, pelo sangue, de Jesus.
4: Que não são nós ouvintes em casa com a gloriosa paz do Senhor Jesus. Quem vos saúde é sua irmã em Cristo, Maria Lorena. Nesta quarta-feira às 9 da manhã, a continuação da poderosa campanha Deus Despedaça Todos os Jugos. 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Venha e Deus te abençoará em nome de Jesus. Amém.
0: Deus abençoe, evangelista Maria Lorena, pela participação e o convite para este culto de amanhã.

0: Manhã, onde ela vai estar com vocês, das 7 da manhã às 9:30, oração. Evangelista Maria Lorena já de joelhos dobrados, orando ao Senhor, das 7 da manhã. Ela chega antes, viu, ouvintes? Se você quiser fazer um teste, chega ali para você ver, 6:40 a 6:50, a irmã Lorena já está lá, de joelhos dobrados, né? Ela sempre chega adiantado, já para começar a oração. É, então das 7 até as 9:30, o clamor, né, intercessão global, depois o culto começa às 9:30, e aí a serva de Deus assume a tribuna para orar pelo povo, né, para clamar a Deus de manhã. Depois tem o culto também do meio-dia, irmão Ellison vai estar com vocês. 2 da tarde, o diácono Alexandre Costa, e à noite, às 19 horas, o pastor Júnior Rúbio, nesta quarta-feira, quarta-feira de milagres, de libertações, da manifestação do poder de Cristo. É a grande campanha com o tema, Deus despedaça todos os jugos. Não percam a bênção do Senhor.
1: 10:30.
0: 10:30, vamos ao intervalo, voltamos já já.
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0: Era o som dos ouvintes, casa com a gloriosa paz do Senhor Jesus. Uma convocação para oração. Nós temos o relógio de oração, 24 horas orando ao Senhor. Você pode também entrar nesta convocação para oração, orar pela tua família, orar pelos teus projetos, orar pela diretoria da igreja, pela festividade do aniversário da igreja, orar pelo país do Haiti. É um relógio de oração. E para você entrar nesse propósito, o número é 041 999 24 2405. Vamos se unir em oração e Deus te recompensará. Liga, fala com a irmã Mirna e ela te colocará num horário do relógio da oração. Aguardamos a tua disposição a orar. Orai sempre, sem nunca desfalecer. Que Deus abençoe, em nome de Jesus.
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3: Voltamos no nosso horário local, 10 horas 35 minutos, 10h35, como diz, né? A última meia hora local desta manhã, e aqui estamos ao vivo!
4: Ao vivo!
3: 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Parabéns aí, né? Pelo site também, pela acessibilidade aí a nós deficientes visuais. Horas 37 minutos, 10h37. máxima para hoje de temperatura é de 17 graus. 17 graus a máxima. E não vamos passar dos 17, mas já tá bom, né, ouvintes? Tá bom. Temos que dar graças em tudo, então. Graças damos ao Senhor hoje pelo tempo que vai ficar assim, né? Com 17 graus de máxima para Curitiba e região metropolitana.

0: Vamos a uma reflexão agora. O batismo de Jesus, com ele, presbítero Mateus de Moura.
1: O batismo de Jesus, Mateus capítulo 3, versículo 13. Então veio Jesus da Galileia ter com João, junto do Jordão, para ser batizado por ele. Mas João apunha-se lhe dizendo: eu careço de ser batizado por ti, e vens tu a mim? Jesus, porém, respondendo, disse-lhe: deixa por agora, porque assim nos convém cumprir toda a justiça. Então ele o permitiu. E sendo Jesus batizado, saiu logo da água, e eis que se lhe abriram os céus. E viu o Espírito de Deus descendo como pomba e vindo sobre ele. E eis que uma voz do céu dizia: esse é o meu filho amado, em quem me comprazo. Reflexão: a voz da libertação.
0: Que benção, né? É, batismo de Jesus, coisa linda, né? E outra reflexão: Jesus virá. Vamos ouvir, vamos aproveitar que estamos no clima falando sobre Jesus, então vamos com essa reflexão: Jesus virá.
2: Quem tem ouvidos, ouça o que o Espírito diz às igrejas.
1: Passarão os céus e a terra, mas as minhas palavras não hão de passar. O evangelho do reino de Deus será pregado em todo o mundo para dar testemunho a todas as nações. E então virá o fim. Então virá o fim. E como foi nos dias de Noé, assim também será a vinda de Jesus Cristo. Porquanto, assim como nos dias anteriores ao dilúvio, comiam, bebiam, casavam e davam-se em casamentos, até o dia em que Noé entrou na arca e não perceberam, e vindo o dilúvio, levou a todos. Assim também será a vinda do nosso Senhor Jesus Cristo. Por isso, estejam atentos, porque o Filho de Deus, o nosso Salvador Jesus Cristo, virá em uma hora em que não sabeis. Os que têm ouvidos, ouçam o que o Espírito diz às igrejas.

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1: Muito bem, está aí mais uma reflexão importante aqui para os nossos queridos ouvintes. 10h41. Ao vivo, hein?
2: Ao vivo.
1: Até o horário das 11 horas da manhã, por aqui com você, seu irmão em Cristo Edmar dos Santos, falando do amor de Deus. E atenção, Rio Verde, hoje à noite, o nosso irmão diácono Geraldo da Costa estará com os irmãos, hein? Atenção, povo aí do Rio Verde, Colombo, hoje, nosso irmão diácono Geraldo da Costa estará com vocês. E vamos estar por lá também, eu, Edmar, Moisés, o Moacir Quadros também, né? É, estamos lá adorando o nome do Senhor nesta noite. Quero receber a oração da igreja lá hoje. Os irmãos que estão me ouvindo, irmãs que consideram, né, a nossa pessoa. Então vá lá orar por nós hoje, né, pelos nossos 53 aninhos de vida. E eu sou grato aos irmãos, tá bom? Então, Rio Verde, hoje à noite, estamos juntos lá para a glória do Senhor. Terça passada, oremos pelo Moisés, né? Que fez aniversário justamente no dia de terça-feira que estivemos lá. E hoje estaremos lá, não é o meu aniversário, porque já foi ontem, mas os irmãos vão orar por nós lá, tá bom? Deus abençoe. E 43 na

0: Vamos ouvir um louvor, vamos tocar um hino bonito. E esse aqui é bonito mesmo, viu? Vamos tocar agora um louvor aqui que vai tocar em nossos corações nesta manhã, manhã na presença do Senhor. Vamos abrir o baú, vamos abrir o baú e tocar aqui Irmãos Levi. É, eles vão cantar agora.
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0: Os 10.

0: Leprosos, hino bonito que ouvimos com os irmãos Levi. Hino que, inclusive, deu título, né, ao disco gravado pela dupla. 10 Leprosos, eles gravaram esse LP. E aí você recordou conosco aqui na programação Voz da Libertação. Agora, 10h48 na capital. 10h48, deixa eu falar para o ouvinte que está em casa que hoje é dia de cultos em todas as nossas igrejas, Deus de Amor, viu? Sim, em todas as nossas igrejas teremos cultos para você participar hoje ainda. Hoje nesta terça-feira, Deus tem uma bênção toda especial para os ouvintes do programa A Voz da Libertação. E ouvintes, estamos aqui te convidando para esta quarta-feira. É, você não vai perder a oportunidade, não. Quarta-feira de milagres do trabalhar de Deus na sua vida e na vida de toda a sua família. A presença marcante da evangelista Maria Lorena, quarta-feira às 9h30 já começa o culto. Como assim? É porque das 7h até as 9h30 nós teremos oração, é o clamor da intercessão global, ouvintes. É a intercessão global que terá então início às 7h e vai até às 9h30. Depois começa o culto e aí a presença da evangelista Maria Lorena pregando a palavra do Senhor, orando também pelos dons preciosos do Espírito Santo de Deus. Então, nesta quarta, milagres, curas divinas acontecendo. Pela manhã, evangelista Maria Lorena, meio-dia, cooperador Wellison Miranda, 14h, o diácono Alexandre Costa e à noite, o pastor Júnior Rúbio, às 19h, dentro da grande campanha da quarta-feira, né? Deus despedaça todos os jugos. É o tema da campanha. Deus despedaça todos os jugos. Vem estar conosco. Rua Pedro Ivo, 744, centro da cidade. E vamos mais uma vez ouvir a palavra da evangelista Maria Lorena. É ela que vai trazer mais uma vez a sua confirmação para esta quarta-feira, onde ela vai orar por todos e Deus operando poderosamente. Irmã Lorena, com a palavra neste momento.
1: Quero saudar os ouvintes em casa com a gloriosa paz do Senhor Jesus. Quem possam de sua irmã em Cristo, Maria Lorena, nesta quarta-feira às 9h, a continuação da poderosa campanha Deus despedaça todos os jugos. Eu não sei qual é o jugo que atormenta a tua vida, a tua casa, a tua família. Creia que Deus irá despedaçar o jugo do câncer, da enfermidade, da miséria, do desemprego, da angústia, da depressão. O Senhor te dará vitória. Não perca nesta quarta-feira, às 9h. Eu mesma, sua irmã em Cristo, Maria Lorena, juntamente com o pastor Júnior Rúbio, a irmã Raquel, os demais pastores, estaremos numa só fé, num só amor, aguardando pela tua presença, guardando pela tua família. Jesus Cristo te dará saúde. Não perca nesta quarta-feira, nesta poderosa campanha. O endereço é muito fácil, é na Pedro Ivo 744. 44. Venha e Deus te abençoará em nome de Jesus. Amém.
0: O convite está feito, então, para você, sua família. É grande festa do povo de Deus. Vamos se alegrar na presença do Senhor nesta quarta-feira. Vem para cá! Rua Pedro Ivo 744, bem no centro de Curitiba. Estamos a poucos metros do terminal do Guadalupe, Igreja Pentecostal. 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

São 10 horas com 53 minutos para 54 já. Chegou a hora, né? Chegou a hora de cantarmos juntos agora. Parabéns aos aniversariantes deste dia abençoado.

0: Antes do dia 19 de maio, é nesse dia de hoje, né? Você está comemorando mais um ano de vida? Parabéns, hein? Muita paz, muito sucesso, felicidade, muitos, mas muitos, muitos anos de vida. Aquele abraço. Cadê os aplausos? Aí. Tem que aplaudir os aniversariantes de hoje, né? Isso. Maravilha. Deus abençoe. Olha, pode comemorar, viu? Comer bastante churrasco.
1: Quer ovo, filho?
0: É, porque é uma alegria, uma dádiva comemorar mais um ano de vida,
1: quer
0: né?
1: Ovo, filho?
0: Isso. Vamos, então, tomar aquela aguinha agora? Ah, aquela aguinha da Pura. Coisa boa. Vamos lá? Aguinha pra você, hein? Essa água aqui tá maravilhosa. Vamos tomar mais uma, porque mais um copo, né? Mais uma dose aqui, porque tá bom demais. A água viva, água gloriosa, deixada por Deus para nós, né? Isso. É água, tá, gente? Água pura, água boa, que o Senhor nos deixou para nós tomar, para hidratar o nosso corpo. Que Deus abençoe. Oremos ao Senhor.

0: Maravilhoso Deus, eterno e querido Pai, obrigado, meu Deus querido, obrigado, Deus amado, pela oportunidade que nos deste, Senhor, de estar com vida aqui louvando o Teu santo nome, de estar aqui, Senhor, com este ar maravilhoso deixado pelo Senhor em nossos pulmões, para glorificar o Teu nome mais uma vez. Santo, santo, santo, santo, santo é o Senhor. Obrigado, meu Pai, por mais uma oportunidade que nos deste, que o Senhor me deu, para chegar aos meus 53 anos de idade. Te louvo pelos 52 que eu já vivi, e continuo te louvando até onde o Senhor permitir que o meu coração esteja batendo. Eu te glorifico, Senhor, obrigado, não só por mim, mas também pela vida deste irmão, desta irmã, que hoje também comemora mais um ano de vida. Ó, Senhor, venha abençoar a eles, venha dar vitória a eles. Senhor, obrigado por tudo. Abençoa, Pai, os ouvintes que precisam do Teu socorro. Senhor, oremos agora, oramos unidos pela fé, pelo clamor. Estamos agora apresentando a irmã Lavínia lá no hospital. Visita a tua serva, meu Pai, nesta manhã. Visita, Pai, a tua filha. Ó, Senhor da glória, tenha misericórdia de nós. Abençoa, Senhor. Abençoa, Pai eterno, os ouvintes de perto, os ouvintes de longe, os ouvintes que estão na fé, na oração, Pai, conosco, nesta manhã. Entrega a bênção para cada um deles. Senhor, vai quebrando, meu Pai, as correntes do mal. Vai jogando por terra toda a potestade do maligno. Deus Altíssimo, Deus Poderoso, responde a nossa oração na manhã desta terça-feira. Abençoa os ouvintes que vão estar conosco em todas as nossas igrejas, Pai. Confirma a tua bênção. Assim te pedimos, no nome de Jesus Cristo, crendo na vitória. Amém. Amém.
1: Estamos agora de partida, deixamos a nossa despedida.
0: São 10 horas e 59 minutinhos, 10h59.
1: Estamos agora.
0: Ponto final no horário local, Voz da Libertação. Olha, ouvintes, foi um prazer imenso estar com vocês aqui na programação desta manhã, manhã de terça-feira. O programa Voz da Libertação, ele vai continuar agora com vocês, diretamente de São Paulo, diretamente da sede mundial, Estúdio C. Aqui de Curitiba, volta a programação agora, às 14h. Depois das 14h, o presbítero Sidney segue com vocês, tá bom, meus irmãos? Obrigado, obrigado ao Abraão lá nos transmissores, obrigado a você que ficou conosco. Fica aqui as despedidas do seu irmão Edmar dos Santos. E vos espero hoje lá no Rio Verde. Espero vocês lá hoje à noite para juntos agradecer a Deus pelos nossos 5.3 para a glória do Senhor. Fica com Deus, ouvintes. Deus guarde. Amanhã estou de volta depois do Sertão Evangélico, depois das 7h30 da manhã. Deus abençoe.
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Senhor, todos os ouvintes do programa Voz da Libertação, cooperador João Wildes, falando aqui diretamente de Fortaleza, Ceará, parte desse ministério há 38 anos, né? Da nossa igreja pentecostal, Deus é Amor de Fortaleza. Ligado no programa Voz da Libertação, eu e a minha esposa, aqui na cidade de Fortaleza, quero mandar paz do Senhor para toda a audiência que acompanha no Brasil o programa Voz da Libertação. Falou com vocês, cooperador João Eus de Fortaleza, Ceará.

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1: Agora em São Paulo, 11 horas e 7 minutos. Que Deus abençoe. Terça-feira abençoada. Eu já quero trazer, ouvintes, uma notícia muito importante. Está chegando o momento da nossa oração. E eu quero orar por você. Você que está agora no seu trabalho, nos acompanhando, que Deus te abençoe. Deus abençoe você aí no seu trabalho. Que Deus, o Senhor, te direcione. Você que está agora aí na sua casa, está trabalhando talvez à distância ou estudando, fazendo os deveres aí da sua casa, você vai orar conosco. Daqui a pouco, daqui 2 minutinhos, eu quero convidar você agora a deixar o seu pedido de oração. Nosso WhatsApp DDD 11 98292-3392. DDD 11 98292-3392. É Deus te chamando porque cremos na providência de Deus. É o Senhor te chamando porque cremos na resposta divina. Você que está agora aí com o seu celular, aí nesse hospital, preocupado. Você que está agora aguardando uma ligação, bateu em porta, mas ela ainda não se abriu. É por você que eu quero orar agora. Deus, Ele é um Deus que dará a nós a providência, que irá operar um milagre e nós iremos testemunhar a vitória. Lucas, coloca um testemunho para nós de uma pessoa que nessa oração foi tocada por Deus. No momento de oração, no momento do clamor aqui no rádio, ela recebeu o toque divino. Ela recebeu a vitória, a cura, a libertação, o milagre. Esse ouvinte, ele vai ouvir esse testemunho, eu tenho certeza que a nossa fé será fortalecida. Após esse testemunho, nós iremos fazer o grande clamor.
2: Meu nome é Denis, eu falo de Brasília, DF. Fiquei desempregado, entrei em situação de desespero muito forte, né? E clamei ao Senhor Jesus. E pedi também para que os irmãos aí da sede mundial me ajudassem em oração. Quando vê que não, Deus abriu 3 portas para mim, sendo que eu pudesse escolher a que eu acharia melhor. E já estou empregado, já estou ganhando dinheiro e acreditando mais no Senhor Jesus e mais feliz com o Senhor Jesus. Eu agradeço a oportunidade aí, viu, meus irmãos?
1: É através da oração que nós vivemos o mover de Deus. Através da oração que nós temos a intimidade, que nós ficamos sensíveis para ouvir a voz do Senhor. Tudo neste mundo, segundo a ótica humana, parece não ter saída, não ter mais jeito, mas a oração nos faz enxergar aquilo que com os olhos físicos nós não enxergamos. O cenário diz que não, acabou, não tem saída. Mas quando nós oramos, nós entendemos, ainda há solução, ainda há uma nova história, ainda tem uma nova chance. Chegou o momento de vivermos uma nova história através desta oração. Você que está aí agora, pensando que tudo está acabado, pensando que tudo está jogado fora, sem chance, sem perspectiva, a sua história, se você crer e confiar, a sua história começa a partir de agora.
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1: Soberano e eterno Deus e poderoso Pai, no nome do Senhor, nós iniciamos esse clamor. Pai querido, Pai eterno, Pai santo, nós te agradecemos. Agradecemos pela vida, agradecemos pelo ar que respiramos e por mais uma oportunidade que o Senhor concede a nós. Muito obrigado pela vida desse ouvinte, desse irmão, desta irmã, desse jovem que está orando agora. Diante de ti, Senhor, reconhecemos os nossos pecados, as nossas falhas, tudo aquilo que não foi do agrado do Senhor. Deus, o nosso coração se abre diante da sua presença. O nosso coração está aberto, os nossos ouvidos atentos para ouvir a sua voz. Através desse clamor, Senhor, através da oração, nós suplicamos, clamamos a ti, reconhecendo que nada nós somos e que sem ti nada nós conseguimos fazer. Somos totalmente dependentes do Senhor. Sem ti nós não ficamos de pé. Senhor, sem a tua presença nós não conseguimos caminhar. Sem a tua presença nós não conseguimos viver. A nossa alma clama pela presença do Senhor. O nosso coração se abre e arde pela presença do teu Santo Espírito. Que neste momento, Senhor, que nesta manhã maravilhosa, o Senhor possa derramar e ter um encontro conosco através de sua presença. Deus, esse ouvinte que está orando agora, esse ouvinte que está agora neste quarto, esta pessoa que nos acompanha através desse carro, dentro desse trânsito, esta pessoa que está agora, Senhor, neste trabalho, no posto, acompanhando esta programação. E quantas dessas, Senhor meu Deus, estão com o coração quebrantado, estão com o coração angustiado, ferido, machucado, preocupadas, meu Pai, com a alma gritando em desespero, mas estão sintonizadas e orando agora. Eu tenho a plena certeza, Senhor, que no momento desse clamor, esta pessoa não está sintonizada em vão, mas hoje foi o encontro do Senhor. O encontro do Senhor para poder mudar a história desta pessoa. O encontro do Senhor para poder mudar o quadro e o cenário deste ouvinte que está acompanhando agora. Deus, eu te apresento esta pessoa em oração. Veja agora, Senhor, esse coração tão aflito, esse coração tão desesperado. Acalma esse coração, acalma a tempestade. Senhor, que a tua presença possa ir ao encontro desse ouvinte agora. Acalma esse desespero, Senhor. Alegra esse coração. Senhor, os dias que esse teu filho tem vivido, os dias em que esta tua filha tem, Senhor meu Deus, vivenciado, não têm sido dias fáceis. Não têm sido, Senhor, dias, ó Pai amado, maravilhosos. Mas tem sido dias trabalhosos. tem sido um tempo difícil, um cenário complicado, onde a vergonha permeia a vida desta pessoa, onde a destruição tenta rodear e estar na família deste ouvinte agora. Mas através da sua presença nós te clamamos, Senhor, e pedimos que o Senhor possa alcançar o coração desta pessoa agora e acalmar o vento, acalmar a tempestade, entrar com o recurso dos céus para poder operar um milagre na vida desta pessoa. Senhor, este ouvinte que está orando agora, e ele crê na providência do Senhor, ele chora pela providência do Senhor, ele não tem, Senhor, mais saída, mas ele crê que o milagre vai acontecer. Opera a providência divina na vida dele. Senhor, abre as portas para esta mãe que está de joelhos dobrados agora. Abre as portas para este pai que está agora orando, clamando, chorando aos teus pés, pedindo com que as portas se abram, clamando pela providência, Senhor. Envia a providência agora, Pai. Acalma esse coração. Entra, muda o quadro desta situação, desse cenário, meu Deus. Olha, Senhor, agora as lágrimas desta pessoa que está diante desse clamor. Essa é a oração dele, Senhor. Essa é a oração dela. Senhor, é as lágrimas que estão sendo representadas por palavras. Palavras que não podem ser proferidas, porque a dor é grande. O sofrimento está sendo grande. Deus, contempla esta pessoa que agora está com o coração dilacerado porque ouviu palavras que machucou a alma. Senhor, contempla essas lágrimas que saem desses olhos deste teu filho, porque ele não sabe mais o que fazer. A família abandonou, Senhor. Os amigos viraram as costas e parece que não tem mais saída. Essa tua filha, Senhor, que está agora clamando, orando, chorando, ela está em desespero porque parece que não tem mais jeito, não tem mais esperança, não tem mais ninguém para abraçar, não tem ninguém para dar um apoio. Mas o Senhor é o nosso melhor amigo. O Senhor é quem está conosco mesmo diante do pior cenário de nossa vida. E que a tua presença possa alcançar este ouvinte agora. Que o Senhor possa fazer o grande mover neste momento, porque esta pessoa não está sozinha, esse ouvinte não está sozinho, e tem um tempo de alegria chegando. Proporcione a essa família um tempo de alegria, proporcione a esta casa um tempo de esperança, um tempo de uma nova história, a restauração familiar para a vida deste ouvinte, a restauração de todas as áreas e etapas da vida desta pessoa agora. Senhor, nós te clamamos e pedimos que o teu sobrenatural possa nos alcançar, que o teu sobrenatural, Senhor, possa alcançar a vida deste ouvinte, que o teu mover possa alcançar a vida desta pessoa que está orando agora. É a providência do Senhor em todas as áreas da vida desta pessoa, seja na área acadêmica, seja na área profissional, seja na área sentimental, seja na saúde desta pessoa que está orando agora. Ó Pai, não importa, ó Deus, a área em que clamamos, mas pedimos a tua bênção e a providência do Senhor. Guia-nos, ó Pai, conduza-nos, Senhor, conduz, meu Pai, esse teu filho que agora ele está clamando e pedindo a providência. Ele está orando e pedindo a orientação. Senhor, direciona ele. Direciona ela. E que o teu nome seja glorificado. Acalma esta alma. E que a alegria do Senhor possa chegar. Ainda que o choro dure uma noite. Ainda que a aflição dure, ó Pai, dias por noites difíceis. A alegria vem pelo amanhecer, porque a certeza é que o Senhor está no controle de todas as coisas. Crendo no milagre, nós finalizamos esta oração, crendo e agradecendo por tudo aquilo que o Senhor fez que o Senhor faz e tudo aquilo que o Senhor irá fazer.

vitória vai chegar para a sua vida. Um milagre está chegando. Acalma o seu coração, porque Deus está cuidando de todas as coisas. 11 horas e 23 minutos na capital paulista. Seja abençoado e edificado aqui na rádio Deus é Amor.

0: quanta gente chorou nessa noite. E parecia que seu choro não tinha mais fim. E você veio até aqui nesta tarde. E você está sentindo a mão suave do Senhor enxugando as suas lágrimas.
1: Muito bem, amado ouvinte do programa Voz da Libertação, 11 horas e 25 minutos. Obrigado pela sua audiência, obrigado por estar sintonizado conosco nessa manhã especial, terça-feira abençoada. Olha, e falamos sobre a bênção do Senhor, falando sobre a bênção do Senhor em todas as áreas da nossa vida, área profissional, área acadêmica. E nós também falamos sobre um pilar muito importante na vida do cristão, que é a família. E aqui a Igreja Deus e Amor está com uma frente muito interessante através da direção de Deus para a nossa diretoria, que é a Liga da Família. Dentro desse departamento nós temos muitas famílias sendo acompanhadas, temos a frente de casais, famílias, enfim. E a Rádio Deus e Amor também no mesmo alinhamento. Tem um quadro muito especial para falar sobre isso, que é Família em Foco. E nessa oportunidade eu quero convidar você para ouvir esse conteúdo através da vida do nosso presbítero Jessé Ávila. Ele que vai falar um pouco sobre o seguinte tema: alienação

0: acontece, eu quero convidar você para ouvir agora, aqui na rádio, Deus é Amor.
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3: Olá, seja muito bem-vindo a mais um episódio do Família em Foco, um espaço dedicado a reflexões sobre relacionamentos, convivência e bem-estar familiar. Aqui falamos de temas que podem transformar o dia a dia da sua casa, sempre com base em estudos, mas de um jeito simples e prático. Você sabia que a alienação parental pode causar impactos emocionais profundos e duradouros no desenvolvimento da criança? Por essas razões, hoje nós vamos falar sobre alienação parental e como conflitos entre os pais podem afetar diretamente a vida dos filhos. A alienação parental ocorre quando um dos responsáveis influencia a criança a rejeitar o outro, gerando assim distorções emocionais. Estudos mostram que isso pode causar ansiedade, culpa, confusão emocional e dificuldade de relacionamento na vida adulta. Por exemplo, quando um dos pais fala mal do outro constantemente, ou impede visitas e ainda faz a criança acreditar que o outro não se importa, isso acaba criando uma sensação de rejeição e afastamento. Entendemos que quando um filho é colocado no meio de um conflito, de um fogo cruzado, ele não escolhe um lado, ele perde parte de si mesmo. Então, eu menciono aqui 5 dicas práticas que pode lhe ajudar, ajudar alguém da sua família, alguém que você conheça. Primeiro, é importante separar o papel de ex-cônjuge do papel de pai ou mãe. Porque existe ex-cônjuge, não existe ex-filho, não existe ex-mãe, ex-pai. O fim do relacionamento conjugal, então, não encerra essa responsabilidade parental. Mesmo com conflitos, a criança precisa manter vínculo saudável com ambos. Segundo ponto é: evite falar negativamente do outro responsável na frente da criança. Comentários como: o seu pai não presta, a sua mãe, ela não liga para você. Esses exemplos acabam gerando uma confusão emocional e um conflito interno. Número 3, não use o filho como mensageiro ou um instrumento de conflito, uma espécie de escudo. Frases como: fala para sua mãe isso, ou pergunte para o seu pai aquilo. Isso coloca a criança em posição inadequada. E penúltimo, incentive o vínculo com o outro genitor. Mesmo que haja mágoas, permitir e incentivar o contato saudável é essencial para o desenvolvimento emocional da criança. E por último, eu ainda menciono aqui, busque apoio jurídico e psicológico quando necessário. Em casos mais graves, é claro, a intervenção profissional, ela é fundamental para proteger a saúde emocional da criança. Como disse Richard Gardner, a criança alienada não perde apenas um dos pais, perde parte da sua própria identidade. Você gostou desse conteúdo? Então compartilhe aí a nossa programação com amigos e familiares, continue nos acompanhando e fique atento, porque a qualquer momento estaremos de volta com mais reflexões que podem transformar a sua vida. Forte abraço e até breve.

0: 11:31 aqui na Rádio Deus e Amor. Que Deus abençoe você. Um momento de informação muito especial é a família. Então, um conteúdo muito importante que você só tem aqui no programa A Voz da Libertação. Informação, louvor, palavra de Deus e também notícias para você que está sintonizado conosco. Cristãos pelo Mundo é o tema e você acompanha agora.
1: Obrigada pela sua audiência. Eu sou a Cristine Luiz e vamos ao momento de informação aqui na Rádio Deus é Amor. Tradução da Bíblia. Tradução da Bíblia cresce e faz milhões de pessoas receberem as escrituras no próprio idioma. O movimento global para tornar a Bíblia disponível em todos os idiomas tem ganhado força notável, com novos números mostrando progresso histórico nos esforços da tradução. Divulgados no Dia Internacional da Tradução nos Estados Unidos, em 30 de setembro, as últimas estatísticas destacam como uma das maiores barreiras à missão cristã: a ausência das escrituras nas línguas nativas das pessoas. E isso está sendo rapidamente superado. Só no ano passado, 118 novas traduções da Bíblia e do Novo Testamento foram lançadas, uma média de uma a cada 3 dias. Destes, 23 eram Bíblias completas e 95 eram Novos Testamentos, marcando o maior total anual até hoje. Os avanços estão aproximando o dia em que cada comunidade poderá acessar a palavra de Deus no próprio idioma. Apenas 12 meses antes, 985 idiomas foram identificados como adequados para tradução, embora nenhuma parte da Bíblia tivesse sido iniciada neles. Esse número caiu drasticamente em 44% para 550. Nos últimos anos, temos visto um aumento extraordinário na tradução da Bíblia. O progresso está acontecendo em um ritmo e escala nunca visto antes. E o melhor, comunidades inteiras estão começando a receber as escrituras muito mais cedo do que poderíamos imaginar. Pesquisa revela que milhares de igrejas no Reino Unido podem fechar até 2030. Pesquisa nacional feita pela instituição de caridade britânica National Churches Trust revelou preocupações de que até 2.000 igrejas, isso em todo o Reino Unido, podem fechar as portas nos próximos 5 anos. A instituição de caridade, que trabalha para ajudar e preservar edifícios históricos de igrejas, reuniu 3.600 respostas de congregações na Inglaterra, Escócia, País de Gales e Irlanda do Norte em maio e junho. As descobertas publicadas na edição de outubro revelam que, embora a maioria das congregações permanece otimista sobre o futuro dos edifícios, uma pequena, mas significativa proporção teme que o fechamento seja iminente. De acordo com a pesquisa, quase 70% dos entrevistados estão confiantes de que a igreja ainda estará aberta para cultos em 2030, com outros 26% dizendo que ela é provavelmente segura. No entanto, 5% disseram que não tinham certeza se a igreja sobreviveria. Um número que, se aplicado nacionalmente, equivaleria a cerca de uma em cada 20 congregações fechando as portas. Igrejas em áreas rurais emergiram como as mais vulneráveis, com 7% dos entrevistados das áreas rurais prevendo aí esse fechamento. No geral, a pesquisa sugere que, embora a maioria dos prédios de igrejas deva permanecer aberto, o efeito combinado do declínio rural, das pressões denominacionais e dos desafios financeiros pode realmente causar aí o fechamento nos próximos anos de pelo menos 2.000 igrejas.
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2: 11:36.
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4: A paz do Senhor, meus irmãos, me chamo Bruna Vache. 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
0: Em São Paulo, 11:38. Muito obrigado pela sua audiência, você que está ligadinho agora. E nós estamos, queridos ouvintes, com o Brasil e o mundo agora, em rede, todos acompanhando. E eu já quero agradecer a todos vocês que estão aí conosco, aí no Norte, no Nordeste, Centro-Oeste, Sudeste, Sul, terça-feira, abençoado e alegre aqui na Rádio Deus é Amor. E lembrando a todos vocês que estão aí no Norte, no Nordeste, Centro-Oeste, Sudeste e Sul, no período da tarde, amanhã nós temos a quarta-feira do Grande Mover de Deus. Vocês podem acompanhar às 15 horas, nós teremos a transmissão aí pelo YouTube, Facebook e Instagram com o presbítero Wilson Siqueira pregando a palavra de Deus. A você que está no Norte, no Nordeste, Centro-Oeste, Sul, não consegue chegar aqui em São Paulo. Mas, e lembrando também, às 9:00, pela rede de rádios, pastor Milton de Almeida, às 9:00, pregando a palavra de Deus. E a você que está aqui em São Paulo, nós teremos esse grande culto e você não pode ficar de fora. Eu quero chamar a atenção, Lucas, de todo o povo de Deus aqui da capital paulista. Quero falar com você aí da Zona Norte, você de Guarulhos, você da região do Mazei, Cachoeirinha, você que está nos acompanhando aí da Brasilândia, é o povo de Osasco, Franco da Rocha, Zona Oeste, você da Zona Sul, Santo Amaro, Campo Limpo, atenção, São Paulo, nesta quarta-feira é a quarta-feira do Grande Mover de Deus, um culto onde o Senhor tem feito milagres, é uma campanha revelada por Deus e que está mudando histórias, está libertando aqueles que estão cativos, está mudando histórias, reescrevendo cenários através do poder de Deus. Até quando você vai ficar de fora desse mover? Até quando você vai permitir com que o inimigo acabe com a sua vida? Não, não, não. Amanhã é o dia em que você vai colocar o seu coração e alinhar o seu coração com a vontade de Deus aqui em nossa sede mundial. Às 9:00, pastor Milton de Almeida, servo de Deus que já está com a palavra revelada do coração de Deus para o meu e o seu coração. Pregando a palavra, orando pelos dons do Espírito Santo, às 15:00, presbítero Wilson Siqueira, e você não pode ficar de fora. Atenção, São Paulo, nós esperamos vocês, trago alguém que ainda não ouviu a palavra, convide alguém que está aprisionado. Ouvinte, ouça isso, é o mover de Deus através da palavra. E se você conhece alguém que está cativo, está aprisionado em vícios, nas drogas, remédios, você conhece alguém que está com a vida acabada, precisando de uma nova história, precisando de um milagre, precisando mudar de vida, é a palavra de Deus. E aqui na igreja Deus e Amor, é a quarta-feira do grande mover de Deus. Eu quero ver você aqui conosco. Irmão, não consigo ir à tarde, venha pela manhã. Pastor Milton de Almeida pregando a palavra. Não consegue vir no período da manhã, venha tarde, porque Deus está operando maravilhas aqui em nossa sede mundial, aqui na igreja pentecostal Deus e Amor. Ouça agora um trechinho. Como Deus tem usado seus filhos, como Deus tem usado pastor Milton de Almeida na palavra, presbítero Wilson Siqueira, o Senhor deu essa oportunidade, revelou essa campanha, esse dia, e aí basta você entrar na brecha para viver o milagre do Senhor. Venha, ouça e seja edificado.
2: Quem é cidadão do céu, levante a mão. Quem tem certeza que o seu nome está lá no livro da vida, levanta a mão. Esse é o cuidado do Mestre. Se o seu nome está no livro da vida, ele te dá poder para expulsar demônios, para Deus restaurar lar, famílias que estão sendo escravizadas. 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Não somente para curar, não somente para expulsar os demônios, mas para pregar ao arrependimento.
12: A paz do Senhor Jesus, o que, que foi que aconteceu, irmã?
13: Aleluia, Jesus. É um caroço que estava aqui mesmo, depois da oração, andou passando a mão, não estou percebendo sentido.
12: Qual que é o seu nome, irmã?
13: Geni.
12: Geni, a senhora chegou aqui com um caroço no corpo?
13: Foi com um caroço, não era só um não, era mais.
12: Muitos caroços.
13: Aí eu passava a mão assim, com as coisas, caroço preto. E agora, graças a Deus, não estou sentindo.
12: Agora desapareceu, a senhora está passando a mão aí, não está sentindo mais nada?
13: Desapareceu.
12: Quem te curou, minha irmã?
13: Senhor Jesus.
14: É irmã
13: Jesus.
14: Geni, né? É Geni. Irmã Geni. Tá chorando, a irmã Geni, tá chorando. Irmã Geni, era vários caroços, a senhora falou?
13: Era mais de um, meu irmão. Ontem mesmo à noite eu percebi.
14: Tava aí?
13: Tava aqui assim.
14: Mas e agora?
13: Eu tô passando, irmão, não tá doendo.
14: Não tá sentindo?
13: Ontem.
14: O Senhor Jesus operou esse tumor aqui. Leve um milagre, minha irmã, sua fé é muito grande.
13: Glória a Deus.
14: Quem dá glória a Deus?
0: Esses são os milagres através da palavra, através do poder de Deus. E nós te esperamos, ouvinte. Você, minha irmã, você, meu irmão, você que está talvez pela primeira vez aqui na Rádio Deus e Amor, quer ver Deus operar na sua vida, quer viver a palavra, ser impactado pelo poder da palavra e ver Deus fazer tudo aquilo que você não pode fazer, então venha. Nós te esperamos. A nossa equipe pastoral está aqui, de braços abertos para orar por você, apresentar a sua família diante do Senhor, jejuar pela sua vida. Venha, a família Deus e Amor te espera nessa quarta-feira do grande mover de Deus. Lucas, não está no script, mas eu sinto agora Deus, ele falando neste momento para pessoas que estão afastadas. Aleluia. Pessoas que estão com a fé abalada, você não ceiou, você está longe, você está distante, o seu coração está em pedaços, e o Senhor está dizendo para você agora, ainda tem chance, ainda tem uma saída. Se você se arrepender, se você ouvir a palavra, Deus está te chamando para você ver o mover dele na sua vida, para você ver o mover dele na sua história. Filho, filha, ouça e receba a oportunidade de Deus. Nessa quarta-feira, o que nós vamos viver aqui ficará marcado para o ano de 2026. Nós te esperamos. Avenida do Estado, 4568, Liberdade, São Paulo. Às 9, às 15 e 19 horas. Nós te esperamos e eu tenho certeza que seremos impactados pelo mover de Deus. Música horas e 45 minutos em São Paulo. É terça-feira, hoje 19 de maio de 2026. Você que está ligadinho pelo rádio, site ou aplicativo, seja bem-vindo e que Deus te abençoe. Subindo aquela interação especial, porque temos muitos ouvintes conosco, deixando as suas mensagens e, claro, porque esse programa se torna especial com você interagindo, acompanhando, deixando a sua mensagem conosco. Eu quero mandar deixar a paz para o nosso querido irmão Wesley. Wesley, ele é ali de Franco da Rocha e ele está acompanhando aqui a Rádio Deus e Amor. Deus abençoe o ouvinte Wesley Levi, e ele colocou aqui um versículo, Jó 22:28. Tudo que você fizer dará certo e a luz brilhará no seu caminho. Que Deus abençoe, ouvinte Wesley. Muito obrigado pela sua audiência, pela sua interação na Rádio Deus e Amor. A nosso querido ouvinte Fabiano já deixou aquele áudio especial mandando bom dia e um abraço para todos os ouvintes do programa Voz da Libertação. A nossa ouvinte Marlene também, ela já deixou a sua mensagem e está aqui acompanhando diretamente de Fortaleza, Ceará, o Nordeste brasileiro, ligadinho conosco. A nossa ouvinte Carol já deu, subiu aquela interação especial e também ali diretamente de Tamandaré, Paraná. É, Deus abençoe a sua vida, ouvinte Carol, e também clamaremos, apresentaremos a sua vida e a sua família em oração. A Carolina, a Nicole, a Nathalie, a Alice Maria, Miguel Pires, Thomas Nunes, apresentaremos em oração. E por falar em oração, daqui a pouco, ao meio-dia, teremos o grande clamor. Vocês não podem ficar de fora. Oração ao vivo aqui na rede de rádios e também transmissão ao vivo pelo YouTube, Facebook e Instagram da Igreja Pentecostal Deus e Amor. Bom, fechando agora, aproveitando que estamos em rede, fechando essa programação, ouvintes, eu quero lembrar que está chegando 64 anos da Igreja Pentecostal Deus e Amor, esse culto, esse evento, que é o evento, maior evento que temos no ano, que é celebrar ao Senhor e agradecer a Deus pelos 64 anos da Igreja Pentecostal Deus e Amor, uma igreja firmada na rocha. E você não pode ficar de fora, você que está acompanhando aí do norte, nordeste, centro-oeste, sul, sudeste, grande São Paulo, interior, litoral. É nesse dia 14 de junho, a partir das 14 horas, nós teremos esse culto especial em comemoração dos 64 anos da Igreja Pentecostal Deus e Amor. E nós temos, e estamos já na expectativa, queridos ouvintes, pois as caravanas já estão confirmadas e muitos irmãos ainda vão confirmar, mais de 120 caravanas confirmadas. É o Nordeste presente, é o Norte presente, é o Centro-Oeste, Sudeste, Sul do Brasil conosco, e você não pode ficar de fora. Primeiro ponto, caravanas. Você quer fazer uma caravana para ir, para vir no aniversário da Igreja Deus e Amor, aqui em nossa sede mundial, dia 14 de junho? Irmão, eu quero. Como que eu faço? Você pode procurar o seu pastor, o pastor da sua igreja, converse com ele. Ele vai alinhar com o pastor aí da estadual, da setorial, e você, com certeza, eles vão organizar, ainda dá tempo de organizar certinho uma caravana. Preciso de uma orientação, preciso de um suporte. Anote o número do nosso setor para você entrar em contato, setor de caravanas. 11-3347-4700. Setor de caravanas é uma equipe que nós temos para dar todo o suporte a você. Você dirigente que está com dúvida, não sabe como agir, precisa de uma orientação, tem aí o seu pastor superior, ou se você quiser, ligue no nosso setor ou mande um e-mail, caravanas@ipda.com.br. Então, para você anotar, caravanas@ipda.com.br. Ou o nosso número para você ligar aqui no setor, 11-3347 4700, setor de caravanas. Nós te esperamos um dia de comunhão, confraternização, renovo, louvor, palavra de Deus e muito mais. Mas é muito importante, ouvintes, para nós fecharmos aqui toda a informação completa do evento, porque nós não teremos só o culto, Lucas, oficial do domingo. O culto oficial é domingo, dia 14, às 14 horas. Mas a programação especial segue na semana e no sábado, o culto oficial desse evento é um dos cultos oficiais pertencentes ao evento de aniversário, começa no sábado. A partir das 10 horas, nós teremos uma palestra edificante com as mulheres de fé no direcionamento da nossa irmã Débora Miranda. Um momento tremendo na presença do Senhor. Às 14 horas do sábado, no dia 13, nós teremos uma interação com Garagem Cristã. Você que vai estar aqui na sede mundial, sabe esse quadro, esse programa especial Garagem Cristã no YouTube? Teremos o Speaker Break, que é no lounge aqui da nossa sede mundial. Então tem muitas novidades e você não pode ficar de fora. Você não pode perder isso. Então, momento de palestra, alinhamento, oração, jejum, sábado pela manhã, às 10 horas. À tarde, momento de interação aqui no nosso lounge da sede mundial. E a partir das 19 horas, nós teremos um grande culto. Culto jovem no Auditório Renascença. O Ministério Jovem da Igreja Deus e Amor. Você jovem, ou você que vai vir nas caravanas, você não pensa que vai ser aquele evento um pouco engessado. Só... Não, é a igreja inteira. É os idosos, são os jovens, são os adultos, são as crianças, todos os departamentos aqui. E teremos um culto jovem, você que tem aí a vontade de conhecer um pouquinho do trabalho do Ministério Regenere, do Expansão, dos jovens aqui da sede mundial, venha. Nós te esperamos e queremos ver todos vocês aqui. Pais, mães que querem trazer os seus filhos, tragam. Nós teremos uma equipe especial para conduzi-los e juntos nós viveremos um tempo de adoração e agradecimento a Deus pelos 64 anos da Igreja Deus e Amor. Às 9 horas do domingo, dia 14, atenção, nós teremos um culto de oração, teremos o lançamento do Ministério de Intercessão, que vem aí, vem muita coisa boa. E às 14 horas já começa os preparativos, o culto celebrativo dos 64 anos da Igreja Pentecostal Deus e Amor. Família Deus e Amor, chegou a hora. Quem faz parte dessa família, chegou a hora de nós agradecermos. Chegou a hora de nós celebrarmos. São 64 anos, não são 64 dias, não são 64 meses. 64 anos de uma igreja que não é firmada na areia, mas sim uma igreja firmada na rocha. Você que frequenta os cultos, você que é de outra denominação, mas gosta da Igreja Deus e Amor, você membro obreiro, chegou a hora. Família Deus e Amor, vamos juntos celebrar ao Senhor e agradecer 64 anos da igreja que é firmada na rocha. Todas essas atividades aqui, nossa sede mundial São Paulo, aqui na Avenida do Estado, 4568, entrada principal pela Avenida Prefeito Passos, número 10. Te esperamos, aguardamos todos vocês, porque é a hora de nós agradecermos. Só de falar, Lucas, a emoção já toma conta do nosso coração, o coração enche de alegria, ficamos emocionados, porque são 64 anos. Nós esperamos vocês, Grande São Paulo, litoral, vocês do interior, Brasil e o mundo, celebrando 64 anos da Igreja Pentecostal. Deus é amor.
15: Pai, Senhor, que é a irmã Celi de Praia Grande, quero parabenizar a Igreja Pentecostal Deus e Amor. Eu já estou na igreja há 30 anos, só que tenho 23 anos que eu me batizei. Muito feliz com Jesus e o ministério da Igreja Pentecostal Deus e Amor. Que Deus abençoe.
16: Falo aqui em Santo Amaro, São Paulo. Meu nome é Valtuíris Cruz. Parabéns, Igreja Pentecostal, Deus e Amor. Glória ao Pai, glória ao Filho e glória ao Espírito Santo de Deus. Deus abençoe a todos os ouvintes desse programa, A Voz da Libertação. E parabéns a toda a membresia, presidente, irmã Irene Miranda, toda a diretoria. Parabéns e PDA.
17: Quero parabenizar a Igreja Deus e Amor. Foi aonde eu aprendi a como servir a Deus no ano de 83. Parabéns, Igreja Deus e Amor.
18: Aqui é irmão Sebastião, cooperador aqui de Sobradinho, Brasil, Distrito Federal. Parabéns aí à igreja. Em nome de Jesus, que Deus abençoe a todos, todos os ouvintes dessa rádio maravilhosa que traga a programação aos nossos corações todo dia.
19: Que Deus abençoe esta igreja que está aniversariando. Que Deus abençoe grandemente a todos. Que quem fala é Severino, na cidade de Atibaia.
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0: Aí está a confirmação, 11 horas e 56 minutos. Queridos ouvintes, nós agradecemos todos vocês que estão conosco, que estiveram conosco nesta manhã com Deus. Olha, a programação não termina aqui, vai continuar. A partir do meio-dia, nós teremos o grande clamor, a oração ao vivo, e você não pode ficar de fora. Infelizmente, eu fico por aqui, mas agradeço de coração todos vocês que estão e continuarão aqui na Rádio Deus e Amor. Quem se despede? Seu irmão em Cristo, o cooperador Gustavo Ferreira. Na mesa de áudio, Deus abençoe Lucas Rione. Nós ficamos por aqui, daqui a pouquinho, oração ao vivo. Fiquem todos na paz do Senhor Jesus.

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5: 11 horas e 59 minutos.
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5: 11 horas e 59 minutos.
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1: Que Deus abençoe você, querido irmão. Que Deus abençoe você, querida irmã. Meio-dia, 12 horas e 1 minuto na capital paulista. Você está ligado aqui com a Igreja Pentecostal Deus é Amor. Você que está pelo YouTube, aceite a paz do Senhor Jesus. Você que está pelo rádio, receba a paz do Senhor Jesus. Deste lado, seu querido irmão em Cristo, cooperador Gustavo Ferreira. Chegou o momento de nós falarmos com Deus. Chegou o momento de nós orarmos ao Senhor Jesus. Aleluia. Soberano e eterno Deus e maravilhoso Pai, Senhor Jesus, nós iniciamos esta oração nesse momento tão especial, juntamente com todos os ouvintes, juntamente, Senhor, com todos os internautas pelo Facebook, pelo YouTube e pelo Instagram. É com o coração cheio de alegria, é com o coração cheio de gratidão que nós iniciamos esta oração, agradecendo ao Senhor por mais um dia, agradecendo ao Senhor pelo ar que respiramos, pelo alimento, por mais uma oportunidade que o Senhor concede a nós. Eu te agradeço, Senhor, muito obrigado. Muito obrigado, Pai, pela vida desse ouvinte. Obrigado, Senhor, pela vida desse internauta que está agora orando conosco. Nós te agradecemos, porque entendemos que nós não merecemos, mas o Senhor cuida de nós nos mínimos detalhes. Ainda que nós sejamos falhos, mas o Senhor é o Deus que cuida de nós. Pai, reconhecemos as nossas falhas. Queremos agora, Senhor, reconhecer os nossos erros. Tudo aquilo, Senhor, meu Pai, que fizemos que não agradou o Teu coração. Pai, perdoa-nos, purifica-nos. Ajuda-nos, ó Deus, a melhorar a cada dia, a cada momento. Senhor, abrimos o nosso coração agora e clamamos ao Senhor Jesus, exaltando a Sua presença e clamando pela Sua presença, meu Pai. É a Sua presença que permite e faz nós ficarmos de pé. Sem Ti nada somos, sem Ti nada fazemos. Senhor, nós reconhecemos. O que seria de nós? Aonde estaríamos agora se não fosse a Tua presença, Pai, nos ajudar? Se não fosse o Senhor pegar em nossas mãos e nos sustentar? Aonde eu estaria, aonde este ouvinte chegaria e estaria agora? Pai, mas nós reconhecemos. Reconhecemos a nossa total dependência. Total dependência do Senhor, nossa para com o Senhor. Nós precisamos de Ti, Espírito Santo. Nós necessitamos, precisamos e dependemos do Senhor, meu Pai. É por isso que clamamos e pedimos, atenta ao coração quebrantado, atenta ao coração do Teu povo que Te clama agora. E que não seja, Senhor, um momento apenas de expressão nossa ou fala nossa, mas nós abrimos o nosso coração inteiramente e profundamente. E o nosso coração anseia, clama pela Tua presença. O nosso coração anseia, Senhor, em viver uma vida inteira de intimidade com o Senhor. E que neste momento, ó Pai, todos esses ouvintes que estão orando agora, todos os ouvintes da Rádio Deus e Amor, todos os internautas que estão ligados conosco neste momento, que a Sua presença, Senhor, que a Tua presença possa alcançá-los agora, que o Senhor possa ir ao encontro deste moço, que o Senhor possa ir ao encontro desta moça, que o Senhor possa neste momento nos alcançar com a Sua doce presença. Deus, eu clamo a Ti, Pai, neste momento especial. E é somente a Tua presença, Senhor, que nos faz ficar de pé e enfrentar os tempos difíceis. É somente o Senhor que consegue, ó Pai, nos renovar, nos ajudar. É somente o Senhor, meu Deus, que consegue, ó Pai, neste momento, o Senhor nos dá força para caminharmos. Quantos ouvintes que estão orando agora, alguns querem dizer, Senhor, ó Pai, orar verbalmente com palavras, mas outros não conseguem, outros estão sem forças, desanimados, abatidos, e a oração deles não é verbal, mas a oração deles é com lágrimas. A oração deles, Senhor meu Deus, é com lágrimas que saem de seus olhos, porque estão desanimados, tristes, angustiados, abatidos. E o Senhor é o Deus que consegue ter um encontro com aquele que está abatido e levantá-lo e alegrá-lo e restaurá-lo. Ainda que nós quisermos, ó Deus, nós não conseguimos. Mas o Senhor é o Deus que vai além e restaura aquele que está abatido. O Senhor é o Deus que vai além e levanta aquele que está caído, que traz a restauração para aquele que está sem ânimo, sem vigor. Senhor, eu tenho a plena certeza de que esse ouvinte que está agora orando conosco, esta pessoa que está acompanhando esse humilde clamor, ela não está em vão aqui. Mas hoje o Senhor marcou um encontro com ele. Hoje o Senhor marcou um encontro com ela. Restaura, meu Deus. Liberta, ó Pai. Entra com a sua doce presença e coloque as coisas no seu devido lugar. Senhor, eu te apresento agora esse ouvinte que está orando, esse internauta que está buscando da tua face. Mas o coração dele está tão triste, Senhor. A alma dele está gritando em desespero. A preocupação toma conta da vida dele. O desespero toma conta da alma desta moça. A preocupação é grande. As portas que não se abriram. É o projeto que não deu certo. Senhor, é as lutas que estão, Senhor, difíceis. O vento que sopra ao contrário. Não é fácil, Senhor, lidar e passar pelo momento difícil do sofrimento. E esta pessoa está agora, Senhor, chorando aos teus pés, clamando pela tua doce presença, Senhor, e nós te pedimos, opera o grande milagre. Acalma o vento, Senhor. Acalma a tempestade. Senhor, entra agora, visita este teu filho, visita esta tua filha que está diante dos teus pés, orando, clamando por misericórdia, pedindo, Senhor, ajuda, o auxílio do Senhor no diante desta provação. Visita este teu filho, visita esta tua filha e entra com o recurso do Senhor diante desse sofrimento. Esta pessoa que está, Senhor, desanimada, essa pessoa que está agora abatida, sem força para poder continuar na caminhada, está desesperado, meu Deus, porque um parente foi diagnosticado com uma enfermidade terrível. Eu apresento agora este ouvinte, Senhor, que está tão preocupado, porque um parente foi diagnosticado com uma enfermidade que, segundo os médicos, não tem mais cura. Mas nós clamamos a Ti, Senhor. Nós somos dependentes, somos limitados, mas o Senhor é o Deus que faz aquilo que nós não podemos fazer. E nós pedimos, clamamos, Senhor, sendo da Tua vontade, sendo do Teu querer, meu Pai, nós pedimos, tenha misericórdia. E entra agora, Senhor, na vida de tantas pessoas que necessitam da intervenção divina, que necessitam, meu Pai, da cura do Senhor. Da cura totalmente do Senhor, meu Pai. Senhor, eu oro e intercedo por este filho. Eu oro e intercedo por esta filha. Eu intercedo por esta pessoa que está agora. Ela só tem esse celular, ela só tem esse rádio. E está acompanhando esse humilde clamor diretamente dentro deste hospital. desse quarto, meu Pai. Senhor, até mesmo ele não aguenta esse sofrimento, ela não aguenta mais. E a alma chora. Senhor, o coração geme de tristeza, esperando uma boa notícia, esperando, Senhor, um diagnóstico, um bom boletim médico, meu Pai, afirmando que a cura, que os medicamentos estão fazendo efeito. Senhor, até mesmo esta pessoa que agora ligou esse rádio, até mesmo essa pessoa que caiu nesta oração pelas redes sociais, e ela está chorando, Senhor, porque parece que ninguém está vendo, porque parece que não tem mais solução, porque parece que não tem mais saída. Senhor, esta alma gemendo de dor, esse coração que está tão triste e solitário, porque está, Senhor, ó Deus, aparentemente sozinhos diante da luta. Esta pessoa que está aparentemente sozinha diante dessa aprovação. Este teu filho, Senhor, que está dizendo, pedindo socorro, porque os parentes não conseguem ajudar. Os amigos viraram as costas. Não tem um amigo para dar uma palavra amiga, Espírito Santo. Mas mesmo quando nós não temos saída, e quando parece que estamos sozinhos, o Senhor é o nosso melhor amigo. O Senhor é quem não nos deixa, o Senhor é quem está conosco, independente dos momentos que estamos passando. Socorre, meu Pai, esta vida neste momento. Espírito Santo, que aonde estiver alcançando esse humilde clamor, que a sua presença possa alcançar, meu Pai, este ouvinte agora. Senhor, que há um toque do teu Santo Espírito, que há um unção do teu santo e poderoso poder, possa alcançar esta pessoa que está agora orando, clamando, Senhor, e a intervenção do teu Espírito possa alcançar esta vida agora. Espírito Santo de Deus, te clamamos, ó Pai, porque cremos que do Senhor vem a direção, do Senhor vem a saída, do Senhor vem o refrigério, do Senhor vem o direcionamento. E ainda, Senhor, há uma esperança. Ainda há, Senhor, uma esperança para esse ouvinte. Ainda há, Senhor, uma esperança para esse internauta. Senhor, eu te apresento esse teu filho agora. Senhor, eu te apresento esta tua filha que está dentro desse quarto. Senhor, está dentro desse carro agora no trânsito. E as lágrimas, Senhor, estão escorrendo. E até mesmo, Senhor, ele disse, Deus, fala comigo. Até mesmo esta moça, Senhor, disse, Senhor, fala comigo, porque eu preciso ouvir a sua voz. Entra agora, Senhor, com milagre. Fala neste momento através da oração. Direciona, meu Pai, porque este não é o fim. Eu creio que ainda há um recomeço, ainda há uma nova chance. Ainda há uma nova história para a vida desse ouvinte. Ainda há um novo cenário para a vida desse internauta. Esse não é o fim desta pessoa. Esse não é o fim desta família. Ora agora, Senhor, olha agora, Senhor, contempla a oração desse pai, que em jejum e oração apresenta a sua casa. Contempla, Senhor, a oração desta mãe, que está chorando, que está orando, meu Pai, aos teus pés, clamando pelo milagre, clamando pela restauração. Ori mikanda la masurianda la baia, orianda la maseri mikanda la baia. Senhor, esse não é o fim desse lar. Senhor, esse não é o fim desta casa. Senhor, esse não é o fim. Senhor, eu creio, opera um milagre para que esta família viva o testemunho. Opera, Senhor, um milagre para que esta casa possa vivenciar o cumprimento de promessas, o cumprimento, Senhor, de uma nova história, para que eles vejam e contemplem as boas obras realizadas pelo Senhor. Espírito Santo de Deus, nós oramos e pedimos que o Senhor possa fazer-nos vivenciarmos o teu sobrenatural. Tudo aquilo que nós não conseguimos fazer, que o Senhor possa fazer em nossas vidas. Que o Senhor possa operar a cura na vida desta pessoa. Que o Senhor possa operar a libertação na vida deste jovem, na vida deste moço, desta moça, que está agora acompanhando esse clamor. e está pedindo. Senhor, ele tenta sair, meu Pai, desses vícios e não consegue. Esta moça tenta sair, Senhor, meu Pai, desses vícios, mas não consegue, está em uma corrente maligna. Mas nós te pedimos, opera, Senhor, o teu agir. Manifesta mesmo, Senhor, o teu sobrenatural, que através da tua presença, através do Senhor, que essa pessoa seja livre, que esse ouvinte seja alcançado pela tua presença, que esta pessoa seja alcançada, meu Pai, pela presença do teu Santo Espírito, e que ela viva a verdadeira vida, a vida abundante que só temos do Senhor. Deus, nós oramos agora por todos aqueles que estão sofrendo. Nós oramos agora por todos aqueles que estão agora, Senhor, aprisionados. Estão agora, Senhor, sem ânimo de vida. Estão, Senhor, em uma profunda crise de ansiedade, depressão. E não tem perspectiva, Senhor, de vida, não tem esperança, não tem, Senhor, meu Pai amado, Senhor, a perspectiva de que dias melhores virão. Visita eles agora, meu Pai. Vai ao encontro deles neste momento. Opera, Senhor, um milagre. Restaura, Senhor. Por mais que ainda, Senhor, o choro dure uma noite, a noite possa ser longa, mas a alegria ela vem pelo amanhã. Senhor, esta moça, esse jovem, esta jovem que, por conta da depressão, por conta do tempo difícil, Senhor, ele não quer, meu Pai amado, ter uma vida normal, mas ele não consegue ter uma vida normal. Ele quer desistir dos sonhos, ela quer desistir da faculdade, ele quer desistir dos planos, dos projetos. Pai, em nome de Jesus, opera um milagre, visita-os e faz tudo aquilo que nós não conseguimos fazer. Deus soberano, Deus tremendo, Deus de poder, Deus de graça e maravilha, Papai amado, te clamamos. Não deixe esse soldado, meu Pai, perecer no meio do caminho. Não deixe, Senhor, esta pessoa desfalecer no meio desta provação. Mas o Senhor é o Deus que nos sustenta. O Senhor é o Deus que vai sustentar este teu filho e está sustentando. O Senhor é o Deus que nos ajuda mesmo diante dos piores dias em que temos. Sustenta, Pai. Ajuda. Acalma o coração. Acalma o desespero. Acalma a alma desta pessoa que está orando agora. Acalma, Senhor, a aflição, aleluia, desta pessoa que está agora buscando, Senhor, da tua face. Deus, que a tua presença possa encher-nos, que o Senhor possa renovar-nos, que o Senhor possa, Senhor, meu Deus, nos encher e nos alcançar com os teus recursos. Eu oro, meu Pai, por esta pessoa que está clamando agora. Deus, ela está colocando o propósito que ela fez com o Senhor neste momento. Ela que bateu em portas, mas as portas ainda não se abriram, mas ela crê que o milagre vai acontecer. Abre as portas, Senhor. Honre a fé desse ouvinte. Honre a fé desse internauta. Honre a fé, meu Pai, desta pessoa que crê, meu Pai, no milagre. Ainda que pelos olhos, meu Pai, físicos nós não vemos, mas pela fé nós cremos que o milagre vai acontecer. Nós oramos a Ti, Senhor, porque cremos que o Senhor é quem opera o grande milagre. O Senhor é quem faz aquilo que nós não podemos fazer. Eu coloco em Tuas mãos esse empresário. Eu coloco, Senhor, meu Deus, em Tuas mãos esse empreendedor que está agora, Senhor, com esse propósito levantado, que está, Senhor, necessitado, meu Deus, orando, apresentando, pedindo a bênção do Senhor, que o Senhor possa visitá-lo agora. Senhor, eu te apresento, Senhor, meu Pai, esta pessoa que está, Senhor, com propósito, clamando, pedindo a direção do Senhor e a bênção do Senhor, meu Pai, sobre as áreas da vida dela. Abençoa a área financeira deste ouvinte, a área acadêmica desse internauta, a área profissional, Senhor, desse teu filho que está orando agora, que ele possa ver o teu mover, que ele possa ver o teu operar e que nós sejamos abençoados. Senhor, muito obrigado, porque o Senhor é o Deus que tem cuidado de nós nos mínimos detalhes. O Senhor é o Deus que tem cuidado, Senhor, na vida desse ouvinte, desse internauta, da igreja, Deus e amor. Nós te agradecemos por essas ferramentas que temos e através delas nós conseguimos alcançar os ouvintes. Nós conseguimos alcançar os internautas que estão orando conosco neste momento. Abençoa, Pai, o programa Voz da Libertação, a Rádio Deus e Amor. Abençoa, Senhor, o IPDA Play. Sim, Senhor, nós te agradecemos por tudo. Te agradecemos também pela Igreja Pentecostal Deus e Amor. Oramos, intercedemos por esta obra. Senhor, intercedemos por toda a nossa liderança, meu Deus. Abençoa, Senhor, a tua serva, nossa presidente, irmã Ereni Miranda. Abençoa a tua serva, guarda ela, continue a usar poderosamente, assim como o Senhor tem usado a sua serva. Deus, eu quero apresentar os teus filhos neste momento, interceder pelos teus servos, irmã Débora Miranda, pastor Lorival de Almeida, Senhor meu Deus, presbítero Davi Miranda Neto, abençoa os teus filhos, toda a diretoria deliberativa, nós intercedemos por eles. Senhor, continuamos a interceder por toda a diretoria executiva. Visita o teu servo, Senhor, pastor Milton de Almeida, pastor Antônio Osmar. Deus, apresentamos a vida, Senhor, dos teus filhos em oração. Presbítero Fabrício Beata, irmã Maria Josefina, presbítero Marco Magno, presbítero Gerri, presbítero Wilson Siqueira, abençoa os seus filhos, meu Pai. Senhor, intercedemos também por todos os pastores, obreiros, Senhor, presbíteros, diáconos, Senhor, meu Deus, evangelistas, as obreiras, todo o ministério geral, intercedemos por todos os departamentos da tua obra. Abençoa, Senhor, o pequeno Galileu. Senhor, abençoa o departamento também dos adolescentes. Senhor, o ministério jovem da Igreja Deus e Amor, o departamento de missões, as mulheres de fé, os homens de fé, o ETDA, a Escola Teológica Deus é Amor. Senhor, nós apresentamos, intercedemos, Senhor, também pedimos que o Senhor possa abençoar, Senhor meu Deus, a frente de intercessão, Senhor meu Deus, da tua obra, que sejamos intercessores e que o Senhor possa continuar abençoando. Senhor, apresentamos em oração, ó Deus, esta grande festa e o grande evento, Senhor, que teremos em comemoração e celebração dos 64 anos da Igreja Pentecostal Deus e Amor. Ó Pai, muito obrigado, Senhor, por mais essa data, Senhor meu Deus, onde nós celebraremos, Senhor, ao longo dos anos, a obra que o Senhor tem feito através do poder e a pregação da tua palavra. Senhor, te apresentamos todas as caravanas que estão confirmadas, os irmãos que virão de caravanas, aqueles que vão confirmar ainda, a grande multidão, Senhor, que virão de todas as partes do Brasil, os nossos irmãos que virão do norte, do nordeste, do centro-oeste, do sudeste e do sul, do litoral, do interior, da grande São Paulo, da capital, Deus, ó Pai, os nossos irmãos que virão de outros países para celebrar conosco essa data tão importante, ó Pai, e tudo isso acontece foi porque o Senhor é com esta obra, o Senhor é, Senhor meu Deus, com esta, com a nossa liderança, o Senhor é, meu Pai, com essa igreja, uma igreja firmada na rocha. Nós apresentamos todas as atividades, os cultos, toda a programação especial, Senhor, a campanha de 21 dias de oração, ó Pai, em preparação desta festa, que seja, Senhor, uma data marcada, ó Deus, pelo agradecimento, ó Pai, com pessoas alcançadas pela pregação do Evangelho, vidas sendo salvas, alcançadas e transformadas através do Senhor, seja nos cultos, nas programações programações especiais, nas intermomentos de comunhão e interações que teremos, que a tua bênção seja, Senhor, conosco, que nós vivamos o teu agir, apresentamos todos que virão de todas as partes do Brasil e que seja uma data marcada pelo poder de Deus. Abençoa a grande multidão, a família, Deus e amor, todos que estarão nessa data especial. Nós te agradecemos e intercedemos por esse dia, Senhor. É com o coração cheio de gratidão que intercedemos por esse grande evento de aniversário de nossa igreja, da tua igreja, Senhor. Ó Pai, e agradecemos também por esse momento de oração. Muito obrigado, Senhor, pela equipe que está nos auxiliando, está nos ajudando, pelos ouvintes, os internautas. Obrigado, meu Deus, por tudo, e cremos que o Senhor ouviu o nosso clamor. Nós te agradecemos neste momento. Fica conosco. Muito obrigado por tudo aquilo que o Senhor fez, por tudo aquilo que o Senhor faz e por todas as coisas que o Senhor ainda irá fazer. Nós te agradecemos.

0: nós te agradecemos em nome de Jesus. Aleluia. Que Deus abençoe você, internauta, você ouvinte que orou conosco. A presença de Deus nos visitou. Oh, glórias. E você que está agora acompanhando esse humilde clamor, você que orou conosco, você que chorou conosco, você quer tomar a melhor atitude da sua vida, que é aceitar a Jesus ou reconciliar com Cristo. Eu quero convidar você a repetir comigo as seguintes palavras. Está fraco, abatido? Quer fazer a melhor escolha da sua vida? Quer entregar a sua vida para Cristo? Repita comigo as seguintes palavras. Senhor Jesus, perdoa os meus pecados. Sara, Senhor, as minhas feridas. Senhor Jesus, eu reconheço o Senhor como o único e suficiente Salvador da minha vida. Escreve, meu Pai, o meu nome no livro da vida e me sela com teu sangue. Parabéns, você fez a melhor escolha da sua vida, que foi reconhecer Cristo como seu Salvador. Mas nós, da Igreja Deus e Amor, não queremos ficar somente com esse contato com você, mas queremos te dar todo o apoio espiritual para que você fique firme, que você prossiga e faça parte da família Deus e Amor. Então eu quero convidar você a anotar esses dois meios de comunicação, o nosso e-mail, queraceitarjesus@ipda.com.br, e o nosso WhatsApp, DDD 11 9 50 94 4645. Entre agora em contato conosco e a equipe pastoral vai te atender e dar todo o suporte necessário. Procure também a Igreja Deus e Amor mais próxima da sua casa, para que ali você possa ir com a sua família, os seus amigos, e a nossa equipe, ali o pastor, os obreiros, vão te receber com muito amor e com muita alegria. Desejo a você, seja bem-vindo aqui na Igreja Pentecostal Deus e Amor, mais do que uma igreja, uma família. 12 horas e 29 minutos, virou o relógio agora, 12 horas e 30 minutos. Eu quero agradecer a você, ouvinte, pela sua audiência, você, internauta, que orou conosco. Esta foi a oração do meio-dia, oração oficial da Igreja Pentecostal Deus e Amor. Esta live está sob a supervisão geral da nossa presidente, irmã Ereni Miranda. Que Deus abençoe a todos, fiquem todos na paz do Senhor Jesus.
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3: Deus é amor. 12 horas e 30 minutos.
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3: Eu sou o pastor Lourival de Almeida, bem-vindo ao nosso programa, fique aqui. Nosso programa recheado, mas só tem recheio hoje aqui no programa, né? Como sempre a gente diz, sobremesa do rádio evangélico para a sua vida. Também nossos estúdios aqui já também, Débora Oliveira de Miranda Almeida, madame, a paz do Senhor.
4: Madame.
3: Ô, oh, madame.
4: Me ofendi agora.
3: Se ofendeu? Mas como assim?
4: Mas eu não sou madame.
3: Mas como? Mas se ofender porque chamou de madame. Então tá bom, deixa eu chamar o quê? Deixa eu
4: não,
3: ver aqui.
4: Não, de Débora, tá bom, amor.
3: Deixa eu ver aqui alguma coisa.
4: A paz do Senhor e também a todos os ouvintes, aqui estamos em mais um dia na presença de Deus, na sua companhia e vocês na companhia do MC. Que vocês possam desfrutar desses momentos que estaremos juntamente com todos vocês.
3: Muito bem, a saudação da plebeia.
4: Não.
3: Que hino que nós vamos tocar agora, plebeia?
4: Nós vamos ouvir o hino Nosso Deus do CD, Deus no Controle. Ainda bem que o hino vai tocar agora. Foi de conversa.
3: Ai,
4: né?
3: Meu Deus.
4: O Nosso Deus cantando Cristina, do CD Deus no Controle.

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1: A gente faz cultos, né? Por exemplo, quartas-feiras, a gente faz cultos onde a gente lida com todo tipo de coisa. A gente prega a palavra de salvação e tal, mas é um dia que a gente tira também para orar em favor de pessoas enfermas, pessoas oprimidas. E é muito comum a gente perguntar à pessoa: o que que acontece contigo? Aí as pessoas respondem: ah, pastor, estou sendo vítima de uma obra de feitiçaria. Ou chega a dizer, né? Ah, eu tô com uma... Estamos falando macumba, né? Ah, me mandaram, fizeram uma coisa ruim pra mim e tal. A gente ouve isso pelos cantos da igreja, às vezes até em testemunhos. E a gente ouve isso, às vezes, de crentes que não têm entendimento, porque quando é uma pessoa que não tem Deus, pode até ser. Mas quando é uma pessoa que é batizada, participa da ceia... Por isso que eu estou batendo, Débora, a vaso. Estou batendo nessa tecla do ensinamento bíblico, do manual bíblico.
2: Uhum. É que quando a pessoa aprende, ela sabe o que, que convém e o que não convém, né?
1: Pois é, sabe que eu fiquei chateado que nós não... nós pedimos, olha, irmãos, liguem, participem, mandem e-mails. Muitas pessoas nunca receberam, Débora, o manual bíblico da escola dominical até hoje em suas igrejas.
2: Eu acredito. Como acredito?
1: Eu fiquei tão triste, sério mesmo, eu fiquei tão triste. Porque dá trabalho pra você fazer, você sabe da necessidade do povo. Mas vamos voltar ao assunto da nossa reflexão hoje, depois a gente fala nesse assunto. É muito comum ouvirmos das pessoas, né? Ah, minha vida dá uma desgraça, acho que eu tô sendo vítima de uma obra de feitiçaria. Tem locais que as pessoas falam catiça, já ouviu essa expressão, Bitoca? Fizeram uma catiça pra mim. Bom, ouvinte, essa frase, né, é suficiente para desequilibrar a vida de muita gente. Porque muitas pessoas vivem um misticismo desnecessário. Muitas pessoas são extremamente supersticiosas. Ora, quanto crente mesmo, né, tem esse negócio de, ó, a pessoa me olhou ali com um olho diferente, né, sei lá, é uma olhada, não sei... tem muito crente que vive essa vida de superstição.
2: E traz como se fosse uma tradição dos tempos passados, onde ela não tinha conhecimento da verdade, né?
1: Pois é. Então, Débora, eu fico apavorado, porque onde já se viu, né, tanta falta de conhecimento? Como pastor, olha, é quase todo dia. Quase todo dia que eu estou pregando, tem um outro lá dizendo: ah,
2: eu peguei macumba, peguei feitiçaria.
1: Será que foi mal olhado? Foi uma mandiga, né? Ah, fizeram um trabalho, encomendaram para mim.
2: E a pessoa é crente, né?
1: Pois é.
2: E fala isso.
1: Eu pisei numa obra que fizeram, inclusive, agora tá ruim, que será de mim? Eu vou morrer. Colocaram meu nome na boca do sapo, enfim, aí vai. Olha, prezado ouvinte, a gente não pode desprezar uma realidade espiritual que existe, a gente não pode desprezar as hostes espirituais da maldade que atuam, não é? Nós não podemos desprezar as artimanhas de Satanás contra nós, contra o povo de Deus e contra aqueles que também não são povo de Deus. Mas eu não vejo o porquê de tanto apavoramento da sua parte diante de uma possível, sei lá, de um possível contato que você teve com alguma pessoa que talvez trabalhe com feitiçaria ou que faça as mandigas ou que, enfim, não há por que você se apavorar, não há por que você ficar aí perdendo o sono. A Bíblia Sagrada afirma tremendamente que Satanás não pode possuir, não pode tocar no crente autêntico, porque esse crente, ele é habitação do Espírito Santo. Tem um hino que eu me utilizei de Colossenses 3:3 e nós acabamos fazendo, né? Esse hino que até poderia colocar um pedaço, Pitoca. Escondida está a minha vida em Deus e o diabo não a pode tocar. Ela fala, mas e Jó? Peraí, não. A questão de Jó é uma questão diferenciada.
2: Ele tem teve uma permissão de Deus.
1: É evidente.
2: Né?
1: E ali era Deus provando para Satanás que quem é servo e pronto. Não é? Quem é servo não nega o Senhor em circunstância alguma. Além disso, a palavra de Deus, ela é clara em ensinar que o crente em Jesus Cristo é propriedade exclusiva de Deus e que, em hipótese alguma, ele poderá ser aflito, derrotado, tocado, esmiuçado e acabado, morto por Satanás. Um pedacinho, Vitor, só um pedacinho do hino. Minha vida.

0: pode, não pode. A Bíblia Sagrada enfatiza que aquele que está em Cristo, ele está incólume, ele está protegido, ele está com aquela couraça, não é? Que não permite jamais que Satanás possua a sua vida, que tome controle da sua vida, viu? Sofremos sim, claro, pelas artimanhas malignas, perseguições, lutas, até às vezes somos, por que não falar, não é? Às vezes o diabo cria situações complicadas, mas nós jamais poderemos ser tocados e vencidos pelo adversário, se nós somos de Deus. Às vezes temos pressões que acontecem, mas possessões jamais. Não tenha medo, é importante que você entenda que antes de Cristo entrar nas nossas vidas, nós éramos por natureza, a Bíblia fala, filhos da ira, dominados pelo mundo, pela carne e pelo diabo, e estávamos debaixo do juízo de Deus, Efésios 2, a Bíblia fala, versículos de 1 a 3. Mas agora nós somos perdoados e aceitos pelo Senhor, adotados como filhos em Cristo, eliminando definitivamente toda a condenação existente, cada um, ou contra cada um de nós, a Bíblia fala, não tem condenação nenhuma para os que estão em Cristo, estamos tranquilos. Quem tentará acusação contra isso? Nem acusação. É Deus quem nos justifica. Em virtude disso, Satanás já não tem mais autoridade ou direito sobre a sua vida. Fica tranquilo, viu? Vale a pena ressaltar de que em dias onde heresias têm se multiplicado drasticamente em nossos púlpitos, em nossas igrejas, torna-se necessário ensinarmos acerca da relação que o crente desfruta com Deus. Por isso a questão de estarmos apavorados com pessoas que não se incomodam em ensinar o povo de Deus. O fato de estarmos em Cristo nos torna livres, olha, de praga, de maldição. Vai falando, né, Débora? Encosto, mal olhado.
1: Tanta coisa, né?
0: Olho gordo. Ah, fizeram um despacho para mim. Ah, fizeram um trabalho. Ah, olha, graças a Deus. Louvado seja o Senhor pela sua infinita graça, pelo perdão dos nossos pecados e pela salvação eterna. Nós somos de Cristo, pertencemos a Cristo e o maligno não nos pode tocar.
1: É, que promessa maravilhosa. Então, nada disso. Ah, macumba me pegou, a feitiçaria, a magia negra. Se você é crente em Jesus Cristo, 1000 cairão ao seu lado, 10000 à sua direita, mas tu não serás atingido.
0: Isso, muito bem. E nós vamos então ouvir mais um hino. Pode ser assim? Pode, né? Claro. Início, meio e fim, Ricardo vai cantar do CD. Esqueci que CD que é, Débora.
1: O Verdadeiro Dom.
0: O Verdadeiro Dom. Vamos ouvir.

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1: Eu queria falar um pouquinho de saúde e o papel das fibras em nosso organismo. Para que vocês entendam, assim, na linguagem bem popular e para você, de uma maneira bem informal, a fibra é como se fosse uma vassourinha que vai limpando o nosso organismo. E ela atua muito na região dos intestinos, né? Onde é necessária a limpeza diária, né? E o papel das fibras na digestão é o seguinte: elas são derivadas, elas estão contidas nos vegetais, e as fibras não são absorvidas pelo nosso organismo, né? Mas ainda assim elas são muito importantes para o nosso bem-estar. E ela acaba se tornando um item obrigatório no nosso cardápio, no nosso almoço, café da manhã e também janta. E vocês sabem quem são as fibras? São nutrientes que atuam como aliados da digestão, facilitando o trânsito intestinal, diminuindo a pressão para evacuar, além de contribuírem para a sensação de saciedade durante a digestão. Quando você come um prato de comida com muitas fibras, você se sente mais saciado por mais tempo, porque as fibras deixam mais lenta a absorção dos nutrientes. E mais, as fibras ajudam ainda na manutenção de um nível saudável de açúcar no sangue. Quando você come um alimento sem fibra e ele praticamente contém açúcar, não necessariamente que seja doce, né? Por exemplo, um arroz, ele tem muito açúcar. Ele é transformado dentro do nosso organismo, na digestão, em açúcares, né? Então, quando você come um prato de comida sem fibras, o açúcar, ele é despejado na corrente sanguínea, né? Então tem aquela compensação, a insulina é novamente renovada e a pouco você fica naquela gangorra, fome, aí você se sacia novamente com doce, aí cai novamente a insulina, você tem que comer novamente, então fica aquele negócio. Então quando você come fibra, você tem aquela sensação de saciedade porque o açúcar não é despejado na corrente sanguínea. Entenderam? Então ajuda na manutenção desse nível de açúcar no sangue e também na eliminação da gordura, prevenindo problemas como diabetes e o colesterol. As fibras podem ser encontradas numa grande variedade de alimentos. Em todos os legumes, né? Frutas com casca, né? Também leguminosas que são feijão, lentilha, grão de bico, soja. Também nas oleaginosas, que são as castanhas e nozes, mas vai devagar nas castanhas e nozes, que elas possuem muita gordura, né? Gorduras boas, mas são muito calóricas. E também as fibras são encontradas nos cereais integrais: arroz integral, granola, pão integral, farelo de trigo, farelo de aveia, aveia, enfim. Mas qual a quantidade de fibras, por exemplo, que um adulto saudável deve ingerir diariamente para ter esses benefícios? Entre 25 e 30 gramas ao dia. Uma quantidade encontrada, por exemplo, em cerca de 100 gramas de linhaça, 300 gramas de aveia em flocos, crua, ou também 100 gramas em feijão carioca cozido, por exemplo, uma concha grande. Tirando o caldo, você pode pesar, você mais ou menos vai ter ali uns 100 gramas de feijão cozido, que é também uma fibra muito importante. Se você gostaria de optar para uma comida mais saudável, com mais fibras, você ficou interessado nesse assunto, que vai baixar o colesterol, vai baixar também a pressão de evacuação, vai limpar o seu organismo, é importante você começar a substituir a farinha branca pela farinha integral, tá certo? Falamos então um pouquinho de saúde aqui no MC.
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1: Gravadora MC Music apresenta mais um lançamento. 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Eu vou aqui apresentar para vocês o hino Creio em Ti. Cante comigo.

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6: 13 horas e 3 minutos.
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6: 13 horas e 3 minutos.

0: Dia 31 de maio está chegando, nós vamos ter um culto especial em todas as nossas igrejas Deus de Amor aqui do Brasil e no exterior. Preste atenção, é o culto Me Aquecendo no Rebanho. É um culto onde nós vamos receber os membros que deixaram o nosso ministério, seja pastor, seja cooperador, seja membro. Este dia é o dia para você retornar à Igreja Deus de Amor. Não estou falando aos desviados. É claro que o desviado pode voltar. Mas esse dia é específico para as pessoas que deixaram o nosso ministério. Talvez porque foram maltratados ou porque aconteceu alguma coisa na congregação. Inclusive, eu estava lendo em pesquisas que a maioria das pessoas deixa a congregação por falta de um relacionamento bom, uma palavra que aferiu, um relacionamento que não deu certo entre duas pessoas ali da congregação e houve um desentendimento e a pessoa sai. A pessoa não quer congregar mais. E Satanás se aproveita dessa oportunidade e começa a esfriar essa pessoa. Ela não vai mais à igreja. Ah, eu não vou mais lá porque aquela pessoa falou assim de mim. Ah, aquela pessoa me olhou feio. Ah, o pastor não me deu oportunidade. Ah, o pastor não me atendeu. Gente, isso é tão pequeno em relação à nossa salvação. É claro que não é indo para a igreja que você vai ser salvo, mas faz parte da sua fé, faz parte da caminhada cristã, é necessário congregar. Agora, se a gente for olhar pessoas que falam mal da gente, pessoas que não aceitam a nossa opinião, a nossa postura, a maneira que a gente penteia o cabelo, ou que a gente coloca o sapato, ou que a gente... A nossa opinião em relação a tantas coisas, a gente não congrega em lugar nenhum, porque sempre haverá situações assim. Por que você não deixa o trabalho? Tem gente falando mal de você lá. Por que você não deixa a escola? Tem gente lá que você também teve uma discussão. Mas deixa a igreja, que é muito mais fácil, não é verdade? Então, preste atenção. Deus está dando essa oportunidade. Não é uma igreja em si que está te dando oportunidade de você regressar. Você não foi para o mundo, mas está em casa ferido. Quem que ganha com isso? Você está só perdendo. A sua alma está enfraquecida. Você está fraco na fé. Você está triste. A sua alma está necessitada de alimento. Então chegou a oportunidade. Anote aí, dia 31 de maio, às 15 horas, em todas as nossas igrejas do Brasil e do mundo, haverá este culto Me Aquecendo no Rebanho. Vamos voltar. Você está frio. Você que é ovelha, precisa se aquecer no rebanho novamente. Estamos aqui para receber vocês de braços abertos. Não é uma frase de efeito. Não é uma frase de jargão, não. Nós queremos que você volte a congregar conosco. Você que deixou a congregação, você que era obreiro da nossa igreja, volte. Nós estaremos analisando sua situação direitinho. Dia 31 de maio, no horário das 15 horas, na sede mundial e também na Igreja Deus e Amor, aí pertinho da sua casa. Você vai voltar. Nós vamos receber você, vamos anotar o seu nome e você vai fazer parte novamente do corpo de Cristo no nosso ministério Igreja Deus e Amor. Tá certo? Dia 31 de maio, Me Aquecendo no Rebanho.
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2: É o nosso programa Mensagens Cantadas. Nós vamos a mais um hino na nossa programação. Quem canta, Débora?
0: Nós vamos ouvir a irmã Daniela, Conselho de Maria.

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6: Hoje a palavra será aos pais e eu queria tocar nesse assunto, nesse tema, exemplo. Primeiramente, podemos saber e precisamos saber o que significa exemplo. Exemplo significa modelo, ou seja, tudo que pode ou deve ser imitado. Pais que dão exemplo praticam aquilo que falam, que ensinam. Não dá para esperar que seu filho fale a verdade se quando você não quer atender alguém que está à sua porta, ele ouve você dizer: filho, fale que eu não estou em casa. É comum as pessoas dizerem: faça o que eu digo, mas não faça o que eu faço. Mas isso não dá certo com as crianças. Elas são como esponjinhas que absorvem tudo o que fazemos e o que dizemos. Se ensinarmos para elas uma coisa e fizermos outra, elas vão nos avisar. Por que que é importante dar exemplo? Olha, porque vai formar o caráter do filho. Vai formar o caráter dos filhos, das crianças. Nem mesmo os colegas da escola do seu filho têm mais influência sobre o seu filho do que você, pai, você, mãe. É por isso que vocês, pais, são as melhores pessoas para ensinar seus filhos a fazer o que é certo. Mas é claro que vocês precisam colocar em prática aquilo que ensinam. A gente pode falar centenas de vezes a mesma coisa para nossos filhos e ficar sem saber se eles estão escutando. Mas se apenas uma vez você deixar de fazer o que você ensinou, eles vão chamar a sua atenção. Porque elas ficam atentas a tudo que fazemos, até mesmo quando achamos que elas não estão prestando atenção. A Bíblia diz em Tiago, capítulo 3, versículo 17, na linguagem de hoje, para vocês entenderem bem: a sabedoria de cima é sem hipocrisia. Agora você diz: irmã Débora, o que eu posso fazer para poder dar o exemplo ao meu filho, à minha filha? Primeiro, pense em que valores guiam a sua vida. Que tipo de programa de rádio você ouve? Que tipo de vídeo você assiste e que você gosta de ver? Como você trata a sua família? Pense que tipo de amigos você tem. Você se preocupa com os outros? Resumindo, você deve se perguntar: será que eu sou o tipo de pessoa que quero que meu filho seja? Acho que esta pergunta é crucial. Veja que é importante você praticar o que fala. Por exemplo, peça desculpas quando errar. Seus filhos sabem que você não é perfeito. Se você pedir desculpas para os membros de sua família quando necessário, você vai dar um ótimo exemplo de humildade, honestidade e de que você é uma pessoa correta. Que você falha. E se você falha, você pede perdão. Os nossos filhos precisam nos ouvir admitindo que estamos errados, que pedimos desculpas. Se não fizermos isso, eles vão acabar escondendo os erros deles de você. Nós que somos pais temos mais influência sobre nossos filhos do que qualquer outra pessoa no planeta. E o exemplo que damos é muito poderoso. porque nossos filhos nos observam o tempo todo. O modo como levamos a vida é como um livro que está sempre aberto, é como uma lição que estamos sempre ensinando. E Deus deixa essa pergunta para você meditar no dia de hoje. Que exemplo você está deixando para os seus filhos seguirem? Medite, pense. E se puder, mude hoje a sua maneira de fazer, de pensar e de falar.

0: Pastor de ovelhas, né? E esse pastor que eu vou falar é aquele pastor realmente de ovelha, literalmente falando do bichinho mesmo, né? Olha, os pastores antigamente, lá do Oriente, eles passavam uma vida solitária, né? Eles vagueavam por lugares muito distantes de suas habitações, porque eles procuravam lugares onde havia pastagens verdes, saudáveis, né? E até hoje é assim no Oriente. Eles têm de proteger as ovelhas, os rebanhos, de dia e de noite. E o pastor, logo de manhã, o que que ele faz? Ele faz sair as ovelhas ali do redil, daquele lugar, daquele aprisco, onde elas estão ali fechadinhas, e chama elas, as conduz, e pela voz aquelas ovelhinhas vão seguindo a voz dele. E elas o seguem porque eles reconhecem a voz. Não é a mesma coisa que diz em João, no livro de João, capítulo 10, versículo 1 em diante, que diz que as ovelhas reconhecem a voz do seu pastor. E as ovelhas, aqueles bichinhos, vão atrás daquele guardador. E como que o cercam com sua confiança naquele que as protege do terrível lobo? Então elas vão ali 100% confiadas que elas serão protegidas do lobo. A água é um objeto de grande cuidados, de grandes cuidados da parte do pastor. É por isso que os poços, como os de Berseba e os ribeiros, são grandes recursos e grandes lugares de centro de pastagens, porque a água é um dos alimentos principais para o pastor das ovelhas. Está no livro de Salmos 33, versículo 2, né? Que leva aos campos verdejantes as águas cristalinas, né? É a mesma relação que nós fazemos aqui. Ao meio-dia, o pastor de ovelha, ele tem o costume de dar de beber aos animais. E no fato, é narrado em Gênesis 29, né? Que o principal incidente é a remoção da pedra de cima do poço para que as ovelhinhas de Raquel pudessem beber. E essa pesada pedra que tinha ali, que era colocada como proteção contra o pó e a areia, é mencionada no livro de Gênesis, também no capítulo 29. Agora nós vamos lá para o tempo de Moisés. Mais tarde, Moisés prestou ajuda igual às filhas de Jetro, deitando água nos bebedouros para as ovelhas. E até hoje, ouvintes, o poço é geralmente um lugar de reunião no Oriente. Vocês sabiam disso? Um dia nós vamos falar sobre poço aqui no programa e vamos nos aprofundar nesse tema. Voltando no caso agora do pastor da ovelha, se caso ela se desgarrar, se ela se desgarrar do rebanho, você já sabe que é dever do pastor procurar esta ovelha até encontrá-la. Está em Lucas 15, versículo 4. Agora eu estou falando, irmãos, no sentido literal da coisa mesmo, da ovelha bichinho mesmo, né? Agora,
1: mamífero.
0: Mamífero, né? Os objetos que ordinariamente constituíam o equipamento do pastor eram um grande cajado, um curto e grosso bordão e uma funda. À tarde, quando o pastor levava o rebanho para o aprisco, ele obrigava as ovelhas a passar debaixo de uma vara, pela porta. Para quê? Para observar cada animalzinho que passava ao alcance da mão, para ver se realmente era ela aquela ovelha, se não tinha se perdido alguma. Contava as ovelhas e via a situação física de cada ovelhinha ao passar por aquela porta. Vocês podem ver isso em Jeremias 33, versículo 13, e Levítico 27, 32. Terminando o dia, o pastor estaria cumprindo já sua missão, mas ainda tem de vigiar o rebanho durante a noite, porque é um lugar e é um momento de bastante vulnerabilidade do animal. Então ele tem que ficar de olho também, para que o lobo não venha atacá-las durante a madrugada. Para finalizar esse tema, aquele cuidado tão profundo do pastor pelas ovelhas se evidencia na maneira de ele prestar atenção às ovelhas fracas, às ovelhas enfermas, membros daquele redil que estão sob a sua responsabilidade. Então nós falamos do sentido literal mesmo da palavra, né, do pastor mesmo que está ali no campo cuidando daquele animalzinho, mas tudo isso a Bíblia tem correlação trazendo para a vida espiritual. Tudo isso é aplicado na vida espiritual do pastor para ter atenção à ovelha, ao membro ali da sua congregação que é chamado de redil. Redil do Senhor, rebanho do Senhor.

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2: Eba! Sessão da Criança já chegou no seu rádio. Que bom, crianças, que vocês estão aí pertinho de mim, neste momento tão gostoso que a gente aprende, que a gente canta, que a gente se diverte, não é mesmo? E vamos então começando o nosso programa louvando ao Senhor com este hino bonito do meu CD Débora Kids Volume 2. Vamos cantar! É.

0: vocês estão, hein?
1: Eu estou bem e melhor agora, né? A gente fica torcendo para que chegue logo a sessão da criança, porque assim eu posso ouvir a vozinha de vocês, os recadinhos que vocês mandam. Eu fico apaixonada por vocês, sabiam disso? Que bom que vocês estão aí acompanhando o nosso programa. E chegou aquele momento que a gente mais gosta, né? Que eu também mais gosto, que é o momento da nossa história.
2: Ei,

Sim, realmente este é poderoso. De quem será que estão falando? A nossa história de hoje vem da Bíblia Sagrada. A Bíblia nos conta que um homem era rei e ele se chamava Ezequias. Ele era um rei que amava a Deus. Amar a Deus significa fazer o que ele gosta. E você ama a Deus? Deus ama você do jeito que você é. Gordinho, magrinho, alto, baixo. Deus ama você assim, porque é a Bíblia quem fala isso, que Deus amou o mundo de tal maneira. E aquele rei que amava Deus, o rei Ezequias, tinha tornado forte e feliz o povo de Deus, o povo de Israel. Eram tempos maravilhosos. Tempos gostosos onde aquele povo vivia de uma maneira muito gostosa. Eles tinham os campos com muitas flores, com bastante plantação. O povo estava vivendo um tempo de abundância. Mas as coisas começaram a piorar. Ezequias tinha morrido. E vieram outros reis que não amavam a Deus, que não agradavam a Deus. E então, esses reis começaram a adorar imagens. Não amavam a Deus, a este Deus que nós amamos hoje. Não, eles faziam grandes bonecos de gesso e começavam a adorar esses bonecões. E isso... Isso não agrada a Deus, isso se chama idolatria. Quando a gente põe outros deuses diante do nosso Deus, o nosso Deus verdadeiro. E aquele povo começou a pecar. Porque os reis começaram a ensinar o povo a pecar. Alguns começaram a adorar esses deuses, esses bonecões de gesso. E a Bíblia fala que isso desagrada a Deus. Está em Romanos 3:23 que todos nós pecamos e nós somos separados de Deus quando pecamos. Mas Deus havia tido tanta paciência com aquele povo, tanta paciência, e muitas vezes Deus havia avisado este povo. Mas aquele povo de Israel não lhe queria dar ouvidos. E por isso, quando nós pecamos, vem as consequências do nosso pecado. Ou seja, vem o castigo. E sabem o que começou a acontecer? Soldados estrangeiros começaram a invadir aquele país. Eles começaram a destruir a cidade de Jerusalém. Eles queimaram o lindo templo que lá estava. Meu Deus, olhem o que está acontecendo, porque aquele povo havia se esquecido de Deus. E olhem que calamidade. Todos os moradores daquele lugar foram levados pelos soldados para uma terra longe de onde tinham vindo os soldados. E lá o povo era escravo, tinha de trabalhar para um rei que eles nem conheciam. E lá aquele povo, o povo de Deus, teve que ficar por muito tempo até que Deus não tivesse mais.

E este povo estava lá escravo. Não ganhava nada para trabalhar. Tudo por quê? Porque se esqueceu de Deus, o Deus verdadeiro, poderoso, que nos ama, que cuida de nós. Aquele povo estava recebendo as consequências de ter pecado contra Deus, adorando outros deuses, falsos deuses. E eles estavam morando nesta terra tão longe, longínqua, chamada Babilônia. Crianças, e nesta nova terra que o povo estava morando, havia um rei. É, o rei estranho que eles não conheciam se chamava Nabucodonosor. E o rei Nabucodonosor era um rei muito rico, muito poderoso. Ele era o dono da metade do mundo. E aquele rei Nabucodonosor, grande, poderoso, morava num palácio magnífico. E tinha uma grande multidão de pessoas que o serviam. Mas aquelas pessoas não eram empregados comuns. Todos eles eram príncipes, porque o rei se considerava muito importante. É, que ele queria ter também somente servos bem importantes e não simples empregados. Ah, e olha que coisa interessante. E entre esses empregados que eles chamavam de príncipe, havia quatro deles que eram do povo de Deus, do povo de Israel. E um dos quatro chamava-se Daniel. Ah, mas eu acho que você já ouviu falar muito sobre Daniel, não é? Não, mas eu quero falar agora sobre Nabucodonosor e depois eu falo de Daniel. Sabem, Nabucodonosor, nome longo e difícil, né? Mas ele também era muito perigoso e uma pessoa difícil. Então era muito dificultoso agradar este rei. Era muito difícil e perigoso ser servo deste rei, pois o rei era muito orgulhoso e muito bravo. Sabem por quê? Quando um servo fazia alguma coisa errada, logo o rei mandava lhe cortar a cabeça. Mas Daniel e seus três amigos não tinham medo deste rei mau, porque eles tinham Deus que cuidava deles. O Deus poderoso que sempre livrava Daniel e seus amigos das mãos furiosas desse rei. Daniel tinha certeza disso, porque Deus era o seu Deus. Deus estava cuidando dele todos os momentos de sua vida. Era noite e todas as

0: acordou de susto, de tão estranho que era aquele sonho. Mas quando o rei Nabucodonosor, eu creio que na hora que ele acordou e foi tomar o seu café da manhã, ele não se lembrou do sonho. Nossa, tia Débora, que estranho isso. Sim, quando ele estava acordado, não se lembrava mais de nada daquilo que havia sonhado. Mas, porém, o seu coração ainda batia fortemente e ele ficou o dia inteiro pensando:
1: eu tive um sonho estranho, mas eu não me lembro do sonho.
0: Mas ele estava certo de que aquele sonho significava alguma coisa. Então o rei Nabucodonosor teve uma ideia. Ele mandou chamar todos os seus empregados, que ele chamava de príncipe, os servos sábios, que tinham lido muitos livros grossos e que diziam saber de tudo. Então eles foram chamados à presença do rei Nabucodonosor. E ele lhes disse assim:
1: ei, eu tive um sonho nesta noite. Um sonho muito estranho. E eu quero saber o que significa este sonho.
0: Os servos sábios se inclinaram profundamente diante do rei e eles disseram:
2: ó rei, nos conte o seu sonho e nós diremos o que significa.
0: E agora, se o rei não se lembra do seu sonho?
1: Não. Vocês é quem devem me contar o que sonhei. E se vocês puderem dizer o que sonhei, lhes darei muito dinheiro. Mas se vocês não o souberem, então mandarei cortar a cabeça de todos vocês.
0: Os sábios ficaram com muito medo. Imaginem, crianças, se eles não souberem o que o rei sonhou e tampouco dar o significado do sonho. E um dos sábios disse:
3: mas rei, como podemos saber o que o senhor sonhou? Não há ninguém no mundo que lhe possa adivinhar isso.
0: Então o rei ficou muito zangado e gritou:
1: olha aqui, seus velhacos! Vocês dizem que sabem tudo, mas não sabem nada.
0: E naquele momento, o rei Nabucodonosor chamou os seus soldados e mandou que cortassem a cabeça de todos os sábios daquele país. E os soldados obedeceram imediatamente, com medo de que o rei Nabucodonosor também os matassem. Vejam, crianças, quando as pessoas não servem a Deus, têm medo. Medo de morrer, medo de viver, medo de ser prejudicado. Mas não é assim que Deus quer que sejamos. Deus quer que sejamos felizes, que vivamos plenamente com a nossa família e servindo a Ele com todo o nosso coração. Mas não era o caso daquele povo. Aquele povo estava escravo porque havia se esquecido de Deus. E quando as pessoas não servem a Deus, se esquecem de Deus, a vida delas é ruim, a vida delas é triste. E aquele povo já conhecia a Deus, tinha pecado contra Deus porque estava adorando outros deuses. Olha aí o resultado. Aquele povo estava escravo na mão deste rei estranho, o rei Nabucodonosor. E os soldados foram por todas as partes com suas espadas bem afiadas. E então eles chegaram até um jovem chamado Daniel. Foram ter com Daniel e seus amigos, que também eram servos sábios e também deveriam ser mortos, pois afinal de contas eles deveriam saber o que o rei havia sonhado. E o seguinte: Deus. Se esquecem de Deus, a vida delas é ruim, a vida delas é triste. E aquele povo já conhecia a Deus, tinha pecado contra Deus porque estava adorando outros deuses. Olha aí o resultado. Aquele povo estava escravo na mão deste rei estranho, o rei Nabucodonosor. E os soldados foram por todas as partes com suas espadas bem afiadas. E então eles chegaram até um jovem chamado Daniel. Foram ter com Daniel e seus amigos, que também eram servos sábios e também deveriam ser mortos, pois afinal de contas eles deveriam saber o que o rei havia sonhado e o significado do seu sonho. Mas Daniel foi depressa falar com o rei.
4: Rei, o senhor quer esperar até amanhã? Eu, provavelmente, até amanhã, eu posso dizer o que o senhor sonhou. Me dê apenas um dia.
0: Então o rei Nabucodonosor achou boa a sugestão de Daniel. Então o que fez Daniel? Daniel foi se encontrar com seus três amigos e disse a eles assim:
4: Olha, só existe um que sabe o que o rei sonhou. E este é Deus, o nosso Deus onisciente, que sabe todas as coisas. Então nós temos que orar a Deus, que ele então nos dirá qual foi o sonho do rei Nabucodonosor e também o seu significado.
0: E assim fizeram os amigos. E a segunda parte desta história você vai ouvir quarta-feira que vem, com o título O Sonho de Daniel.

0: Gutiérrez. Oi, tia Débora, Pato Senhor aqui, quem fala é a Sara, de Minas Gerais, Contagem, e gostei muito da historinha, tchau, um beijo.
1: Pato Senhor, tia Débora, eu amo muito essa historinha, eu não perco uma. Meu nome é Natan Relé, de Salvador, Bahia.
2: Ei, que lindas estas mensagens, olha... Eu fico aqui morrendo de alegria, morrendo de felicidade de ouvir vocês trazendo essas coisas tão gostosas, né? Que o meu programa, que a Sessão da Criança está trazendo ao coração de vocês. E vocês que não mandaram ainda os seus recadinhos, ouçam esta mensagem agora.
3: O que você está fazendo, Pedro?
4: Tô mandando um WhatsApp pra tia Débora.
3: Ah, eu também quero. Como faz?
4: É só adicionar o número do WhatsApp. 11 98292 3392 e mandar seu recadinho. Qualquer coisa, pede ajuda pro seu pai ou pra sua mãe.
2: É isso mesmo, mande a sua mensagem que, quem sabe, na próxima programação Sessão da Criança, a gente possa colocar aqui pra vocês, tá certo?

0: Muito bem, o senhor relógio vem chegando aí para nos dar aquela atenção, aquela cuidada no horário, para a gente continuar sendo pontual. Afinal de contas, você é pontual ou não? Eu sou. E você? Os compromissos sempre no horário certo? Olha, falem a verdade. Tá bom, senhor relógio, eu tô indo embora, mas eu prometo voltar na próxima sessão da criança. Até lá, beijos, abraço da tia Débora, fiquem na paz do senhor.
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6: 14 horas e 3 minutos.
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9: Estamos com mais um espaço, Eu e Mais Um. Por saúde na paz do senhor Débora Miranda. Que prazer estar aqui com vocês. Eu me sinto muito feliz, útil no reino de Deus, de poder apoiar os novos convertidos e também os seus discipuladores. Mais um programa onde nós vamos falar sobre a idolatria e as suas consequências. Falamos também sobre como começou esta prática pecaminosa e falamos também do erro de Salomão, que caiu também neste pecado, nessa prática da idolatria, seu filho Reoboão. E hoje eu queria falar o juízo de Deus como consequência sobre Israel, que deixou de adorar o Deus verdadeiro e começou a adorar ídolos. Esse juízo de Deus, ele caiu sobre Israel através de Sargão II da Assíria. Ele invadiu Israel e levou para o cativeiro as 10 tribos do Reino Norte. O Reino do Sul, que era Judá, no entanto, ainda sobreviveu por mais 100 anos. E Jerusalém foi sitiada pelos exércitos da Babilônia, sob Nabucodonosor, e finalmente ali os caldeus invadiram e destruíram a cidade santa e o templo do Senhor. Veja que o povo foi levado cativo para a Babilônia. Por quê? Pela prática do pecado da idolatria. E aquele povo, durante 70 anos, esteve sob o jugo dos caldeus e os medo-persas. O remédio foi tão amargo, porém eficaz. Os judeus ficaram curados da idolatria. Vemos que Judá sofreu o castigo porque não se importou com o fim de seu irmão do norte e perseverou na prática abominável do culto aos falsos deuses. Queimava o incenso, oferecia um sacrifício até de vidas humanas. Olha que coisa horrível. Está registrado no livro de Jeremias, capítulo 7, versículo 17 ao 31. Contudo, amados ouvintes, o Senhor, por meio dos profetas, conclamava o povo ao arrependimento desse pecado. E através desses profetas, Deus mostrava a cegueira deles, desses idólatras que não enxergavam a diferença entre o Todo-Poderoso e os ídolos que não podiam ouvir, os ídolos que não podiam falar, ídolos inertes. Está em Salmos 115, versículo 2. Compare esse texto com o de Isaías, capítulo 44, versículo 6 até o 20. Anote os versículos para vocês lerem depois. Então Deus começa a fazer advertência contra os ídolos. São muitas as advertências contidas nas escrituras contra os ídolos e a idolatria. Nós vemos que até aqui foram focadas dentro do Antigo Testamento. Agora eu quero ir para o Novo Testamento. Nos primórdios da igreja, quando ela nasceu, surgiram inúmeras divergências entre alguns dos seus membros quanto às exigências que deveriam ser impostas aos crentes gentios. E alguns dos judaizantes e fariseus entendiam que aqueles deviam circuncidar-se e guardar a lei de Moisés para se salvar. Vejam, então, a fim de diminuir toda a dúvida sobre o assunto, o que fizeram os apóstolos e os anciãos da igreja? Eles se reuniram em Jerusalém, sob a direção do Espírito Santo, e eles então resolveram enviar à igreja em Antioquia alguns irmãos idôneos, sábios, entre os quais podemos citar Paulo, Barnabé, Silas e Judas, chamado Barsabás, com a decisão que está registrada no livro de Atos, capítulo 15, versículos 28 e 29. Essa advertência dos apóstolos, nós podemos ver que Paulo escreve aos irmãos de Corinto advertências contra a idolatria, sacrifícios e oferendas aos ídolos. Marque aí agora, olha, 1 Coríntios 10, versículos 14, 20 e 21. Em outras palavras, nós podemos dizer que nós, crentes, não podemos participar de festas em homenagem a santos, como por exemplo, São João, São Pedro, Cosme e Damião. São festas, são datas festivas tradicionais do nosso país que arrastam muitas pessoas que se dizem servas de Deus. Só de você entrar nesta festa, você se alimentar de comidas nesta festa, você está participando de festas pagãs. E os que tomam parte nessas festividades se contaminam. A gente vai se contaminar, provocando a ira de Deus. Eu vou ler para vocês mais um versículo, a 2 Coríntios, capítulo 6, versículo 16. Outro meio de prática que desagrada a Deus é consultar horóscopos. Não somente horóscopos, mas também cristalologia, cultos aos duendes, gnomos, são práticas idólatras, práticas demonistas. Não devemos nos contaminar com elas. O culto aos anjos também é proibido. Você já participou de algum culto que faz toda adoração e só fala de anjo, anjo, anjo? Temos que tomar cuidado. Leia Colossenses 2, versículo 18. Então atente-se para o que aconselha o apóstolo João. Eu termino este programa falando aqui as palavras de João. 1 João 5:21. Filhinhos, guardai-vos dos ídolos. Não precisamos nem explicar esse versículo, né? Que Deus abençoe e que tudo que nós falamos aqui, inspirado pelo Espírito Santo de Deus, possa permanecer no seu coração. Que Deus abençoe em Cristo Jesus. Se despede Débora Miranda. Nosso WhatsApp é 119-8292-3392.
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0: de informação aqui na Rádio Deus é Amor. Doador de sangue tem direitos garantidos por lei. Olha, quem doa sangue pode ter direitos aí, por exemplo, a isenção em concursos públicos, folga no trabalho, meia entrada em eventos e anonimato. As leis estabelecidas garantem direitos, incluindo isenção em concursos e vestibulares estaduais, como da UEPB, bônus de 5% na nota e até 3 dias de férias adicionais para servidores públicos estaduais que doam regularmente. Para garantir esses direitos, geralmente é necessário ter feito 3 doações nos últimos 12 meses, no caso dos homens, ou 2 doações, no caso das mulheres. É obrigatória a apresentação de comprovantes emitidos por hemocentro oficial. Também há direito à folga no trabalho para quem é celetista ou servidor público. Especialistas afirmam que empregados, CLT e servidores públicos podem se ausentar por 1 dia, sem prejuízo no salário, a cada 12 meses, mediante a comprovante da doação. A previsão legal para meia entrada em eventos culturais esportivos financiados com recursos públicos estaduais. O direito é válido para doadores regulares dentro dos mesmos critérios de frequência, porém, é necessário respeitar os intervalos mínimos entre uma doação e outra. 2 meses para homens e 3 para mulheres. Compra de produtos usados. Quais são os seus direitos? Muita gente não sabe é que o Código de Defesa do Consumidor também garante direitos iguais a quem compra tanto o novo quanto o usado, sendo necessária a emissão da nota fiscal para trocas ou devoluções em casos de defeitos. Especialistas em direito do consumidor asseguram que mesmo que alguns pequenos estabelecimentos relutem em emitir a nota, é possível e até mesmo recomendado solicitar. Assim, estão protegidas as relações de consumo de produtos usados quando o fornecedor vende para um consumidor um produto usado com habitualidade como sua atividade. Por isso, a responsabilidade é direta do fornecedor. O comerciante ou concessionária deve especificar na oferta e no contrato de compra e venda ou na nota fiscal, no termo de venda e entrega, as condições reais em que o produto está sendo vendido. A indenização das perdas e danos será admitida sempre quando houver prejuízos ressarcíveis por parte do consumidor, sejam eles danos materiais e morais. Então é importante destacar, ainda que a responsabilidade pelo vício retroagirá pela sucessão de vendedores, podendo atingir inclusive a montadora. E por fim, ainda que o produto seja usado, existe a proteção do Código de Defesa do Consumidor nessa relação de consumo.
1: 2:17.

14 horas com mais 18 minutos. 14h com 18 minutos. Queridos ouvintes, e com os acordes musicais do Hino Galileu, nós já estamos chegando com todos vocês, com o programa Voz da Libertação da Igreja Pentecostal Deus e Amor, no seu rádio. A direção geral desta programação é Igreja Deus e Amor, está a cargo da serva do Senhor, irmã Ereni Miranda, com a sede mundial das igrejas Deus e Amor em São Paulo, na Avenida do Estado 4568, na Liberdade, São Paulo, capital. A nossa sede estadual do Paraná, Igreja Deus e Amor, aqui em Curitiba, ela está na rua Pedro Ivo, 744, e a supervisão local está a cargo do servo do Senhor, pastor Júnior Rúbio. Recebam a paz do Senhor Jesus, deste seu amigo, também irmão em Cristo, Sidney Gonçalves. Que a paz do Senhor esteja na sua vida, no seu lar, com a sua casa e com a sua família. Até às 15 horas, programação local, falando unicamente e exclusivamente das grandezas que há em Cristo Jesus, o Senhor nosso Deus. Permaneçam conosco, bênçãos e vitórias Deus tem para a sua vida. Lá nos transmissores, na Cidade das Águas, que é Piraquara, cooperando conosco, Oswaldo Vieira. E eu agradeço a você, o Senhor, a senhora, pelo carinho da sintonia para com a nossa programação nesta tarde de céu fechado. Em alguns momentos chove um pouquinho, para, região metropolitana, a mesma coisa. Mas estamos nesta tarde louvando e agradecendo ao santo nome do eterno Deus e agradecendo você, o senhor, a senhora, pelo carinho da sintonia para com a nossa programação local que começa assim, ó. Daniela Balabem, CD Sala do Trono. Fiança é o hino que vamos ouvir agora. Esse é mais um lançamento MC Music.

Belíssimo hino de adoração a Deus, Fiança. 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O ouvinte ouviu, gostou? 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Vamos seguindo com o programa Voz da Libertação, tarde abençoada, tarde de terça-feira. Queridos ouvintes, eu lembro a todos que o culto desta tarde está em andamento aqui na nossa sede estadual do Paraná, hoje terça-feira, no Santo Altar de Deus, presbítero Osni Webb, nesta tarde, pregando a palavra de Deus, orando em favor de todos pelos dons do Espírito Santo, como servo do Senhor está aqui todas as tardes de terça-feira para trazer a mensagem à luz da palavra de Deus e orar em favor de todos pelos excelentes dons do Espírito Santo. E por certo que Deus tem a bênção, por certo que Deus tem a vitória que você, o Senhor, a senhora tanto necessitam, tanto precisam da parte do Senhor nosso Deus. A bênção de Deus é ela que nos enriquece sem acrescentar nenhuma dor. A bênção de Deus nos acrescenta, é nos acrescentado alegria, paz, gozo do Espírito Santo. Sim, a bênção de Deus é certa. Então, queridos ouvintes, aqui vai um convite especial para todos, para que todos possam estar conosco aqui nas tardes de terça-feira, receber de Deus a sua bênção, receber de Deus a sua vitória, bênçãos de Deus para a vida daquele que crê, bênçãos de Deus para a vida daquele que confia, quem crê no poder extraordinário que há em Cristo Jesus, o Senhor nosso Deus. Vem para cá, para a Igreja Pentecostal Deus e Amor. Igreja Deus e Amor com as portas abertas. O bom Deus e Pai Todo-Poderoso, Ele te espera aqui de braços abertos, porque certamente que Ele tem uma bênção e uma vitória especial para entregar em suas mãos nestas tardes de terça-feira. Presbítero Osni Webb pregando e orando pelos dons do Espírito Santo e a bênção, a vitória de Deus, grande, certa e garantida para todos. Venham para cá, para a Igreja Deus e Amor, nas tardes de terça-feira. O Senhor nosso Deus, Ele é o abençoador, e por certo que Ele tem a bênção, por certo que Ele tem a vitória certa para entregar em suas mãos, vitória de Deus para a vida daquele que crê, vitória de Deus para a vida daquele e daquela que confia, quem crê no poder extraordinário que há em Cristo Jesus, o Senhor nosso Deus, vem para cá, para a Igreja Deus e Amor, vem para cá buscar a Deus conosco, pois a bênção, a vitória de Deus é grande, a vitória de Deus é certa, a vitória de Deus está garantida para a sua vida, para a sua casa e para a sua família. Não percam, ouvintes, a oportunidade de estar conosco nos cultos da Igreja Deus e Amor, às terças-feiras à tarde, com a bênção e com a vitória de Cristo. O abençoador é o Senhor Jesus. Com certeza, Ele tem uma vitória grande para entregar em suas mãos. Venham para cá, para os cultos da Igreja Deus é Amor. Bênçãos e vitórias Deus tem para entregar, com certeza, nas suas mãos. Programa Voz da Libertação, da Igreja Deus e Amor no seu rádio. Queridos ouvintes, o nosso assunto agora é acerca do culto desta terça-feira, logo mais às 18 horas.

0: Atenção, Grande Curitiba e região. Hoje, terça-feira, logo mais às 18 horas, começa a oração, sim, começa a oração para o quarto e último culto desta terça-feira, aqui na nossa sede estadual do Paraná, Igreja Deus e Amor, com as portas abertas. O bom Deus e Pai Todo-Poderoso, Ele te espera aqui de braços abertos, porque Ele tem uma bênção, Ele tem uma vitória toda em especial para entregar em suas mãos. Nesta noite nós vamos contar com a presença do servo do Senhor, presbítero Francisco Gonçalves. Aqui ele estará pregando a palavra do bom Deus, orando em favor de todos pelos excelentes dons do Espírito Santo e juntamente com ele a equipe do evangelismo. Jesus está na frente. Nesta noite a equipe do evangelismo Jesus está na frente vão estar aqui orando, clamando, suplicando, pedindo a bênção, a vitória, a providência de Deus para a sua vida, para a sua casa e para a sua querida família. Portanto, Grande Curitiba e região metropolitana, não percam a oportunidade de serem divinamente abençoados e agraciados pelo nosso Deus, com as bênçãos e vitórias desde os altos céus. Você sabia que Deus tem uma bênção para você? Você sabia, querido ouvinte, que Deus tem uma vitória toda especial para entregar em suas mãos? Bênçãos de Deus para a vida daquele que crê. Bênçãos de Deus para a vida daquele e daquela que confia no poder extraordinário que é em Cristo Jesus, o Senhor nosso Deus. A Bíblia é bem clara, a palavra de Deus, ela é bem clara, quando ela diz, entrega o seu caminho ao Senhor. E se você entrega o seu caminho ao Senhor, entrega o seu caminho ao Senhor, ele peleja por você? Não, nós vamos para o cumprimento do que a Bíblia diz. Entrega o seu caminho ao Senhor. É só isso? Não. Entrega o seu caminho ao Senhor, confia nele. É o que a Bíblia diz. Entrega o seu caminho ao Senhor, confia nele e ele tudo fará. É para você entregar, querido ouvinte. Entrega o seu caminho ao Senhor. Entrega o seu caminho ao Senhor e confia. Entrega o teu caminho ao Senhor, vírgula, confia nele, vírgula, e o mais ele fará. Então, querido rádio ouvinte, não é só entregar a sua vida ao Senhor. Existem aqui responsabilidades, compromissos. Entrega o seu caminho ao Senhor, vírgula, confia nele, vírgula, e o mais ele fará. Então, você entrega o seu caminho ao Senhor, você confia nele, e ele tudo fará por você. Então, querido ouvinte, convite é para que você, para que o Senhor e a Senhora possam estar conosco nesta noite aqui na nossa Igreja Pentecostal Deus e Amor. Sede estadual do Paraná, aqui em Curitiba, Rua Pedro Ivo, 744, no centro de Curitiba. Esse é o local da sua vitória. Nesta noite, presbítero Francisco Gonçalves, a equipe do evangelismo Jesus está na frente. Vão estar presente aqui e por certo que Deus tem uma vitória grande para entregar em suas mãos. Presbítero Francisco Gonçalves, confirma sua presença.
1: A paz do Senhor Jesus, que ouvintes do programa Voz da Libertação, a paz do Senhor Jesus, irmãos dos estúdios, quem tem a honra de vos cumprimentar, seu irmão em Cristo, presbítero Francisco Gonçalves. O motivo da minha participação nessa programação é para fazer um convite especial para você que está doente, você que não dorme direito à noite, você que vê vultos, você que está numa situação difícil, está desempregado, você que tem seus filhos aí no presídio, ou até mesmo aí nas casas de recuperação, nesta noite, Deus não esqueceu da promessa que fez para você, para o seu filho, para a sua querida família. Portanto, nesta noite, nós estamos numa campanha direcionada a Deus, né, cumprir, porque Ele sempre cumpre, com as promessas dEle sobre a nossa vida. Mas para isso acontecer, nós temos que nos esforçar. Atenção, atenção, toda a região metropolitana de Curitiba, Curitiba, venha conosco, né, receber a unção com óleo e a poderosa oração da libertação. Você aí que está numa situação difícil, venha. O endereço é bem facinho. Rua Pedro Ivo, 744, culto começa.

0: Essas 19 horas de hoje, portanto, hoje o Mover de Deus, né? Terça-feira do Mover de Deus, aqui na Igreja Pentecostal do Amor, sede estadual de Curitiba. Eu mesmo estarei pregando a palavra de Deus, orando por todos, através dos dons do Espírito Santo, né? E também estarei ungindo a todos com óleo. Portanto, nesta noite de terça-feira, convite especial para você, não somente para você, para a sua família, mas não venha sozinho, traga um amigo, uma amiga que necessita da libertação do Senhor. Nesta noite de terça-feira, Deus abençoe a todos vocês, fique na paz do Senhor Jesus, aguardo todos vocês aqui na Igreja Pentecostal Deus e Amor, Pedro Ivo 744, debaixo das promessas de Deus. Deus abençoe.
1: Então está aí o convite todo em especial na voz do servo do Senhor, presbítero Francisco Gonçalves, para a noite de hoje. Venham para cá, Grande Curitiba, venham para cá, região metropolitana, receber de Deus as bênçãos e vitórias dos altos céus. Nós estamos ali também no Jardim Paulista, em Campina Grande do Sul, na Professor Duílio Calderari, 2857, Jardim Paulista, Campina Grande do Sul. Lembrando que na noite de hoje é o culto do PEMU, Projeto Evangelístico Missão Urgente. Nesta noite, todos são bem-vindos em nome do Senhor Jesus, pois é o Senhor Jesus quem tem a bênção, é o Senhor Jesus quem tem a vitória, é o Senhor Jesus quem vai pelejar em seu favor de uma maneira toda especial no culto do PEMU ali no Jardim Paulista. Professor Duílio Calderari, 2857, Jardim Paulista, Campina Grande do Sul. Nesta noite, a bênção de Deus, a vitória de Deus é certa, é garantida para todos. Deus tem bênçãos, Deus tem vitórias para a sua vida, para a sua casa e para a sua família. Venham para cá, ouvintes, para a Igreja Deus e Amor, porque as pessoas que adentram a Igreja Deus e Amor relatam, testificam em viva voz, aqui na nossa programação, as bênçãos e vitórias recebidas de Deus. Quer ser o próximo, a próxima, a ser divinamente abençoado e agraciado por Deus? Venham para cá, para a Igreja Pentecostal Deus e Amor. Aqui Deus tem uma vitória muito grande para a sua vida. Pedro Ivo 744, no centro de Curitiba, Igreja Pentecostal Deus e Amor. E atenção, Grande Curitiba e região, atenção, porque amanhã, quarta-feira, 9 horas da manhã, Evangelista Maria Lorena.
2: Que não são não os ouvintes em casa com a gloriosa paz do Senhor Jesus. Quem são de sua irmã em Cristo, Maria Lorena. Nesta quarta-feira, às 9 da manhã, a continuação da poderosa campanha Deus Despedaça Todos os Jugos. Eu não sei qual é o jugo que atormenta tua vida, tua casa, tua família. 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O Senhor te dará vitória. Não perca nesta quarta-feira, às 9 da manhã. Eu mesma, sua irmã em Cristo, Maria Lorena, juntamente com o pastor Júnior Rúbio, a irmã Raquel e os demais pastores, estaremos numa só fé, num só amor, aguardando pela tua presença, aguardando pela tua família. Jesus Cristo te dará saúde. Não perca nesta quarta-feira, nesta poderosa campanha. O endereço é muito fácil, é na Pedro Ivo 744. Venha e Deus te abençoará em nome de Jesus.

0: Então está aí a confirmação com a evangelista Maria Lorena para amanhã desta quarta-feira. Deus despedaça todo jugo. Também teremos o culto do meio-dia a uma hora da tarde, no culto das 14 horas. Diácono Alexandre pregando a palavra de Deus e orando pelos dons do Espírito Santo. No culto das 18 horas desta quarta-feira, nosso pastor estadual, pastor Júnior Rúbio, nesta mesma campanha, Deus despedaça todo jugo. Venham para cá, para a Igreja Deus e Amor. Deus tem bênçãos e vitórias grandes, certas e garantidas para todos. É a bênção de Deus que nos enriquece sem acrescentar nenhuma dor. Venham para cá, para Pedro e Ivo 744, lá no Jardim Paulista, amanhã, quarta-feira, no culto das 7 horas da noite. O milagre não cessou, é o tema da campanha de quarta-feira. Nós vamos contar com a presença da irmã cooperadora Silmeia, lá de Ribeirão, pregando a palavra de Deus e orando pelos dons do Espírito Santo na noite desta quarta-feira no Jardim Paulista. Todos são bem-vindos em nome de Jesus. Programa Voz da Libertação, da Igreja Deus e Amor, que segue no seu rádio. Um rápido break na nossa programação, na sequência testemunho.
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2: Já estamos de volta com mais adoração.
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2: 2:42. Hora do testemunho. Preste atenção, pois Deus poderá mudar também a sua vida.
7: O meu nome é Sandra Piedade Monteiro dos Santos. E o meu netinho, ele tinha um problema no umbigo dele, que é, aleluia, uma hérnia. E a gente não sabia, irmão. E a gente trouxemos ele aqui, só estava inchado e tinha um carocinho tamanho de um arroz, né? Eu falei para minha filha, vamos levar ele, você crê que Jesus vai operar ele nessa tarde? Nós viemos na campanha do pastor Dorival. Quando nós chegamos aqui e o irmão levantou a igreja em oração para Deus curar os enfermos. E ali, aleluia, Jesus, eu orei com tanta fé. E o irmão, aleluia, colocou a mão na cabeça do meu netinho. Quando nós chegamos na minha casa, nós fomos constatar o milagre do Senhor. Não tem mais nada para a honra e a glória do Senhor. O Senhor, aleluia, é maravilhoso. Meus irmãos, vale a pena estar servindo Jesus nesta igreja. É a igreja, aleluia, que o Senhor preparou, a igreja dos milagres, onde acontece maravilha. Aleluia, porque aqui tem os irmãos, servos, servos do Senhor que está orando para que Deus, aleluia, venha curar. Também, meus irmãos, sou muito feliz, mais uma benção, rapidinho, aleluia, Jesus, do meu filho que vivia nas drogas. E eu falava assim, Senhor, sou tua serva, não aceito isso, Pai, porque, Senhor, todas as enfermidades o Senhor curou do meu filho. E o Senhor, eu creio que o Senhor vai libertar os meus filhos. Meus filhos tomavam crack, maconha, pedra. Meus irmãos, eu ficava, meus irmãos, muito triste, porque eu vinha na igreja e meus filhos estavam praticando essas coisas, dormia fora, na rua, perderam o emprego, né, de vida, esse problema. Aí eu orando o Senhor, e eu vim nesta campanha com o irmão Dorival, chegando aqui, meus filhos foram para frente, Satanás caiu por terra, saiu da vida dos meus filhos, aleluia. Agora, Deus, primeiro dia, um filho foi liberto, no segundo dia da campanha, o outro meu filho foi liberto para a honra e glória do Senhor. Aceitaram Jesus, estão comigo lá, congregando, vão descer as águas batismal. Não, é muita vitória para mim. É com choro, aleluia, que eu conto, porque é uma bênção muito maravilhosa do Senhor. E eu agradeço a minha rica oportunidade. O meu nome é Sandra Piedade Monteiro dos Santos, moro em Mogi das Cruzes, bairro de César de Souza. A minha casa é 175. E eu agradeço ao Senhor e agradeço aos irmãos por ter me dado, aleluia, Jesus, esses momentos para mim justificar a minha bênção, aleluia, qual recebi do Senhor. Amém?

0: Vamos então, seguindo com o programa Voz da Libertação da Igreja Pentecostal Deus e Amor. Queridos ouvintes, está aí o testemunho da nossa irmã Sandra. Ela contou, na verdade, dois testemunhos, né? Uma cura divina e também libertação com transformação. Ela começa o seu testemunho dizendo que o seu neto, seu netinho, tinha um problema no umbigo. Na verdade, a criança tinha uma hérnia no umbigo, mas eles não sabiam do que se tratavam. A criança sempre enfermo, sempre doentinho, a irmã Sandra conta que levou o seu neto para a igreja, em um culto, onde estava nosso pastor Lorival pregando a palavra de Deus. Na hora em que levantou a igreja em oração, a oração da cura divina, aqui na igreja Deus é Amor, querido ouvinte, nós cremos no Deus que cura, nós cremos no Deus que liberta. Pastor Lorival, juntamente com a igreja, levantou aquele clamor, foi levantado aquele clamor. E a irmã Sandra conta que o pastor colocou a mão na cabeça do seu netinho e repreendeu aquela enfermidade. E ela conta que a criança tinha um carocinho no umbigo, e esse carocinho pequeno. Só que ela conta que após a oração, quando chegou em casa, foram verificar como que estava o umbigo da criança, aquele caroço desapareceu. Aquela hérnia que estava no umbigo da criança, do netinho da nossa irmã Sandra, desapareceu. Ela dá testemunho do milagre que Deus realizou e ela diz: vem para a igreja Deus e Amor. Deus levantou esta obra porque Deus cura aqui na igreja Deus e Amor. Ah, querido ouvinte, de fato, Deus cura as pessoas que adentram a igreja pentecostal Deus e Amor. E não ficou só nisso, não. A irmã Sandra conta também que tinha dois filhos, que os seus filhos estavam nas drogas. Ela conta que os seus filhos haviam sido curados de enfermidade. Jesus já tinha curado os filhos da irmã Sandra de enfermidades, mas eles eram viciados em drogas. Tudo quanto é tipo de drogas, os filhos dela usavam. Usavam drogas tão terrivelmente que foram mandados embora dos empregos. Os filhos da irmã Sandra estavam morando na rua, desempregados e morando na rua, por causa dos vícios nas drogas. A irmã Sandra conta que falou um dia: Senhor, eu não aceito essa situação que meus filhos estão vivendo. Eu não aceito as condições em que os meus filhos estão vivendo. Não. Eu quero que o Senhor mude a história dos meus filhos. A irmã Sandra falando do seu testemunho. Não, eu quero que o Senhor mude a história dos meus filhos. Eu não aceito esta situação em que se encontram os meus filhos. Ela veio para a igreja Deus e Amor. Ela conta que fez uma campanha em favor dos filhos. Fez uma campanha de libertação, porque os filhos dela já estavam curados. Curados, eles já foram, porque Jesus tinha curado todos os filhos da irmã Sandra. E ela veio pedir a libertação para a vida dos filhos. Sabe o que aconteceu, ouvintes? A irmã Sandra, quando testificou aqui no programa Voz da Libertação, quando a irmã Sandra gravou o testemunho dela, ela disse: olha, hoje os meus filhos estão libertos para Jesus, estão congregando comigo na igreja Deus e Amor, estão se preparando para o batismo. Quando ela deu o testemunho, ela conta que os filhos estavam se preparando para o batismo. Eu creio, em nome de Jesus, que os filhos dela hoje já são membros do corpo de Cristo, membros da igreja pentecostal Deus e Amor, transformados, regenerados pelo poder que é em Cristo Jesus, o Senhor nosso Deus. Ah, ouvinte que me escuta agora, o Deus Todo-Poderoso que curou o netinho da nossa irmã Sandra é o Deus que te cura, é o Deus que entra com a providência na sua vida e te concede a vitória por completo, independente do seu problema. Independente do que você, o senhor, a senhora esteja passando ou enfrentando, Deus é poderoso sim para entrar com a providência na sua vida e te dar vitórias. Venham para cá, para a igreja Deus e Amor, Talvez o que você busca não é a cura divina, mas é sim a libertação. Deus liberta. A irmã Sandra testificou aqui que os dois filhos dela, desempregados, morando na rua, por causa dos vícios, das drogas, ela fez uma campanha aqui na igreja Deus e Amor. Deus, o Todo-Poderoso, que ele fez? Libertou os dois filhos da nossa irmã Sandra. Hoje ela dá testemunho do que o bom Deus e Pai Todo-Poderoso realizou na vida dos seus filhos. Venha para cá, querido ouvinte, para a igreja Deus e Amor. Venham para cá, venham adorar a Deus em espírito e em verdade conosco aqui. As portas da igreja Deus e Amor estão abertas a todos, para que todos aqui possam comparecer e desfrutar das bênçãos de Deus. O endereço: Igreja Pentecostal Deus e Amor, sede estadual do Paraná, aqui em Curitiba, Rua Pedro Ivo, 744, no centro de Curitiba. Nós estamos aqui a 50, quando muito, 70 metros do terminal de ônibus do Guadalupe. Venham para cá, cultos todos os dias, de manhã, à tarde, à noite. Pode vir com os problemas, pode vir com as dificuldades, pode vir com as adversidades desta vida, e vocês vão se deparar, é claro, com um Deus de amor, bondade e misericórdia infinda, que tem a bênção, que tem a vitória para todos. Venham para cá, para a igreja Pentecostal Deus de Amor. Ou procure uma de nossas igrejas Deus de Amor espalhado por toda a Grande Curitiba, região metropolitana, Paraná, Brasil e mais de 100 países, onde se encontra a igreja Deus de Amor. Deus, o Todo-Poderoso, ele tem a bênção, ele tem a vitória para todos. Tá bom, querido ouvinte? Este foi o testemunho da irmã Sandra, aqui no programa A Voz da Libertação, que relatou a cura divina do seu neto, relatou a libertação e a transformação dos seus filhos para a glória do Senhor Deus. Que o bom Deus e Pai Todo-Poderoso abençoe grandemente as vossas vidas.
1: 2:52. Pediu.
2: Pediu. 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
3: Boa tarde, meus irmãos, a paz do Senhor Jesus. Meu nome é Luciana, moro em São Félix, congrego em Cachoeira, Igreja Pentecostal Deus e Amor. E eu queria mandar uma boa tarde, a paz do Senhor Jesus, para todos meus irmãos de Cachoeira, pastor Carlos, dirigente da Igreja Pentecostal Deus e Amor de Cachoeira, pastor Edivaldo, dirigente de Candeias, e a paz do Senhor para todos, em nome do Senhor Jesus.
4: Boa tarde, irmãos e irmãs. Quem tem fala é a Margarida. Estou mandando uma boa tarde para todos os irmãos e feliz de saber que tem um povo e ora, né? Um povo está em comunhão. E aí fica o meu boa tarde para todos. Com a paz do Senhor Jesus. Amém.
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5: A paz do Senhor, ouvintes do programa A Voz da Libertação. Eu sou o Lucas, daqui de Formiga. Eu desejo a vocês um bom dia na presença do nosso Senhor Jesus Cristo. Em nome de Jesus, um abraço a todos.

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0: 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Queridos ouvintes, uma pausa na nossa programação local. Vem na sequência informativo Reviver, mas daqui a 35, 40 minutos, eu volto com todos vocês com a nossa programação local, tá bom? Programa Voz da Libertação, da Igreja Deus e Amor. Direção geral, irmã Ereni Miranda. Supervisão local, pastor Júnior Rúbio. Despede na comunicação, Sidney Gonçalves. Agradecendo Oswaldo Vieira, lá nos transmissores. Saia daí não. Programação da sequência é de bênção, é de vitória de Deus. Já já eu volto.
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2: Muito boa tarde, queridos ouvintes da Rádio Deus e Amor, você de todo o Brasil que está nos ouvindo nesse momento. Aí está chegando mais um Espaço Reviver aqui na sua rádio, com muita alegria, com muita felicidade. Deus abençoe você que nos ouve pelo rádio, também pelos aplicativos, você que nos ouve pela internet. Onde você está, receba a bênção de Deus. Você vai ouvir os trabalhos, nossos projetos das instituições Reviver, braço assistencial da nossa Igreja Pentecostal Deus é Amor. Hoje, segunda-feira, dia 19 de maio de 2026, uma terça-feira muito alegre aqui na capital paulista.
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2: Prosseguimos com essa programação, receba a paz do Senhor Jesus nesta tarde gloriosa aqui na locução Pastor Paulo Martins, na técnica de som Diácono Armando Medina. Vamos prosseguindo nessa programação maravilhosa. Você ouviu aí a palavra da nossa presidente, a nossa irmã Irene Miranda, que está à frente desses trabalhos, tem feito uma obra maravilhosa e o nosso Senhor tem visitado vidas, visitado pessoas e o nome do Senhor sendo glorificado. Eu tenho muita coisa a falar com vocês nesse dia, porque olha, essa última semana, meus irmãos, essa última semana que começou nessa semana e no final da outra, se nós fizermos um resumo, do dia 9 de maio até domingo, dia 17, meus irmãos, tenho certeza que você vai se alegrar e vai ficar feliz no Senhor. Mas antes eu quero agora soltar para vocês a nossa chamada do Água para o Nordeste. Água para o Nordeste. Tem novidade de inauguração e tem novidade de projetos em andamento. Vamos ouvir.
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2: Nós ouvimos falar aí do projeto maravilhoso Água para o Nordeste, que está fazendo a diferença no sertão nordestino. Já estamos atingindo vários estados. Nós já temos poços no Piauí, no Maranhão, no Pernambuco, agora já estamos indo para a Bahia, teremos também lá em Alagoas, Sergipe, no Rio Grande do Norte, também nós iremos expandir onde há necessidade. Esse trabalho maravilhoso da Associação Reviver Help, sempre com o apoio da Igreja Pentecostal Deus e Amor e da Fundação Reviver. Todas trabalham integradas nos nossos projetos. E foi uma bênção, uma população toda ali será beneficiada por essa água. E não para por aí. A igreja agora está em busca de terreno, de uma área, para que possa ser construído mais uma igreja. E também as instituições Reviver, tanto a fundação como a associação, está já em parceria com a igreja para esse terreno, para construir uma área para que tenhamos atendimento social diariamente. Podemos ali atender as pessoas nos projetos das instituições Reviver. São pessoas carentes que precisam do nosso apoio, crianças que querem aprender a tocar instrumentos, senhoras que querem aprender corte e costura, no ateliê, pintar guardanapos e outras toalhas. Vai ser uma bênção. Deus irá preparar. Ore por nós. Chegou no Pernambuco o nosso projeto. Deus está fazendo obra maravilhosa. No Piauí já estamos crescendo ainda mais e o nosso Deus vai operar maravilha. Mas como você pode ajudar o projeto Água para o Nordeste? Vamos passar para você agora as contas da Associação Reviver Help Deus e Amor. Anote aí as contas, anote aí o Pix, para que você ajude esse projeto, ajude nas perfurações e poços. Mas não é só isso que a Help tem feito. A Associação Reviver Help Deus e Amor tem muitos projetos, muitos e muitos projetos. Além desse, tem o Casa Aberta, que tem feito uma diferença muito grande, tem Amparo a Mãe Reviver, 60 mais, entre outros. Vamos lá, vamos às contas da Associação Reviver Help.
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2: Vamos prosseguindo com o nosso Espaço Reviver. Você tem aí maneiras de ajudar as nossas obras sociais espalhadas por todo o Brasil e queremos avançar ainda mais. Projeto da Help, que está fazendo assim uma diferença enorme, e já temos pessoas que estão aí sendo transformadas poderosamente. As pessoas têm sido transformadas, voltado para a família, conquistado novamente o trabalho, saúde, libertação das drogas, bebidas, porque elas são acolhidas no projeto Casa Aberta. E as pessoas têm esse encontro com uma vida nova, uma oportunidade de mudar a sua vida. E além disso, nossos projetos Casa Aberta, em todas as capitais que nós já temos, as cidades que nós já temos, nós fazemos convênio com clínicas de reabilitação. E quando a pessoa, ela quer realmente sair dessa vida e pede o nosso apoio, nós temos convênio com as clínicas, onde ali a equipe recebe e ajuda essa pessoa a sair dessa vida tão difícil. Um exemplo maravilhoso de expandir os projetos, de crescer os projetos, é lá em Teresina. Nós inauguramos lá em Teresina o projeto Casa Aberta, integrado com o projeto Oásis da Igreja na Fundação Reviver. Os projetos, né, o Casa Aberta recebe os moradores de rua 2 vezes por semana e 3 vezes por semana nós temos as aulas do Oásis, que é cursos profissionalizantes. Temos corte e costura, informática e tem muitos e muitos alunos já inscritos. Mas o espaço se tornou pequeno, porque ficou limitado ao número de pessoas, começou mais e mais pessoas querendo essa ajuda. Então, a diretoria da Help, da Fundação Reviver, com apoio da igreja, buscou um lugar maior. Eu estive visitando esse local na última segunda-feira, e olha que lindo, uma edificação assim bem maior do que a outra. Teremos salas maiores para atendimento e a oportunidade em que de dobrar o número de atendimentos, dobrar o número de assistidos do Casa Aberta e dobrar o número de alunos também do corte e costura e também da informática. Tudo isso para a glória de Deus, para o crescimento da obra de Deus, para o desenvolvimento da obra de Deus. O Senhor tem cuidado direitinho de cada um de nós, cuidado do teu povo, cuidado da nossa família, cuidado da nossa saúde. Por que não vamos ajudar as pessoas carentes? Quantas pessoas estão por aí sofrendo? Irmãos, nessas viagens que fazemos ao sertão, que fazemos às regiões muito carentes, encontramos cada situação, cada pessoa que, olha, nós ali nos solidarizamos, imediatamente ajudamos essas pessoas, porque a situação é realmente lamentável. Mas continue nos apoiando. Podemos continuar? Claro que podemos, mas precisamos da tua ajuda, precisamos da tua colaboração, que até aqui tem sustentado essa obra. E Deus vai recompensar você grandemente, Deus vai abençoar a sua vida grandemente. E lá em Paulistana, estão crescendo nossos projetos assim, de uma forma tremenda. Já estamos, irmãos, com 3 localidades com caixas d'água para levar saúde e também a água purificada em abundância para as comunidades. Irmãos, é triste. Nós chegamos a um local que agora inauguramos as caixas, as pessoas andavam quilômetros para buscar águas em animais, outros em motos, mas era assim, aquela água que ele tinha que usá-la muito bem para que pudesse aguentar um tempo para ele não precisar voltar lá tão rápido. Mas agora na própria comunidade já tem uma caixa d'água de 10 mil litros e essa caixa é abastecida periodicamente pelos caminhões e também os caminhões já saindo da Vila Reviver. Nós temos 5 poços que agora já estão integrados. Esses 5 poços levam diretamente através de bombeamento para o nosso setor central de dessalinização da água. E aí nós vamos distribuir para essas localidades. E olha, irmãos, Deus é tão bom que a região onde nós abrimos esses 5 postos, a Vila Reviver, onde já estamos construindo ali a área para criarmos aves, também ovinos, caprinos, queijo de cabra vamos produzir. Temos já tudo feito, as baias, a separação para a plantação de capim, para nós realizarmos ali a própria alimentação das pessoas. A Vila Reviver, ela é sustentável. Ela tem a sua própria produção de alimento dos animais que ali estarão confinados. Veja bem como é importante. Nós temos uma pessoa gabaritada para isso, professor Luciano, que é um professor aqui de São Paulo, renomado, especialista nessa área, e eu tenho certeza que Deus irá abençoar ainda mais. Estamos crescendo nesse projeto e será uma bênção maravilhosa. E a Vila Reviver vai crescer ainda mais. Quantas pessoas iremos alcançar e vidas transformadas em nome do Senhor Jesus. Continue nos apoiando, continue ajudando os nossos projetos, continue, porque iremos alcançar muitas e muitas vidas. Pessoas serão transformadas, pessoas estarão glorificando a Deus, conhecendo o verdadeiro evangelho do Senhor Jesus. E além de chegar com a água nessa comunidade, nós chegamos também com cestas básicas, porque as pessoas vivem ali numa situação muito difícil, e aí nós fornecemos para cada família que reside nessa região uma cesta básica. Ah, como assim, pastor? Todo mês tem uma cesta básica? Todo mês tem uma cesta básica. Porém, preste atenção, a Fundação Reviver, a Associação Reviver Help, tem uma responsabilidade muito grande com os seus projetos e para quem ela está ajudando. Porque o seu dinheiro, aquele que ajuda com amor as nossas instituições, precisa saber que nós utilizamos os valores doados com responsabilidade. Então, cada família, cada lar, é feito um cadastro dessa família. E nesse cadastro temos a documentação da família, quantas pessoas moram, a idade de cada uma, qual é a renda dessa família. E ali nós elaboramos uma cesta básica no tamanho correto da família. Veja bem, a importância. Não adianta levarmos uma cesta enorme para um casal. Não adianta levar também uma cesta pequena para uma casa que tem ali 6, 7 pessoas. Tem um caso de uma irmã lá do Batmaré que só ela tem 13 filhos. Então, veja bem, aí nós já identificamos cada família. Então nós levamos a cesta básica no tamanho ideal. Tem maiores de 60 anos ou menores de 6 anos, nós entregamos leite em pó para essas crianças poderem se alimentar melhor, para os idosos poderem se alimentar melhor. Esse foi um pedido da nossa irmã Irene Miranda. Quando nós implantamos esse projeto, ela, primeira coisa que fez foi lembrar das crianças e dos idosos e colocarmos esse leite em pó. Então veja bem, irmãos, é uma cesta balanceada na proporção de cada família. E não vamos entregando de qualquer maneira e vamos comprar tanta cesta, vamos entregar. Não, é feito um cadastro. Nós ouvimos cada pessoa, ouvimos os seus problemas. E lá no Riacho do Meio, onde nós fomos sexta-feira à tarde, nós levamos cestas básicas, levamos chinelos para todas as crianças e os moradores da comunidade. Levamos, as crianças saíram felizes, alegres, os adultos também recebendo o chinelo. E olha, e além disso nós levamos muita roupa, fizemos um varal solidário. Por quê? Vocês lembram que os irmãos que ajudaram com roupas para o Nordeste, nós levamos alguns meses atrás um caminhão de roupas para o Nordeste? Então, essa roupa está terminando de ser distribuída agora. Distribuída com responsabilidade. Não levamos somente num local, mas vamos analisando cada local, vamos vendo a necessidade e as pessoas ficam felizes de ter uma roupa boa, que ainda tem qualidade e ela poder usufruir desse bem. Que você, que ama, que intercede, que ajuda, tem feito a diferença nas instituições Reviver. Que Deus possa abençoar você, a sua família, continue nos apoiando. E olha, eu quero agora chamar a sua atenção para a ajuda importantíssima. Estamos já com frio aqui em São Paulo, o frio chegou e precisamos ajudar os nossos irmãos e irmãs com a campanha do agasalho. Vamos ajudar? Vamos contribuir? Então vamos ouvir essa chamada e já em seguida após a chamada, vamos já ouvir as contas da Reviver, que você possa nos ajudar grandemente, a nossa fundação. Vamos lá.
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3: Maravilha, Deus abençoe vocês que têm apoiado a obra de Deus. Eu queria agradecer aqui algumas pessoas, não dá tempo de nós lermos todos, mas eu queria agradecer aqui a irmã Giovana Aparecida Canato, ela é de Pederneiras, São Paulo, está na audiência da programação todos os dias, ouvindo o programa Voz da Libertação e também aqui das instituições Reviver. Deus abençoe. O irmão Francisco Jodemilson Souza, aqui de São Paulo. O irmão Pedro Carlindo de Souza, Deus abençoe também, apoiando esse projeto. O Baltazar Rosa, ele é do estado de Minas Gerais. Que Deus abençoe a vocês grandemente, que tem apoiado os nossos projetos de uma forma maravilhosa. E vocês podem enviar o seu comprovante para o WhatsApp central da nossa Igreja Pentecostal Deus é Amor. O Jonas Rodrigues da Silva, Deus abençoe o irmão Jonas, que tem apoiado também os nossos projetos. Ele é do Rio de Janeiro. Irmão, Deus abençoe, viu? O Senhor te recompense grandemente, em nome do Senhor e Salvador Jesus Cristo. Eu queria agradecer também a Tatiane, e também Maria Lourdes de Souza. Ela enviou aqui o seu comprovante, que ajudou as instituições a viver. Muito obrigado. Deus abençoe grandemente, em nome do Senhor e Salvador Jesus Cristo. Ah, eu quero agradecer aqui uma pessoa. Olha só, o nosso essa pessoa tem ajudado a irmã Maria Alice Feitosa Barbosa. É um exemplo que eu até anotei aqui. A irmã Maria Alice, ela enviou o seu Pix, mas ela escreveu aqui, ó, votos do carnê. Tá vendo que é importante? Talvez os irmãos tenham o carnê em casa, está distante da igreja e não tem como ir lá entregar o seu voto através do carnê. Mas Deus você pode abençoe, viu? O Senhor te recompense grandemente, em nome do Senhor e Salvador Jesus Cristo. Eu queria agradecer também a Tatiane, e também Maria Lourdes de Souza. Ela enviou aqui o seu comprovante, que ajudou as instituições a viver. Muito obrigado. Deus abençoe grandemente, em nome do Senhor e Salvador Jesus Cristo. Ah, eu quero agradecer aqui uma pessoa. Olha só, o nosso essa pessoa tem ajudado a irmã Maria Alice Feitosa Barbosa. É um exemplo que eu até anotei aqui. A irmã Maria Alice, ela enviou o seu Pix, mas ela escreveu aqui, ó, votos do carnê. Tá vendo que é importante? Talvez os irmãos tenham o carnê em casa, está distante da igreja e não tem como ir lá entregar o seu voto através do carnê. Mas você pode através do seu Pix. E a nossa irmã fez essa doação, né, com o valor que Deus tocou no seu coração, e a irmã Maria Alice Feitosa Barbosa. Muito obrigado, a minha irmã, DDD 85, do Nordeste, né? Deus abençoe grandemente a minha irmã, que ajuda com amor. Você quer ajudar? Você quer fazer um propósito com Deus? Ah, eu quero ajudar, mas eu não tenho um carnê, não posso ir buscar na igreja. Ora, dobra os seus joelhos e faz um voto com Deus. Senhor, eu quero ajudar as instituições a viver, mas eu quero ajudar mensalmente. Eu vou fazer um voto de ajudar com 10, 5, 20, o valor que Deus tocar no teu coração, você ajudar as instituições a viver. E durante o tempo que você fez aquele voto, você vai depositar nas instituições a viver e Deus vai abençoar a tua vida. A irmã Silvana Cristina Ferreira Franco, aqui de São Paulo, também ajudou com muito amor, com muita alegria, e Deus vai abençoá-la de uma forma tremenda, maravilhosa. Quantas pessoas têm ajudado os nossos projetos? E eu quero orar por vocês agora. Eu quero orar pela sua vida, pela sua família, e Deus vai abençoar você grandemente. A irmã Sirlei

17. Deus abençoe grandemente ela que está enviando a sua doação, que é um voto que ela fez com Deus de cura, libertação e saúde. Tá vendo, irmãos? Ela está cumprindo o voto. Então, a irmã recebeu, a irmã Cilê recebeu 3 tipos de bênçãos: cura, libertação e saúde. Glória a Deus por isso. Glorificado é o nome do Senhor. Tá vendo o povo colocando a fé em prática? O João Gonçalves Soares também nos ajudou grandemente. DDD 81. Que maravilha. É o povo de Deus ajudando. E aqui de São Paulo, também nós queremos agradecer a nossa irmã Maria Sebastiana. Deus abençoe grandemente em nome do Senhor e Salvador Jesus Cristo, para que Deus possa abençoar grandemente. Por último, eu quero agradecer a irmã Marilda Lopes. Ela é de São Paulo e ela está mandando o seu comprovante de depósito, pedindo oração por ela e pelas filhas. Deus abençoe, viu, irmã? Deus abençoe grandemente. Que Deus possa abençoar tua vida, multiplicar em nome de Jesus. Então, nesse momento, nós vamos falar com Deus. Vamos orar ao nosso Deus. Vamos buscar a vitória, bênçãos. E eu quero apresentar todos os pedidos de oração que aqui estão. Irmãos, eu quero fazer uma observação. Mesmo que nós não lermos o teu nome aqui, devido ao tempo, olha, com certeza, nós estamos orando em teu favor. A igreja está orando por seu favor. A fundação, a associação, seu nome está colocado em oração. E Deus vai te abençoar grandemente. João Paulo Magalhães, Deus abençoe também, meu irmão. Obrigado aí, estaremos orando por você e toda a sua família. Ele é lá de Minas Gerais. Vamos então falar com Deus. Grandioso Deus, maravilhoso e eterno Pai, Pai de nosso Senhor e Salvador Jesus Cristo, estamos na tua presença nessa tarde maravilhosa. Primeiramente, te agradecendo pela vida que nós temos, pela saúde, pela família, por estarmos fazendo a tua obra, pela oportunidade que estou aqui, Senhor, me comunicando com todos os queridos irmãos aqui nessa programação, ao Espaço Reviver. Ah, Senhor, abençoai poderosamente as nossas vidas, perdoando nossos pecados, falhas, transgressões, nos colocando diante de ti, Senhor, para que possamos clamar e buscar a tua face. Ah, Senhor, abençoa agora todos os nomes que estão colocados aqui na Central de Produção Internacional, os nomes que estão aqui, Senhor, na Central Reviver, na Central Help, aos nomes que estão no Santuário da Oração, no altar do Templo da Glória de Deus. Senhor, abençoe de uma forma gloriosa. Meu Deus, visita cada pessoa. Senhor, nós vemos aqui através do nosso WhatsApp quantos votos, quantos propósitos de pessoas, ó Deus, que estão enviando a sua ajuda e dizendo obrigado, Senhor. O Senhor me deu a cura, o Senhor me deu libertação. Oh, meu Deus, que bênção! Nós queremos agora, Senhor, apresentar os irmãos e irmãs que estão sentindo no teu coração de ajudar a criancinha com o kit escolar, ajudar aquela família lá no sertão com a cesta básica, que quer ajudar, Senhor, aquelas pessoas isoladas naquele sertão com água, através dos nossos poços. Ah, Senhor Deus, quer ajudar aquele morador de rua com o projeto Casa Aberta, quer ajudar os jovens e adultos a ter uma profissão através do Oásis. Senhor, visita através do Azaf, ele quer ajudar as criancinhas da creche Doutora Rosa Tenório. Senhor, ele está fazendo um voto agora, Senhor. Senhor, eu sinto de ti, meu Deus, que tem pessoas fazendo voto contigo, Senhor, e não é da boca para fora, meu Deus, mas é de coração, Senhor, é de coração que estão fazendo, meu Deus. Senhor, responde agora, meu Deus, responde nessas próximas horas, responde nesses próximos dias, como o Senhor respondeu a minha oração e dos irmãos, quando eu estava naquele hospital, Senhor, sem esperança de vida. Mas o Senhor mudou a minha vida, meu Deus. Muda também desse ouvinte agora. Visita ele, Senhor. O voto que está fazendo, o propósito. Senhor, responde. A tua obra precisa crescer. Tem almas para alcançar. Tem vidas chorando, precisando de palavra. E nós chegamos lá através do trabalho social. Abençoa a vida desse irmão, a vida dessa irmã, que ele vai abrir a mão ainda mais para os nossos projetos sociais, Senhor. Recebe esse voto.

0: Ato agora e responde, Senhor. Tem irmãos que precisa nas próximas horas. E o Senhor, o Senhor é poderoso, e um segundo é um tempo enorme para o Senhor operar o milagre. O Senhor é instantâneo, o Senhor é maravilhoso. Ah, meu Deus, eu apresento todos os voluntários que têm feito a tua obra, Senhor. Meu Deus, em todos os lugares que nós vamos, quantos voluntários nós encontramos. Irmãos que com amor, Senhor, dedicam horas e horas do seu dia para cuidar da obra social. Senhor, vão conosco nas estradas com muita poeira, outras com muita lama, mas estão lá levando a tua palavra. Senhor, abençoe os voluntários, abençoe os pastores das igrejas envolvidos no projeto. Senhor, quantos pastores estão fazendo com amor, com alegria, propósitos gigantes, Senhor. Eu apresento a irmã Irene Miranda na sua presença, Senhor. Visita a tua serva, guarda ela poderosamente, abençoe poderosamente, Senhor. Também a irmã Regiane Dinonim, pastor Marco Magno, pastor Jorge Tenório, a diretoria da Fundação, a diretoria da Associação Reviver Help, a diretoria deliberativa e executiva da Igreja Deus e Amor. Abençoe, Senhor, a gestão de projetos das instituições. Abençoa nós que viajamos, ó Deus, para fazer a tua obra. Nos guarda, Senhor, seja aérea, seja terrestre, seja pelos rios. Aonde estivermos, vamos anunciar a tua palavra e o teu evangelho e levar, Senhor, ajuda pessoas que estavam desanimadas, que estavam tristes, que achavam que não teria mais vitória, mas de repente chegou para ela a esperança através dos projetos das instituições. Senhor, abençoe poderosamente. Eu creio, Senhor, que nessa tarde nós estamos recebendo vitória, recebendo bênçãos dos céus, recebendo milagres, e o Senhor nos abençoará grandemente em nome de Jesus. Que o Senhor possa visitar a todos agora e repreender toda a enfermidade, todo mal, todo vício, tudo aquilo que está destruindo essa família. Sai agora em nome de Jesus. Essa vida que está orando com fé, crendo na libertação, crendo na cura, crendo, Senhor, na mudança de vida. Dai a bênção, Senhor. Prepara a viagem, prepara, Senhor, o trabalho, prepara a cirurgia, prepara tudo o que estão fazendo agora. Esse voto sincero, Senhor, traga de volta o desviado. Meu Deus, liberta o teu povo, cura o teu povo, visita a necessidade de cada um, em nome de Jesus, eu te peço e te agradeço, certo da tua resposta, em nome de Jesus, amém. Oh, glória a Deus, 15 horas e 35 minutos, Deus abençoe você que esteve conosco durante essa programação, que orou conosco. Eu vou falar uma coisa para vocês, hein, ó. Depois que eu senti a presença de Deus tão grande aqui nesse altar, acabei de fazer um voto do carnê para ajudar mensalmente através do Pix. Não sei se você aí já fez, mas se não fez, faça, porque Deus vai responder. E tem pessoas que Deus vai responder em questão de horas, porque Deus sabe a sua necessidade. E Ele vai agir, Ele vai tomar providência e vai derrubar as barreiras. A vitória é sua, em nome de Jesus. Que Deus abençoe. Voltaremos na próxima quinta-feira com mais uma edição do Espaço Reviver. Que Deus abençoe a sua vida grandemente. Despede-se aqui na locução, pastor Paulo Martins, na técnica de som, diácono Armando Medina. Que Deus abençoe. Fiquem todos na paz do Senhor Jesus. Direção geral da nossa querida irmã Miranda. Fiquem com Deus.
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4: 3:38.
5: 15 horas com 38 minutos em Curitiba, 3:38, queridos ouvintes, vocês estavam acompanhando o informativo Reviver, diretamente do Estúdio 100 em São Paulo. Agora nós seguimos com a nossa programação local, programa Voz da Libertação da Igreja Pentecostal Deus e Amor. A direção geral desta Programação e Igreja Deus e Amor está a cargo da serva do Senhor Irmã Ereni Miranda, com a sede mundial das igrejas Deus e Amor em São Paulo, na Avenida do Estado 4568, na Liberdade, São Paulo, capital. Sede estadual do Paraná, aqui em Curitiba, localizado na rua Pedro Ivo, 744, e a supervisão local está a cargo do servo do Senhor, Pastor Júnior Rúbio, comunicando com todos vocês, Sidney Gonçalves, lá nos transmissores, na Cidade das Águas, que é Piraquara, Osvaldo Vieira coopera conosco. Vamos juntos, até às 18 horas, com a nossa programação local. Que o bom Deus e Pai Todo-Poderoso continue abençoando as vossas vidas. Sem delongas, baú da MC Music chegando no ar.

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1: Três e 45.
0: Vamos seguindo com o programa Voz da Libertação, tarde abençoada, tarde de terça-feira. Queridos ouvintes, eu lembro a todos que o culto desta tarde está em andamento aqui na nossa sede estadual do Paraná, hoje terça-feira, no Santo Altar de Deus Presbítero Osni Web, nesta tarde, pregando a palavra de Deus, orando em favor de todos pelos dons do Espírito Santo, como servo do Senhor está aqui todas as tardes de terça-feira para trazer a mensagem à luz da palavra de Deus e orar em favor de todos pelos excelentes dons do Espírito Santo. E por certo que Deus tem a bênção, por certo que Deus tem a vitória que você, o Senhor, a senhora tanto necessitam, tanto precisam da parte do Senhor nosso Deus. A bênção de Deus é ela que nos enriquece sem acrescentar nenhuma dor. A bênção de Deus nos acrescentado alegria, paz, gozo do Espírito Santo. Sim, a bênção de Deus é certa. Então, queridos ouvintes, aqui vai um convite especial para todos, para que todos possam estar conosco aqui nas tardes de terça-feira, receber de Deus a sua bênção, receber de Deus a sua vitória, bênçãos de Deus para a vida daquele que crê, bênçãos de Deus para a vida daquele que confia. Quem crê no poder extraordinário que há em Cristo Jesus, o Senhor nosso Deus, vem para cá, para a Igreja Pentecostal Deus e Amor. Igreja Deus e Amor com as portas abertas. O bom Deus e Pai Todo-Poderoso, Ele te espera aqui de braços abertos, porque certamente que Ele tem uma bênção e uma vitória especial para entregar em suas mãos nestas tardes de terça-feira. Presbítero Osni Web pregando e orando pelos dons do Espírito Santo e a bênção, a vitória de Deus, grande, certa e garantida para todos. Venham para cá, para a Igreja Deus e Amor, nas tardes de terça-feira. O Senhor nosso Deus, Ele é o abençoador, e por certo que Ele tem a bênção, por certo que Ele tem a vitória certa para entregar em suas mãos, vitória de Deus para a vida daquele que crê, vitória de Deus para a vida daquele e daquela que confia. Quem crê no poder extraordinário que há em Cristo Jesus, o Senhor nosso Deus, vem para cá, para a Igreja Deus e Amor, vem para cá buscar a Deus conosco, pois a bênção, a vitória de Deus é grande, a vitória de Deus é certa, a vitória de Deus está garantida para a sua vida, para a sua casa e para a sua família. Não percam, ouvintes, a oportunidade de estar conosco nos cultos da Igreja Deus e Amor, às terças-feiras à tarde, com a bênção e com a vitória de Cristo. O abençoador é o Senhor Jesus. com certeza ele tem uma vitória grande para entregar em suas mãos. Venham para cá, para os cultos da Igreja Deus é Amor. Bênçãos e vitórias Deus tem para entregar com certeza nas suas mãos.
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3: Meu nome é Diogo da Silva Marques de Souza, moro no Fátima, Pirassara, na rua Nayumi, Nakayama. Por influências e amizade, eu comecei a roubar, comecei a assaltar. Eu trabalhava, eu parei de trabalhar através de certo tipo de amizade que eu me envolvi. Eu passei a, comecei a praticar certo tipo de crime, comecei a praticar assalto, o 5-7. Fiz parte de quadrilhas grandes de São Paulo, na qual chegou um dia que eu fui preso. Aí eu fui preso no dia 29 de janeiro de 2009. A minha condenação era de 6 anos e 5 meses. Era para me ter ficado 6 anos e 5 meses preso. E em 2012 eu fiz o voto com o Senhor, dois votos. Um desses votos eu fiz o voto com Deus, eu estava preso já há 3 anos. Eu falei, Deus, eu não aguento mais, Senhor. Me tira desse lugar, eu estava no fechado na penitenciária de Pacaembu. Não aguento mais, Senhor. Que se o Senhor me tirar daqui da cadeia do fechado de Pacaembu, vou dar um testemunho do Senhor. Aí eu fiz esse voto. E aonde que o Senhor me honrou com esse voto? Foi passando o tempo, quando deu 1 ano e 3 meses certinho, eu ganhei um benefício que saí de liberdade, através do voto que eu fiz com o Senhor. E eu falei, eu vou na Igreja Pentecostal Deus é Amor, na sede mundial, dar esse testemunho. Hoje, Deus me restituiu. Hoje eu tenho meu trabalho, eu tenho minha família perto de mim, eu tenho meu carro, tenho minha moto, tenho meu salário todo mês, pago meu aluguel, graças a Deus, que Deus supre a minha necessidade através do meu trabalho. O Senhor tem me colocado no meio de empresários, o Senhor tem me colocado no meio de pessoas que hoje me deu oportunidade. Que Deus usou essas pessoas para me ajudar e para me abençoar. E hoje eu sou um servo do Senhor, em nome do Senhor Jesus, para a honra e glória do Senhor Jesus. Meu nome é Diogo da Silva Marques de Souza, do bairro do Pirassara, Nossa Senhora de Fátima, na rua Nayumi, Nakayama.

Vamos então, queridos ouvintes, seguindo com o programa Voz da Libertação, da Igreja Pentecostal Deus e Amor. Está aí o testemunho do nosso irmão Diogo, contando o testemunho de transformação e principalmente de conversão, salvação na pessoa bendita do Senhor Jesus. Ele começa o seu testemunho dizendo: eu trabalhava em uma empresa, mas por influência dos amigos, pelas amizades, ou pelas más amizades, né? Parou de trabalhar e começou a roubar, começou a praticar alguns furtos, e isso foi ficando mais intenso, a ponto dele participar de uma quadrilha que roubava, cometia delitos aqui e ali. E nesses roubos, nesses delitos cometidos pelo nosso irmão Diogo, antes de ser servo do Deus Todo-Poderoso, ele conta de um roubo aqui, um roubo ali, foi pego, foi preso, foi condenado a 6 anos e 5 meses de detenção em regime fechado. E ele conta que, transcorridos 3 anos de prisão, ia puxar 6 anos, quase 6 anos e meio aí, quase 6 anos e meio aí de detenção no regime fechado. Ele conta que com 3 anos de prisão, ele não estava suportando mais aquela situação. Ele preso, trancado. Ele conta que já estava quase a ponto do desespero ali atrás das grades daquela prisão. Ele conta que fez um voto com Deus. Ele falou: Senhor, se o Senhor me tirar deste lugar, se o Senhor me tirar desta prisão, eu faço um voto contigo. Se o Senhor me tirar desta prisão, aonde eu for, eu vou dar testemunho do seu poder. Aonde eu comparecer, eu vou dar testemunho do seu poder. Eu vou falar o que o Senhor fez. Eu vou contar o que o Senhor Deus realizou na minha vida, porque já fazem 3 anos que eu estou aqui, já não suporto mais. E ele conta, querido ouvinte, que 1 ano após ele fazer este voto com Deus, quer dizer, com 4 anos de prisão, ele conta que saiu a sua liberdade. Saiu a sua liberdade, quer dizer, 2 anos e meio antes do tempo previsto de prisão para ele cumprir, saiu a sua liberdade. Irmão Diogo conta que assim que saiu da prisão, ele viu a Igreja Deus e Amor, entrou na Igreja Deus e Amor, e ali colocou a sua vida no altar de Deus, e ali mesmo ele deu testemunho do que o Senhor Deus Todo-Poderoso fez acontecer na vida dele. Ele conta: hoje eu trabalho, hoje eu tenho família, hoje Deus providenciou o carro, hoje Deus providenciou até uma moto para mim, hoje eu ainda pago aluguel, mas eu pago meu aluguel em dias, tenho meu trabalho, e tem mais, Deus me colocou no meio de empresários, hoje eu convivo no meio de empresários. Deus, o Todo-Poderoso, querido ouvinte, mudou a sorte do nosso irmão Diogo. Deus, o Todo-Poderoso, mudou a sorte dele através de um voto que ele fez lá na prisão. Deus, o Todo-Poderoso, aceitou o voto dele, aceitou o propósito dele. Deus, que sonda os corações, sondou o coração do nosso irmão Diogo e viu que houve sinceridade naquele voto e naquele propósito. Hoje o nosso irmão Diogo, liberto e transformado para a glória do Senhor Deus Todo-Poderoso, dá testemunho do que o Deus Todo-Poderoso fez na vida dele. Ele conta: hoje eu trabalho, hoje Deus me deu uma família, hoje eu tenho carro, hoje eu tenho moto, e hoje ainda mais eu convivo no meio de grandes empresários.
porque o Senhor Deus mudou a minha sorte. Querido ouvinte que me escuta agora, eu não sei qual é o seu problema. Também não sei em que área da sua vida você, o senhor, a senhora, precisa do agir do Deus Todo-Poderoso. Uma certeza eu tenho. Deus tem a bênção, Deus tem a vitória para a sua vida. Venha para cá, para a Igreja Deus e Amor. Venham buscar a Deus conosco aqui na Igreja Deus e Amor, porque aqui na Igreja Deus e Amor, o Senhor Deus Todo-Poderoso, Ele tem bênçãos. Aqui na Igreja Deus e Amor, Deus tem vitórias para a sua vida, Deus tem vitórias para a sua casa, Deus tem vitórias para a sua querida família. Lembrando a todos que a nossa Igreja Deus e Amor, a nossa sede estadual do Paraná, está aqui mesmo em Curitiba, na rua Pedro Ivo, 744, bem no centro de Curitiba. Nós estamos aqui a 50, quando muito 70 metros do terminal de ônibus do Guadalupe. Local de facílimo acesso, você, o senhor, a senhora que comparecem com seus problemas, com as dificuldades, também com as adversidades da vida. E se deparam com um Deus de amor, um Deus de bondade, um Deus de misericórdia infinda, que tem a bênção, que tem a vitória para todos. Aqui na Igreja Deus de Amor, não fazemos acepção de pessoas, não. Pode vir com os problemas, com as dificuldades, vocês vão ver o agir do Deus Todo-Poderoso em sua vida. E operando Deus em sua vida, quem o impedirá? Ninguém vai impedir o agir do Senhor Deus Todo-Poderoso. Está com problemas, com dificuldades, as portas não se abrem para você, está enfermo, está atribulado, atribulada, Deus peleja por você. Tem familiar seu que está encarcerado, está atrás das grades de uma prisão e você está pedindo a providência de Deus, venha para cá, para a Igreja Deus e Amor, firmar votos e propósito com Deus e vocês verão com certeza o agir de Deus em sua vida, assim como Deus agiu em favor do nosso irmão Diogo, tá bom? Que o bom Deus e Pai Todo-Poderoso te abençoe. Venham para cá, para a Igreja Deus e Amor, pois a vitória de Cristo é certa e garantida para todos. Você, o senhor, a senhora, pode procurar uma de nossas igrejas Deus e Amor, espalhado por toda a grande Curitiba, região metropolitana, Paraná, Brasil, em mais de 100 países, onde temos a Igreja Deus e Amor. A vitória de Deus é grande, é certa e é garantida para a sua vida, tá bom? Que o bom Deus e Pai Todo-Poderoso te abençoe. Este foi o testemunho do nosso irmão Diogo, aqui no programa A Voz da Libertação. Que o Senhor Deus Todo-Poderoso te abençoe.

0: para a Igreja Deus e Amor. Lembrando que na noite de hoje, a equipe do Evangelismo Jesus está na frente, aqui orando já a partir das 18 horas, orando, clamando ao Senhor nosso Deus, e a bênção, a vitória de Deus, grande, certa e garantida para a sua vida. Presbítero Francisco Gonçalves, trazendo a mensagem à luz da palavra de Deus, orando pelos dons do Espírito Santo. Enfim, querido ouvinte, nesta noite Deus tem muito que fazer, que realizar na sua vida, aqui na Pedro Ivo 744. Venham para cá, o presbítero Francisco Gonçalves, a equipe Jesus está na frente, eles terão imenso prazer de orar em seu favor, e por certo Deus tem uma vitória para todos. Pedro Ivo 744, no centro de Curitiba, Igreja Deus e Amor. 16 horas pontualmente em Curitiba, programa Voz da Libertação, da Igreja Deus e Amor, que segue no seu rádio em AM 1210 kHz, da Super Rádio de Curitiba. Direção geral irmã Ereni Miranda, supervisão local Pastor Júnior Rúbio, comunicando com todos Sidney Gonçalves, nos transmissores Oswaldo Vieira. Prefixo da emissora, já eu volto com Culto no Lar. Permaneçam conosco, Deus com certeza tem uma palavra ao seu coração.
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0: audiência. Eu sou a Cristine Luiz e vamos ao momento de informação aqui na Rádio Deus é Amor. Mentalidade de sucesso. 5 passos para cultivar uma forma de pensar empreendedora na vida e na carreira. Cultivar uma mentalidade empreendedora vai muito além de abrir um negócio. É uma forma de viver. Ela transforma decisões pessoais e profissionais, focando no como e no porquê dessas ações. E não se trata de equilibrar a vida, mas de integrar o trabalho e vida pessoal de modo fluido. Essa mentalidade se baseia em princípios práticos. Primeiro, veja seu estilo de vida como estratégia, assumindo responsabilidades e buscando propósito. Segundo, encontre segurança, sem ilusões, controlando seu futuro e construindo a sua base agora. Terceiro, busque crescimento sem limites, construindo algo do tamanho que você quiser e sem perder os frutos do seu esforço. Quarto, aceite que não existe um momento ideal para começar. A procrastinação é um obstáculo. E por fim, priorize a experiência antes da consciência. Você só entenderá o empreendedorismo vivendo, aprendendo com a prática. É uma escolha que oferece a chance de construir algo seu, com suas regras, exigindo disciplina e ação. Transição de carreira. Como a maturidade tem relação com essa mudança? A experiência acumulada aí ao longo dos anos é um grande diferencial no mercado de trabalho, ainda que o preconceito etário persista como obstáculo. Aos poucos, porém, empresas mais abertas à diversidade têm ampliado programas voltados para a inclusão de profissionais seniores, reconhecendo o valor que diferentes gerações trazem para os seus negócios. Então, além da contribuição direta nas funções, profissionais mais experientes também exercem papel essencial na integração de gerações dentro das empresas, ao atuarem como mentores de jovens talentos, sobretudo da geração Z, compartilham conhecimento prático, visão de longo prazo e valores sólidos, fortalecendo culturas organizacionais mais colaborativas e inovadoras. Então, para quem deseja se recolocar ou iniciar uma nova carreira, o planejamento é fundamental. Revisar o currículo, investir em capacitação, buscar apoio de mentorias, ampliar relacionamentos profissionais e compreender as exigências atuais do mercado são passos importantes. Áreas como consultoria, educação, empreendedorismo e economia criativa têm se mostrado especialmente receptivas a profissionais maduros que trazem consigo liderança e visão ampla. A transição, muitas vezes, ela vai além da mudança profissional, porque pode ser também um reencontro com o propósito. Então, cada vez mais, tanto homens quanto mulheres mais experientes profissionalmente buscam alinhar trabalho e valores pessoais, priorizando atividades que ofereçam não apenas a estabilidade financeira, mas principalmente a realização e o impacto positivo na sociedade. 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

0: 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Amém.
1: 4 e 8.

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E agora, queridos ouvintes, na nossa programação, chegamos ao momento importante, em que vamos ouvir a reprise da mensagem da Palavra de Deus no culto no lar. Muitas pessoas que moram nos sítios, fazendas, chácaras, pequenos vilarejos, pequenas cidades onde não tem nenhuma igreja para eles cultuar a Deus, mas eles têm um sinal de internet ali, e ali eles estão conectados com o programa Voz da Libertação, e agora vão ouvir a reprise da mensagem da Palavra de Deus. Deus com certeza tem uma palavra ao seu coração nesta tarde, através da reprise da mensagem. Pastor Antônio Firmino, com a palavra na nossa programação, no culto no lar.

Quem aceita a paz do Senhor, diga glória a Deus. Que maravilha. Levante as mãos bem alta para os céus. Olha para esta pessoa do seu lado e diga a ela, que bom te ver aqui hoje. Jesus tem um milagre para a sua vida. Levante as mãos bem alta para os céus. Cante alegre comigo. Levante as mãos, solte a sua voz. Deus está. Aleluia.

0: Oremos a Deus. Senhor nosso Deus e nosso Pai, é no nome do Senhor Jesus Cristo mais uma vez, ó Deus querido, Deus maravilhoso, ó Deus, que a palavra do Senhor ela possa sair de encontro a cada coração. Ó Deus poderoso, a tua palavra, meu Deus, é poderosa para fazer mudança. A tua palavra é poderosa para fazer transformação. A tua palavra, meu Deus, é remédio para curar qualquer enfermidade. Que haja convenção de almas, que haja milagres, que haja libertações. Ó Deus poderoso, glorifica teu nome neste lugar, meu Deus. Glorifica teu nome na vida deste povo, em nome de Jesus. Aleluia. Glória a Deus. Quem orou com fé, levanta a mão e diga glória. Irmãos, aproveitando que nós estamos em pé, pegue a Bíblia. Abram a Bíblia comigo, 2 Crônicas, capítulo de número 15. E nós vamos ler a partir do versículo 1. Ouvintes, Deus abençoe a todos vocês que estão nos acompanhando nesta tarde. E a nossa Bíblia já está aberta no livro de 2 Crônicas, capítulo 15. Nós vamos ler a partir do versículo 1. Quantos encontraram, digam amém. Aleluia. Quantos encontraram, digam amém.
1: Amém.
0: Então vamos ler a palavra de Deus. 2 Crônicas 15, versículo 1. Veio o Espírito de Deus sobre Azarias, filho de Obed. Ele saiu ao encontro de Asa e lhe disse: ouve-me, Asa, e todo Judá e Benjamim. O Senhor está convosco quando vós estáis com ele. Se o buscardes, o achareis. Porém, se o deixardes, ele vos deixará. Amém? Eu vou ler aqui um outro texto com vocês também, que está em Deuteronômio capítulo 30, versículo de número 19. Os céus e a terra tomo hoje por testemunhas contra ti, que te propus a vida e a morte, a bênção e a maldição. Agora escolhe a vida para que vivas, tu e os teus filhos. Amém? Levante a Bíblia bem alta ou a sua mão e digam comigo: meu Deus, fala comigo através da tua palavra. Amém. Pode tomar o vosso assento, guarde a Bíblia com carinho e pode dar uma linda salva de palmas para Jesus Cristo. Aleluia! Queridos irmãos, nós acabamos de ler a palavra de Deus no livro de 2 Crônicas, capítulo de número 1. Aliás, capítulo 15, versículo 1, e lemos também o versículo de número 2. Nós lemos em Deuteronômio, no capítulo 30, e no versículo de número 19. Aqui em 2 Crônicas, capítulo 15, nós vemos o rei Asa, ele chegando de uma batalha. Ele foi para uma batalha com aproximadamente 400 mil homens. E ele derrotou um exército com cerca de 1 milhão de homens. Ele vence a batalha. Ele ganha a guerra. Só que antes dele sair para esta batalha, ele fez uma oração a Deus. No livro de 2 Crônicas, capítulo 14, versículo de número 11, a Bíblia fala que o rei Asa, ele fez uma oração dizendo: Deus, não há ninguém como tu que possa ajudar o fraco contra o poderoso. Com 400 mil homens, ele venceu mais de 1 milhão de homens. Quando ele fez esta oração, Deus feriu o inimigo e todos eles fugiram. A oração do rei Asa trouxe resposta imediata. Ele saiu da batalha vitorioso. E esta tarde é tarde de vitória. Você vai sair aqui desta tarde vitoriosos na presença do nosso Deus. Quem crê pode aplaudir a Ele. Quem crê pode glorificar a Ele. É tarde de sairmos vitoriosos. Depois que o rei Asa chega desta batalha, nós vemos, meus irmãos, no capítulo de número 15, que veio uma mensagem da parte de Deus para ele. E a mensagem de Deus foi essa: quando vós estáis com ele, se o buscardes, o achareis, porém se o deixardes, ele vos deixará. Meus queridos irmãos, eu quero trazer a memória da igreja nesta tarde, que onde Deus não fala, o povo perece. A mensagem de Deus para o povo foi esta: o Senhor está convosco quando vós estás com ele. Esta é a palavra de Deus para nós aqui nesta tarde. Enquanto nós estivermos com ele, ele estará também conosco. Queridos irmãos, quem anda com Deus tem paz. Quem anda com Deus tem segurança. Quem anda com Deus tem prosperidade. Quem anda com Deus tem alegria. Em João 16, 27, Jesus disse: deixo-vos a paz, a minha paz eu vos dou. Em João 16, 22, na parte B, ele disse: o vosso coração se alegrará e ninguém poderá o quê? Tirar esta alegria. Eu disse que quem anda com Deus tem segurança. Por onde você anda, sua vida está segura. No Salmos 91, no versículo de número 7, isto fica bem claro: que 1.000 cairão ao teu lado, 10.000 à tua direita, mas tu não serás atingido. É segurança. Quem anda com Deus está seguro. Pode aplaudir a Ele, pode glorificar, podem exaltar. Aleluia! Nós somos advertidos a buscar ao Senhor, meus irmãos. É disso que depende o nosso sucesso. Quer ter sucesso na sua vida? Anda com Deus. Nós vemos esta mensagem que foi transmitida para o rei Asa, em uma época que o povo haviam se esquecido de Deus. O povo vivendo sem Deus, sem sacerdote, sem lei, sem paz e em conflito. Esta era a situação do povo daquela época, meus irmãos, vivendo longe de Deus. No versículo de número 5 do capítulo 15 de Segunda Crônica, registra esta tragédia. Naqueles tempos não havia paz, nem para os que saíam, nem para os que entravam, mas muitas perturbações. Ninguém tinha paz para os que entravam e para os que saíam, porque estavam longe de Deus. Eu quero informar a todos nesta tarde que esta é a situação de muitas pessoas nos nossos dias, vivendo sem Deus, em conflito e sem paz, longe de Deus. E a realidade, meus irmãos, é que muitos, por estarem sofrendo, querem culpar a Deus. Alguns chegam até a dizer: olha, Deus me abandonou. Deus esqueceu-se de mim. Eu quero informar nesta tarde que é o contrário. É o homem que distanciou-se de Deus, porque quem anda com Deus tem a sua bênção. Quem anda com Deus tem motivo de sorrir. Aplaude a Ele, glorifica. Você que anda com Ele, dê glória. Aleluia. Recentemente eu vi um vídeo. Um homem, ele foi até o barbeiro. Talvez você que me ouve agora também já viu este vídeo. Ele vai até o barbeiro cortar o seu cabelo. E após o corte do cabelo, o barbeiro olha para ele e falou: olha, Deus não existe. Se Deus existisse, não teria muitas pessoas sofrendo, muitas pessoas passando fome. E aquele homem saiu, ele vai lá fora, traz um homem barbudo e cabeludo, e falou com o barbeiro assim: o barbeiro não existe. O barbeiro tomou um susto: mas eu sou o barbeiro. Se o barbeiro existisse, esse homem não estava cabeludo e não estava barbudo. E o barbeiro olha e fala: é, na verdade, ele está cabeludo, ele está barbudo, porque ele não vem até mim, mas eu existo. E aquele homem falou: muito bem, chegou no ponto que eu preciso. Deus existe. O homem está sofrendo porque não vem até Ele. Você entendeu? Quem crê que Deus existe, levante a mão e aplaude o nome dEle. Isto, glorifica. O nosso Deus vive. O nosso Deus reina. Oh, aleluia. Deus não quer que você esteja vivendo longe dEle. Viver longe de Deus é viver uma vida de sofrimento. Viver longe de Deus é viver uma vida de fracasso. Viver longe de Deus é viver na contramão. Na época de Malaquias, no capítulo 3, no versículo 7, a mesma situação estava acontecendo. O povo vivendo longe, distanciado. E Deus falou através do profeta: tornai para mim e eu tornarei para vós. Irmãos, retornar para Deus é retornar a conquistar. Retornar para Deus é retornar a ter uma vida de vitória. Quem está aqui hoje aproximando mais ainda de Deus, levante a mão então e glorifique a Ele. Quem aproxima de Deus

Quando o rei Asa recebe a mensagem, ela surtiu um efeito muito grande. A mensagem que veio da parte de Deus, queridos, fez com que uma grande revolução acontecesse. O rei Asa lançou fora as abominações. Ele renovou o altar do Senhor. Ele reuniu novamente o povo. Sacrificaram ao Senhor. Fizeram uma nova aliança. E depôs a sua mãe do trono. Irmãos, idolatria banida. Altar renovado. Pacto renovado. Aí entrou a presença de Deus. Quando entra a presença de Deus, tudo muda. Onde tem a presença de Deus, não tem situações que ele não possa resolver. Quando o povo voltaram a buscar a Deus, a Bíblia fala que não houve guerra até o 35º ano do seu reinado. Irmãos, aqui está claro que quando o povo volta-se para Deus, as guerras cessam. E quando cessam as guerras, o que que acontece? Reina a paz. Quer ter paz na sua vida? Quer ter paz na sua casa? Quer ter paz lá no seu local de trabalho? Quer ter paz lá na faculdade? Comece a andar com Deus a partir de hoje. Quem anda com Deus tem paz. Aplaude a Ele, você que já anda com Ele. Quem anda com Deus tem paz. Aleluia! A palavra veio da parte de Deus. E a palavra que foi enviada da parte de Deus, todos decidiram obedecê-la. Em 2 Crônicas 15, no versículo 14 e 15, o povo recebe a palavra com alegria. Eles fizeram um juramento perante o Senhor em alta voz, com júbilo, com trombetas, com buzinas. Alegraram-se diante da palavra. E todos eles, meus irmãos, fizeram um juramento de todo o coração, de toda boa vontade. Buscaram ao Senhor. E a Bíblia fala que quando eles buscaram a Deus, Deus lhes deu repouso. Nesta tarde nós estamos diante da palavra de Deus. E em Deuteronômio capítulo 30, no versículo 19, olha que nós lemos nesta tarde: o céu e a terra tomo hoje por testemunha contra ti, que te propus a vida e a morte, a bênção e a maldição. Agora escolhe a vida para que viva tu e os teus filhos. Deus está nos fazendo propostas nesta tarde, meus irmãos. E Ele nos dará a possibilidade de escolha. Ele não está afligindo ninguém nesta tarde para escolher a vida. Mesmo sendo a melhor opção. Mas ao mesmo tempo que Ele faz esta proposta, Ele não força o homem tomar esta decisão, meus irmãos. Ele mostra que existe apenas duas opções. Propostas e escolhas. Aceitar ou não aceitar. Quem decide é o homem.

vida para que possamos fazer uma escolha, há sempre uma proposta. O sucesso ou o insucesso depende da nossa escolha. Depende da nossa decisão. Ele está dizendo que propõe a vida e a morte. Ele está fazendo a proposta de quê, meus irmãos? De vitória para você aqui hoje. A escolha está em nossas mãos. Quem escolhe uma vida de vitória? Quem escolhe uma vida de sucesso? Aplaude a ele então, aceita hoje a proposta de Deus. Aleluia. Louvado é o nome do Senhor. Deus deixa bem claro que a decisão está nas nossas mãos. Nós podemos pegar um exemplo que está na Bíblia Sagrada, no livro de Gênesis, no capítulo de número 13, a partir do versículo 1. O exemplo de um homem chamado Ló. Ló tomou uma decisão errada. Ele teve a oportunidade de não sofrer nenhum dano. Mas ele valorizou a aparência, terra bonita, parecendo até o jardim do Senhor. Nem tudo que é bonito nos leva ao sucesso, queridos. A sua decisão tomada teve uma grande consequência, ou seja, perdeu a sua própria esposa. Você já leu na Bíblia que a mulher de Ló se transformou em uma estátua de sal. Ele decidiu ir para o local errado, para o lugar errado. Irmãos, e a nossa vida, ela é feita de decisões. Eu quero te convidar nesta tarde a tomar a decisão certa na sua vida aqui hoje. Para que você não sofra nenhum dano amanhã. Decida que hoje a andar com Deus. Decida-se hoje a viver com Deus. Se você tomar esta decisão, pode ter certeza que viverás uma vida de sucesso. Quem já tomou esta decisão e quem vai tomar ainda? Aplaude a ele então, decida-se hoje a viver uma vida de vitória. O profeta Isaías tomou a decisão certa. Em Isaías 12, versículo de número 2, ele disse: Deus é a minha salvação. Josué também tomou a decisão certa. Diante da liderança da nação, muitas pessoas não quiseram seguir ao Senhor. E Josué, diante da nação, disse: olha, se vos parece mal servir ao Senhor, escolhei hoje a quem vocês vão servir. Se vocês quiserem continuar servindo Deus e vossos pais, que vocês seguem. Mas eu e a minha casa serviremos ao Senhor. Quem aqui já decidiu servir a Deus? Oh, que coisa tremenda! Glorifica o nome dele. Glorifica, exalta. Quem anda com Deus tem tudo. Aleluia. Não saia daqui hoje sem tomar esta decisão. A Bíblia mostra para nós que existe duas portas, meus irmãos. A Bíblia mostra para nós que existe dois caminhos. O homem é quem decide em qual porta vai entrar e qual caminho ele vai trilhar.
Em Mateus, no capítulo 7, no versículo 13, Jesus disse: entrai pela porta estreita, pois larga é a porta, espaçoso o caminho que leva à perdição. E ele disse: muitos são os que entram por ela. Aí ele disse: como estreita é a porta e apertado o caminho que leva à vida, muitos, ou seja, poucos são os que a encontram. Ele mostra duas portas. Ele mostra dois caminhos. Em João capítulo 10, no versículo 9, ele mesmo afirma dizendo: eu sou a porta. Em João 14, versículo de número 6, ele disse: eu sou o caminho, a verdade e a vida. Escolha hoje entrar por esta porta. Escolha hoje andar por este caminho. Você entrando por esta porta, seguindo por este caminho, você nunca mais sofrerá fracasso na sua vida. Nunca mais será derrotado na sua vida. Quem crê, levante a mão e glorifica o nome dele. Quem entra por esta porta, quem anda neste caminho, tem sucesso. Oh, aleluia! O próprio Jesus, ele mostra que a porta larga, o caminho largo é este mundo, ou aquilo que ele oferece. Eu sei que o que o mundo oferece, queridos, ou seja, as suas propostas, podem dificultar que nesta tarde você tome a decisão certa. Porque as propostas deste mundo aparentemente são boas. As propostas deste mundo aparentemente te alegrará. Mas o sábio Salomão, em Provérbios 14, 12, ele disse que há caminhos que parecem direito, mas o fim dele leva à morte. E Deus está colocando nesta tarde a vida e a morte, o bem e o mal. São propostas. E você vai decidir aqui hoje qual será a sua decisão. Quem já decidiu andar com Deus? Tem andado com Deus? É vida de vitória ou não é? Então aplaude a ele. Quem decide andar com Deus é vitorioso. Aleluia! É importante a igreja entender, meus irmãos, que em alguns casos as escolhas erradas não traz morte física imediatamente. Mas uma decisão errada pode trazer momentos de dores e sofrimento. E muitas das vezes o homem, ele pega um caminho que não tem mais volta. Quantos saem para passear e não voltam mais? Quantos saem para ir até um hospital e não voltam mais? A decisão é sua nesta tarde. A decisão está em nossas mãos. O Senhor deixa claro nesta tarde, meus irmãos, que o céu e a terra, que você vê

vida para que vivas. Deus está te fazendo propostas nesta tarde. E as propostas que Deus está fazendo nesta tarde são propostas de bênçãos em diversas áreas da nossa vida. Em Deuteronômio capítulo 28, a partir do versículo 2 ao 13, olha a proposta de Deus para nós aqui hoje. Se ouvirdes a voz do Senhor, todas essas bênçãos virão sobre ti e te seguirão. Se ouvirdes a voz do Senhor, essas bênçãos virão e elas te seguirão. Aí Deus começa a falar sobre as bênçãos. Bendito será na cidade e bendito serás no campo. Bendito é o fruto do teu ventre. Bendito serás ao entrares e bendito serás ao saíres. O Senhor mandará que as bênçãos sejam contigo nos celeiros. O Senhor te porá por cabeça e não por cauda. Você estará por cima e não por baixo. São bênçãos que Ele vai enviar. Se você ouvir a voz dEle aqui nesta tarde, tome a decisão e aceita a proposta de Deus. Quem já está aceitando a proposta de Deus nesta tarde, levante a mão então e aplaude a Ele. Essas bênçãos virão e elas te seguirão. Aleluia. O rei Asa, ele escolheu, ele decidiu andar com Deus. E ele convocou o povo. E o povo aceitou. Eu te convido nesta tarde a andar com Deus também. Se você decidir nesta tarde andar com Deus, a sua vida nunca mais vai ser a mesma. Ele vai mudar a tua história. Que Deus abençoe, meus irmãos. Aceite as propostas que Deus está te fazendo nesta tarde. Aleluia! Deus abençoe. Diante desta simples palavra que foi pregada nesta tarde, eu quero convidar você que ouviu. Você vai hoje tomar a decisão certa, que é a decisão de andar com Deus. Irmão e irmã, chega de sofrer. Você vai levantar do seu lugar e vai vir aqui à frente. Você hoje vai aceitar as propostas que Deus está te fazendo nesta tarde. Se você ouvir a voz dEle, muitas bênçãos virão sobre a tua vida. Já vem almas aqui para a frente aceitar a Cristo. Saia do seu lugar, venha à frente. Chega de sofrimento. Chega de viver uma vida de fracasso. Jesus tem vida nova para você nesta tarde. Aceitar a Jesus é aceitar a salvação. Aceitar a Jesus é ter vida nova. Isto, vem à frente, sai do seu lugar. Deus está te fazendo propostas nesta tarde. E hoje Ele vai mudar a tua história. O maior benefício que você vai alcançar de Deus aqui agora é o perdão dos teus pecados. Uma coisa que ninguém pode fazer, só Ele pode. O seu nome será escrito no livro da vida para o dia da sua vinda. E enquanto você viver nesta terra, Ele vai cuidar de ti. Onde estão as demais pessoas que querem entregar sua vida para Jesus? Sai do seu lugar, onde você estiver. Ouvinte em casa também, onde você estiver.
Levante a sua mão e aceita Jesus agora também. Jesus vai mudar a história da sua vida. Já tem mais pessoas caminhando à frente do púlpito para aceitar a Cristo nesta tarde. Isto, sai do seu lugar, é vida nova. Vida com Cristo é vida nova. Venham para a frente, isso. Você que está afastado do Evangelho também, você que abandonou o Evangelho, volta para Jesus nesta tarde. Chega de sofrer, Jesus quer mudar tua história. Isto, vem aqui para a frente. Venham aceitar a Cristo. Saia do seu lugar onde você está. Vem entregar sua vida para Jesus nesta tarde. Oh, que coisa linda, irmãos. É quando eu vejo almas rendendo a Cristo. O céu agora está em festa. A igreja pode alegrar também na presença de Deus. Aleluia! Que coisa linda. Vem entregar sua vida para Jesus. Venham nesta tarde reconciliar com Deus. Talvez você congregue em outras denominações evangélicas. E você sentiu bem aqui nesta tarde também. E você deseja fazer parte da família Deus e Amor. Unir com a igreja Deus e Amor. Vem à frente, nós queremos receber vocês com muita alegria. Já está vindo mais pessoas aceitar a Cristo. Já está vindo mais pessoas reconciliando com Deus. Oh, aleluia! Que coisa linda, é almas para Jesus. Quantas almas aceitando a Cristo nesta tarde. Isto, aproxima aqui. Eu vou aguardar porque está vindo mais pessoas entregando a vida para Jesus. Vocês estão felizes por essas almas renderem a Cristo nesta tarde? É a nossa maior alegria nesta tarde. Oh, que coisa linda! Já vem mais pessoas. Os obreiros já estão trazendo mais vidas para aceitar a Jesus aqui nesta tarde. Oh, glória! Enquanto os irmãos vêm à frente, a igreja vai cantando comigo nesta tarde. Parece que eu vi um grupo ali louvando a Deus, me ajuda. Isto. Nós vamos louvando a Deus enquanto as almas venham à frente se entregar a Cristo Jesus. Canta comigo só o coro deste hino, canta bem alegre.

Aleluia. Glória a Deus. Louvado é o nome do Senhor. Que maravilha. Jesus vai mudar a história da vida de todos vocês. Levante as mãos de vocês bem alta para os céus. Digam assim comigo: Senhor Jesus, nesta tarde, eu te aceito como meu Salvador. Perdoa todos os meus pecados e escreve o meu nome no livro da vida para o dia da tua vinda. Amém. Parabéns para todos vocês que aceitaram a Jesus como Senhor. Que Deus dê força, dê graças para vocês permanecerem firmes com Jesus. Eu quero orar por vocês juntamente com a igreja. Vamos orar por esses novos convertidos. Todos dando glória, glória, glória a Deus. Senhor meu Deus e Pai, aí estão as almas que renderam ao Senhor nesta tarde. Segura nas mãos de cada uma delas, ó Deus, dando força, dando graça, ajudando cada uma a caminhar na tua presença. Segura nas mãos de cada uma delas, dando força. Liberta, meu Deus, liberta das drogas, do álcool. Ó Deus querido, o Senhor é Deus de mudança. É vida nova a partir de agora. Que a bênção do Senhor esteja sobre cada vida. No nome de Jesus. Amém e amém. Que maravilha. Pode acompanhar esses homens que estão aqui na vossa frente. As irmãs também agora vão seguir essas irmãs que estão aqui. E vocês vão receber todas as orientações necessárias, tá bom? Levante as mãos, oração da fé. Todos dando glória, glória, glória a Deus. Senhor meu Deus e Pai, obrigado meu Deus por esta tarde de bênçãos, por esta tarde de vitória, Senhor. Leva este povo em paz, leva-me em paz também. Livra de todos os males, meu Deus. Que a bênção do Senhor esteja sobre a nossa vida, a nossa casa, sobre toda a nossa família, em nome de Jesus. Amém e amém. Levante as mãos três vezes comigo. Ah! Mais forte. Ah! Agora essa é para chegar lá em cima, hein? Com mais alegria. Ah! Deus abençoe a todos vocês. Vão com Deus. Uma ótima semana muito abençoada para toda a vossa família. Vão com Deus, meus irmãos.

Está aí, queridos ouvintes, a palavra do bom Deus pregada, a palavra do bom Deus sendo ministrada aos nossos corações nesta tarde. Também um convite foi feito para você, para o senhor, para a senhora que deseja aceitar a Jesus. Você, o senhor, a senhora que ouviram a palavra de salvação e a palavra de Deus falou fortemente ao seu coração e o querido rádio ouvinte tomou essa decisão de fé em aceitar ao Senhor Jesus nesta tarde, querido ouvinte. Eu pediria para você, para o senhor, para a senhora, o mais rápido possível agora, procurar uma de nossas igrejas Deus e Amor. E chegando na igreja Deus e Amor, fale com os pastores, fale com os obreiros, diga que vocês aceitaram a Jesus através do programa Voz da Libertação e deseja deixar o seu nome no livro da oração. A igreja vai orar por vocês. O povo de Deus vão clamar a Deus em seu favor, tá bom? A todos quanto aceitaram a Jesus, sim, você, o senhor, a senhora que aceitaram a Jesus e também reconciliaram com ele nesta tarde, de uma maneira toda especial, eu digo a todos, sejam todos bem-vindos, muito bem-vindos, bem-vindos e bem-vindos à Igreja Pentecostal Deus e Amor, e que o bom Deus e Pai Todo-Poderoso, de uma maneira especial, continue abençoando a todos nesta tarde.

0: 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A direção geral desta programação é Igreja Deus e Amor, está a cargo da serva do Senhor, irmã Ereni Miranda, sede mundial das igrejas Deus e Amor em São Paulo, Avenida do Estado 4568, Liberdade, São Paulo, capital. Sede estadual do Paraná, aqui em Curitiba, Rua Pedro Ivo 744, supervisão local, Pastor Júnior Rúbio. Comunicando com todos, Sidney Gonçalves. Agradecendo Oswaldo Vieira, lá nos transmissores. Até às 18 horas, programação local, falando do amor que é em Cristo Jesus, o Senhor. Senhor nosso Deus, permaneçam conosco, as bênçãos de Deus prosseguem na sua vida. Prefixo da emissora, já um retorno com todos vocês falando mais e mais das grandezas que é em Cristo Jesus, o Senhor nosso Deus. Fiquem conosco.
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7: 5 e 6. Notícias.
8: Valor das ideias. O setor da economia criativa gera renda valorizando a cultura e a inovação. A economia criativa é formada por negócios que usam a imaginação como principal matéria-prima. Áreas como artesanato, gastronomia, música e design fazem parte desse setor incrivelmente produtivo. É a verdadeira riqueza surgindo no talento humano e da capacidade de criar algo único e de grande valor. Festivais locais e feiras de cultura movimentam as cidades e atraem muitos visitantes de outras regiões. Eles impulsionam forte o turismo, lotando pequenos hotéis e aquecendo a venda nos restaurantes. O pequeno artesão consegue vender suas lindas peças e garantir o sustento que sua família merece com dignidade. O setor também abriga programadores de tecnologia e criadores de conteúdo educativo para a internet. Então, muitos jovens exportam seus serviços digitais para outros países, trabalhando do conforto de dentro de casa. Esse dinheiro que entra no Brasil fortalece as reservas do nosso país e movimenta firme o consumo interno. Valorizar a cultura e as ideias locais é o caminho certo para um desenvolvimento social mais humano. O conhecimento não se esgota com os recursos naturais. Ele simplesmente se multiplica a cada nova geração. Apoiar a criatividade nacional é apostar na mente brilhante do povo como o maior tesouro de toda a nação. Turismo rodoviário. As viagens de ônibus ganham força e estimulam a economia do interior. O preço cobrado nas passagens aéreas mudou completamente os planos de férias de milhares de famílias. O turismo rodoviário voltou a ser a principal escolha para quem deseja viajar com mais e melhor economia. Os novos ônibus oferecem muito conforto, poltronas largas e internet, tornando a viagem bem mais agradável. Essa preferência crescente estimula o turismo regional e leva dinheiro novo para cidades do interior do país. Pequenas pousadas, guias turísticos e restaurantes locais comemoram a chegada constante dos visitantes. A economia de muitas dessas cidades gira em torno da recepção acolhedora e dos atrativos naturais que oferecem. O transporte rodoviário diário conecta regiões que muitas vezes não têm modernos aeroportos próximos. Isso democratiza bastante o turismo, permitindo que a riqueza circule por todo o vasto território brasileiro. Plataformas de venda de passagens pela internet também facilitaram e baratearam muito a busca por rotas. Viajar pelo país fortalece o conhecimento da nossa própria cultura rica e das nossas belezas naturais imensas. A indústria do turismo é muito rápida em gerar vagas de emprego e distribuir a renda entre o povo trabalhador. As estradas conduzem o viajante ao descanso merecido e transportam o progresso seguro para todos os destinos.
7: 5 e 9.

5 e 13. 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Queridos ouvintes, o nosso assunto agora é acerca do culto desta terça-feira, logo mais às 18 horas.

0: Atenção, Grande Curitiba e região. Hoje, terça-feira, logo mais às 18 horas, começa a oração, sim, começa a oração para o quarto e último culto desta terça-feira, aqui na nossa sede estadual do Paraná, Igreja Deus e Amor, com as portas abertas. O bom Deus e Pai Todo-Poderoso, Ele te espera aqui de braços abertos, porque Ele tem uma bênção, Ele tem uma vitória toda em especial para entregar em suas mãos. Nesta noite nós vamos contar com a presença do servo do Senhor, presbítero Francisco Gonçalves. Aqui ele estará pregando a palavra do bom Deus, orando em favor de todos pelos excelentes dons do Espírito Santo e juntamente com ele a equipe do evangelismo. Jesus está na frente. Nesta noite a equipe do evangelismo Jesus está na frente vão estar aqui orando, clamando, suplicando, pedindo a bênção, a vitória, a providência de Deus para a sua vida, para a sua casa e para a sua querida família. Portanto, Grande Curitiba e região metropolitana, não percam a oportunidade de serem divinamente abençoados e agraciados pelo nosso Deus, com as bênçãos e vitórias desde os altos céus. Você sabia que Deus tem uma bênção para você? Você sabia, querido ouvinte, que Deus tem uma vitória toda especial para entregar em suas mãos? Bênçãos de Deus para a vida daquele que crê. Bênçãos de Deus para a vida daquele e daquela que confia no poder extraordinário que é em Cristo Jesus, o Senhor nosso Deus. A Bíblia é bem clara, a palavra de Deus, ela é bem clara, quando ela diz, entrega o seu caminho ao Senhor. E se você entrega o seu caminho ao Senhor, entrega o seu caminho ao Senhor, ele peleja por você? Não, nós vamos para o cumprimento do que a Bíblia diz. Entrega o seu caminho ao Senhor. É só isso? Não. Entrega o seu caminho ao Senhor, confia nele. É o que a Bíblia diz. Entrega o seu caminho ao Senhor, confia nele e ele tudo fará. É para você entregar, querido ouvinte. Entrega o seu caminho ao Senhor. Entrega o seu caminho ao Senhor e confia. Entrega o teu caminho ao Senhor, vírgula, confia nele, vírgula, e o mais ele fará. Então, querido rádio ouvinte, não é só entregar a sua vida ao Senhor. Existem aqui responsabilidades, compromissos. Entrega o seu caminho ao Senhor, vírgula, confia nele, vírgula, e o mais ele fará. Então, você entrega o seu caminho ao Senhor, você confia nele, e ele tudo fará por você. Então, querido ouvinte, convite é para que você, para que o Senhor e a Senhora possam estar conosco nesta noite aqui na nossa Igreja Pentecostal Deus e Amor. Sede estadual do Paraná, aqui em Curitiba, Rua Pedro Ivo, 744, no centro de Curitiba. Esse é o local da sua vitória. Nesta noite, presbítero Francisco Gonçalves, a equipe do evangelismo Jesus está na frente. Vão estar presente aqui e por certo que Deus tem uma vitória grande para entregar em suas mãos. Presbítero Francisco Gonçalves, confirma sua presença.
1: A paz do Senhor Jesus, que ouvintes do programa Voz da Libertação, a paz do Senhor Jesus, irmãos dos estúdios, quem tem a honra de vos cumprimentar, sou mãe Cristo, presbítero Francisco Gonçalves. O motivo da minha participação nessa programação é para fazer um convite especial para você que está doente, você que não dorme direito à noite, você que vê vultos, você que está numa situação difícil, está desempregado, você que tem seus filhos aí no presídio, ou até mesmo aí nas casas de recuperação, nesta noite, Deus não esqueceu da promessa que fez para você, para o seu filho, para a sua querida família. Portanto, nesta noite, nós estamos numa campanha direcionada a Deus, né, cumprir, porque ele sempre cumpre, com as promessas dele sobre a nossa vida. Mas para isso acontecer, nós temos que nos esforçar. Atenção, atenção, toda a região metropolitana de Curitiba, Curitiba, venha conosco, né, receber a unção com óleo e a poderosa oração da libertação. Você aí que está numa situação difícil, venha. O endereço é bem facinho. Rua Pedro Ivo, 744. O culto começa às 19 horas de hoje. Portanto, hoje o mover de Deus, né? Terça-feira do mover de Deus, aqui na Igreja Pentecostal do Isamor, sede estadual de Curitiba. Eu mesmo estarei pregando a palavra de Deus, orando por todos, através dos dons do Espírito Santo, né? E também estarei ungindo a todos com óleo. Portanto, nesta noite de terça-feira, convite especial para você, não somente para você, para a sua família, mas não venha sozinho, tá? Com um amigo, uma amiga que necessita da libertação do Senhor. Nesta noite de terça-feira, Deus abençoe a todos vocês, fique na paz do Senhor Jesus, aguardo todos vocês aqui na Igreja Pentecostal Deus e Amor, Pedro Ivo 744, debaixo das promessas de Deus. Deus abençoe.
0: Então está aí o convite todo em especial na voz do servo do Senhor, presbítero Francisco Gonçalves, para a noite de hoje. Venham para cá, Grande Curitiba, venham para cá, região metropolitana, receber de Deus as bênçãos e vitórias dos altos céus. Nós estamos ali também no Jardim Paulista, em Campina Grande do Sul, na Professor Duílio Calderari, 2857, Jardim Paulista, Campina Grande do Sul. Lembrando que na noite de hoje é o culto do PEMU, Projeto Evangelístico Missão Urgente. Nesta noite, todos são bem-vindos em nome do Senhor Jesus, pois é o Senhor Jesus quem tem a bênção, é o Senhor Jesus quem tem a vitória, é o Senhor Jesus quem vai pelejar em seu favor de uma maneira toda especial no culto do PEMU ali no Jardim Paulista. Professor Duílio Calderari, 2857, Jardim Paulista, Campina Grande do Sul. Nesta noite, a bênção de Deus, a vitória de Deus é certa, é garantida para todos. Deus tem bênçãos, Deus tem vitórias para a sua vida, para a sua casa e para a sua família. Venham para cá, ouvintes, para a Igreja Deus e Amor, porque as pessoas que adentram a Igreja Deus e Amor relatam, testificam em viva voz, aqui na nossa programação, as bênçãos e vitórias recebidas de Deus. Quer ser o próximo, a próxima, a ser divinamente abençoado e agraciado por Deus? Venham para cá, para a Igreja Pentecostal Deus e Amor. Aqui Deus tem uma vitória muito grande para a sua vida. Pedro Ivo 744, no centro de Curitiba, Igreja Pentecostal Deus e Amor. E atenção, Grande Curitiba e região, atenção, porque amanhã, quarta-feira, 9 horas da manhã, Evangelista Maria Lorena.
2: Quero saudar os ouvintes de casa com a gloriosa paz do Senhor Jesus. Quem vos saúde é sua irmã em Cristo, Maria Lorena. Nesta quarta-feira, às 9 da manhã, a continuação da poderosa campanha Deus Despedaça Todos os Jugos. 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Não perca nesta quarta-feira, nesta poderosa campanha. O endereço é muito fácil, é na Pedro Ivo 744. Venha e Deus te abençoará em nome de Jesus.

0: Então está aí a confirmação com a evangelista Maria Lorena para amanhã desta quarta-feira. Deus despedaça todo jugo. Também teremos o culto do meio-dia a uma hora da tarde, no culto das 14 horas. Diácono Alexandre pregando a palavra de Deus e orando pelos dons do Espírito Santo. No culto das 18 horas desta quarta-feira, nosso pastor estadual, pastor Júnior Rúbio, nesta mesma campanha, Deus despedaça todo jugo. Venham para cá, para a Igreja Deus e Amor. Deus tem bênçãos e vitórias grandes, certas e garantidas para todos. É a bênção de Deus que nos enriquece sem acrescentar nenhuma dor. Venham para cá, para Pedro Ivo 744, lá no Jardim Paulista, amanhã, quarta-feira, no culto das 7 horas da noite. O milagre não cessou, é o tema da campanha de quarta-feira. Nós vamos contar com a presença da irmã cooperadora Silmeia, lá de Ribeirão, pregando a palavra de Deus e orando pelos dons do Espírito Santo na noite desta quarta-feira no Jardim Paulista. Todos são bem-vindos em nome de Jesus. Programa Voz da Libertação, da Igreja Deus e Amor, que segue no seu rádio.
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Meu nome é Cristiana Maria de Almeida, moro em São João da Boa Vista. Eu vinha com muitas dores de estômago e dor na cabeça, muito forte, né? Pela medicina foi constatado um câncer na minha cabeça, né? E também uma hérnia de hiato na boca do meu estômago. A qual estava aberta e eu tinha que passar por uma cirurgia. E os médicos fazendo vários exames na minha cabeça para ver que tipo de cirurgia eu podia passar. Porque o câncer já estava bem avançado. Então, eu teria que passar somente pela medicina, pela hérnia de hiato na boca do estômago. Eu sofria muito. Eu fui emagrecendo de uma certa maneira, né? Eu virei pele e osso. Também emagreci muito por causa dessa hérnia de hiato na boca do estômago, eu não podia muita coisa comer. Também emagreci muito por causa do câncer da cabeça, que me doía demais a cabeça. Eu estava em ponto de ficar louca pela dor de cabeça que eu tinha muito forte, né? Aí eu vim pela primeira vez aqui na sede mundial. Eu pedi pro Senhor, peguei um voto do livramento, pedindo ao Senhor que ele me ajudasse, que se eu não precisasse passar por nenhuma cirurgia, por onde eu passasse, eu contaria esse testemunho. E eu estou aqui para gravar esse testemunho, para a honra e glória do Senhor, que eu alcancei das mãos do Senhor. Eu pude alcançar a minha bênção. Pela medicina que eu passei, já estava constatado que eu tinha feito uma cirurgia. Eu não fiz cirurgia nenhuma. Eu tenho todos os exame na minha casa que eu posso comprovar. Eu não fiz nenhuma cirurgia na cabeça e nenhuma cirurgia no estômago. A única cirurgia quem fez para mim foi Jesus. Portanto, quando eu voltei no médico, o médico falou para mim assim, ó, aonde você operou? Eu falei, eu operei lá na sede. Ele, aonde? Eu falei, lá na igreja. Ele falou assim, você tá de brincadeira. Eu falei, não, eu não brinco com as coisas de Deus. Deus me operou. Ele falou assim, essa cirurgia que você fez no estômago e essa cirurgia que você fez na cabeça ficou perfeitamente. E para a honra e glória do Senhor, eu alcancei minha vitória. E de lá para cá, para a honra e glória do Senhor, até hoje eu não sinto mais dores e nada. Meu nome é Cristiana Maria de Almeida, moro em São João da Boa Vista.

Vamos então, queridos ouvintes, seguindo com o programa A Voz da Libertação, da Igreja Pentecostal Deus e Amor. E está aí mais um relato de fé aqui na nossa programação. Está aí a irmã Cristiana contando a cura. Ela testificou aqui na nossa programação da cura de Deus para as suas enfermidades. Eu digo no plural porque não foi somente uma enfermidade. Ela estava com dores no estômago, problema na cabeça e hérnia de hiato. Ela começa o seu depoimento dizendo que tinha muitas dores no estômago e na cabeça. A irmã Cristiana conta que foi até o médico e quando chegou lá no hospital, através de exames médicos, foi constatado que ela estava com câncer no estômago em estágio avançado. E ela também conta que tinha esta hérnia de hiato. E ela conta ainda que perdeu muito peso. Ela falando no seu testemunho: olha, eu perdi muito peso, estava com a pele e osso. Ela estava, queridos ouvintes, com câncer no estômago. Câncer no estômago. Meu Deus. O câncer

é um tumor maligno que surge frequentemente nas células da mucosa estomacal. Sendo um adenocarcinoma em 95% dos casos. Associada a fatores como infecção por Helicobacter pylori, dieta pobre em vegetais, tabagismo e consumo de alimentos defumados, salgados. É mais comum em homens acima de 60 anos. O diagnóstico é desafiador, pois sintomas iniciais, azia, má digestão, são inespecíficos, levando a infecções e detecções em estágios avançados. Esta era a situação da nossa irmã Cristiana, que conta que estava com este câncer no estômago. Ela tinha esta hérnia de hiato, também esta hérnia de hiato. A hérnia de hiato ocorre quando a parte superior do estômago se projeta para o tórax, através de uma abertura no diafragma hiato, comum em pessoas com mais de 50 anos ou obesas. Causa azia, queimação, refluxo e dor no peito. É, situação da nossa irmã Cristiana, não estava nada bem. E ela conta que perdeu muito peso, estava só pele e osso, queridos ouvintes. Até por conta desta hérnia, ela não podia comer, não podia se alimentar, ela tinha que saber o que tinha que se alimentar, não era qualquer coisa que ela podia comer. Dependendo do tipo de alimento que ela comia, era ainda as dores mais pior, piorava a sua dor. E ela com este câncer em estágio avançado, com este problema na cabeça, essa dor na cabeça também, ela conta que os médicos disseram que também era um câncer que ela tinha na cabeça. Meu Deus, a situação da nossa irmã Cristiana não estava nada bem. Sabe o que ela fez, querido ouvinte? Em um dia, sem saber o que fazer ou a quem recorrer, porque este câncer no estômago já estava em estágio avançado, sabe o que ela fez? Ela foi em um culto na nossa igreja Deus e Amor na sede mundial. Isso mesmo. Ela foi em um culto na igreja Deus e Amor na sede mundial. Ela pegou um voto que foi distribuído ali na igreja e ela fez um voto com Deus. Ela falou: Senhor, se o Senhor me curar, se o Senhor fizer um milagre na minha vida, aonde eu vou dar testemunho do seu poder. Aonde eu pisar os meus pés, eu estarei dando testemunho do que o Senhor Deus fez na minha vida. Ela fez este voto com Deus. Ela fez este voto com Deus, participou do culto e voltou para casa. Ela conta que poucos dias depois, ela foi novamente no médico. E quando ela chegou no médico, queridos ouvintes, para a surpresa dela, sabe o que o médico disse? O médico falou: olha, em qual médico a senhora foi? O médico dela. O médico da nossa irmã Cristiana perguntou para ela: em qual médico que a senhora foi? Qual médico que fez a cirurgia na senhora? Como assim, doutor? O único médico que está fazendo o tratamento em mim é o senhor. Falou: não, a senhora foi em outro médico. Tanto é que a senhora foi em outro médico que a senhora passou pela cirurgia e tem aqui, ó, a cicatriz da cirurgia do seu estômago e a cicatriz da cirurgia da sua cabeça. Era o Deus Todo-Poderoso quem fez este milagre. Ela falou: doutor, o único médico que eu tenho é Jesus. O único cirurgião que eu tenho é o Senhor Jesus e depois o Senhor, que é o meu médico. E nem o médico mais aqui desta terra tocou em mim. E o médico disse: olha, o médico que fez essa cirurgia aqui na senhora, ele está de parabéns. Este médico fez a cirurgia, foi muito bem feita esta cirurgia, tanto do seu estômago quanto a cirurgia da sua cabeça, porque a senhora não tem mais nada. Ela disse: doutor, eu não passei por nenhum médico. Ele disse: não, a senhora passou, está aqui, ó, está aqui no exame, está aqui constatando, está

mostrando aqui, ó, a cicatriz da cirurgia do seu estômago e a cicatriz da cirurgia na sua cabeça. Resumindo, querido ouvinte, o câncer que ela tinha no estômago, a hérnia de hiato que ela tinha e também o câncer que ela tinha na cabeça, desapareceu. O câncer da cabeça, o câncer do estômago, a hérnia de hiato desapareceu. Jesus fez um milagre acontecer na vida da nossa irmã Cristiana, através de um voto. Ela compareceu em um culto da igreja Deus e Amor. Ela fez um voto com Deus. Ela fez um propósito com Deus. Deus, o Todo-Poderoso, honrou a fé dela. E ela hoje dá testemunho do poder que há em Cristo Jesus, o Senhor nosso Deus. Ô, querido ouvinte que me escuta agora, faça como a irmã Cristiana. Venha para cá, para a igreja Deus e Amor. Venha para cá. Venha para cá para os cultos da Igreja Pentecostal Deus e Amor. Aqui na Igreja Deus e Amor, Deus tem um milagre para todos, independente do seu problema, independente do que você, o senhor, a senhora esteja passando, enfrentando, Deus tem a vitória para todos. Igreja Pentecostal Deus é Amor, sede estadual do Paraná, aqui em Curitiba, que está localizada na rua Pedro Ivo 744, bem no centro de Curitiba. Nós estamos aqui a 50, quando muito 70 metros do terminal de ônibus Guadalupe. Igreja Deus e Amor, com as portas abertas. O Senhor nosso Deus, Ele te espera aqui de braços abertos para te abençoar, pois Ele tem uma bênção, Ele tem uma vitória especial para entregar em suas mãos. A irmã Cristiana, ela veio na igreja Deus e Amor, ela fez um voto com Deus de dar testemunho do milagre de Deus para a sua vida, e ela alcançou de Deus o milagre. Ela que estava com este câncer no estômago, ela que estava com hérnia de hiato, ela que estava com câncer na cabeça, tudo desapareceu, porque ela fez um voto, ela compareceu em um culto da igreja Deus e Amor, ela pegou um voto, ela fez um propósito com Deus, Deus honrou a fé dela, e ela hoje dá testemunho do milagre de Cristo. Ouvinte, faça como a irmã Cristiana, venha para cá, para a igreja Deus e Amor também. Aqui Deus tem bênçãos, aqui Deus tem vitórias, bênçãos e vitórias para todos. Igreja Pentecostal Deus e Amor, sede estadual do Paraná, aqui em Curitiba, na rua Pedro Ivo, 744, bem no centro de Curitiba. Esse é o endereço da sua bênção, esse é o endereço da sua vitória. Você, o senhor, a senhora, pode procurar uma de nossas igrejas Deus e Amor, espalhado por toda a grande Curitiba e região metropolitana, e assim receber de Deus a sua vitória. Deus tem bênçãos, Deus tem vitórias para todos que aqui comparecer na igreja Deus é Amor. Tá bom, querido ouvinte? Que o bom Deus e Pai Todo-Poderoso abençoe a sua vida. Este foi o testemunho da nossa irmã Cristiana aqui no programa A Voz da Libertação. Que o Senhor Deus e Pai Todo-Poderoso continue abençoando a sua vida.

0: Queridos ouvintes, venham para a Igreja Deus em Amor, venham buscar a Deus conosco. A bênção de Deus, grande, certa e garantida para a sua vida. O abençoador é o Senhor Jesus, que tem a bênção e a vitória que você tanto necessita. Mais uma vez, reforçando o aviso, daqui a pouquinho mais, às 18 horas, começa a oração para o quarto e último culto desta terça-feira, aqui na nossa sede estadual do Paraná, Pedro Ivo 744. E agora na nossa programação, Momento da Família, o Tempo da Juventude. Irmã Débora Miranda com a palavra.
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2: O Tempo da Juventude é o tema que nós preparamos aqui para a gente falar hoje. Eu passei pela juventude, todos nós passamos, né? Um tempo de autoconhecimento. Mas o tempo da juventude também significa força, vigor, beleza, né? Todo mundo que se fosse perguntar, você gostaria de ter a força e o vigor de quando você tinha seus 18 anos? Todo mundo gostaria, não é verdade? Eu digo que a juventude é a primavera da vida, como a vida tem o seu outono também, né? Tem o seu verão. A juventude é a primavera, onde está tudo muito lindo, bonito, não pensa-se em preocupações, o pai e a mãe fazem tudo, já pagam as contas, eles estão ali para estudar, se prepararem para a vida, para uma profissão, uma carreira. É o tempo dos sonhos. Eu tinha muitos sonhos. Deus realizou, eu creio que 99,9 deles. Provérbios capítulo 20, versículo 29, declara uma coisa interessante. Eu vou ler para vocês aqui, olha. Vamos lá, Provérbios 20, eu acabei marcando, tá aqui. O ornato dos jovens é a sua força. O ornato, quer dizer, o enfeite. E a beleza dos velhos, as cãs. Então nós vemos aqui que o evangelista João escreve aos jovens também dizendo que eles são fortes e já venceram o inimigo. De fato, a juventude é o tempo mais estratégico da nossa vida, né? E o texto de Eclesiastes é extremamente realista ao mostrar isso, considerando que tudo passa rapidamente. Tudo passa rápido e nós voamos, como diz o salmista. Então é agora, é oportuno recordar aos jovens, você que está me ouvindo é adolescente, com base no texto de Eclesiastes, algumas atitudes que devem ser levadas em conta a sério nesse tempo da sua juventude. Esse tempo tão especial da sua vida chamada juventude. O primeiro que eu queria falar, a juventude é tempo de construir. O pregador de Eclesiastes lança a mão de alguns provérbios para mostrar a necessidade de se fazer o melhor uso das coisas e oportunidades que temos. Eu vejo que algumas vezes eu perdi uma oportunidade de fazer algo que eu gostava. Mas Deus tinha outro propósito para mim e eu aceito até hoje. Eu queria que depois vocês lessem do versículo 1 a 6 de Eclesiastes, que esses versículos ensinam que na vida é preciso ser prudente. Mas às vezes também é preciso arriscar, né? Ensinam que é preciso crer na providência de Deus, mas também é necessário agir, se esforçar, enfim. Eclesiastes ensina que a juventude é o momento mais estratégico, o melhor tempo da vida para construir, para se autoconstruir, para construir os alicerces da sua existência que você vai viver o resto da sua vida. É o tempo da escolha, não é verdade? É o tempo em que você vai ter que escolher a sua profissão, escolher o seu cônjuge, porque você vai viver com ele o resto da sua vida. Tem que ter muita sabedoria, muita estratégia de Deus. E eu sei que o melhor tempo da vida para se construir é agora, na juventude. Para lançar o pão sobre as águas, semear a semente, investir. E a juventude é tempo de sonhar. Ou coisa boa, né? E de começar a construir. Eu vou deixar uma palavra a você, jovem, sobre construção agora na juventude. Provérbios 16:3 orienta: confia ao Senhor as tuas obras e os teus desígnios serão estabelecidos. Aí está o segredo. Quer construir para uma vida longa? Confia ao Senhor as tuas obras e os teus desígnios serão estabelecidos. A juventude também é tempo de se alegrar. O projeto de Deus para nós é de uma vida de fé, de alegria e contentamento. Às vezes a gente olha dentro da igreja, a gente vê tantos jovens tristes, porque o lar está desestruturado. Talvez somente ele serve ao Senhor. Mas mesmo assim o Senhor quer que você produza esse fruto da alegria. A alegria tem tudo a ver com a juventude. Os jovens são barulhentos, né? São espontâneos, gostam de rir, brincar. E é totalmente diferente de, como que diz as pessoas, que eu ouvia muito isso na minha juventude, estão aí com... Eu vou me lembrar. Mas o pregador diz: alegra-te, jovem, na tua juventude, recreia-se o teu coração nos dias da tua mocidade. Me lembrei da palavra. No meu tempo de juventude, ser alegre era ser o quê? Era chocarrice. Você sabe o que quer dizer chocarrice? Brincadeira de mau gosto. Aí sim, aí a Bíblia condena. Chocarrice significa brincadeira de mau gosto. Mas o pregador diz: alegra-te, porque é tempo. Você é jovem, você tem que se alegrar. Recreia o teu coração nos dias da tua mocidade. Mas ele faz uma ressalva: anda pelos caminhos que satisfazem o teu coração e agrada os teus olhos. Sabe, porém, que de todas essas coisas Deus te pedirá contas. Quer dizer, eu vou me alegrar, eu vou curtir a minha vida, eu vou beber e tal, eu vou fazer o que eu bem entender. Mas você dará contas a Deus disso. Eclesiastes 11:9-10 fala sobre isso. Eu queria que vocês lessem, porque senão a gente não consegue terminar o estudo. O versículo 7 diz: doce é a luz, agradável aos olhos ver o sol. O que o sábio quer ensinar aqui é que viver vale a pena. A vida deve ser servida com alegria. Com alegria. Eu repito, a vida deve ser servida. Sorvida, melhor dizendo. Sorvida, ou que seja, vivida com alegria. A juventude é tempo de se alegrar, é um período da existência que a mente, o espírito e o corpo explodem num ritmo tal que só mesmo o tempo será capaz de deter os seus impulsos. Entretanto, porém, é preciso ressaltar que a alegria verdadeira só é possível na pessoa de Cristo. A alegria aqui defendida é fruto de uma vida responsável e criteriosa. Por isso a palavra de Deus recomenda em Filipenses: alegrai-vos sempre no Senhor, outra vez digo, alegrai-vos. A alegria que o jovem busca encontrar neste mundo, fora da pessoa de Cristo, é pura ilusão. E dela Deus pedirá contas a cada um. Para terminar, a juventude é tempo de manter comunhão com Deus. Lembra-te do teu Criador. Você já ouviu quantas vezes esse versículo? Jovem, lembra do teu Criador nos dias da tua mocidade. Antes que venham os maus dias. Porque se você não se lembrar de Deus na sua juventude, você vai ter maus dias. E cheguem os anos dos quais dirás: não tenho contentamento, não tenho prazer, não tenho alegria. Antes que se escureçam o sol, a luz e as estrelas do esplendor da tua vida e tornem a vir as nuvens depois do aguaceiro. Muitos jovens pensam que o acerto da vida com Deus pode ser adiado. Quantos jovens morreram de Covid? Quantos jovens morreram de acidente automobilístico nesse Réveillon passado. Ninguém sai de casa e fala, hoje eu vou morrer atropelado. Ninguém sai de casa e vai dizer, hoje eu vou ser assaltado e levar um tiro. É hoje o dia do acerto. É hoje o dia em que você tem que consertar a sua vida. Porém, essa atitude, além de muitas vezes, amanhã eu faço, amanhã eu sou muito novo para servir a Deus. É muito chato servir a Deus. Este é um pensamento equivocado e arriscado. Você está arriscando a sua vida. E uma vez, eu me lembro que o pastor Lorival, meu esposo, estava aqui no programa. E ele falou que... Ele fez assim uma analogia. Que você está no hall do aeroporto para embarcar. E você começa a ouvir os microfones do aeroporto. Senhores passageiros do voo tal, o embarque será em 15 minutos. Mas este voo, esta aeronave tem 1% de cair no meio do caminho. Quantos de vocês embarcariam? Eu não. E você está fazendo isso. Está adiando, porque amanhã você poderá não ter mais vida para ter acerto com Deus. É hoje. É hoje o dia aceitável do Senhor. Seja feliz, seja um jovem alegre, expansivo, sirva ao Senhor com alegria, mas lembra-te do teu Criador. Faça um acordo com o Senhor de se manter puro, de esperar o tempo certo de você ter a sua esposa. Isso é muito importante. Porque se você ter relações sexuais antes do seu casamento, o seu casamento será afetado. Virão as consequências. Deus vai perdoar? Sim. Mas virão as consequências. A juventude é tempo de manter comunhão com Deus, senão Satanás abocanha mesmo. É tempo de servi-lo com força. Vocês têm força agora. Eu não tenho a força que eu tinha de 18 anos. Vocês têm muito vigor. E muito entusiasmo. Busque a igreja hoje. Faça um concerto com Deus. Aí mesmo na sua casa. Antes que venham os maus dias. E cheguem os anos dos quais você vai dizer. Não tenho neles prazer e nem contentamento. Foi o momento da família para você, jovem. Que Deus os abençoe. Em nome de Jesus.
3: 5:51.

0: queridos ouvintes, e aqui eu vou agradecendo a todos pelo carinho da sintonia para com a nossa programação local, programa Voz da Libertação, da Igreja Deus é Amor. A direção geral desta programação, Igreja Deus é Amor, está a cargo da serva do Senhor Irmã Ereni Miranda, sede mundial das Igrejas Deus e Amor em São Paulo, Avenida do Estado 4568, Liberdade, São Paulo, capital. Sede estadual do Paraná, aqui em Curitiba, na Pedro Ivo 744, supervisão local, Pastor Júnior Rúbio. Despede na comunicação, Sidney Gonçalves, agradecendo Oswaldo Vieira lá nos transmissores e agradecendo a você, o senhor, a senhora, pelo carinho da sintonia para com a nossa programação. Não desligue seu rádio não, o prefixo da emissora, e vem na sequência a oração das 18 horas. Com a permissão do bom Deus, eu volto amanhã às 14 horas com todos, tá bom? Deus abençoe, Deus guarde a todos, fiquem na paz do Senhor.
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Abençoe a sua vida, uma ótima noite na presença do Todo-Poderoso. Obrigado pela sua audiência, muito obrigado pelo seu carinho, obrigado pela sua sintonia e também pela sua companhia. Uma noite extraordinária na presença de Cristo, onde a bênção, o milagre e o favor do nosso Deus são a nossa companhia. Obrigado por estar conosco. Estamos pela Rádio Deus e Amor, também pelo YouTube, Facebook e pelo Instagram. Vamos aproveitar esta noite para orarmos ao Senhor, falar com Deus e buscar a face daquele que tem todo o poder. É terça-feira hoje, terça-feira aqui na Sede Mundial, terça-feira dos vencedores. Embora frio em São Paulo, as temperaturas baixaram um pouquinho, mas o nosso coração continua quente, fervoroso na presença do Espírito Santo. Então, oremos ao Senhor, clamemos a Deus, o nosso Pai, porque Ele está conosco para derramar e ministrar vitória, graça, favor e também socorro. Oremos a Deus. Maravilhoso Deus, poderoso e eterno Pai, Deus de vida, Deus de graça, Deus de favor e também de milagre. Obrigado, Senhor, pelo privilégio e pela oportunidade que o Senhor concede à nossa alma de podermos Te adorar e bendizer o Teu santo nome. Honras e glórias àquele que tem todo o governo, todo o comando, àquele que tem a direção de todas as coisas. Na palma das Tuas mãos, ó Pai, sim, repousa a nossa vida, descansa a nossa alma. Em Ti, Senhor, encontramos refrigério. Obrigado, meu Deus, muito obrigado, ó Pai, porque a cada instante e a cada momento da nossa vida, a Tua mão poderosa tem sido o nosso sustento.

bendito seja o teu santo nome, ó Deus, porque de geração em geração tens feito uma obra extraordinária. Senhor meu Pai, tens cuidado da nossa vida, guiado a nossa alma, fortalecido os nossos caminhos, tens amparado, Senhor meu Pai, a nossa fé em momentos de dor, em momentos de luta, em momentos de tristeza, de angústia e de sofrimento, ó Pai, tens feito a obra poderosa. Louvamos-te, ó Senhor, porque a cada dia a tua mão graciosa tem sustentado a nossa vida. Vida essa, meu Pai, que é para o teu louvor. Vida essa, meu Deus, que é para a tua adoração. Vida essa, Pai maravilhoso, que é para te exaltar, que é para te bendizer. Por isso estamos aqui. Somos homens e mulheres fadados ao fracasso, condicionados ao erro, condicionados à queda, condicionados, ó Pai da Glória, a viver a malignidade, condicionados, ó Pai da Glória, a pecar todos os dias da nossa vida. Somos homens e mulheres, sim, condicionados, e esta condição vem pela morte de Adão, o pecado de Adão, ó Pai, que é intrínseco em cada ser humano. A graça de Cristo lava e nos dá uma nova oportunidade. Mas mesmo assim, precisamos lutar todos os dias, ó Pai, contra esse pecado, contra essa maldade, contra essa ira, contra esse ódio, contra este rancor, contra a falta de perdão, Senhor meu Deus e meu Pai, contra os pequenos sinais que a vida nos dá, ó Deus, das muitas lutas e muitas provas. Louvamos-te, ó Pai, porque a cada instante e a cada momento tens sido compassivo, tens sido bondoso e maravilhoso. Louvamos-te, ó Pai, porque o Senhor, que é digno de louvor e de adoração, tem estendido as suas mãos de graça para suportar, sim, as nossas fragilidades, as nossas debilidades, as nossas limitações. Oramos, ó Pai da Glória, e em teu nome buscamos, sim, Senhor, a tua presença, a tua face, porque cremos que o Altíssimo é a nossa habitação, que a sombra do Altíssimo é o nosso descanso. Oh, aleluia! E quantos de nós, depois de um dia de trabalho, quem sabe, depois, meu Pai, de uma jornada árdua, precisa, meu Deus, de descanso, precisa, meu Pai, de equilíbrio, precisa, Senhor amado, de paz, de contentamento, necessita, meu Pai da Glória, receber a promessa, a graça e o favor. Quantos, Senhor, preparam-se para o trabalho e outros preparam-se para chegar a casa, jornadas longas, quem sabe, a depender da cidade, a depender do bairro, da forma como vai se locomover. Senhor meu Deus e Pai, tem uns que chegaram cedo e outros que daqui a 2 horas vão chegar a casa, quem sabe, mas estão em comunhão porque sabem que é o Senhor quem dá força, quem dá graça para que eles cheguem em paz, em harmonia com a tua bênção, com a tua proteção. Mas mesmo assim eu quero pedir, teu Pai, seja com aquele com pequena duração ou a de maior duração no seu trajeto até a sua residência, ao seu local de descanso, pedir a tua mão de milagre e de misericórdia para que, livre de acidentes, livre, Pai, de homens maus, livre, Senhor, de desatenções, de distrações, livre de brigas e guerras e contendas, porque, meu Pai, o ser humano tem andado, Senhor, tão impulsivo, mas também
compulsivo. O ser humano tem andado, Pai da Glória, Senhor meu Deus, desequilibrado emocionalmente. Então, com a flor da pele, Senhor, já com o sistema nervoso alterado, a situação pode mudar. E quantos tendencialmente chegam a casa e estão, Senhor, cansados do dia, fatigados do dia, e meu Deus, aquele momento, Senhor, em que descarrega sobre alguém a ira, o cansaço, a fadiga, e aí estraga a família, estraga o lar, acaba com o ambiente e com a harmonia, meu Pai, na casa. Oh, meu Deus, ajuda-nos, Senhor, no meio, Pai da Glória, desta preocupação, no meio deste vai e vem, no meio, Pai da Glória, desta vida, Senhor Jesus, Senhor meu Deus e Pai, que parece ser desequilibrada, mas não é. É o tempo que urge, é o tempo que avança, para que a tua vinda se aproxime, assim, meu Deus, conforme a tua palavra. Oh, meu Pai, os teus não se vão perder, os teus não vão sair da tua presença, os teus, ó Pai da Glória, não vão perder o rumo da jornada. Sim, meu Pai, porque dias terríveis e difíceis têm se apresentado diante, Senhor, de cada um. Dias de luta, dias de guerra, dias de provação, dias de desafio, meu Deus, têm se apresentado, Senhor, perante cada homem, cada mulher. Resta agora uma decisão, Senhor, que mudará a vida de cada um, meu Pai. E essa decisão é ou continuar a viver, Senhor, na condição que o mundo apresenta, no meio da correria, no meio do stress, no meio do nervosismo, mas sem a bênção, ou então ter a bênção de Jesus e entender que é um processo e vai passar, que é uma jornada e vai passar, é um momento até, quem sabe, de provação ou de aprovação, Senhor meu Pai, mas vai passar. Ajuda, Senhor, o teu povo e os teus filhos a entender, Senhor meu Pai, qual é o processo da vida. Coisas que nós não podemos contornar, situações que nós não podemos mudar, eventos, ó Pai da Glória, e circunstâncias da vida que nós não temos habilidade e nem o poder de mudar. Mas através da oração em Cristo Jesus, ó Pai amado, nós podemos viver a graça, o favor e o milagre. Através de Cristo Jesus, ó Pai, nós conseguimos viver um novo tempo e um novo momento, aleluia. Por isso eu oro, Senhor, com vidas cansadas, em lamento, em lamúrias, com vidas desgastadas, Senhor, vidas castigadas, ó Pai da Glória, pelas circunstâncias, pelo seu dia a dia. Ó meu Pai, renova agora, renova a vida, renova a mente, renova o coração, Senhor, vidas que estão, ó Pai da Glória, com a sua carne cansada, com os seus pés feridos, com as mãos cansadas, ó Pai, e não conseguem produzir mais nada. Ó Senhor, há uma guerra, Pai da Glória, que tem se erguido todos os dias para que estas vidas se frutem, para que estas famílias se abalem, para que estas casas sejam derrotadas, para que estes planos não se concretizem. Parece, meu Pai, que as 24 horas já não são mais 24 horas. Parece, Senhor, que os 7 dias na semana já não conseguem atingir mais os 7 dias na semana. Parece, meu Pai, que os 30 ou 31 de cada mês não são mais suficientes. E nós vivemos, ó Pai da Glória, sempre atormentados pelo amanhã, afligidos pelo que será, meu Deus e Pai, e nos esquecemos que o Senhor está

coisas e suprirá. Aleluia, suprirá, meu Deus e meu Pai, sim, as áreas, ó Deus, de maior necessidade na vida de cada filho seu. Ó Espírito Santo, oramos, Pai maravilhoso. Oramos, Pai gracioso, para que se viva milagre, para que haja resposta, para que haja livramento, para que haja escape. Oramos, Espírito Santo, para que haja, Senhor, calmaria no meio da tempestade desta vida, porque, Senhor, a calmaria, ela se transforma em sabedoria, a calmaria se transforma em equilíbrio, a calmaria se transforma, Pai, em confiança, a calmaria se transforma, Senhor, em fé, a calmaria se transforma em coragem, quando tudo parece estar a desmoronar ao nosso redor, nós continuamos a confiar e a crer que Deus está no controle e no comando, e Ele nos ajudará a sair da situação, a suportar a situação, a vencer a situação, a encontrar forças, a buscar refúgio, a buscar fortalecimento nesta situação. Ó Pai maravilhoso,

enfermos, doentes, ó Pai, porque a vida financeira vai de mal a pior. Quantos, meu Pai amado, têm andado, Senhor, completamente doentes, Senhor, frustrados e angustiados, ó Pai, porque a vida financeira não tem produzido frutos, ó Pai, para o seu equilíbrio, para a sua paz, Senhor, e há uma guerra, meu Deus, há uma guerra, porque se quer suprir a todo custo, haja o que houver, e muitas vezes caímos em laços, caímos em armadilhas, caímos, ó Pai da Glória, em sombras de variação do inimigo, caímos, ó Pai da Glória, sim, meu Deus, nas armadilhas do diabo, e a fé começa a se esvair. Eu oro, Senhor, para estas vidas cansadas, angustiadas, ó Pai, estas vidas, Senhor, que de forma frívola têm vivido os seus dias, ó Pai da Glória, sem esperança e sem fé, que de forma frívola, Senhor, inegociável, meu Pai, têm vivido no seu local de trabalho, na sua vizinhança e na sua rua. Não deixa, Senhor, negociar aquilo que é inegociável. Oh, glória!

desequilíbrio familiar, desequilíbrio financeiro, desequilíbrio estrutural, meu Pai, e parece que a vida caminha, Senhor, para um abismo ou até um precipício e não há volta. Senhor, segura,

0: Estamos a viver dias em que somos, Pai da Glória, apalroados por Satanás. Somos, Pai da Glória, sim, clausurados pelo inimigo. Somos levados, Senhor, a ruas sem saída. Somos levados, meu Deus e meu Pai, a situações sem desfecho, a momentos sem conclusão, meu Pai. E tudo fica aberto, está tudo mal resolvido, está mal resolvido em casa, mas também está mal resolvido no trabalho, está mal resolvido com a esposa, com o esposo, com a noiva, com o noivo, mas também está mal resolvido com o pai e com a mãe, está mal resolvido com o filho e com a filha, mas também está mal resolvido com o patrão ou com os seus empregados, está mal resolvido, Senhor, com os seus fornecedores e também com os seus clientes, está mal resolvido, Pai da Glória, com os seus amigos e também com aqueles que são mais chegados. Vivemos, ó Pai, em um mundo em que as coisas não se têm mais conclusão. Nada, Senhor, consegue se fechar. Obras, ó Pai da Glória, que começam e não acabam. Senhor, situações, ó Pai da Glória, que se permitem, mas que não têm um desfecho. E nós vivemos, Senhor, aglutinados, ó Pai da Glória, neste emaranhado da vida, e não encontramos mais saída e nem solução, né? E quando vemos, ó Pai da Glória, está tudo mal resolvido, está tudo mal parado, só que não temos mais força de voltar lá no começo, porque nós já nos enrolamos durante a jornada e durante a vida, então nós não conseguimos resolver, e deixamos com que o tempo resolva, só que o tempo não resolve, o tempo sufoca, meu Deus e Pai, e quantas vidas, Senhor, vivem no sufoco daquilo que não conseguiram resolver, daquilo que não conseguiram atender, das demandas, Senhor, que eram muitas e nós quisemos abraçar tudo porque achávamos que dávamos conta e de repente esmurecemos e de repente desanimamos e de repente um acúmulo aqui, uma dívida ali, uma palavra maldita ali e de repente pontos da vida inconclusivos levam, Senhor, a estar, levam ao cansaço, levam à fadiga, levam-nos a mentiras, levam-nos a enganos, levam-nos, ó Pai da Glória, a prometer, mesmo que saibamos que não conseguiremos cumprir, levam-nos, Pai da Glória, a falar com as pessoas e a levar palavras, Senhor meu Deus, que nós temos a noção, Pai, que não são verdadeiras, Senhor, mas precisamos ganhar tempo, enquanto tentamos ganhar tempo naquilo que nós não resolvemos, porque nos faltou coragem, porque nos faltou disciplina, porque nos faltou entendimento, porque nos faltou fé para confiar no Senhor, meu Deus e meu Pai, deixamos tudo acumulado, deixamos tudo sufocado, ó Senhor meu Deus, ó Senhor meu Pai, pior, Senhor, do que um acumulador físico, é um acumulador espiritual, pior, meu Pai, do que, Senhor, aquelas vidas que acumulam, Senhor, coisas e bens que não têm utilidade nenhuma para eles e ocupam quartos e salas e não conseguem mais sair do lugar, piores são os acumuladores espirituais de promessas vazias, de palavras errantes, de caminhos tortuosos, de amizades nocivas, de comportamentos maus e nós acumulamos tantos pontos negativos que não conseguimos mais sair, mas em nome de Cristo o Senhor dará um basta para que tudo se resolva. É necessário, Senhor, ter entendimento e conhecimento da Tua palavra e do Teu poder. Aleluia! Foi o que o Senhor Jesus fez quando, na sua fase adolescente, sim, quando os seus pais voltam de Jerusalém e esquecem Jesus, 3 dias depois tem que voltar e eles estão no meio da jornada e Jesus está lá a ministrar a palavra do seu pai e eles voltam preocupados e achavam que tinham perdido Jesus e Jesus falou, não, eu estou a tratar dos negócios do meu pai, eu estou a tratar dos assuntos do meu pai e ele continuou aquilo que ele havia começado. Ah, meu Senhor, precisamos aprender a ser cristãos mais conscientes, mais equilibrados, a dar um passo de cada vez com segurança, com sabedoria, para terminarmos o dia, Senhor, com a certeza. Não fizemos de tudo um pouco, mas fizemos um pouco bem feito, um pouco perfeito, um pouco, Senhor, ajustável, mas que é correto, Senhor, meu Pai. E a cada dia aprimoramos, Senhor, as nossas habilidades, e isso até no quesito, Pai, da fé. Senhor, meu Deus, há tanta gente, Pai, que acumula tanta coisa. Quer orar na campanha, quer orar com fulano, quer orar na igreja, quer também orar no monte, mas também quer orar na vigília, depois quer orar com o pregador fulano, depois quer orar na live fulana, e depois quer orar no culto. Quando ele for perceber, Senhor, correu tanto e não chegou a lado nenhum, porque não se concentrou em absolutamente nada. Ó Deus, estamos com uma geração que corre para tantos lugares, mas não chega a lugar nenhum. Busca tantas saídas, mas não consegue trabalhar em uma única saída, em uma única porta. E isso, Senhor, parece expertise, mas não é. É burrice espiritual, é atraso espiritual. Por quê, Senhor? Porque no final das contas, estamos com as mãos cansadas, estamos com os pés cansados, não conseguimos atender a demanda, não conseguimos terminar campanhas, não conseguimos ser efetivos nos cultos, não conseguimos acompanhar a palavra, não conseguimos, ó Pai da Glória, buscar com intensidade, mas estamos cansados. Final do dia, Senhor, estamos desgastados, ó Pai, mas nos falta sabedoria, nos falta entendimento. É por isso, meu Pai, que há muita gente amarrada com as suas próprias mãos na vida espiritual. Não é por causa do diabo, é por elas mesmas, Senhor, porque elas acham que se fizerem tudo para Deus, Deus fará tudo por elas. Mas Deus não mandou ninguém fazer tudo. É por isso que o Senhor Jesus, quando fala com o seu povo e com os seus discípulos, ele diz bem claro: rogai ao Pai para que mande mais ceifeiros. Por quê? Porque os poucos não vão dar conta, porque os poucos que têm não vão conseguir abraçar a todo o reino. Aleluia! Oh glória, grande é a seara e poucos são os ceifeiros. Então Jesus orienta: busquem, orem a Deus para que mande mais pessoas capacitadas e que ele vai instruir para trabalhar no campo, para trabalhar como ceifeiro na seara, para conseguir produzir, porque os que estão não são suficientes. Meu Deus e Pai, desperta este coração e esta vida que não consegue mais encontrar saída nem resposta. Já tentou de tudo e não consegue nada. A vida está um sofrimento, a vida está uma dor, a vida está uma angústia. Oh, meu Pai, e uma hora é burnout, e uma hora vai sucumbir, e uma hora entra em transe, e uma hora sistema nervoso vai a pico, e uma hora, Senhor, meu Deus e meu Pai, Senhor, há uma descarga de energia, Senhor Jesus, e aí vai o médico e começa a viver à base de remédios, Senhor, porque a prescrição médica se virá daquilo que o médico vai analisar e vai entender, sendo que se orasse com sabedoria, se tivesse calma, se ponderasse, Senhor meu Deus, oh aleluia, não estaria do jeito que está, porque até Jesus foi a uma festa de casamento para se alegrar. Oh Deus, até o teu filho amado era equilibrado. Senhor, ensina-nos, ó Pai da Glória, porque chega o final do dia, de uma plena terça-feira, e nós estamos já, Senhor, com o corpo cansado, com a mente cansada, porque a família, porque a casa, porque o trabalho, porque o patrão, porque o empregado, e no final das contas, Senhor, nós vamos arrastando a vida até chegar ao final de semana. Aí achamos que vamos descansar e não conseguimos descansar porque queremos compensar, a tal lei da compensação, que não conseguimos compensar nada e ficamos mais cansados ainda. Ó Senhor, às vezes só nos falta equilíbrio, às vezes só nos falta fé e confiar um pouco mais no Senhor, além da medida humana. Oh glória! Confiar um pouco mais no Senhor, além da medida de homens. Aleluia! Papai, desperta o teu povo e os teus filhos. Seja conosco, meu Deus, e dá a tua bênção, dá a tua vitória para a tua glória, em nome de Jesus. Amém. E graças a Deus. Deus abençoe a sua vida, a sua casa e o seu lar, você que orou comigo. E preste bastante atenção no rumo que tem tomado a sua vida. Você que talvez está aí comigo, acompanha as orações, os cultos, as lives, as madrugadas, e está com tudo ao seu redor, mas não tomou a decisão certa de encontrar Jesus. Está aqui no nosso rodapé agora, a equipe técnica vai colocar para mim: quero aceitar Jesus, @ipda.com.br. Pronto, esta equipe não falha, é de Deus. Quero aceitar Jesus, @ipda.com.br. E 11 950 94 46 45, eu quero a sua mensagem agora. Eu quero voltar para Jesus, eu quero parar de correr por aí que nem, sabe, alguém desgovernado na vida, e quero firmar minha cabeça, quero firmar os meus passos, quero firmar o meu coração, quero firmar os meus sentimentos. Nós estamos aqui para te abraçar e te receber. Você que acompanha pela rádio Deus é Amor, 11 982 92 33 92, mande a sua mensagem agora, que eu quero orar pela sua vida, quero orar pela sua casa e também orar pela sua família. Você que vai tomar a decisão, feche seus olhos onde estiver, que eu quero orar por ti agora, no nome de Jesus. Senhor Pai, eu quero orar e interceder por estas vidas que estão agora comigo em clamor. Estão cansadas, Pai, de correr de um lado para o outro, desgovernados, e querem assumir a postura de homens e mulheres de Deus. Segura em suas mãos, fortalece os seus caminhos e ampara a sua vida. Em nome de Jesus Cristo, Pai, ajuda-lhes a terem calma e, acima de tudo, a ter fé no Todo-Poderoso. Guarda, protege e livra a casa, o lar e a família, para a glória do teu nome, Senhor. Seja com cada um deles, no nome de Jesus. Amém. E graças a Deus. Deus abençoe a sua vida, a sua casa, a sua família e o seu lar. Obrigado pela sua companhia. Quero fazer um convite especial. Daqui a pouquinho, das 9h30, começa o nosso culto, o culto da noite, terça-feira, dos vencedores. Quero que você acompanhe, tem palavra de Deus para a sua vida, e vamos continuar a falar do tema que iniciamos semana passada, abençoado por Deus. Então, não fique de fora. Junte-se a nós em clamor, em oração. Das 9h30, começa o nosso culto. Quero a sua companhia e já compartilha com mais pessoas, parentes, vizinhos, amigos, e que todo mundo seja abençoado, no nome de Cristo. Um forte abraço, espero por ti daqui a pouquinho, da 9h30, no nome de Cristo. Tá bom, Nana? Nos veremos. Você catequista, que Deus te abençoe.
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0: o que eu gosto de fazer. Gente, eu vou dizer uma coisa pra vocês, ó. Já vou começar assim. Eu ouço esse hino todos os dias. Ouço mesmo, não canso de ouvir, saio daqui do estúdio cantando, tá? Só pra vocês saberem. Porque se tem algo que o meu coração enche de alegria, que eu amo, amo, amo, amo, sou apaixonada por fazer, é espalhar o amor. Espalhar o amor onde quer que eu vá. E tem várias maneiras de espalhar o amor. Hoje, por exemplo, eu tô aqui espalhando amor, mas não tô sozinha. Eu não tô sozinha. Quero cumprimentar a todos vocês com a paz do Senhor Jesus e dizer que Cido Gameta também tá aqui comigo espalhando amor.
1: Oi, a paz a todos. É com muito prazer, com muito carinho que a gente espalha o amor, sim. Esse sentimento mais... Tem alguma coisa mais forte que o amor, Helena? Porque me corrija.
0: Não tem. A Bíblia diz que é o sentimento mais profundo.
1: Mais profundo.
0: E o sentimento que vai permanecer conosco. Então nós vamos estar... Nós estamos aqui na Terra, estamos com o coração cheio de amor. Você sabe por que eu tenho tanto amor assim no meu coração, Ciro? Porque eu já estou me preparando para quando chegar lá no céu.
1: Verdade, né?
0: Porque se tem um lugar que o amor vai transbordar é no céu, gente.
1: Eu fico às vezes imaginando assim, viajando, sabe quando você tá sozinho? Fala,
0: eu
1: viajando,
0: sei bem.
1: Fala, meu Deus do céu, é verdade, né? Mas eu fico pensando, falei, Senhor, se já é bom aqui, né? Com todos, assim, com todos os problemas do mundo, da vida, né?
0: Sim.
1: Principalmente pra gente que já entregou a vida pro Senhor Jesus, que sabe que ele é o único, suficiente e necessário Salvador, é o único na nossa vida e que enche, né, a nossa vida de harmonia. Claro que todo mundo tem problema, tem dificuldade, isso é natural, mas eu sou feliz. Eu brinco com a Lari, que fala, eu sou feliz. Ela fala assim, ah, mas é difícil. Não, sou feliz e pronto. Sou feliz e pronto. Ela fala, ah, não funciona.
0: Eu
1: funciona.
0: Determino que eu sou feliz.
1: É, sou feliz e pronto. Tenho minhas dificuldades, tenho os meus problemas como todo mundo, né? Eu fico doente, eu saio, eu fico curado, mas assim, a minha alma continua feliz.
0: Exatamente.
1: Porque o corpo adoece, mas a alma,
0: sim,
1: eu não deixo adoecer, porque eu busco cada dia essa renovação. Eu fico até a dica pra você, viu, que tá ouvindo, viu? A Eliana tá cansada de saber, mas pra você que tá ouvindo, quando a gente é agradecido, a coisa muda.
0: Muda.
1: Quando
0: muda completamente.
1: Eu abro os olhos de manhã e falo, Senhor... É agradecendo que eu vou dormir, porque tá um frio de rachar, chego de moto assim, eu falo, meu Deus, que frio, daqui a pouco eu já tô na cama quentinha. Ô, Senhor, que coisa boa. Aí vou acordar, Senhor, que coisa boa, tive uma boa noite de sono. Em vez de falar, ah, mais um dia de trabalho. Não, Senhor, agradeço porque eu tenho que levantar cedo, agradeço porque eu tenho um trabalho, agradeço porque eu vejo minha cachorrinha ali me chamando, sabe? A gente só tem que agradecer.
0: Exatamente.
1: E um coração grato, não que, que a gente brinca muito aqui, né, Aline? Que a gente não sai daqui, bate as asas e sai voando. A gente tem um monte de defeito, um monte de erro.
0: É,
1: né?
0: Meu Deus.
1: Graças a Deus que as misericórdias são renovadas, né?
0: Sabe porque... que hoje, porque assim, aproveitando aí, né, essa deixa aqui, que as pessoas acham que a gente, né, mas aproveitando que às vezes as pessoas, elas imaginam a gente de uma forma,
1: é,
0: né?
1: É.
0: Elas imaginam a gente de uma forma e a gente é de outra. Sabe o que foi interessante? Porque eu fui lá na 25 de março comprar uns negocinhos lá, né?
1: É.
0: Quem nunca, né?
1: Ah, é? Então, né?
0: Quem nunca,
1: shopping,
0: né? Morar
1: a céu
0: em São
1: aberto.
0: Paulo e não fazer tour na 25 de março, pelo amor de
1: então,
0: Deus,
1: vem,
0: né?
1: Vem jeito mundo inteiro ali na 25, lugar chique.
0: E eu estou lá caminhando bem bela e formosa.
1: Ah, é tipo vestida a rigor 25. É.

0: E aí uma irmã me vê assim de longe e ela vai se aproximando de mim. Ela, irmã Eliana, não acredito encontrar com a irmã aqui.
1: Olha aí, ó, que coisa boa.
0: Ela ficou surpresa. Ela falou assim, eu sigo a irmã em tudo. Eu tô sempre sabendo de tudo que a irmã vai. Eu tô ouvindo a irmã. Eu tô o tempo todo, eu tô atento o que tá acontecendo com a irmã. Eu falei, pois é, agora você tem notícia pra dar porque encontrou comigo aqui na 25 de março. Então, assim, é isso. E uma coisa que é certa, é verdadeira, é clara, é quando nós falamos de alegria, de felicidade e de amor, gente.
1: De amor.
0: Então, assim, ó, não tem. A gente é gente como a gente, né?
1: É, exatamente. E é isso que a gente tem que ser. Porque não tem pesos e medidas diante dos olhos de Deus. É evidente que ele consulta o nosso íntimo, o nosso coração. E aí sim tem pesos e medidas.
0: Sim.
1: Porque,
0: sim.
1: Como a Eliana bem fala, que garladão que a gente está criando, né?
0: É, isso
1: mesmo. E isso vai do nosso coração, sabe? E quando a gente tem essa oportunidade de fazer o bem se renova. Ó, eu vi uma frase, até aproveitando, que o mal é tão ganancioso, mas tão ganancioso que ele destrói o hospedeiro.
0: Eu acredito.
1: Então, uma pessoa que está lá com o coração assim amargurado, que não deseja o bem para ninguém, que a vida é ingrata, a tendência é ficar doente.
0: É ficar doente.
1: Porque alimenta o mal dentro.
0: Sim, sim, sim.
1: Em compensação,
0: mas já é comprovado. É comprovado cientificamente que dependendo do mal que a gente carrega dentro da gente, né, com amargura, com rancor, com várias coisas, uma determinada parte do nosso corpo que está sendo afetada. Por exemplo, eu sou muito alérgica. Muito alérgica. E aí um dia eu conversando, né, com meu terapeuta, eu falei assim, eu sou muito alérgica, doutor, eu tenho alergia de tudo. Então, assim, às vezes eu tenho alergia do cheiro, eu tenho alergia de contato, eu tenho alergia por ingestão, eu tenho alergia de várias formas. E eu falando pra ele, e ele disse assim pra mim, também com essa sensibilidade à flor da pele, tinha que sair por algum lugar.
1: Então, tá vendo?
0: O corpo tinha que manifestar tudo isso, né, de alguma forma. E a forma que o meu corpo entendeu de manifestar toda a sensibilidade que eu tenho, quando eu falo de sensibilidade, é compaixão pelas pessoas, de tomar as dores de outras pessoas e, inclusive, de querer resolver os problemas das outras pessoas, sabe? E de me importar com as outras pessoas mesmo. Então, ele disse assim pra mim, com essa sensibilidade toda que você tem, as necessidades do outro, você precisa, de alguma forma, tem que aflorar. Ah, mas então, irmã Eliana, se eu sentir essa sensibilidade, ó... Ó, pegadinha, ó. Se eu sentir essa sensibilidade aí de ajudar, então eu posso desenvolver alergia e tudo mais. Eu vou dizer uma coisa pra vocês. Sabe quando foi que ele me falou isso? Quando eu não estava ativa diretamente ajudando a quem precisa.
1: Ó, tá vendo?
0: Tá vendo?
1: Porque senão a pessoa pega assim, não vou ajudar ninguém, né? Porque eu não quero ficar gripado.
0: É,
1: não vou
0: pegadinha.
1: Ajudar ninguém,
0: olha aí.
1: Olha
0: aí. Aí depois que eu passei a viver tudo isso que eu estou vivendo, hoje é assim, é raro. Claro que tem coisas que eu evito, como camarão, frutos do mar, esse tipo de coisa, né? Mas, por exemplo, eu tinha de tudo enquanto era medicação. Toda medicação. Eu estava sensibilizada, eu tinha de qualquer coisa. Coisa que eu comia no dia a dia. E eu tinha. Hoje já não tenho mais.
1: Já não tem mais.
0: Não tenho mais. Eu evito camarão, frutos do mar. Do contrário, eu como tudo.
1: Então.
0: Eu como tudo. E olha, faz muito tempo que eu não tenho, assim, alergia. Eu tinha um shampoo que eu usava que me enchia o rosto de caroços, que me deixava, sabe, que eu não podia usar. Tinha, meu Deus, assim, cremes, nada eu podia estar usando.
1: Não era fácil a tua vida não, hein?
0: Relógio. Não era fácil. Relógio. O relógio que eu usava ali, mas aí era o relógio de silicone, de couro. Não. Onde pegava ali o contato com o metal ali, aquele lugar ferido. feria.
1: Feria.
0: Acabou. Você vê, né? Eu venho aqui de relógio.
1: É verdade.
0: Né? Acabou. Então, assim, de alguma forma, o nosso corpo vai ali externar, né? E quando a gente faz o bem, quando é o contrário do mal, né?
1: Exatamente, o contrário
0: do mal. O contrário do mal, quando a gente faz o bem, o nosso corpo vai externar também tudo o que está... Porque é assim, ó, a gente tem que estar bem de dentro para fora, né?
1: De dentro para fora.
0: Vai externar. Às vezes, eu vou contar um segredo para vocês.
1: É.
0: Contar um segredo. Depois você conta para sua mulher, tá?
1: Opa!
0: Conta para ela, porque às vezes as pessoas falam assim para mim, Mariana, o que a irmã faz? Dorme no formol? Não, eu não durmo no formol. Eu faço bem.
1: Verdade.
0: Eu ajudo quem precisa. Eu amo o próximo.
1: Olha, é reluzente. Quando a gente... E você que está ouvindo agora, faz uma retrospectiva. Uma pessoa boa que você conheça. Sabe, o prazer de você olhar para a pessoa e falar... Ela emana isso. Porque não fica só no corpo, isso emana e passa só de você falar com a pessoa, você fala, olha, não tem aquela pessoa, todo mundo conhece, né? E acontece muito com a Eliana, eu e a Lari, para puxar papo com ela, meu Deus do céu, a gente tem que se controlar, a gente tem prazer, e eu não estou sendo demagogo, gente, estou falando como referência, mas a pessoa boa faz bem você estar perto dela.
0: É por isso que a Bíblia nos instrui, né? A sempre ter do nosso lado, e tem lá no livro de Provérbios, sempre ter do nosso lado pessoas que acrescentem.
1: Que acrescentem.
0: Que nos coloquem pra cima.
1: Exatamente.
0: Que nos façam bem.
1: É.
0: Aquelas pessoas que você chega do lado ali, a pessoa só reclama. Ah, irmã, porque tá doendo isso, porque tá doendo aquilo. Ai, irmã, tô passando uma luta. Aí quando você vai ouvir a luta, nem é tudo aquilo, né?
1: É mal uma briguinha.
0: Eu falo, oh, meu Deus, isso é a luta pra ser mal, não conhece o que é luta. Mas amém, cada um sabe, né, o tamanho da sua dor.
1: Exatamente.
0: Então, aí você vai ficando pra baixo, vai ficando pra baixo. Aí se você já tá amuada, como fala lá na roça.
1: É, já tá amuada.
0: Conhece essa palavra?
1: Oh, claro, amuada.
0: Quando você já tá amuada, e daí vem um outro ainda e derrama os problemas dele na sua vida, pronto.
1: Aí
0: acabou.
1: Piora.
0: Acabou.
1: Na realidade, vem assim, coloca mais peso na sua carga.
0: Exatamente.
1: Né? Então a gente tem que tomar cuidado até com isso. Mais uma forma da gente se libertar, porque ser feliz é decisão. Não pode, você não pode colocar sua felicidade como consequência, porque a gente vai estar sempre esperando alguma coisa para acontecer para ser feliz. E se não acontece, e o inimigo quer isso.
0: Exatamente.
1: O inimigo quer você mais materialista, o inimigo quer que você cheio de sonhos. Não que seja errado sonhar, mas sonhos que de repente ele aponta e fala, esse carro novo aqui, você precisa de um carro zero.
0: Uhum.
1: Você precisa de um carro zero, mas você já tem o seu carro. Aí você fala, aí você fica triste até conseguir. Quando você conquista, amém. Aí vê que não era tudo aquilo.
0: Não era.
1: Então...
0: Continua faltando
1: exatamente.
0: Algo.
1: Exatamente.
0: Sempre vai faltar.
1: E aí quando a gente começa a expressar o sentimento, a gente deixa um pouco mais isso de lado. E outra coisa que acaba com o ser humano, e de repente você está falando, eu não entendo a tristeza, eu não entendo as minhas doenças, às vezes ela está escondida ali atrás da falta de perdão.
0: Exatamente.
1: Atrás de um orgulho. E quando a gente ajuda o próximo...
0: E atrás da falta de compaixão.
1: Compaixão, exatamente.
0: Compaixão. Porque a compaixão, ela é a forma, né, literal do amor. Então, não existe o amor sem compaixão.
1: Não existe.
0: Não existe o amor sem piedade. Tem que ter. E é por isso que nós temos, nós amamos, nós temos que perdoar, não é uma opção, eu perdoo se eu quiser, se eu não quiser, eu não perdoo. Não, nós temos que perdoar, porque se nós não perdoarmos, nós não seremos perdoados.
1: Exatamente, e isso é um veneno que você carrega. Ó, uma vez eu falei para um amigo, eu falei assim, eu não consigo perdoar. Ele não precisa saber que você perdoou.
0: Sim.
1: Mas você tem que ter certeza que perdoa.
0: Tem gente, Cido, que não perdoa a si mesmo.
1: Verdade.
0: Passa a vida inteira dizendo, não, mas lá no passado eu fiz isso, eu fiz aquilo, vou falar uma coisa pra vocês. Tem testemunho de vida, ó. Tem testemunho de vida que nem pra você lembrar faz bem. Ah, porque lá no... Eu sei que tem pessoas que eu já vi, inclusive, testemunho de pessoas. Ah, porque lá no passado eu fazia isso, eu fazia aquilo. Quando você está testemunhando, você está revivendo tudo isso que você passou. Então, tem testemunho que você só glorifica a Deus e você conta sem trazer, né, o terror que foi a sua vida lá no passado. Você pode contar ali, ó, olha, a pessoa que eu era isso, eu era perturbada, eu era aquilo, mas Jesus me transformou, colocando para cima o que Jesus fez na sua vida. Aí tem pessoas que, irmão, eu era isso, eu era aquilo, e fica dando ênfase a tudo aquilo que a pessoa era, e depois termina a frase assim, ah, hoje eu tô aqui, porque Jesus me mudou, e termina o testemunho ali, né? Então, a ênfase maior foi naquilo que a pessoa era no passado, do que na transformação que ela vive hoje.
1: É, então, não é referência. E você falou de transformação, eu lembrei da Casa Aberta. Ô, transformação que faz...
0: Transformação tremenda.
1: Você falou em transformação, meu Deus do céu, hein? É de arrepiar.
0: É de arrepiar.
1: É de arrepiar. Porque são situações de fundo do poço, vai até mais além que isso.
0: Até mais além. E o que Deus tem feito é algo assim extraordinário. Certa vez, né, num evento que teve aqui, eu me lembro que depois de terminar o evento, que nós temos dois eventos por ano, antigamente nós tínhamos três eventos por ano. Então, um evento da fundação que terminou, e aí eu me lembro que já tínhamos guardado tudo, eu só estava ali me despedindo para poder ir embora. Quando um senhor, eu tinha ficado no bazar esse dia todo, tinha atendido no bazar, estava bem cansada desde cedo, e aí eu pensei, ah, vou embora. Quando eu pensei, vou embora, aí um senhor, um homem de 40 anos, me chamou ali do lado, e ele estava chorando, e ele chorava muito, muito mesmo. E ele disse assim para mim, olha, eu vim aqui hoje porque eu preciso de ajuda. Se eu voltar para casa... Ele falou dessa maneira para mim, eu tenho uma quantidade grande de cocaína em casa. E eu tô numa fissura tão grande, num desespero tão grande, que se eu voltar para casa, eu vou cheirar tudo de uma vez e eu não vou sobreviver.
1: Meu
0: então,
1: Deus.
0: Então eu tô aqui porque eu preciso de ajuda. E isso marcou muito para mim ali, porque foi um diferencial. Ele poderia ter ido para casa, ter usado tudo e ter até mesmo colocado um fim na vida dele. Mas ele optou, ele escolheu vir bater na porta de uma igreja e pedir ajuda para a igreja.
1: Olha só, hein?
0: E ali naquele momento, então... Já procurei as pessoas certas ali, encaminhamos ele para uma das nossas clínicas. Depois eu não soube mais, não tive mais notícias, porque são muitas pessoas que são encaminhadas. E a Casa Aberta está aí exatamente para fazer esse diferencial. Esse socorro que eu dei para essa pessoa ali, que eu pude ajudar, pude levar ela ali, né? Até as pessoas que poderiam fazer ali internação. Porque, meus irmãos, vou dizer uma coisa para vocês. Se tem uma coisa que a gente tem que agradecer, ajoelhado é quando uma pessoa que é viciada, que é adicto, que essa pessoa decide por conta própria, ela toma a decisão dela, que ela quer se regenerar,
1: ela quer ajuda,
0: né? Quer mudar a vida dela. E não só dela, mas de todas as famílias dela também, que toda a família que precisa dessa assistência. E é isso que a Casa Aberta faz. A Casa Aberta, ela está aberta ali para os moradores de rua. Sabemos que aqui em São Paulo, a maioria, né, são pessoas que são dependentes mesmo. Eu não gosto muito, vou explicar até porque, eu não gosto muito de usar essa palavra dependente, porque no termo técnico, tá? O termo técnico diz que os dependentes são os familiares. E, na verdade, o viciado, ele é adicto, ele não é dependente.
1: Não,
0: por quê?
1: Ele é adicto.
0: Porque é escolha dele usar. Entende? Enquanto que as pessoas têm o dependente emocional, a família, os amigos, têm a dependência emocional que não quer ver a pessoa naquela situação. Então, por isso que às vezes eu acabo falando adicto. Então, assim, quando essa pessoa, ela chega ali, ela pode tomar um banho, Ela tem pode ali cortar o cabelo, fazer a barba.
1: Tem refeições.
0: Tem refeições.
1: Kit de higiene pessoal.
0: Kit de higiene pessoal.
1: Eu acho essencial o apoio social e o atendimento e ouvir a pessoa.
0: Inclusive, viu Cido, as pessoas que quiserem trazer para nós aí, né, que querem doar toalhas de banho, que querem doar shampoo, sabonete, que querem fazer doação, o que for que você queira fazer doação, é só trazer aqui na nossa sede mundial, porque, ou na sua cidade, porque nós temos outras unidades de casa aberta aí, e tem muitas outras que estão por inaugurar, viu? Porque eu sei que tem.
1: Amém.
0: O processo é grande e é glorioso.
1: E olha, eu tenho visto as fotos aqui, espetacular, sabe? Tudo bonitinho, pessoal.
0: É muito organizado, já, né? É tudo com muito amor.
1: Não parece que teve esse passado.
0: E sabe o que é mais interessante? Quando você olha e você pensa assim, não, mas isso aqui deve ter algum custo. Eles devem estar ganhando alguma coisa com isso. Não, nós não estamos. Não. Nós não estamos. O que nós estamos ganhando, sabe o quê? É a sua confiança. É a sua confiança, é a sua ajuda. Que isso, essa nossa alegria, é porque nós temos você aí do outro lado, que abre a sua mão, o seu coração, e junta-se a nós, cada vez mais pessoas, porque assim cada vez mais pessoas vão ser abençoadas. Sabe como você faz agora? Preste atenção se você quer ajudar.
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0: E chegou aquele momentinho de nós meditarmos no manual de vida para nós aqui na Terra. Exatamente. Olha, esconda, grave nas tábuas do teu coração, sabe? Tem aquele hino que fala: escondi no meu coração a tua palavra para não pecar contra ti, Senhor meu Deus. Olha só. Então é isso. Esconde, grava para não pecar contra Deus, porque sim, estas palavras vão permanecer, viu? Vão permanecer conosco, porque estas palavras são eternas. E hoje, baseado em tudo que foi falado aqui, Deus me deu uma palavra, ó, especial, que está lá no livro de João, capítulo 13, versículo 5, que diz o seguinte: depois deitou água numa bacia e começou a lavar os pés dos discípulos e a enxugá-los com a toalha com que estava cingido. Aproximou-se, pois, de Simão Pedro, que lhe disse: Senhor, tu lava-me os pés a mim? Respondeu Jesus e disse: o que eu faço não sabes tu agora, mas tu saberás depois. Bom, esta palavra, nós, olha, eu falo que é uma palavra que arrebenta. Arrebenta, porque primeiro vamos começar com essa humildade, com essa entrega de Jesus, de fazer o bem, a necessidade dele de fazer o bem. Ele não usurpou de ser o filho de Deus. Ele, sendo ele o filho de Deus, quem deveria lavar os pés? É exatamente o que Pedro dá ênfase aqui. Quem deveria lavar os pés de Jesus? Deveria ser aqui, os discípulos, aqueles que estavam com ele. Mas ele não usurpou. Primeiro, tá? Primeiro, ele já estava preparando-se ali para o tempo que estava por vir, que era o tempo do sacrifício dele. E observe-se bem que, terminando a ceia, ele se cingiu ali com uma toalha. né? Ele pega aquela toalha, o cingir-se com a toalha, é aquela toalha, ele amarra no corpo dele ali. E esse gesto de lavar os pés, de lavar as mãos, é um gesto de dizer que a pessoa é bem-vinda. Temos até, inclusive, o próprio Jesus falando a esse respeito, né? Quando a mulher unge ele e ele fala lá para Simão e diz: desde que cheguei na tua casa, não me deste água para os meus pés, nem me beijaste a face. Por quê? Porque se a pessoa é bem-vinda na sua casa, a primeira coisa que você faz ali é dar água para ela, aliviar ali o seu cansaço, tirar a poeira do rosto, lavar as suas mãos. Isso é uma introdução que é feita, inclusive em alguns países da África ainda, é feito dessa maneira. Aí se faz essa introdução dizendo: você é bem-vindo, e você não só é bem-vindo, como também você vai participar da ceia comigo, você vai cear, né? Então, ali, lavar-se era algo realmente que é dizer para a pessoa... É dizer para a pessoa: você é bem-vindo, você é querido, você é aceito, você é um dos nossos. E por isso Jesus faz isso. Ele se não usurpou ali, né? Eu sou filho de Deus, eu sou o Deus encarnado, então eu sou superior. Não, ele está dizendo: vocês são bem-vindos junto a mim, vocês são queridos, vocês são bem recebidos e vocês são iguais a mim. É um sinal de igualdade. E é isso que acontece quando nós estendemos a nossa mão para ajudar a quem precisa. Nós estamos dizendo para aquela pessoa: você é igual a mim, o que eu tenho não é meu, mas eu divido com você porque é nosso. Tá entendendo o mistério disso? E é por isso que Jesus faz essa prática de humildade, de amor. E aí depois Pedro o questiona e ele vem com essa resposta: o que eu faço não sabes tu agora, mas tu saberás depois. Deus já falou comigo profundamente nesta palavra. E o que ela quer dizer para você é o seguinte: olha, talvez você não esteja entendendo o processo de Deus na sua vida. Talvez você não esteja entendendo o que está acontecendo com você. Talvez você não está entendendo por que você tem que se humilhar para as pessoas. Por que você tem que suportar o que você suporta. A palavra de conforto para o teu coração hoje é essa: o que eu faço não sabes tu agora, mas certamente saberás depois. E com toda certeza e segurança, você vai colher bons frutos de todo o processo que você está passando. Nosso tempo se esgotou mais uma vez. Aqui é correria, aqui é assim. Há vontade de falar muito, mas não dá, né, Cido?
1: Ah, não dá, né? Tem assunto pra horas, assim.
0: Pois é.
1: Não, mas ó, tudo que é bom, quando acaba, fica com gostinho de quero mais.
0: Fica com gostinho de quero mais.
1: Quando a gente fala, até que enfim acabou, é porque não estava bom.
0: É, então, porque cansou, né?
1: Cansou, né?
0: Mas nós vamos ficando por aqui, lembrando que nós seis, é isso mesmo, nós seis, voltamos todos os dias às 18h30. Mas como assim nós seis? É eu, o Cido, a Lari, Pai, Filho e Espírito Santo. Nós voltamos, permitindo Deus. Até lá, se Deus quiser. Cido, é com você.
1: Fiquem na paz, que o Senhor Jesus continue abençoando a sua vida. Até amanhã, até a próxima, e assim a gente vai indo.
0: É assim, um dia de cada vez.
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5: 18h58.
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1: Em Brasília, 19 horas.
0: Está no ar a Voz do Brasil. As notícias do governo federal que movimentaram o país no dia de hoje.
2: Olá, boa noite.
1: Boa noite para você que nos acompanha em todo o país.
2: Terça-feira, 19 de maio de 2026.
1: Vamos ao destaque do dia. Nova etapa do Move Brasil.
2: Anunciados 30 bilhões de reais em crédito para que taxistas e motoristas de aplicativo financiem a compra de carros novos a juros mais baixos. Vanessa Casalino.
3: Com Move, táxis e aplicativos, vai ser possível comprar carros novos de até 150 mil reais, alinhados com a sustentabilidade.
1: Governo do Brasil também moderniza e simplifica regras para quem utiliza motocicletas como ferramenta de trabalho.
2: E ainda já estão valendo as novas regras para a contratação de consignado do INSS.
1: Agora, o beneficiário que solicitar empréstimo terá que validar a operação por meio de biometria facial. Raquel Mariano.
4: Para combater fraudes no sistema do INSS, estão em vigor as regras atualizadas para aposentados e pensionistas contratarem empréstimos por meio do site ou aplicativo do Instituto.
2: Proteção a crianças e adolescentes.
1: Política Nacional de Prevenção e Combate ao Abuso e Exploração Sexual agora é lei.
2: A medida prevê atendimento especializado às vítimas e às famílias e o fortalecimento das redes de assistência.
1: E você vai saber mais na Voz do Brasil sobre o combate à violência no ambiente digital.
2: Hoje na apresentação, eu, Luciana Vasconcelos e Luciano Seixas.
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2: Motoristas de aplicativo e taxistas poderão comprar veículos novos em condições facilitadas.
1: É o Move Táxis e Aplicativos, programa lançado hoje pelo governo do Brasil em evento em São Paulo.
2: O programa vai financiar carros de até 150 mil reais e, entre as vantagens, juros mais baixos e carência de 6 meses.
1: Também foram anunciadas medidas para os trabalhadores que usam motos em suas atividades.
3: O corre dos motoristas por aplicativo é todo por conta do trabalhador. Manutenção, aluguel de carro, veículo econômico para fazer o dinheiro render, é o que explica o motorista por app, Leandro Cruz.
5: Hoje o nosso trabalhador, ele trabalha 115 horas só para pagar o veículo. Está trabalhando para pagar agiota, para pagar carro, para pagar oficina, porque os carros estão sucateados.
3: 30 bilhões de reais em linha de crédito para financiamento e manutenção de veículos e capital de giro. É o total de recursos do programa que vai beneficiar os motoristas que trabalham e assumem riscos sem a proteção da CLT. Crédito concedido a juros mais baixos e que vale também para taxistas. Com o Move, táxis e aplicativos, vai ser possível comprar carros novos de até 150 mil reais, alinhados com a sustentabilidade. Veículos flex, híbridos flex, elétricos ou exclusivamente movidos a etanol e de montadoras habilitadas no programa Mover. Para acessar os motoristas por aplicativo, tem de ter cadastro ativo há pelo menos 12 meses e ao menos 100 corridas no mesmo aplicativo. Para os taxistas, basta estar registrado em atividade e toda a economia sai ganhando, como destacou o vice-presidente Geraldo Alckmin.
6: Vai ganhar com isso o emprego, a indústria automotiva fabricando e vendendo veículos, o comércio, as concessionárias, movimenta a economia, ganha o consumidor com segurança automotiva.
3: Além do crédito, novas regras para modernizar e simplificar a rotina de mototaxistas, motoboys e entregadores sobre duas rodas, incluindo o fim da obrigatoriedade do curso de motofretista, explica o ministro da Secretaria-Geral da Presidência da República, Guilherme Boulos.
7: A medida provisória hoje, ela vai acabar com a obrigatoriedade do curso do motofretista, com a obrigatoriedade da placa vermelha e com a obrigatoriedade do mínimo de 21 anos para trabalhar de motofrete.
3: Para o presidente Lula, o Move, táxis e aplicativos vai melhorar a vida, principalmente daqueles que hoje alugam veículos para para poder trabalhar.
8: É o seu patrimônio que vai sobrar para o seu filho, que vai sobrar para a sua mulher, que vai sobrar para a sua filha, e você pode vendê-lo a hora que você precisar vender para mudar de profissão. Essa é a diferença.
3: As linhas vão estar disponíveis a partir do dia 19 do mês que vem via BNDES. Para os homens, juros de 12,6% ao ano. Para as mulheres, 11,5%. A primeira parcela só daqui a 6 meses. Reportagem Vanessa Casalino.
9: O setor da construção civil é um dos motores da economia brasileira.
1: Além de movimentar a indústria e o comércio, ele gera milhões de empregos e ajuda a reduzir o déficit habitacional no país.
9: Durante a abertura do encontro da construção civil, o Minha Casa Minha Vida foi destacado pelo presidente Lula.
10: 2.840.000 contratos imobiliários foram assinados entre 2023 e março deste ano pela Caixa Econômica Federal. E o programa Minha Casa Minha Vida já representa mais da metade dos lançamentos e vendas de imóveis no país. Durante o Encontro Internacional da Indústria da Construção, que reuniu empresários e governo em São Paulo, o presidente Lula destacou os avanços do programa e os impactos do setor para o país.
8: 171 mil contratos do Minha Casa Minha Vida, FGTS, apenas no primeiro trimestre de 2026. 93% mais do que no mesmo período de 2023. A Caixa tem uma carteira de crédito imobiliário de 966 bilhões e 200 milhões. Isso significa 7,2% do PIB brasileiro, 68% do total do mercado imobiliário nacional.
10: O ministro das Cidades, Vladimir Lima, destacou que o programa Minha Casa Minha Vida fez o Brasil atingir o menor déficit habitacional da série histórica, caindo de 10% na década de 1990 para 7,2%. Isso significa que mais pessoas possuem casa própria e moram em locais com qualidade de vida.
11: O programa Minha Casa Minha Vida se transformou num programa que ele traz inclusão social. E mais do que isso, é mais do que tijolo, é mais do que cimento. Ele gera emprego, ele gera renda, ele inclui as pessoas, ele traz dignidade, ele traz qualidade de vida para as pessoas.
10: A cooperação mútua movimenta anualmente cerca de 800 bilhões de reais na economia nacional, entre recursos públicos e privados. Esse montante consolida a articulação entre o governo federal e a iniciativa privada como uma das principais forças de desenvolvimento do país. O programa Minha Casa Minha Vida já conta com mais de 300 bilhões de reais em investimentos. Além da construção de moradias, os recursos também são destinados a obras de saneamento, urbanização e mobilidade urbana. Reportagem Dima Soldi.
1: A abertura da Marcha Brasília em Defesa dos Municípios foi realizada hoje na capital do país.
9: O vice-presidente Geraldo Alckmin participou e falou sobre a importância de descentralizar políticas nacionais para fortalecer os governos locais.
1: E ainda ressaltou as políticas do governo do Brasil para atender os municípios brasileiros.
12: É a 27ª edição da Marcha dos Prefeitos, que este ano trouxe para Brasília mais de 15 mil gestores locais. O encontro, promovido pela Confederação Nacional de Municípios, é um dos maiores eventos municipalistas da América Latina e tem como tema o Brasil que dá certo nasce nos municípios. O vice-presidente Geraldo Alckmin participou da abertura e falou sobre a importância do movimento, que há quase 3 décadas é uma das vozes da sociedade brasileira.
13: A marcha dos prefeitos é a marcha do municipalismo, num país que é o 5º maior país do mundo, com 5.569 municípios. É fundamental descentralizar, fortalecer governo local, onde as pessoas vivem, o governo local enxerga os problemas porque convive com eles, sente as suas necessidades.
12: A Marcha dos Prefeitos é realizada anualmente. O evento vai até dia 21 próxima quinta-feira. Prefeitos, vereadores e autoridades vão discutir temas de interesse dos 5.569 municípios brasileiros. Reportagem Luciana Colares de Holanda.
9: Mais 262 famílias nos municípios de Juiz de Fora e Ubá, na Zona da Mata de Minas Gerais, receberam a parcela única do Auxílio Reconstrução nesta terça-feira.
1: O benefício, no valor de R$ 7.300, é destinado a moradores que tiveram perdas materiais devido às chuvas que atingiram a região no fim de fevereiro.
9: De acordo com o Ministério da Integração e do Desenvolvimento Regional, até agora, 3.093 famílias afetadas pelas chuvas já foram atendidas com esse auxílio.
1: Mudanças nos empréstimos consignados para beneficiários do INSS.
9: Novas medidas de segurança e aumento do prazo para pagamento da dívida são algumas das novidades que começaram a valer a partir de hoje.
4: Para combater fraudes no sistema do INSS, estão em vigor as regras atualizadas para aposentados e pensionistas contratarem empréstimos consignados por meio do site ou aplicativo do Instituto. A partir de agora, será necessário validar a operação por meio da biometria facial, como explica a presidente do INSS, Ana Cristina Silveira.
14: Após solicitar o crédito junto ao banco, o beneficiário recebe a proposta no aplicativo Meu INSS com status pendente de confirmação e tem até 5 dias para confirmar a operação por reconhecimento facial.
4: O prazo de pagamento do empréstimo também foi ampliado para 108 meses. Com essa medida, quem possui consignado do INSS terá 1 ano a mais para quitar a dívida, além de poder começar a pagar a primeira parcela após 3 meses do contrato. A presidente do INSS explica também as mudanças nas margens dos empréstimos.
14: Parte da margem do empréstimo reservada ao cartão benefício e ao cartão consignado poderá ser utilizada para a contratação de empréstimos consignados, observando o limite global de 40% para benefícios previdenciários e 35% para benefícios assistenciais.
4: Na avaliação do presidente da Associação dos Aposentados e Pensionistas de Volta Redonda, no Rio de Janeiro, Geraldo Vida, essas mudanças vão trazer mais segurança para um público que sofre tentativas constantes de golpe.
15: Olha, eu tenho certeza que essas

0: ter sofrido com essa modalidade de empréstimo que o governo fez para beneficiar as pessoas e que está acabando prejudicando, porque as fraudes são muito frequentes e são muito grandes e perigosas.
1: Caso a biometria não seja confirmada, o empréstimo não será concedido. No site do INSS, na opção Extrato Empréstimo Consignado, será possível conferir os contratos aprovados. Com locução de Raquel Mariano, reportagem Graziele Bezerra.
2: Crianças e adolescentes contam com um novo mecanismo de proteção.
3: O governo do Brasil oficializou hoje a Política Nacional de Prevenção e Combate ao Abuso e Exploração Sexual.
2: A medida foi publicada no Diário Oficial da União e visa garantir atendimento especializado às vítimas e famílias.
3: E ainda dá maior agilidade ao processo de responsabilização dos agressores.
4: O governo do Brasil oficializou nesta terça-feira a Política Nacional de Prevenção e Combate ao Abuso e Exploração Sexual da criança e do adolescente. A medida foi publicada no Diário Oficial da União por meio de portaria assinada pelo Ministério dos Direitos Humanos e da Cidadania. A política prevê atendimento especializado às vítimas e às famílias, fortalecimento das redes de proteção e integração entre os sistemas de saúde, assistência social, justiça e segurança pública. O texto também determina que os processos de escuta de crianças e adolescentes vítimas de violência respeitem os procedimentos previstos no Estatuto da Criança e do Adolescente, para evitar a revitimização. Entre os objetivos da iniciativa estão o combate à exploração sexual, a ampliação das ações preventivas e a responsabilização mais rápida dos autores dos crimes. A política também prevê campanhas permanentes de conscientização e ações educativas para enfrentar práticas culturais que naturalizam a violência sexual. A implementação será feita de forma articulada entre União, estados, Distrito Federal e municípios, com coordenação do Ministério dos Direitos Humanos e da Cidadania. Claudimário Carvalho, para a Voz do Brasil.
2: A proteção a crianças e adolescentes também passa pelo ambiente digital.
3: Se você tem menores em casa, sabe o desafio que é controlar o que eles acessam pelo celular.
2: Para ajudar nessa missão, uma das medidas já aprovadas pelo governo do Brasil aumentou a classificação do YouTube, que agora não é recomendado para menores de 16 anos.
3: A decisão levou em conta parâmetros como conteúdos de violência extrema, nudez e apologia ao uso de drogas.
5: A advogada Tatiana Costa é mãe do Matheus, de 10 anos. Ela conta que, como toda criança, ele tem demonstrado um interesse crescente pelo ambiente digital, mas o acesso é por tempo limitado e com muita parcimônia.
6: Uma criança de 10 anos, ela não tem cognição para filtrar um vídeo que está passando no YouTube, porque são vídeos muito rápidos, com muita informação, muito colorido, muito ágeis, que a cabeça da criança não processa e não filtra aquilo que ela está vendo. Então, isso eu acho muito perigoso.
5: Para ajudar e proteger crianças e adolescentes de conteúdos inapropriados no ambiente digital, o governo do Brasil tem adotado uma série de medidas. No início deste mês, a plataforma de compartilhamento de vídeos, YouTube, foi reclassificada como não recomendada para menores de 16 anos, acima da indicação anterior de 14 anos. O secretário nacional de Direitos Digitais, Vitor Oliveira Fernandes, explica o que motivou a decisão.
7: Dentro dessa plataforma, tem crescido bastante conteúdos que vão de cenas de violência, tortura, mutilação, homicídio. Há muitos conteúdos que também envolvem consumo de substâncias lícitas e ilícitas, vídeos que mostram em parcerias de influenciadores com outros serviços que são serviços restritos para maiores de 18 anos, como, por exemplo, serviços de casos de apostas.
5: A classificação indicativa tem caráter informativo e é destinada a pais responsáveis e à sociedade em geral. O agente da Polícia Civil do Distrito Federal e chefe da Seção de Investigação de Crimes Cibernéticos contra Crianças e Adolescentes, Roberto Vitor, destaca os crimes mais comuns envolvendo menores no ambiente digital.
8: Por padrão, o que mais nos preocupa enquanto polícia é uma espécie de aliciamento progressivo. É o acesso às crianças e adolescentes, a criação de uma cultura de segredo, e isso induz as crianças em erro para que elas, de alguma forma, sejam estimuladas a especificamente produzir conteúdo íntimo, fotos ou vídeos.
5: Além do YouTube, outras redes já haviam passado por ajustes na classificação indicativa. TikTok e Kawai, por exemplo, também foram reclassificadas para 16 anos. As mudanças fazem parte do Estatuto Digital da Criança e do Adolescente, sancionado pelo presidente Lula em setembro de 2025, com medidas voltadas à segurança online, proteção de dados, prevenção de riscos e responsabilização de plataformas por conteúdos ilícitos e práticas abusivas. Reportagem Gabriela Noronha.
2: E em tempos de telas, todo cuidado é pouco com crianças e adolescentes.
3: Para ajudar os responsáveis nessa missão, a população conta com um guia sobre o uso dos dispositivos digitais na infância e adolescência.
2: O guia orienta, por exemplo, sobre os riscos do uso excessivo de telas.
9: A estudante Esther Vitória de Almeida, de 13 anos, aprendeu na prática que a superexposição nas redes sociais pode ser perigosa. E depois de ser abordada por perfis suspeitos na internet, bloqueou a conta para que somente pessoas conhecidas tivessem acesso às suas postagens.
10: Muita gente muito mais velha começava a me seguir, começava a falar coisa, e é perigoso isso para quem não entende, né? Falei pros meus pais, cheguei a falar pra minha mãe, removi, mas eu acho que nem todo mundo tem essa mesma visão.
9: Dados do Comitê Gestor da Internet no Brasil apontam que 25 milhões de crianças e adolescentes acessam a internet no país. E 98% deles usam o celular para se conectar. Mais de 80% têm perfis em redes sociais. E de olho na segurança das crianças e adolescentes, a Bruna Bezerra, professora de artes da escola em que a Esther estuda, começou um projeto para que alunos tivessem um olhar mais crítico ao navegar no mundo digital.
10: Para eles estarem consumindo um conteúdo verídico, tá ali verificando também em relação às fake news, se aquele conteúdo de fato vai ser sadio, né, para o conhecimento deles, incentivando essa prática do bom uso.
9: E para ajudar pais, responsáveis e educadores nesta missão, o governo do Brasil lançou um guia sobre o uso dos dispositivos digitais na infância e adolescência. O documento orienta, por exemplo, sobre os riscos do uso excessivo dos aparelhos, como atraso no desenvolvimento, sedentarismo e aumento nos níveis de ansiedade. O guia traz ainda informações sobre o tempo de tela adequado para cada idade. Crianças de 2 anos, por exemplo, não devem ser expostas a telas. Já para aquelas de 11 a 17 anos, a recomendação é de no máximo 3 horas diárias. O documento também reúne informações sobre a faixa etária ideal para cada conteúdo, direito à privacidade, educação midiática e uso pedagógico da internet e dos celulares. Ana Ungari Dalfobro, coordenadora-geral de Tecnologia e Inovação Básica do Ministério da Educação, explica a importância deste guia para a formação digital nas escolas.
11: Foi um material muito rico construído pelo governo federal, com contribuição também da sociedade civil, e vem orientando muitas escolas a usarem ele exatamente como uma referência dentro desse tema de uso equilibrado das tecnologias digitais por crianças e adolescentes. Então foi um material pensado para as famílias, para os educadores, mas também para a sociedade de uma forma geral e para as empresas.
9: O guia de uso de dispositivos digitais está disponível na página da Secretaria de Comunicação Social do Governo do Brasil em www.gov.br/secom. Reportagem Graziele Bezerra.
3: E as políticas para a infância e juventude alcançaram 264 bilhões e 200 milhões de reais.
2: É o que aponta o relatório da Agenda Transversal Crianças e Adolescentes, divulgado pelo Ministério do Planejamento e Orçamento.
3: Do total, cerca de 121 bilhões de reais foram destinados à primeira infância, com a melhoria de infraestrutura de creches e a construção de novas unidades.
2: Já os recursos para a educação de crianças e adolescentes chegaram a 60 bilhões e 500 milhões de reais. E a saúde alcançou cerca de 7 bilhões e 500 milhões de reais.
3: mudanças na Política Nacional de Avaliação e Exames da Educação Básica.
2: Entre as novidades está a inscrição automática de concluintes da rede pública no Enem, o Exame Nacional do Ensino Médio.
3: Um dos objetivos é integrar o Enem ao SAEB, o Sistema de Avaliação da Educação Básica, que avalia o ensino no país.
12: O Ministério da Educação publicou novas normas complementares para execução da Política Nacional de Avaliação e Exames da Educação Básica. Entre as novidades está a integração do Enem ao SAEB com ações voltadas à ampliação do acesso e da participação dos estudantes no exame. Com a mudança a partir da edição de 2026, os concluintes da rede pública terão inscrição automática no Enem. O estudante deverá apenas confirmar a participação e selecionar opções como a língua estrangeira da prova e eventuais recursos de acessibilidade. Outra medida prevê ampliação dos locais de aplicação do exame em cerca de 10 mil escolas. Com isso, a estimativa é que 80% dos estudantes concluintes da rede pública realizem a prova na própria escola onde estudam. As iniciativas reforçam o papel do Enem como instrumento de avaliação da educação básica e de ampliação de oportunidades educacionais. A meta do Ministério da Educação é alcançar em 2026 pelo menos 70% de participação dos concluintes do ensino médio das redes públicas no exame. Reportagem Júlio César de Oliveira.
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2: E foi deflagrada a nova fase da operação com foco no combate à comunicação do crime organizado em presídios.
3: A ação foi realizada ao mesmo tempo em 15 estados e integra o programa Brasil contra o Crime Organizado.
2: O principal objetivo é retirar celulares e outros itens proibidos das unidades prisionais, interrompendo comunicações ilícitas realizadas de dentro dos presídios.
3: Ao longo da semana, a operação acontece em unidades prisionais a partir de critérios estratégicos e de inteligência definidos pelas forças de segurança pública.
2: A operação MUTI integra o programa Brasil contra o Crime Organizado, lançado pelo governo do Brasil na última semana.
3: Desde 2023, já foram retirados quase 8 mil aparelhos celulares das unidades penitenciárias.
2: E essas foram as notícias do governo do Brasil.
3: Uma realização da Secretaria de Comunicação Social da Presidência da República.
2: Com produção da empresa Brasil de Comunicação.
3: Fique agora com as notícias do Poder Judiciário e do Congresso Nacional. Uma boa noite.
2: Boa noite para você e até amanhã.
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16: Primeira turma do STF decide que é competência da Justiça do Trabalho julgar a ação que envolvia normas de medicina do trabalho.
17: Acordo entre CNJ e DPU visa proteger órfãos do feminicídio.
16: Quatro legendas exibem propaganda partidária nesta semana.
17: Boa noite, eu sou Marcela Luiza.
16: E eu sou Walter Lima.
17: É competência da Justiça do Trabalho julgar ação que envolva normas de saúde, higiene e medicina do trabalho.
16: O entendimento é da primeira turma do Supremo Tribunal Federal, Marta Ferreira.
18: O caso concreto envolve uma ação proposta pelo Ministério Público do Trabalho contra o Estado do Amazonas, cuja pretensão era observância e o cumprimento das normas de higiene e segurança dos trabalhadores vinculados ao Hospital Regional de Eirunepé. Em discussão, saber se é competência ou não da Justiça do Trabalho julgar esse processo. Mas a maioria da primeira turma entendeu que, em se tratando de ação que versa sobre o cumprimento de normas de saúde, higiene e medicina do trabalho, como é o caso do processo em análise, a competência é da Justiça do Trabalho, seguindo o voto do relator, o ministro Flávio Dino.
17: Em evento realizado no STF, no Dia Nacional da Defensoria Pública, o Conselho Nacional de Justiça e a Defensoria Pública da União assinaram um acordo para proteger órfãos do feminicídio.
16: O CNJ vai recomendar aos tribunais estaduais que comuniquem às defensorias a existência de filhos vítimas desse tipo de crime para agilizar o pagamento da pensão especial prevista em lei.
17: Para o presidente do STF e do CNJ, ministro Edson Fachin, a parceria é importante para garantir a proteção de crianças e adolescentes.
16: Fachin também destacou que o acordo vai ampliar mecanismos de busca ativa e de acolhimento institucional.
17: Prova obtida legalmente em ação civil pode ser usada em investigação criminal, mesmo com a extinção do processo original, sem julgamento do mérito.
16: Esse posicionamento é do STJ. Fátima Uchoa.
19: Uma gestora de investimentos pediu compartilhamento com o inquérito da Polícia Federal de dados eletrônicos apreendidos em ação civil. Antes da efetivação da medida, a ação civil foi extinta sem resolução do mérito por ausência de interesse de agir. E o juízo criminal suspendeu o compartilhamento até uma definição final na esfera civil. A gestora impetrou o mandado de segurança, mas o TRF3 negou o pedido. No STJ, a maioria da sexta turma deu provimento ao recurso, considerando que a extinção da ação não torna automaticamente a prova inválida, já que não houve reconhecimento de ilicitude, nulidade ou irregularidade na obtenção do material. O voto que prevaleceu foi o do ministro Sebastião Reis Júnior.
17: Mais um dia de mutirão na Ilha do Marajó. Hoje foi no município de Melgaço.
16: Justiça do Trabalho leva serviços a moradores da região. Luma Soares.
20: Neste segundo dia, foram promovidas capacitações sobre combate ao trabalho escravo e exploração infantil, além de cursos de informática para estudantes da rede pública. Com cerca de 28 mil habitantes e grandes desafios de infraestrutura, Melgaço recebe apoio da Itinerância, que oferece serviços de justiça, cidadania e saúde. Até sexta-feira.
17: Nesta semana, os partidos União Brasil, Movimento Democrático Brasileiro, Progressistas e Partido Socialista Brasileiro vão exibir propaganda partidária no rádio e na TV, entre às 19h30 e 22h30.
16: As inserções serão transmitidas na terça-feira, quinta e sábado. Estevão Furtado.
21: O MDB terá o maior tempo de exibição na semana, 7 minutos e meio no total. O PSB terá 4 minutos de propaganda, divididos entre quinta e sábado. O PP exibirá 3 minutos de propaganda na terça-feira. Já a União Brasil terá uma inserção de 30 segundos, também na terça. A propaganda partidária serve para que os partidos apresentem ideias, mostrem ações no Congresso e falem sobre temas políticos e sociais.
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17: Uma boa noite.
16: E até amanhã.
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23: Eu sou Paula Groba.
24: E eu sou Humberto Pinheiro.
23: E estes são os destaques de hoje do Jornal do Senado, que começa agora.
24: Davi Alcolumbre confirma a sessão do Congresso para analisar vetos que impedem repasses a municípios.
23: Projeto no Senado pode liberar fabricação de medicamentos como Monjaro pelo SUS.
24: No Senado, o presidente do Banco Central defende mais autonomia e detalha ações em investigação sobre o Banco Master.

0: Boa noite.
1: Em meio à pressão de prefeitos por mais verbas, o presidente do Congresso, Davi Alcolumbre, anunciou que vai convocar uma sessão conjunta para analisar vetos do presidente Lula que barram o repasse de recursos federais a municípios inadimplentes.
2: A medida pode beneficiar mais de 3 mil cidades. As informações com o repórter Márcio Maturana.
3: O presidente do Congresso, o senador Davi Alcolumbre, anunciou nesta terça-feira que vai convocar para os próximos dias uma sessão conjunta da Câmara e do Senado com a finalidade de analisar os vetos do presidente Lula ao projeto da Lei de Diretrizes Orçamentárias de 2025, que impedem mais de 3 mil municípios em dívida com a União de assinarem convênios para recebimento de recursos por meio de transferências voluntárias, programas, projetos ou emendas parlamentares. O presidente da Câmara dos Deputados, Hugo Mota, e o ministro das Relações Institucionais, José Guimarães, estavam ao lado de Davi no momento do anúncio.
4: Eu queria, Guimarães, com a compreensão do governo, e eu sei que nós teremos, e ao lado do presidente Hugo Mota, anunciar aqui na Marcha dos Prefeitos que nós vamos ainda hoje, eu e o presidente Hugo, os líderes congressuais, os líderes do governo, organizar rapidamente uma sessão do Congresso Nacional para que a gente possa analisar esses vetos, derrubar esses vetos e entregar para mais de 3 mil municípios a possibilidade de acessarem mais recursos do Estado brasileiro.
3: O anúncio foi feito durante a 27ª Marcha a Brasília em Defesa dos Municípios, conhecida como Marcha dos Prefeitos. O evento acontece até esta quinta-feira, dia 21, reunindo mais de 3 mil gestores municipais e outras autoridades. O objetivo principal do evento é discutir investimentos, repasses e demandas dos municípios no Pacto Federativo.
1: E o Senado avançou em uma proposta para reduzir as perdas de grãos e aumentar a capacidade de estocagem no campo.
2: A Comissão de Desenvolvimento Regional aprovou o projeto que cria o Programa de Armazenagem Rural, com financiamento para a construção de silos e armazéns nas propriedades. Repórter Maurício de Santi.
5: Com o objetivo de reduzir perdas na produção agrícola e melhorar a logística no campo, a Comissão de Desenvolvimento Regional aprovou uma proposta para ampliar a capacidade de armazenagem de grãos no país. O projeto prevê que 10% dos recursos dos fundos constitucionais do Norte, Nordeste e Centro-Oeste sejam destinados à construção de silos e armazéns dentro das propriedades rurais. O relator, senador Cid Gomes, do PSB do Ceará, afirmou que os debates na comissão mostraram a importância do investimento em armazenagem rural.
6: Nós entendemos que o projeto de lei número 1070 fundamental para o desenvolvimento do setor agrícola. A audiência pública e as sugestões legislativas revelaram que os bancos administradores dos fundos constitucionais já perceberam a relevância da armazenagem rural.
5: A criação do programa de armazenagem rural, que tem como autora a senadora professora Dorinha Seabra, do União do Tocantins, segue agora para análise da Comissão de Assuntos Econômicos.
1: Em meio às investigações envolvendo o Banco Master, o presidente do Banco Central, Gabriel Galípolo, defendeu a atuação da instituição e cobrou do Senado a aprovação do projeto que garante mais autonomia financeira e orçamentária ao BC.
2: Galípolo participou nesta terça-feira de audiência na Comissão de Assuntos Econômicos. A reportagem é de Marcela Diniz.
7: Com 5 horas de audiência, Gabriel Galípolo falou desde política de juros até o escândalo do Banco Master. Sobre o caso, ele afirmou que o BC colabora com as investigações e agiu certo ao afastar os servidores Paulo Sérgio Souza e Beline Santana, suspeitos de atuar em favor do banqueiro Daniel Vorcaro.
8: Não cabe ao Banco Central julgar, vai ser a justiça que vai determinar o que realmente ocorreu, mas os indícios em si já foram algo que foi muito grave e que causou uma grande sensibilização por parte de todos os servidores, eu inclusive ali.
7: Os senadores apontaram falhas na governança do Banco Central. Eduardo Braga, do MDB do Amazonas, citou a falta de avaliação de risco em movimentações financeiras atípicas.
9: Nós tomamos um tombo no fundo garantidor, equivalente a 1/3 do que nós tínhamos de reserva, porque foi permitido exatamente que os ativos de aquisição nos últimos anos fosse feito fora da curva da média. E isso é responsabilidade do Banco Central.
7: Galípolo admitiu limitações operacionais. Disse que o Banco Central perdeu cerca de 1.200 servidores na última década, quando saltou o número de instituições a serem fiscalizadas. Ele pediu que o Senado aprove proposta que amplie a autonomia financeira e orçamentária área do BC.
1: A senadora Tereza Leitão, do PT de Pernambuco, defendeu a aprovação do projeto que cria a Política Nacional de Minerais Críticos e Estratégicos. Segundo a parlamentar, o Brasil precisa

0: transformar suas reservas minerais em vetor de desenvolvimento tecnológico, industrialização e fortalecimento da soberania nacional diante da crescente disputa internacional por terras raras e minerais estratégicos.
1: De acordo com Tereza Leitão, o país ocupa posição privilegiada no cenário global por concentrar uma das maiores reservas de terras raras do mundo. Ela ressaltou que o debate vai além da atividade mineradora e envolve temas como segurança energética, inovação tecnológica e autonomia econômica do Brasil.
2: Estamos legislando sobre a capacidade do Brasil decidir sobre seus próprios recursos naturais e de garantir que as riquezas nacionais beneficiem o povo brasileiro.
0: Já o senador Jaime Campos, do União de Mato Grosso, defendeu a criação de benefícios para estudantes que mantêm em dia os pagamentos do Fundo de Financiamento Estudantil, o FIES. O parlamentar reconheceu a importância da nova etapa do Desenrola, programa federal voltado também à renegociação de dívidas do FIES, mas afirmou que os alunos adimplentes também precisam ser valorizados e estimulados.
1: Jaime Campos anunciou que vai apresentar uma emenda à medida provisória do programa para criar uma política permanente de incentivo aos bons pagadores, com medidas como redução de juros e condições mais vantajosas de financiamento. Segundo o senador, a proposta busca tornar o FIES mais justo, reduzir o endividamento estudantil e reconhecer quem cumpre regularmente seus compromissos financeiros.
3: Cria uma política permanente de valorização dos bons pagadores por meio de incentivos financeiros, juros mais baixos e ampliação dos prazos, carências e mecanismo que preserva a adimplência dentro do programa. A lógica é simples: além de ajudar quem está endividado, é justo também premiar quem cumpriu corretamente com suas obrigações.
0: A liberação do Monjaro para crianças e adolescentes com diabetes tipo 2 reacendeu o debate sobre o acesso a medicamentos usados também no tratamento da obesidade.
1: No Senado, um projeto autoriza a fabricação desses remédios pelo SUS, mesmo durante a vigência da patente. As informações com o repórter Márcio Maturana.
4: O Monjaro, nome comercial do medicamento emagrecedor que usa a substância tirzepatida, foi liberado para crianças e adolescentes a partir dos 10 anos que precisam tratar diabetes tipo 2. A decisão da Agência Nacional de Vigilância Sanitária, Anvisa, já foi publicada no Diário Oficial da União. O cirurgião especialista em emagrecimento, José Afonso Salé, disse à equipe da Rádio Senado que a novidade é bem-vinda para o tratamento de obesidade e diabetes, mas ressaltou que é preciso cuidado.
5: O diagnóstico precisa ser feito por equipe médica especializada, a recomendação da dose e o acompanhamento desse tratamento e os suportes nutricionais e suportes multivitamínicos são fundamentais.
4: O Senado analisa um projeto que permite ao governo autorizar a fabricação desse medicamento, mesmo que ele ainda esteja protegido por patente. A proposta prevê também a produção do remédio no Brasil e a ampliação do acesso ao tratamento da obesidade pelo Sistema Único de Saúde. A autora do projeto é a senadora doutora Eudócia, do PSDB de Alagoas.
6: A licença compulsória poderá ser adotada pelo Poder Executivo quando houver insuficiência de oferta, preços elevados e impacto relevante na saúde pública após análise da Anvisa.
4: Esse projeto precisa ser aprovado pela Comissão de Ciência e Tecnologia e pela Comissão de Assuntos Sociais antes de seguir para a votação na Câmara dos Deputados.
1: Com edição de Paulo Groba e trabalhos técnicos de João Lira, o Jornal do Senado fica por aqui. Acompanhe agora as notícias da Câmara dos Deputados. Boa noite.
0: Boa noite e até amanhã.
7: 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Comissão aprova garantia de direitos para mulheres da pesca artesanal.
8: O projeto autoriza faixas para o transporte coletivo privado de passageiros.
7: Deputados comentam ações em defesa do fortalecimento dos municípios. Música.
9: Boa noite. Luísa Canziani, do União do Paraná, defende o fortalecimento dos municípios e afirma que as transformações do país começam nas cidades. Segundo ela, saúde, educação, infraestrutura e segurança dependem de políticas públicas voltadas à realidade local.
10: Luísa Canziani acredita que o desenvolvimento nacional exige apoio aos pequenos municípios e destaca a importância da atuação municipalista. Ela também cita o avanço de obras de infraestrutura no interior do Paraná como exemplo de investimento que impacta diretamente a população.
9: Charles Fernandes, do PSD, celebra os 186 anos de emancipação política do município de Palmas de Monte Alto, na Bahia. O congressista destaca a história da cidade e sua importância como base para outros municípios vizinhos, como Guanambi.
10: Charles Fernandes saúda a população e a gestão de Palmas de Monte Alto, reconhecendo o município como polo agrícola e econômico regional. Ele cita o envio de suas emendas como prova de seu compromisso com o desenvolvimento da cidade e agradece o título de cidadão honorário recebido.
9: João Daniel, do PT, celebra acordo de cooperação para obra de abastecimento de água na bacia leiteira do Alto Sertão de Sergipe, com investimento de mais de 600 milhões de reais dos governos federal e estadual. O deputado afirma que a adutora vai contribuir para o desenvolvimento regional.
10: João Daniel ressalta que o projeto fortalece a agricultura familiar, as áreas de reforma agrária e a economia do interior de Sergipe. Entre os municípios beneficiados, ele cita Canindé de São Francisco, Poço Redondo, Monte Alegre, Nossa Senhora da Glória e Porto da Folha.
9: Na avaliação de Marcelo Nilo, do Republicanos da Bahia, a população baiana enfrenta graves problemas nas áreas de emprego, educação e segurança pública. O deputado afirma que o estado vive uma das piores crises administrativas de sua história.
10: Marcelo Nilo chama a atenção ainda para a superlotação dos hospitais estaduais e relata que pacientes enfrentam condições precárias nos corredores das unidades de saúde. Segundo o parlamentar, falta sensibilidade e compromisso humanitário por parte do governo estadual.
9: Carla Dixon, do PL, cobra do governo do Rio Grande do Norte apuração sobre o surgimento de uma sigla associada à facção criminosa na região do Morro do Careca, ponto turístico localizado na praia de Ponta Negra, em Natal.
10: Carla Dixon avalia que o episódio expõe a fragilidade na proteção de áreas turísticas e ambientais do Rio Grande do Norte. Ela cobra do poder público estadual maior proteção a moradores e visitantes com medidas efetivas de segurança em locais que são símbolos do estado.
9: Valdenor Pereira, do PT, realça a pesquisa segundo a qual 67% dos baianos aprovam a gestão federal e 56% apoiam o governo da Bahia. Ele reforça também a tendência dos eleitores em votarem candidatos vinculados às atuais gestões, contra 10% de apoiadores da oposição.
10: Na visão de Valdenor Pereira, os dados refletem o reconhecimento dos avanços sociais e melhorias na qualidade de vida da população, alcançadas graças a políticas públicas e programas sociais. Ele se orgulha de fazer parte de um projeto que vem transformando a vida dos baianos.
9: Ícaro de Valmir, do Republicanos de Sergipe, homenageia a TV Atalaia pelos 51 anos de fundação, celebrados em 17 de maio. Ele reconhece o trabalho dos profissionais que mantêm a emissora próxima das comunidades, fortalecendo a democracia e contribuindo para a cidadania.
10: Capitão Alberto Neto, do PL do Amazonas, critica a política do governo federal para o setor elétrico. O deputado sustenta que, apesar de o país ter uma matriz elétrica majoritariamente renovável, ainda impõe custos aos consumidores por meio de subsídios e da contratação de energia mais cara.
9: Capitão Alberto Neto também questiona o uso de diesel para gerar energia no Amazonas, mesmo com a presença de grandes reservas de gás natural no estado. Ele alerta que o aumento da tarifa afeta famílias, comerciantes e produtores rurais, além de afastar investimentos externos.
10: Valmir Assunção, do PT, salienta a parceria entre os governos do estado e federal para fortalecer a agricultura familiar na Bahia. Ele destaca a entrega de 100 refrigeradores de leite e os 3 bilhões de reais investidos para a inclusão de povos tradicionais.
9: O deputado anuncia também a ordem de serviço para a pavimentação de 37 quilômetros da estrada que liga Uruçuca à Serra Grande, aguardada há 13 anos. Para Valmir Assunção, as ações criam oportunidades reais para fortalecer o povo baiano.
7: Agricultura.
10: A comissão da Câmara aprova a garantia de direitos para mulheres da pesca artesanal. A repórter Júlia Lopes tem mais detalhes.
11: A Comissão do Trabalho da Câmara dos Deputados aprovou um projeto que reconhece legalmente as mulheres que atuam na cadeia produtiva da pesca artesanal como trabalhadoras do setor. O objetivo é garantir acesso igualitário a direitos sociais e previdenciários. A pesca artesanal é exercida por pescadores e pescadoras profissionais de forma autônoma ou em regime de economia familiar, utilizando meios próprios de produção ou contratos de parceria com ou sem embarcações de pequeno porte. No texto, passam a ser reconhecidas como trabalhadoras da pesca artesanal as mulheres que atuam em atividades como preparo de redes, armadilhas e embarcações, captura, cultivo e manejo de organismos aquáticos, limpeza, salga e processamento do pescado e de seus derivados. Com a proposta, essas trabalhadoras poderão ter acesso a benefícios previdenciários como auxílio doença, seguro defeso e salário maternidade. Atualmente, muitas delas não conseguem acesso aos direitos por não terem reconhecimento legal específico dentro da atividade. Para a relatora do projeto, deputada Rogéria Santos, do Republicanos da Bahia, a proposta representa um avanço na proteção social dessas mulheres.
12: Que apesar de trabalharem constantemente, elas não têm nenhum desses direitos. Exato, pelo simples fato de que a lei traduz o mar, o barco, a atividade que acontece dentro do mar. E quando você olha para elas, a atividade delas, a maioria delas, acontece na terra, porque tem a ver com o beneficiamento em toda a cadeia produtiva.
11: A proposta que traz o reconhecimento legal para as mulheres que atuam na pesca artesanal está em análise na Comissão de Defesa dos Direitos da Mulher. Da Rádio Câmara de Brasília, Júlia Lopes.
9: Cobalcini, do MDB de Santa Catarina, menciona projetos considerados prioritários para o agronegócio, incluindo propostas sobre o seguro rural, a tributação do arrendamento e o apoio às cooperativas. Ele pede que o parlamento avance em medidas que fortaleçam a produção e deem mais segurança ao setor.
13: Cobalcini diz que os produtores rurais precisam de respaldo diante dos desafios enfrentados no campo, como eventos climáticos, quebra de safra e dificuldades de infraestrutura. Ele reforça que o agronegócio precisa de respeito e liberdade para trabalhar.
14: Trabalho.
9: Gás do PT do Rio Grande do Sul critica emenda ao projeto do fim da escala 6x1, que permite jornadas de até 52 horas semanais, além de adiar por até 10 anos a mudança no regime de trabalho. Ele aponta que as alterações descaracterizam a matéria original.
13: Bom Gás defende a redução da jornada de 44 para 40 horas semanais, com escala 5x2, sem redução de salário. Ele afirma que o objetivo do fim da escala 6x1 é garantir mais tempo para convivência familiar, estudo, descanso e lazer, sem perda de direitos para os trabalhadores.
9: Socorro Neri, do PP do Acre, condena declarações feitas por vereadores de São Paulo contra professores em greve no município. A deputada afirma que a mobilização da categoria é legítima, porque cobra dignidade, reajuste salarial e respeito ao trabalho realizado nas escolas públicas.
13: Socorro Neri apresentou na Comissão de Educação uma moção de repúdio contra os responsáveis pelas ofensas. Ela ressalta que a liberdade de expressão não pode servir para humilhar trabalhadores da educação, nem para desqualificar a luta dos professores por melhores condições de trabalho.
14: Transportes.
9: Projeto que permite a utilização de faixas exclusivas para o transporte coletivo privado de passageiros avança na Câmara. O texto está na última etapa de análise na Comissão de Constituição e Justiça, e a repórter Maria Neves tem os detalhes.
15: Aprovado na Comissão de Viação e Transportes, projeto que permite a utilização de faixas exclusivas no trânsito por transporte privado coletivo de passageiros, está em análise na Comissão de Constituição e Justiça da Câmara dos Deputados. Para utilizar as faixas exclusivas, o veículo deve ter capacidade de transportar pelo menos 25 pessoas e contar com autorização do poder público. De acordo com o relator na Comissão de Viação e Transportes, deputado Ricardo Aires, do Republicanos do Tocantins, a proposta vai contribuir para a redução do número de veículos individuais nas vias públicas.
16: A gente está falando de assegurar maior fluidez no trânsito das grandes cidades. O que a gente quer é incentivar que aqueles que utilizam o transporte coletivo de uma maneira em geral possam utilizar dessas faixas exclusivas para chegarem mais rápido ao seu destino. fazendo com que as faixas comuns sejam também alcançadas, liberando o trânsito para quem faz o seu uso do seu carro particular.
15: Autor do projeto, o deputado Guilherme Uchoa, do PSD de Pernambuco, argumenta que a lei da mobilidade urbana já permite que a regulamentação do transporte de cargas e de passageiros priorize os aspectos coletivos. Da Rádio Câmara de Brasília, Maria Neves.
10: Pompeu de Matos, do PDT do Rio Grande do Sul, cobra a continuidade das obras de duplicação da BR-386, conhecida como Estrada da Produção. O deputado demonstra preocupação com o atraso no início das intervenções em dois trechos da rodovia que liga Porto Alegre às regiões norte e noroeste do estado.
9: Pompeu de Matos afirma que o pedido da concessionária para adiar o início das obras prejudica o desenvolvimento regional e compromete a segurança dos motoristas. O parlamentar informa que acionou a ANTT para cobrar esclarecimentos sobre o cronograma da duplicação.
10: Justiça. Helder Salomão, do PT do Espírito Santo, questiona as explicações de lideranças da direita a respeito do financiamento para filmes sobre o ex-presidente Jair Bolsonaro. Ele salienta que o valor de R$134 milhões exige investigação por superar o orçamento de produções reconhecidas internacionalmente.
9: Helder Salomão afirma que as justificativas apresentadas após a divulgação de conversas com o banqueiro Daniel Vorcaro não esclarecem o assunto. Ele argumenta que o caso reforça suspeitas de irregularidades na transferência de recursos.
10: O Tony de Paula, do PSD do Rio de Janeiro, compara os impactos das declarações de diferentes candidatos à presidência da República sobre o mercado financeiro, para alertar a direita sobre o risco de derrota nas próximas eleições devido ao desgaste ético de suas lideranças.
9: O Tony de Paula menciona possíveis relações espúrias envolvendo lideranças do campo conservador com o aporte de R$2 bilhões de aposentados e pensionistas no fundo do Banco Master. Ele defende o afastamento da direita de figuras polêmicas para garantir seu projeto político.
10: Ana Paula Lima, do PT de Santa Catarina, avalia que áudios, negociações financeiras e transferências internacionais divulgados reforçam os vínculos entre integrantes da família Bolsonaro e o Banco Master.
9: A parlamentar sustenta que houve contradições de pessoas ligadas ao caso e critica a atuação de integrantes da oposição. Ana Paula Lima afirma ainda que os fatos revelados desmontaram narrativas anteriores sobre a ausência de relação de determinados políticos com Daniel Vorcaro.
10: Eli Borges, do Republicanos do Tocantins, conclama a sociedade a investigar o passado e a ficha limpa de todos os candidatos antes de decidir o voto nas eleições. Ele alerta contra mentiras em redes sociais e pediu que o cidadão não aceite frases prontas.
9: Para o deputado, o Brasil vive um tempo de injustiças e condenações advindas de versões distorcidas de fatos, enquanto recursos da saúde são desviados sem as devidas condenações. Eli Borges reforça que o poder emana do povo e que cabe aos eleitores decidirem os rumos do país.
10: Para Maria do Rosário, do PT do Rio Grande do Sul, novas revelações sobre o Banco Master apontaram vínculos entre integrantes da família Bolsonaro e Daniel Vorcaro. Segundo ela, áudios e movimentações financeiras reforçam suspeitas apuradas pelas autoridades.
9: Maria do Rosário também critica declarações de aliados políticos ligados ao caso e aponta contradições sobre pedidos de recursos e relações com o empresário investigado. Ela afirma ainda que os desdobramentos do caso enfraquecem versões apresentadas anteriormente.
10: Nelson Barbudo, do Podemos de Mato Grosso, defendeu a honra de líderes da direita contra ataques proferidos na tribuna da casa. Ele criticou ainda o silêncio da esquerda sobre denúncias de corrupção envolvendo o governo e afirmou que o país passa por uma crise econômica.
9: Nelson Barbudo alega que estatais como os Correios sofrem com a má administração. O congressista conclamou líderes religiosos a rejeitarem ideias progressistas que, segundo sua leitura, destroem famílias e a classe média nacional.
10: Alfredinho, do PT de São Paulo, rebate declarações do senador Flávio Bolsonaro sobre o caso envolvendo o Banco Master. Segundo o deputado, os desdobramentos das investigações indicam que envolvidos distorcem os fatos para confundir a opinião pública.
9: Alfredinho também questiona a falta de transparência em relação ao financiamento de uma produção cinematográfica sobre o ex-presidente Jair Bolsonaro. Para ele, as suspeitas enfraquecem o discurso de moralidade adotado pela oposição.
14: Segurança Pública.
17: Aloysio Mendes, do Republicanos do Maranhão, cobra do Senado a votação da proposta que reduz a maioridade penal no país. O deputado ressalta que a medida já foi aprovada pela Câmara e, segundo ele, atende a uma demanda da sociedade.
9: Para Aloysio Mendes, a legislação atual favorece a impunidade de adolescentes envolvidos em crimes violentos, como homicídios e estupros. O parlamentar argumenta que jovens com direito ao voto também devem responder criminalmente por seus atos.
14: Direitos Humanos.
17: Soraya Santos, do PL do Rio de Janeiro, destaca o Maio Laranja e alerta sobre o aumento do abuso infantil no país. Ela pede vigilância permanente de famílias, escolas e da sociedade na proteção das crianças que muitas vezes, pela tenra idade, não conseguem verbalizar a violência.
9: Segundo dados do Ministério da Justiça, nos três primeiros meses do ano, o Brasil registrou mais de 13 mil estupros de vulneráveis. Soraya Santos alerta que a maioria dos abusos ocorre nos círculos próximos da criança, tornando a infância um período marcado por dor e sofrimento.
14: Saúde.
17: Câmara aprova assistência especial para mães de recém-nascidos com deficiência. A repórter Sofia Peçanha explica quais as condições.
18: A Câmara dos Deputados aprovou o projeto que torna obrigatória a assistência especial fornecida às mães de recém-nascidos com deficiência ou doença crônica que exige um tratamento continuado. A proposta prevê que maternidades, casas de parto e hospitais da rede pública e privada forneçam orientações por escrito sobre os cuidados necessários com a criança e também uma lista de instituições, associações e órgãos públicos especializados no atendimento a pessoas com deficiência ou patologias específicas. A relatora da proposta na Comissão de Defesa dos Direitos da Mulher foi a deputada Leda Borges, do Republicanos de Goiás. Ela destacou a importância do acesso à informação para as famílias.
19: Trata-se, sobretudo, da democratização do acesso às informações qualificadas sobre a deficiência ou patologia constatada na criança em tenra idade. Esse dado é fundamental, pois na maior parte dos casos, essa criança precisará de acompanhamento pelo resto da vida.
18: O autor do projeto original, o deputado Duarte Júnior, do Avante do Maranhão, afirma que o nascimento de uma criança com deficiência ou patologia crônica pode gerar um grande impacto emocional, físico e financeiro para a família, mas que a assistência especial a essas mães pode contribuir para a melhoria da qualidade de vida da criança e favorecer sua inclusão social. Durante a votação na Comissão de Constituição e Justiça, a relatora, a deputada Lindsay da Mata, do PSB da Bahia, afirmou que a medida pode trazer mais segurança às mães no momento do diagnóstico.
20: Isso vai dar mais segurança nesse momento de tanta fragilidade que a mãe passa com essa descoberta da dificuldade do seu filho, para que ela possa levá-lo a pessoas especializadas que possam realmente assegurar o tratamento dele e o apoio psicológico dela.
18: O projeto que obriga hospitais, maternidades e casas de parto, público e privados, a oferecer assistência especial a mães de recém-nascidos com deficiência ou doença crônica que exijam tratamento continuado, foi aprovado por todas as comissões da Câmara e será analisado agora pelo Senado. Da Rádio Câmara de Brasília, Sofia Peçanha.
14: Ciência e tecnologia.
9: Flávio Nogueira, do PT do Piauí, reproduz comunicado do Vaticano que defende a inovação tecnológica com a preservação da capacidade humana de pensar e refletir. Ele aponta que a primeira encíclica do Papa Leão XIV recoloca a dignidade humana no centro do debate sobre inteligência artificial.
17: Flávio Nogueira lembra que a Igreja Católica já se manifestou em outros momentos da história sobre mudanças que afetaram profundamente a sociedade, como durante a Revolução Industrial. Ele reforça que a inteligência artificial deve servir ao ser humano e não o contrário.
14: Votação.
9: A pauta da semana na Câmara inclui projetos que tentam conter a crise na alta dos combustíveis e também que aumentam as penas para vários crimes de natureza sexual previstos no Estatuto da Criança e do Adolescente.
17: A análise das propostas começou no final da tarde no plenário da Câmara. A edição de amanhã vai trazer detalhes sobre as votações.
9: Termina agora o Jornal Câmara dos Deputados com trabalhos técnicos de Everson Urani e apresentação de José Carlos Andrade e Márcio Aquilissardi. Uma boa noite para você.
17: Ótima noite. A Voz do Brasil volta amanhã.
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0: amados ouvintes, recebam a paz de nosso Senhor e Salvador Jesus Cristo. Em vos saúda é o seu irmão em Cristo, amigo e servidor, pastor Júnior Rúbio. Que a paz do Senhor esteja sobre a sua vida, a sua família, o seu lar, a sua casa, os seus negócios, os seus projetos, os seus sonhos. Isso mesmo, que a paz do Senhor, que excede todo entendimento, esteja abundantemente sobre cada um dos seus familiares. Enfim, esta paz gloriosa que só Jesus pode dar, a paz do Senhor reine absolutamente em nossas vidas. Somos da Igreja Pentecostal Deus de Amor. A Igreja Pentecostal Deus de Amor foi fundada em 1962 pelo saudoso missionário Davi Miranda. A nossa sede mundial fica aqui no centro da cidade de São Paulo, isso mesmo, na Avenida do Estado, número 4568. A direção mundial da nossa igreja é da nossa presidente deliberativa, a irmã Ereni Miranda. Nossa sede estadual fica na cidade de Curitiba, na rua Pedro Ivo, 744, a pouquíssimos metros do terminal de ônibus, do terminal metropolitano do Guadalupe, um local conhecidíssimo na cidade de Curitiba. Quem tem o prazer de vos saudar é o seu irmão Júnior Rubio, como já saudei anteriormente, mas também tenho comigo aqui a minha esposa, a irmã Raquel Rubio. Paz do Senhor, Raquel, como é que você está?
1: A paz do Senhor, queridos ouvintes, Deus os abençoe. Estou bem, espero que nossos ouvintes também estejam bem aqui, conectados, juntos, para hoje fazermos esse programa e você que está aí, ouvir também a palavra de Deus.
0: Isso mesmo, temos também nos estúdios a irmã Aline. A paz do Senhor, irmã Aline, como é que a senhora está?
2: Paz do Senhor, pastor Júnior, a paz do Senhor, irmã Raquel, graças a Deus estou bem. Desejo também, espero que vocês estejam bem aí com toda a audiência da Voz da Libertação.
0: Sim, estamos hoje em São Paulo, estamos ao vivo aqui no Voz da Libertação, mas estamos em São Paulo, viemos numa missão aqui. Hoje nós estivemos durante todo o dia ali nos estúdios da MC Music, estamos produzindo o disco da cantora Débora Miranda, Kids, projeto Débora Kids. Inclusive você que ainda não está inscrito no canal Kids, inscreva-se, pois temos conteúdo de qualidade. As músicas, algumas das músicas lá do Débora Kids é de composição nossa. Estamos produzindo esse disco. Estávamos hoje gravando mais 4 músicas para este lindo projeto. Mas amanhã já estaremos de volta a Curitiba e no horário das 19 horas eu quero orar a seu favor. Estaremos já em Curitiba, vamos sair de São Paulo aqui nas primeiras horas da manhã, em período da tarde, já estaremos na cidade de Curitiba para, no horário das 19 horas, nós prosseguirmos a grande campanha Deus despedaça todo jugo, Deus quebra todo jugo. Portanto, queremos que você e sua família estejam conosco. Porém, às 9 horas da manhã, a nossa querida irmã evangelista Maria Lorena estará no altar do Senhor. Nós vamos falar sobre isso daqui a pouquinho, vamos falar sobre este e outros assuntos importantíssimos. Mas antes de darmos prosseguimento, eu queria saber como está chegando o nosso sinal aí nos estúdios, irmã Aline, para que nós possamos prosseguir com esta programação abençoada.
2: Está audível, está bom o sinal, pastor. Pode prosseguir.
0: 8:06, que bom que o sinal está bom. Nós vamos orar, vamos fazer uma oração ao Senhor para que esta programação seja totalmente dirigida pelo Divino Espírito Santo. Vamos clamar a Deus neste instante. Soberano Deus, maravilhoso e eterno Pai, aqui estamos começando mais esta audição do programa Voz da Libertação. Este programa, ó Deus, que há décadas leva as boas novas de salvação, o teu santo evangelho aos corações de milhares e milhares de pessoas. Senhor, que neste dia, que neste momento, ó Pai, a tua glória, a tua graça alcance a vida dos nossos irmãos, das nossas irmãs, os irmãos e as irmãs que estão conectados conosco, ó Deus, nesta programação. Que todos eles possam ser alcançados pela tua graça, pela tua virtude, pela unção do teu Espírito Santo. Abençoe os que estão nos ouvindo, abençoe os que nos ouvirão durante a programação. Sim, Senhor. Abençoe as concentrações que serão realizadas no dia de amanhã, Senhor, o prosseguimento da campanha. Deus despedaça, Deus quebra, Deus despedaça todo jugo. Utiliza a tua serva, a Epístola Maria Lorena, Senhor, no horário das 9 horas da manhã. Utiliza, Senhor, no horário das 2 da tarde, das 3 da tarde, o diácono Alexandre Costa. Utiliza-me, Senhor, no horário das 19 horas. Nós temos a plena certeza e convicção de que a tua glória, o teu poder, a tua unção se manifestará e todo jugo será quebrado. Quantas pessoas, ó Deus, estão debaixo do jugo da tristeza, do jugo da ansiedade, do jugo da depressão, do jugo da enfermidade, do jugo, ó Deus, da má notícia. Quantos, ó Deus, estão debaixo do jugo da desesperança? Quantos, ó Deus, estão debaixo do jugo da guerra no lar, na família? Senhor, não importa qual seja o jugo que esteja, Senhor, impondo sofrimento na vida desta pessoa, na vida deste homem, na vida desta mulher, que eles sejam tocados pelo teu Espírito Santo e esteja conosco nesta quarta-feira, para que o Senhor despedace todo o jugo. Abençoe a programação, abençoe a minha vida, abençoe a vida da minha esposa, abençoe a vida da tua serva, irmã Aline, Senhor, que está nos estúdios da nossa igreja lá em Curitiba. Utiliza-nos nas tuas mãos. Queremos ser voz que clama no deserto, queremos ser boca do Senhor, queremos ser instrumentos usados nas tuas mãos para engrandecimento do teu nome, edificação da tua igreja, para que, Senhor, a tua igreja seja edificada, para que o seu reino seja expandido. Obrigado por tudo, Senhor. Nós te adoramos, nós te glorificamos, nós te exaltamos, em nome do Senhor Jesus. Amém e amém, Senhor Jesus. Agora em Curitiba, em São Paulo, Curitiba, horário brasileiro, é horário de Brasília, não é? 8:09, 8:09. Raquel, amanhã é uma quarta-feira de glória, uma quarta-feira de vitória, e a irmã Lorena vai estar logo cedo, hein? Logo cedo no prosseguimento dessa campanha.
1: Amém. A partir das 9 horas, a partir das 9 horas da manhã vai ser a campanha, mas 7 horas da manhã estaremos intercedendo, estaremos orando na campanha de oração. Nossa irmã Lorena, que é líder mundial da intercessão, nós estamos ali orando às 7 da manhã até às 9:30 da manhã, Pastor Júnior, e vai ser uma bênção, uma preparação já para a campanha.
0: Pois é, todas as quartas e sextas-feiras, de 7 da manhã às 9:30 da manhã, nós temos a oração dentro do projeto de intercessão global, e também às 5 da tarde até às 7:30 da noite. Lógico que amanhã nós não estaremos nesta oração pela manhã, eu e a Raquel, pois, como eu disse, estamos em São Paulo e nas primeiras horas da manhã já nos dirigiremos. Estaremos nos dirigindo para Curitiba, para no período da tarde já estarmos lá em Curitiba. Quem sabe no horário da tarde já estaremos na oração, Raquel.
1: Amém.
0: É provável que já às 5 da tarde estaremos na oração da tarde, que é de 5:17 até às 21:30. Mas a irmã Lorena vai estar, ela já confirmou a presença, vai estar conosco na oração, no culto, enfim, uma bênção, uma oportunidade de Deus para as nossas vidas. Mas para que não fique apenas em nossas palavras, Raquel, vamos ouvir a confirmação da evangelista Maria Lorena para esta quarta-feira de milagres, esta quarta-feira onde Deus despedaçará todo o jugo.
3: 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Não são não, são ouvintes em casa com a gloriosa paz do Senhor Jesus, que em função de sua irmã em Cristo, Maria Lorena, nesta quarta-feira às 9 da manhã, a continuação da poderosa campanha Deus Despedaça Todos os Jugos. Eu não sei qual é o jugo que atormenta tua vida, tua casa, tua família. Creia que Deus irá despedaçar o jugo do câncer, da enfermidade, da miséria, do desemprego, da angústia, da depressão. O Senhor te dará vitória. Não perca nesta quarta-feira, às 9 da manhã, eu mesma, sua irmã em Cristo, Maria Lorena, juntamente com o pastor Júnior Rúbio, a irmã Raquel e os demais pastores, estaremos numa só fé, num só amor, aguardando pela tua presença, aguardando pela tua família. Jesus Cristo te dará saúde. Não perca nesta quarta-feira, nesta poderosa campanha. O endereço é muito fácil, é na Pedro Ivo 744. Venha e Deus te abençoará em nome de Jesus.

0: Aleluias, glória a Deus. Aí está, portanto, as palavras de confirmação da evangelista Maria Lorena para esta quarta-feira às 9 horas da manhã. Já avisamos, você pode chegar bem antes, porque desde as 7 horas da manhã já estarão as orações. É, de 7 da manhã até as 9h30, oração, clamor a Deus, joelhos no chão, boca no pó, humilhação diante do Senhor. É, meus irmãos, não é tempo de nós estarmos desapercebidos, distraídos. Temos que estar vigilantes em oração, com os joelhos no chão, humilhando-nos diante da presença do Senhor. Por isso nós convidamos vocês a se unirem conosco neste projeto de intercessão global. Um projeto da nossa diretoria mundial, cuja responsabilidade está a cargo da evangelista Maria Lorena. E nós, nesta quarta-feira, estaremos nesta hora, ou seja, a oração continuará. Nós estamos em São Paulo, como dissemos, estamos agora ao vivo aqui de São Paulo, 8h15. Amanhã cedinho já começaremos a nossa viagem de regresso a Curitiba. No horário da noite estaremos com vocês, mas a irmã Lorena estará já às 7 da manhã, das 7 às 9h30 em oração. Depois, às 9h30, começa-se a primeira parte do culto desta grande campanha, Deus Despedaça Todo o Jugo. Olha, Deus tem feito coisas extraordinárias nesta campanha. Nós vamos ouvir milagres, nós vamos ouvir o que Deus está fazendo na Igreja Pentecostal Deus e Amor, através das orações da evangelista Maria Lorena. Eu peço você que aumente aí o volume do seu rádio, pois coisas como estas e ainda maiores do que estas estão acontecendo e acontecerão na sua vida para a glória de Deus. Veja, ouça e tenha sua fé fortalecida em Deus, nosso Pai.
1: Como é o nome da irmã?
2: É Taiziane.
1: Taiziane, qual foi a bênção que a irmã recebeu?
2: Nós viemos, eu e meu irmão, minha cunhada, aqui fazer um propósito pela família. Eu tinha uma tia minha que ela teve 8 paradas cardíacas, precisou ser reanimada. Ela estava precisando de um transplante de coração. E ontem ela fez a cirurgia dela, já, e deu tudo certo. E eu vim aqui para glorificar o nome do Senhor e agradecer. E também eu estava também muito mal, não conseguia nem ficar de pé. Fiquei de pé o culto todo porque eu não podia sentar. Deus usou a irmã Lorena para dizer que o plano de Satanás era para me deixar numa cadeira de roda. Eu peguei o laudo do meu exame essa semana. Deu vários problemas na minha coluna. Eu não podia sentar, mas o Senhor já me deu a oportunidade de hoje de adorar a Deus. Pude sentar, pude levantar, pude trabalhar ontem. E tô só para a glória e honra do nome do Senhor.
1: Crê na cura.
2: Eu creio.
1: Quanto tempo que a nossa irmã estava sofrendo?
2: Já há 12 dias já.
1: 12 dias?
2: 12 dias. Não tinha mais posição. Tinha dias que eu chorava e rolava de dor dentro de casa. Que eu não podia mais nem me mexer mais de tanta dor que eu tinha.
1: E agora?
2: E agora, graças a Deus, eu levantei bem hoje, pude adorar a Deus, pude sentar para adorar o Senhor e pude adorar o Senhor glorificando a Deus pela minha...
1: Tinha algum movimento assim que você não poderia fazer?
2: Só não conseguia ficar sentado.
1: E agora senta?
2: Me deu no exame hérnia de disco. E agora eu creio já na minha vitória.
1: Hoje você pode sentar normalmente e cultuar o Senhor?
2: Pude adorar o Senhor e cultuar sentado.
1: Feliz com Jesus?
2: Muito feliz, só vim adorar e agradecer.
1: Vale a pena fazer as campanhas?
2: Vale muito a pena.
1: O que a irmã diria para as pessoas que estão nos ouvindo? As pessoas que talvez ficam naquela dúvida, vou ou não vou?
2: Pode fazer o voto, crendo no propósito que está fazendo, e o Senhor dá a vitória. E o maior testemunho também é a minha tia poder ter feito também essa cirurgia e está tudo bem com ela. Eu estou muito feliz, muito feliz.
1: Ela aguardou muito tempo?
2: Ela estava uma semana já na UTI esperando.
1: Uma semana esperando.
2: Esperando para fazer o transplante e tudo é muito demorado. Todo mundo sabe que para fazer um transplante é muito demorado. E o Senhor estendeu as mãos, porque nós íamos quarta passada e fizemos o propósito e o Senhor estendeu as mãos.
1: Abriu as portas e ela já fez a cirurgia.
2: Glória a Deus por isso.
1: Amém. Deus abençoe. Muito obrigado por esse lindo testemunho.
0: Meus irmãos, olha o que Deus está fazendo na Igreja Pentecostal Deus e Amor. Impressionante, a senhora Thaís, ela começa contando, não é? Contando o que recebeu do Senhor Jesus, ela começa contando a bênção que recebeu do Senhor, porque a sua tia tinha teve oito paradas cardíacas e ela precisava de uma cirurgia urgente, um transplante, e não tinha forma de se resolver, Ela veio à igreja, fez voto, o Senhor entrou com providência na vida da tia dela. Além disso, ela conta que tinha um diagnóstico de hérnia de disco. E ela chega na igreja, estava se sentindo mal, com dores, e o Espírito de Deus, que não se engana, revelou à evangelista Maria Lorena o que aquela mulher tinha, e revelou a cura. E o Espírito de Deus revelou que a intenção de Satanás, ou seja, aquela enfermidade, levaria aquela mulher para uma cadeira de rodas. Ela tinha um diagnóstico, ou seja, não era uma percepção pessoal dela, não era um vizinho que achou que ela tinha determinada doença, não. Ela tinha essa doença, era diagnosticada pelos médicos. Porém, chegando até a Igreja Pentecostal Deus de Amor, vindo até as campanhas realizadas em nossa sede estadual aqui em Curitiba, na rua Pedro Ivo 744, o Espírito de Deus, através do dom de palavra de ciência, o dom da revelação, revelou, e ela estava completamente curada e agora emocionada, contava o que o Senhor havia feito em sua vida. Raquel, estamos falando com muitas pessoas que estão com diagnósticos terríveis. Né? No caso da senhora Thaís, da irmã Thaís, o diagnóstico era o diagnóstico de hérnia de disco. Né? Mas existem pessoas com diagnósticos de câncer, diagnósticos de caroços, diagnósticos de infecções, inflamações, doenças terríveis. Mas nenhum diagnóstico assusta o nosso Deus, Raquel.
3: Não, nenhum desses diagnósticos.
0: Nem desses, nem de outros, né? Nenhum diagnóstico.
3: Nada, porque a palavra do Senhor diz que para Deus não há nada impossível, não há nada impossível. O nosso Deus é o mesmo ontem, hoje e eternamente. O Deus que curou a nossa irmã Thaís da hérnia de disco, ele também pode curar você em nome do Senhor Jesus através da sua fé. Se você não alcançar através da sua fé, vai alcançar através da fé da nossa irmã evangelista Maria Lorena, ou se não através da fé da igreja, mas em nome do Senhor Jesus, eu creio na tua cura que o Senhor Jesus pode te dar.
0: Isso mesmo, você só precisa fazer o que a irmã Thaís fez. O que ela fez, pastor? Ela deu uma oferta, ela comprou o voto. Olha, ela deve ter feito votos, inclusive ela menciona que fez votos, mas não foi este o passo determinante para que ela recebesse o milagre. O passo determinante foi, ela veio com fé. Ela veio até a igreja crendo no milagre. E quando nós nos aproximamos do Senhor com fé, nós alcançamos o milagre. A palavra diz em Hebreus, capítulo 11, versículo 6, que sem fé é impossível agradar a Deus. É impossível. Olha, não é possível você receber o milagre do Senhor sem fé. Você precisa da fé, você precisa de ter fé, você precisa crer, você precisa vir com esta fé gloriosa, e então os milagres do Senhor acontecerão na sua vida. Nós te convidamos. Não pode vir às 9 da manhã, não fique triste, às 12 do meio-dia temos o nosso irmão cooperador Wellison Ribeiro orando por vocês. Não pode vir ao meio-dia, temos às 3 da tarde o diácono Alexandre Costa. Não pode vir às 3 da tarde, temos às 19 horas, eu estarei com vocês em nome do Senhor Jesus, pregando a palavra de Deus, orando pelos dons do Espírito Santo, e os milagres acontecerão na vossa vida. Venha, participe, traga pessoas enfermas, pessoas problemáticas, pessoas necessitadas de um milagre, pessoas que precisam da bênção do Senhor sobre as vossas vidas. Que bênção, não é? E nós já estamos tendo aí testemunhos, pessoas que estão contando bênçãos, pessoas que estão pedindo oração, pessoas que estão participando conosco. Irmã Aline, temos aí participação de ouvinte, sim ou não?
4: Sim, sim, pastor Júnior, temos a participação de ouvinte. Gostaria de saber, irmã Raquel Carleiro, eu leio por aqui, como fazemos? Ouvinte participando.
0: É melhor a senhora ler daí, porque a senhora está com o tablet aí. Então, quando nós acionarmos a senhora, se a senhora puder ler, nós agradeceríamos. Agora, acho que não vai dar tempo, porque nós vamos ter um break, né? Às 8h25, vamos ter aí o break. Mas depois do break, a irmã Aline vai ler alguns comentários, algumas participações dos nossos internautas. Irmã Aline, como é que faz para eles participarem conosco da nossa programação ao vivo? 8 da noite, 24 minutos.
4: Muito fácil, ouvinte, participar. Temos aqui o WhatsApp. Quem já tem salvo, abre o aplicativo e manda-nos a mensagem. E quem ainda não tem o WhatsApp aqui da Super Rádio de Curitiba, anota e manda a mensagem no 419-8747-4513. Muito fácil o número, Pastor Júnior já até memorizou, não é isso?
0: Isso mesmo, 987-47-4513, código de Curitiba. Participe, daqui a pouquinho a irmã Aline vai ler o seu nome, vai ler o seu pedido e nós faremos uma oração antes das 9 da noite. Mas agora, são 8 da noite com 24 minutos, nós vamos ao prefixo, vamos a um break, melhor dizendo. Vamos a um break na nossa programação, um break da nossa grade e já retornamos com todos vocês para mais do programa A Voz da Libertação.
4: É isso aí, querido ouvinte. Vamos usar a tecnologia, os meios de comunicação. Vamos participar conosco. Veja como é uma bênção, é possível. Pastor Júnior e irmã Raquel participando aqui através do telefone, através dos meios de comunicação que temos disponível. É, temos aqui disponíveis os meios de comunicação para você também interagir conosco. Mande a tua mensagem. Também queremos já divulgar. Temos o site, um novo site, o aplicativo para você baixar aí no teu celular, no teu computador e sempre acompanhar a nossa programação que está no ar 24 horas, evangelizando vidas.
5: Hora certa, 20 horas e 25 minutos. 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

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Passos de saúde. A caminhada diária fortalece o coração e melhora a disposição física. O sedentarismo é um grande inimigo da saúde, sem dúvida, e acelera no enfraquecimento do corpo na velhice. A caminhada é a atividade física mais segura, recomendada e acessível para a melhor idade.

melhor idade. Ela fortalece a musculatura das pernas, melhora a circulação do sangue e protege o coração. 30 minutos de passos ritmados por dia já são suficientes para transformar a saúde. O movimento constante ajuda a controlar a pressão alta e os níveis de açúcar no sangue. Além disso, o exercício libera substâncias naturais que promovem aquela sensação de bem-estar. O uso de calçados confortáveis e fechados é obrigatório para evitar escorregões ou bolhas. Então, caminhar em locais planos e seguros, como praças e parques, evita o risco de tropeços. A hidratação antes e depois da atividade protege o corpo contra o desgaste excessivo. Manter o corpo em movimento devolve a autonomia e a confiança para realizar as tarefas diárias. A atividade física feita com moderação e respeito aos limites traz benefícios incalculáveis. A vitalidade na terceira idade é fruto de uma rotina ativa e cheia de cuidados constantes. Casa Segura. Pequenos ajustes no lar evitam quedas e protegem a saúde do idoso. A maior parte dos acidentes envolvendo pessoas da terceira idade acontece dentro de casa. Isso mesmo. As quedas são perigosas e podem resultar em fraturas graves e longos períodos de internação e recuperação. Adaptar os cômodos é uma medida de urgência para garantir a segurança aí dos idosos no dia a dia. Tapetes soltos pela casa são verdadeiras armadilhas e devem ser totalmente retirados. Iluminação dos ambientes precisa ser clara, principalmente nos corredores e escadas. Deixar uma luz suave acesa durante a madrugada ajuda muito na locomoção segura até o banheiro. Os fios de aparelhos elétricos nunca devem ficar cruzando o caminho ou no meio do chão. Móveis muito baixos ou instáveis precisam ser substituídos ou fixados nas paredes da casa. O calçado usado dentro de casa deve ter o solado de borracha firme para evitar escorregões. Um ambiente organizado e livre de obstáculos proporciona liberdade de movimento e sem medo. A prevenção é, sem dúvida, aí um ato de cuidado muito eficaz para proteger os idosos. Uma casa segura garante que a melhor idade seja vivida com tranquilidade e proteção. 8:34.

0: Deus é amor e a hora certa. 20:37. Irmã Aline, a paz do Senhor, queria saber se estão chegando mensagens.
1: Sim, irmã Raquel, temos mensagem aqui, o ouvinte pedindo oração, participando conosco. Temos a mensagem da Lília, de Campina Grande do Sul, diz: paz, irmãs, estamos na escuta, rogamos a oração em favor da nossa neta Larissa, que está com pedra no rim e na bexiga. Eu creio que Deus vai colocar as mãos e curar ela em nome de Jesus. Temos também a mensagem da Roseli de Jesus, pedindo oração. Ela está muito preocupada com a filha, que se chama Isabel. De repente, a filha começou a frequentar bar, né? E é preocupante porque a filha tem duas crianças pequenas. E a Roseli está muito angustiada com essa situação. Vamos orar pela família. Temos também aqui a participação da Marilene Mendes, pedindo oração e agradecendo a Deus pela saúde, pela família. Também a Isaílda do Acre. Ela pede oração em favor da filha, que é a Sara, e também pelo Daniel, para a compra de imóveis. Os ouvintes confirmam, Raquel, Pastor Júnior, pedindo as nossas orações.
2: Glória a Deus, aleluias. Daqui a pouquinho, Maline, irmã Raquel, nós vamos levantar um clamor a Deus. Às 8h50, daqui a 22 minutos, é isso? Não, daqui a 12 minutos. Daqui a 12 minutos nós levantaremos um clamor a Deus em favor de todos os pedidos de oração. Por isso, dá tempo de você ainda enviar o seu pedido de oração. Qual é o número, Raquel, para que os nossos internautas, ouvintes, internautas, porque tem muita gente vendo-nos, escutando-nos, melhor dizendo, pelo aplicativo da rádio, não é? Então, qual que é o número?
0: O número é 41, quando você não está em Curitiba, e o número do WhatsApp é 987474513, repetindo, 987474513.
2: 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Estamos felizes, contentes, estamos na expectativa para esta quarta-feira de poder, esta quarta-feira de glória. É o prosseguimento da campanha Deus Despedaça Todos os Jugos. Às 9h, presença já confirmada da evangelista Maria Lorena. Ao meio-dia, o nosso irmão cooperador Wellison Ribeiro. Às 15h, estará conosco o nosso querido diácono Alexandre Costa, e às 19h, eu mesmo estarei com todos vocês pregando a palavra de Deus e orando pelos dons do Espírito Santo. Será uma quarta-feira de glória, uma quarta-feira de vitória. E para que não fique apenas em nossas palavras, nós vamos agora acompanhar alguns testemunhos, pessoas que estão sendo curadas pelo nosso Jesus, na nossa Igreja Pentecostal Deus de Amor, participando destas campanhas abençoadas. Escute e tenha a sua fé fortalecida em Deus, nosso Pai.
3: A senhora foi curada também, irmã?
4: Foi.
3: O que, que a senhora tinha?
4: Tava com muita dor no peito, né?
3: Dor no peito?
4: É.
3: Há quanto tempo?
4: Ontem de noite.
3: Ontem de noite a senhora começou a sentir dor no peito. Interno ou uma pressão externa?
4: Dor aqui, assim.
3: Nessa região do peito. Quem tá entendendo, levante a mão. Na hora da oração, desapareceu.
4: Desapareceu.
3: A senhora não quis roubar a glória que é de Deus. A senhora falou, deixa eu contar logo, porque se eu roubo a glória que é de Deus, eu vou ter com Deus. É ou não é? Tem gente que vai embora roubando a glória que é de Deus. Ela não roubou a glória que pertence a Deus. Ela está contando e o nome do Senhor está sendo glorificado. Sumiu a dor.
4: Sumiu.
3: Quem foi que te curou?
4: Jesus.
3: Jesus. Dai glória a Deus, Curitiba.
2: É, meus irmãos, as pessoas estão sendo curadas, tocadas por Jesus, participando das concentrações realizadas na Igreja Pentecostal Deus e Amor, em nossa sede estadual, na rua Pedro Ivo, número 744, a pouquíssimos metros do terminal metropolitano de ônibus do Guadalupe. Queremos que você e toda a sua família venham, participem conosco, pois, olha, coisas grandes da parte do Senhor estão acontecendo e acontecerão na sua vida. Raquel, será que as pessoas que são de outras religiões, eles podem vir a estas campanhas? Eles podem vir à nossa Igreja Pentecostal Deus e Amor?
0: Com certeza estão todos convidados para essa concentração de poder, de milagres. O Senhor Jesus vai fazer grandes maravilhas em nosso meio. Você que está aí nos escutando, aí na sua casa, no seu trabalho, no seu automóvel, o Senhor Jesus está convidando você para essa concentração. Você que está sofrendo, está angustiado, está precisando de uma cura, um livramento, uma causa na justiça, você que não dorme à noite, todos estão convidados, espíritas, budistas, livres, pensadores, venham todos e o Senhor garante a vitória.
2: Inclusive, queremos estender também este convite aos irmãos de outros ministérios, não é? Não é somente as pessoas católicas, espíritas, livres, pensadores, os irmãos de outros ministérios também. A quantidade de gente que tem vindo, que tem comparecido em nossa igreja de outros ministérios e tem recebido a bênção, tem recebido a bênção do Senhor na nossa igreja. Venha, meus queridos, venha receber a bênção do Senhor aqui na Igreja Pentecostal Deus de Amor. Olha, estamos anelosos para recebê-los, para abraçá-los, para que juntos nos alegremos na presença do Pai. Lembre-se, esta quarta-feira já começa cedinho a oração. Estamos dentro do projeto de intercessão global, um projeto da nossa diretiva, cuja liderança está na responsabilidade da evangelista Maria Lorena, de 7 às 9:30 oração. Depois das 9:30 já emendamos com o culto da manhã. Depois da tarde voltamos com oração, viu, Raquel? De 5 da tarde até às 7:30 da noite. Aí já emendamos com o culto da noite. Então, você chegando cedo, chegando no horário do culto, não importa o horário que chegue, você vai ser abençoado pelo Senhor Deus. Venha mesmo, participe conosco em nome de Jesus. Olha, nós já vamos orar dentro de 5 minutinhos em favor de todos vocês, mas vamos escutar mais alguns pedidos de oração. Irmã Aline, estamos recebendo pedidos de oração, mensagens estão chegando aí no WhatsApp da nossa central de produção estadual, pelo 41, código de Curitiba, 41, o número é o 987474513. Bastante mensagem chegando, leia algumas mensagens, irmã Aline.
1: Sim, pastor, tem mensagem aqui da Maria José, DDD 7575, está deixando aqui uma confirmação que está na escuta, pedindo oração. Temos também pedido de oração em favor de José Carlos Duarte, de Morada Nova de Minas. E ele encaminhou aqui o comprovante de uma contribuição para ajudar a obra de Deus em Curitiba. Temos também a Odete de São Paulo ajudando a obra de Deus. Fez a contribuição dela para ajudar as instituições Reviver. Que Deus abençoe e recompense. Também a Bianca Souza Damasceno, ela está pedindo oração porque ela precisa de um emprego. Temos aqui a mensagem também da nossa ouvinte na Irlanda. Olha só que bênção, a Voz da Libertação através da internet, alcançando pessoas longe, irmã Raquel e pastor Júnior.
2: Meu Deus, olha que impressionante. O ouvinte mandou a mensagem, código 75, 75 é o estado da Bahia. Teve outro ouvinte que nos enviou mensagens de Minas, inclusive enviou doações, enviou aí a sua oferta. E agora ouvintes da Irlanda conosco, que bênção. Nos sentimos realmente felizes em saber que nós estamos alcançando vidas ao redor do mundo, não só no Brasil. Isso é motivo de muita alegria, isso é motivo até de ânimo, não é? Para seguirmos com a programação, pois a programação Voz da Libertação da sede estadual de Curitiba está realmente cruzando fronteiras para levar as boas novas de salvação, o Evangelho de nosso Senhor e Salvador Jesus Cristo. Você que quer também deixar a sua doação, a sua oferta, o seu dízimo para a Igreja Pentecostal Deus e Amor, você pode fazer um Pix, né, para o CNPJ da nossa igreja, que é o 43-208-040-1000 ao contrário, né, ou seja, 0001 e o dígito 36-43-208-040-0001. 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Mais mensagens, irmã Aline, mais mensagens chegando para nós.
1: Sim, a nossa ouvinte na Irlanda é a Eslaine, ela diz: Pais amados, estou aqui, é 1h, cheguei do trabalho agora, vim correndo só para ouvir vocês, amados. Continuo pedindo oração sobre meus documentos, dia 28 de maio, na emigração da Irlanda. Estaremos orando pela Slane.
2: Com certeza, vamos orar sim. Cremos na soberania do Senhor, nosso Deus. Irmã Aline, nós vamos orar já. Vamos fazer um clamor a Deus. A Raquel vai orar por todos os nossos ouvintes, pelos pedidos de oração. Vamos nos preparar.
1: Pastor Júnior,
2: senhora.
1: Tem também aqui a ouvinte em Jaru, Rondônia. É a Lucilenes. A Lucilenes, ela pede oração pela família e está também mandando o próximo louvor, né, pedindo aí um louvor para o enlevo espiritual dela e da família lá em Rondônia. Que bênção.
2: Glória a Deus, glória a Deus. Olha aí, Minas, Rondônia, Bahia, Irlanda, Curitiba, né? Toda a região metropolitana de Curitiba, estado do Paraná inteiro conectado conosco. Isso é motivo de muita alegria. Isso faz com que nós nos empenhemos cada dia mais em levar adiante o programa Voz da Libertação. Agora sim, vamos nos preparar para falar com Deus e apresentar ao Senhor todos os pedidos que chegaram para a nossa programação. Oremos ao nosso Deus.
0: Senhor Deus e Eterno Pai, aqui estamos uma vez mais diante da Tua presença. Queremos apresentar todos os pedidos de oração. O Senhor sabe, o Senhor conhece a necessidade de cada um dos ouvintes que estão na escuta. Senhor, venha dar a Tua bênção, venha dar a Tua cura, venha dar o livramento das Tuas mãos. Senhor, resolve, Pai, esse problema em nome do Senhor Jesus. Em nome do Senhor Jesus, eu creio na bênção e na vitória que o Senhor está preparando para esta irmã, para este irmão. Eu creio na Tua cura divina, E neste momento o Senhor está curando esta pessoa que está nesta casa em um leito de dor. Cura, Senhor, do câncer. Cura, Senhor, em nome do Senhor Jesus. Pai eterno, Pai maravilhoso, abençoe esta mãe, este pai, que está, Senhor, colocando o nome dos seus filhos aqui na oração. Meu Deus, cuida, Senhor, dos filhos, Senhor, dos teus servos. Cuida, Senhor, em nome de Jesus, livra eles de todo mal, de todo perigo e salva, Senhor, livra o Senhor do fogo do inferno. Pai eterno, Pai querido, a nossa irmã, Senhor, que está lá na Irlanda, Senhor, nossa irmã Slane, está pedindo oração pelos seus documentos. Pai, intervém, Senhor, dê a bênção para ela, Senhor, em nome do seu filho amado Jesus Cristo. Abençoa, Senhor, curando, dando a bênção e dando a vitória para a glória e honra do teu nome. Eu creio que este ouvinte já está recebendo o milagre. Eu creio que o filho, a filha dessa irmã já está recebendo o milagre. O teu Espírito Santo já está tocando no coração deste

0: meu Deus, tudo está em tuas mãos. Eu te peço e te agradeço em nome de Jesus. Amém e amém, Senhor Jesus.
1: Glória a Deus, aleluias. Nós cremos que todos quantos enviaram seus pedidos de oração, todos quantos oraram conosco, já estão debaixo da bênção do Senhor. As mãos potentes do Deus, Criador dos céus e da terra, já se moveram em direção a todos quantos pediram pelas suas vidas e todos quantos oraram conosco. Às vezes não tiveram oportunidade de pedir, de enviar o seu pedido, mas oraram conosco e temos a certeza de que já estão abençoados pelo Senhor. Daqui a pouquinho nós vamos ter o programa, o boletim da Fundação Reviver, não é? As irmãs ali de fé, a irmã Mirna, a irmã Raquel, uma equipe de mulheres de fé, daqui a pouquinho elas vão já apresentar o programa da Fundação Reviver. E às 10 horas, preste atenção, às 10 horas teremos o boletim informativo do Projeto Cura com o presbítero Matheus Moura. Está chegando dia 28 de junho estaremos em Araucária, na Praça da Bíblia, para juntos nos encontrarmos com a esperança. Será um encontro com a esperança dentro do Projeto Cura. O Projeto Cura é Curitiba Unida Resgatando Almas. Este é o Projeto Cura. Todas as igrejas, Deus e Amor, de toda Curitiba, unidas em uma só fé, um só amor, um só espírito, um só propósito: expandir o reino dos céus, glorificar o nome do Senhor, edificar a igreja, fazer com que, aleluia, as vidas tenham um encontro com a esperança, e a esperança é o Senhor Jesus. O presbítero Matheus Moura vai falar mais sobre este assunto, vai receber convidados na nossa programação. Enfim, será um tempo de muita informação, um tempo de glórias, um tempo onde nós iremos compartilhar as nossas expectativas com respeito a este magno evento, dia 28 de junho, 28 do mês 6, na cidade de Araucária. Todo Curitiba vai estar lá. Depois, no dia 26 de julho, 26/7, toda Curitiba vai estar ali em Colombo, Rio Verde, e assim por diante. Nós teremos 7 grandes eventos até o fim do ano dentro do Projeto Cura, Curitiba Unida, Resgatando Almas para Jesus. Pastor Matheus Moura, às 10 da noite, vai entrar com esse boletim informativo do Projeto Cura, e daqui a pouquinho as irmãs também, de 9 a 10 da noite, com o programa da Fundação Reviver, Refúgio Vida Verdadeira. Mas não é só da Fundação Reviver, não, viu? É das instituições Reviver. Temos a Fundação Reviver e a Associação Reviver Help. Deus é amor. Daqui a pouquinho, programação abençoada, informando-nos sobre os trabalhos que estão sendo realizados na Igreja Deus e Amor de Curitiba. É bênção de Deus para as vossas vidas. Maline, nos avise a hora dos prefixos aí, viu? Estamos aqui atentos. Quando a senhora nos avisar, nós devolveremos o sinal. Enquanto a senhora não avisa, queremos uma vez mais reforçar o aviso. Nesta quarta-feira, às 9 horas da manhã, presença já confirmada da evangelista Maria Lorena. Ao meio-dia, o nosso irmão cooperador Wellison Ribeiro. Às 3 da tarde, diácono Alexandre Costa. E às 7 da noite, eu mesmo, sermão em Cristo, amigo e servidor, pastor Júnior Rúbio, no altar do Senhor, orando a vosso favor. Rua Pedro Ivo, 744, no centro da cidade de Curitiba. Que Deus abençoe a todos. Vamos ao prefixo das emissoras, ao prefixo da nossa emissora, melhor dizendo. Em nome do Senhor Jesus, é contigo a Irmaline dos estúdios da Pedro Ivo 744.
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7: 20 horas e 59 minutos.

0: Muito bem, irmã Raquel, pastor Júnior, estamos de volta após os prefixos e já está aqui comigo no estúdio irmã Mirna Santos, irmã Raquel Santos também.
1: Glória a Deus, que bênção. A paz do Senhor, irmã Mirna, a paz do Senhor, irmã Raquel. Olha, nós temos aí novidades da Fundação Reviver e a irmã Mirna, a irmã Raquel, elas vão nos atualizar de tudo que está sendo feito, dos eventos da Fundação Reviver, dos trabalhos, das formas como vocês podem contribuir com as instituições Reviver aqui da cidade de Curitiba. Bom, nós vamos nos despedindo, porque logo depois do informativo Reviver, nós vamos ter o boletim informativo do Projeto Cura com o presbítero Matheus Moura. Portanto, queridos, foi um prazer estar com vocês nesta hora. Eu sou seu irmão em Cristo, amigo e servidor, pastor Júnior Rúbio.
2: E eu sou sua irmã, Raquel Rúbio.
1: Deus abençoe. Irmã Mirna, irmã Raquel Santos, aí dos estúdios, irmã Aline, que Deus use vocês mais e mais. Temos a certeza de que bênçãos dos céus estão sendo derramadas sobre a vida dos nossos ouvintes. A paz do Senhor Jesus, adiante dos estúdios, o som está com vocês aí de Curitiba.
0: Amém. Deus abençoe, pastor Júnior, irmã Raquel. Deus abençoe a vida de vocês. O retorno para Curitiba e vamos prosseguindo aqui com a Voz da Libertação diretamente do estúdio.
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